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0: 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Nove horas e quatro minutos, audiência Band News FM sintonizada. Iranildo Almeida, ele vai acompanhar Del Valle Flamengo aqui na Band News FM. Não é o Iranildo, o Bernardo Ramos.
4: O Chuchu.
0: Sabe?
4: Jogou, não, ele foi campeão brasileiro. Ele foi campeão brasileiro pelo Botafogo em 95.
0: Pois é.
4: E jogava aí o Flamengo muito, né? Deu um chapéu no Botafogo e o levou em 96, né?
0: Uhum.
4: Gostava muito dele, era o Romário, porque ele metia a bola pro Romário.
0: Treinado pelo Evaristo de Macedo lá no Flamengo, né?
4: Treinado
0: o Chuchu.
4: Pelo Papai Joel.
0: Também. Muito bem. Chuchu! Bom, esse não é o Chuchu, é o Iranildo, nosso ouvinte. Ele falou, se o Flamengo passar, vai pegar o Palmeiras ou a LDU? Não. Se passar, pega o vencedor de Estudiantes ou Corinthians, argentinos e brasileiros, os paulistas, voltam a se enfrentar semana que vem em Itaquera. Ontem, 1-1.
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4: 9 horas e 7 minutos, tem também hoje Copa Sul-Americana, Cienciano e Montevideo City Torque. Mais um jogo também pelo segundo principal torneio do continente, que ontem, num confronto brasileiro, viu a vitória do Santos para cima do Atlético Mineiro. 2-0 pro Peixão, que deve anunciar oficialmente amanhã Felipe Coutinho. Santos aí, né, cheio de mistério nas redes sociais, mas o acordo já foi fechado. Coutinho vai reencontrar o Neymar e volta a atuar no futebol brasileiro desde aquela saída, né, do Vasco da Gama. A volta do Couto, a colhida não foi tão positiva assim.
5: Foi, não foi, né, Bernardo?
6: Nada não, boa, não foi. Né? Aliás, o Felipe Coutinho, ele deixa o Liverpool em 2018, no início, em janeiro de 2018.
5: Quase uma década, hein?
6: E nunca mais foi o mesmo jogador. Foi uma bobagem que ele fez na carreira ter deixado o time inglês. E com a saída dele, o Jürgen Klopp, que era o técnico, né? Mandou buscar o Alisson e o Van Dijk.
5: O resto é história. Né? O resto é história, né? Paciência, Coutinho. Boa sorte aí, vestindo a camisa do Santos.
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4: 9:11, voltamos a reunir a rede Band News FM.
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4: Nove 12, já a bola começa a rolar em Quito, no Equador. Altitude abessa, o Flamengo também tem esse obstáculo, além do time do Independiente del Valle, que já é muito forte, como destrinchou Bernardo Ramos. O Mengão, Maurício Ferreira, para quem chegou agora, vai ter Pedro e Plata no banco de reservas. Ou só o Pedro, diga lá.
0: Pedro, Plata e também Paquetá no banco de reservas, viu, Bruno Camarão? Os três jogadores que seriam titulares aí em grande parte das equipes brasileiras, hoje só à disposição do técnico Leonardo Jardim, que volta com o Pulgar na formação inicial ao lado do Jorginho, com a Arrascaeta, Carrascal, Samuel Lino e Bruno Henrique. Então Pedro convocado ao lado do Lino, né? Os dois jogadores do Flamengo que apareceram na lista de ontem, divulgada pelo técnico Carlo Ancelotti. O Pedro no banco de reservas, mas Samuel Lino em boa fase como titular do Mengão.
4: Ô Berna, estrategicamente você falou sobre o Pedro não, Bruno Henrique sim, atacar espaço, um jogador de facão, menos participação ali com a bola no chão. E o Paquetá, por que que não foi escolhido para começar, hein?
1: Porque ele não tá jogando bem. É, o Paquetá é um jogador que hoje é reserva do Flamengo. Por que que ele foi titular contra o Remo? O Flamengo ali claramente teria mais a posse de bola em relação ao adversário, como teve. Ou seja, precisava de volantes de construção de jogo, de criação de jogo. Ou seja, Jorginho e Paquetá. Não fazia muito sentido o Eric Pulgar começar aquela partida. Então ali, naquele contexto, era mandatório que o Flamengo tivesse dois volantes de criação de jogo, o que não vai acontecer hoje. Por quê? Porque o Flamengo não deve propor tanto um jogo assim. Então o Eric Pulgar e Jorginho, uma dupla de área, de cabeças de área, melhor dizendo, com perfis mais defensivos, né? Mais o Pulgar do que o Jorginho. O Jorginho é um jogador que sabe criar jogo. O Pulgar também é muito bom, mas o Pulgar é um volante com características mais defensivas.
4: Jorginho que tá na pré-lista da Itália, não tá?
0: Sim, pré-lista da seleção da Itália, pra voltar a Azurra agora que tenta também retornar à Copa do Mundo. Camarão, só um detalhe em relação ao Plata também, né? E a presença dele hoje no banco de reservas e tem muito a ver, claro, com a negociação frustrada, né? Com o Dinamo Moscou da Rússia. Jogador foi negociado, desembarcou em território russo, passou pelos exames médicos e, segundo o Dinamo Moscou, ali foi encontrado algum problema. Sim. Que o jogador não poderia ser contratado. Então, o negócio acabou melando. Depois, o Plata ficou mais alguns dias ainda em Dubai, ali no Oriente Médio. Não se reapresentou rapidamente ao time do Flamengo. Então, só foi integrado quando a delegação já estava em Belém para o jogo contra o Remo. E depois já viajaria diretamente a Quito, no Equador. Então, ele ficou alguns dias aí nesse imbróglio todo sem participar dos treinamentos. Foi reintegrado. Mas hoje também só uma peça à disposição do Leonardo Jardim no banco.
4: O Plata como opção no banco, Berna, tem a ver com esse imbróglio todo? A tendência é que ele volte a ter mais minutos como titular ou não? Tá tudo certo aí em termos de escolha o Leonardo Jardim?
1: Sim e não. Por que o Plata não vai ser titular? Bom, ele ficou um tempo sem treinar, né? E ele se incorporou à delegação no domingo.
4: Uhum.
1: Ele estava na Rússia, depois nos Emirados Árabes Unidos. Então, como ele ficou um tempo sem treinar, suponho eu que ele não esteja nas melhores condições físicas. Agora, em relação ao jogo de hoje, o que que acontece? O Carrascal, que vive um bom momento com a camisa do Flamengo,
4: muito bom,
1: é um jogador mais de condução, não é um jogador de tanta velocidade. Então, ele é um cara que vai ditar mais o ritmo, fazer conexões com o Arrascaeta, por exemplo, para que o Flamengo tenha mais o controle do jogo do que velocidade. Com Plata o negócio é mais velocidade, com Carrascal não. Aí a história é mais condução de bola, criação de jogo. E aí ele abre o corredor para as ultrapassagens do Emerson Royal. Esse é o lateral de corredor.
4: Para quem não está acompanhando muito a temporada do Flamengo, como é que está o Arrascaeta? Tá bem?
1: Não está perto do Arrascaeta 2025. Para mim, a melhor versão do jogador uruguaio. Quem está jogando muita bola e hoje, para mim, é o melhor jogador do Campeonato Brasileiro é Samuel Lino. Esse é o principal jogador do clube de regatas do Flamengo neste momento.
4: Pois é, no recorte aí dos últimos 6 jogos, o cara não para de marcar. Samuel Lino é o cara do Flamengo. E quem tá sempre bem, independentemente da fase, é o Anderson Gonçalves.
1: Esse sempre 10.
4: Pra quem eu passo o bastão em 2 minutos. Tudo de Flamengo e Del Valle, diretamente de Quito, aqui na Band News FM.
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4: Opa, e aí, você tá legal? É noite de Libertadores, decisão para Del Valle, Flamengo, Flamengo e Del Valle. 180 minutos de decisão. Hoje os primeiros 90, a 2.850 metros acima do nível do mar. É o Estádio Olímpico Atahualpa que já está pulsando para essa decisão. Independiente Del Valle e Flamengo. O tetracampeão Flamengo em busca do Penta. O maior vencedor de Libertadores em campo. Defendendo seu título e decidindo em casa. Del Valle e Flamengo, jogaço de bola que você curte aqui no Sonsaço da Band News FM. Clima de Libertadores. E claro, você vai curtir este jogaço de bola aqui na Band News FM. Del Valle e Flamengo, a partir das 9:30, bola rolando daqui a pouquinho. Ó, relógio virando, hein? Reloginho virando. Então daqui 10 minutinhos a bola rola em Quito, no Equador. 2.850 metros acima do nível do mar. E na próxima semana, a decisão é no Maraca. E no Maraca, a gente sabe que é diferente. Del Valle Flamengo, a partir de agora, as primeiras informações. Na fria Quito, no Equador. 13 graus. O Flamengo, além de tudo, vai ter que encarar um clima hostil. E claro, vindo também das arquibancadas, que vai pulsando, é um clima forte para este Flamengo enfrentar no Equador, diante do Del Valle. As primeiras informações de Del Valle e de Flamengo, começando com o time da casa. E as primeiras informações do Independiente Del Valle. Boa noite, seja bem-vindo, Maurício Ferreira!
0: O matador de gigantes. Tudo bem, Anderson? Um abraço a você, a todo mundo ligado e sintonizado no futebol da Band News FM. O Independiente Del Valle, que vinha de uma sequência recente na temporada de 16 vitórias consecutivas. Sequência essa que foi interrompida pelo empate com a Universidade Católica. Na sequência, uma derrota no clássico para o Barcelona de Guayaquil, mas já a recuperação e uma vitória diante do Macará na última rodada do campeonato equatoriano. Desde 2016, quando foi vice-campeão, que o Independiente Del Valle não chega à semifinal da Copa Libertadores da América. Foi a única vez que conseguiu isso na história. Vai buscar pela segunda oportunidade. passando pelo Tolima já nas oitavas de final e agora encarando o Flamengo com esse jogo de ida nos 13 graus e nos 2.850 metros de altitude de Quito.
2: E do outro lado tem o Clube de Regatas do Flamengo, tetracampeão da Libertadores, em busca do Penta. O brasileiro quer de novo a Liberta, mas vai ter que passar pelo Del Valle. O vencedor daqui enfrenta o Corinthians ou o Estudiantes. As primeiras informações do Flamengo, Maurício.
0: Mas é o Mengão malvadão, praticamente imparável e embalado agora pela tomada da liderança do Campeonato Brasileiro nessa disputa rodada a rodada com o time do Palmeiras. Vem de uma vitória para cima do Remo na última rodada da competição nacional. Hoje ainda conta com alguns desfalques, entre eles Alexandre, que trata ainda dores na panturrilha direita, mas conta com a boa fase de Samuel Lino, convocado ao lado do Pedro pelo técnico Carlo Ancelotti para os próximos três amistosos da seleção brasileira. Com Pulgar de volta à formação inicial, Paquetá indo para o banco de reservas e o Pedro também no banco. Bruno Henrique entre os titulares do Mengão, Anderson.
2: As primeiras informações do rubro-negro, que está em Quito, no Equador. E já já as escalações para você ficar por dentro. As escalações de Del Valle e também do Mengão. Quem está analisando tudo, a opinião no microfone Band News FM de Bernardo Ramos. Berna, excelente noite, seja muito bem-vindo. Del Valle e Flamengo, vale vaga entre os quatro melhores da Libertadores. Boa noite, seja bem-vindo, Berna.
1: Boa noite, Anderson. Um abraço a você que nos acompanha na Band News FM. O Flamengo que tem Samuel Lino, seu principal jogador nesse momento. E passa muito pelo lateral esquerdo, Ayrton Lucas. Por quê? Ele, em tese, é o reserva da posição. Alexandre é o titular, só que o veterano está machucado faz tempo. Então, Ayrton Lucas acaba tomando essa condição. Ayrton Lucas é um lateral que apoia bastante, diferentemente de Alexandre. Logo, Samuel Lino ganha a liberdade de sair da ponta esquerda e fazer conexões pelo meio com o Arrascaeta, com o Pedro, que hoje não estará em campo. Esse cara será o Bruno Henrique. Por isso, Samuel Lino, que ganha a liberdade para transitar pelo campo ofensivo, torna-se um jogador tão importante para o Flamengo. Aliás, sobre Bruno Henrique, jogador muito bom na pressão na saída de bola do adversário. Mais eficiente nesse quesito do que Pedro. No entanto, é um jogador de mais velocidade na transição defesa-ataque. Não é um centroavante de jogadas, é um centroavante que precisa de espaço.
2: Daqui a pouco a bola rola para Independiente Del Valle, Flamengo. Em Quito, no Equador, Estádio Olímpico Atahualpa. Onde a bola vai rolar daqui a pouco. Daqui a pouco, mais de 5 minutos. O Mengão entra em campo para defender mais uma vez o título da Libertadores. E é noite também de Copa Sul-Americana, noite de Série B. E quem está de olho em absolutamente tudo é Bruno Camarão, na apresentação e no plantão. Camarão, excelente noite, seja muito bem-vindo. Noite de decisão, não só na Libertadores, tem bola rolando também na Sula, tem bola rolando na Série B. E eu tenho certeza que você está informadíssimo e de olho em tudo que está acontecendo. Boa noite, seja bem-vindo, Camarão.
4: Tudo bem, Anderson? Ótima noite a você, a todos que nos acompanham aqui na Band News FM. Quartas de final também da Sul-Americana, como você disse, um jogo isolado. Cienciano e Montevideo City Torque. Esse jogo sendo disputado primeiro no Peru, 9:30 da noite. O que rolar lá eu atualizo por aqui. Ontem deu Santos 2-0 para cima do Galo. Antes disso, nessa semana ainda tivemos Boca Juniors 1, São Paulo 0, além do empate sem gols entre Santa Fé e Vasco. Pela Série B que você citou, rodada de número 27 sendo disputada, com São Bernardo 0, Londrina 1. Resultado importante para o Londrina, hein? Que tenta se afastar da zona de rebaixamento. O São Bernardo vai se afastando também cada vez mais da parte de cima e flertando ali com o famigerado Z4.
2: É isso, e já já a bola rola para Independiente Del Valle e Flamengo. Vamos escalar as duas equipes, começando com o time da casa e a escalação do Del Valle, Maurício Ferreira.
0: O Del Valle definido e escalado com Quintana, camisa número 1 no gol. 13 para Romero, 14 Carabarral, 5 Schunk, 19 Lion Lore, 6 Alcivar, 28 Hugo Quintana, 10 para Sordoça, 17 Aaron Rodrigues, 31 Emerson Pata, 9 para Carlos Gonzalez. Esse é o time comandado pelo uruguaio Joaquim Papa.
2: E no banco, Maurício?
0: Peralta, Espinosa, Velasco, Viacava, Cortés e Exxon Mendes, ex-jogador do São Paulo, Ochoa, Briones, Pereló, Edwin Quinteiro, Vasquez e o Jorka F. Reasco.
4: Del Valle, que foi o líder do grupo H, Anderson, à frente de Rosário Central, Universidade Central e Libertad. 13 pontos em 6 jogos, 4 vitórias, 1 empate e apenas uma derrota, 11 gols marcados, 6 sofridos. Depois disso, na fase de oitavas de final, deixou para trás os colombianos do Tolima.
2: Do outro lado, tem o Clube de Regatas do Flamengo. Como vem escalado o Malvadão, como vem escalado o Flamengo, Maurício Ferreira.
0: Leonardo Jardim, com Rossi, camisa número 1 no gol, 22 para Emerson Royal, 3 Léo Ortiz, 4 Léo Pereira, 6 Ayrton Lucas, 5 Eric Pulgar, 21 Jorginho, 10 para Arrascaeta, 15 Carrascal, 16 Samuel Lino, BH 27, Bruno Henrique é o atacante nesse time do técnico Leonardo Jardim.
2: E no banco, Maurício?
0: Andrew, como goleiro reserva, Varela, Danilo, Vitão, De La Cruz, Saúl, Paquetá, Valência, Gonzalo Plata, Luiz Araújo, Pedro e Joaquim Freitas.
4: Flamengo invicto nessa Libertadores 2026. Na primeira fase, grupo A, foram 16 pontos, muito mais do que Estudiantes, Independiente Medellín e o Cusco, o lanterninha dessa chave. 6 jogos, 5 vitórias, 1 empate, nenhuma derrota, 14 gols marcados, 2 sofridos. Depois disso, encarou o Cruzeiro nas oitavas, 1-1 no Mineirão e vitória no Maraca, 2-1.
2: Escalado o Del Valle, escalado também o Flamengo. Vamos ficar de olho também na arbitragem. Quem é que apita o jogo? Maurício Ferreira.
0: Arbitragem argentina, de Facundo Tello. Tem como assistentes Cristian Navarro e Gabriel Chade. Silvio Truco, também argentina, o árbitro de vídeo.
2: Mas por que esse rum, Maurício?
0: Ah, rapaz. Arbitragem argentina, jogo de brasileiro.
2: Ah, vamos ficar de olho, hein? Ô, Bernardo Ramos, a bola vai rolar. Os primeiros 90 de uma decisão de 180 minutos, hoje no Equador. Semana que vem no Maraca, no Brasil.
1: A tendência, Anderson, é que o Del Valle jogue muito com seus pontas. Pelo lado direito, o Aaron Rodrigues, e pelo lado esquerdo, o Pata. Esse sim, o principal jogador do time hoje. Não é um articulador, é um jogador de muita velocidade. Esse papel de articulação cabe a Sornosa e também a Alcivar. Jogador que atua em frente aos zagueiros, é um volante de qualidade, que tem uma boa saída de bola.
2: Tudo certo, tudo pronto no Estádio Olímpico Atahualpa. O Flamengo joga todo de branco e dá a saída de bola. Autoriza o árbitro. A bola rola. É Libertadores na Band News FM. Sai jogando o Mengão pelo campo de defesa. Lado esquerdo vai descendo para o campo de ataque mais uma vez o time do Flamengo. Pisa na bola Léo Pereira. Volta a jogada agora no campo defensivo com o goleiro Rossi. Rossi domina o time do Flamengo, segura a bola. E o Del Valle não pressiona. Só agora vai subindo a linha de marcação Carlos Gonzalez. Abrindo a jogada pelo lado direito. Sai trabalhando com Léo Ortiz. Daí mais à frente, Emerson Royal. Ele volta a jogada de novo dentro da área com o goleiro Rossi. Rossi dá um tapa de primeira lá pelo lado esquerdo. Quarta zaga vai saindo de novo Léo Pereira, aqui pela intermediária carrega o camisa 4 do Flamengo, se aproxima por aqui o Jorginho, recebe junto à linha de meio campo, ele pisa na bola, volta, recomeça jogo aqui pelo campo de defesa, trabalhando de novo com Léo Ortiz. Ortiz mais à frente com o Royal. Royal descola o passe mais à frente, meio ofensiva, volta na contramão, abre a jogada pelo lado direito de novo com Emerson Royal, recomeçando pelo campo de defesa, sai trabalhando de novo Carrascal, agora dá um tapa de primeira aqui pelo lado direito, Jorginho com Royal. Royal pressionado, perde a bola, vence embora pro campo de ataque, agora aqui pelo corredor corredor central, Carlos Gonzalez. Finta pra cima da marcação, abre a jogada com Sornossa. Sornossa domina pelo lado esquerdo, dá um tapa mais à frente, faz o domínio, encara a marcação. Emerson Pata levantou pra dentro da área, afasta dali a defesa do Flamengo. Volta de novo, junta a linha de meio campo, dá um tapa mais à frente ao Silva. Lado direito, consegue evitar a saída de bola mais uma vez o time do Del Valle. Recomeçando a jogada aqui pelo campo de defesa. Trabalha de novo pela zaga central, Romero. Trabalhando aqui pelo lado esquerdo, vem de novo o Schunk. Schunk tenta o lançamento, bola esticada aqui pelo lado esquerdo, evita a saída de bola. O Flamengo recupera, volta de novo na contramão, pressionado por ali. O Carrascal tenta o toque, bola dividida, sobra à frente, desce de novo o Flamengo, mas o passe foi muito forte. Passe forte demais, só acompanha a saída de bola por ali. O Romero, para ganhar a posse de bola em lateral, lá pelo lado direito do campo de defesa. Vai sair jogando mais uma vez por ali o Rodrigues. Jogador do Del Valle tem pressa, vai repor a bola em jogo. Sai trabalhando mais uma vez ali dentro da área com o Romero. Romero faz o domínio, já sai da área, perna direita, pisa na bola. Se aproxima por ali o Arrascaeta, mas ele volta. Jogada de novo com Quintana. Quintana, goleirão, sai jogando de novo no bico da área. Trabalhando pela intermediária, vem de novo por ali o Romero. Pisa na bola, espera a melhor opção. Volta a jogada, deixa de novo na meia lua da área, dá um tapa de primeira. De novo Quintana ali pelo lado esquerdo, faz o domínio por ali o Schunk. Schunk dá um tapa mais à frente e o Ló recomeça mais uma vez ali na entrada da área. Sai jogando de novo com camisa 5, abrindo a jogada pelo lado direito, vai saindo do campo de defesa, tenta o passe à frente, o Flamengo antecipa, tenta o toque, boa bola à frente, Bruno Henrique na velocidade, engatilhou, cabia o tiro, adiantou demais, saiu da cobertura para afastar de qualquer maneira por ali a defesa do Independiente Del Valle. Ficou reclamando ali o jogador do Del Valle. E o Bruno Henrique quase chegou na área, Maurício.
0: E foi na marra, meio que aos trancos e barrancos por ali o Bruno Henrique, que vai se livrando da marcação do primeiro, do segundo, pisa na área. Chega o Lyon Loire por ali no exato momento de dar um bicão pela linha de fundo e ceder o primeiro escanteio do jogo, que será do Flamengo pela ponta esquerda.
2: Vem levantamento de bola pra dentro da área. Vem de novo o time do Flamengo pro campo de ataque, dessa vez na bola parada. Lado esquerdo do campo ofensivo, vem levantamento na marca penal, sube para afastar de cabeça no meio do caminho por ali ao Silva. Ela volta de novo disputada pelo lado esquerdo, fica brigando por ali o time do Flamengo, não perde, ganha, voltou, deu carrinho por ali, Arrascaeta consegue ganhar, dá um tapa na frente, só que chega a cobertura do Del Valle. E aí o juizão atrapalhou, tava no meio do caminho, hein, Maurício?
0: É, e era o Sornossa ali que havia feito o domínio já da bola no peito e de perna esquerda já tentava a inversão aqui pra ponta esquerda, mas aí o digníssimo Facundo Tello tava no meio do caminho, a bola explodiu ali nas costas da arbitragem do jogo, que paralisa e agora dar a bola ao chão ao time equatoriano.
2: São os primeiros movimentos de jogo em Quito do Equador. Sai jogando de novo no campo defensivo Quintana. Ele dá um tapa mais à frente na entrada da área. Já descola o passe à frente, Romero lá pelo lado direito. Tem que voltar na contramão por aqui o Rodrigues, atravessando a bola pelo alto. Chega aqui pelo lado esquerdo com o Schunk. Schunk mais à frente agora com o Lor. Lor volta a jogada de novo dentro da área, perna direita, tem que despachar a bola lá pro campo de ataque. O Schunk consegue o toque de cabeça por ali, mas não fica com ela. O time do Del Valle no perde ganha, voltou de novo. Hugo Quintana acelera, engata a quinta marcha, corredor direito, descola o passe agora pelo corredor central, volta na contramão, Carlos Gonzalez escapa da marcação, fica de frente pro campo de ataque, o camisa 9 já abre a jogada ali de perna direita pelo lado direito, dá um tapa mais à frente, faz a ultrapassagem, recebe por ali, o Romero levantou pra dentro da área, subiu, Emerson Royal mandou pra linha de fundo, é escanteio, Maurício.
0: E o Rossi foi só olhando essa bola passar por cima dele, chegando no segundo pau, mas estava ligado o Emerson Royal de cabeça pela linha de fundo, é o primeiro escanteio dos equatorianos.
2: Você ouviu o toque de 5 minutos passados, é o primeiro tempo 0-0. Vem levantamento de bola pra dentro da área, vem de novo Del Valle pra tentativa de levantamento. São dois jogadores aqui na bola pelo lado esquerdo. Sornossa quem tá ali de perna direita, passou pela bola, vem levantamento do Lor ali na entrada da área, chegou a Arrascaeta. A bola sobra ao Silva de longe, ele arriscou, ficou no meio do caminho. Volta e é do Flamengo, acelera no contra-ataque, são dois contra um. Samuel Lino tentou a inversão, mas ela ficou nas mãos do Quintana, Maurício.
0: E aí vem na vacilada do Alcivar, que era o último homem e tentou da intermediária essa finalização, só que explode na marcação e cede o contra-ataque do Samuel Lino, puxando ali pelo lado direito, faz o toque, o cruzamento pro meio, o Arrascaeta não chega, tava ligado o goleirão que saiu do gol e fez a defesa.
2: Ô Bernardo Ramos, não sei se o Flamengo vai ter uma grande chance assim de contra-ataque com o tanque cheio não, hein?
1: Pois é, e o Samuel Nino, que agora cai pelo lado direito, o Carrascal tá lá na esquerda. Vamos ver se é algo circunstancial ou de fato será estrutural para o restante do jogo. Ele levou a mão ao joelho já. Não porque sentiu dores, mas porque deu um pique na altitude de 2.850 metros acima do nível do mar.
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2: Comecinho de jogo, são 6 minutos e meio passados, o Flamengo arranca pelo lado esquerdo, Ayrton Lucas trombou ali com o zagueirão, a bola saiu. Lateral, posse de bola para o Del Valle lá pelo lado direito do campo de defesa. Vai para a movimentação por ali, sem muita pressa, o Rodrigues. Ele quem trombou ali com o próprio Ayrton Lucas, acabou caindo por ali, queria falta, mas o árbitro confirmou, só posse de bola em lateral. Sai jogando aqui pelo lado esquerdo, vem de novo o Schunk, abrindo a jogada com o Lor. Lor vai tentar o levantamento de bola para o campo de ataque, volta a jogada de novo na entrada da área. O camisa 5 faz o domínio, Schunk abre a jogada de novo lá pelo lado direito, se posiciona por ali o Alcivar, ele prefere o passe pelo lado direito, agora sim a bola chega ao camisa meia dúzia. Volta na bola de primeira, ali pela intermediária, atravessa mais uma vez o Rodrigues, abrindo aqui pelo lado esquerdo, acelera, dá um tapa mais à frente. Recebe por aqui o Emerson Pata. Volta a jogada de novo agora com Sornosa. Sornosa faz o domínio, camisa 10 do Del Valle, pisa na bola, vem aqui pelo lado esquerdo, vai mais uma vez ali puxando pro lado direito, inverte a jogada, bola longa, lá do outro lado, faz o domínio, encara a marcação, pedalou, puxou a entrada da área, faz o toque lá pra dentro, tentou o desvio. Carlos Gonzalez, ela saiu. É só tiro de meta, né, Maurício?
0: E passa ali pelo camisa número 9, que tenta a finalização de perna esquerda, mas não pega em cheio nessa bola, sai só pela linha de fundo, é tiro de meta pro Mengão.
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2: Bernardo Ramos, comecinho de jogo, 8 minutos. E esse começo do Flamengo, hein, Bernardo?
1: É o Flamengo que tenta marcar a saída de bola de forma mais alta, né? Um bloco mais alto de marcação. Não sei se dá para fazer isso durante muito tempo na altitude, ainda mais contra um time que usa muito bem a velocidade dos pontas, eram Rodrigues e Pata.
2: Lor sai aqui do campo de defesa, dá um tapa mais à frente com Emerson Pata. Ele volta na contramão, dá um tapa, recebe de volta e o Del Valle recomeça. Lá no campo defensivo com Schunk. Schunk abrindo a jogada lá pelo lado direito. Já avança de novo para o campo de ataque. Rompe a linha de meio campo, Carabarral. Abrindo a jogada lá pelo lado direito. Volta de novo Del Valle. Aqui pelo setor defensivo intermediário, dá um tapa mais à frente de novo com Carabarral. Carabarral domina ali pela intermediária defensiva. Já esticando a bola aqui pelo lado esquerdo. Pega muito mal na bola, hein? Manda direto pela linha lateral, Schunk. Ela sai e é só posse de bola para a equipe do Flamengo. O Leonardo Jardim aproveitou ali para chamar alguns jogadores para conversar nessa cobrança de arremesso. Vem Emerson Royal. Agora com pressa o time do Flamengo, mas está todo mundo marcado. Ele tenta o lançamento à frente. O Del Valle antecipa, faz o corte, a bola sai e é novo arremesso. Tentou um domínio por ali o Alcivar, mas a bola saiu com muita força e acabou saindo pela linha lateral. Lateral já batido, vem de novo o Flamengo com o Bruno Henrique. Tapa na frente com o Carrascal. Tenta receber de volta. Chegou por ali dividindo, não perde, ganha, voltou, é de novo do Del Valle. Aqui pela intermediária, sai de novo pro campo de ataque Sornosa, esticando a jogada lá pelo lado direito, já fez a ultrapassagem para receber por ali o Rodrigues. Tenta agora o lançamento pelo alto, antecipa para fazer o corte. Chega bem por ali o Léo Pereira, mandando a bola pela linha lateral, arremesso, posse de bola para a equipe do Del Valle, que agora tem um pouco mais de pressa. O Rodrigues chegou ali, já repôs a bola em jogo. Voltando aqui no campo defensivo com o Romero, atravessando a jogada, bola por baixo, aqui no campo de defesa, Sérgio jogando de novo com Lor. Lor mais à frente no corredor, é pra Sornosa. Sornosa faz o domínio, pisa na bola, o time do Flamengo já volta, ele retorna a jogada de novo no campo defensivo com Lor. Lor inverte a jogada, lado direito, faz o domínio, já rompe a linha de meio campo novamente, estica a jogada, Carabarral lá pelo lado direito, avança Rodrigues, levantou pra dentro da área, o toque contra e ela vai sobrando com Rossi. Goleiro do Flamengo tranquilo ali na pequena área para ficar com a bola, Maurício.
0: E o desvio veio do companheiro, do Pulgar, que tentou cortar essa bola. Não houve a intenção do recuo, por isso que o Rossi, sem dúvida alguma, foi ali, colocou a mão na bola, fez a defesa, tudo igual, 0-0.
2: Time do Flamengo sai jogando mal, recupera a posse de bola, vem de novo o time do Del Valle, acelerando pelo corredor central, abriu a jogada com Lor aqui pela ponta, lado esquerdo, dominou, Pata encarou a marcação de dois, levantou o segundo, a trave, subiu, a defesa do Flamengo afasta, ela vai sobrar de novo junto à linha lateral, evita a saída de bola, o time do Flamengo pressionado, sai jogando, Jorginho volta a jogada e o Flamengo vai tentar a bola esticada, vem bola pelo alto, Arrascaeta tentou o toque de primeira, ficou caindo, o árbitro diz que não houve nada, então Del Valle fica de novo com ela. Ficou ali reclamando de falta, agora o Bruno Henrique, o jogo segue, vem de novo o time equatoriano, já rompendo a linha de meio campo, acelera, atravessa a bola pelo lado esquerdo, evita a saída de bola, segundo bandeira não, é posse de bola mais uma que favorece o time do Flamengo, e atenção galera ligada no futebol da Band News FM, você ouviu há pouco o toque, vamos girar tempo e placar de jogo no Equador, 11 minutos e meio passados é o primeiro tempo, quartas de final Libertadores, jogo de ida, e no placar Band News FM você confere, Independiente Del Valle 0, Flamengo também 0, Camarão.
4: Série B do Campeonato Brasileiro encerrado, clássico goiano, deu Vila Nova 2-0 para cima do Goiás. O Vila Tigrão tentando voltar ao topo na tabela de classificação do Campeonato Brasileiro da Série B. Em andamento, São Bernardo 1, Londrina 1. Além do embate entre Sport e Ponte Preta, também sem gols lá na Ilha do Retiro.
2: Cobrança de arremesso lateral, vem Lor para tentar levantar essa bola lá para dentro. Lado esquerdo vem o camisa 19, levantou na lateral da pequena área, subiu, a defesa do Flamengo afasta. Toque pelo alto de Arrascaeta, acelera, vem-se embora de novo o time do Flamengo. Já rompe a linha de meio campo, Samuel Lino, mas está isolado lá pelo lado esquerdo. Ele encara a marcação, trouxe para dentro, perna direita, sem ninguém, ele volta a jogada. Deixa no corredor mais atrás, Samuel Lino, toca de primeira, recebe por aqui de novo o Pulgar. Ele solta a jogada de novo lá pelo lado esquerdo, volta mais uma vez, junta a risca de meio campo, atravessa a jogada, Léo Pereira, Léo Ortiz, Ortiz domina, volta a jogada, círculo central de novo com Léo Pereira, atravessando lá pelo lado esquerdo, faz o domínio, empurra a jogada mais à frente, dá um tapa de primeira, a bola é boa, devolveu a Arrascaeta, em profundidade, linha de fundo, chegou Ayrton Lucas, levantou, mas com muita força, direto pela linha de fundo, sem nenhum perigo, só tiro de meta, Maurício.
0: E essa aí não dá pra colocar na conta da altitude não, viu, Anderson? Pegou mal na bola por ali o Ayrton Lucas, buscando esse cruzamento, isola a bola pela linha de fundo, é tiro de meta pro Independiente Del Valle.
2: Vai sair jogando o time equatoriano agora pressionado ali na cobrança de tiro de meta. 13 minutos e meio, vamos chegando, vamos nos encaminhando desta primeira etapa. Sai jogando de novo ali dentro da área, o goleiro Quintana faz a devolução de novo pelo lado direito, já estica Romero, manda lá para o campo de ataque, antecipa a defesa, faz o toque, ela volta de novo no círculo central, abrindo a jogada pelo lado esquerdo, a Sornosa. Sornosa junta a risca de meio campo, tenta o passe mais à frente, intermediária ofensiva. Pata, volta a jogada de novo, agora com camisa 10, Sornosa faz o domínio, atravessa da esquerda para a direita, passe rasteiro, acha bem o jogador do Del Valle, mais à frente, dominou o Gonzalez, abriu a jogada com Pata, bico da área, dominou, grande bola pra Lor, tentou cruzamento, abriu com passo pra fazer o corte no meio do caminho, Léo Ortiz manda pra longe, é lateral para o Del Valle aqui pelo lado esquerdo do campo de ataque, 14 minutos passados, é o primeiro tempo, vem de novo o time do Del Valle, lançamento à frente, faz o domínio, escapou da marcação, Pata trouxe pra dentro, Carrascal deu combate, voltou de novo agora com Del Valle empurra a jogada mais à frente, Romero esticando a jogada com Rodrigues volta de novo na contramão, tudo aqui no campo defensivo agora com Carabarral aqui pelo lado esquerdo, faz o domínio de novo, Schunk domina, junta a risca de meio campo, atravessa a jogada, deixa de novo com Carabarral solta a jogada mais à frente, agora pela intermediária, volta na contramão, deixa de novo no campo defensivo, Carabarral faz o domínio, o time do Flamengo não avança, abrindo a jogada de novo aqui pelo lado esquerdo com Schunk mais à frente, já além da linha de meio campo, abrindo a jogada pelo lado esquerdo, Sornosa tapa de primeira de Lor, de novo com camisa 10 do Del Valle, Sornosa vai flutuando, atravessa a jogada, volta de novo agora no círculo central, passe longo com Pata, domina com espaço, com liberdade, domina no peito, amassa no gramado e escapa da marcação, perna direita engatilhou, fez a finta, meteu no meio das pernas, adiantou demais, Emerson Royal corta dali, manda pra longe, manda a bola para fora e arremesso lateral para a equipe do Del Valle lá pelo lado direito do campo de ataque. Vai mais uma vez ali para reposição de bola o time do Del Valle. Sai jogando com o Carabarral. Carabarral volta de novo a jogada aqui no campo defensivo pela intermediária. Deixa a jogada com o Quintana. Quintana tenta o passe mais à frente. Domina o Schunk, vai tentar a ligação. Bola junta, risca de meio campo, faz o domínio, escapou, voltou de novo. Pata, deu um tapa na frente, escapou do Royal, tentou de muito longe. A bola vai direto para fora. Sem nenhum perigo, o goleiro Rossi só acompanha tiro de meta, Maurício.
0: Aí tudo bem que o goleirão Rossi não está acostumado com a altitude, mas daí também o Pata achar que vai pegar o Rossi desprevenido desse jeito já é demais, né? Na linha lateral, na intermediária, buscou essa finalização direta, o camisa número 31, foi só pela linha de fundo, é tiro de meta para o Flamengo.
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2: Bernard, 16:30, vamos chegando no primeiro tempo 0-0.
1: O Independiente Del Valle está melhor no jogo, sobretudo com jogadas pelo lado esquerdo ofensivo com Pata. Ou seja, o técnico Joaquim Papa identificou que o ponto fraco defensivo do Flamengo é o Emerson Royal pelo lado direito, sem muita novidade.
2: Sai jogando o time do Flamengo e pelo campo defensivo Léo Ortiz, abrindo a jogada com Emerson Royal. Ele volta a jogada pela intermediária de novo com Ortiz. Ortiz empurra a jogada mais à frente. Jorginho tapa de primeira ali pelo lado esquerdo. Quarta zaga vem de novo Léo Pereira. Esticando a jogada agora com Ayrton Lucas. Ele tenta a finta aqui no campo defensivo e escapa. Tentou o passe mais à frente. Vem o toque de letra, mas voltou agora com Carabarral. É do time do Del Valle. Já arranca para o campo de ataque. Abre bem a jogada o zagueiro pelo lado direito. E escapou da marcação. Levantou para a área com desvio. Bola amortecida, fica tranquila com Rossi, nem pega a bola com as mãos, espera agora a chegada do camisa 9, o Carlos Gonzalez, e agora sim efetua a defesa. Vamos chegando a 17 minutos e meio, é o primeiro tempo 0-0, a decisão na próxima semana, no Maracanã, no Rio de Janeiro. O time do Flamengo decide em casa, vem de novo pro campo de ataque o time do Flamengo, domina por ali, protegeu, caiu o Bruno Henrique, queria falta, o árbitro deu vantagem, acelera, vem de novo pro campo ofensivo, por ali o time do Flamengo com Carrascal, invertendo a jogada pelo lado esquerdo com Ayrton Lucas, e Ayrton Lucas empurra a jogada mais à frente e o Flamengo recomeça. Tenta ficar um pouco mais com a bola o time do Flamengo com o Léo Ortiz. Esticando a jogada aqui pelo lado direito. Vem mais uma vez pro campo de ataque o time do Flamengo. Junta a risca de meio campo sem opção de passe. Avança, dá um tapa mais à frente. Recebe de volta por aqui o zagueiro. Perna direita, tenta a ligação direta. A bola é boa. Do outro lado dominou, mas chegou na cobertura. Defesa do Independiente Del Valle. Ficou tranquila por ali o Carabarral. Estica a jogada mais à frente. Tava impedido. Tava voltando ali da posição de impedimento o Carlos Gonzalez, por isso nem foi pra bola e ela ficou de novo com o time do Flamengo dominando aqui no campo defensivo, esticando aqui pelo lado direito, Léo Ortiz deixa de novo com o Jorginho, Jorginho tenta escapar da marcação aqui no campo defensivo, dá um tapa mais à frente, já sai para receber, abrindo a jogada aqui pelo lado direito, Emerson Royal dá um tapa no corredor mais à frente, a Bruno Henrique, ele volta na contramão, sem opção de passe, é obrigado a voltar ali pelo campo de defesa e começa tudo de novo o time do Flamengo, volta ali pelo lado esquerdo, quarta zaga vem de novo com Léo Pereira, esticando a jogada pelo lado direito com Léo Ortiz, Ortiz mais à frente a Samuel Lino. Lino avança agora com o corredor fechado, então ele tem que voltar a jogada. Deixa de novo agora com o Eric Pulgar. Pulgar faz o domínio aqui pelo lado direito. Royal estica a jogada mais à frente, tenta o giro para cima da marcação. Samuel Lino escapou, fez o passe, grande passe, saiu Quintana para fazer a defesa, Maurício.
0: Tava ligado o goleirão nesse passe um pouco mais longo ali pro Arrascaeta, que demorou também para disparar em velocidade para buscar essa bola dentro da grande área. Sai o Quintana, faz a defesa e o placar segue zerado. Tudo igual, Del Valle e Flamengo.
1: Não é a primeira vez que o Samuel Lino aparece pelo lado direito. Então é uma movimentação importante no ataque do Flamengo. O Samuel Lino um pouco mais pela direita e o Carrascal pela esquerda. Eles estão trocando de posição o tempo todo. Lembrando que preferencialmente o Lino joga pelo lado esquerdo.
2: É o Samuel Lino que agora tentava pressionar ali o zagueiro do Del Valle. Vamos chegando a 20 minutos deste primeiro tempo, por enquanto 0-0. Vem ligação direta da defesa pro ataque. Schunk abrindo a jogada lá pela ponta direita. Ajeitou a jogada com liberdade. Desce o Del Valle. Abriu de novo lá na ponta. Vem cruzamento de primeira pra área. Emendou de primeira na trave. Voltou de novo o cruzamento nas mãos do goleiro Rossi. Carlos Gonzalez emendou um balaço de primeira. Ela carimbou a trave esquerda do Rossi, Maurício.
0: E o goleirão argentino do Flamengo já estava batido na jogada. Virou só passageiro da sorte ali na boa batida do Carlos Gonzalez. A batida que vem dessa posição ali dentro da grande área, de um bom cruzamento feito ali pelo lado direito. Vai na trave esquerda do Flamengo, quase o primeiro do Del Valle.
2: E atenção, galera ligada no futebol da Band News FM. Você ouviu há pouco o toque, vamos girar tempo e placar de jogo em Quito, no Equador. São 20 minutos e meio passados, é o primeiro tempo. E no placar Band News FM você confere: quartas de final, jogo de ida, 0 para o Del Valle, 0 para o Flamengo. Bruno Camarão.
4: Quartas de final da Copa Sul-Americana. Anderson no Peru, Cienciano 0, Montevideo City Torque também 0. Jogo começou às 9:30 da noite. Ontem, pela Libertadores da América, destaque para o empate entre Corinthians e Estudiantes, 1-1 em La Plata, além da vitória do Palmeiras, 1-0 para cima da LDU.
2: Posse de bola para o time do Flamengo ali no campo de defesa. Volta a jogada com Léo Pereira. Léo Pereira domina, avança pela intermediária, lado esquerdo, quarta zaga, perna canhota, ele recomeça. Deixa agora ali pelo lado direito, zaga central com Léo Ortiz. Ele arranca rumo ao campo de ataque, descola o passe a Emerson Royal. Tenta o toque, mas não fez a ultrapassagem. Aí o passe foi no vazio e ela foi morrer na linha de fundo. 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
2: Perna a pouco, lance mais perigoso do jogo. Carlos Gonzalez acertou a trave.
1: Isso porque o Del Valle tá melhor do que o Flamengo, né? Aliás, foram duas finalizações da equipe equatoriana. O Flamengo ainda não finalizou. Não está funcionando, pelo menos até o momento. Pode ser que o Bruno Henrique daqui a pouco faça uma grande jogada e marque um gol, mas tem um centroavante de mais velocidade, mais ataque ao espaço no momento, não está valendo a pena pro Flamengo, não.
2: Vamos chegar na metade deste primeiro tempo. Carrascal tentava avançar aqui pelo lado direito, chega a defesa, combate, e aí o Arrascaeta manda a bola direto para fora. É posse de bola para a equipe do Del Valle aqui pelo lado esquerdo do campo de defesa. Chegando para aqui o Lor. Tem pressa ali o camisa 19 do Del Valle. Mas aí o árbitro acho que vai aproveitar para parar o jogo, né? É a pausa para a reidratação com um pouco mais da metade deste primeiro tempo. Bernardo Ramos, e esta primeira metade de primeiro tempo, hein? 0-0 ao placar.
1: Olha, Anderson, o Leonardo Jardim tem trabalho a fazer nessa paralisação para hidratação, né? Eu não entendo muito bem, 13 graus e precisa fazer pausa para hidratação, não é tempo técnico. Mas é o seguinte, ó, o Flamengo é muito agredido, principalmente pelas pontas, né? O Aaron Rodrigues e o Pata. O Aaron Rodrigues pelo lado direito e o Pata pelo lado esquerdo agridem bastante os dois laterais. São dois laterais do Flamengo com perfis muito ofensivos, Emerson Royal e Ayrton Lucas. O que que acontece? Não é a maior qualidade deles a marcação. Então, eles têm dificuldade nessa história. Porque os laterais sobem também, o Romero e o Ló. O que acontece? Ficam dois jogadores contra um, porque o Carrascal marca mal pelo lado direito e o Samuelino tá sem, me parece, já sem muito fôlego pelo lado esquerdo. Lembrando que o jogo é disputado na altitude. Então fica uma situação complicada ali nas duas laterais do Flamengo. Repito, são dois caras com perfis muito ofensivos. Então, me parece ser a estratégia mais adequada do Independiente Del Valle atacar o Flamengo pelos lados. O Independiente Del Valle não está tendo muito a possibilidade daquela jogada a qual a gente se referia anteriormente. Passes longos para os sprints dos dois pontas. O time equatoriano lidera a estatística dessas corridas na Libertadores da América. Isso não está acontecendo muito porque o Flamengo tenta marcar num bloco mais baixo.
2: Jogadores vão voltando para o campo. Eu percebi ali, Bernard, que o Leonardo Jardim conversou ali um pouco mais particular com o Eric e me pareceu também com o Carrascal ali. Algo a se corrigir, principalmente com esses dois jogadores?
1: Principalmente com o Carrascal na marcação pelo lado direito, no auxílio ao Emerson Royal.
2: Bola volta a rolar, são 25 minutos deste primeiro tempo. Está jogando mais uma vez aqui no campo defensivo a equipe do Del Valle. Carabarral, esticando a jogada pelo lado direito, Romero dá um tapa mais à frente, antecipa, consegue ficar com ela o time do Del Valle. Linda finta, escapa bem da marcação, Hugo Quintana avança, tenta a ligação, inversão, bola longa aqui para o lado esquerdo, dominou o Pata, a bola escapou, voltou de novo para Emerson Pata, perna direita, inverteu para dentro da área, subiu lá no alto, afasta de cabeça, Ayrton Lucas, manda a bola pela linha lateral, arremesso, posse de bola que favorece de novo o time do Del Valle. Lateral já batido, vem aqui pelo setor direito do campo de ataque, recomeça lá no campo defensivo, volta tudo o time equatoriano. Schunk domina a bola aqui pelo lado esquerdo, dá um tapa mais à frente com o Lor, já escapa ali da marcação o Emerson Pata, volta a jogada com camisa 19, inverte a jogada, bola rasteira, chega junto à linha de meio campo, avança Carabarral, estica a jogada de novo na ponta direita, meio ofensivo, ele volta a jogada, deixa de novo com o zagueiro Carabarral, agora no círculo central ele volta a jogada, dá um tapa aqui pelo lado esquerdo com o Lor, Lor domina, tenta a bola esticada, tentou o Sornosa de primeira, a bola ficou dividida, ficou difícil, ficou ali pedindo falta, reclamando por ali a falta do cara do Carrascal, mas o lance segue, volta de novo com o Del Valle, lado direito avança Carabarral, tenta escapar da marcação, meia direita ele avança, escapou, invadiu Carabarral, adiantou demais, voltou no bate remate, sobrou lá dentro da área, não consegue afastar a defesa, voltou Sornosa, furou, insiste de novo Del Valle, rasga dali a defesa do Flamengo com Emerson Royal. A defesa do Flamengo agora passou um sufoco danado e por muito pouco Del Valle não abre o placar. Vem de novo pela intermediária defensiva, esticando a jogada aqui pelo lado esquerdo agora com o Lor, Lor avança sem opção de passe, ele vai carregando junto à linha central, descola o passe, recebe de volta, recomeça a jogada agora da intermediária, volta de novo no campo defensivo, sai jogando com o Schunk. Schunk tenta a ligação direta aqui pelo lado esquerdo, Emerson Pata dominou, ela escapou, linha de fundo, encara a marcação, puxou para a perna direita, volta a jogada no corredor mais atrás de novo com Lor, calibrou, fez o passe à frente, de novo com Pata, tabelou, recebeu de volta, na meia ofensiva, mas esqueceu da bola. Aí ele pisa e a defesa do Flamengo volta inteira, abrindo a jogada de novo pelo lado esquerdo com Sornosa. Sornosa levantou, bola longa do outro lado, tapa de primeira, chegou por ali Samuel Lino, recompondo a defesa, mas aí a defesa do Flamengo se livra da bola, lança lá pro campo de ataque, sai do gol Quintana com os pés, abrindo a jogada com Carabarral, Carabarral mais à frente, domina agora junto à intermediária, meio campo, sai jogando à frente agora com Sornosa, já ultrapassa a linha divisória do gramado, tenta o lançamento, escorregou, caiu, se levantou, dominou o jogador do Del Valle, levantou para a área, afasta dali mais uma vez a defesa do Flamengo. Léo Pereira manda pela linha lateral, é arremesso, posse de bola que favorece de novo o time do Del Valle, dá pelo lado direito do campo de ataque. 28 minutos, vamos chegando deste primeiro tempo, acelera, vem de novo pro campo ofensivo por aqui, o Sornosa, ele inverte a jogada, recomeça agora no campo defensivo, o Schunk abrindo a jogada, junta a linha lateral, domina Emerson Pata, encara a marcação do primeiro de frente e ele volta, a jogada aqui no campo defensivo. Aí o time do Del Valle tenta mudar o lado do corredor, vem de novo com o Carabarral, estica a jogada de novo na ponta, dá um tapa na frente, Hugo Quintana, já faz a ultrapassagem, recebeu na frente, Rodrigues levantou na boca do gol, saiu Rossi para ficar com ela, Maurício.
0: É, no cruzamento que veio da ponta direita, mais uma vez com o Rodrigues, o Rossi estava ligado para sair da pequena área, inclusive, cruzou a linha por aqui, o Carlos Gonzalez já estava pronto para a cabeçada, foi bem pelo alto, o Rossi fez a defesa, 0-0.
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2: 29 minutos, já os últimos 15 desse primeiro tempo. Vem Sornosa, pelo lado esquerdo ele faz o passe, Emerson Pata evitou a saída de bola, mas no bate-rebate ela sobrou com o Del Valle. Volta de novo no campo defensivo, agora domina para ali o Schunk, acionando o goleiro Quintana com os pés. Sai da área o goleiro do Del Valle, estica a jogada de perna esquerda, bola fatiada, bola longa lá pelo lado direito, acelera, vem de novo o Hugo Quintana, dominou, tenta o passe de novo na ponta, fez a ultrapassagem Romero, agora sim ele recebe na linha de fundo, Romero, pé direito, fez a finta, clareou, na perna canhota ele volta a jogada, Rodrigues levantou na boca do gol, passou, sobrou, Sornosa tentou de cabeça, Pata bateu pro meio da área, ela passa por todo mundo, vai sobrar do outro lado, Ayrton Lucas rasga dali, volta de novo com o time do Del Valle, dá um tapa de primeira, Carabarral lá pelo lado direito, fatiou, levantou pra dentro da área, rebate mal de novo a defesa do Flamengo, voltou com Pata, levantou na boca do gol, subiu pra afastar de cabeça pra ali o Ayrton Lucas. Lucas. E o Flamengo agora tem a sobra. Tenta arrancar de novo pro campo de ataque. Passe com o Arrascaeta, mas o passe saiu errado. Alcíbar recupera. Vem de novo o time do Del Valle lá pelo lado direito. Aí já desacelera. Volta de novo e o time do Flamengo se fecha. O Del Valle fica com ela. Vai tentar atravessar, solta a jogada, bola curta. Vem de novo por aqui o Sordoça. Pisa na bola, tem opção de passe, ele solta a jogada, deixa de novo por dentro, faz a ultrapassagem ao Alcíbar. Ele volta a jogada ali pelo lado direito, vem de novo com Carabajal. Carabajal ameaça o levantamento, volta a jogada com camisa meia dúzia. Alcíbar faz o domínio, tem opção de passe aqui pelo lado esquerdo, ele solta, deixa a jogada de novo na ponta. Lora quem recomeça. Volta de novo aqui no campo defensivo. Schunk lá pela ponta direita. Carabajal recomeça a jogada, linha de meio campo, acelera o passe, faz a jogada lá pelo lado esquerdo com Sornosa. Sornosa na ponta, Pata dominou, invadiu a área, pé esquerdo, ele bateu, segunda trave, bola longa demais, vai saindo pela linha de fundo com muito perigo. É tiro de meta, Maurício.
0: E tá faltando um pouco mais de capricho da equipe do Del Valle nessa última bola, né, Anderson? Pra sorte do Flamengo, tudo igual 0-0.
2: Diga lá, Bernardo Ramos.
1: Flamengo não vê a cor da bola nesse momento. Se defende na base do chutão. É o que resta ao Flamengo, né? Não consegue jogar em contraponto, dá muita liberdade ao Sornosa, jogador que faz inversões de jogadas, né? Ele recebe numa ponta, faz a inversão para outra, ou seja, vai deixando a defesa do Flamengo meio que sem rumo nesse momento e faz uma marcação-pressão muito boa na saída da equipe rubro-negra, que passa por apuros na altitude.
2: Deixa eu mandar um abraço aqui pro Kaique Silva, tá ligado, tá na audiência da Band News FM. Grande abraço pro Kaique. E atenção, galera, ligada no futebol da Band News FM.

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1: Sai jogando, vem de novo pro campo de ataque o time do Del Valle. Lor domina aqui pelo lado esquerdo, volta a jogada. Emerson Pata dá um tapa na frente ao Alcivar. Tenta a bola fatiada, bola longa lá do outro lado. Tem que correr ali na recomposição o time do Flamengo. Chega bem por ali o Samuel Lino. Pelo menos atrapalha a tentativa de cruzamento. Volta a jogada, deixa no corredor mais atrás. Se apresenta ao Alcivar. Recebe com liberdade. Muda o lado do corredor. Lor domina aqui pelo lado esquerdo. Dá um tapa mais à frente com Pata. Recebeu de volta em profundidade. Lor levantou para dentro na área, abre o compasso, tenta afastar a defesa do Flamengo, ela volta, tira dali mais uma vez, antecipa a defesa do Del Valle, fica com ela, vai receber mais uma vez por aqui o zagueirão Schunk, entrega a jogada de novo com Sornosa. Sornosa na perna direita, puxou mais uma vez ali pro corredor direito, com espaço, com liberdade, avança de novo Hugo Quintana, abriu a jogada na ponta, volta de novo agora para quem vem de trás, cabe levantamento, Romero levantou, bola longa, atravessou toda a extensão da área, sobrou com Emerson Pata, e encarou o Xará, Emerson Royal puxou para a perna direita, acha um espaço no bico da área, tentou bater direto, a defesa do Flamengo afasta com Léo Ortiz. Com muito perigo a finalização, Maurício.
2: É, e essa bola na velocidade da altitude de Quito também, né, Anderson? Vira sempre um perigo pro goleiro. Por isso que o Léo Ortiz, no meio do caminho, não teve dúvidas. Colocou a perna na frente e desviou pela linha de fundo. O escanteio Del Valle.
1: Vem de novo, bola pra dentro da área. 34 minutos passados, é o primeiro tempo. Sornosa posiciona a bola aqui pelo lado esquerdo do campo de ataque. Vem levantamento pra dentro da área. Vem o camisa 10, Sornosa. Levantamento na pequena área, ela passou a afastou a defesa, voltou de novo lá do outro lado. Faz o domínio, cabe levantamento. Rodrigues encarou a marcação, pé esquerdo. Ele tentou bater pro gol no meio do caminho. A defesa do Flamengo afasta. Ela volta de novo na intermediária. É de novo do time da casa. Vem de novo Del Valle. Sornosa tenta o toque de novo por dentro. Calibrou, Lor bateu de longe. Ela desviou. É mais um escanteio, Maurício.
2: E dessa vez o Léo Ortiz aparecendo ali mais uma vez. O camisa número 3 colocando de cabeça pela linha de fundo. Foi uma paulada do Lor ali da intermediária e ele não quis correr o risco mais uma vez. Escanteio Del Valle.
1: 35 minutos deste primeiro tempo. Vem levantamento de bola para dentro da área. Vem de novo Del Valle. Posiciona por ali a bola pelo lado direito e toma distância o Lor. Perna canhota, ele levantou na marca penal. Tentou o Schunk, o desvio. Segunda trave, subiu por ali o Carabarral. Ela saiu. É só tiro de meta, né, Maurício?
2: É, a cabeçada do camisa 14 por ali. Teve um desvio no meio do caminho também. Quem apareceu foi o Schunk. Deu essa casquinha. O Carabarral aparece de cabeça buscando o gol defendido pelo Rossi, mas só pela linha de fundo, né? Depois reclama ali na queda da dividida com Emerson Royal. Levou a pior, mas é tiro de meta para o Flamengo.
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1: Bernardo Ramos, entramos definitivamente nos últimos 10 minutos do primeiro tempo, regulamentares pelo menos, 0-0 o jogo, Bernardo.
4: E o Flamengo não vê a cor da bola, o time do Independente Del Valle já meteu até bola na trave com o Gonçalves aos 20 minutos, agora o Flamengo esboça um ataque, mas não deu para o Carrascal, que está andando em campo.
1: É, passe muito forte, né, do Eric Pulgar para o Carrascal. Ficou comprida demais essa bola. Vai sair jogando mais uma vez ali no campo defensivo a equipe do Del Valle. Põe a bola no chão, vai para movimentação o time do Independiente Del Valle. Ligação de bola, bola longa ali pelo lado direito. Faz o domínio no peito, amacia no gramado, volta na contramão, fica sem opção de passe. Vem por ali mais uma vez o Romero. Ele tenta o toque mais à frente. O Flamengo recupera lançamento. A Bruno Henrique aparece no meio do caminho. A defesa e o Schunk manda pra linha de fundo. Escanteio, Maurício.
2: É, e o Schunk e o Carabarral agora não falaram a mesma língua, porque na pressão do Bruno Henrique, um tremeu daqui, o outro tremeu de lá. O Schunk coloca pela linha de fundo e escanteio, Mengão.
1: 37 minutos, vem levantamento de bola para dentro da área. O Flamengo manda os seus jogadores altos lá para dentro. O zagueirão vai lá, hein? Léo Ortiz, Léo Pereira também tá por lá. Eric Pulga, Jorginho na pequena área. Vem levantamento. Vem bola para dentro da área. Arrascaíta posiciona a bola lá pelo lado esquerdo. Põe a bola na marca, toma distância, pede calma, autorizado, levantamento fechado, primeira trave, subiu a defesa, ela vai sobrando do outro lado, vai correndo atrás aqui que nem um desesperado, Lor.

0: porque senão seria posse de bola pro Flamengo. Evita a saída de bola pela linha lateral, a torcida gosta. Sai jogando curto, dentro da área, faz o domínio por ali, mais uma vez o Schunk aparece aqui no campo defensivo, entre os zagueiros, o Sornossa vai tentando construir aqui desde o campo defensivo, solta a jogada Quintana, Quintana faz o passe lá pelo lado direito, volta a jogada de novo dentro da área, aí acionado de novo o goleiro, sai jogando com os pés, abrindo a jogada mais à frente, recebe mais uma vez aí pressionado, quase que o Arrascaeta bate a carteira dele, volta a jogada com o goleirão Quintana, Quintana volta de novo a jogada lá pelo lado direito, faz o domínio de novo, Carabarral, Carabarral inverte a jogada, coloca aqui pelo lado esquerdo, tá de frente pro campo de ataque, cabe levantamento, pisa na bola mais uma vez aqui o Schunk, sem opção de passe, ele vai ter que voltar, e volta lá com o goleiro fora da área, faz o domínio para ali o Quintana, abrindo a jogada com o Carabarral, Carabarral no bico da área, estica a jogada, tendo um tapa de três dedos, tapa bonito, escapa bem da pressão o time do Del Valle, faz a finta, Hugo Quintana pisa na bola, já rompe a linha de meio campo, vem de novo Hugo Quintana, inverte a jogada aqui pelo lado esquerdo, faz o domínio lá, o Lor estica a jogada mais à frente agora com o camisa 31, Emerson Pata, que volta a jogada com o Sornossa. Sornossa inverte a jogada, bola longa lá pela ponta direita, calibrou, Rodrigues levantou pra área, afasta, afasta mal ali o Léo Pereira, manda a bola pela linha lateral, ficou reclamando ali de alguma coisa, mas é lateral para a equipe do Del Valle. Lado direito vai chegando para ali sem pressa nenhuma, mais uma vez o Romero vai tentar o levantamento de bola lá para dentro da área, ele toma muita distância, é na direção da área, vem Romero, levantamento, a bola longa, subiu a defesa, voltou de novo no rebate, no rebote, no bate-rebate, voltou, é do Flamengo, afasta mal, sobrou, Sornossa tentou emendar, emendou longe! Ah, não, mandou muito longe o capitão do Del Valle, o Maurício.
1: É, e o Sornossa é quem salva a pele do Jorginho, viu, Anderson? Conta pro volante do Mengão que essa bola na entrada da área tem que dar um bicão pra frente, nada de sair jogando, correr um risco desnecessário, o Jorginho por ali, ao não afastar a bola, que depois na finalização foi mal, o Sornossa isolou pela linha de fundo.
0: Aliás, o Flamengo vem correndo alguns riscos, hein, Bernardo Ramos, impressionante.
2: Vários riscos, né, o Sornossa tem muita liberdade, aqui ele finalizou muito mal, e o Flamengo assim, ele se defende pra dar bicão pra, na bola e espantar o perigo, só que nem isso os jogadores do Flamengo têm conseguido. A defesa, os zagueiros, né, o Léo Pereira e o Léo Ortiz tentam espanar e erram os chutes, né, então a situação do Flamengo é de muito problema. O técnico Leonardo Jardim tá torcendo pra esse primeiro tempo acabar logo.
0: E atenção, galera ligada no futebol da Band News FM, você ouviu há pouco o toque, vamos girar tempo e placar de jogo em Quito, no Equador. 40 minutos e meio passados. Primeiro tempo no placar Band News FM, você confere, quartas de final, ida. Jogo de ida, na semana que vem é no Maraca. Os últimos 90 minutos e aí decisivos para a gente conhecer um dos semifinalistas. 0 para o Del Valle, 0 para o Flamengo, Bruno Camarão.
3: Christian Souza abre o marcador para o Cienciano no duelo contra o Montevideo City Torque. 1 a 0 para os peruanos no jogo de ida das quartas de final. E o Sport não fez um só, já fez 2 a 0 para cima da Ponte Preta. A macaca afundada vai jogar a Série C do ano que vem. Que beleza.
0: Sornossa domina de novo a bola, deixa curta agora pelo círculo central, faz o domínio Schunk, ameaçou o levantamento, Alcivar toca de primeira, a bola esticada com o Hugo Quintana, tenta o passe, bola comprida demais, vai pela linha lateral, é só posse de bola para a equipe do Flamengo ali pelo lado esquerdo do campo de defesa. 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
0: Vamos chegando na reta final de primeiro tempo. Tem uma falta ali em cima do Arrascaeta, né, Maurício?
1: É, que vai se levantando agora, leva a mão ali à região da lombar, sentiu a pancada ao camisa número 10, a falta que foi cometida pelo Schunk. Cobra o Flamengo no campo de defesa.
0: Sem muita pressa, vem de novo o Mengão. Coloca a bola no chão, pede ali pro árbitro contar a distância ali o Jorginho. Vai ganhando todo o tempo que pode o time do Flamengo. Léo Pereira invertendo a jogada aqui agora com Léo Ortiz. Léo Ortiz mais à frente a Royal. Emerson Royal volta na contramão, deixa a bola curta na fogueira. O Eric Pulga tem que voltar a jogada de novo lá com o goleiro Rossi. Linha de fundo, ele estica, manda pra longe. Manda pra onde estava apontado, briga pelo alto o time do Flamengo. No pé de ganha voltou, Ed Romero. Avança a camisa 13, solta a jogada, deixa de novo por dentro. Atravessa a jogada, bola dividida do Bruno Henrique. Não desiste, ainda briga por ali o jogador do Flamengo. Ganha, ficou caído, queria falta, o árbitro marcou, Maurício.
1: Pra cima do Bruno Henrique, foi na bola disputada e travada ali pelo BH, junto a ele quem aparecia era o Alcivar por ali também. Bruno Henrique se deu bem na jogada porque teve a falta marcada a favor do Flamengo.
0: Vai sair pro jogo, vamos chegar na 43 minutos desta primeira etapa. É reta final de um primeiro tempo, por enquanto 0-0, sem gols em Quito, no Equador. Sai jogando mais uma vez o time do Flamengo aqui no campo defensivo. Léo Ortiz estica a jogada pela ponta direita, tenta a ligação, bola fatiada, fica no meio do caminho, volta de novo do Del Valle, acelera Hugo Quintana pelo corredor central, ele pisa na bola, volta a jogada, tapa de primeira de Alcivar, lá pela ponta direita, pisa na bola de novo Rodrigues, volta na contramão, deixa a jogada aqui no campo defensivo, tenta a bola longa fatiada aqui pelo lado esquerdo, domina bem, coloca no gramado, solta a jogada de novo por dentro, Sornosa faz a ultrapassagem, Emerson Pata vem de novo, Sornosa, levantou na boca do gol, toque contra, e aí o Ayrton Lucas jogou na segurança e escanteio, Maurício.
1: É, o Léo Ortiz até poderia ter cabeceado essa bola pra frente da grande área, né, pro companheiro depois afastado ali, mas uma casquinha que foi pra trás, e aí o Ayrton Lucas pressionado pela marcação do atacante só empurra também pela linha de fundo. É novo escanteio pro Independente Del Valle.
0: Vai chegando Lor lá pela ponta direita do campo ofensivo. Junto dele também Sornosa. Pode pintar uma jogada combinada. Vem o Lor. Na perna canhota, o Sornosa fica ali para fazer uma sombra. Enquanto isso, o Lor vai esperando ali a movimentação dos companheiros na área. Autorizado, o Lor levantou na marca penal. Passou pelo Carabarral, voltou, sobrou aqui pelo lado esquerdo. Levantou de novo na boca do gol. Afasta a defesa do Flamengo com o Bruno Henrique. Ela vai saindo aqui pela linha lateral, pelo lado esquerdo, uma confusão danada lá dentro da área. Reta final de primeiro tempo, já o tempo de acréscimo que vai ser dado pelo árbitro. Vem de novo Alcivar e o time do Flamengo já não sobe mais. Alcivar toca a bola curta lá do outro lado, faz o domínio, já rompe a linha de meio campo. Hugo Quintana tenta a ligação mais uma vez, a bola longa. Agora a defesa do Flamengo consegue neutralizar. Está jogando Samuel Lindo, dá um tapa mais à frente, antecipa, chega rasgando por ali. E o árbitro vai parar e vai pegar uma falta em cima do Carabarral, Maurício.
1: É, e o Bruno Henrique atrasado agora na jogada, né? O Samuel Lino coloca o companheiro meio que na fogueira ali no círculo central. O Bruno Henrique vai fazer o domínio da bola e acaba atingindo o Carabarral. Falta marcada, o Sornosa cobra mais 3 minutos.
0: Começa a aparecer essa bola longa do time do Del Valle, hein, Bernardo Ramos?
2: Que é um dos pontos fortes do time equatoriano. Bola longa na altitude, um problema pro Flamengo, já que os dois laterais, Emerson Royal e Ayrton Lucas, estão marcando muito mal.
0: Cobrança de arremesso lateral, vai sair de novo o time do Del Valle. Volta a jogada, Emerson Pata. Recomeçando agora dentro do grande círculo. Mais uma vez, Carabarral domina, pisa na bola, deixa curta de novo com Schunk. Schunk mais à frente aqui pelo setor esquerdo. Junta a linha lateral, faz o domínio Lor. Ele encara a marcação, volta de novo no corredor mais atrás. Agora com Emerson Pata. Pata deixa a bola correr, recomeça agora no campo defensivo com Schunk. Schunk lá pelo lado direito, deixa a bola com Carabarral. Carabarral faz o domínio, avança, junta a linha de meio campo, pisa na bola, tem opção de passe, ele volta a jogada, deixa agora pelo setor de defesa, ainda Carabarral pressionado, mas com falta, né, Maurício?
1: E mais uma do Bruno Henrique, justamente pra cima do Carabarral. Agora o Independente Del Valle tem pressa, Anderson.
0: Sai jogando rápido o time equatoriano. Aqui pelo lado esquerdo domina Emerson Pata e escapou da marcação do Lino, deu um tapa na frente, Emerson Royal. Deslizando no carrinho, ele faz o corte e arremesso lateral, posse de bola para a equipe do Del Valle. O Lor tinha pressa, mas agora o Carlos Gonzalez acho que tá sentindo ali no gramado, viu, Maurício?
1: É, fica caído por ali o camisa número 9 e o Lor, o companheiro, até fica na bronca, queria ter cobrado rapidamente ali o arremesso lateral, mas do jeito que tá caído ali o Carlos Gonzalez, não sei não, viu, Anderson, porque vai entrar agora o departamento médico. Claro que no finalzinho o técnico Joaquim Papa não deve queimar uma substituição, agora ele vai se levantando para talvez evitar o atendimento médico e vai esperar um minutinho ali do lado de fora, porque o médico chegou a entrar em campo, sim, mas pelo gestual ali do Carlos Gonzalez, ele não sai nem mancando, mas parece algo de fato muscular e vai deixando o gramado camisa 9.
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0: Cobrança de arremesso lateral, Flamengo recupera, vem-se embora pro campo de ataque, Carrascal fez a finta, engatou quinta marcha, adiantou demais, foi derrubado, sem falta, disse o árbitro. O time do Flamengo esboçou uma reação ali, uma reclamação, mas o juizão mandou o lance seguir. E aí o goleiro Quintana manda lá pro campo de ataque. Antecipa por ali o Emerson Royal, briga por ali, fica no pé de ganha, volta de novo, ficou caído o jogador do Flamengo, tá valendo tudo isso. E escorregou, caiu o Lor. Voltou aqui pelo lado direito agora com o Bruno Henrique. Ele volta na contramão, recomeça a jogada, deixou de novo com o Emerson Royal. Tenta o toque de novo por dentro. Vamos ver se o juizão vai dar mais um minuto aí por conta desse atendimento. Vem aqui pelo lado direito de novo o Eric Pulga.
1: Anderson.
0: Pois não,
1: e o Gonzalez não volta, tá? Já sentou ali no banco.
0: Ih, rapaz, preocupação, hein? 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
0: Emerson Royal, lado direito, tentou cruzamento. Bola longa demais, vai direto pela linha de fundo. Quando apita, encerra o primeiro tempo, o árbitro. Primeiro tempo de 0 para o Del Valle, 0 também para o Flamengo. Vem aí o intervalo Band News FM, vem aí Bruno Camarão.
3: Valeu Anderson Gonçalves, fim de papo em Quito, 0 a 0, Maurício Ferreira, Flamengo. Tá tendo problemas diante da equipe do Independiente Del Valle.
1: E agora o técnico Leonardo Jardim, viu, Bruno Camarão? Vai olhar para o banco de reservas no intervalo e pensar se há alguma possibilidade para o segundo tempo. Tem o Andrew como goleiro reserva, Varela, Danilo, Vitão, De La Cruz, Saúl, Paquetá, Valência, Gonzalo, Plata, Luiz Araújo, Pedro e Joaquim Freitas. Esses os jogadores, então, à disposição do Leonardo Jardim. O Del Valle terminou o primeiro tempo, viu, Bruno Camarão? Com 10 homens em campo. Carlos Gonzalez saiu ali na reta final, foi atendido pelo departamento médico, sequer tentou voltar, já foi diretamente ali pro banco de reservas. Então, Joaquim Papa vai ter que mexer já na volta pra esse segundo tempo. Por enquanto, tudo igual, 0 Del Valle, 0 também Flamengo, Camarão.
3: Muito bem, Banco Guayaquil, estádio do jogo, Bernardo Ramos, talvez pro Flamengo a melhor notícia seja a saída aí do centroavante da equipe do Del Valle, né?
2: Eu acho que a melhor notícia para o Flamengo foi o apito do árbitro, né? Porque foi o primeiro tempo absolutamente ridículo da equipe rubro-negra. O 0x0 deixa o Flamengo no lucro. O Flamengo não finalizou, não atacou, não levou problema nenhum ao goleiro Quintana. Por outro lado, o time da Independiente Del Valle foi muito competente nas ações ofensivas pelos lados do campo, principalmente com o Aaron Rodrigues e o Pata, né? O Rodrigues pelo lado direito, o Pata pelo lado esquerdo. Os laterais do Flamengo, os dois, né? Ayrton Lucas e Emerson Royal, se veem muito mal em apuros, né? No sistema defensivo rubro-negro.
3: Pois é, já o segundo tempo, com a análise do Bernardo, a narração do Anderson, as reportagens do Maurício, eu, Bruno Camarão, sigo com você também neste intervalo de jogo. Ô Mengão, acorda aí, hein? Senão o negócio vai ficar embaçado pra volta no Maracanã semana que vem. 10h21, pelos próximos 10 minutos, atualização do noticiário local e compromissos políticos da sua região.
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9: Intervalo de jogo em Quito, no Estádio Olímpico Atahualpa. Independiente del Valle 0, Flamengo 0. Porém, o Flamengo tem que agradecer que o jogo foi por intervalo. Simplesmente não pegou na bola, não conseguiu produzir nada. A equipe comandada pelo Leonardo Jardim, que defende o título da competição. A decisão agendada para semana que vem no Maracanã. E hoje, esse jogo você acompanha aqui. Na Band News FM, já já tudo segundo tempo.
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9: Série B do Campeonato Brasileiro. Londrina acaba de fazer 2-1 para cima do São Bernardo. Jogo no ABC Paulista, resultado que faz com que o time paranaense chegue aos 25 pontos, tentando ali uma salvação do rebaixamento. São Bernardo vai estacionando nos 35, na 14ª colocação. Resultado também nada bom para a equipe paulista, que volta ali a flertar com o Z4 da competição. Também em andamento, Esporte Clube do Recife 2, Ponte Preta 0. Mais cedo, o Vila Nova venceu o Clássico Goiano 2-0 para cima do Goiás.

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16: Intervalo de jogo no Estádio Olímpico Atualpa. Vai dando empate 0-0 entre Independiente del Valle e Flamengo. Mas o Mengão sofreu, hein? Bombardeado, muitas finalizações dos equatorianos. A altitude é dura. Mengão precisa reagir. Já já o segundo tempo na voz de Anderson Gonçalves.
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16: 10h31. 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
16: 10 horas e 33 minutos. Em 30 segundos, Anderson Gonçalves reassume o microfone Band News FM. Vem aí o segundo tempo de Del Valle Flamengo.
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16: Com toda a equipe de esportes da Band News FM, são 22 horas mais 34 minutos, horário de Brasília, reloginho já quase virando para 22h35. Bom, o time do Del Valle está em campo, estamos esperando o Flamengo e também de olho se teremos alterações neste intervalo. Por enquanto, ainda nada do Malvadão, que por enquanto está sobrevivendo, apesar dos sustos para a decisão na próxima quarta-feira. Mais uma vez eu lembro, quartas de final, Copa Libertadores, jogo de ida, decisão em 180 minutos, hoje os primeiros 90, 45 já foram. Restam 45 a 2.850 metros acima do nível do mar. Por enquanto só o goleiro Rossi do time do Flamengo de volta, vai começar ali o trabalho de aquecimento. A verdade é que ninguém mais respeita 15 minutos de intervalo, né? Pessoal, volta a hora que quer. Bom, mas já já a bola vai voltar a rolar para esta segunda etapa no Estádio Olímpico Atahualpa, em Quito, no Equador. O time do Flamengo, que decide em casa por ter uma campanha melhor do que o time equatoriano.
5: Anderson.
16: Pois não, diga lá, Maurício.
5: Tem mexida no Independiente Del Valle, né? Aquela saída do Carlos Gonzalez, que sentiu algo ali na reta final do primeiro tempo, não volta para a segunda etapa. Em campo já o Reasco, Djokaef Reasco, com a camisa 99, é a primeira mexida e essa obrigatória feita pelo técnico Joaquim Papa.
16: É, o Joaquim ainda deu muita sorte, né, que o Carlos Gonzalez machucou no finalzinho do primeiro tempo, não precisou parar o jogo. Bom, me parece tudo certo, tudo pronto, a bola vai voltar a rolar. Autoriza o árbitro, é Copa Libertadores, é decisão na Band News FM. Bom segundo tempo pra você, pra gente que tá curtindo, acompanhando quartas de final aqui na Band News FM. Jogaço de bola por enquanto, Del Valle 0, Flamengo também 0. Vem o Del Valle, dominando a bola aqui pelo meio campo. Ela sobra de novo com Alcivar. Ele tenta o passe mais à frente, junto à linha de meio campo lá pelo setor esquerdo. Volta mais uma vez pelo setor defensivo. Inversão, bola longa, aqui buscando a Romero. Romero coloca no gramado, recomeça a jogada, volta pela intermediária. Sai trabalhando com Carabarral. Carabarral faz o domínio, já avança junto à linha de meio campo. Tenta mais uma bola longa da direita para a esquerda. Essa bola chega de novo no Emerson Pato. Domina, coloca no gramado, faz a ultrapassagem, passe à frente, linha de fundo, cruzamento, bola para dentro da área, subiu, Ayrton Lucas afasta, ela volta com Samuel Lino, tenta o toque mais à frente com Arrascaeta, ele volta, retorna, deixa a jogada de novo junto à linha de meio campo, o time do Flamengo afasta, afasta de qualquer jeito, ela sai pela linha lateral, é arremesso, o posse de bola que favorece de novo Del Valle, sai trabalhando agora por dentro, faz o domínio ao Sivar, recomeça a jogada agora junto à linha de meio campo, o time do Del Valle trabalha aqui no campo defensivo com Carabarral, Carabarral lá pelo lado esquerdo, Schunk tenta o passe mais à frente agora com Lor, Lor descola o passe no corredor mais à frente, volta de novo a jogada na contramão, o time do Flamengo fechado, postado no campo defensivo, então tem que trabalhar mais uma vez agora no campo de defesa, inversão, passe longo demais, ela acaba saindo pela linha lateral, é posse de bola para a equipe do Flamengo. Bernardo Ramos, a saída de Carlos Gonzalez, entrada de Djorkaeff Reasco, a única alteração neste intervalo.
6: É, taticamente não muda nada no Independiente Del Valle, né? Um centroavante por outro, Djorkaeff Reasco, um jogador que tem menos gols do que o Gonzalez, né? O Gonzalez é centroavante de muita área, mas é a característica do Reasco também.
16: Acelera, tenta sair para o campo de ataque o time do Flamengo. Alcivar recupera, já abre a jogada pelo lado esquerdo. Emerson Pato domina, encara a marcação no primeiro. Clario tentou passar no meio de dois, portas fechadas para ele. Ela sobra de novo com o Flamengo. Toque de calcanhar entre as pernas de Arrascaeta. Na sequência tem uma falta. O Bruno Henrique está ali no chão. O árbitro paralisa e pega a primeira falta deste segundo tempo. Maurício Ferreira.
5: Marcada, e agora chegou o Alcivar ali, ele dá uma cumprimentada no árbitro também, aproveita meio que para dar uma apaziguada também no, na falta cometida por ele para cima do Bruno Henrique, ficou com medo de tomar o cartãozinho amarelo, aquela coisa de matar o contra-ataque, aí foi lá, cumprimentou o árbitro, tá tudo certo, o Flamengo já bate.
16: É, por enquanto nenhum cartão amarelo no jogo. São os primeiros movimentos de segundo tempo. Passe mais à frente, mas a defesa do Del Valle afasta. Então ela sai pela linha lateral mais uma vez. A bola favorece o time do Flamengo. Do outro lado, Berna, só conversa do Leonardo Jardim com o time do Flamengo. Aliás, haja conversa, hein?
6: É, o Flamengo volta marcando mais no campo ofensivo, né? Tentando dificultar a saída de bola no Independiente Del Valle. Um problema crônico da equipe rubro-negra na primeira etapa foi a falta de marcação do Carrascal pelo lado esquerdo ofensivo do Independiente Del Valle, por onde atuam Sornosa e Pata.
16: Sai jogando de novo o time do Flamengo com Jorginho. Ele escapa da falta, tenta o passe, foi interceptado, vence embora de novo Del Valle. Bola esticada pelo lado esquerdo, Sornosa de fora, defendeu em dois tempos Rossi. Na primeira finalização com mais perigo do segundo tempo, Maurício.
5: É, e a bola ali no centro do gol deu uma facilitada na vida do Rossi, mas claro que na velocidade dessa pancada agora do Sornosa em dois tempos ali para não correr nenhum tipo de risco. E a sorte foi do Pulgar também, viu? Porque ele abriu a caixa de ferramentas para cima do jogador ali do Del Valle, a ver se já já o árbitro não mostra amarelo para ele.
16: Sai jogando, vem de novo o time do Del Valle, bola esticada agora em direção ao campo de ataque. Aparece no meio do caminho, Jorginho fica com ela, tenta a ligação, o time do Flamengo muito marcado. Ainda brigou por ali, Carrascal volta de novo, é do time equatoriano, no perde ganha, tentou por ali o Arrascaeta, ela sobra de novo com Alcivar, que sai trabalhando pelo lado esquerdo, já dá um tapa mais à frente por ali, tentando buscar o Lor, o passe mais esticado ali pela ponta, o Lor já foi-se embora, a bola vem para Sornosa, Sornosa tentou atravessar, atravessou mal, o Flamengo recupera, vem-se embora, Samuel Lino engatilhou, fez a finta, perna direita, entrada da área, chega a defesa por baixo, dá o combate, fica com ela, tenta acelerar mais uma vez pro campo de ataque. Aqui Hugo Quintana, na sequência ele foi derrubado, aí o árbitro vai parar e vai marcar a falta, opa, e subiu o cartão amarelo e Elon Seguros. 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Maurício Ferreira.
5: E a falta cometida pelo Pulgar. E aí é o seguinte, né, Anderson? Se havia alguma possibilidade do árbitro esquecer daquele pontapé que ele deu no cara lá atrás, não teve jeito com agora, com mais uma falta do camisa número 5, que recebe amarelo, é o primeiro do jogo.
16: Tem escanteio Independiente Del Valle aqui pelo lado direito do campo de ataque. Vem bola para dentro da área, vem de novo Sornosa. Coloca a bola na marca, toma distância, vai chegando por ali junto com ele também o Lor. Pode pintar uma jogada ensaiada, são dois jogadores que batem bem na bola. Autorizado vem Sornosa. Levantamento que vem na entrada da área. Subiu a Rascaeta, afasta de cabeça. Ela volta, volta reboteada. É de novo do Del Valle. Junta a linha de meio campo, recomeça a jogada. Agora no campo defensivo, faz o domínio por ali o Alcivar. Tá de frente para o campo de ataque. Ninguém do Flamengo avança, então ele vai saindo do campo de defesa. Descola o passe pelo lado direito a Rodrigues. Rodrigues domina já na meia ofensiva, tenta inversão mais uma vez a bola longa. Aparece no meio do caminho. Emerson Royal faz o corte. Ela volta de novo com Schunk. Schunk solta a jogada mais à frente a Lor. Lor faz o domínio no comando ofensivo, volta a jogada, deixa de novo junto, arrisca de meio campo, atravessa a jogada, chega de novo a Carabarral. Carabarral faz o domínio no campo de defesa, inverte, passe rasteiro, chega de novo pelo lado esquerdo, dá um tapa mais à frente, o Schunk acelera, tenta voltar a jogada de novo no setor defensivo, acionando o goleiro Quintana. Volta de novo a bola com o goleiro do Del Valle, que dominou ali, quase se complicou, a sorte é que não tinha ninguém no Flamengo. Faz o domínio de novo na intermediária, vai tentar a ligação para o campo de ataque, mas o time do Flamengo não pressiona. Vem bola esticada, aparece no meio do caminho, mas a bola acabou saindo depois do corte de Samuel Lino. 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
16: Quase 7 minutos deste segundo tempo, por enquanto 0-0 para Del Valle Flamengo. Sai jogando de novo o time da casa. Lor tenta o toque mais à frente, recebe de volta no corredor mais atrás. Já se apresenta por ali o Pata. Emerson Pata volta a jogada de novo aqui no sistema defensivo com Schunk. Schunk faz o domínio pela quarta zaga, inverte a jogada buscando a Romero. Romero faz o domínio pelo lado direito, tenta a ligação, bola fatiada mais à frente. Antecipa a defesa do Flamengo, faz o corte com Ayrton Lucas. Ela volta de novo no pé de ganha, tenta o toque de lado. Carrascal é para Samuel Lino. Faz o domínio, encara a marcação de dois, tenta a devolução, vem bola por dentro. Tapa de primeira. Arrascaeta dominou, tentava escapar da marcação, mas a posição de impedimento já estava flagrada, Maurício.
5: E era da Arrascaeta, quando recebe o passe agora em profundidade ali vindo do Carrascal, estava à frente o uruguaio, o assistente número 2 esperou só um pouquinho a jogada correr e depois marcou a posição irregular do camisa 10.
16: É uma tentativa de troca de passes ali no campo de ataque do Flamengo, mas pegou o camisa 10 em posição irregular. Vai sair pro jogo de novo Del Valle. Sai jogando com o Carabarral. Carabarral faz o domínio de escola, o passe a Romero. Romero tenta o passe no corredor mais à frente, chega atropelando a defesa do Flamengo. A bola sobra com o Del Valle, tentou a ligação, Hugo Quintana. Vai voltar tranquilo ali com o goleiro Rossi. Domínio tranquilo do goleiro do Flamengo, que leva para pequena área e faz a defesa. Bernardo Ramos, 8 minutos, segundo tempo. E esse começo de segunda etapa do Flamengo.
6: É, o Flamengo voltou ligeiramente melhor em relação à primeira etapa. Pior não dava para ficar, mas segue sem finalizar a partida, viu, Anderson?
16: Sai jogando mais à frente, mais uma vez o time do Del Valle recupera a posse de bola, Romero. Descola o passe com o Alcivar e o Alcivar volta aqui no campo defensivo. Schunk tenta abertura de jogada. Lá pelo lado esquerdo faz o domínio Emerson Pata. Avança sem marcação, ele faz o break. Lorja chega ali para tentar uma associação, mas ele volta. Jogada de novo com o Alcivar. Alcivar faz o domínio. Corredor central, descola o passe, chega Sornosa. Sornosa domina errado. Briga por ali ainda, Bruno Henrique, descola o passe, a bola é boa. Chega deslizando no carrinho, faz o corte o Schunk. Ela volta de novo lá pelo lado esquerdo. Vem de novo Del Valle. Encara a marcação Emerson Pata. Faz o passe com Sornosa com liberdade. Ele inverte. Bola para Romero. É Romero. Apanhou da bola. Ela vai direto pela linha lateral. É só posse de bola em arremesso para a equipe do Flamengo. 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
16: Cobrança de arremesso lateral efetuada pelo time do Flamengo. Vem de novo a bola pelo alto. Fica de novo no pé de ganho. O time do Del Valle fica reclamando de um toque de mão. O árbitro manda o jogo seguir. Ela volta com Ayrton Lucas. Ayrton Lucas tenta o toque mais à frente agora com Jorginho. Jorginho avança, tenta o passe. A bola esticada agora no círculo central. O time do Flamengo pressionado. Perde ao Silva, recupera. Abre a jogada de novo pela ponta. Ficou reclamando de uma falta ali o time do Del Valle. O árbitro marcou, Maurício.
5: É, e ela foi marcada do Carrascal, que no carrinho por baixo só atinge o Alcivar por ali. Ele até vai na intenção de pegar a bola, mas atrasado comete a falta. Depois não adianta reclamar com a arbitragem, não. Marcada para o Independente Del Valle, campo de ataque.
16: Vai sair para o jogo mais uma vez, o time equatoriano tem pressa. Bola movimentada, Lord estica a jogada mais à frente. Tenta escapar da marcação, Emerson Pata puxou de fora para dentro, volta na contramão, pisa na bola, fica de frente para a marcação, ainda Pata. Volta, recomeça a jogada agora na quarta zaga, sai trabalhando com Schunk. Schunk aqui pelo lado direito, a Carabarral estica a jogada com Rodrigues, calibrou, esqueceu da bola. E aí ela saiu, é só lateral, já batido. Vem o Del Valle, tá na área, tenta o giro. Hugo Quintana, cruzamento, rasteiro, ela passa na boca do gol. Emerson Royal manda pra linha de fundo, Maurício.
5: Todo esquisito agora o Emerson Royal, que tentou dominar essa bola com a perna esquerda. E aí no domínio, bate na direita e vai pela linha de fundo. Escanteio, Del Valle.
16: É bola parada de novo pro time da casa. Vem o Del Valle. O Flamengo se fecha, o Flamengo se arma no seu campo de defesa. Agora vai ter que se livrar dessa bola aérea. Vem o Sornosa, levantou, segunda trave, subiu Léo Pereira, afasta ela, volta de novo, Arrascaeta tentava o domínio, brigou Arrascaeta e ganhou. Pelo lado esquerdo ele faz o domínio junto à linha lateral, esqueceu da bola. E aí depois o Carabarral chegou levantando camisa 10 do Flamengo. O árbitro marcou e opa, subiu o cartão amarelo e Elon Seguros. 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
5: É, o Carabarral não perdeu a viagem por ali não. No carrinho, né, a Arrascaeta já havia se livrado da marcação do primeiro homem ali do Independiente Del Valle. O Carabarral no carrinho veio por baixo, acerta o Arrascaeta, recebe cartão amarelo pro Mengão. É bom, dá uma amarrada no jogo, tudo igual 0-0, Anderson.
16: E atenção, galera, ligada no futebol da Band News FM. Você ouviu há pouco o toque, vamos girar tempo e placar do jogo em Quito, no Equador. Copa Libertadores, quartas de final, jogo de ida. No placar Band News FM, marcando 12 minutos do segundo tempo. 0 para o Del Valle, 0 para o Flamengo, Bruno Camarão.
9: Sul-Americana, Anderson, segundo tempo para Cienciano e Montevideo City Torque. A Bondaray ampliou depois de Christian Souza abrir o marcador. 2 a 0 para o Cienciano, jogo de ida das quartas de final. Fim de papo no ABC Paulista para São Bernardo e Londrina. Deu Londrina, vitória do Tubarão, 2-1 jogando em São Paulo.
16: Tem uma falta agora, falta perigosa ao time do Del Valle. Ali pelo lado esquerdo do campo de ataque. Falta que leva perigo, Maurício.
5: E vai ser cobrada por ele, pelo Arrascaeta, que já tá ali ajeitando a bola. O Ayrton Lucas disparava em velocidade e foi derrubado pelo Romero. O Arrascaeta agora já deixa o local ali da batida. E vem o Carrascal nela, Anderson.
16: É junto à linha lateral pelo lado esquerdo, como se fosse um escanteio. Vem Carrascal, perna direita, levantamento fechado. Toque de cabeça, a bola vai pra fora! O Flamengo quer o escanteio, o árbitro acho que sinaliza, que bola perigosa, Maurício!
5: É, e o árbitro ali marca o escanteio, na cabeçada que havia até me parecido do Léo Ortiz. O próprio Léo Ortiz não reclamou pedindo escanteio, ele já estava voltando ali para o campo de defesa. E agora a pressão é dos jogadores Independiente Del Valle. É isso, tiro de meta que será cobrado ali pelo goleiro Quintana, porque o último toque foi a cabeçada ali nitidamente do camisa número 3 do Flamengo.
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16: Vem de novo Del Valle para o campo de ataque pelo lado esquerdo, tenta o giro para cima da marcação. Lor, ele encara na perna canhota, volta a jogada, deixa de novo na zaga central. Carabarral faz o domínio mais uma vez aqui pelo lado direito, perna direita, vai tentar a ligação, vem bola longa de novo em direção ao campo de ataque. Riasco ajeita de cabeça, antecipa a defesa do Flamengo, fica com ela, tenta acelerar para o contra-ataque. Lançamento à frente com Arrascaeta. Eric Pulgar já disparou Arrascaeta. Bruno Henrique tocou de primeira. Linha de fundo, chega o camisa 10. Perna canhota, ele tenta a finta. Chega Carabarral na contenção e a bola fica com o Romero, mas o Del Valle está jogando mal. Recupera de novo o time do Flamengo, junta a linha de lado e recomeça no corredor mais atrás. E aí o time do Flamengo volta tudo lá no campo defensivo, sai jogando de novo com o goleiro Rossi. E aí dá uma esfriada no jogo. Dá uma respirada o time do Flamengo. Quase 3 mil metros acima do nível do mar. Vem de novo o Flamengo. Lá pelo lado direito, faz o domínio, pisa na bola, volta na contramão mais uma vez, deixa a bola com o Carrascal. E aí o Carrascal falta tudo lá no campo de defesa. De novo com o Léo Ortiz. Léo Ortiz faz o domínio, tenta entregar essa bola, entrega de graça. Vem de novo Del Valle. Acelera, se tornou, bateu de fora. Rossi! Encaixa firme o goleiro do Flamengo. Quase, quase o Léo Ortiz faz a bobagem, Maurício.
5: Seguro no meio do gol. Rossi mais uma vez na batida agora do Sornossa de peito, de pé, mas a bola não tem tanta força assim, por isso tranquilo. Rossi sem dar rebote, encaixa. Vem, Mengão.
16: Desce o Flamengo, vem na velocidade, Jorginho. Tá de frente, grande bola, Samuel ali no cruzamento. Segunda trave, vem o toque fatal.

Sete! Marca de 16 minutos, ataque veloz do time do Flamengo. Passe na medida de Jorginho para Samuel Lino. Cruzamento também milimétrico para Bruno Henrique. Risca da pequena área, ele só tem o trabalho de cumprimentar para o fundo da rede. Bruno Henrique.

0: o time carioca. Marca de 16 minutos. O lance está sendo checado. Mas por enquanto, é gol do Flamengo em Quito, no Equador. Bruno Henrique, posição legal do camisa 16, Samuel Lino. E o cruzamento na medida para Bruno Henrique. 1 para o Flamengo, 0 para o Del Valle. Maurício Ferreira.
1: E se o Flamengo parecia nas cordas, arrumou fôlego na altitude de Quito para machucar e castigar o Independiente Del Valle nessa descida rápida, que tem o passe do Jorginho para o Samuel Lino, que levanta a cabeça, pisa na área e faz o cruzamento na medida, colocando essa bola, passando por três jogadores do Del Valle e encontrando o Bruno Henrique, o BH27 no segundo pau, que chega e só completa para o fundo das redes. O quinto gol dele nessa edição da Copa Libertadores. É o artilheiro do Flamengo no torneio. Mengão tá na frente, 1-0 para cima do Del Valle.
0: Bernardo Ramos, gol importantíssimo para o time do Flamengo. Bruno Henrique, deixa eu só ver aqui a descida do Del Valle. Hugo Quintana levantou para dentro da área. Segunda trave, afasta Emerson Royal, manda pra linha de fundo. Escanteio, Maurício.
1: E quem fechava ali na pequena área era o Reasco. Não há tempo de finalizar essa bola. Passa pelo centroavante do Del Valle e o Emerson Royal coloca pela linha de fundo. Escanteio dos equatorianos.
0: Tenta a resposta imediata o Independiente Del Valle. 18 minutos e meio passados, é o segundo tempo, vem bola para dentro da área, Sornosa autorizado, pé direito, levantamento na marca penal, subiu, a defesa do Flamengo afasta, ela volta de novo reboteada, Hugo Quintana, descola o passe lá pelo lado esquerdo, Lor calibrou, levantou na boca do gol, ela passa por todo mundo, vai à linha de fundo, Bernardo Ramos, o Flamengo tá na frente. Bruno Henrique, 1-0 pro Mengão.
2: Impressionante a jogada de Jorginho, que conduziu a bola pelo centro no campo ofensivo, achou o Samuel Lino, que fez mais uma grande jogada, né? Deu um passe primoroso para Bruno Henrique, que chegou no segundo pau, por baixo, né? Com uma bola rasteira, para fazer o gol do Flamengo na segunda finalização rubro-negra no jogo. É muita qualidade individual. O Flamengo fez um péssimo primeiro tempo e no segundo tempo equilibra o jogo e merece a vitória parcial por 1-0.
0: E já vai para suas primeiras mexidas o time do Flamengo.
1: Paquetá é uma delas.
0: Lançamento de bola que vem para o campo de ataque, tentou ajeitar por ali, mas estava em posição de impedimento. Emerson Pata. Jogo já estava parado, posição irregular marcada. Maurício Ferreira.
1: E reclama o Pata ali agora, né? Ele abre os braços para arbitragem, mas não tem muito o que reclamar não, né? Quando foi lançado por ali, estava bem à frente o camisa número 31. A única reclamação poderia ser com um companheiro por ali que demorou para soltar essa bola.
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0: Cobrança de arremesso lateral para a equipe do Flamengo lá pelo lado direito do campo de ataque. Segue conversando ali com o Lucas Paquetá, o Leonardo Jardim. É uma conversa longa ali do técnico do Flamengo. Enquanto isso, o Mengão ataca. Carrascal soltou na área para Arrascaeta. Saiu do gol para fazer a defesa o Quintana. E atenção, galera ligada no futebol da Band News FM. Você ouviu há pouco o toque. Vamos girar tempo e placar de jogo em Quito, no Equador. São 20 minutos, quase 21 deste segundo tempo. No placar Band News FM, você confere. Independiente Del Valle 0 e o Mengão na frente. Flamengo 1, Bruno Camarão.
4: O Anderson, destaque pro noticiário do jornalismo, já jogou completo.
0: Deixa eu só ver o Del Valle chegando dentro da área. O Silva bateu, bloqueado na hora exata por Ayrton Lucas. É
1: quase um gol do Flamengo. Lateral do Mengão, chegou na hora exata, Maurício! E a comemoração do Ayrton Lucas é exatamente essa, como se fosse um gol, porque ele salva duas vezes. Primeiro no cruzamento que vem ali pelo lado esquerdo e depois nessa finalização em que ele aparece na frente da linha da bola e ajuda a cortar o que poderia ser o gol de empate do Del Valle, que tem escanteio.
0: Sornosa levantou para dentro da área, o toque de cabeça e ela vai saindo pela linha de fundo, é só tiro de meta. Então eu confirmo para você, 21 minutos deste segundo tempo, 1-0 pro Flamengo, Bruno Camarão.
4: O Anderson, agora sim, presidente do Supremo Tribunal Federal, Edson Fachin, pede ao ministro André Mendonça que levante o sigilo de todo o caso do Banco Master. A medida torna públicos todos os procedimentos, com exceção apenas de diligências em que o sigilo seja imprescindível. A crise no Supremo foi desencadeada na última semana, quando Mendonça revelou mensagens trocadas entre o banqueiro Daniel Vorcaro e também o ministro Alexandre de Moraes. O confronto ganhou uma dimensão institucional quando Moraes pediu que Mendonça fosse investigado no inquérito das fake news relatado pelo próprio Moraes. Fachin, então, retirou o pedido do inquérito e determinou que todas as decisões envolvendo ministros do STF passassem pela presidência. A sessão plenária para analisar o caso está marcada para a próxima terça-feira, dia 15, às 10 horas da manhã.
0: Espaço para o jornalismo também na jornada esportiva da Band News FM. Aqui acelera, vem de novo Del Valle. Sornosa faz o domínio, puxou para a perna direita, volta, recomeça a jogada agora no campo de defesa. Bola esticada com Carabarrão. Domina o zagueiro. Avança, tenta o passe, bola por dentro. Já se posiciona aqui pelo lado direito. Romero, ele prefere o passe à frente com Rodrigues. Agora sim a bola chega, Romero. Tenta o toque, bola de primeira mais à frente. Em profundidade, chega na linha de fundo. Hugo Quintana fez a finta. Perna direita, levantou para dentro da área. O toque de cabeça de Sornosa, a bola vai para fora. O baixinho Sornosa apareceu do nada lá dentro da área, mas mandou para fora, Maurício.
1: É, mas aí não é a dele também, né? Boa bola cruzada ali pela direita, quase na marca do pênalti, um pouco à frente por ali. Aparece o Sornosa cabeceando essa bola. Ele tenta tirar do Rossi, mas tira demais, sai à direita, tiro de meta pro Flamengo.
0: Cabeceou de ombro ali o Sornosa. Metade cabeça, metade ombro. Achei que o árbitro fosse parar há pouco, né, pra hidratação, mas ele mandou o jogo seguir, só agora ele paralisa a partida. Quero ouvir a opinião de Bernardo Ramos, 24 minutos, segundo tempo. Jogo de ida, quartas de final, e o Flamengo vence. Gol de Bruno Henrique, 1-0, Bernardo.
2: É, o Flamengo voltou melhor em relação ao primeiro tempo. Também piorar seria muito difícil, né, Anderson? Com participação mais fundamental dos jogadores de ataque no processo de marcação na saída de bola do Independiente Del Valle. Foi assim que saiu o gol, numa recuperação de bola. Jorginho progride, dá o toque na profundidade para o Samuel Lino, um belíssimo passe. O Samuel Lino cruza rasteiro no segundo pau para o Bruno Henrique. O que que aconteceu depois disso? O Independiente Del Valle já finalizou 3 vezes, duas delas com muito perigo, duas dessas finalizações, claro. Então o Flamengo não pode permitir que o Independiente Del Valle volte a exercer a blitz que exerceu no primeiro tempo, né? O Flamengo tem que atacar. Foi o que fez no início da segunda etapa. Marcou alto, atacou o adversário, castigou o Independiente Del Valle. Não pode agora se entrincheirar no campo defensivo e conceder a bola ao adversário.
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0: É, pelo jeito vem duas alterações aí no time do Flamengo. Segurou as alterações para poder conversar com todo mundo, Leonardo Jardim. O Lucas Paquetá tá ali mais próximo. O Plata também tá se preparando. Já as mexidas no time do Flamengo, Maurício.
1: É, o Plata vem aí com a camisa número 19. A saída do Arrascaeta, saiu o Arrascaeta

0: um jogador que dá mais profundidade ao ataque do Flamengo em relação ao Carrascal, um jogador de mais velocidade que pressiona bastante na saída de bola do adversário. O Paquetá marca mais do que o Arrascaeta, embora seja um jogador neste contexto na mesma posição.
1: Já tentou um toque de efeito ali, o Paquetá errou. A bola saiu pela linha lateral, arremessou, posse de bola para a equipe do Del Valle. Vence o Flamengo por 1 a 0. O Bruno Henrique marcou o gol do Mengão. 27 minutos é o segundo tempo. Toque de cabeça da defesa do Flamengo. A bola vai saindo pela linha lateral. É só arremesso. Posse de bola que favorece mais uma vez o time do Del Valle. Lado esquerdo do campo de defesa. Vai chegando por ali o Lor mais uma vez para repor a bola em jogo. O time do Flamengo então adianta suas linhas de marcação. Já já mais mexidas também no time do Del Valle. Vai para a cobrança de arremesso lateral. Time equatoriano. Lançamento de bola mais à frente. A defesa do Flamengo afasta. Então repete a dose. O time do Del Valle ali pelo lado esquerdo. Lor já com a bola em mãos, vem para a reposição de jogo. O time do Flamengo mais uma vez ocupando ali o campo defensivo da equipe equatoriana. Vem de novo o Lor. Lançamento de bola mais à frente, vem a casquinha de cabeça. Subiu a defesa do Flamengo, consegue o toque de cabeça, voltou com Plata. Plata lá pela ponta direita, recebe de volta. Ainda Gonçalo Plata tentava a tabela. A defesa do Del Valle chega, faz o corte, voltou agora com Hugo Quintana. Recomeça a jogada pela intermediária, estica aqui pela ponta direita com Romero. Romero dá um tapa mais à frente a Rodrigues. Volta na contramão, tentava o domínio, a bola escapou. Ayrton Lucas brigou, ganhou, tentou, apostou corrida, chegou o Carabarral na frente dentro da área, pressionado, ele tenta o giro, ainda Carabarral tira dali, volta e é de novo do Flamengo. Samuel Lino, toca a jogada por dentro, Paquetá de frente, dominou, abriu lá dentro da área com Plata. Plata na perna canhota, rabiscou, bateu pro gol, bloqueado pela defesa. Ela voltou, subiu, tocou de cabeça por ali o Schunk. A defesa do Del Valle se atrapalha e ela sai pela linha de fundo, é escanteio para o Flamengo, Maurício.
2: E aí o Lora agora dá uma cobrada no companheiro de zaga, que fez esse recuo completamente equivocado. Vamos às mexidas no time agora do Independiente Del Valle. Está saindo o Emerson Pata com a 31 para a entrada do Matias Pereiro. Matias Pereiro está vindo a campo com a camisa número 11, o argentino. E a outra mudança, a saída do Sornosa com a 10 para a entrada do Briones 16. Briones 16 então na vaga do Sornosa em campo, Peredio e Briones.
1: Mais duas alterações, portanto, na equipe do Del Valle. Saindo o Pata e o Sornosa. Entrando o Briones e o Pereiro. Cobrança ali para a equipe do Del Valle, aliás, para a equipe do Flamengo. Vem cobrança de escanteio, está jogando curto ali pelo lado direito, faz a devolução. Emerson Royal levantou, segunda trave, subiu, Léo Pereira, fatal!

0: Veja o escudo do Clube de Regatas do Flamengo, que abre 2-0 diante do Del Valle na altitude. Léo Pereira, levantamento de Emerson Royal na medida, e Léo Pereira nas costas do zagueiro Schunk, subiu praticamente sozinho o zagueirão do Flamengo. Toque consciente, a bola vai na trave esquerda do goleiro Quintana. Com requintes de crueldade, ela morre mansa no fundo da rede. Léo Pereira, marca de 30 minutos do segundo tempo, Mengão amplia a vantagem. O Malvadão vai decidir em casa e por enquanto com 2-0 a favor. Léo Pereira, 2 para o Flamengo, 0 para o Del Valle. Maurício Ferreira.
1: Cruzamento feito na medida pelo Emerson Royal, que parece que colocou a bola na cabeça do Léo Pereira com as mãos. Sobe por ali o gigante da zaga rubro-negra e cabeceia tirando completamente do alcance do Quintana, que fica paralisado. Olha para a trave esquerda, vê a bola beijando lentamente, morrendo no fundo das redes. Léo Pereira aumenta a vantagem. Alô, semifinal da Libertadores.

0: Libertadores. O Mengão tá chegando. 2-0 em Quito, no Equador.
1: Léo Pereira amplia a vantagem do Flamengo. Bernardo Ramos. O Flamengo tem uma grande vantagem com o gol de Léo Pereira.
2: Eu vou sublinhar o que o Maurício falou em relação ao cruzamento de um jogador que fez um péssimo primeiro tempo e se recuperou, assim como todo o time, na segunda etapa. Emerson Royal, um cruzamento mais ou menos na intermediária, não foi a linha de fundo, como ele costuma fazer, na cabeça do Léo Pereira, que deslocou o goleiro Quintana, a bola bate na trave e entra. Ou seja, uma jogada de bola aérea, o Flamengo na quarta finalização faz 2 gols, ou seja, tem 50% de aproveitamento no segundo tempo.
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1: E atenção, galera ligada no futebol da Band News FM, você ouviu há pouco o toque, vamos girar tempo e placar de jogo em Quito. Segura, Camarão, porque vem o Del Valle dentro da área, fez o passe de frente, vem o chute pra fora! Fica reclamando o jogador do Del Valle lá dentro da área, o Brioni chegou com perigo. De frente pro gol, mas mandou pra fora, Maurício.
0: É, e foi na velocidade essa descida agora ali pelo lado esquerdo. O Briones recebe o passe, ele até consegue a finalização meio esquisita ali da entrada da área. E há o choque depois com Ayrton Lucas. O árbitro não sinaliza nada, o contato entre os dois já ocorreu depois da finalização do Briones. E aí o Ayrton Lucas estava naquela passada na corrida também pra marcação. Choque natural de jogo, é tiro de meta pro Flamengo.
1: Então agora sim eu confirmo pra você, tempo e placar de jogo são 33 minutos, é o segundo tempo em Quito, no Equador. No placar Band News FM você confere, quartas de final Libertadores, jogo de ida, Estádio Olímpico Atahualpa. 2 para o Flamengo, 0 para o Del Valle. Bruno Camarão.
4: Série B do Campeonato Brasileiro, Anderson, mais cedo. Vila Nova 2, Goiás 0. Clássico goiano deu Tigre. Grande vitória da equipe de Guto Ferreira. O Londrina bateu São Bernardo por 2-1 no ABC Paulista. E o Sport está metendo 2-0 na Ponte, que vai jogar a Série C no ano que vem.
1: Vem de novo o Del Valle. Bola esticada aqui pela ponta, faz o domínio, calibrou, Rodrigues levantou, segundo a trave, tentou o toque de cabeça nas costas de Emerson Royal, o Lor, mas a defesa tranquila do goleiro Rossi, Maurício.
0: Sem força alguma na finalização agora do Lor ali de cabeça, o Rossi estava ligado, né, colado ao pau direito por ali, fez a defesa tranquila, o Mengão vence 2-0.
1: Sai jogando de novo o time do Flamengo, Lucas Paquetá faz o domínio, volta a jogada, Emerson Royal, daí de novo a Paquetá, volta na contramão, tenta o passe a Jorginho, a bola escapou, mesmo assim ele consegue o toque. 35 minutos deste segundo tempo, que grande vantagem tem o time do Flamengo. Roubada de bola limpa, tenta o toque, bola esticada, Briones dominou pela meia direita, tentou engatilhar para bater, mas aí o Samuel Lino bateu a carteira dele, voltou com o Paquetá, tenta o toque pelo alto, Samuel Lino tem até espaço para percorrer ali se quiser, ele segura, prende, junta a linha lateral, vai carregando de novo, Samuel Lino encara a marcação, puxou por dentro, volta a jogada de novo com o Paquetá, Paquetá domina, encaixotado, ele toca a bola com Samuel Lino desgastado demais, cansadaço o jogador do Flamengo, e agora pegaram o Paquetá. Falta em cima de Lucas Paquetá, falta já com o Paquetá sem a bola. Arthur sinaliza a falta para o time do Flamengo, Maurício.
0: E foi do Briones por ali, né? O Paquetá já havia se livrado dela e o Briones chega, dá aquela pegadinha no Paquetá ali por baixo, comete a falta que vai ser batida pelo Jorginho. Sem pressa alguma, belíssimo passo do Mengão rumo à semi da Libertadores.
1: Quem classificar daqui enfrenta Corinthians ou Estudiantes. O Corinthians empatou o primeiro jogo na Argentina por 1-1, decide em casa. Decide na arena do Corinthians, aqui o Flamengo vai dando um passo gigantesco, fica um pé e meio da semifinal para defender o título e quem sabe conquistar o pentacampeonato. Sai jogando de novo, vem o time do Flamengo, Paquetá puxado, agarrado, o árbitro para, pega mais uma falta, aliás era o Plata, falta marcada, falta que favorece mais uma vez o time do Flamengo. Não tem pressa nenhuma, o time do Mengão sai jogando aqui pelo campo de defesa. Léo Ortiz trabalha a jogada agora aqui pelo lado direito, sai jogando com Léo Pereira. Tenta o toque mais à frente, tenta escapar da marcação. Samuel Lino toca a jogada de primeira, Paquetá na devolução. À frente com Samuel Lino, linha de fundo, ele domina, invade a área, puxou o pé direito, tenta o passe, portas fechadas para ele. Afasta dali o Carabarral, voltou a sobra do Flamengo. Recomeça a jogada mais uma vez aqui na intermediária, sai jogando Jorginho. Dá um tapa mais à frente, recebe de volta por aqui o camisa 5, Eric Pulgar. Paquetá tenta a tabela, recebe de Jorginho, ainda Paquetá, recomeça a jogada ali pelo setor esquerdo do campo de ataque. Dá um tapa na frente, que tapa, a bola passou pelo Jorginho, vai sobrar com o Carabarral, pressionado ali na linha de fundo, ele tira, manda para longe, lateral, posse de bola para a equipe do Flamengo. Sem pressa nenhuma, o Mengão vai vencendo 2-0. A cobrança de arremesso lateral.
0: Anderson,
1: pois não,
0: e já já o Varela vem aí.
1: Já já mais uma alteração no time do Flamengo, que mexeu só duas. Mexeu só duas o time do Flamengo. Tem mais três alterações para fazer em duas paradas. Vem de novo o time do Flamengo com Paquetá. Recomeça a jogada, volta agora no setor de defesa com o Léo Ortiz. Círculo central, ele faz o domínio, recomeça a jogada, aciona o goleiro Rossi com os pés fora da área. O goleiro do Mengão faz o domínio. 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
1: Toca a bola de pé em pé o time do Flamengo. Bernardo Ramos, grande vitória do Flamengo até aqui, que agora controla o jogo.
2: Agora controla o jogo e o Varela deve entrar. Não vou duvidar se o Varela entrar no lugar do Samuel Lino e aí dobrar dois laterais pelo lado esquerdo, porque o Varela já jogou nessa posição. O Samuel Lino tá mortinho, por isso que eu tô falando isso.
1: Vem de novo o time do Del Valle aqui pela meia ofensiva, carrega pro campo ofensivo, abre a jogada pela ponta, cabe cruzamento, Briones levantou pra dentro da área, afasta Jorginho, manda a bola pra longe, briga ainda pela sobra, Romero coloca pro alto, voltou de novo no pé de ganha, afasta da liga defesa do Mengão. Jorginho manda pra longe, pede desculpas ali pro Briones porque teve um choque e agora vão ter mexidas, Maurício.
0: Mais uma na equipe do Del Valle, saindo o Aaron Rodrigues com a 17 pra entrada dos 56, Edwin Quinteiro, então, com a 56 já na vaga do Aaron Rodrigues. Tem mais uma ainda, o técnico Joaquim Papa. E no Flamengo vem aí, então, o Varela com a 2. Já tá pronto por ali para a entrada o Varela com a número 2. Só esperando a confirmação do quarto árbitro. Pintou o Ochoa também aí. O camisa número 8, Ochoa, tá em campo para a saída do Quintana, 28. Então, o Quintana também já foi ali para o banco de reservas, está em campo Ochoa, fecha 5 mexidas, Independente Del Valle, só esperando a confirmação do Varela, e o Pedro está por ali também. Então vamos lá, saiu o Bruno Henrique, 27, para a entrada do Pedro com a 9, Pedro com a 9 então na vaga do Bruno Henrique, 27, e o Varela nada, foi o primeiro a se posicionar por ali, Anderson, está esperando ainda nenhuma indicação de quem sai para a entrada do lateral uruguaio do Flamengo, que virá campo com a 2, eu já confirmo.
1: Bom, já tá em campo ali o Varela, já já o Maurício confirma quem foi que saiu. Pedro também é novidade no time do Flamengo. E atenção, galera ligada do futebol da Band News FM, você ouviu o toque. Vamos girar tempo e placar de jogo no Estádio Olímpico Atahualpa, em Quito, no Equador. 40 minutos e meio. É o segundo tempo. É reta final de jogo, Libertadores, quartas de final, jogo de ida no placar, você confere. Independiente Del Valle 0 e o Mengão na frente, Flamengo 2, Bruno Camarão.
4: O Neymar tá animado, Anderson Gonçalves, sabe com quê? Felipe Coutinho tá chegando na área, a Vila vai virar baile. Bom, depois de não dar muito certo lá na barreira, o gigante da colina deixou Felipe Coutinho no mercado e ele vai acertar com o Santos. A tendência de anúncio oficial nas primeiras horas do dia de amanhã, Neymar reencontrando Felipe Coutinho. O camisa 10 do Peixe foi até as redes sociais, dizendo ali algumas palavras e comemorando a chegada do parceiro. Felipe Coutinho no Santos é uma realidade.
0: Mexeu.
1: Diga lá, Maurício.
0: Só confirmando, Anderson, a saída do Ayrton Lucas com a 6 para a entrada do Varela 2.
1: Mais duas alterações do técnico Leonardo Jardim, que tem mais uma para fazer. Entrada do Varela e do Pedro. Saíram Bruno Henrique e Ayrton Lucas, Bernardo Ramos.
2: É, de fato, o Varela entra pelo lado esquerdo, como a gente imaginava, e vem aí na primeira ação ofensiva dele.
1: Varela tentou o cruzamento, pegou mal. Pegou mal, ela faz a curva, vai para fora. Só tiro de meta que favorece mais uma vez a equipe do Independiente Del Valle. 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
1: Vem de novo o Flamengo carregando pelo meio campo. Lucas Paquetá descola o passe a Pedro. Esticando lá pela ponta direita, Gonçalo Plata. Encara a marcação do Lor. Faz o break, volta a jogada, deixa de novo na intermediária ofensiva. Jorginho faz o domínio, escapa da marcação, deixa de lado. Faz o domínio Samuel Lino. Abrindo a jogada aqui pelo lado esquerdo, agora com Varela. Varela tenta o passe, volta a jogada de novo por dentro com Jorginho. Daí a Samuel Lino. Lino faz o domínio, estica a jogada, inverte lá do outro lado. Faz o domínio Plata. Coloca no gramado, soltou com Paquetá. Paquetá devolve. Veio de novo com Plata. Plata voltou agora com Eric Pulga. Daí mais à frente com Jorginho. Jorginho tenta a ligação. A bola esticada, Pedro. Bola forte demais. O Pedro evita a saída pela linha de fundo para ganhar o arremesso lateral ali pelo lado direito. O time do Del Valle. 43 minutos do segundo tempo. O Flamengo vai dando um passo gigantesco rumo à semifinal para enfrentar Corinthians ou Estudiantes. Do outro lado tem Flamengo, aliás, tem Fluminense e LDU, tem Palmeiras, tem Platense. Quem será que chega na semifinal da Copa Libertadores? O Flamengo vai dando um passo gigantesco. Vem de novo para o campo de ataque aqui pelo lado direito. Acelera mais uma vez Quinteiro. E encara a marcação no primeiro. Pedalou, puxou para a canhota. Já. Última mexida no time do Flamengo. O Quinteiro entrou completamente desconectado. Há pouco ele dominou uma bola e a bola saiu. Agora ele fez um passe para ninguém. Foi para ele mesmo. Vem de novo o time do Del Valle. Esticando a jogada. Schunk lá pelo lado esquerdo. Faz o domínio. Tenta o cruzamento de bola para a área. Emerson Royal. Faz o corte, voltou de novo ao Silva. Daí para Quinteiro. Ele foi pressionado, tenta o toque. Volta a jogada com o Silva. O Silva volta a jogada de novo aqui no campo defensivo. Carabarral. Daí para Schunk. Schunk avança pela meia ofensiva. Volta a jogada, cabe o arremate. Engatilhou. Carabarral fez o passe, entrada da área. Abriu a jogada de novo na ponta. Calibra o Briones, tenta o cruzamento. Escanteio para o time do Del Valle, Maurício.
0: A bola explode ali no Varela e vai pela linha de fundo quando o técnico com Leonardo Jardim faz a última mudança. Saída do Samuel Lino para a entrada do Luiz Araújo, que vem a campo com a 7.
1: É a última mexida no time do Flamengo. A saída de Samuel Lino nessa reta final. Que correu também o Samuel Lino, hein? Não tá escrito. Escanteio para o time do Del Valle. 44, quase 45 minutos deste segundo tempo. Levantamento de Lor, bola longa, segunda trava e tenta o toque, afasta a defesa. Volta com Luiz Araújo, consegue o toque buscando a Gonçalo Plata. Engata aqui na marcha, vem contra-ataque do time do Flamengo. Já disparou Luiz Araújo, a bola vem para ele. Vem no corredor pelo lado direito ao Alcivar. Chega para fazer o corte e manda a bola pela linha lateral. Posse de bola para a equipe do Flamengo. Bernardo Ramos, Luiz Araújo. É a novidade no Flamengo no lugar de Samuel Lino.
2: É, diferentemente do Samuel Lino, Luiz Araújo atua mais pelo lado direito, né, Anderson? E aí o Plata deve cair um pouco pela esquerda.
1: Vai sair para o jogo mais uma vez, 45 minutos já passados. 45 minutos já passados deste segundo tempo. Vence o Flamengo 2-0. Já estamos em período de acréscimo. Sai jogando de novo Plata. Volta a jogada aqui no setor de defesa. Intermediário, Flamengo retorna.
0: 5.
1: Vamos até 50 minutos nesta segunda etapa. É contagem regressiva ao time do Flamengo, que decide em casa na próxima semana no estádio do Maracanã, que estará absolutamente abarrotado para confirmar a classificação à semifinal. O Flamengo vai chegar entre os 4 melhores da Libertadores. E aí, para enfrentar Corinthians ou Estudiantes. Do outro lado tem Platense, tem Fluminense, tem Palmeiras, tem LDU. Bola afastada pela linha lateral. Cobrança de arremesso, posse de bola que favorece o Del Valle aqui pelo lado direito. Tem pressa, já repõe a bola em jogo, vem Romero, estica a jogada mais à frente. Quinteiro escapa da marcação do primeiro, que é Varela, escorregou, caiu, a bola sobra com o lateral do Flamengo. Varela toca a jogada com Paquetá. E aí, opa! Subiu o cartão amarelo e Elon Seguros. 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
0: E foi pro quinteiro, cartãozinho amarelo por ali. O camisa número 56, ele acaba escorregando no gramado do estádio em Quito. E aí ele acaba atingindo depois o Varela na sequência. Não teve nenhuma intenção, mas levou um cartãozinho amarelo porque estava de bobeira ali.
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1: Sai para o jogo mais uma vez o time do Del Valle. Alcivar tentava o toque, ela volta de novo, volta para o time do Flamengo. Jorginho acelera, atravessa, tentava o passe a Luiz Araújo. Mas aí a bola acabou escapando e saiu.
2: Anderson.
1: Pois não, Berna.
2: Luiz Araújo acabou entrando pelo lado esquerdo, não é a posição dele. Então o Plata fica pelo lado direito e o Luiz Araújo é deslocado, né? Um dos dois iria jogar pelo lado menos confortável, né? Porque os dois preferem o lado direito.
1: Ô Bernardo Ramos, apareceu ali que o Bruno Henrique é o melhor jogador em campo. Você concorda?
2: Samuel Lino.
1: Ah, correu demais o Samuel Lino, hein? Impressionante. 48 minutos do segundo tempo. A nação flamenguista na próxima semana vai lotar o estádio do Maracanã. O lendário estádio do Maracanã para confirmar a classificação às semifinais. Sai jogando de novo o time do Del Valle, passe ali. Quase que o Chunk se complica. Recomeça a jogada de novo com o goleiro Quintana. Descola o passe mais à frente a Carabarral. Amarelado o zagueiro do time do Del Valle. Sai para o jogo. O time do Flamengo agora só marca. Vence por 2-0 Mengão. Tenta acelerar mais uma vez para o contra-ataque. Time do Flamengo. Pedro abre a jogada. Varela. Varela acabou o campo para ele. A bola saiu. Varela se enroscou. Aí tocou a bola para longe. O juizão não gostou. Deu uma encarada. Ele pede desculpas. E o Del Valle vai sair de novo pro jogo. Cobrança de arremesso lateral de Romero. Ele volta a jogada mais uma vez aqui no campo defensivo. Tenta a ligação direta, vem bola longa da defesa pro ataque. Emerson Royal estufa o peito, volta a jogada de novo aqui dentro da área com o goleiro Rossi. Vai sair jogando mais uma vez aqui o time do Flamengo. Não tem pressa nenhuma, goleirão rubro negro. Quebra a bola, manda lá pro campo de ataque. Ligação direta buscando a Pedro. Bola passou por ele, saiu pela linha lateral. Aí arremesso, posse de bola que favorece de novo o Del Valle. O Flamengo se fecha, o Flamengo tá só esperando o apito final. 49,5, o juizão prometeu o jogo até os 50. Vai terminar o jogo em Quito, no Equador. O Flamengo sobrevive a 2.850 metros acima do nível do mar. A altitude em Quito é cruel. E o Mengão volta vivo, mais vivo do que nunca, com um pé e meio na semifinal. O juizão já tá ali, olhando o relógio. Apita pela última vez no jogo, árbitro! Vence mais uma vez o time do Flamengo na Libertadores. E agora em quartas de final, num jogo de ida, abre uma grande vantagem, 2-0, o Clube de Regatas do Flamengo. Bruno Henrique, Léo Pereira. E semana que vem é no Maraca. Semana que vem é no Maraca. Para garantir a classificação e defender o título, o maior vencedor de Libertadores brasileiro está com um pé e meio na semifinal. 2 para o Flamengo, 0 para o Del Valle. Vem aí o pós-jogo da Band News FM. Vem aí Bruno Camarão.
4: Valeu, Anderson Gonçalves. Grande vitória do Flamengo, 2-0, largando na frente nas quartas de final da Libertadores da América. Maurício Ferreira, festa rubro-negra, quem diria? Depois de um primeiro tempo insosso, só deu Mengão letal no segundo tempo.
0: É, mas agora, Bruno Camarão, já com uma mão e meia nessa vaga nas semifinais da Copa Libertadores da América, na próxima quinta-feira no Maracanã. Pode até perder por um gol de diferença, que mesmo assim avança entre as quatro melhores equipes do torneio continental. E conseguindo com essa vitória de hoje um feito inédito. inédito. O Flamengo jamais havia vencido o Independiente del Valle em Quito, no Equador. Na Recopa de 2020, havia empatado em 2-2, tomou 5-0 pela Libertadores de 2020 e perdeu por 1-0 naquela Recopa Sul-Americana de 2023. Então essa foi a primeira vitória do Flamengo para cima do Del Valle, jogando na altitude de Quito, e uma vitória, claro, para lá de importante, com essa boa vantagem agora pro jogo de volta. E pega agora na sequência, Bruno Camarão, entre essa partida ainda na próxima quinta-feira, um adversário que pode ser o oponente do Flamengo na semifinal da Libertadores.
4: Quem?
0: Domingo, 17h30, tem Flamengo e Corinthians no Maracanã, sequência do Campeonato Brasileiro, 27ª rodada, e o Flamengo vai entrar em campo sendo líder ou não, porque o Palmeiras joga no sábado, pega o São Paulo às 18h30 na Arena Palmeirense. Flamengo vai ficar de olho para saber se no domingo vai precisar retomar a liderança ou se vai entrar ainda mais tranquilo em campo.
4: Pois é, Flamengo contra Corinthians, Campeonato Brasileiro no fim de semana, mas agora, claro, com um sentimento de muito mais leveza. Anderson Gonçalves, fatura definida? Ou esse Del Valle aí pode aprontar, fazer um maracanaço quinta-feira que vem, convenhamos, hein? Acho que já foi.
5: Grande abraço pra você, Bruno Camarão, Bernardo Ramos, Maurício Ferreira, nossa grande audiência aqui na Band News FM. Olha, o Flamengo tá com 90, 95% da vaga garantida, né? Grande vitória do time do Leonardo Jardim, porque além do adversário, você escalar essa montanha, jogar quase 3 mil metros de altitude, mas o Flamengo foi lá, suportou o primeiro tempo, inclusive, que foi muito ruim, né, do time do Flamengo, suportou esse primeiro tempo insosso, como você falou, Bruno Camarão, e volta com uma grande vantagem. A aposta do Leonardo Jardim deu certo, né, no Bruno Henrique, e o Flamengo é letal, fatal pelo alto, o Léo Pereira fecha a conta, e o Flamengo pode perder por até um gol de diferença no jogo de volta. É uma grande vantagem, né? Além do empate, perder por um gol de diferença, um resultado gigantesco do time do Flamengo, vencer sem sofrer gols, mesmo não tendo mais o gol qualificado, né? O gol fora de casa, vencer por 2-0 é uma excelente vantagem. Dos times brasileiros, certamente o Flamengo é quem tem a maior vantagem, porque venceu e venceu fora de casa. O Palmeiras joga na altitude, né? Justamente em Quito, no Equador, mas com uma vantagem do empate. E o Corinthians joga em casa e joga pela vitória. Mas o Flamengo certamente é quem tem a grande vantagem dos times brasileiros. Jogou, venceu, sobreviveu e agora está um pé e meio da semifinal. Um abraço para vocês, meus amigos. Bom pós-jogo.
4: Boa, valeu, Anderson. A gente vai junto aqui na Band News FM destrinchando este Flamengo e Del Valle, projeções de Libertadores da América e, por que não, Bernardo Ramos, falar também de Campeonato Brasileiro. Uma vantagem construída depois de um primeiro tempo como foi, parecia totalmente improvável, mas o Flamengo foi muito eficiente no segundo tempo, né, Bernardo?
2: Foi, Camarão. Se a gente for analisar o que foi a partida, foi o primeiro tempo tenebroso do Flamengo, né? Em que o Independiente Del Valle finalizou 11 vezes e o Flamengo nenhuma, zero finalização. É muito pouco. No segundo tempo, o que que aconteceu? O técnico Leonardo Jardim claramente instruiu os jogadores a marcarem mais alto, ou seja, incomodarem a saída de bola do Independiente Del Valle. Não que a equipe equatoriana não tenha levado problemas ao Flamengo, né? Teve duas finalizações com o Sornosa, um aos 3, outro aos 15, antes do primeiro gol do Flamengo. O que é o primeiro gol do Flamengo? Uma retomada de bola, o Jorginho conduz, acha a profundidade num passe sensacional, Samuelino, que por sua vez cruza rasteiro no segundo pau para o Bruno Henrique. Ou seja, uma transição rápida, motivada justamente por um bloqueio numa jogada, numa ação ofensiva do Independiente Del Valle, que continuou com o elan ofensivo, ameaçando a equipe do Flamengo. Ayrton Lucas, por exemplo, aos 21 minutos, impediu um gol certo do Alcívar, né? Até que Aos 28, Plata teve uma oportunidade num chute travado. E aos 29, o Emerson Royal faz uma jogada pelo lado direito. Cruza, meio que na intermediária. Manja aquele cruzamento que é difícil sair alguma coisa. Mas a bola vai na cabeça do Léo Pereira, que desloca o goleiro Quintana para fazer o segundo gol do Flamengo. Grande resultado. É muito difícil jogar contra o Independente Del Valle, independentemente do local. Trata-se de uma equipe que domina há muito tempo o futebol equatoriano, principalmente na altitude, como ressaltou o Anderson durante toda a transmissão, 2.850 metros acima do nível do mar. Resultado espetacular. O desempenho foi assim? No primeiro tempo, definitivamente não. Quem olha o resultado talvez não entenda o que foi o jogo. Olhar o resultado 2-0 Flamengo, nossa, deve ter sido um massacre. Não, não foi um massacre. Muito pelo contrário, o Flamengo foi muito castigado no primeiro tempo, mas soube jogar com inteligência na segunda etapa.
4: Pois é, trajetórias de times vencedores também se constroem dessa maneira, com estes jogos característicos, mesmo sem jogar de maneira plena, sem ser totalmente impositivo, existe a eficácia, e foi assim que o Flamengo construiu no segundo tempo a vitória para cima do Del Valle. Já já, Leonardo Jardim, passando pelo microfone Band News FM, quem sabe, para falar um pouquinho sobre esse jogo e sobre a projeção. Fim de semana tem Campeonato Brasileiro e, claro, Bernardo Ramos, também é um desejo flamenguista conquistar a Série A. Sempre é um objetivo do Flamengo na temporada. Mas assim, ó, estamos falando de 11h30 da noite da quinta-feira. O Flamengo tá na altitude. Viagem, desgaste para entrar em campo domingo à tarde, por mais que enfrente um adversário que também está envolvido em Libertadores da América e que vem de 4 derrotas consecutivas, não imagino que também vai ser um mar calmo pro Flamengo domingo no Maracanã, né?
2: Não, definitivamente não, até porque a viagem do Corinthians é mais tranquila, né? Vem de La Plata, ali nas cercanias de Buenos Aires.
4: E já vem em São Paulo, né?
2: Exatamente, 2h30 de voo, em contraponto, o Flamengo vai pegar um voo fretado, é bem verdade, de 5 horas de duração de Quito até o Rio de Janeiro, com um dia a menos de descanso. Ou seja, o técnico Leonardo Jardim vai ter de rodar esses jogadores, né? Então, imagino, por exemplo, o Pedro, que entrou só no final do segundo tempo, deve ser titular na posição de centroavante.
4: Paquetá
2: no lugar do Arrascaeta.
4: Quem sabe Plata, alguns minutos.
2: Plata no lugar do Carrascal. Esses caras...
4: Tem pouca, né? Gente
2: Varela,
4: boa, né, pra
2: no
4: rodar.
2: No lugar do Emerson Royal, né? De repente o Danilo no lugar de um dos zagueiros. Então dá pra fazer
4: nada
2: um bom
4: que
2: time.
4: Desabone, né, o Flamengo, né, claro.
2: Não, de
4: né?
2: forma nenhuma. Agora, o jogador que vem numa sequência absurda é o Ayrton Lucas. Tem jogado todas as partidas, porque o Alexandro ainda está fora de combate, retomando a melhor condição física, porque ficou muito tempo lesionado. E faz uma temporada muito abaixo daquela dele no ano passado, quando o Flamengo conquistou o Campeonato Brasileiro e Copa Libertadores da América.
4: Muito bem. Já já mais de Flamengo e Del Valle. Deu Flamengo 2-0, trajetória vitoriosa construída a partir do gol dele. Que estrela tem o Bruno Henrique. O cara nasceu para jogar no Flamengo e fazer gol decisivo também em Libertadores da América. Jorginho, Samuel Lino, Bruno Henrique. O Anderson narrou assim, ó.
6: Desce o Flamengo, vem na velocidade, Jorginho. Tá de frente, grande bola, Samuel Lino, cruzamento, segunda trave, vem o toque, fatal!

27! Marca de 16 minutos, ataque veloz do time do Flamengo. Passe na medida de Jorginho para Samuel Lino. Cruzamento também milimétrico para Bruno Henrique. Risca da pequena área, ele só tem o trabalho de cumprimentar para o fundo da rede. Bruno Henrique!

0: Grande abre o placar para o time carioca. Marca de 16 minutos. O lance está sendo checado. Mas por enquanto, é gol do Flamengo em Quito, no Equador. Bruno Henrique, posição legal do camisa 16, Samuel Lino. E o cruzamento na medida para Bruno Henrique. 1 para o Flamengo, 0 para o Del Valle. Maurício Ferreira.
1: E se o Flamengo parecia nas cordas, arrumou fôlego na altitude de Quito para machucar e castigar o indefinido.
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0: Vem cobrança de escanteio, está jogando curto ali pelo lado direito, faz a devolução, Emerson Royal levantou, segunda trave, subiu, Léo Pereira, fatal!

0: Veja o escudo do Clube de Regatas do Flamengo, que abre 2-0 diante do Del Valle na altitude. Léo Pereira, levantamento de Emerson Royal na medida e Léo Pereira, nas costas do zagueiro Schunk, subiu praticamente sozinho o zagueirão do Flamengo. Toque consciente, a bola vai na trave esquerda do goleiro Quintana. Com requintes de crueldade, ela morre mansa no fundo da rede. Léo Pereira, marca de 30 minutos do segundo tempo, Mengão amplia a vantagem. O malvadão vai decidir em casa e por enquanto com 2-0 a favor. Léo Pereira, 2 para o Flamengo, 0 para o Del Valle. Maurício Ferreira.
1: Cruzamento feito na medida pelo Emerson Royal, que parece que colocou a bola na cabeça.

0: 11 horas e 43 minutos. Flamengo 2, Del Valle 0. Jogo no Estádio Olímpico de Atahualpa, em Quito. Uma altitude danada superada pelo Flamengo. E com este resultado, Maurício Ferreira, como você já disse, basta até uma derrota por um gol de diferença no Maracanã quinta-feira que vem, que mesmo assim o Flamengo estará nas semifinais. E aí vai aguardar, ou melhor, já vai saber qual vai ser o adversário que vai ter jogado no dia anterior. Ou Corinthians ou Estudiantes de La Plata.
1: É, a matemática é exatamente essa, né, Bruno Camarão? Então entrará em campo já na próxima quinta-feira, às 9:30 PM, com essa vantagem gigantesca, né? Dois resultados que o Flamengo pode jogar para avançar a próxima fase do torneio continental. Um empate ou até uma derrota ali por um gol de diferença. Uma derrota por dois gols leva esse duelo para a disputa dos pênaltis no Maracanã. Mas é claro que com a casa rubro-negra completamente abarrotada pelos torcedores, fica muito difícil essa situação do Independiente Del Valle, né? Que, claro, a gente está falando de uma temporada histórica já da equipe equatoriana, muito próxima ali da conquista do título nacional e com muita antecedência, mas virar esse resultado contra o Flamengo jogando no Maracanã é um desafio para lá de difícil, para não dizer praticamente impossível, do time comandado pelo técnico Joaquim Papa. Fui buscar aqui agora, Camarão, rapidamente, 22 jogos do Flamengo como mandante nesse ano de 2026. 16 vitórias, 4 empates e apenas 2 derrotas jogando no Maracanã. Uma delas pro Palmeiras, aquele jogo no Campeonato Brasileiro, né? 3-0. Naquela condição que o Carrascal foi expulso ainda na primeira etapa e depois o Palmeiras deslancha, vence por 3-0. E a outra derrota pro Lanús na Copa Sul-Americana, na Recopa Sul-Americana, melhor dizendo, né? O Lanús vence por 3-2, contando a prorrogação. Então foram as únicas 2 derrotas, né? Os tropeços do Flamengo nesse ano de 2026 no Maracanã. No caso do Palmeiras, por uma diferença que interessa ao Independiente Del Valle, mas também tem que colocar esse ponto, né? Esse asterisco de que o Carrascal foi expulso ainda na primeira etapa.
0: Convenhamos, né? Um cenário bastante improvável, muito difícil. Pode acontecer, claro que pode. Futebol, né? A gente já teve e relembrou episódios, né? Como aquela grande reviravolta do América do México para cima do Flamengo em Libertadores da América, despedida do Joel Santana, Caio Júnior, né, o saudoso Caio Júnior, iria ser apresentado como novo técnico do Flamengo, vitória rubro-negra 4-2 jogando no México e depois os 3-0 com o Salvador Cabanhas promovendo o Maracanaço. Cenários como este, Berna, eles entram para a história justamente por serem raros. Acontecer isso de novo, até pode, mas é muito improvável, né?
2: É muito improvável, porque esse time do Flamengo é muito melhor,
0: é claro, né,
2: do que aquele. Eu me recordo na entrevista coletiva pós-jogo, aliás, daqui a pouco a gente vai ouvir o técnico Leonardo Jardim, me recordo muito bem dele falando, ó, eu falei que era para tomar cuidado com aquele fortinho, né? O fortinho, no caso, era o Salvador Cabanhas. E teve uma particularidade também naquele jogo, né?
0: 23 de abril.
2: É, se não me engano, oitava.
0: Não, 23 de abril foi a ida, a volta foi na semana seguinte.
2: É, exatamente. Foi no dia que o São Paulo, inclusive, eliminou o Nacional do Uruguai.
0: 7 de maio.
2: Que havia caído no grupo do Flamengo, né? E aí esse jogo marcou a despedida do Joel Santana. Teve um caráter festivo, porque o Flamengo havia sido
0: pois
2: campeão.
0: É, era um clima de
2: carioca,
0: festa.
2: Carioca, né? Aquela coisa toda, nada a ver, né?
0: Não, e assim, ele tava assinando, né, com a África do Sul e assumir a seleção. E a lembrança, né, das reportagens da época eram na linha. Esse Caio Júnior é um pé frio já, e ele já chegou sendo achincalhado.
2: Ele apanhou.
0: É, foi achincalhado pela torcida.
2: O cara tava lá. O cara assistia ao jogo da cadeira cativa, da tribuna de honra, do Maracanã, tentaram bater nele.
0: Poxa, que saudades desse Flamengo, né? Tá,
2: obviamente, não,
0: né?
2: Nenhuma.
0: Claro que nenhuma, né? Especialmente pra quem não é flamenguista.
1: Camarão.
0: Diga lá, Maurício Ferreira.
1: Ó, detalhe, né? Há pouco você falava com o Bernardo Ramos desse desafio que vai ter o Flamengo pensando no duelo de domingo contra o Corinthians, até pelo tempo mais curto, né? Saindo da altitude de Quito, chegando ao Rio de Janeiro na sexta-feira, um dia de trabalho e já pega o Corinthians domingo. Mas aí a situação depois é favorável ao Flamengo, porque são 3 jogos seguidos em casa, 3 jogos seguidos no Maracanã. Uhum. Então pega o Corinthians, que quinta-feira da semana que vem tem mais uma vez o Independente Del Valle pela frente, e nessa última rodada antes da data FIFA, pega o Bragantino no outro domingo, dia 20 de setembro, 6:30 PM, mais uma vez no Maraca.
0: Ô Bernardo, se o Flamengo tiver que priorizar alguma coisa, vai ser Libertadores ou Brasileiro? Ou não tem essa? Vai ter que papar os dois, vai com tudo?
2: Não tem essa. O Flamengo tem elenco pra tentar ganhar os dois, o que não é nenhuma garantia. Uhum. Diz que isso vai acontecer. Lembrando que o Flamengo tá fora da Copa do Brasil, né?
0: Aí
2: foi
0: eliminado Vitória,
2: até de forma vexatória pelo Vitória, que depois caiu para o Vasco da Gama, né? Que é semifinalista, vai enfrentar o Palmeiras. Aliás, hoje teve a divulgação, né, dos mandos de campo, e a final será disputada no estádio Mané Garrincha, em Brasília, né? Estádio este que quase não cedia jogos, uhum, e que vive com um gramado ruim, né? Esperamos que, né, tenha um gramado melhor. Nossa, eu me lembro do jogo da Supercopa desse ano entre Flamengo e Corinthians, Vitória alvinegra por 2-0, em que o gramado estava em péssimas condições, né?
0: Pois é. Já Leonardo Jardim, o técnico do Flamengo, falando diretamente de Quito. Vitória do Flamengo 2-0 para cima do Del Valle, que agora vai ter que remar bastante. O protocolo da Conmebol costuma ser bastante regrado, né, Maurício Ferreira? É um tempo curto, né, para os treinadores se apresentarem para falar, e primeiro é o visitante quem se apresenta, dá o ar da graça.
1: É isso, exatamente isso, Camarão. Técnico da equipe visitante fala primeiro, então, Leonardo Jardim, começando a falar nesse momento, hein,
0: Quito. Vamos ver o homem aí, ó.
3: Hoje, na primeira parte, tivemos alguma dificuldade. Pelo jogo, pela altitude do jogo, pela velocidade que a bola estava a ter, mas principalmente pela dinâmica que o adversário estava a conseguir ter mais bola, estava a conseguir fazer muitas triangulações, principalmente nos corredores, e a gente estava a ter menos bola. Sabíamos que ia ser um contexto difícil. Não é por acaso de 2020 até hoje o Flamengo só tinha empatado uma vez aqui e tinha perdido 2 vezes. É sempre um jogo de dificuldade. Na segunda parte falámos que acreditávamos que o adversário ia baixar um pouco a intensidade, a gente ia ter a capacidade de ter um pouco mais de bola. E, tendo mais bola, estamos mais dentro daquilo que é o nosso jogo e as nossas dinâmicas. Foi isso que aconteceu. E acabámos por ser superiores na segunda parte, fazer os 2 golos de forma justa, dar um passo importante, não decisivo, mas um passo importante na eliminatória. E agora recuperar muito bem. Daqui a 2 dias temos mais um clássico, um jogo importante para o campeonato, que queremos também estar na máxima força.
4: Jardim, aqui, boa noite. Eu queria que você falasse um pouco, sobre as últimas partidas, a sua opção em sempre ter o Varela no banco. É pelo fato de o Varela conseguir substituir, como foi hoje, tanto do lado direito como do lado esquerdo, é por isso que você tem colocado mais o Emerson Royal, ou na sua concepção é porque o Emerson Royal está vivendo uma grande fase ali na lateral direita? Obrigado.
3: Não, eu já fui claro sobre os 2 jogadores que estão na direita. Extremamente satisfeito, 2 jogadores de grande qualidade, diferentes, mas os 2 de grande qualidade. A opção destes 2 jogos fora de casa, Remo e Del Valle, Independente Del Valle, era 2 jogos que nós tínhamos que ter alguma atenção no jogo aéreo, fechar bem o segundo posto, termos algumas situações mais físicas, e aí encaixava muito bem naquilo que era o perfil do Royal. Com certeza. E também, as pessoas não sabem, mas no último jogo com o Mirassol, levou um toque o Varela, ficou 2 dias sem treinar, treinou a seguir com muita dificuldade, e mesmo hoje para entrar, se vocês repararem, perguntei a ele: como é que estás? Vai dar para fazer? E ele disse: mas vai dar no sacrifício, ainda me dói um pouco, mas vou no sacrifício. e por isso ele entrou, senão eu ia ter que optar talvez pelo Danilo, mas seguiríamos ver outro tipo de situação. Mas é dois jogadores de grande qualidade e muito satisfeito ao Flamengo e ao seu treinador de ter dois jogadores destes para a mesma posição.
4: Jardim, Cidão Marinho, Eleitoral News. Talvez o torcedor que esteja no Brasil não tenha a real noção da dificuldade de jogar numa altitude. Para a gente é difícil, imagino, para os jogadores, então. Não sei se eles comentaram algo com você em relação a isso, mas pareceu um Flamengo que foi muito superior ao Del Valle, não somente no resultado, né? Parecia que o Flamengo é quem estava habituado a jogar aqui em Quito. Você acredita que essa vitória, da maneira que foi, na altitude, heróica, para mim uma baita atuação por se tratar de altitude, é uma vitória que mostra que o Flamengo é o grande favorito para essa Libertadores? Obrigado.
3: Não, eu acho que a altitude é sempre um fator que a gente tem que ter em conta. Já aconteceu no Cusco e temos que ter algumas ideias que não podem deixar de existir na equipa para não entrarmos no jogo de altitude, que é o jogo de transição, e aí provoca-nos grande desgaste. É um jogo que a equipa tem que estar muito mais compacta do que habitualmente. E nós trabalhamos isso, já tínhamos feito em Cusco, fizemos hoje, e aproveitámos a segunda parte, que aí acho que fizemos uma grande segunda parte. A primeira parte mais no sacrifício, mais no, em termos posicionais defensivos. Não conseguimos duas ou três saídas, não tivemos o engenho para conseguir ter saídas com mais qualidade. Na segunda parte, com mais bola, estivemos mais perto da nossa forma de jogar e acho que ganhamos bem, justificamos, deu-nos um passo importante, mas com certeza que o jogo no Maracanã será o outro jogo e temos que ter a mesma responsabilidade daquela que tivemos aqui e com a ajuda daqueles 60 mil que eu acredito que vão estar presentes para nos ajudar a qualificar a equipa para a meia-final. Em relação a favoritos, com certeza que o campeão do ano anterior é sempre um favorito, mas vocês sabem da dificuldade de renovar duas vezes a Libertadores. Por isso, estatisticamente, é difícil. Favorito, fala do campeão. Por isso, a gente tem que pensar nos jogos, jogo a jogo, ter maturidade e saber que somente com intensidade, trabalho, um grupo forte, é que a gente consegue chegar ao fim onde a gente pretende.
5: Jardim, nós tivemos uma experiência diferente hoje, que foi de ter a zona mista antes de ter a coletiva por questões operacionais. Isso aí me chamou bastante atenção, porque o Jorginho, por exemplo, quando foi chamado para falar, ele não conseguia nem respirar direito, estava extenuado. Ele falou, tá vendo? Não estou conseguindo. E aí, isso me alenta aqui uma preocupação, que o Flamengo, nós já estamos na madrugada, o Flamengo já joga domingo. E pelo que você viu aí no vestiário, o desgaste desse jogo será altamente equalizado para o jogo com o Corinthians? Ou você está preocupado com relação aos jogadores em termos de aproveitamento físico e técnico para domingo?
3: Com certeza que o desgaste é um desgaste efetivo, porque só há dois dias de recuperação, uma viagem muito grande, muitas horas, e como vocês viram, a dificuldade dos jogadores que tiveram. Os jogadores têm esse desgaste porque correram, trabalharam, lutaram durante os 90 minutos. Com certeza que no próximo jogo já entramos numa fase de recuperação, os jogadores já estão a fazer a recuperação, vamos aproveitar e descansar bem, que agora até o jogo de domingo é descanso principalmente, e depois aproveitar algumas peças que jogaram menos hoje ou menos tempo para tentar recuperá-las para o jogo do Corinthians. É por isso que é importante, o que tem que fazer diferença no Flamengo é o seu elenco, numa loucura destas que a gente tem que jogar sempre ao meio da semana e sempre com a responsabilidade de ganhar os jogos.
6: Jardim, Simon Ledo, do Coluna do Fla. Apesar da grande vitória, né, nós vimos você um pouco incomodado ali no primeiro tempo. Como você mesmo disse, dessa vez o Flamengo jogou melhor no segundo do que no primeiro, especialmente, aparentemente, ali pelo lado direito, aquela combinação do Royal com o Carrascal. E o time do Del Valle estava explorando muito ali, jogando pela esquerda, sempre a esquerda deles, a direita do Flamengo, né? Você acha que essa combinação ainda precisa aprimorar? Nós vimos o Lino vindo para o lugar do Carrascal em alguns momentos, alternando ali com ele. Ou é a formação que você vê como já sendo ideal ali por esse lado do time do Flamengo?
3: Ideal para mim, para este jogo, foi esta. Com o Bruno na frente, o Arrascaeta, o Lino, o Carrascal. É ideal do último jogo que corremos,
7: já não foi esta, foi outra, e com o Corinthians vai ser outra. O importante é que os nossos jogadores demonstrem as suas capacidades, e por isso o grupo, eu digo todas as semanas aos meus jogadores, quando se levanta troféus, o troféu não vem o nome dos jogadores, quem é que marcou, quem é que não marcou, quem é que jogou mais, quem é que jogou menos, o troféu vem, ganhou a tal equipa, e quando nós ganhamos uma coisa no nosso currículo, ganhamos todos. Por isso temos que lutar todos pelos objetivos da equipa, e todos os jogadores que eu já disse que estão no nosso elenco são jogadores de qualidade, são jogadores de qualidade, e por isso é que eu conto com eles todos em todos os momentos da época. Com certeza que alguns por um motivo ou outro jogam menos, que isso é normal, mas conto com eles porque vai ser necessário toda a gente mostrar qualidade, empenho e o seu coletivismo.
8: Jardim, tudo bem? Boa noite. Tudo bem? Gabriel Orfão, canal Paparazzo Rubro Negro. Mister, aqueles dois jogos contra a Internacional e São Paulo ficaram muito marcados porque a sua equipe acabou jogando um pouco abaixo do que a gente achava que ela podia realmente render. De lá para cá vieram grandes resultados e grandes atuações como a de hoje. Eu queria saber se, do seu ponto de vista, a equipe de hoje, o Flamengo, que vem numa sequência boa de resultados, jogando bem, está 100% com a cara do Leonardo Jardim, com a cara que você gostaria que tivesse? Obrigado.
7: Não. O treinador tenta não atrapalhar, em primeiro lugar. Eu quero que a equipa seja competente, seja equilibrada, tenha o controle do jogo, jogue para ganhar, independentemente de quem são os uns que vão começar ou são os outros que vão ajudar. Hoje os que entraram ajudaram muito, ajudaram muito. A segunda parte foi boa, também graças aos que entraram no jogo, conseguiram pegar. Eu falo muito com os nossos jogadores. O adversário pode ter um ritmo alto no início, mas na segunda parte, se a gente entrar com 3 ou 4 jogadores e refrescar, eles não conseguem aguentar os 90 minutos. E é essa a ideia. Em relação a esse momento, e vou estar outra vez a ser repetitivo, vocês sabem que a gente treinou com 10 jogadores ou 11, e andava os outros 11, uns nos Estados Unidos, a jogar, outros sem jogar, outros sem treinar, e essas coisas todas. E quando eles vieram, tivemos que integrá-los todos ao mesmo tempo. Com certeza que alguns jogaram e não estavam em forma, não é? Mas nós tivemos que utilizá-los. E eu disse, quando tivermos um período para treinar, e é depois desses jogos tivemos um períodozinho para treinar, a equipa melhorou. Porque eu acredito no treino. Eu sei que aqui no Brasil não se acredita no treino. Acredita-se é, o jogador tem que jogar, se vem de férias, vem parado, não interessa, tem que jogar. Eu acredito no treino porque a minha escola vem de uma forma que é preciso acreditar no treino, no projeto, no planeamento, no empenho. Eu não acredito no aparecimento esporádico das coisas. Eu acredito que um bom jogador tem que trabalhar bem, tem que ter. Vocês às vezes, ah pá, o Ayrton está muito melhor, o Lino está muito melhor. Isto é um processo, eles treinam. Mas com certeza, se eles não treinassem e fossem metidos nos Leões, não estavam tão bem. Eles treinam as ideias, treinam aquilo que pretendem fazer no jogo. Eu acredito muito no treino desportivo.
9: Pergunta de Equador, temos?
10: Mr. Jardim, buenas noches. Carla Ayala de Match Deportes. Me permite realizarle una pregunta en español. Principalmente nosotros como prensa ecuatoriana nos gustaría conocer su criterio sobre los jugadores ecuatorianos dentro de su equipo, la llegada de Antonio Valencia y cómo regresó ahora Gonzalo Plata, hoy sumó algunos minutos, cómo ha trabajado con él también después de lo que sucedió con su fichaje, que posiblemente iba a salir y luego regresó. Gracias.
7: Bueno, en relación ao Valência, é um jovem jogador que nós acreditamos, que acreditamos que vai ajudar agora já no presente, e também é uma aposta no futuro, outra vez dentro daquela lógica que eu estava a explicar a vocês. É fácil trazer um jogador de um valor elevado, trazê-lo e colocá-lo a jogar, mas também tem que haver jogadores no elenco que a gente desenvolva, sejam mais jovens, que a gente desenvolva para serem peças importantes no futuro. E o Valência está nesse grupo de jovens que a gente quer apostar para criar bons jogadores ou melhores jogadores ainda no futuro. Em relação ao Plata, fiquei feliz dele não ter saído, porque ele é um jogador com muita intensidade, é um jogador agressivo na procura da bola, é um jogador que dá umas dinâmicas diferentes dos outros. Ainda hoje vemos que a dinâmica dele é diferente do Carrascal, no corredor, ou do Araújo, e por isso, pá, fico satisfeito por ter essa opção.
11: por ser um jogador competitivo e por estar agora até o fim da época connosco para nos ajudar nos objetivos.
12: Algo mais? Não? Graças,
11: tá bom? E as arepas? Não vai?
0: Ninguém mais? Pronto, tá aí. Eduardo Jardim. Leonardo Jardim, técnico do Flamengo, falando em entrevista coletiva depois dessa vitória do Flamengo 2-0 jogando fora de casa. Jardim consciente, né, de que o Flamengo não fez um jogo brilhante na primeira etapa,

0: 45 minutos e uns quebradinhos, foram 48 minutos na primeira etapa, e o Flamengo não deu um chute no gol. Aliás, o Flamengo não organizou nenhuma ação ofensiva, não teve uma jogada ofensiva para qual você olhasse e falasse assim, nossa, aqui o Flamengo teve uma ideia boa de jogo. Não, o Flamengo foi atacado o tempo todo. No segundo tempo, a maré virou, muito por causa do que já abordamos aqui, né, Camarão? A marcação do Flamengo na saída de bola do adversário.
1: Maurício Ferreira, Flamengo e Corinthians domingo no Maracanã. Você já falou da sequência do Fla na Série A do Brasileiro. Entra em campo já sabendo o que precisa fazer. Bom, precisa fazer vencer, claro. Mas pode entrar já sabedor da real disputa com o Palmeiras. Se se mantém na liderança ou se é superado pelo Verdão e vai precisar dos pontos para voltar a ser o líder da competição, né?
2: É isso, Camarão. O Flamengo lidera o Campeonato Brasileiro com 54 pontos contra 53 do Palmeiras. O time do técnico Abel Ferreira, que no sábado tem o São Paulo pela frente no clássico Choque Rei. 18h30, horário de Brasília, claro, com transmissão aqui da Band News FM. Então, o Palmeiras, no sábado, tem a possibilidade de retomar a liderança do Campeonato Brasileiro. O Flamengo vai acompanhar esse duelo, né? Se o Palmeiras vencer o São Paulo, vai a 56 pontos e volta à primeira posição. Se o Palmeiras empatar com o São Paulo, mesmo assim o Flamengo mantém a liderança do campeonato. Isso porque o Palmeiras chegaria aos mesmos 54 pontos, mas tem 15 vitórias contra 16 do Flamengo. Então, mesmo assim, o rubro-negro carioca seguiria em vantagem. E aí, pro Flamengo é interessante ficar de olho também, né, Bruno Camarão? Porque hoje, apesar dos pesares, o Flamengo tem a ponta da tabela, mas as duas equipes dependem apenas das próprias forças, o Flamengo e o Palmeiras, né? Porque a gente tem aquele jogo lá na antepenúltima rodada, que será na casa palmeirense, e o Palmeiras, se essa distância for mantida, depende de si mesmo. Se o Palmeiras tropeçar, o Flamengo pode utilizar o jogo contra o Corinthians no domingo para já abrir uma vantagem que poderia até ter aí essa possibilidade de uma derrota contra o Palmeiras jogando na Arena em São Paulo. Então, claro que é uma rodada que o Mengão vai ficar de olho, até porque do outro lado se trata de um clássico e a tendência é que o Palmeiras não tenha vida fácil contra o São Paulo.
0: E nesse Choque Rei, a tendência, não, né? Dá pra dizer que o Luciano tá fora, né? Porque tem um edema
2: na lesão. Vai voltar na terça-feira contra o Boca, né?
0: É, a mesma lesão no Piquerez, né? Que o Piquerez teve, ficou fora aí por uma partida. Foi aquele jogo contra o Mirassol. O Arthur acabou sendo expulso, ele retornou na partida contra o Botafogo, né? O edema não é uma lesão de estiramento, de extensão, não é isso, né? É uma coisa mais leve.
2: O Palmeiras não tem o Barbosa e nem o Marlon Freitas, né? Do lado do Palmeiras são dois jogadores suspensos pro clássico de sábado.
1: E o Gomes está fora do jogo de volta, né?
2: Da né? LDU. O Didiquito contra a LDU, mas em contrapartida o Abel Ferreira vai contar com a volta do Andreas Pereira, esse que cumpriu agora o segundo jogo de suspensão, né? Uma punição imposta pela Comebol, muito parecida com a que foi comunicada hoje do Ranieri, né? É, quando a expulsão ela é enquadrada como uma agressão, não tem conversa. Dois jogos de suspensão e o clube não pode recorrer. Então, pro jogo de sábado, o Palmeiras não tem o Barbosa e o Marlon Freitas, tem a volta do Andreas Pereira, que não jogou no meio de semana da Libertadores, e vai contar com o Gustavo Gomes, já que o capitão paraguaio não atua contra a LDU na próxima quarta.
1: E a tendência é de, desculpa, Bernardo, todas as equipes envolvidas nessas competições sul-americanas jogarem a rodada do fim de semana com equipes alternativas. De Santos a Atlético Mineiro, passando por Vasco, que enfrenta o Santa Fé, Corinthians, Flamengo, Palmeiras, São Paulo. Você imagina que todos vão fazer formações alternativas ou tem gente aí que dá para arriscar um pouco mais, até olhando para a situação na tabela de classificação?
0: Em se tratando de Palmeiras, o Abel já falou mais do que uma vez, tá aqui o Maurício, que é o cara que mais entende de Palmeiras no Brasil. Ele falou mais de uma vez que vai jogar a Vera as três competições.
2: Sim.
0: Né? Isso aí pode cobrar um preço alto lá na frente.
2: É que a gente tem data FIFA daqui uma semana praticamente.
0: Mas
2: né?
0: Aí são haverá 15 dias jogadores de convocados, né, Maurício?
2: É, o Palmeiras não teve nenhum convocado, por exemplo, na seleção brasileira, né? Carlos Miguel e Andreas Pereira estavam ali na pré-lista, eram analisados, mas nenhuma convocação.

0: Palmeiras vai perder alguns dos jogadores que servirão, Uruguai, Paraguai, mas já não tem nenhum convocado para a seleção brasileira. E são 15 dias de data FIFA, querendo ou não, é um período de descanso interessante, né?
1: E tem aquilo, quando se fala força máxima, você pode analisar como a força principal para aquele contexto, para aquele jogo em questão, né? Não necessariamente são os 11 titulares considerados numa ideia mágica. Se a final da Libertadores da América fosse amanhã, este seria o meu 11 inicial. Não é necessariamente isso, né? Você reúne a partir de aspectos fisiológicos, enfim, vê o que é possível colocar e coloca. Mas o Palmeiras tem uma competição a mais do que o Flamengo no calendário. Isso é fato.
0: É que, né, essa tá longe ainda também, né? Sim, as semifinais também, contra, né, o Vasco só lá em novembro, né? Semanas dos dias 1º e 8.
1: Não é isso que vai impactar, né? Imediatamente.
2: É, mas se a gente for pegar, por exemplo, aqui o time do Flamengo que jogou hoje, né? Rossi, deve ser o goleiro contra o Corinthians. O André não joga. Emerson Royal, acho que o Varela vai ser titular aqui. Léo Ortiz e Léo Pereira, acho que um dos dois vai esquentar banco e o Danilo deve jogar. Ayrton Lucas, esse aqui só não joga se o Alexandre tiver condições de jogo. Senão o Ayrton Lucas vai pro jogo. Pulgar e Jorginho, o Everton Araújo, que é o reserva imediato do Pulgar, tá machucado. Sofreu uma grave lesão muscular no jogo contra o Mirassol. Então já não acredito em nenhum dos dois poupados nessa partida. Arrascaeta deve dar lugar ao Paquetá. E a fase do Arrascaeta não é das melhores. O Arrascaeta não fez um bom jogo hoje.
1: Não.
2: Contra o Independiente del Valle. Plata no Carrascal, Pedro no Bruno Henrique e Samuel Lino.
1: É, o que o Jardim falou agora há pouquinho na coletiva que a gente ouviu na íntegra aqui na Band News FM foi sobre isso. Temos 2 dias só de recuperação, uma viagem longa. Vamos tentar descansar bem até domingo e depois aproveitar peças que jogaram menos hoje. Por isso é importante o elenco. Isso que faz a diferença no Flamengo.
2: É, de repente pinta o Luiz Araújo aí também, eu não sei. Sobre o Corinthians eu não faço a menor ideia. O Corinthians é um time que tem uma diferença muito grande entre os titulares e reservas. Muito grande. E aí, por exemplo, Ranieri já não vai jogar contra o Estudiantes. Esse deve ser titular contra o Flamengo. A Alan deve ser titular contra o Flamengo. Ah, não, não pode jogar, né? Tá emprestado pelo Flamengo.
1: E o Alan, ele deve ser titular no jogo da volta contra o Estudiantes, né? Então...
2: O Carrilho foi péssimo ontem, né?
1: Mais um jogo problemático pro Carrilho. O Corinthians tem 2 baixas gigantes, que essas aí são batidas na tecla pelo Fernando Diniz. É o pilar do meio campo, que é o André, e o pilar do ataque, que é o Yuri Alberto. Então esses dois caras são, digamos assim, insubstituíveis nesse Corinthians. E o Ranieri é o jogador com as características de marcação que o Corinthians não encontra exatamente em outros jogadores. O Alan não é o Ranieri, o Matheus Pereira não é o Ranieri. O Charles é o que mais se aproxima. E o Charles entrou na vaga do Carrilho ontem, mas para fazer aquele jogo intenso de correria numa reta final de campeonato jogando fora de casa. Corinthians numa base completamente reserva, do goleiro ao ponto esquerda, é Cauê, se vai manter o Hugo Souza ou não, acredito que sim.
2: Milans,
1: André Ramalho, Tioca e Angelieri. Ranieri, aí sim jogando porque tá fora da partida de volta pela suspensão da Conmebol. Charles, Matheus Pereira, Guinegão ou Dieguinho, Guinegão e Pedro Raul. Então
2: é um
1: Corinthians, ele
2: fraco,
1: né? O Corinthians tem isso como espinha dorsal para um jogo contra o Flamengo no Maracanã. Flamengo na luta pelo título do Campeonato Brasileiro. Convenhamos, né? Não é o Corinthians promissor, mas eu imagino que o Fernando Diniz vai apostar tudo na partida do meio de semana, que vale vaga a uma semifinal de Libertadores da América que o Corinthians não frequenta desde 2012. São 14 anos longe de uma fase como essa.
2: Justamente quando o Corinthians ganhou a Libertadores.
1: E a outra vez que ele conseguiu chegar numa semifinal foi o famigerado pênalti do Marcelinho contra o Palmeiras em 2000. Foram 2 semifinais na história da Libertadores da América que o Corinthians conseguiu chegar. 2000 e 2012. 2012 bateu o campeão. 2000 acabou caindo pro Palmeiras, que seria vice pro Boca Juniors. Então voltar a uma semifinal 14 anos depois para um Corinthians né? Em crise administrativa, vivendo
2: crise institucional.
1: Institucional. Olha o momento do Corinthians, né? O Corinthians não consegue ir pro mercado, porque ele, né, não, ele tá impedido de contratar, né? Devendo para vários jogadores, atraso de salário, atraso de imagem. É quase um milagre o que o Fernando Diniz tem feito, né? Então, ele é o menor dos problemas do Corinthians. Claro, né? Algumas derrotas recentes doem demais no torcedor. Chapecoense, Santos, a eliminação para um Inter frágil em casa na Copa do Brasil. Isso tudo mexe, vai também para conta do Diniz. Mas convenhamos, né? A responsabilidade menor é a dele.
2: É, e o Caio César até falou sobre isso depois do jogo, autor do gol, do empate contra o Estudiantes, dizendo que não, tem atraso de salário, mas não dá para pensar em dinheiro nesse momento. Cara, é condição sine qua non para uma relação empregador-empregado que haja pagamento de salários em dia. É condição sine qua non, isso deveria ser inegociável, né? E essa é a situação pelo qual, ou pela qual passa o Corinthians agora.
1: Meia-noite e 15, o Flamengo venceu a equipe do Independiente del Valle 2-0 fora de casa e pode perder por até um gol de diferença na volta no Maracanã, que mesmo assim avança à semifinal do principal torneio do continente. O Flamengo é atual campeão, vai em busca do Penta. O Anderson Gonçalves narrou assim, ó.
3: Desce o Flamengo, vem na velocidade, Jorginho. Tá de frente, grande bola, Samuel ali no cruzamento, segunda trave, vem o toque, fatal!

27! Marca de 16 minutos, ataque veloz do time do Flamengo. Passe na medida de Jorginho para Samuel Lino. Cruzamento também milimétrico para Bruno Henrique. Risca da pequena área, ele só tem o trabalho de cumprimentar para o fundo da rede. Bruno Henrique.

0: Rede abre o placar para o time carioca. Marca de 16 minutos. O lance está sendo checado. Mas por enquanto, é gol do Flamengo em Quito, no Equador. Bruno Henrique, posição legal do camisa 16, Samuel Lino. E o cruzamento na medida para Bruno Henrique. 1 para o Flamengo, 0 para o Del Valle. Maurício Ferreira.
1: E se o Flamengo parecia nas cordas, arrumou fôlego na altitude de Quito para machucar e castigar.
2: Gol do Flamengo produzido pelo Jorginho, que está na pré-lista da seleção da Itália. Passe do Samuel Lino, que está na lista do Ancelotti. E gol do Bruno Henrique. Já passou a fase do Bruno Henrique de seleção brasileira, né?
3: Já, mas é impressionante como 2019 ainda coloca a comida no prato do torcedor. Nossa, do Flamengo, senhora, né? O Bruno Henrique é um jogador espetacular. Não à toa terá um busto inaugurado na sede do Flamengo, ele e o Arrascaeta, né? No próximo aniversário do Flamengo, no dia 15 de novembro.
1: E hoje ele se tornou o brasileiro com mais participações em gols na história da Copa Libertadores da América. Chegou a 28 bolas na rede e tem ainda 19 assistências, números levantados aqui pelo Data Futebol. 28 gols e 19 assistências, então, Bruno Henrique, o brasileiro com mais participações em gols na história da Libertadores, feito esse alcançado em 78 jogos.
2: Um dos maiores ídolos da história do Flamengo, Bruno Henrique, né?
3: É, sem dúvida nenhuma, tido por muitos como acabado, né? Quando, inclusive, sofreu uma grave lesão em 2022, num jogo contra o Cuiabá no Maracanã, uma grave lesão de ligamento cruzado anterior. Para muita gente não voltaria, mesmo desempenho que sempre teve com a camisa do Flamengo. Ele chegou em 2019. E aí o Flamengo é campeão da Libertadores com uma dupla Pedro e Gabigol. Com o Pedro sendo, inclusive, rei da América naquela Copa Libertadores da América. O Dorival era técnico do Flamengo.
2: Dorival fez acreditar que era possível Gabigol e Pedro juntos.
3: É, né? Exato. Jogava com o Losango no meio de campo, né? Com o Thiago Maia, João Gomes de um lado, Everton Ribeiro do outro e o Arrascaeta centralizado
2: atrás
3: na frente
2: dos
3: com
2: dois.
3: Os dois. É, exatamente. Era isso aí.
2: Pois é. Meio-dia. Opa, meia-noite 20, né?
3: Isso,
2: a gente já virou a sexta-feira, ainda não chegou o meio-dia da sexta-feira. Mas já passamos da meia-noite de quinta para sexta-feira, já nos encaminhando para a reta final aqui da Band News FM. Já já tem Jornal da Noite, sequência da programação da Band News FM também nas televisões inteligentes e nas redes sociais. Maurício Ferreira, passar limpo então os próximos passos do Flamengo depois dessa coletiva do Jardim. O grupo ali já já vai arrumar a mala para rumar de volta ao Brasil, afinal temos compromissos pela frente antes do jogo de quinta-feira que vem no Maraca. Flamengo tentando carimbar aí da semifinal.
1: É, e vai muito do que disse o Leonardo Jardim na entrevista coletiva, né, Camarão? Pro jogo de domingo contra o Corinthians, praticamente não vai dar tempo de treinar, por uma viagem bem desgastante, o jogo na altitude. Então amanhã é voltar ao Rio de Janeiro, sábado talvez aquele regenerativo, uma coisa bem leve no gramado. E aí domingo esse jogo então contra o Corinthians, que de certa maneira tá entalado aí também na garganta do torcedor flamenguista, depois da derrota na Supercopa nesse ano de 2026. E algo positivo também, tá, Camarão? 4 jogos em que a defesa flamenguista não é vazada. 3-0 pra cima do Botafogo, 2-0 em cima do Mirassol, 1-0 em cima do Remo e hoje 2-0 em cima do Independente Del Valle. Então, domingo, Flamengo, líder do Brasileirão, volta a campo, pega o Corinthians. 5:30 da tarde, horário de Brasília, no Maraca, Camarão.
2: Valeu, Maurício, grande abraço pra você. Você volta ao longo da programação da Rádio Band News FM, tá bom?
1: Valeu, Camarão, vamos nessa, hein? Abraço a você, ao Bernardo Ramos, ouvintes da Band News FM. Fui!
2: Ô, Bernardo Ramos, quando Flamengo e Palmeiras se enfrentarem lá em, na antepenúltima rodada, o campeonato já vai estar decidido ou esse jogo vai ser a decisão, hein?
3: Essa é uma boa pergunta. Honestamente, eu não sei. Vai depender muito do que acontecer nas outras competições. O Flamengo tem uma competição a menos. Não que seja bom ter sido eliminado pelo Vitória, não, da forma como foi, não é isso. mas a propensão a lesões de jogadores do Palmeiras é maior, né? A chance de um jogador do Palmeiras se lesionar é maior, porque como a gente disse anteriormente, o técnico Abel Ferreira disse que vai jogar a vela todas as competições. Uhum. E o elenco do Palmeiras é mais curto, né? Haja vista ontem que o técnico Abel Ferreira, o português, fez uma alteração só no time, né? Que derrotou a LDU por 1-0, que foi a entrada do Heitor Garoto no lugar do Vitor Roque. Então não dá pra saber, viu, camarão?
2: Pois é. Ó, vou me despedir de você passando uma mensagem do Marco Antônio Araújo. A equipe esportiva da Band News FM é ótima, mas acho impressionante a memória e a capacidade de análise do Bernardo Ramos.
3: Ô, que legal.
2: Sou fã dele, avante. Valeu.
3: Valeu, Marco?
2: Isso, Marco Antônio Araújo.
3: Marco Antônio Araújo, torcedor do Palmeiras.
2: É isso aí.
3: E é isso aí. Grande abraço ao Marco Antônio.
2: Boa. Valeu, Bernard.
3: Grande abraço, camarão. Até a próxima. Foi uma honra. Muito tchau, tchau. Bem.
2: Bernardo Ramos analisou na Band News FM com a narração do Anderson Gonçalves e as reportagens do Maurício Ferreira. A vitória do Flamengo 2-0 diante do Del Valle, fora de casa. Sempre duro jogar na altitude de Quito. E deu Mengão, 2-0 na volta no Maraca. Pode perder por até um gol de diferença. E mesmo assim, avança a próxima fase. Marco Antônio, ele é santista, ele falou, torcedor do Santos.
3: Ah, é, viu? Mas ele botou um
2: ele
3: avante.
2: Ele botou um avante, né? Porque, mas avante, avante. Ah,
3: tá, avante. Não avante. Não avante com I.
2: Entendeu?
3: Tá bom.
2: Valeu.
3: Valeu, correção, filho.
2: Muito bem, torcedor do Peixe também sintonizado na Band News FM, o Santos, que também volta a campo no fim de semana pelo Campeonato Brasileiro e que no meio de semana tem um embate contra o Atlético Mineiro, valendo vaga na semifinal da Sul-Americana. Antes tem Cruzeiro, outro mineiro no caminho do Peixe, só que pelo Brasileirão. Léo Pereira fez o segundo gol do Flamengo de cabeça. Narra aí, Anderson.
4: Vem cobrança de escanteio, está jogando curto ali pelo lado direito. Faz a devolução. Emerson Royal levantou, segunda trave, subiu. Léo Pereira, fatal!

0: Veja o escudo do Clube de Regatas do Flamengo, que abre 2-0 diante do Del Valle na altitude. Léo Pereira, levantamento de Emerson Royal na medida, e Léo Pereira, nas costas do zagueiro Schunk, subiu praticamente sozinho o zagueirão do Flamengo. Toque consciente, a bola vai na trave esquerda do goleiro Quintana. Com requintes de crueldade, ela morre mansa no fundo da rede. Léo Pereira, marca de 30 minutos do segundo tempo, Mengão amplia a vantagem. O Malvadão vai decidir em casa e por enquanto com 2-0 a favor. Léo Pereira, 2 para o Flamengo, 0 para o Del Valle. Maurício Ferreira.
1: Cruzamento feito na medida pelo Emerson Royal, que parece que colocou a bola na cabeça do...
2: Independiente Del Valle 0, Flamengo 2. Quartas de final da Copa Libertadores da América, foi o último jogo dessa fase de ida da competição. Jogos de ida das quartas de final. Antes disso, ontem, Palmeiras 1, LDU 0. Jogo na casa do Verdão. Palmeiras decide a sorte lá em Casablanca, na altitude de Quito, também semana que vem. Casa da LDU. Basta um empate para o time do Abel Ferreira chegar à semifinal. Tivemos também ontem o empate entre Estudiantes de La Plata e Corinthians, jogo na Argentina. Corinthians joga em Itaquera por uma vitória simples para conseguir se classificar. E antes disso, na terça-feira, Fluminense 2, Platense 0. O Fluminense também, comandado pelo Marcão, conseguiu encaminhar muito bem a classificação à próxima fase também da Copa Libertadores da América. Todos os jogos sendo disputados, os de volta no meio da semana que vem. Hoje, pela Série B do Campeonato Brasileiro, a gente destacou 3 jogos. O clássico goiano entre Vila Nova e Goiás deu Vila Nova 2-0 para cima do Goiás, vitória importantíssima do Vila, que recentemente tomou a paulada do Atlético 5-0 fora do script. E com esse triunfo chegou aos 47 pontos, assumindo a terceira colocação, deixando para trás o Fortaleza, atrás apenas do Novo Horizontino, com 49, e do Juventude, líder com 50. Juventude que tinha vencido o Criciúma nessa rodada. O São Bernardo perdeu do Londrina por 2-1, enquanto o Sport venceu a Ponte Preta por 2-0. Meia-noite 28, vem aí mais uma edição do Jornal da Noite, transmissão simultânea na tela da TV Band e também aqui na programação da Rádio Band News FM. Em nome de toda a nossa equipe, eu, Bruno Camarão, agradeço a sua audiência. Tchau, tchau.
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0: presidente do Supremo pede ministro André Mendonça derruba sigilo do inquérito que envolve o Banco Master.
1: Às vésperas de sessão que julgará relações de Alexandre de Moraes com o banqueiro Daniel Vorcaro, Edson Fachin também determina que o conteúdo das investigações seja compartilhado com os demais integrantes da corte. E você vai ver também nesta edição.
0: Operação investiga suspeita de uso de emendas parlamentares no filme sobre Bolsonaro.
1: Flávio Bolsonaro nega irregularidades e acusa ministro Flávio Dino de perseguição.
0: Polícia procura homem flagrado atropelando a ex em Belo Horizonte.
1: Investigação revela a rota do celular roubado em São Paulo.
0: Famoso vestido da vingança de Lady Di vai a leilão em Nova York. 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Boa noite.
1: Olá. Após pedido do presidente do Supremo, Edson Fachin, o ministro André Mendonça retirou o sigilo do inquérito que envolve o Banco Master, Thaís.
0: O despacho liberou os processos vinculados ao caso. O plenário analisará os desdobramentos das apurações na próxima semana. Vamos então ao vivo a Brasília. Natália Pazzi tem as informações. Boa noite para você, Natália.
2: Boa noite, Thaís, Felipe, a vocês e a todos. Cerca de uma hora depois do pedido feito pelo presidente do Supremo, o ministro Edson Fachin, o ministro André Mendonça determinou o levantamento do sigilo das principais investigações relacionadas ao Banco Master que tramitam no STF. Em despacho de uma página, Mendonça informa que tira o sigilo da petição considerada a investigação principal do caso, em que nela foi decretada a prisão preventiva do banqueiro Daniel Vorcaro, além de outras petições, inquéritos e procedimentos relacionados a ela. Ele ainda afirma que estão sendo tomadas todas as providências para enviar as cópias integrais dos autos das investigações à presidência do STF e aos demais gabinetes dos ministros. A decisão de Fachin também teve apenas uma página. Ao pedir a retirada, Fachin afirma que fica em sigilo apenas o que não prejudicar as investigações para futuras operações sobre o caso. Ele cita como justificativa a sessão extraordinária marcada para terça que vem, dia 15. Será neste momento que o plenário vai discutir o relatório da Polícia Federal que reuniu registros de conversas entre o ministro Alexandre de Moraes e o banqueiro Daniel Vorcaro. Essa decisão de Fachin para a retirada do sigilo foi tomada de ofício, ou seja, feito por ele mesmo na figura de presidente do STF, sem atender a pedido de nenhuma parte. E aconteceu horas depois dele fazer uma rodada de conversas individuais com pelo menos 6 ministros e o procurador-geral Paulo Gonet para discutir o rito do julgamento da semana que vem. Fontes do Supremo afirmam que o pedido de retirada de sigilo foi previamente combinado entre Fachin e Mendonça. Internamente, a avaliação é de que o mais importante sobre o caso já estava público e agora se tem conhecimento do que é realmente relacionado ao ministro Moraes e que será analisado pelo plenário. É com vocês.
1: Obrigado, Natália. E em instantes, novas informações a respeito desse caso que agitou o dia e agora à noite foram liberados os documentos que estavam sob sigilo com o ministro André Mendonça. Uma mega operação contra o tráfico de drogas, armas e lavagem de dinheiro prendeu 33 pessoas na Bahia.
0: Olha, Felipe, a quadrilha transportava material para criminosos de outros estados em cargas de eletrodomésticos.
3: As imagens mostram o momento em que policiais entram no apartamento e prendem o homem apontado como líder do grupo criminoso em Salvador. A cunhada dele também foi presa em um condomínio em Lauro de Freitas. Mais de 250 policiais participaram da operação contra uma organização responsável por tráfico de drogas, armas e lavagem de dinheiro. Ordens de prisão e de busca e apreensão contra mais de 40 alvos foram cumpridas no interior da Bahia e em outras 6 cidades nos estados de São Paulo, Sergipe e Espírito Santo.
4: Segundo a polícia, a quadrilha enviava para outros estados armas e drogas escondidas em objetos como eletrodomésticos. Uma funcionária de uma empresa de transporte de encomendas foi presa durante a operação.
5: Eles conseguiram cooptar uma funcionária desta transportadora que recebia determinada quantia para que quando eles levassem eletrodomésticos, né, abastecidos de drogas, né, não despertasse desconfiança de ninguém.
3: Os agentes prenderam drogas enroladas em pacotes, armas, munições, além de computadores, joias e R$ 80 mil em dinheiro. As investigações iniciadas em março após uma apreensão de 200 quilos de maconha em Itapuã apontam que a quadrilha movimentava R$ 4 milhões. Cabo do Exército, alvo da ação, é investigado por participar da venda de armas e munições.
6: Nós localizamos um laboratório, como é conhecido, né, no mundo do crime, um laboratório de drogas onde estava sendo armazenada grande quantidade destinada a esse transporte.
0: Está foragido o homem que atropelou a ex em Belo Horizonte.
1: Segundo testemunhas, a mulher já havia sido perseguida por ele antes e tinha acabado de pedir uma medida protetiva.
7: As imagens mostram o momento em que o carro freia de uma vez. A motociclista não consegue parar, bate no veículo e cai. Na sequência, o motorista engata a marcha ré e tenta atropelar a mulher de 24 anos. O motorista do carro é o ex-companheiro dela, um homem de 25 anos. Ele fugiu do local sem prestar socorro.
8: Ela estava caída na pista, mas estava consciente, mas ela estava queixando de dor no joelho, dizendo assim que a dor estava muito intensa também no tornozelo, que foi o ex que estava atrás dela, provavelmente para ter uma tentativa de homicídio.
7: Segundo vizinhos, essa não foi a primeira vez que o homem tentou atropelar a ex-companheira.
9: Ele já tinha atropelado ela antes, lá perto da casa dele. E aí depois que aconteceu isso aqui, esse fato.
7: Segundo a polícia, 2 dias após o fim do relacionamento, o casal se desentendeu sobre bens em comum. E a mulher já havia pedido uma medida protetiva contra o homem. A vítima precisou passar por uma cirurgia na perna. O suspeito ainda não foi localizado pela polícia.
1: Uma operação do Ministério Público de São Paulo revelou o caminho que celulares roubados fazem até voltar ao mercado como produtos legítimos, Thaís.
0: 15 pessoas, Felipe, foram presas por receptação.
10: O roubo e o furto de celulares são apenas a ponta de uma complexa cadeia criminosa. Em São Paulo, uma investigação do Ministério Público revelou um esquema que movimentava toneladas de aparelhos roubados. 2 caminhões foram carregados por policiais com milhares de celulares, além de peças e componentes. O material estava escondido em depósitos na capital paulista, que funcionavam como estoque de aparelhos roubados. Segundo a investigação, depois do roubo ou furto, os celulares passavam por um processo de desbloqueio e até de adulteração do IMEI, o número de identificação do aparelho. Em escutas telefônicas, autoridades flagraram negociações entre lojas de assistência técnica que ofereciam serviço.
11: O desbloqueio que é feito é definitivo, entendeu? Porque assim, você vai em algum lugar, dependendo, consegue esconder com o tempo volta. Esse nosso é definitivo, só que assim, como esse modelo é novo, precisa estar trazendo para verificar se vai dar certo. Aí fica a partir de R$ 300.
10: O Ministério Público diz que softwares estrangeiros eram usados para driblar os bloqueios e fazer os aparelhos voltarem a funcionar. A operação prendeu 15 pessoas e cumpriu 84 mandados de busca e apreensão em São Paulo e em cidades de Goiás.
0: 3 pessoas da mesma família morreram soterradas durante um temporal no Paraná.
1: O estado registrou a passagem de 2 tornados no intervalo de 8 horas.
12: O Sistema Meteorológico do Paraná confirmou a incidência de 2 tornados no interior do estado, nas cidades de Francisco Alves e Espigão Alto do Iguaçu. Esses tornados provocaram destruição tanto na zona rural quanto na zona urbana, especialmente em Espigão Alto do Iguaçu, onde casas foram destelhadas, alguns veículos foram atingidos e parte do município ficou sem luz. Em Ponta Grossa, uma casa foi atingida por um deslizamento de terra. 3 pessoas que estavam na residência acabaram morrendo porque o telhado acabou desabando.
13: Acabou soterrando um dos quartos da residência e nesse quarto, na cama, estavam 2 adultos e uma criança que ficaram soterrados pela parede e pela terra que deslizou.
12: A Defesa Civil isolou toda essa região porque ainda há risco de novos deslizamentos de terra. Segundo a Companhia Paranaense de Energia, 30 mil imóveis estão sem luz no estado do Paraná.
0: Houve registros de fortes rajadas de vento em várias cidades do Paraná.
14: Minha Nossa Senhora.
0: Houve rajadas de 66 km por hora em Assis Chateaubriand e chegaram a 95 km por hora na cidade de Ubiratã. A estrutura do Hospital e Maternidade Santa Casa foi atingida por um poste. Em Foz do Iguaçu, o volume de chuva chegou a 22 milímetros. A cidade também registrou granizo e quedas de árvores. Os ventos fortes também foram registrados em Terra Roxa. Houve prejuízos ainda na estrutura que estava sendo montada para o Rodeio da Independência, marcado para este fim de semana.
15: O sudoeste do estado e o sul do estado tiveram acumulados de chuva de até 70 milímetros. E essa situação deve se intensificar na sexta-feira, com maior quantidade de chuvas previstas para todo o estado do Paraná.
0: Vamos à previsão do tempo, porque continua o alerta máximo de tempestades na região centro-sul do Brasil. Destaque para o perigo extremo nessa região que a gente vê aqui em roxo, principalmente. E aí a gente fala do Rio Grande do Sul, também áreas de Santa Catarina e do Paraná, além do Mato Grosso do Sul. Tem chuva forte prevista também para o estado de São Paulo. Aliás, o alerta de tornado em São Paulo provocou a suspensão das aulas em mais de 20 cidades do interior do estado, como Bauru, Sorocaba, Itapetininga e também Presidente Prudente, Botucatu. Destacamos ainda uma previsão de chuva muito intensa na costa da Bahia, principalmente na costa do litoral leste do Nordeste, mas ainda a possibilidade de chuva no Amazonas e Roraima, como a gente vê em destaque no nosso mapa. Por um outro lado, a gente fala de uma umidade relativa do ar muito baixa e do calorão prevalecendo no interior nordestino e em parte do centro-oeste. Vamos ver agora como é que fica o tempo em algumas capitais. Começamos por Curitiba, lá chuva muito intensa, máxima de 24 graus. No Rio de Janeiro, pancadas isoladas, máxima de 32. A máxima chega a 30 graus em Salvador, também com pancadas de chuva fortes. E Manaus, 31 graus, pancadas isoladas. Agora destacamos São Paulo, porque há previsão de chuva, pelo menos até terça-feira, e uma chuva muito intensa. Só para vocês terem ideia, nos 10 primeiros dias de setembro, o volume de chuva na cidade ultrapassou a média esperada para todo mês. Na sexta, além da chuva forte, tem previsão de ventania e a máxima fica na casa de 28 graus.
1: O Ministério Público pediu a condenação do criminoso conhecido como Faraó dos Bitcoins, que está preso no Rio de Janeiro.
16: 38 bilhões de reais. Segundo o Ministério Público, essa foi a quantia movimentada pelo esquema criminoso controlado por Gleidson Acácio dos Santos, o faraó dos bitcoins. O Ministério Público Federal mapeou atividades ilícitas ligadas ao grupo em 7 países. A denúncia aponta que a GAS tinha duas cabeças. Gleidson, que era responsável principalmente pela captação de clientes, e a esposa dele, Mirelle Zerpa, ficava à frente da parte técnica e econômica do esquema. O Ministério Público Federal pediu a condenação do casal por 4 crimes. Operação de instituição financeira sem autorização, gestão fraudulenta, emissão e negociação de valores mobiliários e organização criminosa. Outras 15 pessoas apontadas como sócias da empresa ou ocupantes de cargos menores na hierarquia da GAS também são réus no processo. Os envolvidos podem pegar até 37 anos de prisão. A defesa de Mirelles e Gleidson nega as acusações.
0: A Polícia Federal fez hoje uma operação para investigar se emendas parlamentares foram desviadas para bancar o filme sobre o ex-presidente Jair Bolsonaro. O deputado federal Mário Frias e a empresária Karina Gama foram alvos da operação e estão proibidos de sair do Brasil. Vamos então voltar ao vivo a Brasília. Natália Paz também com essas informações. Conta mais pra gente, Natália.
2: Thaís, a operação autorizada pelo ministro do Supremo, Flávio Dino, em 3 de setembro, investiga se emendas parlamentares foram desviadas para financiar o filme Dark Horse, que conta a história do ex-presidente Jair Bolsonaro. Na decisão, Dino destacou o repasse de R$ 2 milhões em emendas do deputado Mário Frias para o Instituto Conhecer Brasil, que tem como presidente a empresária Karina Gama, que também é dona da produtora Go Up, responsável pelo filme Dark Horse. A suspeita de que esse dinheiro repassado para um instituto que faz projetos projeto de educação e esporte tenha sido usado para bancar a produção. A Controladoria Geral da União constatou que nenhum estudante foi atendido nestes projetos. A PF apontou ainda movimentações atípicas de mais de 19 milhões de reais nas contas da GoUp entre novembro e dezembro de 2025, justamente no período de gravações do filme. Também informou ao Supremo que Marcelo de Oliveira Lopes, ex-marqueteiro do candidato à presidência, Flávio Bolsonaro, repassou R$1 milhão à produtora para comprar cotas do filme. Mário Frias e Karina Gama negam irregularidades. Em um vídeo, o deputado afirmou que a operação é uma cortina de fumaça. Diz que vai colaborar com as investigações e entregar todos os documentos necessários, além de acreditar no arquivamento do caso. Já Marcelo afirmou que a transferência se refere exclusivamente a um investimento privado com recursos próprios. Na reportagem, o Alex Guzmão traz mais detalhes dessa operação.
14: A quinta-feira amanheceu com agentes da Polícia Federal nas ruas de São Paulo, Rio de Janeiro, Ceará e Brasília. A missão era cumprir 49 mandados de busca e apreensão numa operação em conjunto com a Controladoria Geral da União. Entre os principais alvos, o deputado federal Mário Frias, do PL do Rio de Janeiro. Foram apreendidos em endereços ligados ao parlamentar, documentos, aparelho celular e também 7 armas de fogo. A operação Makeup apura desvio de emendas parlamentares para a produção do filme Dark Horse, que conta a trajetória do ex-presidente Jair Bolsonaro. Segundo a PF, Frias teria destinado R$2 milhões para o filme. O deputado nega. Também foi alvo da operação a produtora do filme, Karina Gama, e duas entidades ligadas a ela, o Instituto Conhecer Brasil e a Academia Nacional de Cultura. Essa é a primeira operação depois que o ministro do Supremo, Flávio Dino, autorizou a Polícia Federal a ter acesso a todo o material coletado pela Polícia Civil de São Paulo com a produtora. A investigação na capital paulista é sobre suspeita de fraude em contratos com a Prefeitura. Dino é o relator no Supremo do inquérito que investiga desvio de recursos de emendas parlamentares. Na mesma decisão, o ministro proibiu Mário Frias de deixar o país e também de manter contato com outros investigados. No início da tarde, Dino retirou o sigilo da decisão que autorizou a operação da PF. Segundo a Polícia Federal, a investigação investigou um possível esquema de desvio de recursos públicos com dinheiro de emendas direcionado a empresas subcontratadas sem comprovação dos serviços prestados. Os investigadores também encontraram movimentações de centenas de milhões de reais entre empresas ligadas ao grupo. A PF apura crimes como peculato, lavagem de dinheiro, falsidade documental e organização criminosa.
1: E agora vamos fazer um giro pela agenda dos candidatos à presidência nesta quinta-feira. Flávio Bolsonaro cumpriu a agenda em Roraima, a primeira dele na região norte do Brasil. O candidato do PL se reuniu com empresários em Boa Vista e promoveu uma motociata. Ele prometeu investimentos em obras de infraestrutura para conectar os estados do norte aos demais eixos de produção do país. Em comício, abordou o avanço do crime organizado sobre a região amazônica. Defendeu o enquadramento de facções criminosas como organizações terroristas e a redução da maioridade penal para 16 anos. Flávio voltou a negar o uso de dinheiro público no filme Dark Horse e acusou o ministro do Supremo, Flávio Dino, de tentativa de interferência nas eleições.
17: Não tem absolutamente nada de errado com esse filme, não tem um centavo de dinheiro público, eu já cansei de falar, pode revirar do avesso, de cima para baixo, de trás para frente, de um lado para o outro, de ponta cabeça, que não vai ter nada. O que tem claramente é uma tentativa de interferência política, mais uma vez, agora, do ministro Flávio Dino, sobre as eleições. A única realidade, qual o fundamento dessa operação? Político.
1: Já o presidente Lula sancionou o fim da taxa das blusinhas. O imposto federal para compras de até $50 já estava suspenso desde maio por uma medida provisória e foi encerrado com aval do Congresso. A taxa criada pelo governo Lula em junho de 2024 e defendida pelo Varejo Nacional gerou desgaste político para o governo junto a consumidores. Lula minimizou o impacto na economia brasileira.
18: Qual é o ganho que o Estado tem cobrando imposto de quem compra $50? E eu posso ter para vocês, eu acho, que é meio falso o discurso dos empresários que dizem que vão ter prejuízo. Vamos deixar o tempo passar para ver quem é que estava com a verdade. O que nós estamos fazendo é fazendo justiça. Só isso.
1: Depois da cerimônia, o presidente se reuniu com a equipe de comunicação para desenhar a estratégia em meio a essa crise no Supremo Tribunal Federal. A aposta do presidente Lula e da sua equipe é tentar se distanciar do problema e focar nas suspeitas que pairam sobre o financiamento do filme Dark Horse. À noite, o presidente participou de uma sabatina e defendeu as decisões do presidente do STF, Edson Fachin, afirmando que, abre aspas, era preciso colocar ordem na casa. Fecha aspas. Já Augusto Cury visitou uma corretora de valores em São Paulo. O candidato do Avante criticou o presidencialismo e defendeu a criação do cargo de primeiro-ministro. Cury também propôs mandato de 8 anos para ministros do Supremo Tribunal Federal e disse que suspeitas contra integrantes da corte devem ser investigadas.
19: Eu defendo, sem fazer juízo de valor, que eu quero pacificar essa nação. Sem fazer juízo de valor, que até as últimas consequências, o doutor Alexandre de Moraes seja investigado. Se ele não deve, ele continua. Se deve, deve ser impeachmentado.
1: Também em São Paulo, Renan Santos participou de uma sabatina promovida pela Câmara de Comércio Brasil-Estados Unidos. O candidato do Missão disse que vai melhorar as relações comerciais com os norte-americanos e falou em usar terras raras como ativo estratégico nessas negociações.
20: Eu ganhando eleição, eu quero ter a melhor relação possível e as melhores relações comerciais possíveis. E entendendo que o Brasil dispõe de instrumentos, tanto na parte de energia, quanto na parte das terras raras, que permitem uma nova relação, um novo pacto com os Estados Unidos no longo prazo.
1: Ronaldo Caiado, candidato do PSD, foi internado nesta quinta-feira para tratar uma faringite aguda. Não existe previsão de retomada das agendas de campanha. Uma nova pesquisa Atlas Intel foi divulgada nesta quinta-feira com as intenções de voto para presidente. Confira.
21: O presidente Lula lidera o primeiro turno com 43%, seguido do senador Flávio Bolsonaro com 37,4%. Na sequência, empate técnico entre Augusto Cury com 6,6% e Renan Santos com 6,5%. Romeu Zema tem 2,1%, Ronaldo Caiado 1,1%. Os demais candidatos tiveram 1% ou menos. Brancos, nulos e indecisos somam 1%. Em um eventual segundo turno, o presidente Lula e Flávio Bolsonaro estão empatados tecnicamente dentro da margem de erro, que é de 1 ponto percentual. Flávio tem 46,4% e Lula 46,2%. Na disputa de Lula com Ronaldo Caiado, mais um empate. Ambos têm 45,7%. Contra Augusto Cury, o presidente Lula aparece com 43,8% e Cury com 41,1%. Em outro cenário pesquisado, Lula está com 46% e Renan Santos com 33,8%. 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
0: E a seguir, mais informações sobre a quebra do sigilo das investigações do Banco Master.
1: Bombardeio de Israel provoca abalo sísmico no sul do Líbano.
0: Trump promete $5 mil para cada americano adulto se o partido dele vencer as eleições legislativas. Voltamos já já com o Jornal da Noite.
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3: De uma convenção partidária no Texas e pediu votos para os candidatos do Partido Republicano. Durante o discurso, ele prometeu pagar $5,000, cerca de R$25,000, para cada adulto americano se o partido dele mantiver a maioria no Congresso. Daqui a menos de 60 dias, os eleitores americanos vão renovar a Câmara dos Deputados, além de escolher 35 senadores. Uma votação aí que é decisiva para o futuro da gestão Trump, que enfrenta baixa popularidade. Levando em conta que o país tem 270 milhões de adultos, a promessa de Trump teria um custo estimado de US$1,3 trilhão. Mas ele não explicou de onde viria esse dinheiro. A ideia, claro, enfrenta uma série de barreiras. Primeiro, por ser um gasto que depende da aprovação do Congresso. E segundo, porque poderia ser enquadrada como compra de votos, o que é, obviamente, proibido pela Constituição. Eu volto com vocês.
4: Obrigado, Marina. Em noticiário internacional, o petróleo que voltou a disparar nesta quinta depois de novos ataques entre sauditas e o grupo rebelde que atua no Iêmen.
5: Os Houthis avançam pela costa do Iêmen, cada vez mais perto de Bab el-Mandeb, uma das passagens marítimas mais importantes do mundo. O movimento mostra como duas guerras começam a se fundir. De um lado, a velha guerra do Iêmen. Os Houthis enfrentam durante anos uma coalizão liderada pela Arábia Saudita. Desde 2022, uma trégua mantinha os grandes combates praticamente congelados. Do outro, a guerra atual entre Estados Unidos e Irã. Agora, uma está puxando a outra de volta. Nesta semana, os Houthis, aliados do Irã, atacaram cidades sauditas durante 2 dias com mísseis e drones. Uma base aérea e instalações de energia estiveram entre os alvos. 73 pessoas ficaram feridas. E o mapa explica por que isso importa. A leste, o Irã pressiona a navegação no Estreito de Hormuz. A oeste, os Houthis ameaçam Bab el-Mandeb. Entre os dois está a Arábia Saudita, que é aliada dos Estados Unidos, e as rotas usadas para levar petróleo ao mercado mundial.
6: Os ataques Houthis transformaram uma guerra quase congelada numa nova frente de batalha nesse conflito regional e com profundos impactos no preço do barril de petróleo.
5: O barril chegou perto dos US$110 nesta quinta-feira. É por isso que a escalada preocupa muito além do Iêmen. A guerra já não ameaça apenas um lado da Península Arábica. Agora, pressiona os dois.
7: Uma grande explosão causou um terremoto de magnitude 4,1 no sul do Líbano. O tremor foi registrado pelo Serviço Geológico dos Estados Unidos nessa quinta-feira, depois de Israel destruir uma infraestrutura subterrânea do Hezbollah. De acordo com os militares, o túnel armazenava foguetes, mísseis e drones de fabricação iraniana. A estrutura, com mais de 2 quilômetros de extensão, levou 2 décadas para ser construída. Israel afirmou que vai continuar operando na região para destruir novas ameaças.
4: De volta aos assuntos da política brasileira, Fernando Mitre analisa agora as medidas urgentes no Supremo Tribunal Federal.
8: As medidas de Edson Fachin, retirando Alexandre de Moraes da relatoria do inquérito das fake news, anulando decisões de ministros e marcando a plenária inédita para terça-feira, puseram ordem na casa, por enquanto. Mas o desafio é enorme e a crise continua como a maior da história do Supremo. As reuniões e a movimentação no ambiente tenso entre os ministros e os sinais que vêm de lá não autorizam previsões seguras sobre a difícil e nunca vista antes decisão de investigar um ministro da Casa. A reunião da próxima terça-feira deve começar com a discussão sobre o relatório da Polícia Federal, que revelou aquelas conversas inaceitáveis de Vorcaro e Alexandre Moraes. Ali, a análise da forma sobre a validade do relatório pode se sobrepor à avaliação e decisão sobre o conteúdo. Quer dizer, a forma pode se sobrepor ao conteúdo e pode haver uma decisão só pela forma. E esse conteúdo significa o maior escândalo dentro do STF. O ambiente lá tem suas divisões, lá no Supremo, envolvendo interesses, partidarismo político, compromisso de grupo, como notamos e sabemos, que podem ou certamente vão condicionar as posições no plenário, enquanto o país, evidentemente, se escandaliza com tudo isso. Só há uma certeza, e a esperança vai junto aí. O próprio ambiente apodrecido do Supremo Tribunal exige uma limpeza urgente. Vamos aguardar. Thaís, Felipe.
7: E a seguir, as repercussões em Brasília e mais informações sobre a queda do sigilo das investigações do caso Master.
4: Famoso vestido usado pela princesa Diana vai a leilão em Nova York. Em instantes, aqui no Jornal da Noite.
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4: Com o Jornal da Noite, já vamos ao vivo direto a Brasília, porque a Natália Pazzi tem mais informações sobre a retirada do sigilo de parte do caso Master. Natália, conta mais pra gente o que se sabe até agora.
5: Thaís, são mais de 400 arquivos apenas dentro da petição que é considerada a investigação principal do caso, em que nela foi decretada a prisão preventiva do banqueiro Daniel Vorcaro. Há, por exemplo, prints de conversas de Vorcaro com o diretor do Banco Central, Paulo Sérgio, e também fotos ali de um carro do qual o Vorcaro estava desconfiado que estaria rondando a casa dele. O banqueiro ele chega a pedir para que a turma levante informações da placa desse carro. A gente lembra que a turma é o grupo que é apontado pela Polícia Federal como uma estrutura de apoio usada para monitorar, para pressionar e também para conseguir informações sigilosas em defesa dos interesses do banqueiro. Esse carro estaria ali com uma placa falsa e sendo usado pela própria Polícia Federal. Há ainda menções ao primeiro comando da capital. Isso porque para recuperar a conta, por exemplo, de uma rede social hackeada de uma atriz, esse grupo de Vorcaro negociou diretamente com os criminosos. Em um dado momento dessa negociação, o Vorcaro orienta o sicário, que era o faz-tudo, o operador ali de intimidações a mando do banqueiro, para que ele alinhasse essa situação diretamente com o PCC. O sicário, a gente lembra, ele recebia R$1 milhão por mês através de uma empresa ligada a Fabiano Zettel, que é o cunhado de Vorcaro, para financiar então a turma, esse grupo. Essa investigação também flagrou o grupo obtendo acesso ilegal a processos sigilosos do Ministério Público e da Polícia Federal, usando as credenciais de uma servidora do MPF. O Mendonça, ele também tem em mãos um relatório da Polícia Federal que a revista Piauí divulgou e a gente teve acesso, também confirmou essas informações, esse relatório que está apresentando suspeitas sobre a relação do ministro Dias Toffoli com o banqueiro Daniel Vorcaro. Num trecho, esse relatório levanta a suspeita de que o Toffoli seja o beneficiário final ou proprietário de fato do Arlim, que é um fundo de investimento que recebeu R$35 milhões do Vorcaro. Esses recursos teriam ido para as Ilhas Virgens Britânicas, que é um paraíso fiscal do Caribe. Esse fundo Arlim era sócio do Taiaiá, aquele resort que pertence a Toffoli e também à família do ministro no interior do Paraná.
4: Natália, aproveitando para a gente saber mais informações, nessa decisão, quando a gente conversou mais cedo, o ministro Edson Fachin pedia que algumas informações fossem mantidas em sigilo para não atrapalhar o curso de operações futuras. Até agora, o que a gente viu foram informações que já tinham sido divulgadas. As informações novas, aquelas informações bombásticas que estavam sendo aguardadas, ainda estão sob sigilo, pelo menos não chegamos a essas informações até agora nesses documentos liberados.
5: Isso, Thaís. Na verdade, são 14 a 15 petições, inquéritos e processos relacionados, então, ao caso Master.

0: que teve essa determinação, então, do sigilo para que se ele fosse retirado. Só que cabe ao ministro André Mendonça decidir que ele tira o sigilo ou não, porque nessa decisão o ministro Edson Fachin ele deixa claro que fica sob sigilo aquilo que é justamente ali essencial para não prejudicar operações que ainda estão em andamento ou que poderão acontecer. Inclusive, então, neste material que a gente teve acesso até o momento, não há, por exemplo, nomes de políticos de relevância, nem também nomes de ministros do Supremo Tribunal Federal. Então, cabe justamente ao Mendonça fazer essa seleção do que vai ser retirado o sigilo. Isso ainda está acontecendo, a equipe técnica do Supremo ainda está trabalhando e liberando esse material aos poucos.
1: Natália, obrigado a você. O custo da cesta básica diminuiu em 25 das 27 capitais brasileiras em agosto.
2: Na hora de ir às compras, perceber que os preços de alguns produtos caíram é sempre uma boa novidade para o consumidor.
3: É coisa boa que a gente compra mais barato e economiza mais o salário.
2: Vai sobrar um pouquinho mais para se divertir.
3: Tomar uma cervejinha, para tirar a noite, que eu trabalho à noite.
2: A conta ficou um pouco mais leve em agosto. O valor da cesta básica caiu em 25 das 27 capitais pesquisadas pelo Departamento Intersindical de Estatística e Estudos Socioeconômicos. Rio Branco teve a maior redução, seguida por Manaus, Maceió e São Luís foram as únicas capitais onde o preço subiu.
4: Grande oferta, uma tendência de preço a cair um pouco mais. Motivo não muito bom, talvez meio ruim. A queda no consumo, a redução da compra do brasileiro pode ter obrigado os ofertantes a reduzirem um pouco os preços, porque sentiram as vendas caírem.
2: Alguns dos produtos mais presentes na mesa do brasileiro ajudaram nesse resultado. O café, por exemplo, ficou mais barato em 23 capitais. O tomate caiu em 22 e o feijão em 20.
5: O bolso significa muito, né? Porque quando está alto, as pessoas reclamam. Mas quando baixa, ou um, dois, três, quatro, até seis produtos, isso vale muito a pena.
2: Com tanta variação de preço, às vezes uma lista de compras pode mudar, ficar um pouco mais enxuta ou então mais extensa de uma semana para outra. Trocar uma marca, escolher um produto um pouco mais em conta ou simplesmente adiar uma compra pode ajudar a fazer o dinheiro render um pouquinho mais.
4: Uma dica para o nosso consumidor é não se empolgue e volte a consumir muito só porque os preços estão mais baixos, porque isso pode ser um motivo para o ofertante se animar e resolver aumentar os preços. Significa reverter essa boa notícia que nós estamos tendo.
6: E depois de anunciar aumento da gasolina para as distribuidoras, a Petrobras voltou atrás e cancelou o reajuste. A Juliana Rosa explica.
7: Foi um vai e vem da Petrobras. Ontem o governo aumentou o subsídio aos combustíveis. Para a gasolina, subiu de 44 centavos para 63 centavos. Antes, o governo pagava diretamente aos produtores e importadores de gasolina e agora reduziu impostos para as distribuidoras. Na prática, aumentou o subsídio em 19 centavos para segurar preço. O que a Petrobras fez? Anunciou aumento da gasolina para as distribuidoras em 19 centavos. Por quê? Na prática, não aumentaria custo e não mudaria nada para o consumidor final. Mas aí, de madrugada, a Petrobras emitiu um outro comunicado cancelando o aumento e agora o preço final para o consumidor da gasolina deve cair. A estimativa é em torno de 13 centavos, porque aí desconta a margem de lucro dos postos, custos de transporte. Eu liguei para a Petrobras e ouvi da empresa que houve uma reavaliação, mas a Petrobras não explicou o motivo. Isso é ruim, porque pode parecer que foi pressão do governo. O petróleo continua disparando, fechou em 107 dólares, maior cotação desde maio. A Petrobras está vendendo gasolina e principalmente diesel muito abaixo dos preços internacionais. Até quando vai conseguir segurar? Difícil. Thaís Felipe.
1: Obrigado. O histórico mesmo, vestido da vingança, usado pela princesa Diana em um dos seus momentos mais marcantes, será leiloado. A peça de seda preta será vendida em dezembro em Nova York e a casa de leilões estima o valor em pelo menos 300 mil dólares, mais de R$ 1,5 milhão de reais. Lady Di vestiu o modelo em um evento em 1994, na mesma noite que o então príncipe Charles confessou sua infidelidade numa entrevista. Antes da venda, a roupa passará por exposições em Londres, Hong Kong e Genebra. Parte dos recursos será destinada para caridade.
6: O Jornal da Noite termina aqui. 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
1: Você fica agora com Mirelle Mosquela e o Esporte Total. Uma excelente sexta-feira.
6: Obrigada pela companhia. Tchau.
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0: Bom dia para você que está sintonizado na programação da Band News FM. Eu, Stephanie Toso, estou por aqui até às 7 horas da manhã na atualização do noticiário, nos principais destaques do Brasil e do mundo. E claro que contando com a sua participação no nosso WhatsApp, 11 999 592 100. Já nesses próximos minutos, fazendo um giro pelos principais destaques dessa madrugada de sexta, 11 de setembro de 2026, a Petrobras cancela o reajuste do preço da gasolina após uma pressão do governo. Detalhes que chegam com a Maria Eduarda Vieira.
1: A Petrobras cancela o aumento de 19 centavos por litro no preço da gasolina vendida às distribuidoras. O reajuste no valor havia sido anunciado na quarta-feira, mas foi suspenso pela estatal nesta quinta. Com isso, o preço médio de venda da gasolina A para as distribuidoras passará a ser de R$ 3,05 por litro. Por outro lado, a estatal manteve a suspensão do subsídio federal à gasolina de 44 centavos, também anunciado na quarta-feira, e também a redução de 63 centavos por litro nas alíquotas de PIS, PASEP e COFINS. Assim, o efeito no preço do litro vendido às distribuidoras será uma redução de 19 centavos por litro, já a partir desta quinta. Os reajustes da Petrobras acontecem em meio à alta do preço do petróleo no mercado internacional.
0: O motorista do ônibus envolvido em um acidente que deixou 7 pessoas mortas no Ceará é indiciado por homicídio culposo. Quem traz a atualização é a Leonice Acioles.
2: O motorista do ônibus que transportava uma equipe de basquete de Juazeiro do Norte foi indiciado pelo acidente que matou 7 pessoas em Tauá, interior do Ceará. Ele vai responder por homicídio culposo e lesão corporal culposa na direção de veículo automotor, além de lesão corporal. O acidente aconteceu na madrugada de 15 de junho na CE-187, quando o ônibus retornava de um torneio em Sobral e capotou. 7 pessoas morreram e cerca de 30 ficaram feridas, entre atletas e integrantes da Comissão Técnica do Basquete de Juazeiro.
0: Indo direto aos destaques do noticiário internacional, o Japão pede a revisão do novo mapa-mundi adotado pela ONU por considerar que a representação sugere que as disputadas Ilhas Kurilhas pertencem à Rússia. A demanda acontece depois de o país ter adotado a mudança na votação na semana passada. As ilhas foram ocupadas pela União Soviética em 1945. As relações entre Japão e Rússia se deterioraram no mês passado, depois de o presidente Vladimir Putin fazer uma visita surpresa ao arquipélago. E no destaque do esporte, o Vasco decide em casa a semifinal da Copa do Brasil contra o Palmeiras. Fala aí, Daniel Nascimento.
3: O Vasco decidirá em casa a semifinal da Copa do Brasil contra o Palmeiras. O sorteio dos mandos ocorreu nesta quinta-feira, na sede da CBF, no Rio de Janeiro. No outro confronto, ficou definido que o Atlético Mineiro decidirá em Belo Horizonte a vaga contra o Grêmio, que fará o jogo de ida em casa. No evento, também foi anunciado que o estádio Mané Garrincha, em Brasília, será o palco da grande final do torneio, no dia 6 de dezembro. As partidas têm como datas base os dias 1º de novembro para a ida no Nubank Park em São Paulo e a volta no dia 8 no Rio de Janeiro, ainda em local a ser definido.
0: Agora 1h20 pelo horário de Brasília, tem mais do esporte chegando por aqui ao vivo com Lucas Cardamone, que já vai fazer aquela geral da Libertadores, né, Lucas? Bom dia pra você.
4: Bom dia, Esther. Tudo certo?
0: Tudo certo.
4: Vambora. Semana agitada de Libertadores, todos os jogos com brasileiros envolvidos, né? Nas quartas de final. A primeira partida foi disputada terça-feira, Fluminense e Platense jogaram no Rio e o Flu ganhou 2-0, então vai com uma boa vantagem para a partida contra na Argentina contra o Platense semana que vem. Na quarta-feira, foram Palmeiras, LDU e Estudiantes e Corinthians que se enfrentaram. O Palmeiras saiu vencedor. Foi 1-0 contra o time do Equador, mas jogando em casa, vai jogar na altitude, é um desafio para o time do Abel Ferreira, mas continua sendo favorito sem dúvida alguma. Lá, já no lado do Corinthians, apesar de ter conseguido um empate fora de casa, aí tem um pouquinho mais de lugar de fala, acho que vai ser uma partida difícil em Itaquera, também na quarta-feira que vem, às 9h30, o Corinthians tem que ir com força máxima para tentar se classificar, vale a pena relembrar, o Estudiantes também empatou em casa na outra ocasião, nas oitavas de final contra a Universidade Católica, mas venceu fora e venceu bem. Então o Corinthians precisa estar bem esperto para finalizar. O último jogo foi Flamengo Independente Del Valle. O Flamengo foi vencedor por 2-0 com gols de Léo Pereira e também do Bruno Henrique.
0: Ai, valeu, né? E aí a expectativa agora é o quê? Corinthians precisa de um placar de pelo menos quanto pra ficar ok?
4: O Corinthians precisa de uma vitória simples.
0: Tá.
4: Empate, exatamente.
0: Tá, ok.
4: Empate já seria penalidade. Sei que era uma coisa mais
0: absurda, sabe? Tipo, ah, tem que fazer dois, sabe? 2-0, 3,
4: entendeu? Não, não. Nesse caso, a conta tá muito clara. O Flamengo pode perder por até um gol de diferença. Dois gols de diferença levaria pros pênaltis. O Palmeiras tem um golzinho de gordura ali. Então, mesmo que perca por 1-0, iria pras penalidades. O empate também é do Verdão. Fluminense, a mesma coisa do Flamengo. Ou seja, se perde por um, ainda tá ok. Um empate resolveu tudo. E o Corinthians é o único que sim precisaria vencer pra essa classificação direta.
0: Ai, meu Deus. Tá. Então é isso, né?
4: É isso
0: que temos?
4: É isso que temos.
0: Passou a régua?
4: Passamos.
0: Valeu, Lucas.
4: Até amanhã.

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1: A sexta-feira será o ponto mais crítico dessa sequência de instabilidade. A área de baixa pressão se aprofunda e dá origem a um ciclone extratropical no oceano, próximo à costa da região sul do país. A formação da frente fria reforça a chuva e os temporais. No Paraná e em Santa Catarina, chove ao longo de todo o dia, com raios, granizo, rajadas de vento e risco de temporais severos. O maior perigo fica no centro, no sul, no leste, nordeste e litoral do Paraná. As rajadas podem chegar a 90 km por hora ao longo de toda a sexta-feira. Na sexta, ainda tem risco de tornado, com ele aumentando principalmente no Paraná, e também pode ocorrer no sul de São Paulo e no extremo sul do Mato Grosso do Sul. O Rio Grande do Sul, a chuva se espalha pelo estado com maior potencial de tempestades na metade norte. Em São Paulo, a chuva começa pelo centro-sul e avança para outras áreas, com risco de volumes elevados no sudoeste e rajadas de vento, que podem chegar a 90 km por hora. No fim de semana, a chuva perde força no Rio Grande do Sul e em Santa Catarina, mas continua no Paraná, principalmente no centro-norte, leste e no litoral. São Paulo, Rio de Janeiro e o sul de Minas também seguem instáveis. O risco de tornado diminui após a passagem do sistema, mas ainda tem possibilidade de temporais isolados no sábado. Após a passagem da frente fria, as temperaturas diminuem no centro-sul do país com a chegada de uma nova massa de ar polar. Aline Araújo, da Climatempo.
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2: Se você tiver com vontade de fazer uma friturinha, posso dar uma ideia maravilhosa? Bolinho de macaxeira, ou mandioca, ou aipim, se você estiver no Rio de Janeiro. Ai, é muito gostoso. Você vai comprar meio quilo de mandioca. Eu vou confessar pra vocês que eu compro a mandioca cozida já. Em alguns mercados tem aqui em São Paulo e na feira também. Por quê? A mandioca é uma raiz que é muito difícil. Às vezes a gente compra, ela tá uma delícia. E às vezes a gente compra, ela tá dura, seca. Então, se você já compra cozido, não tem erro. E aí eu compro sempre, escolha que ela seja bem amarelinha. E já cozida dá pra ver que ela tá macia, né? Então você vai comprar meio quilo, vamos considerar aí meio quilo de mandioca já cozida, tá? Vai amassar como se fosse pra fazer um purê, lembrando que a mandioca tem aquele fio no meio, né? Então você tira o fio, amassou, vai colocar pra meio quilo meia xícara de queijo coalho ralado fino, 2 colheres de sopa de manteiga em temperatura ambiente, sal, pimenta do reino e 1 ovo. Isso você vai misturar bem. A essa massa, e agora vem um parênteses, você pode colocar coentro, salsinha picada, você pode colocar um pouquinho de algum embutido se você gosta, um pedacinho de salaminho bem picadinho, fica uma delícia, carne seca, fica gostoso. Até um camarãozinho salteado, pouco, tá, gente? Só pra dar uma texturinha. Ou nada, porque ele já é uma delícia só do jeito que é. Aí você vai moldar os bolinhos, passa na farinha de trigo, no ovo e na farinha de mandioca. Leva pra fritar, tem que fritar mesmo, em imersão, no óleo, não dá pra fazer na air fryer, deixa fritar até ficar douradinho e é uma delícia. Então tem um puxa-puxa natural da mandioca que se junta com o do queijo e é daqueles que não dá pra comer só um. A gente senta assim, ó, e vai. 1, 2, 3, 4, 20, 432 e assim vai.
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4: Girando mais uma vez o noticiário na Band News FM, indo direto aos assuntos em Brasília. O Supremo Tribunal Federal dá 15 dias para que o governo federal se manifeste sobre garantias para salvar o Banco de Brasília. Fala, Gabriel Marques.
5: O ministro do Supremo Tribunal Federal, Luiz Fux, dá 15 dias para que o governo federal, o Banco Central e o Fundo Garantidor de Créditos se manifestem sobre a capitalização do BRB. O governo do Distrito Federal quer que a União seja obrigada a garantir a operação, que estaria parada há cerca de 3 meses. O pedido foi feito depois que o grupo de bancos que daria garantia não chegou a ser constituído. Caso a solicitação não seja aceita, o DF quer uma autorização para oferecer diretamente ao FGC receitas dos fundos de participação como contragarantia. Depois das manifestações, a Procuradoria-Geral da República também deverá analisar o pedido.
4: Tem atualizações sobre o acidente de avião que caiu no Mato Grosso, deixando 3 pessoas mortas. Informações que chegam com o repórter Alexandre Paes.
6: O avião que caiu nesta quinta-feira na cidade de Água Boa, no interior de Mato Grosso, e matou 3 pessoas, possui o mesmo prefixo de uma aeronave apreendida pela Polícia Federal em Goiânia no ano de 2007, quando transportava cocaína escondida na estrutura. Essa aeronave, um Cessna de prefixo N401NA, não possui registro na ANAC. Em 2017, 2 irmãos espanhóis foram presos após a apreensão do avião. Segundo a polícia, essa aeronave teria saído de Goiânia antes da queda. O destino não foi identificado, porque não havia plano de voo registrado. As vítimas ainda não foram identificadas. As circunstâncias do acidente estão sendo investigadas.
4: O Ministério Público Federal pede a condenação do faraó dos bitcoins. Quem explica é o João Boeri.
7: O Ministério Público Federal pede a condenação em regime inicialmente fechado por 37 anos de prisão de Gladson Acácio dos Santos, o faraó dos bitcoins, e da esposa Mireles Dias Zerpa, no processo da Operação Criptos. Para o órgão federal, a dupla praticou 4 crimes. Operação de instituição financeira sem autorização, gestão fraudulenta, emissão de valores mobiliários e organização criminosa. Ao todo, 17 pessoas são réis no processo que chega à fase de alegações finais. O faraó dos bitcoins prometia rendimentos de criptomoedas de 10% ao mês para os clientes.
4: A Anistia Internacional denuncia que a Rússia engana cidadãos de países como Brasil, Colômbia e Cuba com falsas ofertas de emprego. A ação teria como objetivo recrutá-los para lutar na Ucrânia, confiscando passaportes e obrigando a assinar contratos que não compreendem. A Secretaria-Geral da organização classifica os recrutados como bucha de canhão e pede que os governos dos países afetados investiguem um possível crime de tráfico de pessoas. E no destaque do esporte, o Palmeiras retorna aos trabalhos, já de olho no clássico pelo Campeonato Brasileiro, né, Maurício Ferreira?
8: O técnico Abel Ferreira será obrigado a fazer novas mudanças no time do Palmeiras para o clássico contra o São Paulo pela 27ª rodada do Brasileiro. O treinador alviverde não terá os suspensos Alexander Barbosa e Marlon Freitas, mas conta com a volta de Andreas Pereira, desfalque pela Libertadores contra a LDU na quarta-feira. Para o choque rei de amanhã na casa palmeirense, a equipe deve voltar à linha de 4 na defesa e com Maurício, Arias, Vitor Roque e Flaco Lopes no ataque. Partida às 18h30, terá transmissão da Band News FM. Vice-líder, o Palmeiras vai dormir na ponta da tabela se vencer o clássico, já que o Flamengo só entra em campo no domingo em casa contra o Corinthians.

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1: O âncora e correspondente da Band News FM nos Estados Unidos, Eduardo Barão, critica o contínuo silêncio do ministro do Supremo Tribunal Federal, Alexandre de Moraes. Magistrado faria nessa quinta um pronunciamento, mas voltou atrás. Para Eduardo Barão, a ausência de esclarecimento sobre as mensagens trocadas entre ele e o dono do Banco Master, Daniel Vorcaro, mantém dúvidas sobre o caso. Sobre o assunto, Eduardo Barão conversou com André Coutinho no Band News Station.
2: E a Polícia Federal está investigando desvio da grana utilizada no filme. Tem ali a produtora Karina Gama sendo um dos alvos, também o ex-ministro, deputado federal Mário Frias, alvo de busca e apreensão. Hoje, essa operação da Polícia Federal, são cerca de 50 mandatos, que são 49 pelo país. Daqui a pouco nossa reportagem vai trazer mais detalhes, mais informações. São Paulo, Rio de Janeiro, Distrito Federal, enfim, o negócio é grande. Enquanto isso, desde cedo, nosso Pablo Fernandes, meu brother, está me bombardeando com mensagem aqui: Barão, o ministro Alexandre de Moraes vai falar 11 horas da manhã, nosso Band News Station vai ser diferente. Eu falei: tá bom, Pablito, vamos ver o que o ministro tem a dizer. Depois de todas as acusações, será que ele finalmente vai explicar esse negócio que não está cheirando muito bem com o mafioso Vorcaro? Será que finalmente ele vai falar? Que história é essa de trocar mensagem no dia que o Vorcaro ia ser preso? O Vorcaro pedindo sugestão para o ministro do Supremo Tribunal Federal e tal. Vamos ouvir o que o Alexandre de Moraes vai falar. E aí o Alexandre de Moraes cancela a declaração dele. Nossa reportagem em Brasília depois trouxe detalhes. Aparentemente tinha a ver com o fim daquela operação, daquele inquérito da fake news que o Moraes estava levando com ferro e fogo, fazendo e acontecendo e tudo mais. Ele ia defender esse inquérito, que agora foi derrubado pelo presidente do Supremo Tribunal Federal, Edson Fachin, foi tirado das mãos do Moraes. Enfim, duas situações logo cedo, né? A primeira é essa operação da Polícia Federal. O que tem essa operação da Polícia Federal? Ela é importante, lógico, é fundamental saber exatamente o que aconteceu. Teve desvio, né? O Vorcaro deu uma grana para o filme que acabou indo, sei lá, para a família Bolsonaro. O ex-ministro, né, Mário Frias, embolsou uma grana, essa produtora também botou um dinheiro no bolso para fazer esse filme e tal. Enfim, tudo isso é fundamental. Mas, desde ontem à noite, a gente está tendo detalhes de que hoje de manhã aconteceria uma operação da Polícia Federal. Diferentes veículos, jornalistas, influencers, falaram: olha, amanhã cedo, o japonês da Federal vai trabalhar. Então, essa operação de hoje, cedo, tinha sido vazada ontem. E aí você perde o elemento surpresa. Se alguém tinha alguma coisa guardada naquele computador, queimou o computador no meio da madrugada. Se alguém tinha algum documento debaixo da cama, jogou pela privada e deu descarga. Então essa operação de hoje, todo mundo já sabia que ia acontecer ontem, à tarde. Então o efeito surpresa vai para o espaço, e o efeito surpresa é fundamental para você conseguir chegar e encontrar documentos, informações, mensagens trocadas. Tinha mais do que tempo razoável, aliás, não precisava só essa madrugada não, há muito tempo, para esse pessoal jogar coisas fora. Mas vai saber, de repente a Polícia Federal encontra alguma coisa e fala: não é com a gente não, vai ser outra operação, não tem nada a ver. Estou em Marte, não estou sabendo que amanhã de manhã vai ter operação da Polícia Federal. Não vou jogar nenhum documento comprometedor que pode me colocar na cadeia fora. É meio estranho, no mínimo estranho. Depois, quem vazou? Ontem todo mundo sabia que ia ser realizada essa operação hoje logo cedo pela Polícia Federal. Todo mundo sabia. Então, quem foi da Polícia Federal, do Supremo Tribunal Federal, né, que divulgou essa história, que hoje ia ter operação relacionada ao filme Dark Horse? Enfim, é algo que você perde o elemento surpresa. No caso do ministro Alexandre de Moraes, essa indefinição de vou falar, não vou falar, marco para dar uma declaração, vou dar uma coletiva e tal, depois volto atrás, mostra que o ministro não tem muito por onde correr. Desde o começo desse processo, eu estou falando aqui, conheço o Moraes há muito tempo, o Moraes não segura não. Se ele tem algo para falar, para se defender, para rebater, ele imediatamente usa isso. Só que esse caso do Vorkaro, das mensagens, até agora ele está quietinho. Não falou nada, pelo contrário, chegou ali a atacar o ministro André Mendonça e tal, era decisão para lá, decisão para cá, agora o presidente do Supremo Tribunal Federal baixou a bola, o Edson Fachin, finalmente, né? Vão parar com essa brincadeira aí, ninguém mais dá decisão nenhuma, agora só eu que mando nessa história toda, porque tava uma zona, ainda tá uma zona, mas enfim, então essa história do Moraes, vou falar e depois não vou falar mais, você fala, pô, qual que é? O ministro tinha algo para falar, algo concreto para falar, alguma justificativa das trocas de mensagens que fez com o Vorkaro? Ele ia só defender a participação dele no inquérito da fake news? Qual que era a história que o Moraes ia fazer hoje? Até agora, a população brasileira não teve uma resposta clara. Se é que é possível ter uma resposta clara. Por que que o presidente, ou por que que o ministro da Suprema Corte, Alexandre de Moraes, mantinha tantas mensagens trocadas com o Vorkaro, o mafioso Vorkaro, sendo que o escritório de advocacia da mulher do Moraes fechou esse acordo inédito, né, milionário, de defesa do banqueiro. Enfim, é algo muito estranho, ainda precisa esclarecimento, mas finalmente o ministro Edson Fachin botou ali um pouco de, né, ordem na bagunça. Ninguém mais dá decisão nenhuma, agora a gente vai levar tudo pro plenário do Supremo Tribunal Federal nessa audiência marcada para a semana que vem. E vamos ver se nessa operação de hoje da Polícia Federal conseguem achar alguma rebarba do que ainda não foi destruído de prova, se é que teve prova contra justamente a realização desse filme, se alguém embolsou algum dinheiro, sei lá, que essa investigação vai apontar.
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3: Nosso ouvinte, Patrícia Santos, escreve querendo saber se é verdade que os gatos praticamente não sentem o gosto doce. Patrícia, é sim, é verdade. E a explicação está nos genes. Nos gatos, um dos genes necessários para formar o receptor funcional do sabor doce sofreu alterações ao longo da evolução. Por isso, eles não percebem o doce como nós percebemos. E isso combina perfeitamente com a história evolutiva do gato. Ele é um carnívoro obrigatório. Então, se o gato tenta roubar seu sorvete, não conclua que ele está louco por causa do açúcar. Pode estar interessado na gordura, na textura, no cheiro ou simplesmente naquilo que você está comendo. Para o gato, o mundo dos sabores é muito diferente do nosso. Gente, como eu queria ser um gato! Como eu queria ter esse desprazer de comer doce! Ia ser o máximo, né? Você tem dúvidas? Mande um e-mail para elbicho@bandnewsfm.com.br ou então no meu Instagram, Manu Carsten. Participe, eu espero você.
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0: Novas regras da CNH geram uma alta de mais de 200% na economia. Fala Augusta Proença.
1: O Ministério dos Transportes apresentou nesta quarta-feira o primeiro balanço da CNH do Brasil implementado em janeiro. Segundo a pasta, as novas regras já geraram uma economia de 9 bilhões de reais aos cidadãos, com medidas como a gratuidade dos cursos teóricos digitais e o limite de R$ 180 para exames de saúde e aptidão física. Em 9 meses, 7 milhões e 300 mil pessoas solicitaram a primeira habilitação, uma alta de 216% em relação ao mesmo período do ano passado. Mais de 2 milhões concluíram o processo e obtiveram a carteira, um crescimento de 17,1%. O tempo médio para emissão caiu para 147 dias, 63 a menos que a média dos últimos 20 anos. O maior avanço ocorreu entre pessoas com 55 anos ou mais, com uma alta de 53%.
0: O ex-presidente da Câmara de Belo Horizonte é condenado por corrupção. Detalhes que chegam com Pedro Gelinek.
2: O ex-presidente da Câmara de Belo Horizonte, Wellington Magalhães, é condenado por um esquema de corrupção envolvendo contratos de publicidade do Legislativo entre 2014 e 2016. Segundo a sentença, ele recebeu cerca de R$ 1.800.000 em propina e terá que ressarcir aos cofres públicos mais de R$ 2.300.000. A justiça também determinou a suspensão dos direitos políticos de Wellington por 8 anos, além do pagamento de multa e da proibição de contratar com o poder público pelo mesmo período. A sentença aponta ainda que houve sobrepreço de mais de 5.000% em algumas produções audiovisuais. Wellington também foi condenado a devolver os valores recebidos ilegalmente e uma caixa de vinhos importados, ou o equivalente em dinheiro.
0: Um homem é preso por importunação sexual depois de tentar beijar à força uma mulher em Olinda. Lucas Batista.
3: Um homem de 51 anos é preso em flagrante por importunação sexual após tentar beijar à força uma mulher de 22 anos no bairro do Fragoso, em Olinda, em Pernambuco. O caso aconteceu nesta quinta-feira. Segundo a Polícia Civil, o suspeito também teria assediado a vítima com palavras de cunho sexual. A Polícia Militar informou que o homem é vizinho da mulher. Quando os policiais chegaram ao local, o suspeito já havia fugido, mas logo foi localizado e capturado.
0: Um bombardeio russo atinge um shopping no leste da Ucrânia. O ataque aconteceu em plena luz do dia, deixou 3 pessoas mortas, além de 34 feridas. Os esforços diplomáticos americanos para encerrar o conflito foram retomados no último fim de semana. Enviados do presidente dos Estados Unidos, Donald Trump, foram a Kiev e Moscou, na Rússia. E o Santos está por detalhes para anunciar mais um reforço de peso na janela do meio do ano. Fala aí, Maurício Ferreira.
4: A direção do Santos fecha acordo com o meia Felipe Coutinho e aguarda os exames médicos para anunciar o jogador. Coutinho está sem atuar desde fevereiro, quando deixou o Vasco e inicialmente assinaria com o Peixe por 3 meses, até o fim da temporada. O jogador é um pedido de Neymar. Na atual janela, o Santos já fechou as contratações de Rodinei, Arthur, Lima e Everton Cebolinha. Após vencer o Galo por 2 a 0 no jogo de ida das quartas de final da Copa Sul-Americana, no sábado o Peixe encara o Cruzeiro na Vila Belmiro às 9 da noite com transmissão da Band News FM.

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1: De olho ainda no destaque da previsão do tempo nessa madrugada, hoje tem alerta importante para Paraná, São Paulo, Mato Grosso do Sul. Tem formação de frente fria, ainda previsão de muita chuva para esses estados e com risco para alagamentos, para enchentes, além da ventania pelo processo de formação do sistema, que hoje rajadas podem ultrapassar aí os 80 km por hora. Isso entre Grande São Paulo, sul de Minas, Curitiba no Paraná e algumas áreas também do sul do Rio. Já acionar a Aline Araújo para trazer o panorama completo para essa sexta-feira pelo país.
2: A sexta-feira será o ponto mais crítico dessa sequência de instabilidade. A área de baixa pressão se aprofunda e dá origem a um ciclone extratropical no oceano, próximo à costa da região sul do país. A formação da frente fria reforça a chuva e os temporais. No Paraná e em Santa Catarina, chove ao longo de todo o dia, com raios, granizo, rajadas de vento e risco de temporais severos. O maior perigo fica no centro, no sul, no leste, nordeste e litoral do Paraná. As rajadas podem chegar a 90 km por hora ao longo de toda a sexta-feira. Na sexta, ainda tem risco de tornado, com ele aumentando principalmente no Paraná e também pode ocorrer no sul de São Paulo e no extremo sul do Mato Grosso do Sul. O Rio Grande do Sul, a chuva se espalha pelo estado com maior potencial de tempestades na metade norte. Em São Paulo, a chuva começa pelo centro-sul e avança para outras áreas, com risco de volumes elevados no sudoeste e rajadas de vento, que podem chegar a 90 km por hora. No fim de semana, a chuva perde força no Rio Grande do Sul e em Santa Catarina, mas continua no Paraná, principalmente no centro-norte, leste e no litoral. São Paulo, Rio de Janeiro e o sul de Minas também seguem instáveis. O risco de tornado diminui após a passagem do sistema, mas ainda tem possibilidade de temporais isolados no sábado. Após a passagem da frente fria, as temperaturas diminuem no centro-sul do país com a chegada de uma nova massa de ar polar. Aline Araújo, da Climatempo.

0: Agora, 1h46 pelo horário de Brasília. Antes de dar sequência com o noticiário por aqui, já desejar uma boa madrugada para Mônica, que está sintonizada na Band News FM. Já desejando um bom fim de semana para todos nós. Ela que está esperando a reprodução do É da Coisa por aqui na nossa programação. A Andresa de Manaus também está ligadinha na Band News FM. O Júlio de Jundiaí já mandando um alô. Tem bom dia também do Ari da Moca. E aí, vou pesar o clima aqui com vocês também. Pesaram o clima comigo ontem, porque eu não posso pesar o clima com vocês. Gente, faltam 15 finais de semana pro Natal. Ontem me fizeram uma pergunta assim, olha, o que você fez esse ano, hein? O que você fez esse ano? E aí parei pra pensar que já estamos em setembro, né? Faltam 15 finais de semana pro Natal. O que você, ouvinte, fez esse ano, hein? Ainda dá tempo de correr atrás de algumas coisinhas aí, foi o que me disseram. Mas vamos que vamos, né, gente? 15 finais de semana pro Natal, pra correria aí de fim de ano. Vamos nessa, né? Fazer o quê? Paciência, né?
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0: O cancelamento do pronunciamento do ministro do Supremo Tribunal Federal, Alexandre de Moraes, pode indicar para o âncor e colunista da Band News FM, Carlos Andreasa, que existe uma negociação interna em curso. A análise considera a decisão do presidente da corte, Edson Fachin, sobre o inquérito das fake news. Sobre o assunto, Andreasa conversou ao longo do programa Tem Método com Ivan Brandão e Michele Trombelli.
2: A provocação, maledicência. O ministro Flávio Dino ligou para ele e disse, irmão... Agora, hoje, que eu tô brilhando, certo? Tô brilhando, vai tirar meu brilho, certo? É, imagino que o Gilmar Mendes também deva ter entrado na parada. A turma da bancada, de que faz parte Alexandre de Moraes, terá feito ver ao ministro que só tinha a perder. Na hipótese de que ainda haja o que perder, que só tinha a perder com esse pronunciamento de hoje. Inclusive porque não tem o que explicar. Sobre o inquérito das fake news, não tem o que explicar. Não tem. Vai prestar contas do inquérito das fake news? Vai prestar contas sobre a censura que ordenou? Vai prestar contas sobre censura que ele ordenou? Vai prestar contas sobre a violação ao sigilo da fonte, cláusula pétrea da Constituição? Vai! Tem vários. Eu tenho aqui uma prestação de contas de Alexandre de Moraes sobre o inquérito das fake news e o mal que esse inquérito fez. Não me salvou. Esse inquérito não me salvou. Eu não fui salvo por Alexandre de Moraes nem por inquérito das fake news. Mas muitos prejuízos, inclusive, que ele está pagando agora, Alexandre de Moraes, está bravo com André Mendonça, que está muitas vezes usando precedentes. Palavra daqui a pouco não vou poder mais usar, está ficando insuportável. Precedentes que ele, Alexandre de Moraes, criou. Abriu. Não tem como defender. Imagine se defender sobre as mensagens com Daniel Vorcaro. A Polícia Federal identificou formalmente, não é relatório clandestino, não. Relatório formal identificou Alexandre de Moraes como destinatário de mensagem em que Daniel Vorcaro lhe pergunta se deveria fugir do Brasil. O que é isso? Que história, que papo brabo é esse? Então, eu quero só voltar aqui à questão da razão desse pronunciamento. Talvez como hipótese de esticar a corda, depois afrouxa a corda para negociar. Tem negociação em curso agora rolando. Edson Fachin, nós vamos falar sobre isso aqui na sequência. Edson Fachin tomou medida dura ontem. Contra especificamente Alexandre de Moraes. Ele tirou o inquérito das fake news. Certo? Há negociação em curso para o que seria... Se vai prosperar, eu não sei. Há tentativas para o que seria medida compensatória. E qual é a única medida compensatória agora? Não se pode, não tem instrumento. Eu quero deixar bastante claro aqui, não existe instrumento formal para se tirar, por exemplo, o inquérito do master do André Mendonça. Não tem como. Lembre do caso Dias Toffoli, citamos mais cedo aqui. O famoso caso Dias Toffoli, relator do master, sócio de Daniel Vorcaro, que era objeto da investigação. E para tirar o Dias Toffoli daquela relatoria, tiveram que fazer uma reunião clandestina para negociar um acordo em que violaram o princípio do juiz natural sem suspeição. É uma forma de declarar a suspeição do ministro. Essa é a forma. Não fizeram isso com o Dias Toffoli naquela situação em que ele era absolutamente suspeito? Não teria o que fazer agora. Então, essa forma compensatória, tirar os inquéritos de Mendonça, seria um autoritarismo a que eles não chegaram ainda, que o Supremo não chegou. A negociação sendo, talvez, porque eu realmente, quando eu soube ontem que o inquérito das fake news fora tirado autoritariamente também, tá? Da mesma forma como foi criado autoritariamente, foi tirado autoritariamente. Com aquela doçura do Fachin, mas autoritariamente. Quando eu vi a notícia e fui ler a decisão, eu falei, caramba, Alexandre de Moraes vai reagir. Aí veio a marcação do pronunciamento, vai reagir. E Flávio Dino mordendo, né? Que Flávio Dino é Alexandre de Moraes também. Vai reagir, cancela o pronunciamento. Eu fico com a luz da experiência de estudar essa rapaziada, eu fico com a expectativa de que tem uma negociação em curso que passaria para que finalmente na próxima terça-feira, no dia 15, não houvesse a deliberação finalmente, se matasse esse assunto antes, não havendo a deliberação sobre se Alexandre de Moraes seria ou não investigado. Eu acho que é isso que a gente caminha para acontecer. Porque senão, Alexandre de Moraes estaria reagindo. A reação dele, se não tivesse um acordo em gestação, e aqui eu estou conjecturando mesmo, tá? Mas à luz da experiência, da leitura do cenário, se não tivesse uma possibilidade de acordo, ele estaria reagindo. Como não reage, tem Flávio Dino, certo? Agindo. Mas como não reage especificamente, como não veio ainda, talvez seja um indicativo de que trabalha-se para uma blindagem.
3: Bom, o presidente do STF, Edson Fachin, né, só para amarrar aí esse assunto e a gente poder seguir para o local antes das 12h30, que beleza. Fecha o microfone do Andreasa. Tirou do ministro Alexandre de Moraes a relatoria do inquérito das fake news, né, controlado por ele aí por mais de 7 anos. O Andreasa estava falando sobre isso, não anulou as decisões tomadas até aqui no processo, pelo contrário, referendou. O magistrado também suspendeu as decisões conflitantes ali do André Mendonça e do Flávio Dino em relação ao comando da Polícia Federal, determinou que o plenário decida sobre a investigação contra Alexandre, que foi pedida pelo André Mendonça. Essa reunião será na próxima terça-feira, dia 15 de setembro, às 10 da manhã. Embora as sessões no plenário sejam transmitidas ao vivo, a gente abriu falando sobre isso também, o jornal hoje, não há obrigatoriedade no regimento de que as sessões sejam exibidas, mas repito, seria uma coisa muito fora da curva, muito fora do comum, mas já como se nada fora da curva estivesse acontecendo no país, né? Mas, na teoria, é uma sessão extraordinária e deve ser transmitida, na teoria. Decisão de Fachin não consta nenhuma informação sobre isso, por enquanto. Então, até lá, está suspenso o trâmite da investigação conduzida pelo Mendonça, envolvendo Alexandre de Moraes. O presidente Edson Fachin também proibiu qualquer procedimento que trate de potencial apuração contra integrantes da corte e determinou que qualquer medida nesse sentido seja submetida a ele antes de ser tomada.
2: E isso aí, esse último ponto aí, isso é uma manifestação autoritária de Edson Fachin. Não tem nenhuma previsão legal para isso. Que ele determine, como determinou, que nenhuma eventual apuração, andamento de que verse sobre investigação de ministro do Supremo ande. E que, havendo qualquer coisa, seja submetida a ele. Isso não existe, não tem regra para isso. Isso é uma matada no peito, na raça e uma centralização. Como, aliás, eu estava procurando aqui, não tem nenhuma regra que disponha sobre o plenário ter de decidir sobre investigação de ministros do Supremo, tá? Então isso aqui é uma criação centralizadora de Edson Fachin a partir de uma outra criação, que é essa ideia de que o plenário tem que decidir. Eu fico procurando onde está isso, na regra, não encontro. Tem na Lei Orgânica da Magistratura, no artigo 33, aquele artigo que diz, localizado, identificado o ministro do Supremo numa investigação, para tudo e remete ao Supremo. Não se pode investigar sem autorização do Supremo. Mas autorização do Supremo, o quê? Onde é que está dito que é o plenário? E assim se vai criando, consagrando normas que não estão em lugar nenhum.
0: É o SPF.
2: Ah, e só uma coisa.
0: Você conhece o SPF?
2: E só uma coisa, desculpa. Lembrando que aqui nessa decisão de Edson Fachin tem uma concentração linda, romântica, salvadora de poder no presidente do Supremo, certo? Edson Fachin tomou uma série de providências, essas todas, tá? Que a gente aplaude, acha muito bom, tomou inquérito das fake news, tudo maravilhoso, mas ele tem parquíssima fundamentação. Ele cita o regimento interno do Supremo, o artigo 43, que não fala sobre tomar para si o inquérito. Ele mostra, ele dá a forma de instauração, então ele faz uma leitura E aí, por simetria, tá dado que se a presença do Supremo pode criar um inquérito e delegar para o ministro, como fez o Dias Toffoli com esse inquérito das fake news, delegando a Dias Toffoli, a presidência pode também tomar e, se quiser, encerrar. Então, é uma leitura, é uma criação. Por isso que eu falei, da mesma forma que a criação foi autoritária, com muitos problemas, essa solução de tomar e encaminhar para o seu término também tem um autoritarismo contido aí. Tem pouca base, Edson Fachin, nessa decisão, tá? Para deixar isso bastante claro, para ser justo aqui. Ele está indo na raça, está matando no peito. Eu só quero lembrar que, ao concentrar ainda mais poder na presidência do Supremo, me faz lembrar que o próximo presidente do Supremo, tudo mais constante, será o Alexandre de Moraes.
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4: A Apple anunciou um iPhone dobrável, mas também anunciou uma outra novidade que vai estar presente em boa parte da sua linha de produtos a partir de agora e que talvez seja a grande novidade do evento de lançamento da empresa, Warrison.
5: Mais do que o telefone com duas telas, eu acho que o A20, o chip da Apple, é a coisa mais interessante que a Apple apresentou, porque ele é um chip produzido com incríveis, Edu, 2 nanômetros. É um feito de engenharia quase inacreditável. Nós estamos chegando ao limite da física. 2 nanômetros é uma coisa quase impensável, né? Não dá nem para a gente quantificar o que isso significa. É só para tentar aqui desfazer o tecniquês. O que significa isso? Os chips são formados por transistores, né? Lá dentro tem transistores. E esses transistores, o tamanho deles é medido hoje em nanômetros. Então, quanto menor esse transistor, melhor dizendo, mais transistores você consegue colocar dentro de um chip. Quanto mais transistores você tem dentro de um chip, mais capacidade de processamento esse chip tem. E aí a Apple conseguiu essa proeza de trazer transistores com 2 nanômetros de espessura, né? Então, você tem ali uma capacidade de processamento inacreditável colocada nesse chip que representa um salto muito impressionante quando a gente pensa em capacidade de processamento, em capacidade dentro de um chip, dentro de um processador para um smartphone. E que, aliás, não é só para um smartphone, esse mesmo chip vai ser aplicado também na linha de computadores da Apple. Edu.
4: Esses avanços no chip da Apple, a gente já comentou aqui um pouco sobre a entrada da empresa também nesse mercado e como isso tem sido um diferencial para os seus produtos que são tão desejados mundo afora. A gente conta mais sobre os produtos lançados pela Apple nas próximas colunas aqui de tecnologia. 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
0: Duas horas, um minuto pelo horário de Brasília. Já desejar bom dia para Tatiane, que tá por aqui acordada. Ela falou assim, olha o café. Tá passando um cafezinho, mandou imagem para cá pelo nosso WhatsApp. Ela falou assim, admito que tô o pó hoje. Estamos, viu? Olha, chega sempre sexta-feira, vem aquela preguiça. Ainda mais com chuva, né? Os dias aqui em São Paulo têm sido mais nublados, meio chechelentos. E aí não dá vontade, assim mesmo. A gente vai ficando mais capenga final da semana, né? E eu estarei de plantão nesse fim de semana. Então, vamos que vamos. Ainda tem chão. Eu até domingo tô por aqui na Band News FM. O Cândido Maciel também já tá desejando bom dia. Falou que tá ficando bem atualizado, bem informado. O Alessandro Garrido também passando para cá, direto de João Pessoa. Já mandando um oizinho. E vamos nessa, gente. Na sequência, vem aí a reprise do É da Coisa com o Tio Rei na nossa programação. Eu, Stephanie Toso, volto daqui a pouquinho na atualização do noticiário.
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0: Gostoso no horário de Brasília. Começa agora para todo o Brasil mais uma edição de O É da Coisa. E se a coisa parece confusa, atrapalhada, vem pra cá que a gente desconfunde, atrapalha. Milhões de pessoas acompanham o programa pelo Trial, pela Band News TV, pelo LG Channels, TCL Channel, Samsung TV Plus, canal 2043 e também lá na caverna do Nhu, da anticaverna do Platão. Ontem eu falei anticaverna do Nhu, né, vai bem, até me corrigiu, depois eu vi depois. A anticaverna do Platão, porque aqui o que chega não são projeções, apenas rascunhos da realidade. A realidade ela mesma, com entusiasmo, para explicar as coisas. Entende? É isso. Boa noite, Isa. Boa noite. Vale bem.
1: Boa noite.
0: É. Blues da Piedade, do Cazuza e do Frejá, de 1988, diz que ideologia. Aí, interpretada por este gigante da interpretação, um grande compositor também, o Chico Chico. Não, o Chico Chico, outro dia alguém, eu fiquei até meio bravo, disse, ah, pra ser filho da Cássia Eller, ele canta bem. Eu falei, não fale besteira. Não, ele é filho da Cássia Eller. E ele não podia fazer nada a respeito, ele é filho da Cássia Eller. Ele canta muito, muito, muito bem. Ele canta, ele é um grande artista. Filho de uma outra grande artista. Às vezes acontece. Não, não é um nepo baby da música. Assim, ah, não fosse isso. Não! Essa interpretação dele é gigante. Essa e outras. Ele cantando Menino Bonito da Rita Lee é um encanto absoluto de Santa Rita. Hã? Fez uma interpretação espetacular. É um grande compositor também. Hã? Tem uma música linda dele, do Fran, do Neto, acho, do Gilberto Gil. Não sei, tem tanto artista na família do Gilberto Gil. E todos eles muito bons. É Neto, né?
1: Neto, filho da Preta, inclusive.
0: Filho da Preta. A música é linda. A música é linda. E é o Blues da Piedade. Bom, eu não preciso nem falar nada. Tá aí, né? Muitas coisas estão aí, presentes. Ó, quer dizer, tem muita coisa aqui. Tem uma operação envolvendo Dark Horse. O Alexandre ia falar, não falou. E aí já tem gente que interpretou. Até teve gente, vale o bem, que entrou na alma do Alexandre. Porque ele é uma pessoa muito assim, que fala muito.
1: Muito aberto.
0: Entrou na alma do Alexandre e interpretou por que o Alexandre silenciou. Ai, porque ele está inseguro. Puxa, vai ver que o Alexandre contou isso. É, vale o bem. As pessoas se interpretam coisa, olham e falam, está inseguro. Né? As decisões tomadas ontem pelo Fachin, eu comentei hoje, não, o que vai ser discutido, afinal de contas, na terça-feira? Tem tudo aqui. Tem tudo aqui. Flávio Dino, a questão das emendas para o Dark Horse. Aí o Flávio falou, operação eleitoreira. As do Mendonça que não são. Vou falar de um editorial estarrecedor que eu li hoje. As pessoas agora estão começando a ter direito às suas próprias leis. Não precisa, não basta mais ter direito às próprias opiniões. Né? Eu falo, até antecipo. O Globo fez editorial e disse a adesão que o Mendonça tomou era legal, a do Dino era ilegal. Não, mas a única legal é a do Dino. A do Mendonça é ilegal, ou então vai ver que tem gente que tem seu próprio código de processo penal e eu não conheço. E é por isso. Quero agradecer a audiência fabulosa do programa, nas redes, nas TVs, no rádio. Obrigado. Porque aqui a gente fala o que tem de falar, com charme, elegância, simpatia.

0: simpatia, picardia, com a colaboração dos meus companheiros queridos, da produção. Todo mundo muito dedicado, essa gente muito dedicada, gente que trabalha para o coletivo. Quando eu digo gente que trabalha para o coletivo, eu não sou soviético, entende? Vale bem, ah, os talentos desaparecem. Não, eu adoro talentos. Agora, tem que ser para o bem daquilo que a gente faz. E a gente faz o quê? A gente faz esse programa, né? E aí todo mundo muito ali, virado na giraia. Porque assim a gente faz as coisas. Né? Então, ó, beijinho, viu? Do tio Rei. PF Mirafrias e Karina, emendas para Dark Horse? Né? Vai lá.
1: A Polícia Federal cumpriu hoje 49 mandados de busca e apreensão em operação relacionada ao financiamento do filme Dark Horse, sobre Jair Bolsonaro. O deputado Mário Frias, do PL, e a produtora da obra, Karina Ferreira da Gama, são os principais alvos dessa ação. O caso está sob relatoria do ministro do STF, Flávio Dino. O inquérito era de São Paulo e foi transferido para a corte. A operação foi batizada de Make-up e não tem mandados de prisão, apenas de busca e apreensão. A investigação apura um suposto esquema de desvio de recursos públicos provenientes de emendas parlamentares, segundo a Polícia Federal. Além de Frias e Karina, estão entre os 29 investigados o ex-chefe de gabinete do deputado, Rafael Azevedo, e os assessores André Veloso Cortes e Luiz Cláudio Faria Veloso, que atualmente trabalham no gabinete parlamentar de Frias. Os 29 investigados são alvo de medidas cautelares do STF.
0: O Rafael Azevedo, ele já foi citado em outra apuração envolvendo este glorioso Frias, né? Em maio, o G1 revelou que comprovantes bancários indicavam que uma ex-funcionária do gabinete, nós noticiamos isso aqui, do deputado, pagou despesas pessoais da família de Frias. Ai, Vólio Bene, isso acontece muito. O Vólio Bene paga as minhas despesas pessoais. Por quê, Isa? É uma questão de redistribuição de renda.
2: Sim, ele tem muito.
0: Entendeu?
1: São módicas,
0: se
1: né?
0: Tem... Oi?
1: Suas despesas são módicas, né?
0: Módicas. Não,
1: coisa básica.
0: Entendeu? Então, assim, eu não... aí o Vólio Bene fala, rei, não podemos deixar o idoso passando necessidade. Eu falo, tá bom, Vólio Bene, quer pagar, paga. Né? Mas não há trocas. E como diria o Flávio Bolsonaro, não envolve dinheiro público. Né, Vale Bem? É só o dinheiro da caixa forte lá do Vale Bem. Tá? Caixa forte não, é piscina que ele toma banho que nem o tio Patinhas. É super divertido. Você nunca foi, Zé?
2: Nunca me chamou.
0: Não é qualquer um.
2: Eu não ganhei a confiança dele.
0: Calma, tá? Você não ganhou confiança ainda, precisa ganhar confiança. Presta atenção aqui. Karina da Gama. Karina da Gama é a dona da produtora Go Up. Karina da Gama é a dona do Instituto Conhecer Brasil. Dona não, Vale Bem, chefe da ONG. Do Instituto Nacional de Cinema, acho, de Cultura. Vê direito o nome pra mim aí, vocês me falam aqui. São ONGs que recebem somas milionárias. O Instituto Conhecer Brasil é aquele, Vólio Beni, outro dia eu estava com espinha e ela caída.
1: É a Academia Nacional de Cultura, tá?
0: Academia Nacional de Cultura. Tá com espinha e ela caída? Você com uma dor, tá no peito. Né? E aí eu fui lá. Curei. Na hora.
2: Olha só.
0: Na hora. Cura também unha encravada, defluxo. Traz de volta o amor que foi embora, viu, Isa? Em 3 dias.
2: Rápido.
0: 3 dias. Traz de volta. Cura dor de corno.
2: Isso é difícil.
0: Tudo. Mas cura. Cura também. Você vai lá, toma um negócio lá, cura tudo. E instala o Wi-Fi para a prefeitura. Fez um acordo de 108 milhões com a prefeitura do Ricardo Nunes para instalar o Wi-Fi sem nunca ter instalado um ponto de Wi-Fi na vida. O acordo já está em mais de 150 milhões. Sob investigação, porque um monte de coisa não foi entregue. Instituto Conhecer Brasil, que recebe emendas de parlamentares do PL. A tal da Academia de Cinema, que recebe emendas também. Tem uma outra empresa de assessoria para parlamentares, que também recebe. Hum? Só essas duas ONGs já receberam 4,8 milhões, antes dessa emenda do Frias, 4,8 milhões de parlamentares. Tem Bia Kicis, tem a Carla Zambelli, o Ramagem, vale o bem. Olha só, tem foragidos que deram dinheiro. E eu já disse aqui várias vezes, onde está Mário Frias, está Carina da Gama, e está Carina da Gama, está Mário Frias. E aí, tem uma coisa que é realmente notável. Ah, e eu vou me permitir um espaçozinho para demagogia pessoal. Posso só um pouquinho, Valdemir?
1: Claro.
0: Posso. Ah, oh, Isa, eu não nasci com a tal da... Não tenho a piscina lá do Valdemir de dinheiro, sim, né? Então, eu tenho que contar um pouquinho. A Carina da Gama mora na Vila Brasilândia. Ela nasceu na Vila Brasilândia. Para quem não sabe, é um dos bairros mais pobres de São Paulo. É o bairro com menor IDH de São Paulo. Não, não estou falando mal da Vila Brasilândia, não. Tudo na Vila Brasilândia tem de melhorar muito para o bem das pessoas. Mas ela mora lá ainda e pediu uma casa de graça para a prefeitura lá. Ela mantém contratos de 150 milhões com a prefeitura. Ela já fez... O instituto dela está sendo investigado por desvio de 12 milhões do SESI em vários estados brasileiros. Ela é a produtora, a dona da Go Up, que fez o filme, que recebeu 13 milhões de dólares do Vorkaro, depois dela ter jurado por Deus que o Vorkaro não tinha colocado dinheiro lá. Com tudo isso, vale o bem, ela mora na Vila Brasilândia e pediu uma casa de graça. E a sua demagogia pessoal? Ah, eu vou... vai lá. Eu morei durante muito tempo numa casa que enchia quando chovia. Ô, Reinaldo, você não está confundindo as histórias, não? Essa história não é minha? Não, presidente, é minha. Quem me conheceu sabe disso. Chovia, enchia. Uma merda. Molha as coisas, estraga. Cada vez, você olha para o céu, está escuro, você fica com medo. Falei, lá vem. Quando eu melhorei de vida, sem contrato com a prefeitura de São Paulo, a primeira coisa que eu fiz com o primeiro dinheiro que eu consegui juntar foi comprar uma casa para os meus pais. Longe da enchente. A Carina da Gama, com todo esse dinheiro que ela movimenta, eu digo onde eu quero chegar, com todo o dinheiro que ela movimenta, ela precisa pedir uma casa de graça para a prefeitura na Vila Brasilândia? É por isso que tem pânico na candidatura do Flávio, tem pânico na prefeitura de São Paulo, porque o Dino tomou algumas medidas que nós vamos ver. Porque não se pode chegar àquilo que é o Instituto Conhecer Brasil, a tal da Academia de Cinema, vai ver?
1: Isso.
0: Como é que chama isso?
1: Academia Nacional de Cultura.
0: Academia Nacional de Cultura, ou o tal do outro negócio de assessoria. Empresas que trabalharam para o Instituto Conhecer Brasil na instalação de Wi-Fi. Muitas empresas fantasmas, inclusive empresa ligada ao PCC. Está dizendo que a Carina é ligada ao PCC? Não, estou dizendo que no uso dessas empresas, tinha lá. Tem uma investigação sobre o Dark Horse no Supremo, mas dali não vaza nada. Não, eu não estou eu sou contra vazamentos. Eu acho que a imprensa que publica vazamento tem nada com isso. Vazou, publica. Mas a gente sabe, né? Das relatorias que estão com Mendonça, as duas vazam tudo sobre Lulinha. Teve investigação ilegal contra o Alexandre. Tá? E do Dark Horse, nada. Tá dando um efeito? Tá, olha aí os institutos de pesquisa apontando empate e tal. E vai ser até o fim, assim, viu? Com empate. Vai. E aí vamos ver quem vai ganhar. Dino, investigação centralizada na PF. Caso sai da Justiça de São Paulo. Porque, inclusive, houve um troço estranhíssimo aqui na Justiça de São Paulo. Né? Vamos lá, vai.
2: Flávio Dino citou a existência de um só sistema delitivo e destacou repasses suspeitos voltados a Dark Horse como argumentos para retirar da Polícia Civil de São Paulo a investigação sobre o filme centralizar na Polícia Federal. A decisão foi tomada após serem identificadas conexões entre a apuração e outros casos já em tramitação no STF sobre o suposto desvio de emendas parlamentares na produção do filme. Segundo os elementos reunidos na investigação, a apuração conduzida pela Polícia Civil, que tem como foco um contrato de 108 milhões entre o ICB de Carina Ferreira da Gama e a Prefeitura de São Paulo para o programa Wi-Fi Livre, e a investigação conduzida no STF não tratariam de esquemas independentes. A determinação de Dino se apoia em três argumentos centrais. Foro e atuação direta do deputado. O deputado federal Mário Frias possui foro por prerrogativa no STF. Além de assinar as emendas parlamentares, ele realizou repasses financeiros diretos para a produtora do filme Dark Horse, figurando como participante ativo da engrenagem financeira. Um só esquema e unificação de provas. As investigações da Polícia Civil de São Paulo e da Polícia Federal envolvem as mesmas empresas, os mesmos personagens e os mesmos caminhos do dinheiro. E, por fim, o elo com o PCC e a atuação da Polícia Federal. A apuração identificou repasses do ICB para uma empresa fundada por um investigado, apontado por órgãos de inteligência policial como integrante do PCC. Como envolve suposta atuação de facção criminosa, dimensão interestadual e verbas federais, a Constituição atribui a investigação à Polícia Federal sob supervisão do Supremo.
0: E aí não tem perhaps. E ele chamou também as investigações que dizem respeito a contratos com a Prefeitura, porque o ecossistema é o mesmo, também foram parar no STF. E vocês vão ver daqui a pouco o Flávio falando que o Dino está fazendo tudo isso para a deleição. Ah, o PL fez uma nota pedindo impeachment do Dino também. Ô, vai bem, já estamos com 9, hein? Se o Flávio ganhar, já serão 9 ministros. Isa. Fim da caixa forte do Vai Bem.
2: Já era.
0: Com 9 ministros do Supremo, será confiscado.
2: Sobra nada.
0: Não sobra nada. Não sobra nada. Não venha me pedir empréstimo, porque o Vale Bem nunca me... Ah, não. Se bem que ele paga umas continhas, vai. Tá bom, Vale Bem, vou te ajudar. A hora que tomarem seu dinheiro, vou te ajudar. Tá bom? Nem posso falar que eu vou levar cigarro pra ele na cadeia quando ele for preso, que eu não fumo.
3: Não fumo. Né?
0: MP investiga outro evento de Carina para a prefeitura. Aliás, eu quero dar os parabéns à Carina, porque olha a presença dela na prefeitura de São Paulo. Ela já foi elogiada pelo Nunes, inclusive, que disse que ela é uma pessoa muito valorosa. É um negócio frutífero, prolífico, né? Vai lá.
1: E agora que a gente vai falar da Academia Nacional de Cultura, porque o Ministério Público de São Paulo abriu um novo inquérito civil para investigar pagamentos da Prefeitura de São Paulo, que somam 3 milhões e meio de reais para custear despesas de uma feira de tecnologia gospel realizada no ano passado pela Academia Nacional de Cultura, entidade de Carina Ferreira da Gama. Em maio, o Metrópolis revelou que o valor saiu da Secretaria Municipal de Turismo, então comandada pelo pastor e deputado estadual Rui Alves, e foi executado pela SP Tours sob gestão de Gustavo Pires, que foi exonerado depois de denúncias de irregularidades feitas pelo portal. Até abril, o pagamento de despesas do evento gospel era mantido sob total sigilo pela prefeitura, e só ontem a prefeitura, a administração municipal, tornou isso público após pedido do Ministério Público.
0: Eu adorei, porque ela era dona da Go Up, né? E a operação se chama Make Up. Você faz make-up, minha querida Is?
2: Eu adoro.
0: E é o que mesmo? Explica para o nosso público, para quem não sabe.
2: Aquela maquiagem, aquele tratinho assim na pele, só para dar um glow.
0: E você faz, Reinão? Eu sou branco assim mesmo. Não, eu sou cadavérico assim. É operação maquiagem, né? Para maquiar as coisas. E aí, tão bravos, porque o Dino fez aquilo que o André não fez, Mendonça, que é tirar o sigilo. Sim, existe uma parte sigilosa, você mantém em sigilo aquilo que pode prejudicar a investigação. Mas dos procedimentos e do que se tem até agora, e o Dino chamou para o STF, chamou para a Polícia Federal toda a investigação que estava aqui com a Polícia Civil, que estava fazendo a sua parte, hein? Até onde sei estava. Quem barrou a coisa aqui foi a Justiça de São Paulo. Foi um pedaço da Justiça de São Paulo que barrou. E o Dino falou, não, por conexão é investigação de interesse federal, vem tudo para o Supremo e a Polícia Federal vai fazer a investigação. E tirou o sigilo. Para investigar o quê? A maquiagem da Isa.
2: Ah, não?
0: Como é que a Isa faz a maquiagem?
2: Segredo.
0: Vai lá, rapidinho, três.
2: Também hoje, Flávio Dino derrubou o sigilo da ação deflagrada pela Polícia Federal em relação ao filme Dark Horse. O despacho do ministro do STF autoriza justamente as buscas contra os alvos da chamada Operação Makeup, que investiga suspeitas de desvio de recursos públicos por meio de emendas parlamentares destinadas à produção do filme, conforme explicamos aqui no É da Coisa.
0: Isso. E aí, porque nós estamos lidando... Vocês vão ver uma operação que foi posta em prática para tentar falar que o Dino estava tentando forçar a delação da Karina, que é inacreditável. Eu já disse, o profissionalismo de algumas áreas aí, olha, merecia um troféu. Se não tivesse coisa clandestina, de gente que não vai querer receber o troféu, merecia um troféu. Vocês vão ver. Tentaram criar uma armação para dizer que o Dino estava tentando forçar a delação da Karina. É? Não vou explicar aqui. Né? Mas a PF está vendo indícios de manipulação de documentos depois que a Polícia Civil de São Paulo começou a investigar. Vamos lá.
1: A Polícia Federal indicou que houve indícios de manipulação de documentos após a operação Wi-Fi Livre deflagrada pela Polícia Civil de São Paulo em junho desse ano. Na época, a investigação das autoridades mirou a relação entre a Prefeitura de São Paulo e o Instituto Conhecer Brasil, de Karina Ferreira da Gama, proprietária da produtora Go Up, responsável pelo filme Dark Horse. A informação consta no despacho do ministro Flávio Dino. Em um trecho do documento, o ministro escreve: os indícios de manipulação documental surgiram justamente após a deflagração da operação policial e durante o desenvolvimento das atividades de auditoria, revelando dinâmica investigativa em evolução e sugerindo a existência de comunicações, arquivos eletrônicos, versões de documentos, registros de edição e armazenamentos em nuvem produzidos posteriormente à primeira diligência.
0: Só um minutinho, Vale Bene. Atenção, aí nós temos um crime novo. Porque, digamos, na hipótese de que tenha havido crime, hein? Eu, Vale Bene, Isa, eu já disse que eu odeio ter que ficar tratando essas coisas.
2: Verdade.
0: Odeio. Me coloquem para discutir ideias, pelo amor de Deus, livros. Ai, como eu gosto, ideologia. Não isso aqui. Agora, com a devida vênia, sabem os meus amigos advogados, ministros, juristas, eu sou bom nisso. Modestamente, eu sou muito bom nisso. Eu sou melhor nisso. Eu sou. Oh, vai, Beni. Eu sou, aspas, mais bom nisso do que bonito. E olha que é difícil para mim ter que reconhecer. Isso aqui é um crime novo, para quem não percebeu. Que digamos que todos os outros tenham sido cometidos, e eu estou dizendo que a investigação está em curso, aqui você tem obstrução da investigação. Você tenta falsificar documentos para impedir a investigação, para impedir que a investigação chegue ao melhor lugar. Se aconteceu, hein? Eu não sou o André Mendonça, que sai cortando cabeças. Não. Eu não tô nessa. Cortem de a cabeça. Não. Tô só falando, siga aí, Valimengo.
1: Dino ainda escreve que a operação de hoje mira provas de fatos novos, já que, segundo a Polícia Federal, há fundado o receio de que documentos digitais, mensagens, registros de edição, arquivos em nuvem e elementos contábeis relevantes possam ser ocultados, alterados ou destruídos caso a medida não seja prontamente executada.
0: Entendeu? E eu não tô aqui, insisto, eu não sou a rainha de copas da Alice, não. Mas também não sou o gato que ri, né? Sou gato, mas nem sempre rio, Isa.
2: Tem dia que tá sério.
0: É. Não vou, corta ele a cabeça. Não, investiga. Investiga. Agora, os indícios quanto isso, eu tô... Uma hora, Rei, uma hora falaram vários valores, aí 108 milhões é o contrato original do Instituto Conhecer Brasil com a prefeitura. Com os aditamentos já passa de 150 milhões, que é outra coisa bonita também. Você faz um contrato de 100, quando você vai aditando já está com 50% ou mais de 50%. E o que... Ben, presta atenção aqui, Isa. Meu Deus do céu, tem que prestar atenção no que eu estou falando. O Instituto Conhecer Brasil sabe tanto de Wi-Fi quanto eu sei de motores. Uhum. Eu que não dirijo.
2: Sim.
0: Eu que... A minha mulher proíbe que eu pegue uma furadeira. Que ela fala, vai dar errado. E aí, vale bem, tem que revelar, dá errado. Eu miro no lugar furadeira, a hora que aperta a coisa, ela pula e ferra a parede em outro lugar. Porque eu não tenho certas habilidades, sabe? Mas dirige bem, não, dirige bem. Carroça. Carroça dirige super bem. O que a Karine da Gama entende de instalação de ponto de Wi-Fi? Daí que ela terceirizou todas as atividades. E na terceirização, quando se viu, as empresas formam um ecossistema. E quem está no meio do ecossistema, segundo os dados da apuração, inclusive de São Paulo, o Mário Frias. E onde está Mário Frias, está Karine. Onde está Karine, está Mário Frias. Mário Frias não é apenas aquele que se formou no Actors Studio, Valeu Bene, junto com Marlon Brando, na mesma escola de Marlon Brando. Não. E que depois fez carreira na Malhação e cuja foto mais famosa é uma em que está com o Derriere à mostra. Não. Também é um pensador. Entende? Dino suspende as atividades de ONGs de Karine.
2: Dino, já falamos, não? Ainda não. Flávio Dino que suspendeu as atividades de todas as ONGs e empresas ligadas à Karine da Gama. Em seu despacho, o magistrado escreve: reportando-me a sólida plataforma indiciária descrita nesta decisão, é provável a hipótese investigativa segundo a qual organizações da sociedade civil investigadas, o Instituto Conhecer Brasil e a Academia Nacional de Cultura, muito provavelmente, jamais auferiram remuneração por serviço lícito em obediência à legislação de regência e aos seus próprios estatutos. Em outras palavras, as vultosas quantias recebidas podem ser integralmente produto direto ou indireto de crimes antecedentes contra a administração pública, razão pela qual há justo receio de sua utilização para a prática de infrações penais, a contemporaneidade das cautelares requeridas e a atualidade do risco cautelar foi amplamente demonstrada pela autoridade policial, o que recomenda o acolhimento do pedido alusivo à interdição total das atividades destas duas pessoas jurídicas.
0: É, porque assim, não está conseguindo, não está começando a aparecer nenhuma atividade que tenha cara de ser coisa lícita, sabe? E aí, o Dino determinou que tanto o Frias como a Karina e alguns outros aí entregam, acho que 29 no total. O Vale Bene, eu leio às vezes as coisas assim e tem a leitura dinâmica. Então, se a minha memória não falha, meninos, me corrija aí, em algum momento, lendo o despacho, eu confesso que eu não li ele inteiro, como eu gosto de fazer, porque não deu tempo, tem 200 e tantas páginas. Mas eu certamente, meus olhos nada cansados, passaram para algum lugar, acho que são 29 que tiveram de entregar o passaporte. Vejam para mim, menino, só vejo quanto se tem o total. Mas o Frias e a Karina não podem deixar o Brasil. Vai lá.
1: Sim, porque entre as medidas determinadas por Flávio Dino no despacho referente à operação Makeup está a proibição de saída do Brasil imposta a Mário Frias, também a Karina Ferreira da Gama, entre esses outros investigados. Além disso, o magistrado vedou a comunicação entre os alvos da Polícia Federal e mais uma restrição que faz parte dessas medidas cautelares determinadas pelo ministro do Supremo Tribunal Federal.
0: É, aí alguém poderia dizer assim, ah, errei, pra que eles não vão fugir, hein? Quem não vai fugir? Não, é, se eu pegar pelo, digamos, viés ideológico, vale bem, vão, né? Não, não tô dizendo que eles vão. Eu só tô falando assim, é, por exemplo, Ramagem, foragido. É, Carla Zambelli, foragida. O tal, o Alan, não sei das quantas, foragido. Foragido. Tá fora, pediu para ficar nos Estados Unidos, não quer responder. Eduardo, foi embora antes de qualquer coisa. Eles vão embora, né? Então, é. Tem que fazer alguma coisa, né? Dinheiro público de empresas de volta para Karina. Vai lá na ciranda ali. É, vai.
2: Relatórios da Polícia Federal citados por Flávio Dino no despacho de hoje mostram que empresas contratadas pelo Instituto Conhecer Brasil e ICB no âmbito do contrato com a Prefeitura de São Paulo depois repassavam dinheiro à Academia Nacional da Cultura, outra ONG da Karina Ferreira da Gama. O ICB assinou o vínculo com o Executivo Paulistano para instalar pontos de Wi-Fi pela capital paulista, mas segundo a PF, houve desvio da verba em período que coincide com a produção de Dark Horse realizada pela Go Up Entertainment, também controlada por Karina. Segundo Metrópolis, 6 milhões de reais à ANC, que já buscou recursos públicos para produções cinematográficas.
0: É, e adivinha, Vólio Bene, quantos são os que tiveram realmente passaporte retido, hein?
1: 29?
0: É!
2: Memória que é? Boa, hein?
0: Não, minha filha, é o seguinte, que é? Que não tem perrepos, não. É... E o Frias, ele também fez uma doação, né, para o filme de R$645.400 para o filme, pagou o app. Só que ele não tem renda para isso. Ai, coitado, ele pegou emprestado com o Vólio Bene. Ai, Vólio Bene, você não vai mais receber isso. Não vai, porque aí a coisa... Eu falo para o Vólio Bene, empresta dinheiro para a gente que você sabe que vai pagar, Vólio Bene. Não faz isso. E agora? Ah, vai.
1: De acordo com a Polícia Federal, esses repasses que totalizam R$645.400 são incompatíveis com a renda do deputado Mário Frias. Os investigadores dizem ainda que o valor também não é compatível com os créditos identificados nas contas bancárias deles. Segundo a investigação, há fortes indícios de uma única organização criminosa estruturada para captar, disseminar e ocultar recursos provenientes de verbas públicas. A operação da PF também rastreou doadores de campanha de Frias ligados a empresas que viraram fornecedoras em contratos ligados à execução dos repasses indicados pelo parlamentar. Um dos doadores citados pela PF é Rudy Giboldrini, que enviou R$4.000 à campanha de Frias em 2022 e, na mesma eleição, recebeu R$7.500 como prestador de serviços. Boldrini ganhou procuração do Instituto Conhecer Brasil e virou integrante do Conselho Fiscal da ONG. No fim, acabou contratado para atuar em um dos projetos financiados com recursos destinados por Frias. A informação é do UOL.
0: Ah, um dinheirinho ridículo. Não, isso é uma evidência de um ecossistema. Aliás, está aqui ó, o deputado Marcos Polon, que é aquele das armas, vai bem, das armas. Sim. Pega as armas, gosta de arma. Doou R$1 milhão para a Academia Nacional de Cultura da Karina, que também fez um outro documentário com um reteiro, também adivinha de quem?
1: De quem?
0: Do nosso Marlon Brando.
1: Mário Frias.
0: Do Marlon Brando. Porque é uma pleiade, assim, se Plutarco ressuscitasse e fosse escrever A Vida de Homens Ilustres de novo, né?
3: Momento cultural.
0: Certamente essas pessoas estariam ali. Né? É, tem a Bia Kisses, que também fez doação, e ela soltou uma nota, né, que o COAF também apontou, né, e olha, eu juro que acabou, os meninos acabaram de me mandar aqui, não posso fazer nada se às vezes as pessoas falam de coisas sobre as quais eu sei. A deputada federal Bia Kicis esclarece que a única emenda que foi destinada para a produção audiovisual foi no valor de 150 mil para a viabilização de uma iniciativa que contempla a produção dos episódios Portugal, Luz para o Brasil, né? E José de Anchieta, o Apóstolo do Brasil, além de Dom Pedro I, o Libertador, com potencial de alcance superior a 100 mil estudantes e cerca de 500 mil pessoas em todo o Brasil, incluindo o Distrito Federal. Fica meu convite aqui, já que a Bia Kicis gosta disso, né? Quero conversar com ela sobre José de Anchieta. Você sabe que eu tenho alguns trabalhos sobre José de Anchieta. Inclusive, eu quero falar com ela sobre o Alto de São Lourenço, que é uma peça do Anchieta muito boa, viu, Vale Bem? Né?
3: Momento cultural.
0: Em que aparece o Diabo Guaxará. Né? O Alto de São Lourenço. Vamos discutir o Alto de São Lourenço. O Frias fez uma doação pro professor de jiu-jitsu e o professor de jiu-jitsu fez uma doação para a campanha do Frias. Isso é a versão financeira do chamado troca-troca.
2: Não estava esperando.
0: Ah, eu dou para você, você doa para mim. E fica tudo. A chamada... broderagem com dinheiro público. Existencial, cara. Né? Vamos lá, vai.
2: O cabo eleitoral e doador da campanha de Mário Frias, que foi beneficiado pelo ICB, Rudige Boldrini, é responsável pelo projeto Lutando pela Vida em Pirassununga, interior paulista. A iniciativa foi beneficiada com R$1 milhão liberados pelo Ministério do Esporte para o ICB via emenda de Frias. Segundo Metrópolis, no mesmo dia em que foi contratado para trabalhar na empreitada eleitoral de Mário Frias, Boldrini, que é professor de jiu-jitsu, fez uma transferência de R$2 mil ao ex-ator. No mês seguinte, pagou mais uma parcela no mesmo valor ao então candidato do PL. O termo de fomento entre o ICB e o Lutando pela Vida foi assinado no último dia de 2024, mas publicado em Diário Oficial apenas em 14 de janeiro de 2025. O projeto, no entanto, só fez as primeiras tentativas para começar a execução em 2026, segundo a investigação da PF.
0: Lembrando sempre que a grande questão de Dark Horse... Isso aqui... Lembre-se... Dark Horse, produtora, Go Up. Aquela que jurou por Deus, e o coprodutor do filme é o Mário Frias, a Go Up que jurou por Deus que não tinha dinheiro do Vorkaro no filme. Tem uma nota pública sobre isso. Até que em 13 de maio sai a reportagem do Intercept Brasil com o áudio do Flávio pedindo dinheiro a Vorkaro. Flávio é ouvido imediatamente. Tira o sarro, tira uma onda, nada disso aconteceu, ha, quem foi que lhe disse isso? 3 horas depois, teve de admitir. E nós vamos ver a explicação principal. Ah, era dinheiro privado. Nós vamos ver. Teve de admitir. E aí, no dia 19 de maio, prometeu a explicação. E um relatório. Relatório que nunca veio. E ele se contentou em dizer, não, já expliquei tudo. Não tem mais nada para explicar. Até o ex-marqueteiro do Flávio doou para o Instituto de Karina. Até o ex-marqueteiro do Flávio. Ah, vamos lá, vai.
1: Amigo pessoal de Flávio Bolsonaro, o publicitário Marcelo Lopes fez um repasse de R$1 milhão a GoUp Entertainment. O repasse foi citado por Flávio Dino nessa decisão em que autorizou a operação contra a dona da produtora Karina da Gama e o deputado Mário Frias. Segundo os documentos citados pelo ministro, o aporte foi feito entre 10 de novembro e 30 de dezembro de 2025, período em que o Conselho de Controle de Atividades Financeiras, o COAF, identificou movimentações consideradas atípicas em contas da produtora. Embora o aporte tenha sido feito em dezembro do ano passado, o contrato só foi assinado com a GoUp em 4 de junho de 2026, quando o caso Master já havia explodido. Em declaração ao Metrópolis, o publicitário e ex-marqueteiro de Flávio Bolsonaro, também conhecido como Marcelão, tentou explicar a diferença entre as datas. Disse, foi firmado ano passado e assinado esse ano devido a ajustes de cláusulas entre as partes.
0: É, muito comum. Ah, acontece, olha, acontece sempre. Aliás, eu gosto muito, veja bem, outro dia a Isa falou assim para mim, hey, eu preciso conversar com você, sim, questão profissional e tal. Eu falei, ah, Isa, vamos passear no Ibirapuera. Uhum. Aí ela falou, vamos, a gente toma um sorvete, eu conto as coisas para você. Aí estávamos caminhando, eu e Isa, e nós vimos jabutis em cima de uma árvore.
2: Foi mesmo.
0: A Isa perguntou, não foi, Isa?
2: Uhum,
0: foi, né?
2: Vários.
0: Tinha um monte de jabuti em cima da árvore. Aí a Isa perguntou, hey, jabuti em cima de árvore é ilegal? Assim, porque ela fez uma pergunta de inocência pura. Eu disse, não, Isa, não é ilegal. Ela falou, mas não é estranho? Muito estranho. É. Tem coisas, as coincidências incríveis, né, Isa? Nós temos aqui o índice de coincidências incríveis, sim, que acontece. E aí o Marcelão disse, sou investidor do filme. Quando Daniel Volcaro parou de pagar, foi o maior desespero. Aí abriram cota para investidor. Eu iria ganhar um percentual de bilheteria. E a perspectiva era faturar quase 300 milhões de dólares. Caramba! Sai, tá coisa! Que coisa impressionante, hein? Coisa impressionante. Muito impressionante. Né? E aí tem outra coisa interessante aqui, que a Karina também não acredita em banco, que nem o Vale Bem. Uhum. Né, esse negócio de banco, não, não vai que pega o nosso dinheiro. Sim. Né? Vai lá.
2: Karina Ferreira da Gama comprou um carro BYD Song Plus híbrido por R$102 mil em dinheiro vivo. Informação consta na decisão de Flávio Dino, que autorizou hoje a Operação Makeup. Segundo os investigadores, a empresária adquiriu, em 13 de janeiro de 2025, um veículo junto à CMDBD, Comércio de Automóveis Elétricos, LTDA. De acordo com o ministro, a comunicação foi feita às autoridades porque a compra ocorreu com valores em espécie. Procurada pela Folha para comentar, Karina não foi encontrada para se manifestar.
0: Não, bom gosto para carro. Os carros da BYD são sempre... Eu não estou fazendo merchan, não, tá? Mas se a BYD quiser,
2: se quiser, né?
0: Pode também. Não, BYD, pode anunciar, não tem problema.
2: A gente dirige para você.
0: Mas carro bom, carro bom, carro bom. É, hoje eu falei num serviço que tem com carro da BYD que é blindado, imediatamente, falei na Metrópolis, imediatamente apareceu um negócio no meu celular. Falei, eita! rapaz. Agora, pagou em dinheiro, viu? Não acredita em banco. Vai que o banco quebre, né? Pensou? Vai que quebre o Itaú, vai que quebre o Bradesco, vai que quebre o BTG Pactual, nosso patrocínio. Vai que quebre, Vale Bem. E pega o sem pau da Karina. Pensou? É terrível. Então aí é melhor pagar tudo em dinheiro vivo. E claro, houve apreensão de armas. 7 armas de Mário Frias. Vale bem. Ele pode não ter muitos recursos dramáticos.
1: Tá. Uhum.
0: Mas é um menino, que é um rapaz, é um velho que se protege.
2: Sim.
0: Não estava na casa dele, né? Mas estava lá com 7 armas. Carrões também foram apreendidos e tal. E aí, tem uma armação em curso agora, tentando, é incrível, insisto, profissionalismo, dizendo que o Flávio Dino teria tentado mobilizar o Fernando Sarney, família Sarney, que foi adversária do Dino, histórica no Maranhão, filho do Sarney, para oferecer delação a Karina. O Flávio Dino teria tentado isso. Esse documento apareceu depois, não está ali no despacho do Flávio Dino. Fala o que, que tem aí, que eu quero dar uma datazinha importante aqui, vai lá.
1: Ao cumprir mandado de busca hoje contra Karina Gama, os investigadores da Polícia Federal apreenderam um documento de 4 páginas em que a empresária relata pressões que recebeu para delatar Flávio Bolsonaro. O documento não apresenta nenhuma prova, mas é uma declaração juramentada em que a empresária cita abordagens do empresário Fernando Sarney, de um pastor evangélico e de uma jornalista que teriam tentado convencê-la a fechar um acordo de delação premiada para não ser prejudicada nessas investigações sobre possíveis desvios de verbas do filme. Segundo Karina, o empresário do Maranhão, filho do ex-presidente José Sarney, se apresentou como alguém que possui grande proximidade com o ministro Flávio Dino e que poderia oferecer apoio jurídico caso a produtora decidisse delatar.
0: Farsa com a devida vênia. Sabe por quê? Sabe por quê? Sabe quando o Flávio Dino se tornou relator? Isso aqui teria acontecido no dia 20 de maio, contato no dia 22. Insisto, o Dino e o Fernando Sarney não têm relação de proximidade, mas ainda que tivesse. O Dino se tornou relator específico. Relator das emendas, eventuais emendas para Dark Horse, no dia 15 de maio. 5 dias depois, ele já teria mandado procurar a Karina. Hã? É mesmo? E um dia antes de ser alvo da Polícia Federal, a Karina da Gama afirmou à colunista da Folha, a Mônica Bergman, que se sente ameaçada e que, se for presa, não tem o que delatar. Ameaçada por quem? Isso é o que se chama vacina. Agora, insisto, louvo o profissionalismo. Se é que me entendem. Né? Eu não sei o que vai fazer Flávio Dino. Eu pediria uma investigação específica sobre esse troço, saber quem está por trás dessa armação. Porque basta conhecer um pouquinho o Flávio Dino, só um pouquinho, para saber que estamos diante de uma sem-vergonhice profissional. O Fernando Sarney, obviamente, já negou, né? Porque, imagina. E o Flávio, agora sim, com medo, porque eles estão com medo, tem medo de bombas que apareçam, tem medo... O que tem ali, do que está público da decisão, já é muito complicado. E ele tem medo, evidentemente, que as coisas degringolem. Né? E ele está dizendo, ainda hoje nós vamos falar de André Mendonça, de Alexandre de Moraes e tudo. Ele está dizendo que é uma interferência do Dino na eleição. Atenção, as ações do André Mendonça não são interferência na eleição, tá? Não, porque tudo que André Mendonça faz... é santo. Uhum. E tudo que os outros fazem é crime. Solta o vídeo aí do Flávio.
4: Vai lá. Não tem absolutamente nada de errado com esse filme, não tem um centavo de dinheiro público, eu já cansei de falar, pode revirar do avesso de cima para baixo, de trás para frente, de um lado pro outro, de ponta cabeça, que não vai ter nada. O que tem claramente é uma tentativa de interferência política, mais uma vez, agora, do ministro Flávio Dino, sobre as eleições. A única realidade, qual o fundamento dessa operação? Político. Flávio Bolsonaro ultrapassou o Lula nas pesquisas oficiais do próprio Lula. Então, eu estou muito tranquilo com relação a isso. Eu tenho a convicção que a gente vai ganhar essa eleição e podem ter a convicção de que o povo brasileiro não vai dar uma procuração para o Lula indicar 4 ministros do Supremo Tribunal Federal padrão Lula. Qual é o padrão Lula? Perseguição, corrupção, como nós estamos vendo com Alexandre de Moraes. Então, a gente vai colocar pessoas, homens e mulheres, no Supremo, que sejam contra o aborto, que sejam contra as drogas, né, que entendam as demandas aqui do estado de Roraima, por exemplo. Que
0: não, quer tá bom, não, aí já virou agenda. Claro, e ele quer indicar, né? Não quer que o Lula indique, ele quer indicar. E o PL pediu hoje o impeachment do Dino também. Então aí já é 9, né, que eles estão em mente. Como é que é a corrupção de Alexandre de Moraes com o Master? Não tem, segundo ele, o dinheiro não tem nada de dinheiro público. Mas escuta, se o dinheiro, se o Alexandre tem de perder o cargo, como eles dizem, porque por causa do contrato do escritório da mulher dele com o Master, porque seria dinheiro público, já que interferência do Alexandre na investigação não há, o dinheiro do Master do escritório é público, mas o dinheiro do filme não é público. Ele não é senador, ele não exerce cargo público também? Aquele que nem conhecia Vorcaro, que foi visitar Vorcaro assim que saiu da cadeia, um dia antes de se tornar candidato pelo pai? Os candidatos são o Lula e ele. Não tem. O Lula, o governo Lula, mandou investigar o Master. Acabou quebrando a cara por isso, porque governos, quando fazem investigação, acabam dando tiro no pé. Embora a investigação tenha que ser feita, né? Não tem jeito. Ah, a mesma coisa da INSS. Mas atenção, essa voz que está aí pedindo dinheiro para o Vorcaro é do Flávio, não é do Lula. Vamos lembrar, vai.
5: Irmão, preferi te mandar o áudio aqui para você ouvir com calma. Bom, aqui a gente está passando por um dos momentos mais difíceis da nossa vida, né? Não sei como é que vai ser daqui para frente, como é que isso tudo vai acabar, mas está na mão de Deus aí. E você também, eu sei que você está passando por um momento dificílimo aí também, essa confusão toda, não. Você sem saber exatamente como é que vai caminhar isso tudo. E apesar de você ter dado a liberdade, Daniel, de a gente te cobrar, eu fico sem graça de ficar te cobrando, tá? Mas, enfim, não, é porque tá num momento muito decisivo aqui do filme. E como tem muita parcela para trás, cara, tá todo mundo tenso. E fico preocupado aqui com o efeito ao contrário do que a gente sonhou pro filme, né? Imagina a gente dando calote num dia.
0: Não, tá bom. Né? Tá aí. Imagina a gente dando calote e tal. Na passagem, vale o bem, até no finzinho, pode botar a musiquinha pra gente lembrar. Aí no dia 19 de maio, 6 dias depois que isso veio a público, ele prometeu que ele ia explicar tudo. E ele absolutamente não explicou nada. Nada até agora. E disse que tá tudo resolvido. Acho que o Tarcísio deve saber, porque o Tarcísio todo dia disse, não, já explicou tudo. Talvez saiba, né? E STF, Cris Alexandre, não, nós vamos falar de tudo isso. Nós vamos falar de tudo isso. Pode ficar tranquilo, vou explicar. Não sei se eu vou falar o que alguns querem ouvir. Mas vou falar sobre lei. Aí sim. Né? Vamos para a passagem, vale o bem, no bom sentido. E aquela música que te emociona bastante, assim, só para fazer a transição.

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1: Muito bem, estamos de volta. De novo, né? Vamos lá. Eu vou remeter a um erro lógico aqui que vem lá desde a escolástica, uma corrente filosófica. É. Eu não sou do tipo que entra nessa, mas o problema é que eles entram, e aí eu preciso saber se o que vale para eles vale para os outros, ou o que vale para os outros vale para eles. Vamos lá, vai.
2: O irmão do ministro do STF, André Mendonça, foi promovido em junho deste ano a secretário-executivo da SP Regula, a agência da Prefeitura Paulistana responsável, entre outras áreas, pela regulação dos serviços funerários da capital. A promoção ocorreu depois de Mendonça votar no STF em uma ação sobre o setor e adotar posição favorável à gestão Ricardo Nunes. A informação é do ICL. Segundo a reportagem, Alexandre de Almeida Mendonça, o irmão do magistrado, já trabalhava na SP Regula quando o ministro participou do julgamento. Alexandre ocupa um cargo comissionado na agência e sua nomeação foi formalizada por portaria assinada pelo próprio Nunes, pelo próprio prefeito Ricardo Nunes. O Diário Oficial do município aponta que Alexandre entrou na SP Regula como gerente em fevereiro de 2024, passou a superintendente em julho daquele ano e em junho de 2026 chegou ao posto de secretário executivo. A SP Regula, aliás, é diretamente vinculada ao gabinete do prefeito.
1: Ah, que mais? Vai lá.
3: A prefeitura foi procurada pela reportagem e respondeu por nota que é irresponsável e sem fundamento. A insinuação de relação entre a atuação do ministro do STF e a contratação de Alexandre Mendonça pela SP Regula. Em um trecho do que respondeu o executivo municipal, está escrito: em primeiro lugar, a representação e defesa dos interesses do município junto ao Poder Judiciário são atribuições da Procuradoria-Geral do município, não cabendo à agência reguladora a representação judicial da municipalidade perante tribunais superiores.
1: Eu não entendi nada do que ele está falando, mas digamos que sejam órgãos independentes, a gente sabe que a influência existe. Ah, deixa eu dizer uma coisa. Eu não sou do tipo, e é verdade, não sou mesmo, que vai no post-rock ergo propter rock, né? De que já falamos aqui. Depois disso, logo por causa disso, se aconteceu depois, então necessariamente a gente pode não ter relação. Agora, imagine, tudo aquilo que o Mendonça jogou no ventilador contra o Moraes e as centenas de títulos que saíram, alguns da mais abjeta ilação, foram considerados, ah, é normal, é assim mesmo, fazer o quê? O problema desses bacanas é que o que vale para eles não vale para os outros, no que respeita a garantias. As garantias que eles pedem para si mesmos não valem para os adversários. E os adversários, mesmo quando, enfim, nada existe, nenhuma evidência, aí não, aí são culpados de saída. Não, eu por isso aqui, eu nem me incomodo tanto. De fato, pode ter sido coincidência. O incômodo aí é outro, né? É que o ITER, o Instituto do Ministro, tinha a prefeitura como cliente. Instituto do qual ele se desligou, segue como professor. Assim como tinha como cliente o governo do Rio de Janeiro, quando ele, na condição de ministro do TSE, estava julgando o Cláudio Castro. Reconheceu a existência do crime cometido pelo executivo, mas sei lá porque disse do Cláudio Castro, não sei quem foi que então cometeu um crime que beneficiava o Cláudio Castro como governador, mas o Cláudio Castro ele mesmo não, como se diz lá em Dois Corvos, ficou por conta do Abreu. Isso incomoda. Então, que seja um critério só. Válido para todo mundo, né? Isso aí.
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1: Muito bem, nós estamos de volta. Vamos falar. A gente já falou ontem, mas vamos botar a bola no chão, tudo direitinho, né? Nós sabemos que o ministro Edson Fachin, que hoje recebeu o Gonê, recebeu o Alexandre, recebeu o Mendonça, nós sabemos que o Edson Fachin, falamos ontem, tornou sem efeito a liminar do Mendonça, que suspendeu o Andrei, tornou sem efeito a liminar do Flávio Dino, que devolveu o cargo ao Andrei. Né? Só para deixar claro, eu falo eu mesmo aqui, e também o Leandro Almada, diretor de inteligência. Né? E aí o Fachin deu 48 horas para o Andrei apresentar explicações ali de coisas que ele quer saber. Evidentemente a decisão, e é por isso que eu vou tratar disso aqui, evidentemente a decisão do Mendonça, quando eu digo evidentemente, vou demonstrar, era ilegal, e a decisão do Dino legal. E eis que hoje, e aí eu não estou fazendo guerra de veículo, porque eu falo o que eu quero, enfim, eu li um editorial do Globo e fiquei realmente muito espantado, que eu descobri que o Globo tem seu próprio código de processo penal. Que até gostaria de conhecer. Não, não quero ir lá não, só me mandar por e-mail. Mas me manda por e-mail. Porque no meu código de processo penal, o que eu tenho aqui, e tenho aqui na internet, porque todo mundo tem, existe o parágrafo 2º do artigo 282. E lá está escrito, senhor editorialista, que as medidas cautelares serão decretadas pelo juiz a requerimento das partes. O Partido Novo era parte? Ou, quando no curso de investigação, por representação de autoridade policial, o Partido Novo é polícia? Não, até gostaria de ser, mas não é. Ou mediante requerimento do Ministério Público. É Ministério Público? O que havia de legal?

0: Artigo 10, parágrafo 1º do mesmo Código de Processo Penal. Não é? A polícia investiga e manda ao juiz, não o contrário. O artigo 3º-A do mesmo Código de Processo Penal. O processo tem estrutura acusatória, vedadas a iniciativa do juiz na fase de investigação e substituição e atuação do processo. O juiz não investiga. O único que tomou decisão legal aí, provem o contrário. Eu estou falando sabendo, eu tenho um monte de amigo. Imagina que eu ia pagar mico na frente dos meus amigos advogados, vale bem, ficaria com vergonha. Eu gosto que eles me achem espertinho. Aí, o Fachin tirou do Alexandre de Moraes a relatoria do inquérito 4781. Grande derrota para Moraes. Os feitos todos estão valendo. Ele próprio Fachin será o relator. Né? E como o Alexandre se tornou relator por escolha do presidente, que o artigo 43 do regimento permite, está tudo permitido. Agora sim, vamos para 16 aí. Né? Na terça, investigação ilegal contra Moraes e mais, porque eu quero falar algumas coisas aqui. Vamos lá. Né?
1: Edson Fachin também determinou o seguinte: vamos às aspas do presidente do STF. A suspensão de todo e qualquer procedimento que verse sobre o potencial investigação em face de integrantes deste Supremo Tribunal Federal, os quais devem ser preliminarmente remetidos a esta presidência. Ao mesmo tempo, ele convocou uma sessão extraordinária do plenário para a próxima terça, dia 15, às 10 da manhã, para analisar o processo que reúne mensagens trocadas entre Daniel Vorcaro e Alexandre de Moraes, cujo sigilo foi retirado por decisão de André Mendonça. Por ora, até posterior decisão, Fachin também determinou a suspensão do procedimento de controle externo instaurado pela Procuradoria-Geral da República para apurar a atuação de Mendonça no procedimento que, na prática, procedeu à investigação ilegal de Moraes.
0: Precedeu, tá? É, saiu
1: Precedeu.
0: precedeu, mas precedeu. Olha aqui, deixa eu dizer uma coisa. Tava errado, minha mãe. Então, vamos lá. A PGR tinha pedido que se apurasse o que diabos fez o Mendonça. Aí o Fachin falou: não, tá sus... por hora tá suspenso. Também suspendeu os efeitos, qualquer procedimento do Mendonça na petição 16.662, onde se encontra o número 666, que é o número da besta, do capeta, né?
2: Sim.
0: Ninguém mais investiga ninguém aqui por enquanto no Supremo. Tá. Tem a petição do Mendonça, que investigou ilegalmente o Alexandre. Você pode achar o que você quiser do contrato e se abrir investigação, abra essa investigação, vamos ver. Mas a investigação foi ilegal. No entanto, o Fachin, vamos decidir. Tá, mas vai decidir só isso? Eu fiz um comentário hoje, algumas pessoas falaram, ué, mas não está em nenhum lugar que também a petição do Alexandre vai ser discutida. É que não tem como não discutir, olha bem. Não tem como não discutir. Ou não tem a petição do Alexandre lá também? Por exemplo, o parecer da Procuradoria-Geral da República. Os ministros não vão falar a respeito? O Fachin vai o quê? Vai sumir com o que falou a Procuradoria? Ninguém vai se manifestar? Sobre o que apontou o Alexandre, ninguém vai se manifestar? Bom, o Alexandre vai ter de falar, o Mendonça vai ter de falar, mas o Mendonça vai votar? Digamos que vai ter a votação. Abra-se o processo contra o Alexandre ou não se abra. Mas o Mendonça vota e o Alexandre não? Mas por quê? O procedimento dele foi um procedimento regular? Que ministro ali diria que o procedimento foi regular? Todo mundo sabe que não é. Porque aí as pessoas começam a fazer conta. Ah! O Mendonça tem com ele o Luiz Fux e o Nunes Marques. É possível. O Alexandre teria com ele o Gilmar, o Cristiano Zanin e o Flávio Dino. É possível. E aí, então, ficaria para Carmen Lúcia e Edson Fachin, já que Dias Toffoli se dá por impedido nessas coisas de Banco Master. Mas aí não se trata exatamente de Banco Master. De um procedimento que é muito, muito importante. Agora, deixa eu dizer uma coisa. No pior cenário para Alexandre, que se abre a investigação, ele continua ministro. É o devido processo legal, ele não perde nenhuma prerrogativa.

0: O órgão acusador continua a ser o Ministério Público. Não tem esse negócio. Que vai ter de apresentar... Que terá, para oferecer a denúncia, vai ter que ter prova. Que prova? Prova de que a mulher dele tinha contrato com o Master? Não, isso você sabe. Prova de que o Vorcaro mandou mensagem para ele? Mandou. É, agora, o ministro atuou? O que é que ele fez para beneficiar o Vorcar? Vai ter de mostrar. Não é assim. Isso no Supremo. O outro caminho, aí sim, é o impeachment, mas aí o impeachment, aí se o Bolsonaro ganhar, aí vai de cambulhada. Vão tomar o Supremo todo. Mas eu só estou chamando a atenção de vocês... Que não é assim um negócio. Ah, estamos aqui, agora vamos votar. Pá, manda o Alexandre para a guilhotina ou não manda o Alexandre para a guilhotina? Não se vai falar nada sobre a manifestação da Procuradoria-Geral da República? Não se vai falar nada sobre o fato? Se vai considerar corriqueiro que o ministro tenha sido investigado ao arrepio da lei? Se vai considerar corriqueiro que o André Mendonça tenha chamado para si as funções de policial e de juiz ao mesmo tempo? Tem que investigar o que, Alexandre? Investigue-se. Como é que se faça dentro da lei? Não é? Sim, o efeito eleitoral está aí, está claro. Tá claro. O próprio Flávio está se jaquitando disso. Olha aí e tal. Tá aí o pânico quando vem essas histórias de Dark Horse. Que sabe que não tem explicação. Mas, claro, ele conta com o fato também que tem uma agenda neste momento, que é a agenda destruam Alexandre, a ponto de alguns textos ignorarem, inclusive, o que diz a lei. Segue meu desafio aqui para a redação de Enem. Demonstrar que Mendonça, ao afastar o Andrei, como ele fez, cumpriu a lei, e o Dino, ao devolver o cargo a Andrei, descumpriu. Aguardo a redação do Enem. A não ser que exista um código de processo penal que eu desconheço. Mas acho que não existe. Vole bene, Isa. É isso aí.
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0: Nossa, tem coisa que me dá um aborrecimento, às vezes assim, porque... Ai, meu Deus. O Alexandre ia fazer um pronunciamento, mas decidiu isso depois dessa coisa toda. E aí adiou. Ai, é porque ele está muito deprimido, inseguro. Eu vi, inclusive, gente que aponta isso, que odeio o Alexandre, né? Vai ver o que o Alexandre contou para ela, né? Eu, no lugar do Alexandre, também, num dia como hoje, eu acordo, vou fazer um pronunciamento. Vai bem? Vai bem! Eu acordo, vou fazer um pronunciamento, que vai ser notícia. Aí eu vejo esse troço, essa operação toda. Você acha que eu vou fazer pronunciamento para dividir o noticiário? Eu não. Posso fazer depois. Gente, é cada uma, né? Certamente. Não, ele não me falou, mas certamente adiou por isso, né? Pra quê? Ia dividir a atenção. Fala outra hora. Ai. Não, e eu gosto disso. Gente com acesso à mente de Alexandre afirma. É isso aí.
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0: Ó, o Fachin se encontrou com Gonê, Moraes e Mendonça. Eu vou falar isso no último bloco, que não vai para o rádio. Quem está no rádio depois... procura isso nas redes sociais também, porque eu falei demais, né? E agora, se eu insistir nisso, eu acabarei atropelado por uma vinheta, né? Acontece. E depois, Vólio Bene, começa aquele negócio. Vólio Bene censurou o Reinaldo Azevedo.
2: Sempre eu.
3: Censura
0: Entendeu?
3: mesmo.
0: Como a minha mãe falou outro dia, o Vólio Bene te censura.
3: Eita.
0: É, ele é assim. Né? Ficou muito magoada. Então depois você pega tudo lá que a gente volta.
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0: E nós estamos de volta nas redes sociais, na Band News TV, LG Channels, TCL Channels, Samsung TV Plus, canal 2043 e onde mais, Vólio Bene?
2: Na caverna do Inhudo, antes sala da caverna do Platão.
0: Isso, exatamente. Que não é a caverna do Platão, porque lá a verdade se revela. Nós, lá na caverna do Inhudo, tiramos, aspas, essa de Queiroz, tiramos, vamos para essa de Queiroz, aspas, o véu diáfano da fantasia que cobre a nudez crua da verdade. É a expressão maravilhosa, que o diáfano, ele é uma coisa transparente, mas também vela, entende? Você vê mais ou menos como quem está preso na caverna do Platão, olha bem.
2: Sim.
0: É, certamente ele pensou nisso. Porque você está com véu diáfano, você está vendo. O véu diáfano serve muito assim, digamos, às coisas eróticas. Sugere, mas não mostra, sabe? Pelo menos no começo, né? Da resenha. E a nudez crua da verdade não aparece, mas aqui nós tiramos. O Fachin, que voltou a cancelar as sessões do STF, né? E eu vi muita gente hoje dizendo: Flávio Dino demonstra que não quer paz, ele quer guerra depois dessa operação. Entendi. Para mostrar que quer paz, precisa parar de investigar bolsonarista, Dark Horse, não sei o quê. Quem quer paz é o Mendonça, que joga o nome de todo mundo na boca do sapo, né? Porque, afinal de contas, diz que estou aqui com Deus, minha missão e tal. Agora, o Dino que manda investigar. Ah, não, esse que é guerra. Olha que horror, esse que é guerra. Mendonça só cumpre a lei. Dino faz tudo pensando na eleição. Teve até um colunista que escreveu: como que é? Não acho que Mendonça esteja pensando em questão eleitoral. Ele não vai escrever o mesmo sobre o Dino? E você, Reinaldo? Eu já disse que eu gostaria de estar discutindo o programa de governo. Porque eu sei, obviamente, o Flávio de novo hoje falou sobre as indicações para o Supremo. De novo ele falou isso. Quatro. Na certeza de que vai fazer os quatro se for eleito. E o PL já falou mais um, que é o Dino. Nós queremos Dino fora também. Pode ser seis, pode ser o Toffoli também. Talvez ali só salvar, assim, por enquanto, porque a Carmen entra na substituição, né? O Zanin e o Gilmar, até 2030, porque aí o Gilmar sai. Que aí pegar o decano também, agora se depender de algum, tudo! Mas não sobra nada, vai o Zanin também, não era advogado Lula? É! Isento é o ex-ministro da Justiça do Bolsonaro. Eu quero saber como vai ser esse troço de terça-feira, insisto. Insisto, como vai ser? Como vai ser a sessão? Pergunta de novo, o Mendonça, que fez a investigação ilegal, ele vota? A petição do Alexandre nem sequer é debatida? A posição da Procuradoria-Geral da República também não? Como eu falei hoje de manhã, Valio Bene, vamos ver, porque pode acontecer o seguinte, pode punir um, pode punir dois, pode não punir nenhum. Punir no sentido de abrir processo, não sei o quê. Ah, mas a sociedade exige. Não sei se a sociedade exige, alguns editoriais com certeza exigem. E de preferência, não citando lei. Que é outro cestro. Imagina, por que é que engenheiro, ao criticar uma obra, precisa discutir questão técnica, Vale Bene? Pode ser só gostei, não gostei, vai. Médico também. Ah, esquece a ciência. Vamos para as opiniões. E você? Não, eu... Deixa eu dizer uma coisa. Se um fascista disser que a Terra é redonda... Olha o Ben e Isa, olha pra mim, você acha que eu vou dizer que é quadrada só porque o fascista diz que é redonda?
2: Não.
0: Não, né? Embora seja raro, hein? Eles tendem a achar que é plana mesmo. Se um fascista defender vacina, você acha que eu vou falar contra a vacina porque o fascista defendeu vacina? Também não. Se um fascista pede a cabeça de um ministro, aí eu já tomo cuidado. Aí eu já tomo cuidado porque eu não estou diante da ciência, eu estou diante de um valor político. Como o democrata ele não é, eu vou tomar cuidado sim. Eu vou tomar cuidado sim. Eu não faço as minhas escolhas só para contrariar fascista, que eu não estou dizendo aqui. Havendo uma referência técnica, científica, não, obviamente não. Agora, quando se trata de valoração política, é claro que eu penso. É claro que eu penso, porque eu sei que democracia ele não quer. Tentaram dar golpe antes. E falam abertamente que pretendem dar um golpe no Supremo. Que parte do pensamento... Vou escrever a respeito, para deixar bem claro. Porque eu gosto que as pessoas leiam, reflitam. Né? Vamos para 18 aí? Os encontros de Fachin, vamos lá.
2: O presidente do STF, ministro Luiz Edson Fachin, recebeu hoje colegas da corte para reuniões individuais. Esses encontros ocorrem após o cancelamento da sessão plenária dessa tarde e antes do julgamento da próxima terça-feira. O próprio Alexandre de Moraes estava na lista dos ministros com os quais Fachin se encontrou durante a tarde. André Mendonça também esteve no gabinete da presidência. Outro que esteve com Fachin foi o ex-relator da Operação Compliance Zero, Dias Toffoli, bem como os ministros Luiz Fux e Cássio Nunes Marques. Além de integrantes da corte, Fachin também recebeu o procurador-geral da República, Paulo Gonet.
0: O procurador-geral da República, Paulo Gonet, que também foi colocado na boca do sapo. Que homem reto, um homem sério. Um homem decente. Ah, não, porque o outro falou que era negócio pro filho dele. É inacreditável esse troço. Quem falou? Aquele que foi com o Mendonça ao alfaiate. Que não, o Mendonça não foi com a mulher dele? Eu vou com a minha. Evidentemente o Mendonça não veio com a minha. Eu já podia ir com a dele. Né? E que recebeu o Vorcaro para tratar de assuntos do interesse fora do seu gabinete, mas pede-se abertamente o impedimento do Procurador-Geral da República por causa disso, e a referência do pedido desse impedimento é o Mendonça. Desculpem, isso é um plano eleitoral. Precisa ser dito. Com clareza, tranquilidade, objetividade, a mente quieta, a espinha ereta e o coração tranquilo. Como pregava Walter Franco, mas tranquilo assim, ao dizer as coisas, mas atentando para a gravidade que elas podem ter. Não é isso? Beijo, até amanhã.

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0: Bom dia para você que está sintonizado na programação da Band News FM. Eu, Stephanie Toso, estou por aqui até às 7 horas da manhã na atualização do noticiário, nos principais destaques do Brasil e do mundo. E claro que contando com a sua participação no nosso WhatsApp, 11 999 592 100. Já nesses próximos minutos, fazendo um giro pelos principais destaques dessa madrugada de sexta, 11 de setembro de 2026, a Petrobras cancela o reajuste do preço da gasolina após uma pressão do governo. Detalhes que chegam com a Maria Eduarda Vieira.
1: A Petrobras cancela o aumento de 19 centavos por litro no preço da gasolina vendida às distribuidoras. O reajuste no valor havia sido anunciado na quarta-feira, mas foi suspenso pela estatal nesta quinta. Com isso, o preço médio de venda da gasolina A para as distribuidoras passará a ser de R$ 3,05 por litro. Por outro lado, a estatal manteve a suspensão do subsídio federal à gasolina de 44 centavos, também anunciado na quarta-feira, e também a redução de 63 centavos por litro nas alíquotas de PIS, PASEP e COFINS. Assim, o efeito no preço do litro vendido às distribuidoras será uma redução de 19 centavos por litro, já a partir desta quinta. Os reajustes da Petrobras acontecem em meio à alta do preço do petróleo no mercado internacional.
0: O motorista do ônibus envolvido em um acidente que deixou 7 pessoas mortas no Ceará é indiciado por homicídio culposo. Quem traz a atualização é a Leonícia Ciolis.
2: O motorista do ônibus que transportava uma equipe de basquete de Juazeiro do Norte foi indiciado pelo acidente que matou 7 pessoas em Tauá, interior do Ceará. Ele vai responder por homicídio culposo e lesão corporal culposa na direção de veículo automotor, além de lesão corporal. O acidente aconteceu na madrugada de 15 de junho na CE-187, quando o ônibus retornava de um torneio em Sobral e capotou. 7 pessoas morreram e cerca de 30 ficaram feridas, entre atletas e integrantes da Comissão Técnica do Basquete de Juazeiro.
0: Indo direto aos destaques do noticiário internacional, o Japão pede a revisão do novo mapa mundi adotado pela ONU por considerar que a representação sugere que as disputadas Ilhas Kurilhas pertencem à Rússia. A demanda acontece depois de o país ter adotado a mudança na votação na semana passada. As ilhas foram ocupadas pela União Soviética em 1945. As relações entre Japão e Rússia se deterioraram no mês passado, depois de o presidente Vladimir Putin fazer uma visita surpresa ao arquipélago. E no destaque do esporte, o Vasco decide em casa a semifinal da Copa do Brasil contra o Palmeiras. Fala aí, Daniel Nascimento.
3: O Vasco decidirá em casa a semifinal da Copa do Brasil contra o Palmeiras. O sorteio dos mandos ocorreu nesta quinta-feira, na sede da CBF, no Rio de Janeiro. No outro confronto, ficou definido que o Atlético Mineiro decidirá em Belo Horizonte a vaga contra o Grêmio, que fará o jogo de ida em casa. No evento, também foi anunciado que o estádio Mané Garrincha, em Brasília, será o palco da grande final do torneio, no dia 6 de dezembro. As partidas têm como datas base os dias 1º de novembro para a ida no Nubank Park em São Paulo e a volta no dia 8 no Rio de Janeiro, ainda em local a ser definido.

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Está na hora de embarcar com a gente no nosso programa de viagens. 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O programa de hoje vai te levar para uma viagem diferente, única e bastante especial. Nós somos convidados a embarcar em um cruzeiro. Até aí, nenhuma novidade para quem me acompanha por aqui, não é mesmo? E se eu disser que esse cruzeiro vai ser a bordo de um veleiro e que ele vai navegar pelo mar Egeu, saindo de Atenas, visitando a Turquia e algumas ilhas gregas, incluindo locais onde foram gravadas cenas do filme Mamma Mia, hein? Oh, oh, Mamma Mia, here I go again, my. Star Clippers é uma empresa que possui 3 dos maiores veleiros do mundo e que oferece cruzeiros em diversos mares do planeta. Nós estivemos no pioneiro Star Clipper, que possui quase 115 metros de comprimento e 4 mastros que sustentam 16 velas. Oferece cabines para acomodar confortavelmente até 170 passageiros. Nós ficamos no quarto 111, localizado em um deck baixo, a poucas dezenas de centímetros acima da linha d'água. Chance para observar o mar e as ondas da janelinha redonda que fica ali em cima de uma pequena poltrona. 2 camas de solteiro podem se transformar em uma cama de casal. Tudo em madeira, do jeito que você está imaginando, mas com uma sensação extra de aconchego, sabe? Criado mudo, penteadeira, que no meu caso eu transformei em um mini escritório. E o que me chamou a atenção na cabine foi o guarda-roupas. Muito espaçoso e funcional por se tratar de um quarto dentro de um veleiro. Coube com tranquilidade toda a nossa roupa, equipamentos, uma mala de mão e 2 mochilas. Colocamos a mala média dentro da grande e as pusemos embaixo da cama. Resultado, espaço de sobra no quarto, que tem ainda uma portinha para o banheiro privativo, com vaso sanitário, um pequeno box com cortina para segurar a água, pia e um ótimo armário-gabinete. Eram 6 da tarde de um sábado ensolarado em Atenas, na Grécia, quando a tripulação deu início ao drill. As tradicionais instruções de segurança que existem antes de navegar em qualquer tipo de cruzeiro. Chegamos com 1 dia de antecedência à capital grega, e isso você deve levar para sempre em consideração no momento de programar uma viagem de navio. Chegue, no mínimo, com 1 noite de antecedência. Afinal, você não vai querer perder um cruzeiro por qualquer imprevisto no seu voo, não é mesmo? Como eu disse, nós passamos 1 noite em Atenas e tivemos quase que 1 dia inteiro livre antes de entrarmos no Star Clipper, pouco depois das 4 horas da tarde. Encerrado o briefing, nós ficamos livres para dar a primeira explorada no veleiro. A impressão ao circular pelo Star Clipper é de ter sido convidado para embarcar no veleiro de alguém bem conhecido. E eu fui descobrir que esse é justamente um dos charmes de fazer um cruzeiro desse tipo. Você vai cruzar a todo momento com a tripulação. E eles estarão sempre fazendo alguma coisa com certa pressa, ao mesmo tempo em que abrem um largo sorriso quando os olhares se cruzam e que não vão medir esforços para te atender em caso de alguma necessidade. Ao caminhar pelos decks superiores, vai ser preciso, inclusive, desviar de cordas e mastros, subir e descer pequenas escadas. Nada perigoso ou difícil. Pelo contrário, esse tipo de viagem costuma atrair um público mais velho, e os 80 a mais andam pra lá e pra cá com uma destreza de fazer inveja aos viajantes mais urbanos. O veleiro possui 2 piscinas, uma na popa, rodeada por espreguiçadeiras, e outra na parte central do deck mais alto. E essa aqui é bem curiosa, já que há algumas janelas de vidro voltadas para a escadaria principal do deck abaixo. Sim, vai ser possível ver as pessoas nadando na piscina ao descer as escadas do lounge. O bar tropical se divide justamente entre esse lounge interno, que contorna a escadaria principal, e uma outra área externa, coberta por uma espécie de toldo. Ali fica também uma simpática salinha, a biblioteca. O veleiro é compacto, obviamente não possui toboáguas, cassinos, shows grandiosos e atividades o tempo inteiro. A pegada é diferente. Jerby é um talentoso músico que tem a missão de deixar tudo mais animado. No coquetel, antes do jantar, ele toca um piano de cauda branco que fica no lounge da escadaria.
E em alguns outros momentos ele aparece no bar tropical ou então nos decks superiores.

0: nosso cruzeiro a bordo do Star Clipper teve 7 noites de duração e apenas um dia inteiro de navegação. E aqui talvez seja um bom momento para responder a famigerada pergunta que quase todo mundo faz quando falamos em viagens no mar. Balança muito? Quem me conhece sabe que eu sou um apaixonado por navios e que eu costumo fazer muitos cruzeiros. Foi a minha primeira vez em um veleiro e de cara eu percebi que ele tem uma característica muito peculiar quando navega com as velas içadas. A força do vento faz com que o barco fique penso para um lado. Ele literalmente navega torto. E isso é muito, mas muito mais tranquilo do que você pode imaginar. Na minha opinião, aliás, isso ajuda a diminuir aquela sensação desconfortável do balanço da navegação. Porque em mar mais revolto, ele só vai balançar em um sentido, da proa para a popa. No primeiro dia, ele entortou para o lado contrário ao da nossa cabine. Pegamos apenas algumas horas de mar mais chatinho. Depois, nos outros 6 dias do cruzeiro, foi só alegria. E em muitos momentos, nem parecia que a gente estava navegando. Nada de balanço. Mas o barco pode ficar meio tortinho sim. E isso pode causar um certo desafio para caminhar em alguns lugares. E para tomar banho. A força da gravidade fazia com que a água do chuveiro caísse para fora do box e contra o ralo. Para nossa sorte, foi só um dia assim. Nos outros, a gravidade atuou a nosso favor, jogando toda a água para a parede e para o ralo. Experiências como essa fazem de um cruzeiro em um veleiro uma viagem realmente única. Como pegamos o primeiro dia com muito vento e mar não tão calmo, eu fui me apaixonar realmente por esse tipo de viagem a partir do segundo dia. E a experiência foi ficando cada vez mais especial de acordo com as nossas paradas no Mar Egeu. E eu já vou passar pelo roteiro. Antes, eu ainda tenho mais alguns detalhes para falar do Star Clipper. Todas as refeições estão incluídas e são 5. Café da manhã, almoço, lanche da tarde, jantar e ceia da meia-noite. O almoço e o café da manhã são oferecidos no sistema self-service, por meio de um buffet. O jantar é à la carte, com algumas opções de entradas, pratos intermediários, pratos principais e sobremesas. E o cardápio varia todos os dias. O lanche da tarde é servido em uma mesa próxima ao Tropical Bar. As bebidas são cobradas à parte e há uma bela variedade de drinks, cervejas, destilados, vinhos, sucos e refrigerantes. Em comparação com os preços que encontramos nos bares e restaurantes da Grécia, achei os valores no veleiro, em média, muito bons. Além das piscinas e de dezenas de espreguiçadeiras espalhadas pelos decks abertos, o Star Clipper oferece uma área bem interessante para curtir a navegação. Uma rede bem reforçada na proa da embarcação. Imagine se esticar ou então se sentar ali, apenas com o marzão aparecendo em meio à rede quadriculada. Tem capacidade para até 5 passageiros em cada lado e é preciso avisar a ponte de comando antes de curtir esse lugar. E pertinho dali, existe ainda a chance de praticar uma atividade com um pouquinho mais de adrenalina.
1: São 23 metros de altura até lá em cima. Daqui não parece tão alto, mas quando chega lá em cima...
0: Depois de colocar os devidos equipamentos de segurança, os mais aventureiros podem subir uma escada de cordas até uma plataforma que fica em um dos mastros do veleiro.
1: É bastante estável, a gente deu sorte, não está ventando hoje, o dia está maravilhoso, tem mais alguns passos para cumprir. Acho que no finalzinho vai ficar um pouquinho mais difícil.
0: Não vai ficar nada muito mais difícil, não. Em questão de 2-3 minutos, eu chego aos 23 metros de altura.
1: E quando você chega aqui em cima, o que você faz? Você aprecia a vista maravilhosa. A gente tem um tempinho para ficar por aqui. Estamos no meio do Mar Egeu. Aqui em volta são ilhas gregas, várias ilhas gregas. O sol está meio escondidinho ali atrás da nuvem, mas realmente é um visual que vale muito a pena.
0: Toda atividade é feita com instruções e monitoramento da equipe de esportes do veleiro.
1: Dá uma olhada no que a gente encontra. Brasileiro.
2: E aí?
1: Tem brasileiro aqui em cima do mastro para poder nos ajudar.
0: E eu fiz questão de conversar com o simpático e competente Samuel Assis.
3: Nasci em São Paulo, fui criado em São Paulo toda a minha vida. E no último ano mudei para o Texas para ser salva-vidas. E nesse meio tempo lá no Texas, conheci outra brasileira, que coincidentemente trabalha aqui. A gente foi fazendo os contatos, trabalho como salva-vidas toda a minha vida, basicamente. E ela me chamou, pô, tá faltando gente. E por ser brasileiro, ela falou, cara, falta essa pegada mais amorosa. Porque aqui a maioria do crew, né, os tripulantes, são ucranianos, polacos, então são mais frios. Não tem esse contato com os brasileiros, como a gente. E eu vim para cá, já tô aqui há quase 5 meses.
1: Sua atividade principal aqui, qual que é?
3: Eu sou instrutor de esportes. Então, tudo isso que remete à atividade aquáticas e não aquáticas no navio, eu que tomo conta.
1: Isso é o principal, né? Porque a gente sabe que no navio a pessoa tem que fazer um pouquinho
3: Esse
1: de cada coisa.
3: é o principal, mas também, por exemplo, estou no dia de embarque, então trabalho com a galera fazendo isso, eu sou o primeiro contato com os passageiros.
1: E a gente percebe que é um público que é um pouco mais velho, né? E mesmo assim a galera faz esporte.
3: Faz esporte. Semana passada a gente teve uma história, um senhorzinho de 100 anos comemorando aniversário aqui, escalou o mastro melhor que a gente.
1: Escalou o mastro.
3: Era ex-militar, serviu na guerra e tudo, veio comemorar aqui com a família, escalou o mastro, subiu, desceu, sorrindo.
0: Esse exemplo de um senhor de 100 anos de idade, citado pelo Samuel, é importante para falarmos sobre o perfil do viajante que escolhe fazer um cruzeiro de veleiro. Na nossa viagem, havia casais na faixa dos 65 aos 85 anos de idade. Casais mais jovens também, na faixa dos 40 a 55 anos, assim como famílias inteiras, crianças e adolescentes. E percebi que todos estavam curtindo demais a experiência de velejar no Star Clipper. Programa de hoje, gravado a bordo de um veleiro de 4 mastros pelo mar Egeu, vai para a primeira rápida parada. Se quiser ver algumas imagens do nosso cruzeiro pela Grécia, eu coloquei um destaque no meu Instagram. Cadê o Coutinho? Eu te espero lá no meu Insta. Cadê o Coutinho? Não saia daí, porque voltamos já já.

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1: A Apple anunciou um iPhone dobrável, mas também anunciou uma outra novidade que vai estar presente em boa parte da sua linha de produtos a partir de agora e que talvez seja a grande novidade do evento de lançamento da empresa, Warrison.
2: Mais do que o telefone com duas telas, eu acho que o A20, o chip da Apple, é a coisa mais interessante que a Apple apresentou, porque ele é um chip produzido com incríveis, Edu, 2 nanômetros. É um feito de engenharia quase inacreditável. Nós estamos chegando ao limite da física. 2 nanômetros é uma coisa quase impensável, né? Não dá nem para a gente quantificar o que isso significa. É só para tentar aqui desfazer o tecniquês, o que significa isso? Os chips são formados por transistores, né? Lá dentro tem transistores. E esses transistores, o tamanho deles é medido hoje em nanômetros. Então, quanto menor esse transistor, melhor dizendo, mais transistores você consegue colocar dentro de um chip. Quanto mais transistores você tem dentro de um chip, mais capacidade de processamento esse chip tem. E aí a Apple conseguiu essa proeza de trazer transistores com 2 nanômetros de espessura, né? Então, você tem ali uma capacidade de processamento inacreditável colocada nesse chip que representa um salto muito impressionante quando a gente pensa em capacidade de processamento, em capacidade dentro de um chip, dentro de um processador para um smartphone. E que, aliás, não é só para um smartphone, esse mesmo chip vai ser aplicado também na linha de computadores da Apple. Edu.
1: Esses avanços no chip da Apple, a gente já comentou aqui um pouco sobre a entrada da empresa também nesse mercado e como isso tem sido um diferencial para os seus produtos que são tão desejados mundo afora. A gente conta mais sobre os produtos lançados pela Apple nas próximas colunas aqui de tecnologia. E você tem acesso completo a tudo isso lá no nosso site, o bandnewsfm.com.br.
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5: Girando mais uma vez o noticiário na Band News FM, indo direto aos assuntos em Brasília. O Supremo Tribunal Federal dá 15 dias para que o governo federal se manifeste sobre garantias para salvar o Banco de Brasília. Fala, Gabriel Marques.
6: O ministro do Supremo Tribunal Federal, Luiz Fux, dá 15 dias para que o governo federal, o Banco Central e o Fundo Garantidor de Créditos se manifestem sobre a capitalização do BRB. O governo do Distrito Federal quer que a União seja obrigada a garantir a operação, que estaria parada há cerca de 3 meses. O pedido foi feito depois que o grupo de bancos que daria garantia não chegou a ser constituído. Caso a solicitação não seja aceita, o DF quer uma autorização para oferecer diretamente ao FGC receitas dos fundos de participação como contragarantia. Depois das manifestações, a Procuradoria-Geral da República também deverá analisar o pedido.
5: Tem atualizações sobre o acidente de avião que caiu no Mato Grosso, deixando 3 pessoas mortas. Informações que chegam com o repórter Alexandre Paes.
7: O avião que caiu nesta quinta-feira na cidade de Água Boa, no interior de Mato Grosso, e matou 3 pessoas, possui o mesmo prefixo de uma aeronave apreendida pela Polícia Federal em Goiânia no ano de 2007, quando transportava cocaína escondida na estrutura. Essa aeronave, um Cessna de prefixo N401NA, não possui registro na ANAC. ataque. Em 2017, dois irmãos espanhóis foram presos após a apreensão do avião. Segundo a polícia, essa aeronave teria saído de Goiânia antes da queda. O destino não foi identificado, porque não havia plano de voo registrado. As vítimas ainda não foram identificadas. As circunstâncias do acidente estão sendo investigadas.
5: O Ministério Público Federal pede a condenação do faraó dos bitcoins. Quem explica é o João Boeri.
8: O Ministério Público Federal pede a condenação em regime inicialmente fechado por 37 anos de prisão de Gladson Acácio dos Santos, o faraó dos bitcoins, e da esposa Mireles Dias Zerpa, no processo da Operação Criptos. Para o órgão federal, a dupla praticou 4 crimes: operação de instituição financeira sem autorização, gestão fraudulenta, emissão de valores mobiliários e organização criminosa. Ao todo, 17 pessoas são réis no processo, que chega à fase de alegações finais. O faraó dos bitcoins prometia rendimentos de criptomoedas de 10% ao mês para os clientes.
5: A Anistia Internacional denuncia que a Rússia engana cidadãos de países como Brasil, Colômbia e Cuba com falsas ofertas de emprego. A ação teria como objetivo recrutá-los para lutar na Ucrânia, confiscando passaportes e obrigando a assinar contratos que não compreendem. A Secretaria-Geral da organização classifica os recrutados como bucha de canhão e pede que os governos dos países afetados investiguem um possível crime de tráfico de pessoas. E no destaque do esporte, o Palmeiras retorna aos trabalhos, já de olho no clássico pelo Campeonato Brasileiro, né, Maurício Ferreira?
9: O técnico Abel Ferreira será obrigado a fazer novas mudanças no time do Palmeiras para o clássico contra o São Paulo pela 27ª rodada do Brasileiro. O treinador alviverde não terá os suspensos Alexander Barbosa e Marlon Freitas, mas conta com a volta de Andreas Pereira, desfalque pela Libertadores contra a LDU na quarta-feira. Para o choque rei de amanhã na Casa Palmeirense, a equipe deve voltar à linha de 4 na defesa e com Maurício, Arias, Vitor Roque e Flaco Lopes no ataque. A partida às 18h30 da noite terá transmissão da Band News FM. Vice-líder, o Palmeiras vai dormir na ponta da tabela se vencer o clássico, já que o Flamengo só entra em campo no domingo em casa contra o Corinthians.
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10: De volta com o nosso programa de hoje, gravado durante um cruzeiro de veleiro pelo mar Egeu. Nós estivemos a bordo do Star Clipper, visitando uma parte da Turquia e a Grécia. E agora chegou a hora de falarmos com mais detalhes sobre o nosso roteiro. Nós saímos de Atenas no final da tarde de um domingo. Tivemos apenas um dia inteiro de navegação e 5 paradas, em Dikili, na Turquia, e em 4 ilhas gregas. Extraoficialmente, o roteiro que fizemos é conhecido por Cruzeiro Mamma Mia, porque o veleiro vai parar em 2 ilhas que serviram de locação para o filme lançado em 2008.
11: Eu estou chegando a Skiathos e foi exatamente nesse pier uma das cenas mais clássicas da abertura do filme. Os dois táxis entram por aqui e os pais, Sam e Harry, acabam perdendo a balsa.
10: Assim que descemos do tender, aquele barquinho de apoio que nos levou do Star Clipper para Skiathos, nós já pudemos reconhecer na hora o pier. Essa parte da ilha, aliás, é extremamente charmosa, com muitos barzinhos e restaurantes à beira-mar, além de ruazinhas simpáticas, bem pequenas, típicas da Grécia. Mais acima, é possível ver a Torre do Relógio, outro lugar famoso na abertura de Mamma Mia, onde a personagem Sophie escreve as cartas para os 3 possíveis pais. Skiathos é muito mais do que o lugar onde foram gravadas as cenas de abertura do filme. No próprio veleiro, logo depois que embarcamos, os passageiros podem agendar as excursões oferecidas no cruzeiro. Nós reservamos um passeio de barco ao redor da ilha.
12: Skiathos is a part of Sporades Island.
10: Estava um lindo dia de sol e passamos por duas praias. Uma com uma areia bem branquinha, rochas claras e um mar de azul turquesa hipnotizante. A outra tinha um visual bem diferente. Mar clarinho, mas num tom esmeralda, e areia cercada por pinheiros. Voltamos com o barco pelo outro lado da ilha, fazendo uma volta completa. De volta ao centrinho, passeamos pelas lojinhas e ficamos livres para curtir a tarde e a noite, já que essa parada foi a mais longa de todo o cruzeiro, com saída prevista apenas perto da meia-noite. Apesar de o Star Clipper ter as refeições incluídas, nós optamos por almoçar e por jantar na simpática Schiatos.
12: Welcome to Sophie and Sky and to all your friends who have gathered together this evening.
10: A próxima parada do nosso cruzeiro a bordo do Star Clipper foi na ilha, que serviu de locação para a grande maioria das cenas do Mamma Mia, incluindo o casamento. Mais uma vez, reservamos uma excursão no próprio veleiro, para justamente conhecer alguns locais e histórias das gravações que aconteceram em 2007.
13: Good morning, welcome on my Mamma Mia tour. My name is Denisa and I will be your guide for today.
10: A procura por esse passeio foi tão grande que o nosso grupo foi separado em dois ônibus. Depois de cerca de uma hora de estrada, com muitas curiosidades e informações passadas pela guia, nós chegamos a um lugar muito bonito. Uma rocha de mais de 100 metros de altura que fica na ponta de uma península. O mar Egeu por quase todos os lados, menos o trecho que liga o continente à rocha, onde fica a famosa escadaria que leva à igrejinha, lá no alto. Foi ali que Meryl Streep protagonizou uma das cenas mais fantásticas do filme, correndo por alguns degraus.
11: São 199 degraus ao todo, e quando você chegar aqui em cima, respire fundo, porque mais do que a igreja, a vista desse lugar é sensacional.
10: Mesmo que o casamento do filme não tivesse acontecido ali, já seria um ponto turístico muito especial. Aliás, a igreja não tem absolutamente nada a ver com aquela mostrada no Mamma Mia. Existe uma lei na Grécia que impede que a fachada e o interior de templos religiosos sejam utilizados em propagandas e produções cinematográficas. E há um outro fator. A igrejinha original é bem pequenina. A equipe construiu uma outra fachada sobre ela, bem maior. E todas as cenas do casamento em si, no interior da igreja, foram gravadas em um estúdio em Londres, na Inglaterra.
14: Say I do. I do. I do.
15: I now pronounce you man and wife.
16: Castani Beach, nothing was here before 2007. It was only sand and forest.
10: Depois de mais ou menos 25 minutos no ônibus, chegamos a uma praia chamada de Castani. A guia explica que tanto o bar quanto o pier mostrados no filme foram construídos neste local como cenários temporários.
11: Uma das cenas mais clássicas e engraçadas do filme, daqueles rapazes dançando com nadadeiras, foi feita bem aqui. Havia um pier que foi construído pela equipe, porque eles se comprometeram com a ilha a deixar essa praia do jeitinho que ela foi encontrada, selvagem.
10: E eu aproveitei a paradisíaca praia de Castani para perguntar à nossa guia, Denisa, o quanto o filme, lançado em 2008, mudou o turismo em Skópelos.
16: Well, a lot. Imagine, after all these years, we have still thousands of people that they want to visit all the film location.
10: Mudou bastante, bastante. Veja, já faz quase 20 anos do filme e até hoje recebemos milhares de pessoas que vêm aqui só para conhecer as locações. Somente na agência que eu trabalho, nós recebemos mais de 100 turistas por dia que querem fazer esse passeio. Bom, o tour tem duração de cerca de 6 horas. No total, vamos fazer 4 paradas. Além de locais de gravação de cenas do Mamma Mia, nós paramos em uma fábrica de azeite de oliva, a única que existe aqui em Skópelos. Lá, ainda vai ser possível provar um azeite de oliva local da nossa ilha.
16: Local olive oil from our island.
10: Aproveitando que a guia citou uma visita a uma produção de azeite de oliva, eu vou falar sobre esse aspecto do roteiro do nosso cruzeiro. Foi impressionante observar milhares de oliveiras carregadas em muitos lugares que passamos. Azeitonas verdes e pretas penduradas e espalhadas pelo chão. E para falar também sobre esse tema, eu vou voltar lá para nossa primeira parada da viagem, de Kili, na Turquia. Foi nesse balneário turco, o único lugar em que o nosso veleiro ficou aportado. Descemos do barco e andamos cerca de 25 minutos, porque a competente produtora Marcela havia encontrado uma fazenda de oliveiras. Chegando lá, demos muita sorte de cruzar com Baring Gudvenir, CEO da Aterna. E com a maior simpatia e boa vontade do mundo, ela nos convidou para dar uma volta pelo local, que conta com mais de 5 mil oliveiras.
17: This place is, we started dealing with Aterna in 2012.
10: Ao caminhar pela fazenda, percebemos claramente que trata-se de um local selvagem, natural, ou seja, as árvores não foram plantadas, elas simplesmente estavam e estão por ali, algumas delas com mais de 1000 anos de idade. Baring nos explica que os azeites produzidos por ali são muito especiais e que são vendidos apenas online e exportados para os Estados Unidos, Canadá e Alemanha.
17: We are a very boutique. We cannot cover an industrial production, so we want to be the Chanel of olive oils.
10: A CEO até brinca que eles são o Chanel dos azeites, fazendo uma comparação com a marca francesa de perfume. Ilhas paradisíacas que foram usadas no filme Mamma Mia, balneário turco com fazenda de oliveiras. E agora deixa eu organizar bem bonitinho o nosso roteiro do cruzeiro de veleiro pelo Mar Egeu, para ninguém ficar perdido. Então nós saímos de Atenas em um domingo à tarde. A segunda-feira foi toda de navegação. Depois, na terça, paramos em Dikili, na Turquia. E aí iniciamos uma série de visitas a 4 ilhas gregas, cada uma em um dia diferente. Mirina, Skiathos, Skopelos e Poros. Eu já falei o que nós fizemos nas duas ilhas do filme, Skiathos e Skopelos.

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1: Se você tiver com vontade de fazer uma friturinha, posso dar uma ideia maravilhosa? Bolinho de macaxeira, ou mandioca, ou aipim, se você estiver no Rio de Janeiro. Ai, é muito gostoso. Você vai comprar meio quilo de mandioca. Eu vou confessar pra vocês que eu compro a mandioca cozida já. Em alguns mercados tem aqui em São Paulo, e na feira também. Por quê? A mandioca é uma raiz que é muito difícil. Às vezes a gente compra, ela tá uma delícia. E às vezes a gente compra, ela tá dura, seca. Então, se você já compra cozido, não tem erro. E aí eu compro sempre. Escolha que ela seja bem amarelinha. E já cozida, dá pra ver que ela tá macia, né? Então você vai comprar meio quilo. Vamos considerar aí meio quilo de mandioca já cozida, tá? Vai amassar como se fosse pra fazer um purê. Lembrando que a mandioca tem aquele fio no meio, né? Então você tira o fio, amassou. Vai colocar pra meio quilo meia xícara de queijo coalho ralado fino, 2 colheres de sopa de manteiga em temperatura ambiente, sal, pimenta do reino e 1 ovo. Isso você vai misturar bem. A essa massa, e agora vem um parênteses, você pode colocar coentro, salsinha picada, você pode colocar um pouquinho de algum embutido se você gosta, um pedacinho de salaminho bem picadinho, fica uma delícia, carne seca, fica gostoso. Até um camarãozinho salteado, pouco, tá gente? Só pra dar uma texturinha, ou nada, porque ele já é uma delícia só do jeito que é. Aí você vai moldar os bolinhos, passa na farinha de trigo, no ovo e na farinha de mandioca. Leva pra fritar, tem que fritar mesmo, em imersão, no óleo, não dá pra fazer na air fryer. Deixa fritar até ficar douradinho e é uma delícia. Então tem um puxa-puxa natural da mandioca que se junta com o do queijo e é daqueles que não dá pra comer só um. A gente senta assim, ó, e vai. 1, 2, 3, 4, 20, 432 e assim vai. Se você quiser, você pode falar comigo pelo e-mail hojepode@bandnewsfm.com.br ou pelas redes sociais no @carolecrema. Pode pedir receita, dica, fala comigo, eu vou adorar.
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0: Novas regras da CNH geram uma alta de mais de 200% na economia. Fala Augusta Proença.
1: O Ministério dos Transportes apresentou nesta quarta-feira o primeiro balanço da CNH do Brasil implementado em janeiro. Segundo a pasta, as novas regras já geraram uma economia de R$ 9 bilhões aos cidadãos, com medidas como a gratuidade dos cursos teóricos digitais e o limite de R$ 180 para exames de saúde e aptidão física. Em 9 meses, 7.300.000 pessoas solicitaram a primeira habilitação, uma alta de 216% em relação ao mesmo período do ano passado. Mais de 2 milhões concluíram o processo e obtiveram a carteira, um crescimento de 17,1%. O tempo médio para emissão caiu para 147 dias, 63 a menos que a média dos últimos 20 anos. O maior avanço ocorreu entre pessoas com 55 anos ou mais, com uma alta de 53%.
0: O ex-presidente da Câmara de Belo Horizonte é condenado por corrupção. Detalhes que chegam com Pedro Jelinek.
2: O ex-presidente da Câmara de Belo Horizonte, Wellington Magalhães, é condenado por um esquema de corrupção envolvendo contratos de publicidade do Legislativo entre 2014 e 2016. Segundo a sentença, ele recebeu cerca de R$ 1.800.000 em propina e terá que ressarcir aos cofres públicos mais de R$ 2.300.000. A justiça também determinou a suspensão dos direitos políticos de Wellington por 8 anos, além do pagamento de multa e da proibição de contratar com o poder público pelo mesmo período. A sentença aponta ainda que houve sobrepreço de mais de 5.000% em algumas produções audiovisuais. Wellington também foi condenado a devolver os valores recebidos ilegalmente e uma caixa de vinhos importados, ou o equivalente em dinheiro.
0: Um homem é preso por importunação sexual depois de tentar beijar à força uma mulher em Olinda.

0: Ainda, Lucas Batista.
1: Um homem de 51 anos é preso em flagrante por importunação sexual após tentar beijar à força uma mulher de 22 anos no bairro do Fragoso, em Olinda, em Pernambuco. O caso aconteceu nesta quinta-feira. Segundo a Polícia Civil, o suspeito também teria assediado a vítima com palavras de cunho sexual. A Polícia Militar informou que o homem é vizinho da mulher. Quando os policiais chegaram ao local, o suspeito já havia fugido, mas logo foi localizado e capturado.
0: Um bombardeio russo atinge um shopping no leste da Ucrânia. O ataque aconteceu em plena luz do dia, deixou 3 pessoas mortas, além de 34 feridas. Os esforços diplomáticos americanos para encerrar o conflito foram retomados no último fim de semana. Enviados do presidente dos Estados Unidos, Donald Trump, foram a Kiev e Moscou, na Rússia. E o Santos está por detalhes para anunciar mais um reforço de peso na janela do meio do ano. Fala aí, Maurício Ferreira.
2: A direção do Santos fecha acordo com o meia Felipe Coutinho e aguarda os exames médicos para anunciar o jogador. Coutinho está sem atuar desde fevereiro, quando deixou o Vasco e inicialmente assinaria com o Peixe por 3 meses, até o fim da temporada. O jogador é um pedido de Neymar. Na atual janela, o Santos já fechou as contratações de Rodinei, Arthur, Lima e Everton Cebolinha. Após vencer o Galo por 2-0 no jogo de ida das quartas de final da Copa Sul-Americana, no sábado o Peixe encara o Cruzeiro na Vila Belmiro às 9 da noite com transmissão da Band News FM.

0: tempo.
1: De olho ainda no destaque da previsão do tempo nessa madrugada, hoje tem alerta importante para Paraná, São Paulo, Mato Grosso do Sul. Tem formação de frente fria, ainda previsão de muita chuva para esses estados e com risco para alagamentos, para enchentes, além da ventania pelo processo de formação do sistema, que hoje rajadas podem ultrapassar aí os 80 km por hora. Isso entre Grande São Paulo, sul de Minas, Curitiba no Paraná e algumas áreas também do sul do Rio. Já acionar a Aline Araújo para trazer o panorama completo para essa sexta-feira pelo país.
2: A sexta-feira será o ponto mais crítico dessa sequência de instabilidade. A área de baixa pressão se aprofunda e dá origem a um ciclone extratropical no oceano, próximo à costa da região sul do país. A formação da frente fria reforça a chuva e os temporais. No Paraná e em Santa Catarina, chove ao longo de todo o dia, com raios, granizo, rajadas de vento e risco de temporais severos. O maior perigo fica no centro, no sul, no leste, nordeste e litoral do Paraná. As rajadas podem chegar a 90 km por hora ao longo de toda a sexta-feira. Na sexta, ainda tem risco de tornado, com ele aumentando principalmente no Paraná e também pode ocorrer no sul de São Paulo e no extremo sul do Mato Grosso do Sul. O Rio Grande do Sul, a chuva se espalha pelo estado com maior potencial de tempestades na metade norte. Em São Paulo, a chuva começa pelo centro-sul e avança para outras áreas, com risco de volumes elevados no sudoeste e rajadas de vento, que podem chegar a 90 km por hora. No fim de semana, a chuva perde força no Rio Grande do Sul e em Santa Catarina, mas continua no Paraná, principalmente no centro-norte, leste e no litoral. São Paulo, Rio de Janeiro e o sul de Minas também seguem instáveis. O risco de tornado diminui após a passagem do sistema, mas ainda tem possibilidade de temporais isolados no sábado. Após a passagem da frente fria, as temperaturas diminuem no centro-sul do país com a chegada de uma nova massa de ar polar. Aline Araújo, da Climatempo.
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4: Terceiro e último bloco do nosso programa, gravado em um cruzeiro pelo mar Egeu. Nós embarcamos no Star Clipper, um veleiro de 4 mastros, com capacidade para receber até 170 passageiros. Saímos e voltamos de Atenas, na Grécia. O grande objetivo de uma viagem em um veleiro é velejar, e o momento em que as velas são içadas é transformado em algo épico. A trilha 1492, A Conquista do Paraíso, do grego Vangelis, sempre toca quando iniciamos uma navegação. E para falar mais sobre as características de um cruzeiro a bordo de um veleiro, nós conversamos com o capitão.
5: My name is Dominique Rolland. I'm from Belgium.
4: Meu nome é Dominique Rolland, sou da Bélgica e sou o capitão do Star Clipper, esse veleiro de passageiros. Eu trabalho para esta empresa há mais ou menos 26 anos. E como vocês sabem, esta empresa opera 3 navios. E eu tive o prazer de velejar nos 3, Star Clipper, Star Flyer e Royal Clipper. Antes disso, eu tive uma experiência de 13 anos em navios mercantes. Então, no total, eu estou há 39 anos no mar. Eu me juntei ao Star Clipper em 1999 e 26 anos depois, eu ainda estou aqui. Eu pergunto ao capitão se navegar sempre foi um sonho de criança. Não exatamente. A minha primeira motivação foi: eu não queria passar a minha vida em um escritório, sabe? E a segunda motivação é a série de ciências que você tem de aprender na Academia Marítima. É muito, muito ampla. Então, você sabe, isso te dá uma grande variedade de conhecimentos necessários para fazer uma carreira na Marinha, como oficial. E isso foi o segundo incentivo para mim. Mas eu não tenho uma tradição na família, por exemplo. Não há uma tradição marítima. Então, bem, eu sou o único da família que acabou caindo neste tipo de atividade. Eu peço licença para fazer uma pergunta pessoal ao capitão, porque ele passa muito tempo longe de casa. Eu fui casado. Hoje eu tenho apenas a minha mãe em casa. Eu sou um filho único, não tenho irmãos, não tenho irmãs. Então talvez seja um pouco mais fácil para alguém como eu estar longe de casa por muitos meses a cada ano. Bem, é assim.
5: Be away from home many months every year, but well, that's the way.
4: Eu pergunto ao capitão como é navegar no mar Egeu.
5: Well, the Aegean,
4: Bem, o Egeu, o mar Egeu, pode ser bastante complicado. Alguns momentos da temporada, e já passamos a parte da temporada em que os ventos que vêm do norte são muito fortes. E isso faz com que a nossa operação, quando estamos ancorados, fique um pouco mais difícil. Mas, por outro lado, podemos fazer uma boa viagem também. Como você notou no último domingo, nós fizemos uma boa viagem, velejando para o nosso destino, para chegar à Turquia. Há sempre prós e contras de navegarmos em uma embarcação como essa. Nós gostamos da experiência desse tipo de viagem, mas para velejar, nós precisamos de um pouco de vento. Então, o mar pode ser um pouco mais, digamos, difícil, agitado. Mas esse é o preço que qualquer velejador tem de pagar para aproveitar a viagem.
5: To enjoy the sailing, yes.
4: E eu completo dizendo que o objetivo desse tipo de viagem em um veleiro é justamente usar a força do vento.
5: The concept of these ships, of this company, is to offer to the guests the sailing experience with the amenities of a cruise.
4: O conceito desse navio, dessa companhia, é oferecer aos convidados a experiência de velejar com o conforto de um cruzeiro e em uma atmosfera mais amigável e humana, se você comparar a nossa embarcação com os grandes navios de cruzeiro, com 3 mil, 4 mil passageiros. É claro que, sendo muito menor, nos ajuda a criar uma atmosfera amigável entre os convidados e também podemos interagir muito mais com os nossos passageiros. A tripulação pode realmente responder às dúvidas. Os passageiros são muito bem-vindos para visitar a ponte de comando, para ajudar com as saídas, ou até a manobrar o navio, como aconteceu ontem. E ainda ir lá para a popa, se deitar na rede e aproveitar o contato com o oceano, com o mar. Essas são as diferenças, porque em um grande navio de cruzeiro, você não tem esse tipo de contato, um contato próximo com todo o ambiente. Aqui você tem uma experiência verdadeira em uma embarcação.
5: Is a true ship.
4: Eu digo que é muito evidente que ele está sempre presente na embarcação, sendo visto o tempo inteiro e no meio dos passageiros. E eu pergunto se um veleiro desse tipo necessita mais da presença do capitão na ponte do que em outros tipos de embarcação.
5: Well, there is always the weather aspect of the operation is more important.
4: Há sempre a questão do clima. O clima é crucial em toda a operação. O veleiro é uma embarcação na qual nós temos de lidar com o clima, talvez muito mais do que em um grande navio, sabe? Então, a tripulação acaba recorrendo bastante aos capitães, que são os homens do mar, que conhecem todas as ciências da maré, de navegação. Eu não diria que um capitão de um veleiro como esse seja mais competente do que os outros. Não, não é isso. Mas provavelmente seja preciso um pouco mais de feeling com o oceano, com o clima. No final, eu acho que é muito mais gratificante para nós. Eu peço ao capitão para ele falar sobre o tamanho da tripulação no veleiro. Aqui no Star Clipper ou no Star Flyer, que são navios irmãos, nós temos 75 tripulantes, para no máximo cerca de 170 passageiros. Então isso significa uma proporção praticamente de 2-1, o que é uma proporção muito boa em relação ao serviço que nós podemos oferecer aos nossos passageiros. Em um navio grande, por exemplo, a proporção é de talvez 3 ou 4 passageiros por tripulante. Aqui nós temos um tripulante a cada 2 convidados, então eu acho que é uma boa proporção. Eu aviso que agora eu vou fazer uma pergunta clássica que ele deve ter respondido muitas vezes. Quais as situações mais difíceis que ele já enfrentou? Sabe, às vezes você tem um clima muito ruim. Isso já aconteceu algumas vezes. Não dá para ter uma carreira de 39 anos sem ter experimentado um clima ruim ou um clima realmente ruim. Mas, no geral, se você está tomando as precauções, monitorando o clima e tentando evitar, digamos, entrar em problemas para si mesmo e para o navio, nada de grave vai acontecer. Aconteceu no passado, várias vezes, mas nada muito marcante. Aqui nós oferecemos uma experiência de velejar, ao mesmo tempo em que temos um roteiro a cumprir. Eu diria que a melhor combinação é ser capaz de velejar, parar o motor e aproveitar a navegação. E tentar manter o navio confortável o suficiente, sem muito movimento, mas, de novo, dependemos do clima. e nós não somos responsáveis pelo clima. Por isso, então, às vezes é muito bom. Às vezes, bem, é um pouco mais difícil. E o conforto não fica como alguns dos nossos passageiros gostariam. Mas, no geral, você sabia que nós temos uma das taxas mais altas de repetidores da indústria de cruzeiros? O que significa que os nossos clientes, os nossos passageiros, gostam desse conceito. Eles amam velejar. E eles voltam de novo e de novo. Então, basicamente, se há alguma inconveniência quanto ao clima, talvez não seja tão bom quanto nós gostaríamos. Mas, na verdade, os passageiros até que gostam disso. Quer um exemplo? No nosso último cruzeiro de travessia para a Europa, voltando do Caribe, nós enfrentamos um clima muito ruim em um momento. Muito ruim. E os meus passageiros estavam se divertindo tremendamente. Mesmo em um clima ruim, mesmo quando as ondas estavam realmente altas e o navio estava se movendo bastante. No final, muitos escolhem um veleiro também para justamente esse tipo de experiência. Por fim, eu pergunto sobre a operação das velas. O içar das velas é um momento fantástico. E eu reparei que há 16 velas no total. Nós não usamos todas as velas o tempo todo. Vai depender, é claro, do clima. Aquelas velas quadradas que ficam lá no primeiro mastro precisam de um tipo de vento muito específico, na direção certa. Sem contar que nós podemos sempre ajustar a velocidade e ajustar tudo de acordo com o nosso itinerário. Ter a vantagem do vento quando precisamos. Afinal, estamos em um cruzeiro. Precisamos cumprir horários para estarmos nos destinos, para que os passageiros possam aproveitar o destino, para ir à praia, para fazer uma excursão. Nós temos compromissos com os horários. Bom, sobre como funcionam as velas. Bem, esse veleiro foi desenhado de tal forma que nós podemos operar as velas do deck. Os tripulantes são capazes de subir e descer as velas do deck. Não é necessário que ninguém suba nos mastros. Isso nos dá muita segurança para usar as velas. Eu digo ao capitão que eu estou curtindo demais essa experiência de velejar e agradeço pelo tempo que ele teve para conversar com a gente. E depois de uma semana velejando no Star Clipper, voltamos para Atenas. Desci da embarcação com a certeza de que, se depender de mim, vou repetir essa experiência. Deixamos o porto da capital da Grécia pouco antes das 10 horas da manhã de um sábado ensolarado de outono. E como foi a minha primeira vez em Atenas, aproveitei para deixar as malas no hotel e correr para o maior símbolo da cidade.
0: Que era Acrópolis? Era, como os digo, o lugar mais religioso para os atenienses, incluso la llaman Roca Sagrada.
4: Agendamos uma visita guiada para Acrópole. E aqui eu gostaria de dar mais uma dica e compartilhar a nossa experiência de turista. É impressionante como certos lugares do mundo precisam ser visitados com um bom guia. Nós reservamos o passeio com a Civitatis no site em português e pagando em real. Chegamos no escritório, que foi o ponto de encontro informado do passeio, e estava tudo certo e foi tudo muito rápido. A visita durou mais ou menos 2 horas e foi fantástica. A guia em espanhol era muito boa.
0: Dedicada aos seus deuses, Acrópolis.
4: Encerrada a visita, a guia nos deixou à vontade para explorarmos a Acrópole. Saindo de lá, caminhamos até o Museu da Acrópole, compramos o ingresso na bilheteria e completamos esse pequeno mergulho por Atenas. Mas esse vai ser um assunto, talvez, para um outro programa. Porque por hoje é só. Quer saber como foi a nossa experiência velejando no Star Clipper? Eu coloquei um destaque da viagem no meu Instagram. Cadê o Coutinho? Eu te espero no meu Insta. Cadê o Coutinho? Lembrando que estamos também no Spotify, na Band News TV, no YouTube e na tela da Band. O programa de hoje teve a sonorização final do mestre José Antônio de Araújo Filho. E na semana que vem tem mais. Tchau e até a próxima!
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6: Nosso ouvinte, Patrícia Santos, escreve querendo saber se é verdade que os gatos praticamente não sentem o gosto doce. Patrícia, é sim, é verdade. E a explicação está nos genes. Nos gatos, um dos genes necessários para formar o receptor funcional do sabor doce sofreu alterações ao longo da evolução. Por isso, eles não percebem o doce como nós percebemos. E isso combina perfeitamente com a história evolutiva do gato. Ele é um carnívoro obrigatório. Então, se o gato tenta roubar seu sorvete, não conclua que ele está louco por causa do açúcar. Pode estar interessado na gordura, na textura, no cheiro ou simplesmente naquilo que você está comendo. Para o gato, o mundo dos sabores é muito diferente do nosso. Gente, como eu queria ser um gato. Como eu queria ter esse desprazer de comer doce. Ia ser o máximo, né? Você tem dúvidas? Mande um e-mail para elbicho@bandnewsfm.com.br ou então no meu Instagram, Manu Karsten. Participe, eu espero você.
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0: 4h31 pelo horário de Brasília, girando os outros assuntos por aqui na programação da Band News FM. A mudança de rumo da Petrobras sobre o preço da gasolina levanta dúvidas sobre a política de subsídios do governo, isso segundo a colunista da Band News FM, Juliana Rosa. Na noite da última quarta, a instituição anunciou que iria aumentar o preço da gasolina em 19 centavos, mas uma hora depois suspendeu a decisão. Para a Juliana, fica difícil perceber quando as medidas se tornam eleitoreiras ou não. Ela ainda ressalta que esse passo para trás ainda pode acabar beneficiando quem não precisa. Você confere o comentário que foi feito durante o Band News no meio do dia, apresentado por Larissa Biscaia e Humberto Ferretti.
1: Economia, você já sabe que é com ela, Juliana Rosa. E olha, vamos combinar que tá uma onda hoje no Brasil de marcar e desmarcar, combinar e voltar atrás. Petrobras foi dessas, hein? Tinha anunciado o aumento da gasolina, cancelou o reajuste. Juliana Rosa, me ajuda a entender. A gente tá feliz com isso? Isso é bom? Isso é ruim? As contas... Como fica, Ju? Explica pra gente esse cenário.
2: Não, mas tá um tal de vai e volta realmente, Lari, que tá confuso, né? O Brasil, realmente, você não pode descansar. A gente brincava, né, hoje cedo, que hoje de manhã eu tava dando boa tarde, né, pros ouvintes na Rádio Bandeirante, quando eu entrei hoje mais cedo. É isso, né? Você não sabe mais se é de dia, se é de tarde, se é de noite. Mas você vê que a Petrobras mudou de comunicado, dizendo que vai reduzir o preço da gasolina repassado para as refinarias. Porque ontem à noite o anúncio tinha sido de aumento. Na prática não ia... Bom, até ontem à noite, né? Vamos começar do começo, então. O governo anunciou ontem à noite que ia ampliar, que estaria, então, a partir de hoje, ampliando os subsídios aos combustíveis. A gasolina, ao diesel e ao etanol também. Então, o governo estava ampliando, no caso da gasolina, uma subvenção que estava no valor de 44 centavos por litro. Petrobras estava pagando até ontem esse valor para empresas produtoras e importadoras de gasolina, e ontem anunciou que ia ampliar esse subsídio de 44 centavos para 63 centavos, então 19 centavos a mais. De uma outra maneira, ao invés de pagar diretamente para as empresas, o governo ia reduzir impostos federais, PIS e COFINS. E aí a Petrobras, então, falou, olha, como tem uma diferença agora maior, né, de 19 centavos, eu vou aumentar o preço da gasolina em 19 centavos para as refinarias, mas na prática, como o governo está aumentando o subsídio, vai ficar meio que elas por elas, e para nós ali, consumidores, para quem precisa abastecer o carro no posto, não ia mudar nada. Aí saiu um comunicado de madrugada dizendo que a Petrobras estava revendo essa decisão de aumento e ela ia incorporar todo o aumento de subsídio, dando um desconto ali no preço final da gasolina vendida para as refinarias. Então, na prática, enfim, a gente sabe que cada posto acaba fazendo seu preço, mas se a refinaria vai comprar mais barato o preço da gasolina, ela pode repassar para o consumidor final esse valor. Isso tudo está muito confuso, assim, porque o governo está gastando dinheiro, obviamente, né, para poder fazer essa política de subsídio aos combustíveis. No caso do diesel, o governo não só manteve o subsídio que já existe, que é R$ 1,12 por litro de diesel, colocou mais um real. Então, ficou no final R$ 2,12 de subsídio por litro de diesel. E o etanol, ele zerou os impostos federais. Então, ele está dando um desconto que vai possibilitar uma redução de preços do etanol em 19 centavos. Isso tudo ali para venda das refinarias, né? Há uma expectativa de que isso chegue para o preço final ali no posto e que, inclusive, ajude a dar algum alívio na inflação agora do mês de setembro. Qual é a discussão toda? Assim, o governo fala que não está gastando dinheiro porque ele está arrecadando mais com a valorização do petróleo. O petróleo passou dos $100 novamente, com o conflito aí novamente ganhando força ali no Oriente Médio. E, portanto, se o governo está arrecadando mais, ele está pegando esse dinheiro e dando esse desconto para o combustível. Você tem uma série de discussões aí, né? Uma é se realmente essa conta ela está empatada os especialistas falam que não dá para saber exatamente, porque não tem uma transparência ali de saber o quanto que a Petrobras, por exemplo, está produzindo mais por eficiência também, e não só por valorização do petróleo. Então, assim, como separar exatamente quanto que o governo estaria ganhando por conta da valorização do petróleo para poder promover esse gasto na prática, né, para poder segurar preço de combustível. E a outra questão também, que eu acho que é válida, é entender se o governo tem um aumento de receita, se ele deveria estar utilizando todo esse dinheiro para poder conter principalmente gasolina para todo mundo, porque se acaba usando dinheiro público, né, num país que tem uma série de necessidades urgentes, de desigualdades, né, de questões sérias aí sociais, se esse dinheiro deveria estar sendo usado para todo mundo que vai lá encher seu tanque, e se acaba beneficiando muita gente também de rendas mais altas, que utilizam táxi, por exemplo, e podem pagar ali um pouco mais da tarifa para poder utilizar um serviço, né, voltado para rendas maiores. Se, por exemplo, então, você tem uma sobra de dinheiro, se ele não poderia estar fazendo outro tipo de política pública mais específica para rendas menores, ou até através de programas sociais, por exemplo, fortalecendo o cadastro único. Então, você tem aí uma série de questionamentos que vão levando, pessoal, a essa discussão assim de são medidas temporárias, são 30 dias por enquanto, então vai coincidir com eleições, né, até que ponto isso é sustentável. Tem uma série de medidas, né, que o governo tomou esse ano e que acabam não indo na direção ali da sustentabilidade das contas, que no final das contas é o que explica a gente ter um juro muito alto hoje no Brasil, né, porque você tem muito estímulo econômico e isso vai gerando um desequilíbrio das contas que vai levando a um aumento de juro, porque juro reflete a insegurança em relação à trajetória da dívida e isso está gerando endividamento das pessoas. Então, é isso, a conta não fecha e vai gerando a percepção de que a gente tem medidas eleitoreiras que vão se misturando a outras que até fazem sentido, né? No caso do diesel, por exemplo, parte dele faz sentido se você pensar que o diesel tem um impacto mais amplo na economia, pode aumentar preço de comida, né, via aumento de frete do caminhão e tal. Então, se talvez não faria sentido ser algo mais focalizado, se tem um vale caminhoneiro, por exemplo. Então, são políticas que acabam gastando muito dinheiro, né, sem estar focalizado ali em quem realmente está precisando da política pública.
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0: 4h40. O governo marca para semana que vem o leilão do aeroporto de Brasília. Informações que chegam com Rafael Procópio.
5: Ficou para o dia 17 de dezembro o certame do leilão do Aeroporto Internacional de Brasília e outros 10 aeroportos regionais de menor porte. Essas outras unidades estão espalhadas pelo Centro-Oeste, além de uma na Bahia e outra no Paraná. O governo federal divulgou nesta quarta-feira o edital do leilão e não há possibilidade de divisão entre os terminais. A empresa que ganhar o direito de compra terá que administrar o aeroporto da capital federal e todos os outros aeroportos regionais previstos. O ministro de Portos e Aeroportos, Tomé Franca, comemorou a situação e disse se tratar de um marco na administração pública.
6: Um projeto que marca um novo ciclo de investimentos, modernização e ampliação da conectividade aérea no nosso país. O Aeroporto de Brasília é um dos principais centros de conexão da aviação brasileira. Todos os dias ele aproxima pessoas, integra regiões e movimenta a economia. Mas o grande diferencial desse projeto vai muito além da capital. Mais uma concessionária incorpora outros 10 aeroportos regionais por meio do programa Ampliar. É um modelo inovador que fortalece a aviação regional, amplia a conectividade e cria novas oportunidades para as cidades do interior de Goiás, Bahia, Mato Grosso, Mato Grosso do Sul e Paraná.
5: A nova concessão tem prazo de 10 anos e vai valer até 2037. Atualmente, a maior parte da concessão está com a empresa Inframérica, com cerca de 51% nas participações. O restante está com a Infraero, empresa pública do governo. Os investimentos previstos para os aeroportos são de aproximadamente R$ 2 bilhões, sendo cerca de R$ 1 bilhão e 200 milhões para o aeroporto de Brasília e o restante para os demais. Em nota, a Inframérica afirmou que todo o processo foi apresentado ao Ministério pela própria concessionária, ao identificar na repactuação a alternativa mais adequada diante da frustração de demanda observada ao longo dos anos, especialmente em razão das diversas crises que impactaram o setor aéreo no Brasil. Também é dito que a aprovação da proposta pelo Tribunal de Contas da União representa um passo importante para a modernização do contrato e não implica qualquer mudança para passageiros, companhias aéreas ou demais usuários do aeroporto. A Inframérica confirma que irá participar do leilão e que mantém uma perspectiva positiva sobre o desfecho.
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0: Nos outros assuntos, o Zolpidem, medicamento para insônia, pode aumentar em 25 vezes o risco para sonambulismo. Colunista de saúde da Band News FM, Dr. Daniel Barros, alerta para os riscos do uso inadequado do medicamento.
1: É dia dele, Dr. Daniel Barros. Dr. Daniel já está com a gente hoje. Para falar de um assunto, a gente estava conversando fora do ar, eu mandei para o Dr. Daniel, de uma reportagem, um vídeo que está circulando aí, que chama muito a atenção, que é o depoimento de um médico com seus 30 e poucos anos, contando que faz já algum tempo, alguns anos, ele tomava muito Zolpidem para conseguir dormir. Ele tinha uma rotina muito cheia de plantões, muito estresse, muita ansiedade e tal, tinha dificuldade para conseguir dormir. E aí ele começou a tomar, mas ele ia aumentando as doses. E aumentando as doses, que é um medicamento justamente para ajudar quem tem insônia. Até que um dia ele simplesmente caiu da janela do 7º andar. E esse depoimento ele é muito marcante porque ele fala que ele não se lembra de absolutamente nada. E sobreviveu, que é quase um milagre, mas com muitas sequelas. Ele perdeu a visão, perdeu movimento da perna, até hoje, né, trata, faz algumas terapias e tudo mais. E eu acho que essa é uma questão, essa questão da insônia, o uso excessivo de medicamentos, que é uma realidade muito forte já faz alguns anos, né, doutor Daniel, não só aqui no Brasil, como em outras partes do mundo.
7: Pois é, Michele, de fato, o sono é uma questão, né? Hoje na nossa sociedade, a dificuldade para conciliar o sono, para pegar no sono, para manter o sono, ela é presente muito frequentemente. Muitos ouvintes certamente vão falar que é o caso deles, que tem dificuldade, que tem lutado aí contra diferentes tipos de insônia. Insônia tem vários tipos, mas muitas vezes tem sido uma batalha aí do brasileiro e também das pessoas no mundo todo. E o Zolpidem, embora ele seja um remédio de forma geral segura, como muita gente tem problema com sono, muita gente começou a usar com prescrição. E aí, né, na multidão de pessoas, acaba aparecendo os efeitos colaterais. O Zolpidem ele é um remédio que tem até 35 vezes mais chance de causar sonambulismo do que outros tipos de remédios, outros calmantes, né, aqueles tarja preta. Por quê? Porque os calmantes em geral, os calmantes clássicos, eles diminuem a atividade do cérebro como um todo. Então é como se você pegasse ali o potenciômetro, né, a chave de força do cérebro, diminuísse de forma geral. Então o movimento fica lento, o raciocínio fica lento, o sono aumenta, tudo diminui, né, a atividade geral do cérebro diminui. O Zolpidem não, ele age especificamente sobre a indução do sono mesmo, ele desliga a parte que nos deixa alerta, fazendo com que a gente durma. Só que isso leva a um descompasso. Como ele não desliga tudo, ele não desliga sozinho, né, por conta própria, a liberação do remédio, a parte motora, por exemplo. O nosso sono natural, ele faz com que a gente diminua o nível de consciência e diminua a atividade motora. É por isso que você normalmente não sai andando, né, à noite, quando você sonha que está andando. Isso acontece nos casos de sonambulismo, quando existe um descompasso, né, uma separação entre o desligar da consciência e o desligar da musculatura, por exemplo, e no Zolpidem isso pode acabar acontecendo. Claro que com doses habituais o risco é menor, mas com doses excessivas, como foi o caso desse médico que você comentou, isso acaba aumentando mais de 10 vezes, né, o risco de indução do sonambulismo quando a pessoa usa uma dose exagerada.
1: Ô, doutor.
7: Então, é aquilo. Oi.
8: Não, só para tirar uma dúvida em relação à questão das doses, porque o que a gente vê no relato dele e outras pessoas que utilizam esse tipo de medicamento é que simplesmente você vai tomando, chega uma hora que não faz mais efeito, é isso? E aí por isso que a pessoa vai aumentando as doses?
7: Esse é um efeito chamado tolerância, que pode ou não acontecer. Ele pode acontecer com vários medicamentos, o Zolpidem é um deles só. E é isso, a tolerância é quando você precisa de doses maiores para induzir o mesmo efeito. Ele não é a regra no Zolpidem, como ele não é a regra na maioria dos remédios. Mas, como eu estava dizendo, né, com milhões de pessoas usando, uma parte dessas pessoas vai ter. E aí é isso, a pessoa vai acabar aumentando, inclusive pode criar dependência. Ao contrário do que se falava inicialmente, não se achava que criava dependência, mas com muita gente usando, a gente percebeu que pode criar, e aí a pessoa pode ir aumentando, e aí sim, acaba ficando perigoso. Tem vários relatos, assim, uma vez eu peguei Uber com uma moça que ela comprou um catálogo inteiro de lingerie, começou a chegar caixas na casa dela de lingerie, ela não lembrava de ter comprado. É uma dissociação mesmo, assim, a pessoa não lembra de ter feito aquilo. Então vale sempre a dica, né? O Zolpidem não é um veneno, não é que o ouvinte tem que ficar com medo de tomar, mas se for fazer, tem que ser com acompanhamento, com indicação, com prescrição, porque eventualmente ele pode até ser trocado por outras drogas, mesmo que a pessoa precise, não resolveu a insônia, ela continua precisando de remédio, eventualmente isso pode ser substituído, se for o caso.
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0: Quatro horas e 50 minutos pelo horário de Brasília, o cancelamento do pronunciamento do ministro do Supremo Tribunal Federal, Alexandre de Moraes, pode indicar para o âncora e colunista da Band News FM, Carlos Andreasa, que existe uma negociação interna em curso. Você acompanha o comentário feito durante o Tem Método, apresentado também por Ivan Brandão e Michele Trombelli.
21: Uma provocação, maledicência. O ministro Flávio Dino ligou para ele e disse, irmão, agora, hoje, que eu tô brilhando, certo? Tô brilhando, vai tirar meu brilho, certo? É, imagino que o Gilmar Mendes também deva ter entrado na parada. A turma da bancada, de que faz parte Alexandre de Moraes, terá feito ver ao ministro que só tinha a perder. Na hipótese de que ainda haja o que perder, que só tinha a perder com esse pronunciamento de hoje. Inclusive porque não tem o que explicar. Sobre o inquérito das fake news, não tem o que explicar. Não tem. Vai prestar contas do inquérito das fake news? Vai prestar contas sobre a censura que ordenou? Vai prestar contas sobre censura que ele ordenou? Vai prestar contas sobre a violação ao sigilo da fonte, cláusula pétrea da Constituição? Vai! Tem vários. Eu tenho aqui uma prestação de contas de Alexandre de Moraes sobre o inquérito das fake news e o mal que esse inquérito fez. Não me salvou. Esse inquérito não me salvou. Eu não fui salvo por Alexandre de Moraes nem por inquérito das fake news. Mas muitos prejuízos, inclusive que ele está pagando agora, Alexandre de Moraes, está bravo com o André Mendonça, que está muitas vezes usando precedentes. Palavra daqui a pouco não vou poder mais usar, está ficando insuportável. Precedente que ele, Alexandre de Moraes, criou. Abriu. Então, não tem como defender. Imagine se defender sobre as mensagens com Daniel Vorcaro. A Polícia Federal identificou formalmente, não é relatório clandestino, não. Relatório formal identificou Alexandre de Moraes como destinatário de mensagem em que Daniel Vorcaro lhe pergunta se deveria fugir do Brasil. Que é isso? Que história, que papo brabo é esse? Então, eu quero só voltar aqui à questão da razão desse pronunciamento, talvez como hipótese de esticar a corda, depois afrouxa a corda para negociar. Tem negociação em curso agora rolando. Edson Fachin, nós vamos falar sobre isso aqui na sequência, Edson Fachin tomou medida dura ontem, contra especificamente Alexandre de Moraes, ele tirou o inquérito das fake news, certo? Há negociação em curso para o que seria, se vai prosperar, eu não sei, há tentativas, para o que seria medida compensatória. E qual é a única medida compensatória agora? Não se pode, não tem instrumento, eu quero deixar bastante claro aqui, não existe instrumento formal para se tirar, por exemplo, o inquérito do master do André Mendonça, não tem como. Lembrem do caso Dias Toffoli, citamos mais cedo aqui, o famoso caso Dias Toffoli, relator do Master, sócio de Daniel Vorcaro, que era objeto da investigação, e para tirar o Dias Toffoli daquela relatoria, tiveram que fazer uma reunião clandestina para negociar um acordo em que violaram o princípio do juiz natural sem suspeição. É uma forma de declarar a suspeição do ministro, essa é a forma. Não fizeram isso com Dias Toffoli naquela situação em que ele era absolutamente suspeito? Não teria o que fazer agora. Então, essa forma compensatória, tirar os inquéritos de Mendonça, seria um autoritarismo a que eles não chegaram ainda, que o Supremo não chegou. A negociação sendo, talvez, porque eu realmente diante... Quando eu soube ontem que o inquérito das fake news fora tirado autoritariamente também, tá? Da mesma forma como foi criado autoritariamente, foi tirado autoritariamente. Com aquela doçura do Fachin, mas autoritariamente. Quando eu vi a notícia e fui ler a decisão, Eu falei, caramba, Alexandre de Moraes vai reagir. Aí veio a marcação do pronunciamento. Vai reagir. E Flávio Dino mordendo, né? Porque Flávio Dino é Alexandre de Moraes também. Vai reagir. Cancela o pronunciamento. Eu fico com a luz da experiência de estudar essa rapaziada, eu fico com a expectativa de que tem uma negociação em curso que passaria para que finalmente na próxima terça-feira, no dia 15, não houvesse a deliberação finalmente. Se matasse esse assunto antes, não havendo a deliberação sobre se Alexandre de Moraes seria ou não investigado. Eu acho que é isso que a gente caminha para acontecer. Porque senão, Alexandre de Moraes estaria reagindo. A reação dele, se não tivesse um acordo em gestação, e aqui eu estou conjecturando mesmo, tá? Mas à luz da experiência, da leitura do cenário, se não tivesse uma possibilidade de acordo, ele estaria reagindo. Como não reage, tem Flávio Dino, certo? Agindo. Mas como não reage especificamente, como não veio ainda, talvez seja um indicativo de que trabalha-se para uma blindagem.
12: Bom, o presidente do STF, Edson Fachin, né? Só para amarrar aí esse assunto e a gente poder seguir para o local antes das 12h30, que beleza. Fecha o microfone do Andreasa. Tirou do ministro... do ministro Alexandre de Moraes, a relatoria do inquérito das fake news, né, controlado por ele aí por mais de 7 anos, o Andreasa estava falando sobre isso, não anulou as decisões tomadas até aqui no processo, pelo contrário, referendou, o magistrado também suspendeu as decisões conflitantes ali do André Mendonça e do Flávio Dino em relação ao comando da Polícia Federal, determinou que o plenário decida sobre a investigação contra Alexandre, que foi pedida pelo André Mendonça. Essa reunião será na próxima terça-feira, dia 15 de setembro, às 10 da manhã, embora as sessões no plenário sejam transmitidas ao vivo, a gente abriu falando sobre isso também, o jornal hoje, não há obrigatoriedade no regimento de que as sessões sejam exibidas, mas repito, seria uma coisa muito fora da curva, muito fora do comum, mas já como se nada fora da curva tivesse acontecendo no país, né? Mas na teoria, uma sessão extraordinária e deve ser transmitida, na teoria. Decisão de Fachin, não consta nenhuma informação sobre isso por enquanto. Então, até lá, está suspenso o trâmite da investigação conduzida pelo Mendonça envolvendo Alexandre de Moraes. O presidente Edson Fachin também proibiu qualquer procedimento que trate de potencial apuração contra integrantes da corte e determinou que qualquer medida nesse sentido seja submetida a ele antes de ser tomada.
21: E isso aí, esse último ponto aí, isso é uma manifestação autoritária de Edson Fachin. Não tem nenhuma previsão legal para isso. Que ele determine, como determinou, que nenhuma eventual apuração, andamento de que verse sobre investigação de ministro do Supremo ande. E que, havendo qualquer coisa, seja submetida a ele. Isso não existe, não tem regra para isso. Isso é uma matada no peito, na raça e uma centralização. Como, aliás, eu estava procurando aqui, não tem nenhuma regra que disponha sobre o plenário ter de decidir sobre investigação de ministros do Supremo, tá? Então isso aqui é uma criação centralizadora de Edson Fachin a partir de uma outra criação, que é essa ideia de que o plenário tem que decidir. Eu fico procurando onde está isso, na regra, não encontro. Tem na Lei Orgânica da Magistratura, no artigo 33, aquele artigo que diz, localizado, identificado o ministro do Supremo numa investigação, para tudo e remete ao Supremo. Não se pode investigar sem autorização do Supremo. Mas autorização do Supremo, o quê? Onde é que está dito que é o plenário? E assim se vai criando, consagrando normas que não estão em lugar nenhum.
8: É o SPF.
21: Ah, e só uma coisa.
8: Você conhece o SPF?
21: E só uma coisa, desculpa. Lembrando que aqui nessa decisão de Edson Fachin tem uma concentração linda, romântica, salvadora de poder no presidente do Supremo, certo? Edson Fachin tomou uma série de providências, essas todas, tá? Que a gente aplaude, acha muito bom, tomou inquérito das fake news, tudo maravilhoso, mas ele tem parquíssima fundamentação. Ele cita o regimento interno do Supremo, o artigo 43, que não fala sobre tomar para si o inquérito. Ele mostra, ele dá a forma de instauração, então ele faz uma leitura e aí, por simetria, tá dado que se a presença do Supremo pode criar um inquérito e delegar para o ministro, como fez o Dias Toffoli com esse inquérito das fake news, delegando a Dias Toffoli, a presidência pode também tomar e, se quiser, encerrar. Então, é uma leitura, é uma criação. Por isso que eu falei, da mesma forma que a criação foi autoritária, com muitos problemas, essa solução de tomar e encaminhar para o seu término também tem um autoritarismo contido aí. Tem pouca base, Edson Fachin, nessa decisão, tá? Para deixar isso bastante claro, para ser justo aqui. Ele está indo na raça, está matando no peito. Eu só quero lembrar que, ao concentrar ainda mais poder na presidência do Supremo, me faz lembrar que o próximo presidente do Supremo, tudo mais constante, será o Alexandre de Moraes.
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0: 5:02, muito bom dia para você, ligado, sintonizado na Band News FM. Vamos juntos no Expresso São Paulo desta sexta-feira chuvosa, molhada na capital paulista e também em toda a região metropolitana. Mas estamos por aqui, hein? Firmes e fortes, levando para você muita informação, muita notícia e também, claro, aquela descontração. É sempre bom, né? Sobretudo numa sexta-feira. Vamos nessa. Eu, Fábio França, tô por aqui com você, junto com a Luana Pereira. Bom dia, Lu, tudo bem?
1: Bom dia, Fábio. Bom dia para você. Bom dia ao nosso ouvinte que acaba de acordar, já tá sintonizado aqui conosco pela Fest TV, pelas redes sociais, vendo a gente sorrir desde o comecinho dessa sexta-feira. Para quem acompanha também pelo rádio, pelo aplicativo Bandplay, fica aqui com a gente, passa seu cafezinho, que até às 7 da manhã tem muita informação. A gente vai falar de trânsito, de transporte público, do clima da manhã dessa sexta-feira que começou bem ruim. Daqui a pouco, a Aline Araújo da Climatempo está conosco para dar um panorama de tudo que pode acontecer. E a gente conta com a sua participação, tá? Antes disso, Carolina Ercolim precisou se afastar um pouquinho aqui do Expresso São Paulo. Volta nos próximos dias para poder trazer toda aquela meiguice dela para o Expresso São Paulo. E manda mensagem aqui para a gente, 999-59210.
0: Vamos nessa, tô de olho. Bom dia, meus queridos magistrados da notícia. O Fernando da Vila Formosa. Ah, é, hater ou fã, né? Do jeito que tá, meu parceiro. Valeu, Fernando. Abraço pra você, meu querido. Vamos nessa, na nossa querida Zona Leste. Bom dia pra todo mundo, vocês são os melhores. Valeu. Querido. Obrigado, Alexandre. Daqui a pouco eu leio sua mensagem com atenção. Ela é longa pra esse horário, mas eu leio, Alexandre. Abraço pra você do Carrão. Zona Leste de São Paulo também, que audiência na Zona Leste.
1: ZL, presente.
0: ZL é demais, mano, vamos nessa. Silmara do Jardim Anjo, ó, Zona Sul também presente, valeu Silmara. Bom dia, Band News, é o Mário Pedro, personal. Isso aí, meu querido, valeu Mário. Abraço pra você, vamos nessa, hein? Tamo junto desde cedinho aqui na Band News FM, também ligado. É, desde cedo nessa sexta-feira, Luana e Fábio, chuva intensa, mas vamos ganhar a batalha. É o Fábio personal do Morumbi, é, não sei, tem a mesma coisa com a outra, mas é isso, tá chovendo e tamo forte na batalha, hein? Gesival, 18 graus com chuva em Jundiaí, valeu Gesival. Um toró aqui na saúde, gente, diz a Nana, tá chovendo forte, né, Nani, em alguns pontos da cidade. O Nilson, a Lana, Elaine, mais uma vez, todo mundo ligado na Band News FM. Bom dia, Fábio, Luana. É o Célio Silva de Caraguatatuba. Bora ganhar a batalha.
1: Bora.
0: É muita mensagem, gente. É assim que eu gosto, mas também tem muita notícia. Ó, vamos nessa.
1: Antes da gente finalizar, quero deixar um abraço aqui pro Eugênio Zamper. Sim, que ele tá sempre mandando informações aqui pra gente usar na Batalha Cultural. Me mandou ontem, me mandou no começo da semana. Já tá crendo na nossa vitória, hein?
0: Ó, a Li tá aqui também. Leia a minha, Fábio. Tá sempre aqui, né, Li? Um beijo pra você. Em Osasco, também sempre ligada na Band News FM. Boa sexta-feira pra você. Vamos nessa, então. O ministro do STF, André Mendonça, retira o sigilo de parte dos inquéritos relacionados à investigação sobre o Banco Master. Ele atendeu ontem à noite a uma solicitação do presidente do tribunal, o ministro Edson Fachin. Fachin justificou o pedido pela necessidade de a corte ter acesso ao material antes da sessão plenária de terça-feira. Na ocasião, os magistrados do STF vão discutir a validade do documento feito pela PF, que aponta uma suposta relação de Daniel Vorcaro com Alexandre de Moraes. Outro ponto a ser discutido.

0: aos gabinetes dos demais ministros do STF.
1: Apesar da madrugada chuvosa em algumas partes da capital e também da região metropolitana, não há registro de pontos de alagamento. Ainda bem, hein? Hoje o sol deve aparecer entre nuvens no decorrer do dia. As temperaturas devem variar. Mínimas de 16, máxima de 27. Vai subir bastante porque o sol vai aparecer. Pelo menos é a expectativa, né? A propagação de uma frente fria pelo litoral paulista deve causar chuvas generalizadas. Saúde! Intensas rajadas de vento no fim de semana.
0: É, vale
1: falou
0: lembrar,
1: em chuva, tem
0: muito... O nariz já começa a congestionar, rapaz, por aqui. Vale lembrar o nosso ouvinte também que a Serra Antiga da Rodovia dos Tamoios vai ser fechada ao tráfego a partir da... Foi fechada já a partir das 7 da noite de ontem por causa do alto volume de chuva acumulado nas últimas 72 horas, tá? A medida foi adotada para garantir a segurança dos usuários, já que há risco de queda de barreiras no trecho. E dando uma olhada aqui no nosso panorama, a Rodovia dos Tamoios ali na região de Paraibuna está congestionada para quem vai no sentido do litoral.
1: A maior operação contra a receptação de celulares roubados e furtados da história de São Paulo apreende aparelhos e prende envolvidos com o comércio ilegal. Os mandados foram cumpridos ao longo de todo o dia ontem. Arthur Coelho.
2: A polícia de São Paulo prende 15 pessoas envolvidas em uma cadeia de furto, roubo e receptação de celulares no maior polo de comércio popular do país. As prisões ocorreram durante a Operação Frank Mobile com mais de 1.700 agentes. A ação mirou grupos que dão sustentação logística e financeira aos crimes na região central da capital paulista e apreendeu celulares, mais de 120 mil reais em dinheiro, cartões bancários e relógios, além de notebooks, tablets e pendrives. A investigação identificou 4 núcleos de atuação que vão desde os responsáveis pelos roubos e furtos até os grupos que recebem os aparelhos, realizam modificações técnicas e vendem os produtos no mercado.
0: Deu fla, hein? Flamengo vence, os brasileiros fecham os jogos de ida das quartas de final da Libertadores invictos. Fala aí, Maurício Ferreira.
3: O Flamengo conquista boa vantagem sobre o Independiente Del Valle e encaminha a classificação às semifinais da Libertadores. Bruno Henrique e Léo Pereira marcaram na vitória por 2-0 em Quito, no Equador. Com o resultado, na próxima quinta, o Flamengo joga por um empate ou até por uma derrota, por um gol de diferença para avançar no torneio. O Fluminense, também com a vantagem de 2 gols, visita o Platense na Argentina na próxima terça-feira. Na quarta, o Palmeiras visita a LDU no Equador após vencer por 1-0 na ida, enquanto o Corinthians recebe o Estudiantes em Itaquera após o empate em 1-1 na Argentina.
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0: 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Tempo. Manhã chuvosa, pistas molhadas, aquele friozinho que você não sabe se bota casaco, tira casaco. Quem explica pra gente o panorama do dia é Stephanie Toso.
13: Hoje o risco de temporal continua em todo o estado de São Paulo e as instabilidades ganham reforço da chegada de uma nova frente fria associada a um ciclone extratropical, o que já deve provocar o aumento da condição de vento em todo o centro-sul, litoral e leste paulista. A capital fica em alerta para rajadas que podem ultrapassar os 80 km por hora e parte do extremo sul de São Paulo, regiões como Peruíbe e até mesmo o Vale do Ribeira, podem ter rajadas acima de 90. Os temporais podem acontecer em vários momentos e ainda tem atenção devido ao alto volume de chuva acumulado. Na cidade de São Paulo, a previsão é de chove e para. A temperatura hoje sobe até os 27 graus, ficando mais abafado. E tem alerta para formação de enchentes e de alagamentos.

0: Já no norte do estado de São Paulo, municípios como Ribeirão Preto, Franca e Barretos podem ter um pouco mais de abertura de sol nesse início de manhã. À tarde, o risco para chuva forte aumenta.
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E tem ouvinte perguntando o que que tá acontecendo lá na rodovia dos Tamoios, tá ruim, tô parado. Trouxe a informação agora, mas vale a pena sempre reforçar, tá? A Serra Antiga da rodovia dos Tamoios foi fechada ontem às 7 da noite por causa do alto volume de chuva acumulado nas últimas 72 horas ali no local. Essa medida foi adotada pela concessionária para poder garantir a segurança dos motoristas, já que quando chove muito ali na região, há risco de queda de barreiras no trecho. E aí, a partir do fechamento, o trânsito fluirá com operação comboio com pare e siga. Olha para quem vai no sentido litoral, tanto no sentido São José dos Campos. As equipes de sinalização ficam posicionadas no quilômetro 59, sentido litoral, e no trecho urbano de Caraguatatuba, próximo ao acesso para Serra Nova, no sentido São José dos Campos. Nesse momento aqui, o monitoramento da Band News FM aponta menos de 1 quilômetro de lentidão, porque o pessoal precisa desacelerar, tomar mais cuidado por ali, bem na região de Paraibuna, tá? Então, atenção para quem tá ali na rodovia dos Tamoios.

0: Será aberta hoje, gente, ao público, uma passagem subterrânea que liga o MASP, o Museu de Arte de São Paulo, ao prédio anexo recém-inaugurado. E lá dentro também tem arte. Quem conferiu foi o repórter Giba Ismanioto.
1: Tem lugares que a gente atravessa sem perceber. Mas em São Paulo, até debaixo da Avenida Paulista, a arte encontrou um jeito de nos encantar. Entre os dois prédios do MASP existe agora um caminho que não leva apenas a um lugar a outro. Leva para uma obra de arte. São cerca de 50 metros de túnel e uma pintura que nos acompanha pelo caminho. 33 cores, formas, flores, arabescos, linhas que parecem desfilar pela parede. E há uma inspiração muito brasileira nessa composição, o carnaval. Como numa escola de samba, cada elemento tem seu lugar, mas é a passagem do conjunto que cria o espetáculo. Quem caminha vê a obra mudar, e ela parece caminhar junto. Quem assina a transformação é uma das artistas brasileiras mais reconhecidas no mundo, Beatriz Milhazes. Suas obras estão em grandes museus mundo afora, e agora no MASP. A pintura que a gente encontra por aqui não foi feita apenas para ser vista, foi feita para ser atravessada.
2: Eu espero que ao fazer esse percurso por esse desfile, né, de diferentes alas, com diferentes movimentos, questões cromáticas, que as pessoas possam usufruir de um momento de contemplação, de paz, de alegria.
1: Há ainda uma delicadeza escondida no projeto. Claraboias que deixam a rua entrar. A passagem também resolve uma questão prática. Esta conexão entre os dois edifícios do museu facilita a circulação de público, obras e equipes. Talvez seja essa a vocação do MASP. Não só um lugar onde a arte está, mas um lugar que conversa com a cidade. Lá fora a Paulista continua apressada. Aqui embaixo a gente desacelera e descobre que até um caminho pode virar uma obra de arte.
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10: Fábio França, ontem choveu muito, vários pontos de São Paulo com alagamento. E apesar de ontem o CGE ter finalizado o estado de atenção meio-dia, ficou bem ruim no período da tarde, porque não parou de chover. E o Corpo de Bombeiros fez um registro de ocorrências relacionadas a chuvas e ventos em São Paulo até a meia-noite de ontem. Foram 45 chamados para quedas de árvores, sem vítimas, e um chamado para enchente, também sem vítimas. Mas já chuva forte já deixa estragos aqui em São Paulo, com árvore caída, que causa congestionamento, bloqueia as pistas, bem ruim. 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

0: 5:20. Um relatório da Polícia Federal enviado ao ministro do Supremo, André Mendonça, traz novas suspeitas sobre a relação entre o ministro Dias Toffoli e o banqueiro Daniel Vorcaro. As informações foram reveladas pela revista Piauí e confirmadas pela reportagem da Band. Os investigadores levantaram a hipótese de que Toffoli seja o beneficiário final ou proprietário de fato do fundo de investimentos Arlim. Esse fundo teria recebido R$35 milhões que teriam sido repassados por Daniel Vorcaro. A apuração indica que os recursos teriam sido direcionados para as Ilhas Virgens Britânicas, um paraíso fiscal localizado no Caribe. O ponto central da suspeita está no fato de que o fundo Arlim era sócio do Taiaia, resort que pertence ao ministro Dias Toffoli e a familiares dele, no Paraná.
1: O candidato à presidência, Ronaldo Caiado, do PSD, está internado em São Paulo por causa de uma faringite aguda. Ele cancelou as agendas de ontem e de hoje. Segundo a médica responsável pelo tratamento, o ex-governador de Goiás está recebendo medicação na veia. No entanto, não foi divulgada uma previsão de alta para Ronaldo Caiado.
0: As chuvas fortes causam mortes no Paraná. Destaque que chega de Curitiba agora com Cleverson Bravo.
2: Foram interditados para avaliação do terreno em Ponta Grossa, na região central do Paraná. Os imóveis vizinhos à casa soterrada por uma enxurrada de terra, lama e concreto na manhã desta quinta-feira. A prefeitura informou que a área é de risco. Uma mulher, o filho dela e o padrasto dele dormiam da residência no momento em que o muro desabou. A família não resistiu. Em menos de 24 horas, Ponta Grossa acumulou mais de 85 milímetros de chuva. Ao longo desta sexta-feira, o Paraná segue em alerta vermelho de grande perigo para tempestades.
1: A polícia investiga a cunhada da mulher que foi encontrada morta com um tiro na cabeça em Embu das Artes. O laudo necroscópico revelou novas informações sobre a morte de Larissa da Cruz Morata. O marido, que é um soldado da PM, está preso, mas o caso ainda não é tratado como feminicídio. Mais detalhes com a Larissa Biscaia.
3: O apartamento onde Larissa da Cruz Morata foi encontrada morta com um tiro na cabeça vai passar por uma nova perícia nesta sexta-feira. O objetivo é esclarecer detalhes sobre o caso que aconteceu no fim de semana passado em Embu das Artes. Larissa tinha 29 anos de idade e foi encontrada pelo marido, o policial militar Vinícius Costa Silva, que está preso suspeito do crime. Ele afirma que a esposa teria tirado a própria vida e, antes de avisar a família dela, levou o corpo direto para o IML. Nesta quinta-feira, a irmã do PM, Tamires Matias, foi alvo de um mandado de busca e apreensão, suspeita de fraude processual, mas não foi encontrada em casa. O laudo necroscópico apontou que, além do tiro na cabeça, Larissa tinha 14 hematomas nas mãos, pés, joelhos e pernas. A Polícia Civil não investiga o caso como feminicídio, mas o trata como morte suspeita.
0: O Santos está por detalhes para anunciar mais um reforço de peso, hein, nessa janela de transferências para a sequência da competição em 2026. Fala, Maurício Ferreira.
4: A direção do Santos fecha acordo com o meia Felipe Coutinho e aguarda os exames médicos para anunciar o jogador. Coutinho está sem atuar desde fevereiro, quando deixou o Vasco e inicialmente assinaria com o Peixe por 3 meses até o fim da temporada. O jogador é um pedido de Neymar. Na atual janela, o Santos já fechou as contratações de Rodinei, Arthur, Lima e Everton Cebolinha. Após vencer o Galo por 2-0 no jogo de ida das quartas de final da Copa Sul-Americana, no sábado, o Peixe encara o Cruzeiro na Vila Belmiro às 9 da noite com transmissão da Band News FM.
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0: O presidente Lula sanciona o fim da taxa das blusinhas, mas o ICMS, que é um imposto estadual, continua sendo cobrado. Vamos a Brasília agora para ter mais informações a respeito disso, desse assunto. O Márcio Rocha está com a gente. Bom dia, Márcio.
13: Oi, pessoal. Bom dia para vocês. Bom dia a todo mundo que nos acompanha. Pois é, agora com a sanção desse texto que acabava com a chamada taxa das blusinhas, né? Essa sanção presidencial do presidente Luiz Inácio Lula da Silva, o imposto federal de 20% nas compras de até $50 feitas em lojas internacionais, especialmente as lojas chinesas, deixa de valer agora em definitivo. Mas a gente lembra que, apesar disso, a cobrança do imposto sobre circulação de mercadorias e serviços continua, já que o ICMS é um tributo estadual. Lembrando que a nova lei que passa a valer a partir de agora determina também a realização de avaliações para medir os impactos do fim da taxa das blusinhas em pelo menos 5 setores da economia do Brasil. São eles o da indústria têxtil, vestuário, calçados, acessórios, brinquedos e cosméticos, e serão observados os impactos no emprego e renda, além dos efeitos na arrecadação federal, a competitividade na indústria e também no comércio varejista. Caso sejam constatados impactos negativos, o governo diz que pode adotar medidas de contenção. A primeira avaliação, a gente lembra, vai acontecer daqui a 3 meses, né? Depois da sanção do presidente Lula. Depois, uma outra avaliação vai ser feita daqui 6 meses, e aí, depois, essa avaliação será feita de ano a ano, será feita anualmente. Lembrando que a relatora desse texto no Congresso, que foi a senadora Leila Barros, ela declarou numa cerimônia lá no Palácio do Planalto que esse texto vai ajudar principalmente as mulheres, que são, segundo ela, quem administra o orçamento da casa, das casas, né, o orçamento doméstico. E o presidente Lula aproveitou também para defender a medida e disse que o fim da taxa das blusinhas é uma questão de justiça. Só para lembrar, então, só para a gente encerrar, o texto determina também o fim dos impostos federais para importação de medicamentos para doenças raras e negligenciadas que não tem remédio similar fabricado aqui no Brasil. E essa medida provisória, que foi aprovada pelo presidente Lula, foi editada em maio, e se não fosse aprovada pelo Congresso, perderia a validade no dia 8 de setembro. Volto com vocês.
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0: Tem mensagem chegando aqui pelo WhatsApp da Band News FM. Gente, por favor, um alerta. Tem uma carreta cegonha, grandona, estacionada na faixa da direita da Dutra, na pista local, depois do Poço Sakamoto, gigantão ali, né? Todo mundo conhece. Não é a primeira vez, além de perigosíssimo, trava a região. É verdade. Então, atenção, gente. Carretona está estacionada por lá.
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1: 5:30, chegou a hora, vamos nessa.
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1: Fala, meus parceiros, bom dia pra vocês, tudo bem?
3: Bom dia.
4: Bom dia. Bom dia.
5: Tudo boa. Certo e por aí, tudo certinho?
1: Tudo certo. Chovendo pra variar, né? Não vai parar nunca, acho que esqueceram, né, de desligar. Não é possível, gente. Todo dia chove em São Paulo e a previsão é de chuva até pelo menos terça-feira que vem. Mas não é que vai parar depois de terça, é porque não dá ainda pra prever, entendeu? Então até terça tem chuva e depois só Deus sabe. 17 graus temperatura média agora.
5: 23 agora aqui no Rio de Janeiro, a possibilidade de chuva também ao longo do dia, podendo ser um pouco mais intensa à tarde, noite, aqui no Rio de Janeiro, máxima prevista de 31 graus e até segunda-feira estava vendo a previsão também, Fábio, com essa chuva, né, com essa instabilidade no tempo, ou seja, galera que vem para o Rock in Rio já com capa, o nosso ouvinte Flávio Costa está no trabalho na Guarda Municipal, disse que já tem gente na fila agora para abrir os portões, 2 da tarde, geralmente que abre, né, para o Rock in Rio, lá na Avenida Abelardo Bueno. O pessoal quer ficar pertinho do palco, né? Mandou mensagem agora, já tem uma galera na fila por lá.
1: Muito bem, por falar em palco, vamos nessa.
5: Bora.
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6: Esse corpo moreno.
3: Ele tá chegando, hein?
1: Olha, dor nas costas? Quer uma massagem? Tá com dor nas costas, Paulo Fernandes?
3: Tá todo aqui antes de...
1: Tá precisando de uma massagem.
3: Chegar. Ele chega aqui, muito belo, camisa preta.
1: O que caiu aí?
5: Caiu um lenço aí.
7: Só arruma o fone pra mim primeiro. É, tá uma crise lá, até tirei a toga pra não...
1: É, melhor, né?
3: É, melhor.
7: É que eu não participo daquela bagunça, vou falar.
1: Vai que confunde, né?
7: É, tá complicado, nosso, mas tá tudo bem
1: nosso
7: aqui.
1: Nosso jurado já tá
7: legal. Não tão legais, mas eu tô bem.
1: Não tem fone desse lado aí?
7: Não, tô procurando.
1: Gente, como é que isso acontece?
7: É, eu não sei também.
1: Levaram embora?
3: Levaram.
1: Tinha tanto aqui, eu gente. Traga um fone, por favor.
7: Matheus, arruma um fone, por favor.
1: Por favor.
7: Senão não
3: escuta. Meu jurado, vou ceder pra você, meu querido.
1: Vamos começar com o Rio de Janeiro? Aproveitar que o jurado tá sem fone ainda? Vai lá, manda ver.
5: Eles jogam de qualquer jeito,
4: pois
5: cara.
4: É, cara.
5: Então, assim, Zezinho, sobe o som, bota bem alto pra ver se escuta de algum jeito. Atrações do palco mundo do Rock in Rio, começando por hoje.
4: Estamos ouvindo agora Stray Kids, que começa meia-noite e 5, cara. Com certeza essa galera que tá esperando lá de 5 da manhã, tem muita gente que vai pra ver Stray Kids.
5: Vai ficar direto.
4: Vai ficar um bom tempo esperando. Maroon 5 também, né?
5: Sábado. Sábado pra domingo também, né?
4: Fica sim.
5: Lá pra meia-noite e 5.
4: Pois é, a gente tem essa atração dos Stray Kids hoje, amanhã tem Maroon 5, domingo tem um que eu gosto muito, ó.
5: Vai.
4: 21 Pilots.
5: Agora, além das atrações internacionais do palco mundo, são as principais, também temos no domingo Ivete Sangalo, né, que vai levantar a poeira como sempre, trazer a música um pouco mais cadenciada que você escolheu. E quem mais, hein, cara, que vai estar tá aí no palco Sunset que você destaca pra gente?
4: Ah, João Gomes também, não vai ter?
5: Com a Orquestra Brasileira?
4: Exatamente.
5: Que legal, que bacana. Bom, que mais, hein, cara, no fim de semana nós temos? Outros ritmos?
4: Sim, escuta aí.
5: Saindo do Rock in Rio agora. Clima de carnaval.
4: Monobloco.
5: Amanhã ou é hoje?
4: Hoje. É hoje, 8 horas da noite no Circo Voador.
5: Opa, que beleza. Agora vamos voltar pro rock, agora com os nossos convidados que mandaram também participações. Um som do Erasmo tem aí? Até porque hoje tem a banda do Tremendão com a Malu Rodrigues, no Jardim Botânico. Ela faz o convite.
8: Fala galera da Batalha Cultural, eu sou a Malu Rodrigues, eu tô aqui com a banda do Tremendão pra convidar vocês pra um show lindo no Manuste, no Jardim Botânico do Rio de Janeiro, com um repertório maravilhoso do nosso querido Erasmo Carlos.
9: Nos sigam lá nas redes sociais pra ver a nossa agenda. Qual é, Luiz? @ Malu e Banda do Tremendão. Que é fácil.
8: A gente espera vocês.
9: Yeah!
5: Valeu, galera animada. Ingresso a partir de R$80. Que mais, José Paulo?
4: Vai ter também Eliane Salek. Essa musiquinha maravilhosa. É tipo um chorinho, né, Mário?
5: É, pelo gostoso.
4: Que eu... Pois é, e isso vai acontecer, esse espetáculo da Eliane, amanhã, 5 horas da tarde, no Centro da Música Carioca Arthur da Távola. Ela fez um convite, não fez?
5: Fez. Oi, Eliane.
10: Olá, galera da Ben News FM. Sou Eliane Salek e quero convidar todos vocês para o show que farei no próximo sábado, às 17 horas, no Centro Cultural Arthur da Távola. Estarei homenageando duas grandes divas, Elis Regina e Elisete Cardoso.

0: pés. Todo mundo lá. Tchau.
1: Que legal, hein?
2: Só no Rio de Janeiro pra ter um show assim, né? Que ela faz aqui pra gente, a capela.
1: E outra coisa, soltar a voz desse jeito a essa hora, às 5h35, isso tem peso 2 na hora. O jurado tem que ver.
2: E ela mandou agora o vídeo. Ela acordou pra gravar.
1: E pra fechar com o Sambinha, domingo, Cadeg, que é um lugar bacana em Benfica. Pra quem não conhece, ali você come, tem sempre um tira-gosto legal. E na hora do almoço, Léo Russo mandou mensagem. Tem couvert colaborativo de R$10 só, hein? Fala, Léo.
3: Samba. Alô, galera da Band News, quem está falando aqui é o Léo Russo e eu tô aqui diretamente da Cadeg, onde a gente vai estrear a nossa roda de samba neste domingo agora, dia 13 de setembro, a partir do meio-dia, no bar Se Sobrar, Nós Vende. Meio-dia, neste domingo, aqui na Cadeg. Vem com a gente.
1: Valeu, grande botafoguense Léo Russo, uma das atrações aqui do Rio de Janeiro, a bola com São Paulo.
4: Boa, vamos nessa, a gente abre pesado.
5: Esse fim de semana tá pesado aqui também, tem festival Koala Festival 2026. As atrações são só Maria Bethânia, Emicida, Seu Jorge, João Gomes, Criolo, tem Duquesa também. Acontece no domingo, dia 13 de setembro, a partir das 11 da manhã, lá no Memorial da América Latina. Conseguiu pegar todas as
4: pessoas?
5: Ai, Maria Bethânia, Emicida, Seu Jorge, João Gomes, Criolo, tem pra todos os gostos.
4: É isso, vamos nessa. Antes da próxima pedrada, eu falo da 28ª Bienal Internacional do Livro em São Paulo. Tá lá no Distrito Anhembi, vai até o dia 13 de setembro, com feira de livros e várias atividades também. O ingresso a partir de R$21.
6: Sucesso, vários dias esgotados e tudo bom.
5: Maravilhoso.
4: Eu disse que tem mais pedrada.
5: Esse dispensa apresentações, né, Fábio França? Tem ao seu Valença esse fim de semana aqui em São Paulo, domingo, no Parque Ibirapuera, com a participação da Orquestra Ouro Preto, lá no auditório externo do Parque Ibirapuera, e de graça, tá?
4: Mas quem de graça vale dois.
5: Quem convida é o Alceu.
4: Ah, não.
7: Alô, alô, Band News, uma boa notícia. No dia 13 de setembro, estaremos com a Orquestra Ouro Preto no Ibirapuera. Concerto.
4: Que maravilha.
5: Ah, e o look combinando com o Pablo Fernandes.
6: Eu vou falar, hein? Eu fui no show do Alceu. É maravilhoso.
4: É gente boa,
6: o show
4: pra
6: dele
4: caramba.
6: É espetacular, velho. Tipo, uma energia assim surreal.
4: Foi, entrevistar o Alceu, você mais dá risada do que completa a pergunta, entendeu?
6: Maravilhoso.
4: Vale demais.
6: Cara, é espetacular.
4: Vamos nessa, vamos nessa.
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4: Zimara se apresenta novamente neste sábado, depois de 4 anos afastada dos palcos. Ela volta no Vibra, a partir de R$75 nesse sabadão. Tá bacana também.
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5: Festival Sesc 80 anos, comemoração de 80 anos do Sesc aqui. Tem programação especial no interior de São Paulo, mas aqui na capital também. Entre hoje e domingo, com atrações de Silva, Rachid, Os Travessos e Rincon Sapiência.
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4: Leonardo e Bruno Marrone se apresentam em São Paulo. Turnê de despedida do projeto Cabaré. Que maravilha,
6: demais,
4: hein?
6: Velho.
4: Sábado, 8 horas da noite. Mercado Livre Arena Pacaembu. Vai ser no Pacaembu, hein? Lá na Praça Charles Miller, a partir de R$140.
5: Depois que você foi embora, curtir um teatro? Fábio França e Jurado e Meninos do Rio de Janeiro. A gente tem a peça Oleana, que é um clássico do teatro, tá aqui em São Paulo, no Teatro Artura de Azevedo, que fica lá na Zona Leste do Fábio França, com um ingresso disponível, mas quem convida a gente é um dos atores da peça, que é o Velson de Souza.
9: Fala, pessoal da Band FM, aqui é o Velson de Souza, eu sou ator do espetáculo Oleana, que vai fazer 2 sessões especiais no dia 12 de setembro, às 20 horas, e no dia 13 de setembro, às 19 horas, no Teatro Artur Azevedo, como parte do projeto Palcos, que é um projeto que leva grandes nomes do teatro brasileiro aos teatros municipais de São Paulo de forma completamente gratuita. Oleana é um espetáculo que trata sobre o embate e o confronto entre um professor universitário e uma aluna que chega até o gabinete dele, pedindo ajuda sobre essas notas que ela tem tirado. E essa conversa acaba levando para uma acusação de assédio sexual. Então eu espero vocês lá no teatro para me dizer de que lado vocês ficam, do lado do professor ou do lado da aluna. Até lá.
4: Ah, maravilha. Nelson. Tem até a sinopse da peça. E pra fechar, tem mais convite de teatro pra gente. Vamos lá, tá pesado hoje, a gente prometeu. Vai.
10: Oi, você que tá acompanhando a Band News FM. Eu tô em São Paulo, mais uma vez com o meu solo Viva a Vida. É um espetáculo lindo que tá no Teatro Sérgio Cardoso. Tenho certeza que você vai rir pra caramba, mas também vai dar uma choradinha, porque é muito emocionante. Vem me ver, tô te esperando. Ai, só de 10 a 20 de setembro. Dois finais de semana, corre.
4: Ah, vem. Vou dar uma choradinha agora, né, depois desse vídeo. Regina Casé com a gente, Viva a Vida. Viva a Vida, espetáculo dela retorna aos palcos para essa curtíssima temporada no Sérgio Cardoso. Tá no simpla.com. Você pode conseguir os ingressos, Pablo Fernandes. A bola tá com você.
1: Vocês vieram covardes hoje, hein?
4: A semana passada a gente avisou que tava pesado.
1: Vieram mordidos, hein?
5: O Zé tá até em silêncio, né? Ele já aceitou.
2: Se eu soubesse, eu meti um atestado hoje.
4: Vai lá, Pablo.
6: Ah, não tem nem discussão. Em homenagem à nossa querida e amada Carolina Ercolim, que não tá aqui com a gente hoje, perdeu a vitória. Mas São Paulo
4: foi bom,
6: atropelou o Rio de Janeiro, assim, mas Rock in Rio ficou no chinelo.
4: Tá quem... chovendo, né?
6: É, Stray Kids.
5: Fica com Deus, Stray
6: ficou...
5: Kids.
6: Coitado, Stray Demi Kids, de Alceu Valença. Ah, esquece.
4: Tá bom, valeu, Pablo.
6: É São Paulo, tchau.
4: Valeu,
6: tchau.
4: Gente. Um beijo pra vocês.
2: Valeu, pessoal. Beijo.
1: Até. Bom fim de semana.
4: Valeu.

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8: A Apple anunciou um iPhone dobrável, mas também anunciou uma outra novidade que vai estar presente em boa parte da sua linha de produtos a partir de agora e que talvez seja a grande novidade do evento de lançamento da empresa, Warrison.
9: Mais do que o telefone com duas telas, eu acho que o A20, o chip da Apple, é a coisa mais interessante que a Apple apresentou, porque ele é um chip produzido com incríveis, Edu, 2 nanômetros. É um feito de engenharia quase inacreditável. Nós estamos chegando ao limite da física. 2 nanômetros é uma coisa quase impensável, né? Não dá nem para a gente quantificar o que isso significa. É só para tentar aqui desfazer o tecniquês, o que significa isso? Os chips são formados por transistores, né? Lá dentro tem transistores. E esses transistores, o tamanho deles é medido hoje em nanômetros. Então, quanto menor esse transistor, melhor dizendo, mais transistores você consegue colocar dentro de um chip. Quanto mais transistores você tem dentro de um chip, mais capacidade de processamento esse chip tem. E aí a Apple conseguiu essa proeza de trazer transistores com 2 nanômetros de espessura, né? Então, você tem ali uma capacidade de processamento inacreditável colocada nesse chip que representa um salto muito impressionante quando a gente pensa em capacidade de processamento, em capacidade dentro de um chip, dentro de um processador para um smartphone. E que, aliás, não é só para um smartphone. Esse mesmo chip vai ser aplicado também na linha de computadores da Apple. Edu.
8: Esses avanços no chip da Apple, a gente já comentou aqui um pouco sobre a entrada da empresa também nesse mercado e como isso tem sido um diferencial para os seus produtos que são tão desejados mundo afora. A gente conta mais sobre os produtos lançados pela Apple nas próximas colunas aqui de tecnologia. 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

0: 5:48, o deputado federal Mário Frias é um dos alvos da investigação que apura suspeitas de desvios de recursos públicos no financiamento do filme sobre a vida de Jair Bolsonaro. Voltamos a Brasília agora para o destaque do Rafael Procópio.
1: O ministro Flávio Dino retirou o sigilo dos documentos que embasam a investigação sobre o custeio do filme Dark Horse, que conta a trajetória do ex-presidente Jair Bolsonaro. A decisão veio nesta quinta-feira, horas depois que a PF realizou uma nova operação para apurar o financiamento da obra. Foram 49 mandados de busca e apreensão que foram cumpridos em São Paulo, Rio de Janeiro, Ceará e no Distrito Federal. Um dos alvos é o deputado federal Mário Frias, do PL de São Paulo. Além dele, Karina Gama, dona do Instituto Conhecer Brasil e da produtora Go Up Entertainment, também foi alvo da operação. Essa última é a empresa responsável pelo filme do ex-presidente.
2: Uma mulher sem habilitação bate o veículo num poste, 7 pessoas ficam feridas. Mais informações com a Gabriele Soares.
3: A Polícia Civil investiga um acidente de trânsito provocado por uma mulher sem habilitação que bateu o carro contra um poste na Avenida Juscelino Kubitschek, em Osasco. O incidente na madrugada dessa quarta-feira deixou 7 feridos, incluindo bebês. Além da motorista de 21 anos, estavam no veículo o companheiro dela de 22 anos e dono do carro, a cunhada e 4 crianças que têm entre 5 meses a 5 anos de idade. Todos foram encaminhados para a unidade de saúde e, segundo a polícia, o proprietário do veículo admitiu que permitiu que a companheira assumisse o volante, mesmo sabendo que ela não tinha habilitação porque queria ensiná-la a dirigir.
0: A CPI do metanol da Câmara dos Vereadores de São Paulo termina com uma sugestão de mudança na legislação federal. Larissa Biscaia.
4: A CPI do metanol, que foi feita na Câmara Municipal de São Paulo, termina com a proposta que a adulteração de bebidas alcoólicas se torne um crime hediondo. A comissão foi aberta em outubro do ano passado, quando 12 pessoas morreram contaminadas pela substância. Em todo o estado, foram 54 casos confirmados de intoxicação. A CPI concluiu que os casos de intoxicação não tiveram origem na indústria formal da produção, mas em um esquema clandestino de falsificação e também distribuição de bebidas alcoólicas. A compra dessas bebidas sem nota fiscal também foi apontada como um problema.
5: Donald Trump faz uma promessa polêmica em Dallas. O presidente americano ofereceu $5,000 a eleitores caso o partido dele vença as eleições legislativas em novembro. Fala Stephanie Toso.
6: O presidente Donald Trump prometeu pagar $5,000, cerca de R$25,000, a cada americano adulto caso os republicanos vençam as eleições de meio de mandato. A promessa foi feita durante uma convenção do partido no Texas. Trump disse que o dinheiro seria distribuído graças ao que chamou de sucesso econômico dos Estados Unidos. O presidente, no entanto, não explicou de onde sairiam os recursos para bancar o pagamento. As eleições de meio de mandato acontecem em 3 de novembro e vão definir as cadeiras da Câmara e parte do Senado. Durante o discurso, o presidente também defendeu a guerra contra o Irã e voltou a ameaçar Teerã por causa das atividades nucleares. Trump ainda provocou os iranianos ao sugerir que o Estreito de Hormuz passe a se chamar Estreito de Trump.
0: É uma aberração essa promessa do Donald Trump, né? $5,000 caso o partido dele vença as eleições. Obviamente a oposição está tratando isso como compra de votos. É uma aberração a proposta do Donald Trump, mas vindo de Trump dá... Dá pra esperar tudo, né?
5: Não dá pra ficar confuso e nem duvidar, né?
0: Dá pra esperar.
5: Ele sempre promete o pior e entrega o pior.
0: É impressionante. Quando você acha que acabou, ele vem e piora mais um pouquinho. O Palmeiras retorna aos trabalhos de olho em clássico pelo Campeonato Brasileiro, Maurício Ferreira.
7: O técnico Abel Ferreira será obrigado a fazer novas mudanças no time do Palmeiras para o clássico contra o São Paulo pela 27ª rodada do Brasileiro. O treinador alviverde não terá os suspensos Alexander Barbosa e Marlon Freitas, mas conta com a volta de Andreas Pereira, desfalque pela Libertadores contra a LDU na quarta-feira. Para o choque rei de amanhã na Casa Palmeirense, a equipe deve voltar à linha de 4 na defesa e com Maurício, Arias, Vitor Roque e Flaco Lopes no ataque. A partida às 18h30 da noite terá transmissão da Band News FM. Vice-líder, o Palmeiras vai dormir na ponta da tabela se vencer o clássico, já que o Flamengo só entra em campo no domingo em casa contra o Corinthians.
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2: Em 1954, a polícia de São Paulo prende 15 pessoas envolvidas em uma cadeia de roubo, furto e receptação de celulares no maior polo de comércio popular do país. As prisões ocorreram nesta quinta-feira durante a Operação Frank Mobile, com mais de 1.700 agentes nas ruas. Essa ação mirou grupos que dão sustentação logística e financeira aos crimes na região central da capital paulista e apreendeu celulares, mais de R$120 mil em dinheiro, cartões bancários e relógios, além de notebooks, tablets e pendrives. A investigação identificou 4 núcleos de atuação, que vão desde os responsáveis pelos roubos e furtos até os grupos que recebem os aparelhos, realizam modificações técnicas e vendem os produtos no mercado. O promotor de justiça do Grupo de Atuação Especial de Combate ao Crime Organizado, Luiz Fernando, explicou que a investigação permitiu identificar um ramo específico relacionado à receptação de celulares.
19: É uma investigação que ela é um desdobramento da operação anterior da Cracolândia, a Operação Salos e Dignitas, que nós conseguimos identificar um ramo específico dos aparelhos celulares, de pessoas que fazem a receptação desses aparelhos e também o desmonte de peças para comércio ilícito. Né? O nosso objetivo aqui é atacar a cadeia de incentivos logísticos e econômicos que sustentam essa alta incidência de crimes patrimoniais, furtos, roubos, latrocínios e outros delitos dessa natureza.
2: O secretário da Segurança Pública de São Paulo, Oswaldo Nico Gonçalves, explica que a estratégia foi atingir especialmente os receptadores.
20: Hoje nós deixamos de lado o ladrão, né, que rouba, quebra o vidro ou vai de bicicleta. E começamos a quem fomenta o ladrão, quem principalmente. O que acontece? As fases que acontecem, né? Primeiro, o ladrão rouba. Depois vem eles para aquele pessoal que entra na sua conta, consegue desbloquear o seu celular, entra na sua conta, faz transferência, faz empréstimo, é a segunda fase. A terceira fase é o desmonte do celular. Aí vai onde nós estamos batendo. Vai para o pessoal que consegue apagar um número de e-mail e fazer um celular novo. E a quarta é a revenda do celular. É o que nós estamos fazendo, atacando hoje quem compra, os receptadores, vamos dizer assim.
2: Participam da ação, as polícias participaram das ações, as polícias civil, militar e penal, o Ministério Público e as secretarias de Estado da Segurança Pública e também da Fazenda.

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2: No Santos, o atacante Everton Cebolinha, de 30 anos, que foi apresentado ontem, deve fazer a sua estreia amanhã contra o Cruzeiro na Vila Belmiro, às 9 da noite, pelo Brasileirão. Seu contrato com o Peixe será até o final da temporada. Cebolinha tinha 12 jogos no Brasileirão com a camisa do Flamengo, número limite para poder trocar de equipe. Cebolinha disputou 25 partidas nessa temporada, marcou 3 gols pelo Flamengo e deu 2 assistências. O Santos fechou ontem a contratação do meio atacante Felipe Coutinho, de 34 anos. O seu contrato será até o final do ano. A diretoria do Santos contratou 5 reforços nessa janela de transferências: Rodinei, lateral; Lima, meia; Arthur, volante; Cebolinha, atacante; Felipe Coutinho, meia. Flamengo, jogando ontem à noite em Quito, no Equador, pelo jogo de ida das quartas de final da Libertadores, venceu Del Valle por 2-0. Marcaram para o Flamengo Bruno Henrique e Léo Pereira. O Flamengo jogou uma boa partida e mereceu uma vitória. A vaga na semifinal da Libertadores será decidida na próxima quinta-feira no Maracanã lotado. E o Flamengo pode até perder por 1 gol de diferença, que se classifica para a semifinal. Dito tudo isso, eu diria: eu quero é mais.
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0: 6:01, muito bom dia pra você, ligada, sintonizada na Band News FM. Vamos juntos na segunda hora do Expresso São Paulo dessa sexta-feira. Chuvosa, molhada, mas vitoriosa pra São Paulo. Ah. Nossa, nós esmagamos o Rio de Janeiro na batalha cultural. Ah, o WhatsApp está em festa, em polvorosa aqui, todos exaltando o Pablo Fernandes, que foi nosso jurado imparcial, como sempre.
1: Mandaram até um bora corpo moreno.
0: Bora aqui. Corpo moreno, mandaram aqui no WhatsApp. É, mandaram. Não, hoje a gente foi bem. Nossa, até chutei a mesa aqui, tão emocionado que tô. Vencemos a batalha cultural, gente, depois dá uma fuçada lá no nosso canal no YouTube, porque São Paulo veio pesado. Apesar de Rock in Rio, hein?
1: Imaginar, Stray Kids.
0: Você imaginar como a gente chegou pesado. É, rapaz. Vamos nessa, tem muita coisa. A gente já, obviamente, já trouxe muita coisa pra você, muita informação na primeira hora, inclusive com a vitória na Batalha Cultural. Mas se você tá chegando agora às 6:02, não fique aflita não fique preocupado. Tem muito tempo até às 7 horas da manhã pra você ficar bem informada, bem informado com a gente. Não tem não, Luana Pereira? Bom dia mais uma vez.
1: Com certeza, Fábio França, até às 7 da manhã tem muita coisa pra acontecer. Bom dia pra você que segue conosco, acorda mais cedo, pra você que acaba de acordar, quer começar esse fim de semana, né? Porque sexta-feira bateu na porta e já entrou com tudo. Muito bem informado. Tem trânsito, tem clima, tem transporte sobre trilhos. Fica aqui com a gente e manda sua mensagem. 999-59-2100, nosso os ouvintes, vocês que estão ouvindo, são nossos olhos fora do estúdio aqui da Band News FM, sempre contribuem aqui conosco.
0: É isso, vamos nessa, gente, 6:03. O ministro do STF, André Mendonça, retira o sigilo dos inquéritos do caso Master após um pedido do presidente do tribunal, o ministro Edson Fachin. Vamos a Brasília mais uma vez, as informações com a repórter da Band, Natália Pazzi.
2: Cerca de uma hora depois do pedido feito pelo presidente do Supremo, o ministro Edson Fachin, o ministro André Mendonça determinou o levantamento do sigilo das principais investigações relacionadas ao Banco Master que tramitam no STF. Em despacho de uma página, Mendonça informa que tira o sigilo da petição considerada a investigação principal do caso, em que nela foi decretada a prisão preventiva do banqueiro Daniel Vorcaro, além de outras petições, inquéritos e procedimentos relacionados a ela. Ele ainda afirma que estão sendo tomadas todas as providências para enviar as cópias integrais dos autos das investigações à presidência do STF e aos demais gabinetes dos ministros. A decisão de Fachin também teve apenas uma página. Ao pedir a retirada, Fachin afirma que fica em sigilo apenas o que não prejudicar as investigações para futuras operações sobre o caso. Ele cita como justificativa a sessão extraordinária marcada para terça que vem, dia 15. Será neste momento que o plenário vai discutir o relatório da Polícia Federal que reuniu registros de conversas entre o ministro Alexandre de Moraes e o banqueiro Daniel Vorcaro. Fontes do Supremo afirmam que o pedido de retirada de sigilo foi previamente combinado entre Fachin e Mendonça. Internamente, a avaliação é de que o mais importante sobre o caso já estava público e agora se tenha conhecimento do que é realmente relacionado ao ministro Moraes e que será analisado pelo plenário.
1: O presidente Luiz Inácio Lula da Silva sanciona a lei que acaba com a chamada taxa das blusinhas. A gente segue na capital federal agora com Márcio Rocha.
3: Com a sanção pelo presidente Luiz Inácio Lula da Silva do texto que acabava com a chamada taxa das blusinhas, o imposto federal de 20% cobrado nas compras de até $50 feitas em lojas internacionais, especialmente as chinesas, deixa de valer em definitivo. Apesar disso, a cobrança do imposto sobre circulação de mercadorias e serviços continua, já que o ICMS é um tributo estadual. A nova lei, que passa a valer a partir de agora, determina também a realização de avaliações periódicas para medir os impactos em 5 setores econômicos aqui no Brasil. São eles: o da indústria têxtil e vestuário, de calçados, de acessórios, brinquedos e cosméticos. E serão observados os impactos no emprego e renda, além dos efeitos na arrecadação federal, a competitividade da indústria e do comércio varejista. Caso sejam constatados impactos negativos, o governo pode adotar medidas de contenção.
0: O tempo piora a partir de hoje em São Paulo. A Defesa Civil monta um gabinete de crise até sábado para responder a ocorrências em tempo real. Em apenas 10 dias, o estado teve mais de 150% da chuva esperada para todo o mês de setembro. Foram 6 milímetros acumulados, ou melhor, 100 milímetros acumulados, contra uma média de 66 previsto para os 30 dias de setembro. O tenente da Defesa Civil, Maxwell Souza, explica os riscos e dá orientações para a população.
4: Este cenário coloca todo o estado em risco, nestes próximos dias. Nós podemos ter pontos de alagamento, enxurradas, deslizamentos de terra, queda de granizo, queda de raio, agitação marítima também. Por isso, a população precisa redobrar os cuidados. Ao receber alertas da Defesa Civil no celular, coloque-se em segurança, respeite, obedeça as orientações que são emitidas pela Defesa Civil. Nada de ficar perto de árvores, nada de ficar perto de estruturas de metal.
0: O governador Tarcísio de Freitas participou ontem de uma reunião com representantes de mais de 480 municípios paulistas para alinhar ações de resposta. A Serra Antiga da Tamoios, no litoral norte, foi fechada

0: Rio de Janeiro e Goiás. De acordo com as autoridades, os alvos utilizavam empresas formalmente constituídas e pessoas interpostas para ocultar a origem dos recursos e realizar transações em diferentes estados. A justiça também determinou o bloqueio de até 200 milhões de reais em ativos financeiros e as investigações continuam para identificar os responsáveis e localizar bens adquiridos com os recursos suspeitos.
1: O Conselho Deliberativo do São Paulo expulsa o ex-presidente Júlio Casares, alvo de investigações da polícia. Quem tem os detalhes é o Lucas Cardamone.
2: O ex-presidente do São Paulo, Júlio Casares, é expulso do quadro associativo do clube. Em votação realizada ontem, o Conselho Deliberativo aprovou o afastamento definitivo com 223 votos a favor e 5 contra. Nos últimos meses, a Comissão de Ética do São Paulo recomendou a expulsão por suspeitas de desvio de recursos e gestão irregular. Os indícios motivaram a Polícia Civil e o Ministério Público a investigarem o advogado. Júlio Casares assumiu a presidência do São Paulo em janeiro de 2021 e sofreu impeachment no início de 2026.
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9: Tempo. Aline Araújo, bom dia pra você. Tem ouvinte falando que você tem um contato direto de São Pedro, tá? Pedindo aqui informações, mas eu deixo os pedidos pra daqui a pouco e quero saber como é que fica o tempo pra hoje e pra esse fim de semana. Vai dar coberta, filminho ou vai dar praia?
10: Bom dia, Luana, bom dia, Fábio. Otimismo. E a todos que nos acompanham. Vai dar cobertinha, filme e zero praia.
9: Eu amo, tá?
10: A chuva continua e vai chegar também mais uma massa de ar frio que vai derrubar ainda mais as temperaturas. No fim de semana, vamos ter novamente friozinho apertando, principalmente no domingo, onde as máximas não devem ultrapassar os 16 graus. Então vem aí bastante frio e a chuva ainda continua, porque a frente fria de fato se formou. A frente fria não, desculpa, o ciclone extratropical, ele termina a sua formação hoje e aí ele começa a se deslocar. E aí ele vem do sul para o sudeste a partir de hoje. Então, hoje e amanhã e também no domingo ainda temos bastante água para cair aqui em São Paulo. A máxima hoje fica um pouco mais elevada, a gente vai sentir um dia um pouco mais abafado por causa dessa máxima que chega aos 26, 27 graus no período da tarde de hoje e bastante chuva novamente. Então, a gente terá também alerta para temporais hoje aqui na cidade.
9: Então é melhor ficar só com a capa de chuva, mas com uma blusinha mais amena por baixo, né, Aline? E ó, o ouvinte que falou que você tem um contato direto de São Pedro é o Otávio, ele mora em Cotia e ele diz que precisa de uma grande ajuda sua. Ele tem um casamento amanhã, 4 horas da tarde, ali na região de Embu das Artes, e ele ainda manda: teria como falar com uma moça do tempo para ela entrar em contato com São Pedro para não chover entre 2 e 8 horas? Por favor, ele disse... Please, eu sei que ela tem contato direto com ele.
10: O homem desligou o telefone, tava todo mundo muito mandando mensagem e ele falou, vou ficar offline. Tá meio complicado, provavelmente vai ter chuva sim, não vou... Não querendo desanimar, mas já desanimando. Para o sábado a gente também tem previsão de bastante chuva e até mesmo alerta de temporais.
9: É, então São Pedro tá off, vai ter chuva, nem adianta pedir sol aqui para a Aline, tá?
10: Tá complicado, principalmente no fim de semana que vem mais frio.
9: É isso, casaquinho, né? Se a roupa secar, capa de chuva e também guarda-chuva.

0: a galocha, tudo que você tiver por aí. Aline, obrigada, viu? Você volta no decorrer da programação aqui da Band News.
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0: O resultado do setor de serviços mantém a estabilidade pelo segundo mês seguido, segundo o IBGE. Maria Eduarda Vieira.
1: O volume de serviços no país em julho deste ano não apresentou variação na comparação com junho, quando foi registrado um aumento de 0,1%. Os dados são da pesquisa mensal de serviços divulgada pelo IBGE nesta quinta-feira. De acordo com o levantamento, 4 das 5 atividades pesquisadas apresentaram avanço. São elas transportes, com crescimento de 0,4%, profissionais administrativos e complementares, com alta de 0,6%, além de outros serviços, que cresceu 0,7%, e dos serviços prestados à família, como hospedagens e restaurantes, com avanço de 0,5%. Por outro lado, informação e comunicação apresentou recuo de 2,5% em julho.
2: Semáforos? Nem sinal.
3: Alô, alô, alô, CT, tem ouvinte falando com você aqui na nossa central de ouvintes, hein? Farol desligado ali na Avenida Pacaembu, viu? Ô, Fábio, se você vai pegar a Avenida Pacaembu ali no cruzamento com a saída da Barra Funda,
0: passa ninguém ali,
3: Memorial, tranquilo. Diz que tá ruim o cruzamento por causa do farol, e tem ouvinte também
0: ninguém,
3: da sua CL.
0: Não passa ninguém, não tá chovendo, então fica tranquilo.
3: É, tá todo mundo, fácil. tranquilo. E aí tem na sua CL também, tá?
0: Opa!
3: Tem ouvinte falando de semáforos no cruzamento da Avenida dos Latinos com a Avenida Aricanduva, todos
0: bem.
3: Apagados e ainda não tem CET no local. A gente já tá ligando aqui pra ele. Alô, CET, Avenida Pacaembu e Avenida dos Latinos com a Aricanduva.
0: Bem.
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8: Qual é a hora de começar um negócio, hein? Para o publicitário Pedro Palma, de 30 anos, a desilusão com o trabalho em uma agência de comunicação foi o start para ele pensar em uma loja de biscoitos, uma loja de cookies, no centro de São Paulo.
9: Assim como muitos negócios, né, eles surgem em momentos de crise, momentos que a gente sente que precisa se reinventar profissionalmente e buscar novos caminhos. Eu, por formação, sou publicitário, percebi que aquilo não estava mais fazendo sentido para mim, eu não me via sendo a minha chefe ou a chefe da minha chefe, e entendi que eu quero buscar novas coisas. Eu não imaginava que isso iria, né, se traduzir numa loja de cookies, mas a gente chega lá.
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0: 6h20, hora do nosso pancadão de notícias.
1: O ministro do STF, André Mendonça, retira o sigilo de parte dos inquéritos relacionados à investigação sobre o Banco Master. Ele atendeu ontem à noite a uma solicitação do presidente do tribunal, ministro Edson Fachin.
0: Fachin justificou o pedido pela necessidade de a corte ter acesso ao material antes da sessão plenária de terça-feira. Na ocasião, os magistrados do STF vão discutir a validade do documento feito pela PF, que aponta uma suposta relação de Daniel Vorcaro com Alexandre de Moraes.
1: O sigilo das investigações não foi completamente retirado. O ministro Edson Fachin considerou que procedimentos em andamento cujo sigilo seja imprescindível não devem ser afetados. Na prática, portanto, coube ao ministro André Mendonça decidir o que foi divulgado.
0: Corpo de Bombeiros faz um alerta aqui em São Paulo, um desabamento de casa na rua Aurélio Neves, altura do número 246 em Sapopemba. Três viaturas do Corpo de Bombeiros está lá no local e por enquanto não há informações de vítimas. Essa casa desabou e outras casas estão com risco iminente para desabar.
1: O governo de São Paulo instala um gabinete de crise para acompanhar o risco de tempestades entre hoje e amanhã. A propagação de uma frente fria pelo litoral paulista deve causar chuvas generalizadas e intensas rajadas de vento no fim de semana.
0: A Polícia de São Paulo prende 15 pessoas envolvidas em uma cadeia de roubo, furto e receptação de celulares no maior polo de comércio popular do país. Essas prisões ocorreram ontem durante a Operação Frank Mobile, que envolveu mais de 1.700 agentes.
1: O deputado federal Mário Frias, do PL de São Paulo, é um dos alvos da operação da Polícia Federal, que apura desvios de emendas parlamentares no financiamento do filme Dark Horse. Os mandados de busca e apreensão foram cumpridos ontem em São Paulo, no Rio de Janeiro, no Ceará e no Distrito Federal.
0: E atenção para quem utiliza agora a rodovia Presidente Dutra, tá na altura do número 200 e do quilômetro 219, tem capotamento de um carro ali no local, atrapalhando a passagem para quem vem no sentido de São Paulo. Há uma faixa bloqueada e três viaturas do Corpo de Bombeiros no local.
1: O apartamento onde a esposa de um PM morreu baleada no fim de semana com um tiro na cabeça vai passar por uma nova perícia hoje, em Budas Artes. A irmã do policial, que está preso, foi alvo ontem de um mandado de busca e apreensão por ser suspeita de fraude processual, mas não foi encontrada.
0: No transporte público, neste momento, as linhas de metrô e trens operam normalmente entre as estações na Via Mobilidade, CPTM, TIC Trens e Metrô de São Paulo.
1: Um relatório da Polícia Federal enviado ao ministro do Supremo, André Mendonça, traz novas suspeitas sobre a relação entre o ministro Dias Toffoli e o banqueiro Daniel Vorcaro. Os investigadores levantaram a hipótese de que Toffoli seja o beneficiário final de um fundo de investimentos que teria 35 milhões de reais repassados por Vorcaro.
0: E o Flamengo sai na frente nas quartas de final da Copa Libertadores. O rubro-negro ganhou o jogo de ida ontem por 2-0 do Independiente del Valle do Equador.
1: Um clássico abre hoje, a 27ª rodada do Campeonato Brasileiro tem Coritiba e Atlético Paranaense, que jogam às 21h no Couto Pereira.
0: A CBF sorteia os mandos de campo das semifinais da Copa do Brasil e define que a final em jogo único será disputada em Brasília. No duelo entre Atlético Mineiro e Grêmio, o Galo decide em casa, enquanto a chave entre Vasco da Gama e Palmeiras terá o segundo jogo com o mando do time carioca.

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0: 6:26, reportagem no Expresso São Paulo. É o Guilherme Oliveira quem já está com a gente para trazer, Guilherme, os desdobramentos da operação contra a receptação e venda ilegal de celulares roubados. Grande operação em São Paulo. Diga, Guilherme, bom dia.
1: A maior operação da história do estado de São Paulo contra esse crime, viu, Fábio? Pelo menos é o que o governo está dizendo. Bom dia para você, para Luana, para quem nos acompanha aqui na Band News FM. Essa operação contra o roubo, furto, além da receptação desses aparelhos. A polícia identificou toda a cadeia comercial desses celulares, como eles são roubados, como são furtados, para onde vão, como passam por receptação, onde são vendidos no centro de São Paulo e por que essa operação teve tanto êxito, de acordo com a polícia. Porque as autoridades tiveram a ajuda de ladrões de celulares, ladrões que roubam ou furtam celulares. E como é que esses ladrões colaboraram com as autoridades? Eles fizeram uma espécie de delação. Esses ladrões estão presos, resolveram colaborar com as autoridades e passaram tudo o que sabiam para as autoridades realizarem essa operação de hoje. Foi uma investigação que durou pelo menos 2 anos, até de fato a operação de ontem, que contou com 1.700 agentes do Ministério Público, das Polícias Civil e Militar, da Polícia Penal e também da Secretaria da Fazenda do Estado de São Paulo. Quem fala sobre essa espécie de delação é o promotor de justiça de São Paulo, Luiz Fernando Bagiga, ele que esteve à frente dessa operação. Vamos acompanhar o que ele disse ontem numa coletiva de imprensa.
2: Se dispuseram a contribuir e são presos, condenados e sendo processados, inclusive, por furto e roubo de aparelhos celulares. E eles nos ajudaram a esclarecer essa dinâmica na região central, especialmente desde o momento da subtração. Então eles nos apontaram como é feita essa subtração, para quem esse aparelho é entregue, quais são o agente principal que pode promover essa desbloqueio, essa modificação das características principais dos celulares, e identificou inclusive estabelecimentos comerciais que têm que recebem e receptam esses aparelhos ilícitos.
1: Bom, agora haverá uma etapa para a cassação de registros de funcionamento dessas empresas. São pelo menos 18 empresas, entre lojas de venda desses aparelhos ou então lojas de assistências técnicas de celulares. Agora haverá um trabalho por parte do governo com a Secretaria da Fazenda para a cassação dos registros desse funcionamento. Ontem foram cumpridos 84 mandados de busca e apreensão e outros 7 de prisão, todos foram cumpridos, e outros 8 suspeitos foram presos em flagrante. Portanto, uma operação que terminou com 15 presos. Até agora, não há um balanço concreto de tudo que foi apreendido, de tudo que foi recuperado. Mas as autoridades falam em toneladas e toneladas de celulares e peças desses aparelhos. Qualquer novidade, pessoal, a gente volta por aqui.
0: Combinadíssimo, Guilherme. Bom trabalho para você. Valeu.
1: Abraços.
3: 6:29, Fábio França. A gente fala de um assunto que eu trouxe ontem aqui no Expresso São Paulo e que rendeu o pano para manga, que a combinação de excesso de umidade no ar e superfícies frias tem deixado várias casas na cidade de São Paulo embaçadas internamente, como se tivessem tomadas por um vapor. E apesar de parecer estranho, esse efeito tem uma explicação física simples e é bastante comum nessa época do ano, especialmente quando ocorrem mudanças bruscas de temperatura. E ontem a condição conhecida, anteontem, a condição conhecida como condensação deixou paredes com água escorrendo, acúmulo de água no chão e até vidros embaçados. Os ouvintes aqui da Band News FM da capital e também da região metropolitana de São Paulo foram pegos de surpresa com essa situação.
4: O susto da vida do ser humano é você chegar em casa, abrir seu portão. Quando você entra na sua garagem, você se depara com muita água. Eu nunca vi nada igual, paredes totalmente minadas, água descendo mesmo, de verdade.
5: Aqui em casa, tudo transpirando. Geladeira, fogão, azulejo, piso, box do banheiro, as portas.
6: Até o sofá e a cadeira da mesa de jantar. Quando a gente sentava, parecia que estava molhada a calça depois.
3: E aí tem ouvinte, que é o caso do Sérgio, que essa condição surpresa pode causar até prejuízo financeiro.
7: Eu pintei meu apartamento em julho e tava tudo bem, mas aí ontem à noite a gente percebeu que as paredes estavam manchadas como se a tinta tivesse escorrido. Eu ainda não sei se a gente teve um prejuízo e com tanto trabalhão que deu pra gente pintar isso aí, eu tô bem chateado porque eu não queria ter que fazer isso de novo.
3: A meteorologista da Climatempo, a Josélia Pegorim, explica como a atmosfera na cidade de São Paulo tem causado essa condição.
8: O ar está saturado de umidade. Quando esse ar muito úmido encosta na parede das nossas casas, em alguma superfície de alumínio, por exemplo, ou em alguma superfície fria, como por exemplo os azulejos da cozinha, do banheiro, esse ar úmido e relativamente mais quente do que as paredes acaba condensando. Esse é um processo natural da formação das nuvens, a condensação. É como se a gente estivesse no ambiente do nosso banheiro, quando a gente toma um banho muito quente, forma aquelas gotinhas de água.
3: E essa situação pode continuar ocorrendo nos próximos dias, principalmente em regiões do estado com forte contraste térmico. As recomendações para tentar evitar esse suor nas paredes são usar ventiladores ou aquecedores, evitar abrir janelas nos horários mais úmidos, como no início da manhã ou fim da tarde, além de passar pano com álcool em áreas menores, já que o álcool ajuda na secagem rápida das superfícies.

0: Vamos falar de esporte agora aqui na Band News FM. Um dos principais nomes da nova geração da natação brasileira está de malas prontas para uma mudança fundamental. E quem vai contar tudo para a gente é o repórter Maurício Ferreira. Vem na trilha do pódio agora.
1: Aos 22 anos, o nadador Stefan Steverink vive um momento importante da carreira. O atleta do Flamengo será mais um dos tantos competidores brasileiros que decidem pela mudança aos Estados Unidos. Stefan agora terá uma espécie de guarda compartilhada entre o clube carioca e a Universidade de Kentucky, onde vai treinar e estudar.
2: O meu curso que eu vou fazer lá, né, é de dietética, que é como se fosse uma nutrição aqui no Brasil, mas é um pouco mais complexo, tem algumas coisas diferentes. E é muito legal, assim, é uma faculdade muito grande, se eu não me engano ela tem 40 mil alunos, salas de aula, poxa, incríveis, eu tenho sala de aula com 300 alunos, é uma coisa assim de outro mundo, né?
1: O objetivo é claro, passar a treinar e competir com frequência contra os melhores do mundo, de diferentes nacionalidades, mas na escola americana de natação.
2: Já tinha pensado em ir para os Estados Unidos outras vezes no passado, mas realmente agora, para mim, foi o melhor momento, por estar mais maduro, por ver que lá eu vou ter uma equipe de treinamento muito forte. Tem gente italiana, tem americano, eu tenho gente também da América do Sul, e lá eles têm uma estrutura também que é muito boa, tanto academicamente, né, estudando, tanto na natação. Então eles conseguem fazer essa junção e ainda deixar a gente priorizar a natação. E isso é muito legal.
1: Stefan Steverink já fez uma parte da mudança, mas pelo calendário de competições voltou ao Brasil. No início de setembro, participou do troféu José Finkel em São Paulo e garantiu índice para os 400 metros medley, que mistura os quatro estilos, no Mundial de Piscina Curta em dezembro na China. O nadador brasileiro já trabalha a expectativa por, quem sabe, chegar à final e por que não sonhar com uma medalha.
2: Eu realmente tenho muito lastro de melhora. Isso é muito bom. Se eu melhorar 1,5 segundos, cara, eu tô ali entre os 6 melhores do mundo, entendeu? Então é uma coisa que eu realmente tô animado por ter esse lastro de poder melhorar.
1: Já na próxima semana, o desafio será pelos Jogos Sul-Americanos, em Santa Fé, na Argentina. Tudo isso faz parte de um planejamento voltado ao grande objetivo, Los Angeles 2028.
3: A gente gira a reportagem aqui no Expresso São Paulo, porque o governo de São Paulo instalou um gabinete de crise para poder acompanhar o risco de tempestades severas entre hoje, sexta-feira, e amanhã, sábado. Quem tem mais informações sobre isso é a Maju Arruda Leite. Bom dia, Maju.
4: Oi, Luana. Bom dia a você, ao Fábio. Bom dia a todo mundo ligado aqui na Band News FM. Mais um dia amanhecendo, parecendo noite aqui na cidade de São Paulo. Chove forte agora nas ruas do centro de São Paulo, especialmente na região da Avenida Paulista, e será assim ao longo de todo o dia, não só aqui na cidade de São Paulo, como em todo o estado. Inclusive, há um alerta para risco de chuvas fortes, ventos, granizo, previsão de tempestades severas entre hoje, sexta-feira, e amanhã. Por isso, o gabinete de crise que fica no Palácio dos Bandeirantes será montado a partir das 14h dessa sexta-feira, uma estrutura que reúne representantes de várias instituições para integrar informações, acompanhar em tempo real a evolução desse cenário em todo o estado. Além disso, também há uma recomendação do governo de São Paulo orientando a suspensão de aulas no período da tarde e da noite em 5 regiões aqui do estado. Quais são elas? Presidente Prudente, Marília, Itapeva, Sorocaba e Registro. É uma medida preventiva adotada diante esse alerta para a previsão de tempestades severas. Aqui na região metropolitana, a gente teve a cidade de Cotia, a prefeitura cancelando as aulas da rede municipal como uma medida também preventiva a essas chuvas agora de tarde. Essa suspensão das aulas também vale para as escolas dessas 5 regiões, além das escolas da rede pública, as ETECs e as FATECs também vão permanecer abertas apenas com a presença de equipes, para o atendimento e orientação às famílias. Então, mais um dia de chuva. E além das aulas canceladas, também a recomendação é para que eventos ao ar livre sejam suspensos durante esse período de maior risco, que será na tarde de hoje. Volto com vocês.
0: Obrigado, Maju, pelas informações. Bom trabalho para você.
4: Até mais.
0: Tem mensagem chegando pelo WhatsApp da Band News FM no 11999-592-100. É Laurinda, quem manda mensagem pra cá, sempre tá ligada na Band News FM, né? E hoje mandando mensagem, ela fala o seguinte, ó, quem está de parabéns hoje também é a minha netinha Ana Laura.
3: Uma boneca, linda!
0: Mandou foto pra gente, que linda, tá de verde e rosa, olha lá. Que linda, Ana Paula.
3: Olha esse penteado.
0: A Ana Laura fazendo aniversário hoje, né, Ana Laura? Um beijo pra você, tá? Fazendo aniversário. A Laurinda, quem manda mensagem, diz: vocês podem falar no ar, se
3: com
0: possível?
3: Certeza.
0: Ah, muito bem.
3: Não
0: dá
3: só
0: os parabéns
3: falar,
0: pra ela.
3: Como a gente tá deixando a fotinho dela. Olá, sorrindo, indo pra escola aqui na nossa live no YouTube também.
0: Um beijo, Ana Laura. Um beijo, Laurinda.

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0: 6 horas 42 minutos. Um relatório aponta uma redução de gastos de mais de 9 bilhões de reais para os cidadãos depois da mudança das regras da CNH. Augusta Proença.
1: O Ministério dos Transportes apresentou nesta quarta-feira o primeiro balanço da CNH do Brasil implementado em janeiro. Segundo a pasta, as novas regras já geraram uma economia de 9 bilhões de reais aos cidadãos, com medidas como a gratuidade dos cursos teóricos digitais e o limite de R$ 180 para exames de saúde e aptidão física. Em 9 meses, 7 milhões e 300 mil pessoas solicitaram a primeira habilitação, uma alta de 216% em relação ao mesmo período do ano passado. Mais de 2 milhões concluíram o processo e obtiveram a carteira, um crescimento de 17,1%. O tempo médio para emissão caiu para 147 dias, 63 a menos que a média dos últimos 20 anos. O maior avanço ocorreu entre pessoas com 55 anos ou mais, com uma alta de 53%.
2: Será velado hoje em Barueri o corpo de Cláudio Karsug, um dos mais emblemáticos jornalistas esportivos e de automobilismo do Brasil. A morte dele aos 93 anos por um quadro de infecção respiratória foi confirmada ontem pela filha dele, a Cláudia Karsug. Nascido na cidade de Arezzo, na região central da Itália, ele veio para o Brasil após o fim da Segunda Guerra Mundial. Ele chegou a trabalhar como um engenheiro aqui também, mas enveredou para o jornalismo na década de 1950. O jornalista chegou a trabalhar na Rádio Bandeirantes nos anos 60 e ficou conhecido pela relação de décadas com a Rádio Jovem Pan. Cláudio também foi comentarista de TV e trabalhou por 25 anos na Quatro Rodas, a principal revista voltada à indústria automotiva do Brasil.
0: A Prefeitura de São Paulo retoma em algumas regiões da Zona Norte a campanha de vacinação contra o sarampo. É o destaque da Adele Robichet.
3: A vacinação contra o sarampo é retomada para pessoas de 6 meses a 59 anos nos distritos de Vila Maria, Vila Guilherme e Vila Medeiros, na Zona Norte de São Paulo. A medida acontece depois da confirmação de 2 novos casos em crianças menores de 2 anos. Para receber a vacina, basta informar que mora ou trabalha nos distritos. O estado de São Paulo soma 30 casos da doença em 2026. Em todo o ano passado, foram apenas 2. Crianças de 6 e 11 meses de São Paulo, Guarulhos e São Bernardo do Campo também podem receber a dose zero nas unidades básicas de saúde de toda a cidade.
2: Não há feridos depois da interdição do desabamento de uma casa e a interdição de outras 4 na Zona Leste de São Paulo. A ocorrência aconteceu por volta das 4h30 da manhã de hoje. As moradias estão localizadas na rua Aurélio Neves, em Sapopemba. E além desse imóvel que desabou, as outras residências foram interditadas por risco iminente e não há pessoas dentro das construções.
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0: O Corinthians se pronuncia após a possibilidade de perder Memphis Depay para a partida da Libertadores. Diga, Thiago Muniz.
6: Isso porque Fábio França, o Estudiantes, informou ontem que entrou com uma representação na Conmebol contra o jogador holandês. O clube argentino solicitou a punição de 1 jogo de suspensão para o camisa 10 do Corinthians por gestos ofensivos contra a torcida no empate por 1-1 em La Plata, disputado na quarta-feira. Na comemoração do gol de Caio César, Memphis foi flagrado mostrando o dedo do meio para a torcida adversária. O Corinthians se pronunciou numa nota publicada também ontem que vai apresentar defesa à Conmebol e, segundo o time paulista, o prazo termina no dia 17 de setembro, 1 jogo depois da volta das quartas de final da Libertadores. Por isso, uma eventual punição a Memphis, mesmo em caso de condenação, seria cumprida depois da partida de volta disputada contra Estudiantes.
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0: Bom dia, Robson Ramos.
7: Bom dia, Fábio França, para você, para o ouvinte da Band News FM, para Luana Pereira também. Bom na manhã dia. Da sexta-feira, com destaque inicial do trânsito para a condição da Radial Leste no sentido do centro. Lenta desde a passagem pela Praça de Vinolândia até a chegada à Avenida Aricanduva. Também tem lentidão na altura do metrô Carrão, depois melhora bem, aí volta, fica ruim. Entre o viaduto Guadalajara e a rua Almirante Brasil. Para o bairro, tem lentidão do viaduto Alcântara Machado até a rua dos Trilhos, depois melhora. 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
5: Minhas caras, meus caras, vamos lá. Algumas coisinhas aí. Você está ouvindo um barulhinho da chuva ao fundo, chuva com frio. Se é que vocês me entendem. Bom, vamos lá. Ontem causou um certo alarido, ontem à noite, uma decisão do Edson Fachin, que tinha sido previamente combinada com André Mendonça, que consiste no seguinte, leio o trecho. Tendo em vista a inclusão da PET, da petição 16.662, em calendário de julgamento na sessão extraordinária dia 15 de setembro de 2026, essa petição é aquela que resultou da investigação ilegal que André Mendonça mandou fazer contra Alexandre de Moraes. E considerando que essa PET foi formada a partir da PET, da petição 15.556, que é a da investigação do Banco Master, solicite seu eminente relator, André Mendonça, arremesse em HD próprio esta presidência, os gabinetes, os eminentes ministros de todos os procedimentos contidos ou relacionados à PET 15.556, do Banco Master. E aí, então, fica aqui claro o seguinte, olha que tá, derrubamos sigilo de tudo, hein? Não é bem assim. Ressalvado apenas o que diga respeito a diligências cujo sigilo seja imprescindível à realização da medida. Ou seja, Mendonça, quebra o sigilo daquilo, tire o sigilo daquilo que você quiser. Basta você alegar que há coisas que precisam ainda de diligências e pronto. Assim, o Mendonça começou a entregar coisa. Então tem lá coisa do inquérito mãe, da prisão de Forcaro, busca e apreensão contra um monte de gente, investigação daquela turma lá, aquele pessoal que faria pressão contra adversários, cooptação de influenciadores, corrupção de servidores do BRB. E aí você, que está aí sedento por informação, diz, e aí tio, e do Dark Horse? Não, gente, do Dark Horse não, né? Do Dark Horse, evidentemente, o Mendonça não quebrou. Então, vamos lá, o Mendonça tornou público aquilo que é do seu interesse. Se está havendo vazamento seletivo, agora nós estamos tendo a suspensão seletiva de sigilo. Vai ter, portanto, na terça-feira, vai se discutir a questão da petição contra o Alexandre. Mas só isso, comentei ontem aqui. Bom, o Fachin esteve com o próprio Moraes, com Mendonça, com Dias Toffoli, com Luiz Fux, com Cássio Nunes Marques, com o Zanin, falou com a Carmen, com o Paulo Gonet. Bom, sim, existem as acusações do Mendonça quanto ao Alexandre, né? Que ele encomendou à Polícia Federal, né? Que está sob o comando dele, o pedaço que está sob o comando dele, né? Trabalhando para ele. Mas e a petição do Alexandre, apontando as agressões à ordem legal cometidas por Mendonça? Aí o Fachin deu até o dia 21 para o Mendonça responder. Mas então, se se vai votar primeiro do Alexandre, pode-se decidir, sei lá, por abrir uma investigação contra Alexandre e discutir a questão do Mendonça só depois, quando elas estão intimamente ligadas? Bom, a melhor coisa que se pode fazer, evidentemente, é um pedido de vista para que as duas coisas sejam encaminhadas juntas, né? E vocês viram, para encerrar, o pânico que Dino causou na candidatura do Flávio ao simplesmente requisitar as investigações que estão aqui na Polícia de São Paulo, paradas, na verdade, estavam na Justiça, aqui de São Paulo, e a determinar a operação contra a Carina da Gama e o Mário Frias. Afinal, nada ali está explicado. E não será o Mendonça quebrar o sigilo. Não é mesmo? É isso aí.
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8: Mais do trânsito, corredor norte-sul, Robson Ramos.
9: No corredor norte-sul, com lentidão no sentido do aeroporto de Congonhas agora, desde a Praça Campo de Bagatelle até o cruzamento com a Avenida do Estado, depois ali da região da FATEC até a ligação leste-oeste, está bem ruim. Para quem vai para Santana agora, trânsito intenso, mas não há pontos de parada. 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
13: E tem ouvinte falando de árvore de grande porte caída aqui em São Paulo, na Avenida Vereador Abel Ferreira, para quem vai no sentido centro, em frente ao Mercado Negreiros. Atenção para você que passa. E Fábio França, para a gente terminar esse expresso com muito alto astral, vamos, tá depois acabando. De ganhar a Batalha Cultural, Matheus. A gente atropelou na Batalha Cultural, tá? O Matheus da Silva, da Zona Oeste, diz que tá compartilhando aqui com a gente que ontem ele e a esposa dele descobriram que eles foram promovidos a papais.
14: Oh, que maravilha.
13: Parabéns, Matheus.
14: Bem, gente, que notícia bacana. Esse finalzinho de Expresso São Paulo de sexta-feira, chuvosa, molhada, vai ficar assim, hein, gente, todo fim de semana. Vamos nessa, Luana?
13: Bora. A gente espera você na segunda-feira, às 5 da manhã.
14: Combinadíssimo. Fim de semana eu tô por aqui, tá, no plantãozinho. Jornal Band News chegando com Luiz Megali e Carla Bigato. Eu fico por aqui também. 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Vamos nessa.

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3: 7 horas em ponto. Um ótimo dia a você, meu querido ouvinte da Band News FM. Eu sou Luiz Megali. Vamos juntos até as 9h25 da manhã com muita informação e prestação de serviços desta sexta-feira. 11 de setembro de 2026, inverno brasileiro. O time de colunistas da Band News. Completíssimo hoje com Mônica Bergamo, Felipe Quilim da Europa, Eduardo Barão dos Estados Unidos, Rodrigo Orengo de Brasília, Carlos Andreasa com o comentário político, Juliana Rosa com os números da economia, Mauro Betting com o futebol. No estúdio, sempre a melhor e mais independente análise, porque onde está Carla Bigato? Bom dia, Carla. Bom dia, Megali.
4: Bom dia, Prof. Fábio, bom dia para os nossos ouvintes. Vamos ver se o Eduardo Barão hoje consegue fazer a entrada dele no jornal, né? Porque nos últimos dias, o que aconteceu? O noticiário do Brasil não deixou o Eduardo Barão. Juliana Rosa só entrou ontem com notícias muito importantes também, que veio aqui até o nosso estúdio. Uhum. Porque senão, vou te dizer, viu? O bicho pegou e hoje vai pegar ainda mais.
3: Vai pegar. E é importante que o Barão entre hoje, porque hoje é um aniversário muitíssimo significativo de 25 anos dos atentados terroristas de 11 de setembro, a data que mudou tudo. Depois a gente explica para você por que essa data foi importante não só para os americanos, para Nova York, mas por que ela moldou o mundo como nós o conhecemos hoje. Se a extrema-direita levou um estado, né, ganhou uma eleição estadual na semana passada na Alemanha, pode crer que tem, e tudo isso tem as suas origens lá no 11 de setembro. Também no 11 de setembro a gente vai explicar para você por quê. Afinal de contas, 25 anos já se foram, tem muita gente que nem lembra, que nem tava vivo quando isso aconteceu. Foi uma data muito importante mesmo. Fábio França, bom dia para você, Fábio.
5: Vamos nessa, bom dia Megali, bom dia Carla, bom dia para todo mundo que tá ligado, sintonizado aqui na Band News FM. Desde cedinho, né, comigo no Expresso São Paulo, pros ouvintes de São Paulo e agora para todo o Brasil. É sempre um prazer estar com vocês. Estou de olho no WhatsApp, hein? Pode mandar no 11 999 592 100. Vamos nessa.
3: Gente, hoje vimos, Fábio, o quão é difícil educar a nova geração, né? O Fábio, que é o fazedor de café oficial da redação. Sim. Não tá podendo fazer o café pra turma, porque afinal de contas tá no ar desde as 5 horas da manhã, né? E continua até conosco nessa semana em que a Sheila tá lá na Cidade do Cabo, até as 9h30. Portanto, ele precisou delegar funções. Coisa que o Fábio não gosta muito de fazer, um cara muito profissionalista, né? Muito profissional, centralizador. Mas aí o Fábio, que também é um adepto dos clássicos, fez o quê? Mandou o estagiário fazer.
5: Claro.
3: Né? E aí a... Aparece
5: tá fingindo,
3: Gustavo,
5: que não tá ouvindo lá.
3: Lua, é com você mesmo, hein? Aparece o Gustavo aqui agora com uma garrafa com uns 5 litros de água gelada.
5: Gelada.
3: Pra fazer.
5: Não, e haja pó pra. Haja pó pra toda aquela água. Mas, gente,
3: o cara vai acabar.
5: Cara, não tem como.
3: Acabar com a produção da Colômbia, de Minas Gerais, só pra fazer o café da redação. Gua, amamos você, viu? Mas você não é um fazedor de café profissional ainda.
5: Ainda não.
4: Acho
5: ainda
4: que
5: não.
4: Ele fez isso de propósito, né?
5: É.
4: Senão pra dizer, na próxima vez ninguém pede pra ele, entendeu?
5: Eu falhei.
4: O Gustavo, isso é vivo, menino. Isso aí tem presença de espírito.
3: Esse aí.
4: Ele fez de propósito.
3: Esse é malandro, cara. Dá uma volta na gente. Quando conversa meia horinha com a gente, você vai ver, cadê sua carteira? Todo mundo apresentado, escalado, só falta ele, meu galo. Toca a bateria.
4: A pedido do presidente do STF, Edson Fachin, o ministro André Mendonça derruba o sigilo do caso Master. A decisão vale para o inquérito principal e outras 14 petições ligadas à apuração das fraudes envolvendo Daniel Vorcaro. Os documentos revelam que o dono do Master soube da operação da Polícia Federal dias antes de ser preso. A gente tem mais informações chegando de Brasília com o Felipe Campbell.
6: O Supremo Tribunal Federal determinou na noite desta quinta-feira a retirada do sigilo das investigações envolvendo o Banco Master. O pedido foi feito em ofício pelo presidente do Supremo, Edson Fachin, e acatado pelo ministro André Mendonça, relator do caso Master na Corte. A solicitação de Fachin não determinava prazo para a retirada do sigilo, mas fontes do STF afirmaram à Band que houve celeridade por parte de Mendonça para publicar o despacho, porque a manobra teria sido previamente combinada. Na petição protocolada por Fachin, é solicitada deputado que Mendonça entregue a remessa em HD próprio, tanto a ele quanto aos gabinetes dos colegas ministros. Fica salvo do levantamento do sigilo apenas o que diga respeito a diligências cujo sigilo seja imprescindível à realização da medida, ou seja, informações que podem comprometer o andamento das investigações devem continuar sigilosas. E um relatório da Polícia Federal enviado ao ministro André Mendonça traz novas suspeitas sobre a relação entre o ministro Dias Toffoli e o banqueiro Daniel Vorcaro. As informações foram reveladas pela Piauí e confirmadas pela reportagem da Band. Os investigadores levantaram a hipótese de que Toffoli seja o beneficiário final ou o proprietário de fato do Arlim, um fundo de investimento que recebeu 35 milhões de reais repassados por Vorcaro. A apuração indica que os recursos teriam sido direcionados para as Ilhas Virgens Britânicas, paraíso fiscal localizado no Caribe. O ponto central da suspeita reside no fato de que o fundo era sócio do Taiaia Resort, que pertence ao ministro Dias Toffoli e seus familiares no interior do estado do Paraná.
4: Bom, daqui a pouco a gente volta com mais informações e análises também sobre essa derrubada do sigilo do caso Master.
5: Em outra investigação, a Polícia Federal suspeita que 750 mil reais repassados à produtora do filme Dark Horse tenha origem em emendas do deputado Mário Frias. Ontem, o ex-secretário de Cultura do governo Jair Bolsonaro e a empresária Karina da Gama foram alvos da operação que apura o uso de recursos públicos na produção do longa. O inquérito está sob a relatoria do ministro Flávio Dino, destaque do Rafael Procópio.
7: Estão públicos os documentos que embasaram a investigação da Polícia Federal sobre a operação que apura os desvios de emendas parlamentares que teriam sido repassadas para o filme Dark Horse, que conta a história do ex-presidente Jair Bolsonaro. O ministro Flávio Dino, do STF, retirou o sigilo da ação horas após a operação ser deflagrada. Foram 49 mandados de busca e apreensão que foram cumpridos em São Paulo, Rio de Janeiro, Ceará e no Distrito Federal. Um dos alvos é o deputado federal Mário Frias, do PL de São Paulo. Além dele, Karina Gama, dona do Instituto Conhecer Brasil e da produtora Go Up Entertainment, também foi alvo da operação. Esta última é a empresa responsável pelo filme do ex-presidente. Em agosto, o ministro Flávio

0: doou R$ 700 mil. O valor é próximo de outro, de R$ 750 mil, que foram enviados via emendas parlamentares a empresas ligadas ao grupo de Karina Gama. O dono da NTT é casado com a dona das empresas que enviou o dinheiro ao grupo da produtora. Outro que aparece na lista de doadores é o deputado Mário Frias. Ele disponibilizou R$ 645 mil no período. A PF aponta que esses valores são incompatíveis com o tempo da destinação da verba e com os rendimentos declarados do parlamentar, que são de pouco mais de R$ 44 mil por mês. Assim, segundo o ministro, isso faz com que o deputado não seja somente um autor de emendas parlamentares posteriormente desviadas por terceiros, mas também um participante ativo da engrenagem financeira sob investigação. A Polícia Federal investiga a existência de uma organização criminosa formada por agentes públicos e privados suspeita de direcionar os valores recebidos para empresas subcontratadas de forma irregular, sem comprovação de efetiva prestação dos serviços contratados. Ainda segundo as investigações, levantamentos financeiros identificaram movimentação da ordem de centenas de milhões de reais entre as empresas que integram o esquema investigado. Por isso, estão sendo investigados os crimes de peculato, falsidade documental, lavagem de dinheiro, organização criminosa e crimes em licitação, e os investigados não podem deixar o Brasil sem autorização judicial. Em um vídeo publicado na internet, o deputado Mário Frias criticou a operação e chamou a ação de uma cortina de fumaça em um ano eleitoral. Em determinado trecho, ele afirma que no caso da Controladoria Geral da União realmente querer fazer investigações, pediria documentos ao parlamentar e não uma operação da Polícia Federal. O parlamentar também afirma que o caso será arquivado e que as emendas-alvo na investigação foram destinadas para projetos no âmbito da educação e que não passam pela mão do deputado, saem do orçamento público direto para o destino final. Já Marcelo de Oliveira Lopes diz que empenhou os valores com recursos próprios na condição de investidor. Ele também diz que segue à disposição da Justiça para qualquer esclarecimento. Até o fechamento desta reportagem, não existiam manifestações de Karina Gama ou das empresas atribuídas a ela.
1: Bom, e o Brasil foi tema de uma reportagem na revista britânica The Economist, que classifica na matéria a crise no Supremo Tribunal Federal como a tragédia do Brasil. A publicação é uma das mais influentes do mundo sobre economia e geopolítica. E no artigo, a revista afirma que o STF tornou-se uma ameaça à democracia brasileira, falando da disputa entre os ministros Alexandre de Moraes e André Mendonça. A The Economist lembra que Moraes foi quem supervisionou o processo que levou à condenação de Jair Bolsonaro. E cita que o ministro tomou várias decisões questionáveis dentro do inquérito das fake news. Foi acusador e juiz. Com o subtítulo Perdeu Playboy? A revista diz que desde o colapso do Master, investigadores encontraram ligações preocupantes entre Moraes e Daniel Vorcaro. E afirma ser decepcionante que um ministro influente tenha alguma ligação com o maior fraudador do Brasil. A The Economist também fala da acusação da Polícia Federal de interferência do ministro André Mendonça na condução das investigações e conclui que a confiança no STF está se desgastando e que a disfunção no tribunal e erros processuais podem dar base legal para anular o processo sobre o Master. E no meio dessa tempestade, o presidente Lula passa a defender algo inédito na campanha dele, mandato fixo no Supremo. Vejo reportagem aqui do Estadão, da Vera Rosa e do Levi Teles, que há 23 dias das eleições, a cúpula do PT decidiu dar uma guinada política na campanha, defendendo mandato com prazo definido para integrantes do Supremo Tribunal Federal e partir para o enfrentamento contra o ministro André Mendonça. Em uma reunião de emergência da Executiva Nacional do Partido com coordenadores do QG petista, a avaliação foi a de que Lula corre risco de derrota para o senador Flávio Bolsonaro se não houver um cavalo de pau na linha de campanha. E aí ontem, numa entrevista ao SBT, o presidente disse que é preciso uma reforma no judiciário e que um dos pontos seria a mudança no critério de permanência dos ministros da Suprema Corte, aspas. Precisamos discutir um mandato para o STF. Ninguém pode ficar 40 anos no cargo, afirmou. Hoje em dia a cadeira é vitalícia, né? Lula não citou quanto tempo deveria durar o mandato. Mas é mais uma mudança na condução da campanha de Lula frente a essa crise no Supremo Tribunal Federal. Lula decidiu sair das cordas, né? Sair do corner nessa semana quando defendeu que todos os processos envolvendo o Master, INSS, Vorcaro, Lulinha, Flávio, etc, etc, fossem tornados públicos, né? Há pouco mais de 20 dias da eleição.
2: E hoje sai pesquisa. Hoje sai pesquisa Datafolha, menos de um mês do primeiro turno. Esse levantamento vai ser o primeiro do Datafolha, né? Depois dessa escalada da crise no Supremo Tribunal Federal, envolvendo Alexandre de Moraes, André Mendonça. A gente vai saber como é que o eleitor está percebendo.

0: vendo e se de fato esses acontecimentos têm relevância para gerar algum tipo de impacto nas intenções de voto. Ontem teve pesquisa divulgada também, né, Atlas Intel, que mostrou Flávio Bolsonaro numericamente à frente do presidente Lula em intenções de voto para o segundo turno. Né, a
1: É
0: gente vai
1: bem
0: falar.
1: pouquinho, né? 0,02 mais à frente.
0: 02 mais à
1: E
0: frente,
1: foram duas as
0: exatamente.
1: pesquisas, cara, nessa semana. Uma é a Atlas e a outra é a.
0: Bloomberg.
1: Não era a Bloomberg, a primeira pesquisa. Não, a Quest ainda não.
0: É, Poder
1: Nexus,
0: Data.
1: talvez? Foi a Nexus.
2: Seriam
1: Foi
2: Quest,
1: a
2: BTG
1: BTG
2: Nexo
1: Nexus.
2: e
1: Então foi a
2: Atlas.
1: BTG. Foram duas as pesquisas que já mediram o impacto total da crise no Supremo. E essas duas colocam Flávio e Lula em situação de empate técnico, né, no primeiro e segundo turnos, mas em ambas com Flávio ligeiramente à frente no segundo turno. Ou seja, continuam mostrando ali a campanha de Flávio ganhando pontos, né, de pouco em pouco, e a de Lula perdendo pontos de pouco em pouco, mas o suficiente para fazer uma diferença grande em relação a pesquisas de mais de um mês atrás, por exemplo.
0: Isso aí, a gente vai voltar a falar sobre tudo isso daqui a pouco. Agora é hora de falar sobre a tempestade, literalmente, né? Dois tornados causam estragos no Paraná. Em Ponta Grossa, três pessoas morreram por causa do mau tempo. Mais informações chegando com Cleverson Bravo.
3: Foram interditados para avaliação do terreno em Ponta Grossa, na região central do Paraná. Os imóveis vizinhos à casa soterrada por uma enxurrada de terra, lama e concreto na manhã desta quinta-feira. A prefeitura informou que a área é de risco. Uma mulher, o filho dela e o padrasto dele dormiam da residência no momento em que o muro desabou. A família não resistiu. Em menos de 24 horas, Ponta Grossa acumulou mais de 85 milímetros de chuva. Ao longo desta sexta-feira, o Paraná segue em alerta vermelho de grande perigo para tempestades.
0: E também a gente volta a falar sobre o mau tempo um pouco mais tarde, porque no estado de São Paulo há escolas que ficarão fechadas por causa da tempestade, dessa possibilidade de rajada de vento muito forte. Então, daqui a pouquinho tem a atualização da previsão do tempo ao vivo.
1: E para quem está em São Paulo, eu não duvido que tenha muita gente que se puder, vai ficar em casa hoje. Porque minha gente está chovendo, mas chovendo torrencialmente, muito forte e praticamente sem parar.
0: Faz dias já.
1: Faz dias, né? A chuva para, volta, choveu durante toda a madrugada, bem forte. Tava chovendo forte até agora há pouco, agora parece que deu uma parada, pelo menos aqui no Morumbi. E o Pablo Fernandes tem informações.
4: Não, o alerta, o principal alerta para as chuvas no estado de São Paulo são cinco regiões: Presidente Prudente, Marília, Itapeva, Sorocaba e Registro, que a Carla falou. Então as aulas estão suspensas nesses lugares e também os eventos ao ar livre também estão proibidos nesses lugares. Então Presidente Prudente, Marília, Itapeva, Sorocaba e Registro.
1: Registro devem, aberto, portanto.
4: Né? Devem registrar os maiores acumulados de chuva, risco de granizo, chuva, tempestade, ventos e tudo mais.
0: Boa, obrigada, Pablo.
5: Daqui a pouco, claro, muito mais a previsão do tempo. Vai seguir assim, hein, gente? Está sancionado o texto que coloca um fim à chamada taxa das blusinhas. Essa medida vale para compras internacionais de até $50. A gente volta a Brasília agora com Márcio Rocha.
6: Com a sanção pelo presidente Luiz Inácio Lula da Silva do texto que acabava com a chamada taxa das blusinhas, o imposto federal de 20% cobrado nas compras de até $50 feitas em lojas internacionais, especialmente as chinesas, deixa de valer em definitivo. Apesar disso, a cobrança do imposto sobre circulação de mercadorias e serviços continua, já que o ICMS é um tributo estadual. A nova lei, que passa a valer a partir de agora, determina também a realização de avaliações periódicas para medir os impactos em cinco setores econômicos aqui no Brasil. São eles: o da indústria têxtil e vestuário, de calçados, de acessórios, brinquedos e cosméticos. E serão observados os impactos no emprego e renda, além dos efeitos na arrecadação federal, a competitividade da indústria e do comércio varejista. Caso sejam constatados impactos negativos, o governo pode adotar medidas de contenção.
1: E o ouvinte participa, né? Megalha, aqui no Rio de Janeiro também chove muito, tá? A mesma situação. Quem escreve é o nosso ouvinte muito fiel, José Ricardo. Aulas suspensas em Cotia, na Grande São Paulo. Deixa eu ver, a mensagem é da Sandra. A gente não tem essa confirmação oficial, mas a Sandra disse que não vai ter aula.
0: Confirmação da Secretaria Municipal da Educação de Cotia. Diante desse alerta emitido pela Defesa Civil do Estado de São Paulo, as aulas na rede municipal estão suspensas nessa sexta-feira, 11 de setembro.
1: Boa. A Valquíria de Curitiba, aqui já faz uns 20 dias que está chovendo também sem parar. Parece que chegou o tal do Super El Niño, né? E em Jundiaí fica a coisa de 60 quilômetros aqui da capital de São Paulo, as aulas também foram suspensas. Enfim, muita gente participando, a gente adora a participação do ouvinte pelo 999-592-100. Porto Alegre, chuva também, já era esperado. Valeu, rapaziada, obrigado pelas mensagens.
0: A gente falou em taxa das blusinhas, Megali já falou, tomara que caia. Mas agora eu tô falando de outro assunto, viu, Megali? Preço da gasolina.
1: É que também dá pano pra manga, né?
0: Dá pano pra manga. Uhum. Preço da gasolina deve, em tese, baixar nos postos de todo o país.
1: Caramba, isso é uma bomba.
0: Você não tem um pingo de seriedade nesse jornal, Luiz Megali. Ontem, a Petrobras revogou o aumento de 19 centavos que havia sido anunciado na quarta-feira. A gente tem mais informações chegando com Maria Eduarda Vieira.
2: A Petrobras cancela o aumento de 19 centavos por litro no preço da gasolina vendida às distribuidoras. O reajuste no valor havia sido anunciado na quarta-feira, mas foi suspenso pela estatal nesta quinta. Com isso, o preço médio de venda da gasolina A para as distribuidoras passará a ser de R$ 3,05 por litro. Por outro lado, a estatal manteve a suspensão do subsídio federal à gasolina de 44 centavos, também anunciado na quarta-feira, e também a redução de 63 centavos por litro nas alíquotas de PIS, PASEP e COFINS. Assim, o efeito no preço do litro vendido às distribuidoras será uma redução de 19 centavos por litro, já a partir desta quinta. Os reajustes da Petrobras acontecem em meio à alta do preço do petróleo no mercado internacional.
0: Nosso ouvinte de Curitiba, final de telefone 1641, mandou um comentário aqui definitivo sobre isso, né? Eita, nós!
1: Pra muita gente a piada é o combustível da manhã, né?
0: Só notícias bombásticas nessa manhã, Fábio França.
7: Pois é. Os funcionários da Caixa permanecem em greve. A paralisação teve início após a categoria rejeitar a renovação do acordo coletivo de trabalho, Gilberto Echauri.
8: A greve dos trabalhadores da Caixa Econômica Federal segue nesta sexta-feira após uma nova proposta ser apresentada pela direção do banco aos representantes da categoria. O novo texto será analisado pelas entidades sindicais e posteriormente discutido com os empregados em assembleia. Até uma nova decisão, a mobilização permanece nas agências e unidades da Caixa. Hoje, em Porto Alegre, o ponto de encontro da greve será novamente na Praça da Alfândega, na região central. A concentração está marcada para as 10 horas da manhã, enquanto a categoria e aguarda os próximos passos das negociações.
0: Quer mudar de trilha?
1: Por favor. Libertadores da América, o Flamengo vence e leva vantagem para o jogo de volta das quartas. Luiz Valcir.
9: O Flamengo supera os efeitos da altitude, vence o Independente Del Valle por 2-0 e abre vantagem na Libertadores da América. A vitória rubro-negra foi marcada com gols de Bruno Henrique e Léo Pereira. No primeiro tempo, a equipe carioca sentiu os efeitos da altitude e teve dificuldades para controlar a partida. O Del Valle terminou a etapa inicial com 68% da posse de bola. O cenário mudou no segundo tempo. Aos 15 minutos, Bruno Henrique balançou as redes e abriu o placar para o Flamengo. Aos 30, Léo Pereira marcou o segundo gol em uma jogada aérea. As equipes voltam a se enfrentar na próxima quinta-feira, dia 17, no Maracanã.
1: O Flamengo jogou bem, se credenciou mais uma vez pro Penta. Imagine só, Penta campeonato da Libertadores da América. E é possível, né, Fabio?
7: É possível, tá quase, claro. Na semi? Não, e assim, a gente tá desenhando aí uma semifinal brasileira, né?
1: Inédito,
7: todos,
1: né?
7: Todos foram muito inédito. Conmebol vai enlouquecer.
1: Final tem o tempo todo.
7: Conmebol vai enlouquecer. Final tem o tempo todo. Tem o tempo todo. Já desde de 2005, quando aquela final foi realizada entre São Paulo e Atlético Paranaense, ano seguinte, São Paulo e Inter, e lá pra frente, muitas outras finais.
1: E nos últimos anos, praticamente todas, né?
7: É, o Brasil tem dominado.
1: Impressionante. E não é só Palmeiras e... Não são só Palmeiras e não, Flamengo, né?
7: O Fluminense foi campeão, Botafogo foi campeão,
1: Atlético chegou, né? Também em 2000, também foi campeão em 2013, o Atlético, sim, né? Sim. Brasil tá dominando mesmo, incrível, né? A seleção tá naquela pindaíba. Aliás, daqui a pouquinho a gente vai ler aqui um levantamento que saiu.
7: Já diria o cancioneiro popular, né? Tá dominado, tá tudo dominado.
1: Tá, né? Tudo menos a seleção, né? Os clubes não tem pra ninguém. Daqui a pouquinho a gente vai ler aqui um ranking dos atletas, dos técnicos mais bem pagos do planeta. E ao contrário do que você possa estar imaginando, Ancelotti não tá no top 10.
0: Não tá?
1: Não, mas tá perto.
0: Tá.
1: Quer que eu leia agora? O Pablo pediu pra... É boa ideia. Vai. Simone Inzaghi, o treinador mais bem pago do mundo, segundo um levantamento da Give Me Sport, que foi publicado pelo jornal português A Bola. Ele é técnico do Al-Hilal e recebe algo em torno de 155 milhões de reais por ano.
0: E joga na retranca, né?
1: Diego...
0: Em zaga?
1: É. Diego Simeone, do Atlético de Madrid, Luiz Henrique, do Paris Saint-Germain, completam o top 3.
7: Caramba.
1: É, esse levantamento mostra a força dos clubes sauditas, né? Das principais líderes, das principais ligas europeias. Carlo Ancelotti é o único treinador de seleções entre os 12 primeiros colocados. Ele está na 12ª colocação, o que significa que é o técnico de seleção mais bem pago do mundo. 9,43 milhões de euros por ano, cerca de 56 milhões de reais, um valor equivalente a 4,7 milhões de reais por mês.
7: Bacana, hein?
1: De 150 mil reais por dia, gente, tá? Faz essa conta aí por hora, que a gente vai ver quanto que o Candelotti já ganhou nos últimos 24 minutos em que a gente tá no ar, Carla. É muita grana, né? É, vamos lá, o top 10. Simone Inzaghi, Diego Simeone, Luiz Henrique, Mikel Arteta, do Arsenal, Oliver Glasner, do Nottingham Forest, Xabi Alonso, do Chelsea, José Mourinho, do Real Madrid, Ange Postecoglou, do Al Nassr, Andoni Iraola, do Liverpool, e Enzo Maresca, do Manchester City. O 11º colocado, antes do Ancelotti, é o Luciano Spalletti, da Juventus. Nada mal, hein?
0: Tem mais informação do esporte, do futebol, agora chegando com Vinícius Calisto.
10: O Vasco vai decidir em casa a semifinal da Copa do Brasil contra o Palmeiras. O sorteio dos mandos ocorreu nesta quinta-feira na sede da Confederação Brasileira de Futebol no Rio de Janeiro. No outro confronto ficou definido que o Atlético Mineiro decidirá em Belo Horizonte a vaga contra o Grêmio, que vai fazer o jogo de ida em Porto Alegre. No evento também foi anunciado que o estádio Mané Garrincha, em Brasília, será o palco da grande final do torneio no dia 6 de dezembro. As partidas têm como datas base os dias 1º para a ida no Nubank Park em São Paulo e a volta no dia 8 de novembro no Rio de Janeiro, em local ainda a ser definido.
0: Atenção, rede!
1: Ufa! Uhul! Uma semana, já duas semanas, né? Já se foram. Temos mais três até a eleição do dia 4 de outubro. Estaremos aqui diligentemente, sempre das 7 às 7h25 da manhã e também do meio-dia ao meio-dia 25, trazendo notícia para os seus ouvidos cansados de tanta promessa vazia, de tanta gente folclórica, de tanta hipocrisia e uma outra proposta, porque também tem na propaganda eleitoral, não seremos tão niilistas. Carla Bigato, bom dia mais uma vez pra você.
0: Bom giorno, Megali, bom giorno pro Fábio.
7: Bom dia.
0: Gente, o noticiário, mais uma vez, tá que tá. Tá pegando fogo. Pra quem chegou agora, né, tá chegando agora, tá ouvindo pelo rádio. A gente já trouxe algumas notícias por aqui, mas agora a gente vai destrinchar um pouco mais tudo isso.
1: É isso aí, mais uma vez, bom dia pra você, Fábio França.
7: Bom dia, gente, vamos lá.
1: Fábio, segunda, Sheila, volta ou você ainda estará conosco?
7: Não, segunda-feira.
1: Segunda-feira, então, um time completo. Aqui no estúdio das 7 às 9h25. Free, a campanha Save Fábio. Finalmente vai chegando ao fim com grande sucesso, porque o Fábio tá no ar das 5 da manhã até as 9h30. Não é brincadeira, gente. Todo mundo já foi apresentado, nosso time de colunistas está completíssimo. Vamos ver se eles não são engolidos hoje pelo noticiário, mas nós temos muita fé de que hoje vai ser mais suave. Vamos lá? Só falta ele, meu galo. Toca a bateria.
0: Ontem nós também tínhamos,
1: tínhamos
0: fé.
1: E não adiantou nada.
7: Ter dito
0: chegou
7: assim
0: para as 9. Enfim, em meio à crise sem precedentes no Supremo Tribunal Federal, o ministro André Mendonça derruba o sigilo de parte do caso Master. A decisão foi tomada ontem à noite, após um pedido do presidente do STF, Edson Fachin, e vale para o inquérito principal e outros 14 procedimentos ligados às fraudes envolvendo Daniel Vorcaro. Outras investigações, no entanto, permanecem sob sigilo. Entre as informações reveladas ontem estão os detalhes do contrato assinado pelo Master com o escritório da mulher de Alexandre de Moraes. O acordo foi assinado em 16 de janeiro de 2024 e previa o pagamento de 36 parcelas de R$3.646.529,77 por mês, esse valor bruto. Descontando os impostos, sobravam R$3 milhões líquidos por mês, totalizando R$108 milhões. Os pagamentos, no entanto, foram interrompidos logo após a prisão de Daniel Vorcaro, que antes de ser alvo da Polícia Federal, chegou a enviar mensagens, ou trocou, né, mensagens para Alexandre de Moraes.
5: Em outra investigação, a Polícia Federal levanta suspeitas sobre outro ministro do Supremo Tribunal Federal, Dias Toffoli. Nela, a PF apura se o ministro era o beneficiário final de um fundo que recebeu 35 milhões de reais de Daniel Vorcaro. O Arlin era sócio do resort Itaiaia, em Ribeirão Claro, no Paraná, e que pertenceu à família de Dias Toffoli. A suspeita é de que os recursos tenham sido enviados para uma holding registrada nas Ilhas Virgens Britânicas, um paraíso fiscal no Caribe. As informações foram reveladas pela revista Piauí e confirmadas pela repórter Natália Paz da Band.
1: Na quinta-feira, ontem, o presidente do STF, Edson Fachin, recebeu 7 ministros no gabinete. Entre eles, Alexandre de Moraes e Dias Toffoli, além de André Mendonça, Cristiano Zanin, Luiz Fux e Cássio Nunes Marques. Mais tarde, encontrou-se com Carmen Lúcia no gabinete dela. Edson Fachin resolveu tomar para ele as rédeas. Será que ainda há tempo para botar ordem na casa, Afonso Marangoni? Bom dia para você.
11: Pois é, bom dia, Megali, Sheila e também o Fábio. Na verdade, Carla e o Fábio, todo mundo que nos acompanha. Olha, foi uma maratona aqui da gente da Band para ter acesso a esses documentos e são milhares de páginas, viu, Megali? E a gente está se debruçando aqui sobre os aspectos mais importantes, né, dessas revelações do caso Master. O ministro Edson Fachin realmente ontem ficou aqui no Supremo Tribunal Federal, um entra e sai, né, na sala dele na corte, justamente recebendo e ouvindo os ministros durante todo o dia. Entre essas milhares de páginas divulgadas, a expectativa, né, também de que o Supremo disponibilize ainda hoje as mídias desse caso, porque tem ali, por exemplo, depoimentos, né, que Daniel Vorcaro prestou à Polícia Federal, e a gente tem, portanto, essa expectativa de ver ali a íntegra desses depoimentos, em imagens mesmo, durante todo esse processo longo do Banco Master. É claro que alguma coisa ainda ficou sob sigilo, porque o caso não terminou, né? Então, se for comprometer qualquer diligência futura, a ordem de Fachin foi para que isso ficasse preservado. Agora, a grande maioria realmente já está disponível e já está revelado. É interessante porque você dizia, se há tempo de resolver essa questão, o ministro Edson Fachin, ele na verdade pede a André Mendonça que derrube o sigilo, porque o presidente da corte não tem o poder de tirar sigilo de relatoria de outro ministro, né? Então, para dizer que está tudo mais ou menos colocado entre eles, com conversas anteriores, para que imediatamente a decisão de Fachin, André Mendonça, então, procedesse sim à retirada desse sigilo do caso do Banco Master. E são milhares mesmo de páginas que a gente está se debruçando e vai trazer mais novidades, que temos até agora do que foi analisado. Novos detalhes do contrato firmado entre o Master e o escritório da advogada Viviane Barsi. Esse documento previa a implantação, acompanhamento e aprimoramento constante e continuado de um programa de integridade, compliance, né? Além de uma consultoria estratégica e jurídica de procedimentos e inquéritos policiais que tramitavam, né, na Polícia Federal e Civil, e também procedimentos administrativos, inclusive perante o Banco Central, a Receita Federal e o Conselho de Defesa Econômica, além de acompanhar todos os processos judiciais, né, os principais, em todas as instâncias do Poder Judiciário. Então era muito ampla, né, a gama de atuação desse escritório de Viviane Barsi de Moraes. E aí ficou combinado por esses serviços 36 parcelas de 3 milhões de reais líquidos, sendo 3 milhões e 600 mil reais bruto. Os repasses mensais foram efetuados regularmente a partir de fevereiro de 2024, totalizando 22 das 36 parcelas acordadas, somando um valor que chegou a 80 milhões de reais, pago até o fim de 2025. Os pagamentos só foram interrompidos em novembro, quando o Banco Central decretou a liquidação extrajudicial do Banco Master. O escritório, né, da Viviane Barsi de Moraes já se pronunciou sobre este caso anteriormente, dizendo que os serviços foram devidamente prestados e que os valores, então, foram por causa justamente deste amplo, né, dessa ampla gama de funções que tinha o escritório neste contrato com o Banco Master. O que mais que tem nos documentos? PF detalhou as articulações de Daniel Vorcaro nos dias em que antecederam a deflagração da Operação Compliance Zero, que resultou lá naquela primeira prisão dele. Segundo a PF, o banqueiro teve conhecimento sobre a operação policial que estava para ser deflagrada, e o que reforça a tese de fuga, sendo, e aí escreve os agentes, improvável, né, que a viagem ao exterior na noite imediatamente anterior à data do cumprimento dos mandados seja mera coincidência. Então, esse documento mostra que Daniel Vorcaro, durante todo o dia anterior a esta saída abrupta, né, do Brasil, estava se articulando e tendo conhecimento de que viriam, né, medidas contra ele. PF também destacou contatos mantidos naquele dia entre Vorcaro e os funcionários do Banco Central, Paulo Sérgio Neves de Souza e Bellini Santana. A investigação afirma que ambos atuavam informalmente em favor dos interesses do Master e teriam recebido vantagens indevidas. Na representação apresentada ao Supremo em fevereiro, a corporação afirmou que Paulo Sérgio dava orientações a Vorcaro sobre reuniões e documentos enviados ao Banco Central e que Bellini mantinha atuação semelhante. A investigação também identificou um grupo de mensagens entre os três para discutir temas de interesse do banco. Um dos documentos liberados mostra que Vorcaro desconfiou que estivesse sendo monitorado pela Polícia Federal ao se assustar com um veículo usado pelos agentes que estavam à paisana. Este caso foi em 19 de novembro de 2024. Vorcaro notou um modelo Citroën escuro parado na porta da residência dele. Então enviou a foto da placa do carro para o seu operador ali, Felipe Mourão, chamado Sicário, que morreu, né, na sede da Polícia Federal em Minas Gerais depois de ser preso. E em tom de urgência, Vorcaro pediu para Mourão levantar urgentemente os dados. Enviou então detalhes das fotos lá do carro. Aí Mourão reencaminhou um print de tela do sistema do Ministério da Justiça com o resultado de uma pesquisa realizada sobre o caso, né? E aí diz o Vorcaro: que loucura, placa falsa. Mourão responde: sim, estão olhando de onde é essa placa. E aí, a placa, na ocasião, estava vinculada a um veículo oficial da Polícia Federal. Quem mais que temos, gente? Relatório mostrando, né, enviado ao ministro André Mendonça, novas suspeitas em relação ao ministro Dias Toffoli, né, e o banqueiro Daniel Vorcaro. As informações foram reveladas pela revista Piauí e confirmadas pela reportagem da Band, da nossa colega Natália Pazzi. Os investigadores levantaram a hipótese de Toffoli ser o beneficiário final ou proprietário de fato deste fundo, né? Arlin, que é um fundo de investimento que recebeu 35 milhões de reais de Daniel Vorcaro. A apuração indica que os recursos teriam sido direcionados para as Ilhas Virgens Britânicas, paraíso fiscal localizado no Caribe. O ponto central da suspeita reside no fato de que esse fundo era sócio do Taiaia, esse resort, né, que pertence ao ministro Dias Toffoli e aos familiares dele no interior do Paraná. Então, das milhares de páginas, a gente tem uma pequena ponta disso, que são essas informações que a gente foi conseguindo garimpar ao longo da madrugada, mas fica mesmo uma expectativa muito grande, gente, pelas imagens e pelos vídeos que foram produzidos nesse volume gigantesco de informação. O ministro Edson Fachin, então, toma esta decisão que promete evitar, pelo menos, né, o vazamento de pontos da investigação do Banco Master, porque isso vinha acontecendo. E agora a ideia é que, com tudo revelado, ou pelo menos quase a totalidade, se evite vazamentos, inclusive, né, com o aproximar das eleições. Estamos a menos de um mês do dia da votação.
1: Bom, trocando de assunto, mas o Marangoni continua conosco, aliás, trocando mais ou menos, né? Mário Frias, em mais uma investigação, negou qualquer irregularidade depois de ser alvo da Polícia Federal. A suspeita é que o deputado e ex-secretário de Cultura de Jair Bolsonaro tenha destinado emendas para a produção do filme Dark Horse. Esses recursos teriam sido enviados para ONGs em nome da empresária Karina da Gama, dona da produtora Go Up, responsável pelo filme que conta a história da facada que Bolsonaro recebeu na eleição de 2018. As investigações apontam que o esquema era formado por uma teia de empresas e revelam coincidências entre os gastos com a produção do filme e as transferências para as ONGs. E a Karina da Gama, bom, a Karina, o Mário Frias, todos eles são também personagens daquele quadro Doutores Estranhos, porque a vida deles é diferente das nossas, cara.
0: É, eles, sim.
1: Eles mexem com dinheiro de uma maneira diferente.
0: Vou dar um exemplo. Isso, segundo a Polícia Federal, tá? A Karina da Gama comprou um carro de 100 mil reais. E aí você vai falar, ah, hoje em dia os carros estão assim mesmo, né? O valor mínimo para comprar um carro ali médio é de 100 mil reais.
1: Qualquer carro, né?
0: Qualquer carro. Mas ela comprou esse carro de 100 mil reais em dinheiro vivo. Essa transação foi feita em janeiro de 2025, disparou um alerta do COAF, o Conselho de Controle de Atividades Financeiras. Na ocasião, Karina da Gama chegou a pagar 102 mil reais por um SUV híbrido automático, investigações que estão sob relatoria do ministro Flávio Dino, e foi o próprio Flávio Dino, como ontem o Afonso Marangoni nos trouxe a informação, que assinou e permitiu que essa operação fosse realizada ontem, né, Marangoni? O que mais que você conta sobre esse assunto pra gente?
11: Pois é, Carla, logo depois das diligências cumpridas, o ministro Flávio Dino também derrubou o sigilo destas investigações, e ali tem 150 páginas, né, fundamentando o porquê precisava dessa medida. E o que tem também importante a gente destacar é que Mário Frias e Karina Ferreira da Gama estão impedidos de deixar o Brasil. Portanto, é uma determinação expressa, né, do Supremo Tribunal Federal. Além disso, eles não podem comunicar entre si e entre os demais investigados neste caso. Olha, o deputado Mário Frias classificou como uma cortina de fumaça a operação da Polícia Federal, e em vídeo publicado nas redes sociais após a ação, negou irregularidades, afirmou que vai colaborar com as investigações e entregar todos os documentos necessários, e disse acreditar no arquivamento do caso. Foi a primeira manifestação, né, de Mário Frias depois desta operação. Nós temos um trecho do que ele falou e nós vamos acompanhar agora.
12: Emenda parlamentar não é dinheiro que passa pela mão do deputado. Ela vai do Tesouro para o órgão executor, que aprova um plano de trabalho previamente e fiscaliza a prestação de contas. Se há alguma nota que a CGU quer ver, isso se resolve com documento, não com operação em ano de eleição, cortina de fumaça. Terceiro, repararam na palavra suspeita? Toda matéria diz suspeita, supostamente, teria, porque é isso que existe, suspeita.
11: Pois é, tá aí então um trecho, né, do vídeo do deputado Mário Frias. E ele não chega a entrar em detalhes sobre o teor ali que foi revelado pela Polícia Federal, dizendo, por exemplo, que embora as emendas tenham sido destinadas regularmente, o valor tenha sido pago, o que estava previsto para ser entregue à população, né, porque é dinheiro público, não aconteceu ou aconteceu parcialmente. E aí, claro que a Polícia Federal, e aí o Megali destacou muito bem, consegue enxergar ali um nexo, né, entre estes repasses de emendas parlamentares e a produtora do filme Dark Horse, que é esta Go Up. E aí eles até citam lá que na época em que se estava gravando este filme no Brasil, a Karina Ferreira, e teve repasses também na mesma época dessas emendas parlamentares, a Karina Ferreira da Gama contratou ali hotéis de luxo, provavelmente para a equipe, etc., e também produtoras. Tudo ali, imagina-se, a Polícia Federal, em função do filme. Então, este ponto é que eles veem uma conexão e querem entender melhor se esse dinheiro de emenda parlamentar pode ter sido usado, por exemplo, para produção, né, de algum filme, inclusive este do ex-presidente Jair Bolsonaro. Olha, a apuração envolve duas emendas de autoria de Mário Frias, que destinaram 2 milhões de reais ao Instituto Conhecer Brasil, que é presidido pela Karina Ferreira da Gama. Os recursos custearam dois termos de fomentos analisados pela investigação. A PF também identificou movimentações financeiras envolvendo a GOAP, produtora do Dark Horse, filme sobre Bolsonaro. Segundo o relatório, Frias enviou 645 mil à empresa em menos de 60 dias. Os investigadores afirmaram que os rendimentos mensais do parlamentar, de R$ 44 mil, reais, coloca em questão o lastro financeiro para essas transferências. Então é uma apuração grande também. O ministro Flávio Dino está conduzindo este aspecto da Dark Horse porque envolve emendas parlamentares. E para entender, né, se recurso público pode ter sido usado de forma indevida. Mas existe, né, a investigação, vamos dizer, primordial ali do Dark Horse, que é o do dinheiro mesmo enviado por Daniel Vorcaro a pedido do senador Flávio Bolsonaro. E aí, isso está sob a relatoria do ministro André Mendonça. No caso específico, também eles querem entender se o dinheiro foi usado todo para o filme ou se parte dele pode ter sido usada para financiar, né, o ex-deputado Eduardo Bolsonaro nos Estados Unidos. Embora todos negam, né, essas afirmações, mas a Polícia Federal quer seguir investigando para ver se tem conexão de uma coisa com a outra. Então, uma ação grande também da Polícia Federal, com 49 mandados de busca e apreensão ontem.
0: Tá certo, Marangoni. Obrigada, viu, pelas informações. E aí tem gente, alguns dos nossos ouvintes, aliás, muitos, se manifestando, trazendo opiniões, e alguns falando sobre Lei Rouanet, né? Fazendo uma comparação com Lei Rouanet, uma vez que na Lei Rouanet, para usar os recursos da Lei Rouanet, tudo precisa ter lastro. Todos os gastos precisam ser informados, precisa ter nota de tudo, precisa ser aprovado. Você vê e normalmente é uma ferramenta muito criticada por essa ala política.
1: A Lei Rouanet é tudo dentro dos conformes. Aliás, a Lei Rouanet não serve para fazer filme, tá? A Lei Rouanet é para peças de teatro, musicais. No caso, a gente estaria falando da lei do audiovisual. Mas, enfim, entendo a lógica. Lei de fomento à cultura. Não tem nada de errado em você utilizar essas leis que geram empregos, que geram retorno à população. O esquisito é você ligar para uma pessoa e falar: oi, me libera a grana aí, 64 mil por WhatsApp. A pessoa libera, a gente não sabe por quê e não sabe o que foi feito com esse dinheiro, né? Isso seria impossível se você utilizasse recursos da Lei Rouanet para fazer uma peça de teatro, patrocinar um musical, ou a lei do audiovisual para produzir um filme.
0: Depois da operação, o senador Flávio Bolsonaro voltou a negar o uso de recursos públicos no caso Dark Horse e acusou o ministro Flávio Dino de tentar interferir nas eleições.
13: Olha, não tem absolutamente nada de errado com esse filme, não tem um centavo de dinheiro público, eu já cansei de falar. Pode revirar do avesso, de cima para baixo, de trás para frente, de um lado para o outro, de ponta cabeça, que não vai ter nada. O que tem claramente é uma tentativa de interferência política, mais uma vez, agora, do ministro Flávio Dino, sobre as eleições. A única realidade, qual o fundamento dessa operação? Político.
1: Em frente, a gente vai falar agora do mau tempo. Dá pra chamar de mau tempo? Acho que dá, né? Quando a gente tá falando de um ciclone extratropical. O Paraná mantém alerta para fortes temporais diante do avanço de uma frente fria pelo sul do Brasil. Nas últimas horas, dois tornados foram registrados no estado, deixando um rastro de destruição. Em Ponta Grossa, um deslizamento matou três pessoas de uma mesma família. Detalhes com Lorena Pelanda.
14: Mais de 400 pessoas são afetadas pelas tempestades e tornados que atingiram o Paraná entre quarta e quinta-feira em 19 cidades. Segundo a Defesa Civil, metade dos moradores atingidos é de Espigão Alto do Iguaçu, município do centro-sul do estado, que soma quase 5 mil habitantes. A cidade foi atingida por um tornado ontem. Ainda não há confirmação da intensidade dos ventos na região. 50 casas foram danificadas. Francisco Alves, no noroeste do estado, também foi atingida pelo fenômeno. O ciclone extratropical avança pelo sul do país e traz novas chances de chuva forte e tornados para todo o Paraná. Ontem, três pessoas da mesma família, incluindo uma criança, morreram após o desabamento de parte de uma casa em Ponta Grossa, nos Campos Gerais.
15: Ah, o Flamengo ganhou, hein? Tá pintando uma semifinal todinha brasileira. Imagina só, hein? Na Libertadores, Flamengo venceu lá na altitude de Quito. Diga, Maurício Ferreira.
16: O Flamengo Flamengo conquista boa vantagem sobre o Independiente Del Valle e encaminha a classificação às semifinais da Libertadores. Bruno Henrique e Léo Pereira marcaram na vitória por 2-0 em Quito, no Equador. Com o resultado, na próxima quinta, o Flamengo joga por um empate ou até por uma derrota, por um gol de diferença para avançar no torneio. O Fluminense, também com a vantagem de 2 gols, visita o Platense na Argentina na próxima terça-feira. Na quarta, o Palmeiras visita a LDU no Equador após vencer por 1-0 na ida, enquanto o Corinthians recebe o Estudiantes em Itaquera após o empate em 1-1 na Argentina.
1: Fabio, uma semifinal brasileira seria muito ruim para a Conmebol. A Conmebol deve estar bem preocupada com esse cenário. Nós deveríamos estar preocupados com as arbitragens envolvendo jogos brasileiros?
7: Acho que nesse momento não, mas concordo com você. A Conmebol vai enlouquecer com uma semifinal brasileira. Por outro lado, o Brasil traz muita rentabilidade para a Libertadores, né? Então, tem os 2 pontos aí.
1: Muito bem.
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1: Fala, Mauro, bom dia.
18: Bom dia, Band News FM.
1: Bom dia.
18: O Flamengo foi à altitude de Quito, demorou a acertar o gol, mas quando acertou, praticamente teve 2 oportunidades, fez as 2. E volta ao Equador com uma baita vitória. Já era o grande favorito, ficou ainda maior para chegar à fase semifinal dessa Libertadores, que, como a gente destacou aqui na Band News FM, está mais para Libertadores do Brasil do que para Libertadores da América. Para mim, os 4 brasileiros irão longe. Depois a gente discute se isso é bom. Para o futebol brasileiro é ótimo. Como tem sido para o atual campeão da América e campeão do Brasil, Flamengo. Teve suas dificuldades na altitude? Teve, porque o Independiente Del Valle é uma grande equipe ou uma boa equipe. Talvez não seja tão boa assim. E não estava tão bem porque o Flamengo estava marcando muito bem. Errou pouco defensivamente e foi letal, foi eficiente, foi eficaz lá na frente no segundo tempo e está praticamente classificado para a próxima semana no Maracanã. O que não surpreende a ninguém. Porque esse é um grande time, um time histórico, antológico como esse Flamengo. Nem precisa ser brilhante para conseguir um baita resultado como conquistou na altitude, com a atitude correta, trabalhando bem a bola, usando um excelente banco de reservas e, mesmo com desgaste, ele está jogando brasileiro e Libertadores, fazendo o seu resultado. Resultado que, repito, dá tranquilidade ao torcedor rubro-negro, que nem passou tanto sufoco ontem assim no Equador. Não passou porque esse é um time que sabe fazer a hora, sabe desfrutar do momento, sabe jogar futebol e hoje, no Brasil e na América, ninguém joga mais do que o Flamengo.
1: Bom dia!
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20: 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O Sebrae tem um vasto material para ajudar os pequenos negócios a entender o mercado livre de energia. A partir de novembro de 2027, os consumidores de baixa tensão vão poder escolher o fornecedor. A gestora do Polo de Energias Renováveis, Lorena Roosevelt, explica como a instituição pode atuar junto às empresas nesse processo.
21: É orientar o pequeno negócio consumidor para que ele conheça seu perfil de consumo e compare com segurança alternativas, como permanecer no mercado regulado, migrar para o mercado livre, investir em eficiência energética ou adotar geração solar e armazenamento. Esse trabalho é realizado pelas unidades estaduais do SEBRAE. Além disso, o Polo de Energias mantém um portal Energia e Negócios, que oferece gratuitamente artigos, análises, guias, infográficos, e-books.
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0: tempo.
1: Aline Araújo, da Climatempo, conosco. Aline, até quando vai essa chuva? Bom dia para você.
2: Olá, muito bom dia para você, bom dia a todos que nos acompanham. Essa chuva ainda segue pelo menos até o fim de semana, até segunda-feira ainda teremos um pouco de instabilidade e o alerta de temporais segue hoje e amanhã. A partir de domingo, as condições devem ficar com um pouco menos de intensidade, mas ainda sem parar essa chuva. Para hoje, o tempo fica um pouco mais abafado, máxima prevista de 28 graus aqui na cidade de São Paulo, e podem ocorrer temporais com maior intensidade no período do fim de tarde e início da noite, justamente por causa desse aquecimento e desse tempo um pouco mais abafado que vamos sentir. Então, bastante atenção, ainda tem muita água para cair aqui em São Paulo e podemos ter alguns novos transtornos relacionados a esse volume excessivo de água e esse acumulado dos últimos dias, que já passa dos 100 milímetros aqui na capital paulista.
1: A previsão é de quantos milímetros, Aline?
2: Para hoje, a gente deve ter novamente acima dos 30 milímetros aqui na cidade de São Paulo. Então, é uma chuva que vem bastante volumosa e esse acumulado dos últimos dias, junto com essa chuva de hoje, pode ter aí transbordamento de córregos, além de pontos de alagamento. Lembrando que o solo segue bastante saturado por causa esses dias seguidos com a presença de chuva aqui na região. E os ventos também seguem mais intensos para hoje, por causa da formação aí de um ciclone extratropical no sul, principalmente entre o Paraná e aqui o estado de São Paulo. Então também temos uma pequena chance de ocorrência de tornados no extremo sul do estado, ali próximo do Vale do Ribeira, mas essa condição ela é um pouco mais acentuada no estado do Paraná, onde a gente já teve registros de alguns tornados ao longo aí dos últimos 2 dias.
1: Obrigada, viu, Aline, pelas informações. Até mais tarde no Band News São Paulo. Bem, caiu aqui a conexão com a Aline, porque ela tem muitos compromissos no Grupo Bandeirantes nesse tempo tão chuvoso, né? Agora, não chove só na rua. Chove dentro do transporte público também, você acredita, Megali, Fábio?
3: O nosso ouvinte... É só fechar a janela.
1: Não, então, não funcionou na linha 13, cadê? Linha 1313, Tiradentes, sentido Parque Dom Pedro. Por quê? O nosso ouvinte Manuel mandou pra cá um vídeo. Veja só como ele conseguiu se proteger da chuva dentro do ônibus. Ele teve que abrir o guarda-chuva dentro. Dá lá, dá uma olhada.
3: Isso dá um azar tremendo.
1: Será que...
3: Ele tá com o guarda-chuva aberto dentro do ônibus?
1: Tá.
4: Dentro do ônibus. Ó. Você pode ver que tá chovendo dentro do ônibus. A gente tem que abrir o guarda-chuva aqui dentro pra poder ficar sem se molhar. Essa é a situação nossa aqui hoje. O ônibus Tiradentes, Parque Dom Pedro. São por volta de 7 horas e 15 minutos.
1: Ele mandou agora há pouco essa mensagem. Ele trabalhou a madrugada.
3: Tá fechando direito? O que será que tá acontecendo?
1: Tá chovendo do teto do ônibus, pelo jeito. Ele teve que
5: goteira, né?
1: Fechar. Tem goteira
3: dentro. Tem uma infiltração ali.
1: E aí ele mandou o número aí, ó, do veículo pra gente cobrar a Prefeitura de São Paulo, saber o que tá acontecendo. Se há outras queixas também, o que pode ser feito, né, nesse caso, se esse ônibus vai sair de circulação, pelo menos por enquanto, total, para solução desse problema, né? Não dá para um passageiro que paga passagem, paga caro em São Paulo, a gente sabe que poderia ser ainda mais caro, mas enfim, tá pagando a passagem, se molhar no trajeto, Fábio.
5: Deve ter infiltração, né? Às vezes tem infiltração, uhum. Que sai pela porta, vai escorrendo pelo
3: teto. Vai escorrendo, mas não pode, né?
5: Justamente onde ele tá sentado.
3: Esses ônibus são caros, custam caro, né? A população, e não, obviamente não podem. Então, se tem infiltração, tem alguma coisa errada. Ponto de você abrir o guarda-chuva, cara?
1: Então, e aí ele mostrou, né? Depois ele mandou outras fotos aqui pra gente. O banco tava totalmente molhado, você viu que ele tava sozinho no banco, né? E tinha gente em pé no ônibus. Por quê? Porque tava molhado. Aí fica aquela situação, 7:00 da manhã, ele voltando do trabalho, tendo de encarar uma situação dessa.
3: Humilhação dessas.
1: Humilhação.
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2: Esse dia lindo, lindo, Robson Ramos. Como é que tá a situação na rodovia Castelo Branco? Bom dia pra você.
3: Bom dia, Carla Bigato. Pra você, pro ouvinte da Band News FM, mais uma vez. Pro Megali, pro Fábio França, mais uma vez também. Destaque do trânsito na rodovia Castelo Branco, com problemas nesta sexta-feira chuvosa. A lentidão já na região ali de Itapevi e Jandira, no trevo do quilômetro 32, até o 28 em Barueri, ali perto da Arena. Depois segue carregado até o quilômetro 26 no trevo. Dali para frente melhora bem, aí volta a ficar ruim em Osasco. Pela pista expressa, a partir do quilômetro 20, lentidão que vem até o 16, aí melhora e aí o motorista chega bem pela pista expressa ao Cebolão para entrar na marginal Tietê. Pela pista lateral, lentidão do 20 ao 16 e depois do 15 ao 13 no acesso à marginal Pinheiros, e para o interior a condição é boa. 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
2: E aí, de repente, a gente olha para fora do estúdio.
4: Olha lá.
2: Cadê? Cara, o sol aparecendo. O que, que é isso?
4: Sol?
2: Sol! A Michelle Trombelli, um pouco mais cedo, mandou mensagem pra cá falando: gente, olha, eu consigo ver o céu azul na zona sul da cidade.
4: Não é só na zona sul,
5: é
4: cara.
5: Aquela bola redonda, luminosa.
4: O sol, Carlos é isso, Fernandes, né?
2: Eu pesquisei na internet.
4: Choveu tudo que tinha lá em cima.
5: Aquela bola redonda é ótima, né?
2: Aquela bola redonda.
5: Só exato. O Kiko tinha a bola quadrada, né, gente?
4: E o Carlos Fernandes mandou aqui a imagem do sol brilhando na lapa dele, cara.
2: Uia.
4: Não vou mostrar, mas tá aqui.
2: Caramba.
5: Olha só.
4: Na minha lapa também.
2: Lapa brilhando.
4: Isso.
2: 8 e 1.
5: A lapa toda, será?
6: O tratamento do câncer de ovário depende do tipo de tumor, do estágio da doença e das características de cada paciente. As opções podem envolver cirurgia, quimioterapia e, nos últimos anos, medicamentos também passaram a fazer parte do arsenal contra a doença. Olhar para a paciente precisa ser individualizado, diz Andréa Gadelha, médica vice-líder do Centro de Referência em Tumores Ginecológicos do AC Camargo e presidente do Grupo Brasileiro de Tumores Ginecológicos, EVA.
7: Uma escutativa de quem está atendendo essa mulher, de valorizar, por mais simples que pareça esses sintomas, mas por mais simples que pareça um sintoma que persiste, ele não está dentro da normalidade, ele merece investigação. E muitas vezes é aí que você acaba fazendo algum tipo de diagnóstico, e o diagnóstico precoce faz toda a diferença, você aumenta a chance de curabilidade e tratamentos que são menos extensos, menos invasivos. O diagnóstico precoce é o que realmente muda na oncologia.
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8: Doutora Andréa Gadelha, CRM 84947.
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4: Hora de conversar com Mônica Bergamo. A Mônica fala sobre a aflição das campanhas, assim no plural mesmo, com a iminente divulgação de, com a divulgação e com a iminente descoberta de novas Armações Ilimitadas de Daniel Vorcaro e do Banco Master. Mônica, bom dia para você.
1: É isso, Megali. Bom dia a todos. Os advogados ligados aos dois principais candidatos à presidência, Lula e Flávio Bolsonaro, estão debruçados agora sobre as milhares de páginas que o ministro André Mendonça, por determinação do presidente do Supremo Edson Fachin, já está divulgando sobre o caso Master, Megali. Um procurando podre que possa atingir a campanha do outro e podres que possam atingir suas próprias campanhas para já armar um discurso de defesa. Mas, até agora, parece, Megali, que a montanha está meio que parindo um rato, né? Porque tanta coisa já foi divulgada que não tem... O que foi encontrado até agora, sempre importante a gente falar isso, segundo integrante de uma das campanhas com que eu conversei logo cedo e que me disse que não conseguiu nem dormir, não teria potencial de piorar o que já está péssimo. Ou seja, são documentos corroborando tudo que já foi vazado, que já é de conhecimento. Isso o que está sendo divulgado nesse primeiro momento, né? A gente sabe que o ministro André Mendonça, o Megali, vai manter o controle do que é divulgado ou não. O Edson Fachin não falou para ele levanta o sigilo de absolutamente tudo. Falou, você levanta o sigilo de tudo, mantendo o que você achar necessário, que ainda precisa ser sigiloso. Ou seja, que não atrapalhe investigações, que não atrapalhe operações. Então vai ser dele essa decisão, vai ser dele esse conta-gotas aí, que já não é um conta-gotas mais, mas enfim, ele é que vai dar a palavra final sobre o que pode ou não vir a público, né? Então, o que já veio é um outro documento, detalhamento de convites do ex-banqueiro Daniel Vorcaro para eventos em Londres, que já tinham vazado muitas vezes, mais detalhes sobre o contrato de 131 milhões do Vorcaro com a mulher do Alexandre de Moraes, né? Realmente tem um potencial de desgaste gigantesco, mas que desde março já se sabe que existe esse contrato, né? Então, são fatos que, pelo que já foi divulgado até agora, são conhecidos, né? Mas que podem ser esmiuçados, mas sem o potencial de serem bombas novas, grandes surpresas. Isso nessa primeira parte do material divulgado. Vai ser um longo dia, né, Megali? Porque novos documentos vão aparecer no site do Supremo pouco a pouco. Como disse o ministro André Mendonça, tem um problema técnico aí, não dá para chegar e colocar não sei quantas milhares de páginas, milhões não tem, mas milhares de uma vez. Mas num primeiro momento, alívio e frustração, né? Alívio porque não tem grande bomba até agora, nesse minuto, contra o adversário, contra si mesmo, né? E frustração porque não tem contra o adversário. Então é isso. Hoje vai ser esse dia, o dia de hoje vai ser tudo indica de avaliação desses documentos, de garimpagem, salvo alguma bomba de algum ministro soltado de última hora, que a gente vê que está tudo muito instável no Supremo Tribunal Federal, e terminando o dia com a divulgação do Datafolha, pesquisa Datafolha, que vai ser aí tira-tema de todas as pesquisas para ver o tamanho do desgaste de toda essa disputa sobre a campanha do Lula, especialmente, né? E se o Flávio passou mesmo ele, porque já são duas aí pesquisas que vinham mostrando ele primeiro empatado, depois um pontinho, e essa agora vai mostrar aí para onde que estamos indo, né, Megali, nesse momento pelo menos.
4: E mais um problema do Banco Master e do INSS, enfim, essas investigações todas aí balizarem a campanha, claro.

0: última pesquisa, né, Carla?
1: Atlas Intel. Lula se manteve estável, Flávio Bolsonaro cresceu na corrida ao Palácio do Planalto. Primeiro turno, Lula aparece com 43% das intenções de voto. O senador, que tinha 34% em agosto, agora surge com 37,4%. Augusto Cury do Avante tem 6,6%, Renan Santos do Missão 6,5%, Romeu Zema do Novo 2,1%, Ronaldo Caiado do PSD 1,1%. Samara Martins do Unidade Popular e Pablo Marçal do PRTB tem 1% cada. Clariana Barão do Democracia Cristã 0,3%, demais candidatos não pontuaram. Rui Costa Pimenta do PCO e Wilson Grassi do Democrata. Brancos e nulos somam 0,6%, 0,4% não sabem ou não responderam. Aí no segundo turno, Lula tem 43,8%, demais cenários, né? Augusto Cury 41,1%, Zema tem 46,2%, Lula tem 46%, Ronaldo Caiado 45,7%, Lula 40%, empatados, né? Numericamente, Lula e Caiado 45,7%, Lula 46%, Renan Santos 33,8%, e aí contra Flávio Bolsonaro, o candidato do PL, Flávio Bolsonaro, tem 46,4% das intenções de voto, aparece numericamente à frente do presidente Lula, que tem 46,2%.
0: A pesquisa é muito ruim para Lula, né, Mônica?
2: Ele é ruim no seguinte sentido, né, o Megalele, é um empate e o presidente esperava que estaria bem melhor, porque quem está no governo, já não é mais uma regra isso, né, porque se você olhar a popularidade dos mandatários de outros países, você vai ver que a situação está difícil para todo mundo, porque o mundo passa por momento de turbulência, aumento de preços, guerras e etc, isso afeta os governos locais, mas é ruim por causa disso, né? Quer dizer, o Lula imaginava e a campanha dele que, bom, começou o horário eleitoral na TV, começou a campanha, vamos mostrar tudo que a gente fez, muitas políticas públicas e vamos estar melhor do que estamos agora. Sempre se imaginou que era uma eleição apertada, mas nunca o Lula numericamente atrás do Flávio nesse momento, né? Porque é empate, tem margem de erro, mas numericamente é muito simbólico que o Flávio esteja aí não sei nem quanto você falou, mas eu não fixei aqui para repetir, menos de um ponto ou um ponto?
0: 0,2
2: à frente.
0: 0,2, Mônica, muito pouquinho, 0,2. Mas à frente, né?
2: É simbólico, é isso, esse é o problema, é simbólico. E eu acho que foram várias pesquisas, eu não sei quando. Essa pesquisa foi divulgada ontem, já estava no ar, ela deve ter sido fechada aí alguns dias. A do Datafolha fecha, né? Agora, em cima da hora, então vai ser
0: essa,
2: mais.
0: Essa foi
2: um
0: fechada
2: dia.
0: Na quarta, Mônica. O resultado já estava nas mãos do Instituto, mas eles ainda não podiam divulgar, porque tem aquele.
2: Sim, aquele tem tempo as de datas, carência, tem tudo TSE, isso.
1: Entre etc. 4 e 9 de setembro.
2: É,
0: ou seja, mais coisas aconteceram depois disso.
2: É, pois é, mais coisas aconteceram e o Datafolha acho que já vai pegar um pouquinho essas novas coisas. É, justamente, inclusive, essa reação do Fachin, o Lula entrando no assunto, pedindo para suspender sigilo, o Fachin pedindo para, enfim, indo na mesma linha, pedindo para suspender sigilo, tudo isso, eu acho que o Datafolha pega um pouquinho ainda, então a gente vai ver já o efeito disso. A gente acha que não tem efeito, mas tem muito efeito, viu, Megali, os fatos, ainda mais porque tem um percentual da população aí meio indeciso, vai para um lado, vai para o outro, não vai para lado nenhum, e é isso que vai mudando um pontinho para cá, um pontinho para lá. Então, expectativa grande hoje para o Datafolha. Eu vou até falar o horário aqui que vai divulgar para quem...
0: Costuma ser às 6 da tarde, né?
2: É, eu vou falar aqui para você o horário exato.
0: Um pouco mais cedo.
1: Para ver a Mônica digitando, perguntando para alguém, que horas que vai sair a Datafolha? Não foi isso?
0: Fulano?
1: Ela tá esperando a resposta.
2: Não,
0: mas
2: não é
0: bem.
2: Isso.
1: Não é.
2: Bom, tá. Tudo bem, é que eu sou... É difícil a minha memória.
0: Mônica, passa para mim por WhatsApp.
2: 18:30.
0: Aí, 18:30 da tarde. Então, durante o Tio Rei.
2: Peraí.
0: Pronto.
2: É isso.
0: Mônica, então bom trabalho. Qualquer novidade a gente volta a conversar, mas se tudo der certo, só na segunda. Bom fim de semana.
2: Vamos ver. Até.
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6: Hora de conversar com o Felipe Killing. Empresa revela que bloqueou cientistas que participavam de pesquisas com inteligência artificial que eventualmente poderiam acarretar no desenvolvimento de armas biológicas. Tu tem a sensação de que a gente está caminhando na beira do penhasco por algum tempo já, desde que a gente... Ah, mas a inteligência artificial ajuda tanto? Ajuda. E tá aí já, né? Não existe... Não existe marcha ré para a tecnologia, eu entendo isso. Mas a impressão que dá é que a inteligência artificial saiu sem que a gente soubesse exatamente o que estava fazendo, Killing. E agora tá aí, né? Flertando com o abismo. Bom dia para você.
7: Tudo bom, Megali? Bom dia a você, Carla, Fábio, a todos que nos acompanham. Foi a Anthropic que faz o Claude. Divulgou um relatório falando sobre pesquisas que soaram perigosas, porque são perguntas e pesquisas que você pode desenvolver vacinas, mas também essa mesma tecnologia, esse mesmo conhecimento pode serem usados para desenvolver armas biológicas. E um dos casos que esse relatório falou é sobre o vírus chikungunya, que a gente conhece bem. E aí, uma dessas pesquisas, o cientista pedia informações sobre como aumentar a transmissão do vírus e também como ele poderia sair do sistema imunológico. Esse relatório fala de 5 casos em que a inteligência artificial poderia ser utilizada para fazer armas biológicas. Em uma dessas pesquisas, ela acontecia num laboratório militar fora dos Estados Unidos. E também outras pesquisas aconteciam em regiões em que o Claude não é disponível, né? Então você não pode, por exemplo, ter acesso a esses agentes mais avançados do Claude em países como China, Irã, Rússia, Cuba, Coreia do Norte, Síria. E isso levantou um alerta vermelho. O que o relatório diz é o seguinte: não dá para saber ao certo se eles iriam fazer uma arma biológica, mas as perguntas que eles fizeram poderia resultar numa arma biológica e também esses sinais de que são pessoas que estão fora dos Estados Unidos, usaram intermediários para driblar o sistema e fazendo perguntas assim em que um simples filtro de palavras não resolve, porque você pode fazer essa pergunta: olha, como que um vírus sai do sistema imunológico para fazer uma vacina, mas essa mesma pergunta te dá uma resposta para você criar um vírus muito mais potente. E esse relatório vem na esteira de acontecimentos recentes, né? Como um ex-funcionário da Anthropic falando que pediu demissão, ele também trabalhou na OpenAI, que faz o ChatGPT, que há um temor muito grande entre os próprios funcionários dessas empresas de inteligência artificial, de que a inteligência artificial pode acabar com a humanidade até o fim da década. Aí um outro funcionário, também trabalha na Anthropic, disse: olha, eu calcularia esse risco em 10%. E aí tem o outro time falando: não, vocês são alarmistas, não é isso, não vai acontecer. A verdade é que o sistema atual da inteligência artificial já pode ajudar cientistas capacitados a produzir uma arma biológica. Não é que um adolescente num quarto vai conseguir ter acesso a isso, mas um cientista capacitado consegue o auxílio da inteligência artificial para acelerar um processo. Isso não acontecia há um ano atrás, há 2 anos atrás, agora já acontece. E os próximos modelos? Eles vão ser ainda mais capazes. Então, eles vão dar a alguns cientistas superpoderes. E nem sempre esses cientistas têm a melhor das intenções. Então, existe uma preocupação muito grande e até o pedido que esses agentes mais avançados, eles só possam ser acessados por empresas credenciadas e cientistas também credenciados. Porque hoje, teoricamente, qualquer pessoa pode utilizar esses agentes mais avançados. E também nesse relatório afirmou que uma dessas pesquisas era financiada por um Estado. Como Anthropic disse, não tenho como provar que de fato eles estavam produzindo armas biológicas, publicamente não divulgou todas as informações. Talvez as autoridades americanas tenham essas informações, mas é algo preocupante. Não sei que time que vocês estão, desses que acham que olha, isso é um alarmismo, ou do time que está mais preocupado. Eu confesso que eu estou um pouquinho preocupado com a inteligência artificial, não só com ela sozinha, mas também o uso indevido dela por seres humanos incapacitados ou maliciosos.
3: É. Eu já estive mais tranquila, confesso. Uhum. Quando eu ouvia o desenvolvimento da IA generativa, que ela só aprendia com seres humanos, né? Isso faz pouquíssimo tempo, como eu disse o Killing, 1 ano atrás, 1 ano e meio. Agora, já uma corrida pelo controle da inteligência artificial, pelo controle da tecnologia, acabou deixando a coisa correr solta. E a inteligência está se desenvolvendo numa velocidade em que os humanos não conseguem mais controlar. Então, eu comecei a ficar preocupada também, Killing, e bem preocupada. Viu?
6: Eu só estive tranquilo quando eu não sabia direito o que era. No momento em que eu comecei a aprender, que eu comecei a ler, pesquisar, começou a minha preocupação. Primeiro com interferência em eleições, divulgação de fake news, mas antes fosse só isso. É tudo muito mais grave, tudo muito mais perigoso. E é o que eu falei, o ser humano não tem noção das consequências daquilo que lançou. Quando a gente vê as pessoas que advogam pela evolução máxima da tecnologia ao menor custo e no menor tempo possível, desistindo de participar desse processo, dizendo que não quer envolvimento, isso está acontecendo, não quero mais envolvimento com isso, a gente tem que ficar apavorado, né? E entender direito para onde estamos caminhando. Killing, eu gostava mais quando você falava sobre a primeira-ministra que estava competindo com um pé de alface para ver quem caía primeiro.
3: A família real.
6: Príncipe Harry, lançamento das novas notas de 5 libras, sabe? Eu gostava mais de você nessa época, Killing. É brincadeira.
7: Eu ainda te amo.
6: Não atire no mensageiro, eu também te amo, Killing. De maneira hétero. Killing, bom trabalho pra você, bom fim de semana, até segunda.
7: Valeu, até segunda.
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2: Renata Flores está conosco para mais uma edição do É da Sua Conta, nossa parceria com o Banco PicPay e nosso tema hoje não poderia ser melhor, viu? Saúde mental, Renata, a gente está precisando. Bom dia para você.
3: Oiê, tudo bem?
2: Beleza.
3: Bom, é fato que a saúde mental pode estar muito conectada à saúde financeira, mas eu quero começar falando sobre a importância de passar um tempo de qualidade com a família e também com as pessoas de que a gente gosta, para que a nossa mente e as nossas emoções estejam mais saudáveis. Sabemos que diversos estudos acadêmicos mostram que a convivência foi perdendo espaço não só para as nossas demandas de trabalho, mas também para o tempo que a gente passa conectado às telas. Então, criar oportunidades para se dedicar aos nossos filhos ou aos parceiros é sim uma forma de garantir esse convívio. 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

0: seu caminho. Marginal do Rio Tietê, Robson Ramos.
1: Carla, Marginal Tietê no sentido Castelo Branco, tem trânsito bem lento desde a ponte Aricanduva até a Vila Maria. Depois, pela pista central e pela expressa, tem trânsito carregado apenas ali da Vila Guilherme até a ponte das Bandeiras. E aí, lá na frente, lentidão da Anhanguera ao Cebolão. Para Ayrton Senna, pista expressa ruim da Gastão Vidigal até a Rodovia dos Bandeirantes, depois melhora. 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
3: Oito e meia. A Defesa Civil instala hoje um gabinete de crise para acompanhar a previsão de temporais no estado de São Paulo. A estrutura vai funcionar até amanhã à tarde e busca agilizar eventuais respostas ao risco de chuva forte, descargas elétricas, rajadas de vento e queda de granizo, tudo influenciado por um ciclone extratropical que se formou no sul do Brasil. Entre as cidades que podem ser mais atingidas estão Presidente Prudente, Marília, Itapeva, Registro e Sorocaba. Nesses municípios, de forma preventiva, as aulas e os eventos ao ar livre foram suspensos. O mesmo, com relação às aulas, acontece em Cotia e Jundiaí. Nas últimas 24 horas, os maiores acumulados de chuva foram em Sumaré, 101 milímetros, e Tararé, 91 milímetros, a gente está falando do estado de São Paulo, tá? Campinas, 88 milímetros, Atibaia, 80 milímetros, Valinhos, 79 milímetros, Monte Mor, 77 milímetros, Morungaba, 76 milímetros, Itapecerica da Serra, 76 milímetros também, e Piedade, 74 milímetros.
4: A Polícia Civil recupera mais de 10 mil celulares durante a mega operação contra um esquema de roubo, adulteração e revenda de aparelhos. O material apreendido encheu 3 caminhões e precisou de uma força-tarefa para ser descarregado na região da Avenida Paulista. Ao todo, 15 pessoas foram presas, entre elas um PM aposentado que estava com mais de 200 smartphones. As investigações identificaram uma cadeia que envolvia a invasão de aplicativos, alteração de e-mail, que é o RG do celular, né, o principal registro, e a emissão de notas fiscais falsas para esquentar os aparelhos. Gravações autorizadas pela Justiça mostram os investigados negociando a remoção de registros de roubos e o desbloqueio de celulares roubados e furtados.
5: Esse que eu tô te falando aqui, que eu vou deixar pra você aí, meu anjo. Ele, o primeiro MEI eu vi agora, deu queixa de roubo. Tu pode tirar isso pra mim, por favor?
6: Eu preciso saber qual que é o modelo do aparelho e qual bloqueio tá. Se ele tá com esse pedido é porque ele tá como roubo mesmo. Aí precisa tá vendo como a gente consegue tá fazendo.
3: Nossa, tipo, ele tá como roubo não. Ele é produto de roubo ou furto. Alguém pode ter morrido com esse celular na mão, né? Segundo... Aí a gente pode estar fazendo, como se fosse nada.
4: Segundo o promotor Luiz Fernando Bugiga, as ferramentas para alterar o chamado e-mail estão sediadas fora do Brasil.
7: Essas plataformas de adulteração de e-mail, de desbloqueio de aparelhos, remoção de obstáculos, elas são sediadas fora do país. A partir do momento que ele passa para essa terceira etapa de modificação técnica, a gente começa a perder o controle da rastreabilidade, porque ele muda o e-mail. E aí, se eu checar esse e-mail do aparelho, vai constar na base que é um aparelho lícito, porque ele já alterou e alocou um novo número nisso.
8: O governo de São Paulo estuda leiloar prédios históricos do centro como parte do projeto de recuperação da região. Entre os edifícios estão o Hotel Esplanada e o Banco de São Paulo, hoje ocupados por secretarias estaduais que serão esvaziados com a conclusão do projeto que vai levar mais de 22 mil funcionários à nova sede do governo. O pacote inclui ainda o Cine Marrocos, desativado há mais de 3 décadas e incorporado recentemente. Os primeiros leilões podem ocorrer já no ano que vem.
3: Agora são 8h33... Daqui a pouco, a gente vai falar sobre carros voadores, tá? Não vai ser agora, porque não vai dar tempo. No Brasil, primeira fábrica do carro voador da Embraer já tem data de operação confirmada pro início dela, né?
8: Já a gente fala. Só falta o skate voador do McFly.
3: Antes disso, seu caminho. Enquanto não tem carro voador, como é que tá a marginal do Rio Pinheiros, Robson Ramos?
9: Agora a marginal Pinheiros, para Interlagos lenta entre o Cebolão e a Avenida Alexandre Mackenzie, na passagem pela Ponte do Jaguaré. Também tem lentidão ali do meio da Raia da USP até a chegada à Ponte da Cidade Jardim. Para Castelo Branco, lentidão começando lá na Ponte Morumbi, indo até a altura da Hebraica. Depois dali a condição melhora bem. 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
3: 8h34.
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8: Hora de conversar com o Rodrigo Orengo. Orengo, estamos muito na expectativa para a sessão do Supremo da próxima terça-feira. Bastidores quentíssimos no STF. Bom dia para você.
15: Muito bom dia, Megali, Fábio, Carla, bom dia a todos. E o debate já começou, Megali. Por quê? Porque para fazer realmente essa sessão na terça-feira, você tem que definir como vai ser a sessão. E um questionamento que é muito claro, né? E até óbvio. O investigado, ele vai poder participar? O citado vai poder participar? Uma questão até que parece óbvia, mas no Supremo não há tantas obviedades assim. O que se esperava realmente que Alexandre de Moraes, Dias Toffoli, Paulo Gonet não participassem, mas eles estão convocados assim como todos os outros, né? Por exemplo, o Procurador-Geral da República sempre está nas sessões do Supremo representando o Ministério Público Federal. O que se espera nesse caso é que ele passe ali a bola para um subprocurador que possa o representar. Não há uma definição ainda sobre isso. Alexandre de Moraes, quando começar a definição, o julgamento do caso dele, se ele vai ou não ser investigado, vai participar da votação? Né, o que se espera é que não participe. Assim como também Dias Toffoli, que está citado. Vamos lembrar aqui, Dias Toffoli foi o primeiro relator do caso Master. Ele saiu e saiu numa sessão fechada, numa espécie de acordo ali entre ministros, para dar lugar a outro ministro. Houve um sorteio e aí sim o relatório ficou com o ministro André Mendonça. Agora, o passo a passo dessa sessão ele é fundamental, né? Primeiro tem essa questão da suspeição. Quem vai poder participar? Pelo menos desse momento que é crucial. Um outro ponto, Megar, é saber se chegará a esse momento de definição se Alexandre de Moraes vai ser ou não investigado. Por quê? Porque já há uma ala do Supremo que entende o seguinte, que o julgamento deve começar com a análise da nulidade das provas, do pedido de nulidade apresentado pela Procuradoria-Geral da República. E se isso acontecer, Alexandre de Moraes pode nem ser avaliado. O caso dele pode nem ser. Se os ministros, de forma antecipada, decidem que as provas colhidas são nulas, com aquele argumento de que não poderia investigar o ministro do Supremo sem autorização do próprio Supremo Tribunal Federal, o caso ali está encerrado. Então, pelo menos a análise do ministro. Então, há uma ala do Supremo que entende isso. Obviamente, a reação seria muito negativa. Aí, dentro desse cenário, tem um outro ponto que ele é fundamental. Abre ou não abre a sessão? Bom, qual é o precedente que se tem? O precedente de uma sessão fechada. Na verdade, nem uma sessão, foi uma reunião que os ministros fizeram. Pelo menos dessa vez, o Supremo está convocando uma sessão extraordinária, terça-feira, 10 da manhã, todo mundo se reúne, mas tem que definir se vai transmitir ou não pela TV Justiça, se vai dar transparência ou se vai fechar essa reunião. Então, outro ponto também que precisa definir. Então, Megali, é uma sessão que na prática já começou, porque os ministros precisam definir esses processos que são fundamentais, inclusive para o futuro desse julgamento. Então, todos esses pontos, suspeição, afastamento ou não de ministro, afastamento ou não de citados da decisão, abre ou não a sessão, e também qual vai ser o processo julgado inicialmente, se nulidade ou pedido de investigação de Alexandre de Moraes, tudo isso vale e vai ter consequência fundamental nesse julgamento de terça-feira.
16: Muito bem. Ô, Orengo, previsão de tempo para esse julgamento? A gente está falando de um dia, de meio período, de continuidade para quarta-feira?
15: Sabe que é um processo extraordinário, Megari, porque não há sessões de manhã, Então os ministros estão chamando uma sessão de manhã. Se a gente fizesse assim uma previsão do calendário normal do Supremo Tribunal Federal, seria apenas um turno ali. Normalmente é assim, se abre uma sessão, encerra no mesmo turno. Esse caso é um caso que é diferente. Agora, o que a gente sabe também dos ministros é o seguinte: não há hoje um objetivo de fazer a corte sangrar. Então, levar dias julgando isso não faria também muito sentido. O que se espera é uma decisão, é uma resposta, e principalmente uma resposta colegiada, porque o que a gente está vendo até então é uma decisão individual de cada ministro, é uma decisão monocrática, o que fere muito a corte, gera essa rinha aí, está sendo chamado de rinha de togas, Mas o que se espera é que realmente na terça-feira se conclua e se traga uma decisão para a opinião pública.
16: E esperemos que a rinha de togas fique no sentido figurado, tá? Orengo, então bom fim de semana, descanse bastante, a semana que vem vai ser cumprida. Um abraço.
15: Um abraço, até mais.
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0: veja só, a gente abre esse jornal, né, o noticiário local da Band News FM, falando sobre goteira em ônibus. Em 2026, sendo que em 2028, até o fim de 2028, vai, tem a previsão de entrar em operação a primeira fábrica do carro voador da Embraer.
1: Olha aí.
0: A unidade da Eve Air Mobility. A gente, se é brasileira, por que que tem esse nome? Enfim. A unidade da Eve Air Mobility será instalada na cidade de Taubaté, no interior de São Paulo. É o carro voador de Taubaté. Vai ter capacidade de produzir 120 aeronaves, batizadas de eVTOL, é isso? eVTOL. 120 eVTOL, ou eVTOIS, ou eVTOLs.
1: eVTOL?
0: É. E?
1: eVTOL é nome de VTOL. Remédio, né?
0: É, VTOL.
1: Tô tomando eVTOL todo dia de
0: Você
1: manhã.
0: Você vê como tá escrito aí, ó? E, um E minúsculo, uhum. E V-T-O-L, é, né? Em maiúsculo. O carro voador combina propulsores para o voo vertical, asas fixas para voo de cruzeiro e um propulsor traseiro. O eVTOL tem capacidade para 4 passageiros, além do piloto, e alcance de até 100 quilômetros.
1: Ele tá mais pra helicóptero,
0: é um helicóptero
1: do que pra carro voador, como a gente imaginava na nossa infância.
0: Não,
1: mas
0: tem pneu. Cadê o pneu? Não tem, né?
1: É, não tem pneu. Tem a base igualzinha do helicóptero, formato, gente, de helicóptero. É um drone gigante, né? Ok. Bem interessante. Tem 8 hélices que apontam pra horizontal, né? Essa é a diferença em relação ao helicóptero tradicional, mas está mais para um drone gigante do que para um carro mesmo.
0: É, né? Um drone gigante. Você descreveu muito bem.
1: É. Mas enfim, é interessante. Tem cara de futuro.
0: Tem.
1: Você queria um dos Jetsons, né?
0: Queria. Queria. Mas enfim, 2026. Falando em carro voador, a gente tem o quê? Sarampo.
1: Sarampo.
0: De volta.
1: É, sarampo. Pólio.
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0: Mais de um ouvinte escreveu aqui, VTOL é sigla em inglês para Electric Vertical Takeoff and Landing, alguma coisa como veículo elétrico de pouso e decolagem em verticais. E o Marco Aurélio escreve uma coisa que é muito pertinente, sabe qual é o grande desafio desse veículo elétrico nos testes, né? A gravidade de Taubaté.
1: Ai, que coisa maravilhosa, mas é isso. Ah, por que vocês estão falando do nome em português? Porque é da Embraer, né?
0: É da Embraer.
1: A gente falou um pouco mais cedo, é o carro brasileiro, carro voador brasileiro. Não é nem carro, é voador. É brasileiro, mas não tem nome brasileiro.
0: É um pássaro, é um avião? Não, é um eVTOL.
1: É de Taubaté, nosso. Com 20 pontos de vantagem sobre o adversário, o Palmeiras recebe amanhã o São Paulo e pode retomar a liderança do Campeonato Brasileiro. 20 pontos de vantagem, Megali. O clássico será na Arena do Palmeiras.
0: Éramos líderes.
1: Na zona oeste de São Paulo, no Nubank Park. Tem transmissão aqui da Band News FM a partir das 5h20 da tarde. Na sequência, o Santos recebe o Cruzeiro na Vila Belmiro, também com transmissão da Band News FM. E no domingo, o Corinthians pega o Flamengo às 5h30 da tarde no Maracanã. Se vencer, pode ajudar o Palmeiras.

0: O Mané Garrincha vai ser a sede da primeira final única da Copa do Brasil. Que é a primeira final única da Copa do Brasil? Já houve finais únicas da Copa do Brasil?
1: Copa do Brasil, não.
0: Não?
1: Sempre ida e volta.
0: Ah, Libertadores.
1: É, Libertadores sim, Sul-Americana sim. Tem a Supercopa do Brasil, né?
0: Que, tem toda que a razão, que aí é um jogo que, único, né?
1: Que une o campeão do brasileiro e da Copa do Brasil do ano anterior.
0: Vai ser em Brasília, no belíssimo Mané Garrincha, no dia 6 de dezembro. Estarão lá dois desses aqui, Palmeiras, Vasco, um desses, e Atlético Mineiro e Grêmio. São os times que estão na disputa. E Mané Garrincha era o favorito por causa da estrutura, logística e principalmente da neutralidade, né? Numa edição com semifinalistas em quatro grandes capitais: São Paulo, Rio de Janeiro, Belo Horizonte e em Porto Alegre. Faz sentido, né, Fabio?
1: Faz, nem tanta neutralidade com relação ao Rio, né? Tem muito torcedor de time do Rio em Brasília, mas enfim.
0: Mas tem mais do Flamengo,
1: era
0: né?
1: Era difícil escapar, né?
0: É, o Vasco tem muito torcedor em Brasília. É verdade, vai pra onde, né? Não tem muito pra onde fugir. Faz sentido o jogo ser disputado bem no centro do Brasil, na capital federal, dia 6 de dezembro.
2: 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Diga aí, Robson Ramos.
3: Carla, rodovia Raposo Tavares, tem trânsito congestionado ali na região do Rodoanel, entre o quilômetro 20 e o 19. É dar uma melhoradinha a partir do 17 na Escola Politécnica, outro bloco de lentidão que vai até a altura do 16. E aí do 15 até o 10 no acesso à Rua Sapetuba, trânsito travado também. Para quem vai no sentido do interior, a Raposo tem boas condições. 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
2: Agora 8h53, atenção rede.
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0: Hora de conversar com o Eduardo Barão, direto da cidade que não dorme jamais. Foi mais ou menos nesse horário, um pouquinho mais cedo, 8h40 e poucos, que o primeiro avião bateu em uma das torres gêmeas, ali no extremo sul da ilha de Manhattan. A essa altura a gente estava bastante confuso a respeito do que estava acontecendo, qual era o tamanho do avião, seria um monomotor, um bimotor. Era um dia claro, uma terça-feira sem nuvens, como é que aquilo pôde acontecer? Ninguém imaginava que tratava-se do maior atentado da história da humanidade, o maior atentado terrorista da história da humanidade, que estava começando. Isso ficou muito claro quando a segunda torre atingiu o segundo prédio, principalmente quando um avião chapou também uma das paredes, uma das alas do Pentágono. Barão, foi um dia inesquecível para quem o viveu, e muito do que estamos vivendo agora é reflexo daquela terça-feira de sol em Nova York. Bom dia para você.
1: Estávamos trabalhando juntos, né, Megali? Uhum. 25 anos depois, a história que aconteceu naquela data mudou o mundo completamente, especialmente a segurança. Bom dia para você, para a Carla e para o Fábio, né? E aqui em Nova York sempre é uma data lembrada, com homenagens que são realizadas, que já começaram durante a semana, feixes de luz que foram colocados nos lugares onde antes existiam ali as Torres Gêmeas, e hoje homenagens também ao longo desta manhã, especialmente os nomes de todos os mortos na queda das duas torres, também no que aconteceu no Pentágono, na região da Pensilvânia, enfim, tudo que a gente viu naquela ocasião. E hoje há uma celebração justamente nesse local, com essa memória toda sendo revisitada, com a presença de ex-presidentes Bill Clinton, o George W. Bush, que era o presidente da ocasião, o Joe Biden, também o Barack Obama. Donald Trump não estará presente durante a cerimônia aqui em Nova York. Há uma diferença dessa cerimônia para as anteriores. Nas anteriores eram lidos os nomes daqueles que morreram no dia, hoje serão lidos. Há uma discussão aqui na cidade, principalmente depois que o prefeito Zohran Mamdani confirmou que o ar poluído daquela ocasião, o ar tóxico, acabou provocando câncer. Muitas pessoas morreram, especialmente socorristas, bombeiros, policiais. Havia essa discussão muito grande, já que esses profissionais que trabalharam diretamente no resgate, eles muitas vezes foram deixados de lado, dizendo que eles não tinham direito, por exemplo, à continuidade de planos de saúde. E depois se confirmou que o número de mortos do 11 de setembro, na sequência, foi 3 vezes maior. Então, é um dia sempre marcado na história aqui dos Estados Unidos, de Nova York, e essa data é cheia de 25 anos, lembrada por aqui também, Megali.
0: Daqui a pouquinho, tudo sobre as homenagens, análises também, às 11 horas da manhã, no Band News Station, direto de Nova York. Aliás, foi muito bonita foi muito bonito o show de drones, né, que reconstruíram as duas Torres Gêmeas ali foi anteontem, né? Ali no sul de Manhattan. Uhum. E nunca é demais lembrar o lamentável papel de Donald Trump naquela manhã. Ai, mas que obsessão é? Enfim, a gente tem que lembrar, né? Das palavras dos homens públicos, que quando entrevistado por uma emissora, com as torres ainda, aliás, com as torres já no chão, comemorou, dizendo que a partir daquele instante, portanto, o prédio dele era o mais alto de Manhattan, né? Enquanto 3 mil pessoas perdiam suas vidas, Donald Trump estava contente, porque a partir daquele instante, isso no calor dos acontecimentos, hein, gente? Falando ao vivo numa emissora de TV para milhões de pessoas. O prédio dele era o mais alto de Manhattan, ele estava muito orgulhoso disso. Sim, isso aconteceu. Barão, você volta daqui a pouquinho, então, no Band News Station. Até.
1: Até já, pessoal. Valeu.
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6: Eu sou o Sérgio Waime, está começando agora o Minuto do Empreendedor, a apresentado pelo Banco BTG Pactual Empresas, que tem entre os seus propósitos ajudar os jovens empresários e empreendedores a alcançarem o sucesso. Na minha companhia, Rafael de Albuquerque, que é o fundador e CEO da Zoox. Rafael, na sua opinião, de que forma que os jovens empreendedores e empresários devem agir para atingir o sucesso?
7: Vou falar que eu falo para mim desde o início, quando eu fundei a Zoox. São algumas palavras mágicas: paciência, persistência, resiliência e longo prazo. Nada fica pronto do dia para noite.
6: Valores importantes que permitiram, Rafael, o sucesso da Zoox e, se bem aplicado, o dos jovens empresários e empreendedores. Esse é o nosso propósito aqui no Minuto do Empreendedor, apresentado pelo BTG Pactual Empresas.
8: Mais cedo nós falávamos aqui, né, que a quebra de sigilo ordenada por Fachin não envolvia todo o caso Master. Pois bem, André Mendonça mantém pelo menos duas investigações nesse caso sob sigilo ainda. A que envolve o filme Dark Horse, com base na delação do empresário conhecido como Mineiro, e a que apura a relação entre o senador Jacques Wagner e o ex-sócio do banco, Augusto Ferreira Lima. Ontem, como eu disse, a pedido de Fachin, Mendonça liberou o inquérito principal do Master e mais 14 petições. Um deles aponta que Daniel Vorcaro soube antes da operação da Polícia Federal, que o prendeu quando tentava fugir. Quem tem mais informações sobre o assunto é Afonso Marangoni, de Brasília. Diga, Marangoni.
9: Pois é, bom dia a todos novamente. Já falo aqui do Supremo Tribunal Federal. O sigilo foi levantado e a gente começa a receber, né, informações, porque são muitos documentos, a gente vai analisando um por um. O que tem agora com mais clareza é, numa dessas quebras aí, a decisão, né, o esclarecimento de que o senador Flávio Bolsonaro, ele é investigado, né, candidato à presidência da República, justamente pelo filme Dark Horse. Então ele figura na lista aqui de investigados. Essa informação foi revelada justamente hoje, depois da quebra do sigilo. Em um desses documentos há esta menção a ele. O senador, que a gente tem acompanhado, né, nega qualquer irregularidade em relação ao filme e diz que é um filme que teve financiamento privado e que não há, portanto, nenhuma ilegalidade. Tem também, você destacou, né, Fábio, mais detalhes sobre aquele contrato do escritório de Viviane Barsi de Moraes com o Daniel Vorcaro, e a constatação de que foi pago cerca de 80 milhões de reais neste contrato, que previa ali uma série de prestações de serviço, inclusive atuação, né, junto, por exemplo, ao Banco Central e ao Conselho de Defesa da Atividade Econômica. Tem também um detalhamento maior sobre o ministro do Supremo Tribunal Federal, Dias Toffoli. No caso do ministro Dias Toffoli, o entendimento de que aquele fundo Arlen, que a gente já estava noticiando aqui, pode ser, na verdade, gerido pelo ministro, né? Ele ser o principal beneficiário. E aí aponta o elo de ligação disso tudo, é que esse fundo, né, tinha cotas ali naquele resort Taiaia, que foi, inclusive, um dos motivos, né, que levou o ministro Dias Toffoli a deixar a relatoria do caso do Banco Master. Para fechar, tem também o temor, né, de Daniel Vorcaro, de um carro que passou pela casa dele. Ele pede para se identificar a placa e se constata que era um carro da polícia que estava à paisana ali próximo ao endereço de Daniel Vorcaro. Então são essas as primeiras informações, esse conjunto de documentos muito grande. A gente vai ficar por aqui. Qualquer novidade, a gente volta para atualizar vocês.
8: Obrigado, Marangoni.
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0: Andreasa, as coisas têm ocorrido muito rápido, né? A novidade agora é que Flávio, Eduardo, Mário, todos são investigados no caso Vorcaro. Bom dia para você.
10: Bom dia, Megari, Carla, Fábio. E aí, eu tava ouvindo o Marangoni aqui falando sobre... A gente sabia da investigação deflagrada no âmbito do inquérito, no inquérito Master, no inquérito Mãe, essa porção dedicada ao filme Dark Horse, né? Mas a gente não sabia a natureza criminal da investigação contra Flávio Bolsonaro. Então, eu estava ouvindo o Afonso falar sobre isso, os supostos crimes de lavagem de dinheiro, evasão de divisas e corrupção. E uma das razões por quê, e aqui é uma questão técnica que os juristas poderão esclarecer, mas me parece que uma das razões por que, prudencialmente, o sigilo dessa porção do inquérito não terá caído, isso passaria pelo fato de que, anteontem, se eu não me engano, O André Mendonça homologou a delação daquele fachada do Daniel Vorcaro, né? O tal do Mineiro, vulgo Mineiro, dono da Entre Participações. Não nos esqueçamos disso. Essa é uma investigação sobre a qual há grande expectativa e baixíssimo índice de vazamento, né? O que faz a gente maledicentemente imaginar que não haja investigação, mas observando como as coisas andam, há uma delação homologada já pelo ministro André Mendonça num conjunto em que Flávio é investigado sobre esses supostos crimes que eu citei aqui, inclusive corrupção. Então, uma das hipóteses, Megali, para que o sigilo dessa porção não tenha sido derrubado, passaria pelo fato de que há uma delação em curso e que isso exige, não que se cumpra exatamente assim no Brasil, isso exigiria sigilo, cuidado, segredo, né? E aí, a minha cabeça está toda voltada para terça-feira e para o próximo dia 15, para o próximo dia 15 de setembro. Eu tento encaixar tudo quanto está acontecendo, pensando nas consequências de como será esse julgamento. Como eu sou descrente, não acredito que se chegue que se chegue na matéria deliberando, né? Que se chegue na matéria sobre se o Supremo investigará ou não, abrirá ou não investigação sobre Alexandre de Moraes, eu vejo tudo isso como, tenho falado sobre isso aqui, vejo tudo isso como um conjunto que pode gerar nulidades, pedido de vista, suspeições as mais variadas. Por exemplo, ao determinar, e eu não estou dizendo que seja a intenção dele, eu acho que não é, tá? Mas são consequências do uso das possibilidades. Quando o Edson Fachin determina a derrubada do sigilo de todo esse material, ele está falando de algo como mais de 2.000 páginas. E por mais que se possa dizer que o julgamento da próxima terça-feira tenha como objeto aquela petição específica, acho que é 16.664, que André Mendonça abriu para destacar a matéria Alexandre de Moraes, Edson Fachin ontem, ao determinar a derrubada de sigilo, criou uma conexão entre as coisas, né? Ele disse que como o objeto sendo essa petição de André Mendonça, como isso está no bojo de uma investigação maior do inquérito Master, e ele pede a derrubada de todo esse material, de todo esse acervo, ele criou uma conexão e com isso fez se juntar a esse conjunto que era mais restrito, um volume muito grande de informações. De modo que, pensando em nulidades, em dificuldades e em empurrações para os futuros e para talvez nunca chegar à inédita abertura de uma investigação contra o ministro do Supremo, talvez esse conjunto todo crie condições para que o ministro peça a vista, dizendo: olha, ministro Edson Fachin, o senhor mesmo fez juntar, e deve ter alguma razão para isso, fez juntar nesse conjunto um volume gigantesco de material e a gente teve acesso a partir da sexta-feira para um julgamento na terça-feira, não pude ver, não deu tempo de ler tudo, é muita informação. E se o senhor considerou importante que isso chegasse até nós, é porque compõe esse acervo e pedido de vista. Atenção a isso, porque essa hipótese cresceu muito aqui nas minhas apostas.
0: Andreasa, você puxou dois dados pela memória aí, eu achei que não era o caso de interromper. O primeiro, você acertou na mosca, a homologação foi anteontem e a petição, nota 9. É 16.662 e não 16.664.
10: Falei 4.
0: Mas tá, passou com louvor.
10: Valeu.
0: Andreasa, aí na vitrolinha?
10: Na vitrolinha, tu pra tocar essa música 3 dias aqui, não consegue, de urgência, de plantão, hoje conseguimos. Nunca mais. Ivone Lara, de Ivone Lara, um beijo.
0: Valeu a pena esperar, até.

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0: Hora de conversar com Juliana Rosa. Temos mais um índice de inflação que mostra um número negativo, deflação aqui no Brasil. Bom, se inflação neste momento é má notícia, deflação só pode ser boa, Ju. Bom dia pra você.
1: É boa, claro, né? Qualquer queda de preço, principalmente nesse momento, todo mundo endividado, apertado, né, Megali? Uhum. Bom dia pra você, pra Carla, pro Fábio. Bom dia pra você que tá aqui com a gente na Band News FM. Foi uma deflação no mês de agosto de 0,32%, significa que tem mais preços em queda do que em alta, mas é claro que é uma situação de preço, muita gente fala isso, aonde tem essa deflação, né? Em que supermercado que você vai, é uma situação de preço ainda elevada. Então, um exemplo que eu costumo dar é assim, se o tomate custa 50 e no mês que vem ele vai continuar 50, você vai ter inflação zero, ou seja, não significa que ele ficou barato, né? Nesse caso, você tem uma deflação que significa que tem preços caindo. No caso aqui desse número agora do mês de agosto, a inflação de 0,32% em queda é uma deflação maior do que o previsto e já se esperava deflação, principalmente por conta de um desconto que a gente teve na nossa conta de luz. Então, assim, o principal motivo para essa deflação do mês de agosto vem de um bônus da usina hidrelétrica de Itaipu. De vez em quando tem ali uma sobra e aí ele dá um desconto na nossa conta de luz.
2: Ah, senti, viu?
1: Você sentiu?
2: Ah, senti.
1: Então, quem está ligando aqui em São Paulo, está muito aquecedor, né? Acaba gastando mais, mas é uma alegria passageira, como tudo na vida, né? Tudo que é bom dura pouco, mês que vem já volta ao preço normal. Então, esses descontos, eles são temporários. Mas vale ressaltar aqui que alimentação, por exemplo, continua em queda. Queda de 0,34%. De novo, tem muito preço caro, mas tem alguns aqui que já estão, já há alguns meses, recuando. Então, principalmente produtos como legumes, verduras, batata que aparece, cenoura, cebola. Então, a gente está vivendo um momento aqui favorável de alimentação. No entanto, mas, porém, né, contudo, entretanto, quando a gente fala em

0: Essa sim também é uma alegria passageira, porque a gente está esperando o impacto do El Niño. A gente come rápido, não curte, né?
1: Exato, não dá tempo de curtir o tomate. Tá
0: rápido. Pois é, e aí agora a gente vai começar até a partir de outubro, final de outubro ali, os efeitos do fenômeno climático El Niño. Então há uma expectativa de volta, de aceleração de preços de alimentos. E também a gente tem falado muito de combustível, né? Você vê que a Petrobras está segurando combustível. A disparada do petróleo, ela não está sendo repassada para preço, porque o governo está segurando. A gente falou aqui ontem de aumento de subsídio para gasolina, para o diesel e para o etanol. No entanto, depois das eleições, se o petróleo continuar como está, a defasagem do que está sendo cobrado aqui dentro do Brasil e no mercado internacional, ela está muito alta, principalmente no caso do diesel. Então, a gente continua tendo uma preocupação inflacionária, olhando para frente, quando a gente pensa nesses impactos aí que, nesse momento, estão dando um alívio, mas que, ao que parece, é um alívio aí passageiro. A gente tem uma inflação que acumula 4,22%. Então, uma inflação que diminui. No entanto, as previsões de inflação para o ano, para o final do ano, estão acima de 5%. Né? Muita gente fala, mas não é uma inflação alta, né? Ainda mais quem viveu hiperinflação, que muito tem esse debate, né? Que é uma inflação que não é exageradamente alta e tal, e que a taxa de juros, por isso, ela, enfim, não é compatível com o nível de inflação. Mas, enfim, a gente está com a economia, de fato, desacelerando, e esse é um fator que contribui também para segurar a inflação. Então, com essa deflação mais alta hoje e os números de mostrando que a economia está se enfraquecendo, com alto endividamento e tudo mais, é provável que tenha espaço ainda para os juros continuarem caindo no Brasil, que tem gordura para queimar, né?
1: Ah, tem. Ju, bom fim de semana, então. Bom economia para você amanhã e até segunda.
0: Combinado. Um beijo.
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0: Logo de cara, Robson Ramos traz informação da Zona Sul da cidade de São Paulo. Fala, Robson.
1: Condição da Avenida Interlagos no sentido do centro é de trânsito lento da Ponte Jurubatuba até o cruzamento com a Avenida das Nações Unidas e depois na passagem ali pelo shopping entre Antônio Gonçalves Viana e a Iervante Sajiquian. Também tem lentidão entre a Rua José Neves e a Praça Ministro Pedro Chaves. Pro bairro da José Neves até a Sargento Geraldo Santana também tem lentidão. Do cruzamento com as Nações Unidas até a Ponte Jurubatuba e ali na passagem pela região do autódromo mesmo, na frente da Antônio da Silva Batista Sandoval, até a chegada à Praça Enzo Ferrari, tem trânsito bem pesado para o motorista também. 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
6: Carla, o corredor da Avenida dos Bandeirantes tem trânsito carregado ali do viaduto Jabaquara até a Avenida Miruna, depois melhora e volta, fica bem ruim a partir da Alameda dos Maracatins e vai assim até a Praça Carananduba. Também tem lentidão no acesso à Marginal. Para imigrantes, trânsito intenso agora, mas numa formação de congestionamento. 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
5: Agora hoje é sexta-feira, né? E as sextas-feiras...
6: Bem...
5: A gente costuma ter fofocóptero, Robson Ramos. O pessoal já tá perguntando aqui, quer saber de fofocóptero.
6: Agoniado.
5: Não tem, ou não vai dar tempo, né? São 9h22 já.
6: Pra quem tá perguntando, torcedores, calma. Daqui a pouquinho a gente vai fazer o nosso fofocóptero, certo, Carlos?
5: Certo.
6: Isso, calma, daqui a pouquinho. Só pra ajustar o tempo, exatamente. Isso. Deixa eu falar do trânsito em rodovias. Agora o destaque pra quem está na Via Dutra, hein? A chegada a São Paulo tem trânsito bem carregadão ali no trecho da Fernão Dias, na divisa com Guarulhos, entre o quilômetro 227 e o 228 pela pista lateral e depois volta o congestionamento no final, do 230 ao 231. Aí vale para a lateral e para a central expressa também. Para quem deixa a capital no sentido do Rio de Janeiro agora pela Dutra, a condição de trânsito é boa. 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
7: 9h23. Não há tempo para mais nada. Obrigado pelo carinho, pela companhia. Segunda-feira tem mais, às 7 horas da manhã. Bom fim de semana, gente.
5: Valeu,
7: gente.
5: Sheila Magalhães vai estar de volta. Valeu, viu, Fabio?
6: Valeu, gente.
7: Obrigado, Fabio.
5: Obrigada pela companhia. 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
2: Bigato. 9 horas 25 minutos pelo horário de Brasília. Bom dia para você, seja bem-vindo, seja bem-vinda ao Band News São Paulo. Hoje é sexta-feira, ainda bem. Hoje 11 de setembro de 2026. Eu sou Carla Bigato e nesta semana é o último dia que eu faço aqui às vezes de Sheila Magalhães para dar o bom dia para você. Para dar abertura aqui ao Band News São Paulo, Luiz Megali, até porque é sexta-feira, né? E na semana que vem a Sheila vai estar de volta.
3: Bom giorno, gente. Carla. Bom mais giorno. Uma vez, 11 de setembro, dia de relembrar a queda das Torres Gêmeas, mas também dia de relembrar o golpe de Estado liderado por Augusto Pinochet, com a participação, completamente manietado pelos Estados Unidos, naquela data de 11 de setembro de 1973, que derrubou um presidente democraticamente eleito, o presidente Salvador Allende, que resistiu até onde pôde, recusou a rendição, recusou o exílio, fez um último discurso no rádio e cometeu suicídio no interior do palácio. 1973, os Estados Unidos interferiam de maneira desprezível na política da América Latina. E aí eu não tô fazendo uma correlação, dizendo que é um castigo merecido, nada disso, mas quis o destino que foi que no dia 11 de setembro os Estados Unidos sofressem uma interferência covarde na forma do pior atentado terrorista da história. Um ouvinte perguntou aqui, como o pior atentado terrorista? É o pior atentado terrorista. 3 mil pessoas mortas, não é o pior morticínio, obviamente. Né? Uma guerra vai matar muito mais gente, um genocídio vai matar muito mais gente, mas um atentado terrorista isolado.
2: Em um único atentado.
3: Né? Que
2: com ações diferentes, ações mas mesmo um dia, único sim, atentado.
3: Né? Nunca tivemos nada parecido na humanidade. Tá? E aí um ouvinte, só para encerrar essa introdução aqui, disse que perguntou para a inteligência artificial sobre aquela fala de Donald Trump no dia 11 de setembro, entrevistado por uma emissora de TV, comemorando que agora o prédio dele era o mais alto de Nova York, disse que a Gemini, a inteligência artificial, afirmou que essa comemoração não existiu, que é fake news. Bom, então a Gemini está repetindo o discurso de Trump, porque tem a gravação. Vou procurar a gravação aqui, mas o que ele disse foi o seguinte: o 40 Wall Street, que é o prédio dele, era o segundo maior. Era o segundo maior prédio de Nova York, em downtown. Aí ele tá tirando, né, os prédios de Midtown, como o Empire State Building, por exemplo. Antes do World Trade Center, que era o maior. Agora é o maior. Né? Ele disse isso durante uma entrevista enquanto as chamas ardiam no World Trade Center. Qual é a relevância de que o prédio dele agora era o maior? Obviamente isso era uma comemoração, tá? Então foi isso que ele disse numa entrevista. Podem procurar a gravação. Fake news é o escambau. Vamos nessa?
2: Vamos nessa, porque é uma sexta-feira de muita chuva. A gente tem suspensão de aula em parte da Grande São Paulo por causa desse temporal, por causa do alerta emitido pela Defesa Civil, né? Tô falando de Cotia. Também outras cidades deixam de ter atividades hoje, cancelaram outros eventos ao ar livre por causa desse temporal. A gente vai falar bastante sobre isso daqui a pouco, né? Mas antes, vamos aos ineditismos de Brasília. A gente segue trazendo informações sobre inquéritos do caso Master e o levantamento do sigilo de alguns desses inquéritos mostram que Flávio Bolsonaro vem sendo investigado desde julho sobre as suspeitas de desvios de emendas para o filme Dark Horse. O ministro do STF, André Mendonça, retirou os sigilos ontem à noite, atendendo um pedido do presidente do tribunal, ministro Edson Fachin. Fachin justificou o pedido pela necessidade de a corte ter acesso ao material antes da sessão plenária de terça-feira. Na ocasião, os magistrados do STF vão discutir a validade do documento feito pela Polícia Federal que aponta uma suposta relação de Daniel Vorcaro com Alexandre de Moraes. Outro ponto a ser discutido é se a corte vai abrir uma investigação contra Alexandre de Moraes. Eles também podem decidir sobre um pedido de nulidade feito pela Procuradoria-Geral da República sobre medidas tomadas por André Mendonça na condução desse caso. O sigilo das investigações, no entanto, não foi completamente retirado. O ministro Edson Fachin considerou que procedimentos em andamento cujo sigilo seja imprescindível não devem ser afetados. Na prática, portanto, coube ao ministro André Mendonça decidir o que foi divulgado. Ele liberou o acesso de 15 processos que deverão ser encaminhados aos gabinetes dos demais ministros do STF. Os documentos liberados também mostram que Daniel Vorcaro soube da investigação em andamento contra si dias antes de ser preso, e o Afonso Marangoni está ali em frente ao prédio do Supremo Tribunal Federal, trazendo mais informações para a gente. Marangoni, agora sim a confirmação de que o candidato senador Flávio Bolsonaro de fato é investigado nesses inquéritos, certo?
4: Exatamente, Carla. Bom dia a todos novamente. Agora já ingressei aqui no Supremo, estou na marquise do Supremo Tribunal Federal, acompanhando, né, esse dia que vai ser de muitos assuntos aqui em Brasília, porque o caso do Banco Master é muito volumoso, são milhares e milhares de páginas, e tem também a expectativa pela divulgação das mídias, portanto, por exemplo, de depoimentos de Daniel Vorcaro. A informação mais nova agora é a confirmação, então, de que Flávio Bolsonaro figura como investigado no caso do filme Dark Horse. Não é algo de agora, é uma investigação que já começou em julho, como você destacou, mas isso só ficou claro depois, então, da derrubada do sigilo do caso do Banco Master. O Dark Horse em si está ainda com o sigilo decretado por causa ali de investigações que estão em andamento, até, enfim, por causa disso a gente não vai ter acesso a muitos detalhes, mas num dos documentos fica escrito ali, e claro, né, com todas as letras, de que o senador, agora candidato à presidência da República, figura sim como um dos investigados, justamente por ter pedido, né, a Daniel Vorcaro dinheiro, né, para a produção do filme. O Flávio Bolsonaro já disse várias vezes que não tem nenhuma ilegalidade neste caso, mas essa investigação, então, agora segue no Supremo Tribunal Federal. Tem até a lista aqui do que é em tese imputada a Flávio Bolsonaro, e tudo, claro, carece das investigações que estão em andamento, mas está aqui na decisão. Em EPF investiga suspeitas de lavagem de dinheiro, evasão de divisas, corrupção e outros possíveis crimes que teriam sido praticados, então, em tese, por Flávio Bolsonaro. Não é só ele investigado aqui no caso do Dark Horse, também ficou claro que Eduardo Bolsonaro, ex-deputado que mora nos Estados Unidos, também está nesta lista, como Mário Frias, que é deputado federal e ontem, inclusive, foi alvo de uma outra operação da Polícia Federal, também envolvido com o filme Dark Horse, mas aí sob a relatoria do ministro Flávio Dino, porque Dino conduz a parte, né, que é relativa a emendas parlamentares, e André Mendonça conduz a parte mais específica do dinheiro, né, que foi repassado por Daniel Vorcaro para a confecção desse longa-metragem. Então, notícia de agora, esta confirmação de que o senador está sim no rol de investigados. Tem outras revelações do caso do Banco Master, muitas, né, Megali e Carla? A gente já tinha uma ideia, já conhecia em linhas gerais, porque foi objeto aí de divulgações pela imprensa, mesmo quando o sigilo ainda estava vigorando. Por exemplo, a relação, né, do ministro Dias Toffoli com o banqueiro Daniel Vorcaro, e agora há um entendimento da Polícia Federal, e a gente soube isso pelos documentos, de que Toffoli poderia ter aí uma relação ainda mais profunda com Daniel Vorcaro e seria o real, né, beneficiário daquele fundo, né, Allen, que recebeu aí milhões de reais. E isso, nexo probatório no entendimento aí dos agentes, é justamente porque este fundo tinha cotas, né, daquele resort Taiaia, que também tem participação da família de Dias Toffoli. Então, com base nesses documentos agora, isso fica ainda mais explicitado e ainda mais claro. Mesma coisa em relação ao contrato, né, que foi celebrado entre o escritório da esposa de Alexandre de Moraes, Viviane Barsi de Moraes, e também o Daniel Forcário e o Banco Master como um todo. A gente já sabia dessa questão, já sabia até mesmo que o ex-ministro Alexandre de Moraes editou a versão final do documento, e o escritório disse que não tem nada de irregular nesse sentido, né, o escritório é de advocacia, mas agora temos acesso às informações, dando conta, né, que eram mais de 30 parcelas que estavam acordadas, acabou ficando em cerca de 20, porque depois, né, que o Banco Master foi liquidado, o dinheiro parou de ser pago, né, mas era um valor líquido mensal de 3 milhões de reais. Tem outras nuances, outras histórias que a gente está começando a conhecer com base nesses documentos. Por exemplo, que o Daniel Forcário pediu para aquele personagem chamado Sicário, né, que morreu, inclusive, já sob custódia da Polícia Federal lá em Minas Gerais. Ele vê na casa dele passando um carro estranho, né, que ele considerou assim, pediu para que esse sicário pudesse fazer um rastreio de que se tratava aquele carro, e se chegou à conclusão que era um carro à paisana da Polícia Federal. Também tem ali, bem caracterizado, de que Daniel Forcário, diz a Polícia Federal, sabia, né, que estava sendo alvo de investigações, e também teve informações sobre a operação que poderia ser feita contra ele. Por isso, a PF escreve lá que não parece ser coincidência, né, que ele tentou embarcar num voo para sair do Brasil um dia antes dessa operação ser deflagrada. Também fica explicitado o diálogo constante que tinha Daniel Forcário com dois nomes do Banco Central, que as investigações afirmam que eles estavam lá dentro atuando em favor dos interesses do Banco Master, e até ele tinha um grupo com os dois para conversar sobre questões de interesse do Banco Master junto ao Banco Central. Então, são questões que não são, algumas delas, novidades absolutas, mas que agora, então, a gente tem acesso ao tintim por tintim dessas histórias todas. Mas a expectativa, reforço, e por isso falo para a nossa audiência permanecer com a gente, é que nas próximas horas a gente tenha mais acessos a esses materiais, muitos gigas, terabytes de documentos, e a gente vai fazer uma força-tarefa, como já estamos desde a madrugada, para aí, assim que for chegando a informação, trazer em primeira mão aqui na Band News FM.
3: Toda a redação tem agora os seus garimpeiros, né? Procurando ali o trigo no meio do joio, a agulha no meio do palheiro, enfim, escolha aí a sua figura de linguagem preferida. Uma boa maneira da gente começar a ter noção sobre se esse filme custou aquilo que seus produtores dizem que custou, seria assistir o filme, né? Talvez numa sessão fechada, porque a estreia não vai acontecer antes da eleição, não vai acontecer em 2026, mas quando você assiste um filme, você tem mais ou menos uma noção, né, de quanto foi gasto ali, a qualidade da produção. A gente não tem nenhuma noção, a gente tem pouquíssimas imagens divulgadas a respeito do assunto, um roteiro muito pobre, né? Assim, sinceramente falando, quem lê o roteiro, vale, é de uma pobreza absurda, né? Dá pra perceber que saiu da caneta de alguém que não tá acostumado a escrever um roteiro de cinema. Mas um mau roteiro, eventualmente, não é fácil, mas pode gerar um ótimo filme. Ou um péssimo filme, mas um filme que custou muita grana. Quem aqui já assistiu Waterworld? Aquele sonho maluco do... Não, não é do Mel Gibson, é do Kevin Costner. Depois que ele ganhou
2: era o Kevin Costner.
3: Dois Oscars por melhor ator seguidos, um pelo Guarda-Costas e outro pelo Dança com Lobos. Uh-huh. Ele, muito empoderado, foi lá e falou: eu vou levar adiante esse roteiro que vai ser um épico e vai ser um filme inesquecível. E gastou tudo que existia de dinheiro no planeta, em Hollywood, pra fazer aquela bomba. Mas você vê o filme e você fala: pô, esse filme custou dinheiro. É ruim pra burro, mas custou dinheiro, mas custou grana. Né? Então, uma boa maneira seria essa. Isso não vai acontecer. E pra quem acompanha, né, essa crise desde o princípio, a terça-feira agora, a sessão no Supremo virou uma espécie de final de Copa do Mundo. O Marangoni, tenta explicar aí para o nosso ouvinte o que vai estar em discussão, o que vai estar em jogo. Como é que os ritos vão funcionar? Como é que os assuntos serão apresentados? Os votos serão dados de que maneira? Quem é que vai fazer as suas explanações? O que a gente vai ver exatamente ao vivo na TV Justiça, se é que haverá transmissão pela TV Justiça?
4: Pois é, Megali, até para contar para a nossa audiência, e quem ainda está acompanhando a gente pelo rádio, eu vou descrever, eu estou entrando ao vivo aqui, e atrás de mim está um vidro muito grande, né? É um vitral aqui do Supremo Tribunal Federal, é a marquise, bem aqui do outro lado já é o plenário do Supremo Tribunal Federal. Então é aqui do ladinho que vai acontecer esta sessão na terça-feira. E aí, uma sessão revestida, né, de um ineditismo muito grande, porque é a primeira vez que se tem aí formalizado uma votação para ver se vai investigar um ministro do Supremo Tribunal Federal, no caso, o Alexandre de Moraes. Então, Megali, até o próprio presidente Edson Fachin está se aconselhando com ministros e também com especialistas aqui do Supremo para entender qual exatamente o rito a ser adotado, porque é uma questão, como eu estou dizendo, única. Né? Mas o que ele escreveu lá no despacho dele, na decisão, é que vai se analisar aquele relatório produzido pela Polícia Federal em que Daniel Vorcaro manda mensagens ao ministro Alexandre de Moraes. E aí, neste caso, tem duas providências a serem tomadas e definidas. Primeiro lugar, vai abrir uma investigação contra o ministro do Supremo? Tem motivos, argumentos necessários para que isso aconteça? E em segundo lugar, entender e votar o pedido da Procuradoria-Geral da República de nulidade desse documento que o Mendonça divulgou. O procurador Paulo Gonet disse que aquele documento não tem nenhum valor e, portanto, tem que ser descartado. E aí ele usa, entre outros argumentos, a questão de que foi pedido, né, para ser confeccionado pelo André Mendonça, mas que ele não tem essa função, por exemplo, de um investigador e, portanto, que ele teria extrapolado as funções ao pedir este relatório. É claro que isso é a visão da Procuradoria-Geral da República, e aí vai ser o plenário do Supremo a tomar essa decisão. Agora, é claro, né? Se o plenário entende que é tudo nulo realmente, que não tem nenhum valor, como quer a Procuradoria-Geral da República, aí o julgamento, se abre investigação contra o ministro Alexandre de Moraes, por exemplo, perderia a razão de ser, né? Perderia o motivo, porque então se consideraria que nada daqueles documentos ali teria uma validade. Então é isso que a gente deve ver aqui no Supremo Tribunal Federal. Não dá para discutir todos os problemas dessa crise, todas as controvérsias. Por exemplo, não está previsto que se decida Andrei Rodrigues, né? Esse tema é do afastamento dele na terça-feira. É mais especificamente em relação a este relatório divulgado pelo ministro André Mendonça, em que a Polícia Federal, né, identifica um interlocutor de Daniel Vorcaro, afirma que esse interlocutor é sim o ministro Alexandre de Moraes, e ali tem uma série de mensagens, né, de Daniel Vorcaro a Moraes, entre elas aquela mais problemática, vamos dizer assim, que é a que ele pergunta ao ministro do Supremo se seria o caso, né, dele sair do Brasil na segunda-feira e aí temendo, né, ser alvo da Polícia Federal. De fato, foi o que aconteceu. Então, a sessão aqui vai ser mais ou menos nestes moldes que eu estou tentando descrever. Começa 10 horas da manhã e todos os ministros estarão frente a frente, presencialmente, aqui no Supremo Tribunal Federal. Até de curiosidade, Megali e Carla, a disposição das cadeiras dos ministros, onde eles sentam no plenário, tem a ver com a antiguidade de cada um deles dentro do Supremo. E hoje a configuração é que André Mendonça e Alexandre de Moraes se sentam lado a lado. Então ficará um do lado do outro acompanhando esse julgamento e colocando ali, né, a visão de cada um deles. Realmente essa terça-feira vai ser um divisor de águas em relação a esse caso.
2: E aí, com a participação de jornalistas, de cinegrafistas, de fotógrafos, vai estar todo mundo lá e vai registrar esse momento, né, Marangoni?
4: Mas sim, Carla, a gente confirmou, todos que têm a credencial definitiva do Supremo, como eu aqui no caso, né, está autorizado a ingressar no plenário do Supremo Tribunal Federal. Cinegrafistas geralmente não se permite porque o plenário é muito pequeno, então tem uma limitação de espaço mesmo, mas tudo vai ser gerado pela TV Justiça e disponível.
2: Perdemos caiu o contato.
3: Mas tava encerrando já, não tava. Precisa refazer não, gente.
2: É.
3: Marangoni, credencial definitiva.
2: Teve um ouvinte, né, que escreveu, falou que ele é o funcionário do mês.
3: Definitivo na vida, Marangoni tá dando um show. Só definitivo na vida, a morte, impostos e a credencial do Marangoni pro STF. Vamos lá, gente. Voltaremos, obviamente, ao assunto Brasília, mas temos uma manhã complicada e tivemos uma manhã muito chuvosa, né? Uma madrugada muito chuvosa aqui em São Paulo. O tempo piora a partir de hoje, se é que dá. Piora no sentido de vai chover mais, né? Teremos muito vento, provavelmente transtornos. E a Defesa Civil montou um gabinete de crise até sábado para responder a ocorrências em tempo real. Em 10 dias, o estado teve mais de 150% da chuva esperada para todo o mês de setembro. Foram 100 milímetros acumulados contra uma média de 66 previstos para 30 dias. O diretor de comunicação da Defesa Civil do Estado, capitão Maxwell Souza, explica os riscos e dá orientações para a população.
5: Coloca todo o estado em risco nestes próximos dias. Nós podemos ter pontos de alagamento, enxurradas, deslizamentos de terra, queda de granizo, queda de raio, agitação marítima também. Por isso, a população precisa redobrar os cuidados. Ao receber alertas da Defesa Civil no celular, coloque-se em segurança, respeite, obedeça as orientações que são emitidas pela Defesa Civil. Nada de ficar perto de árvores, nada de ficar perto de estruturas de metal.
3: O governador Tarcísio de Freitas participou ontem de uma reunião com representantes de mais de 480 municípios paulistas para alinhar ações de resposta.
2: Olha, ia dizer que eu perdi a mensagem, mas acabei de localizar a mensagem do Edu, nosso ouvinte, que é de São Paulo, da capital paulista, dizendo que as aulas do filho dele foram suspensas hoje também por prevenção, por causa dessa tempestade aqui na capital, na zona norte da cidade. Zona Noroeste, vai, região de Pirituba.
3: Uhum.
2: Uma escola localizada perto ali da rodovia Anhanguera. Eduardo, da capital paulista. Então, é uma escola particular que teve as aulas suspensas. E aí eu tava vendo o comunicado que ele enviou pra gente a partir das 2 horas da tarde. Então, não as aulas no período da manhã, as aulas no período da tarde suspensas por causa desse alerta aí da Defesa Civil.
3: Bom, em meio às chuvas da madrugada, uma casa desabou e outras 4 foram interditadas na Zona Leste. A ocorrência aconteceu por volta das 4h30 da manhã de hoje. As moradias estão localizadas na rua Aurélio Neves, em Sapopemba. Além do imóvel que desabou, as outras residências foram interditadas por risco iminente e ninguém ficou ferido.
2: A pista da Serra Antiga da Tamoios, no litoral norte, foi fechada pelo alto volume de chuva. É isso, Luana Pereira?
6: O alto volume de chuva acumulado nas últimas 72 horas. Carla, bom dia a você e a todos. Essa medida foi adotada para garantir a segurança dos passageiros e dos motoristas também, já que há risco de queda de barreiras nesse trecho. O trânsito, neste momento, segue fluindo em operação comboio com pare e siga, tanto para quem vai no sentido do litoral, quanto no sentido São José dos Campos. As equipes de sinalização estão posicionadas ali na altura do quilômetro 59 no sentido litoral e no trecho urbano de Caraguatatuba, próximo ao acesso para Serra Nova no sentido São José dos Campos. E hoje mais cedo a gente trouxe aqui informações do Manuel de Almeida, que sofreu com impactos da chuva. Ele precisou abrir o guarda-chuva dentro do ônibus para se proteger e também para proteger outros passageiros. E ele contou aqui para a gente essa situação.
7: Foi bastante complicado, porque trabalhei à noite e peguei o ônibus mais ou menos cheio, bastante gente em pé e cadeiras vazias. Poltronas estavam molhadas e chovendo pelo teto. Então eu me senti humilhado, porque você paga caro passagem de ônibus e não tem conforto nenhum. O ônibus velho, tive de abrir o guarda-chuvas para poder vir sentado.
6: Nós procuramos a SP Trans e a Aviação Metrópolis Paulista, a empresa que opera o coletivo, mas ainda não tivemos resposta. E nós ainda temos ocorrências aqui nessa manhã. Para interesse do ouvinte que nos ouve do carro a caminho de algum lugar, tem trânsito carregado nesse momento em São Paulo, cesta de bastante lentidão, principalmente para quem sai da Ayrton Senna ou da Dutra para a Marginal Tietê. Tem um rabo de fila de 8 quilômetros que só melhora depois da passagem pela região da Praça Campos de Bagatelle. Então, para quem vai no sentido da Castelo. Para o motorista que está na Avenida 9 de Julho, o caminho também não é bom. No sentido da 23, já tem 2 quilômetros de lentidão. Mas para quem começou o dia cedo, a chuva atrapalhou bastante esse caminho. Agora o fluxo é melhor do que no começo da manhã.
3: E temos problemas no transporte público nesta manhã, aqui na capital. Diga lá, Thiago Muniz.
8: Problemas na linha 9, Megali. De acordo com a Via Mobilidade, concessionária responsável, desde amanhãzinha, desde o começo da manhã, tem uma falha no sistema de sinalização sinalização da linha Nova Esmeralda e então a velocidade está reduzida entre as estações Cidade Jardim e Santo Amaro, nos dois sentidos. Nós não temos ainda uma previsão de normalização, as equipes atuam para restabelecer no menor tempo possível de acordo com a Via Mobilidade e, segundo a concessionária também, agora começou o horário de vale, né? Estamos saindo do horário de pico e agora o movimento nas estações é típico.
3: Horário de vale, Thiago. Você é o máximo. É o único repórter que eu conheço que usa o antônimo de horário de pico, né? Pico lá em cima e vale lá embaixo.
8: Exatamente. Não é horário do vale refeição, não, do vale alimentação, vale. Do vale qualquer coisa. Do vale, porque se você tem o pico, logo embaixo
3: você tem
8: o vale. Tá certo. Sendo assim, eu peço ao ouvinte, se você estiver usando a linha Esmeralda nesse momento e não perceber que a situação está tranquila, entre em contato conosco pelo WhatsApp 11-999-592-100, 11-999-592-100. As demais linhas do sistema metro ferroviário, de acordo com as informações oficiais, não têm problemas por enquanto.
2: O Grupo Bandeirantes está engajado neste mês de setembro nas ações de conscientização e prevenção ao suicídio. O Setembro Amarelo reforça a importância de falar sobre saúde mental, acolher quem está passando por um momento difícil e criar espaços para que essas pessoas possam pedir ajuda. Tânia Campos é fundadora da ONG Espaço Ser, criada depois da perda do filho. Ela fala sobre a importância de transformar uma experiência de luto em acolhimento.
9: Acolhemos pessoas a partir de 7 anos, todas as pessoas que estão passando por um sofrimento, que tenham se desconectado com a vida. Nosso trabalho é junto com o trabalho do psicólogo e do psiquiatra.
2: O Espaço Ser atende pessoas em situação de sofrimento e trabalha em conjunto com profissionais de saúde. Além disso, durante o mês de setembro, o Grupo Bandeirantes relembra a importância do CVV, do Centro de Valorização da Vida, que oferece escuta gratuita pelo telefone 188, 24 horas por dia.
10: Segundo a Organização Mundial da Saúde, cerca de 700 mil pessoas cometem suicídio todos os anos no mundo. No Brasil, são aproximadamente 14 mil casos por ano, uma média de 38 por dia. Entre jovens de 14 a 29 anos, o suicídio está entre as principais causas de morte. O tratamento médico e psicológico é fundamental para a prevenção. No SUS, uma das portas de entrada são os serviços de atenção psicossocial, como os CAPs. E o CVV reforça que qualquer pessoa que esteja passando por um momento difícil pode procurar ajuda pelo 188. O voluntário Antônio Batista fala sobre a importância desse acolhimento.
11: Aquilo é como se fosse, vamos dizer assim, um esvaziamento. Falar pode mudar a minha ótica daquele momento que eu estou passando, né?
10: Falar sobre saúde mental é uma forma de prevenção. Conversar, acolher e buscar ajuda podem fazer toda a diferença.
2: A maior operação contra a receptação de celulares roubados e furtados da história de São Paulo apreende aparelhos e prende envolvidos com o comércio ilegal. Os mandados foram cumpridos ao longo de todo o dia de ontem. O destaque é de Arthur Coelho.

0: A polícia de São Paulo prende 15 pessoas envolvidas em uma cadeia de furto, roubo e receptação de celulares no maior polo de comércio popular do país. As prisões ocorreram durante a Operação Frank Mobile, com mais de 1.700 agentes. A ação mirou grupos que dão sustentação logística e financeira aos crimes na região central da capital paulista e apreendeu celulares, mais de R$ 120 mil em dinheiro, cartões bancários e relógios, além de notebooks, tablets e pendrives. A investigação identificou 4 núcleos de atuação que vão desde os responsáveis pelos roubos e furtos até os grupos que recebem os aparelhos, realizam modificações técnicas e vendem os produtos no mercado.
1: Suspeitos de lavagem de dinheiro para o tráfico de drogas por meio de laranjas são alvos de uma operação que envolve o bloqueio de até R$ 200 milhões. Diga lá, Carlos Costa.
2: A Polícia Civil e o Ministério Público de São Paulo realizam uma operação contra um esquema de lavagem de dinheiro que teria movimentado R$ 200 milhões. A investigação começou após prisões por tráfico de drogas em Campinas e a identificação de movimentações financeiras suspeitas. Nas diligências dessa quinta-feira, foram ao todo 31 mandados de busca e apreensão em cidades de São Paulo, Paraná, Santa Catarina, Rio de Janeiro e Goiás. De acordo com as autoridades, os alvos utilizavam empresas formalmente constituídas e pessoas interpostas para ocultar a origem dos recursos e realizar transações em diferentes estados. A justiça também determinou o bloqueio de até R$ 200 milhões em ativos financeiros e as investigações continuam para identificar os responsáveis e localizar bens adquiridos com os recursos suspeitos.
3: A polícia investiga a cunhada da mulher que foi encontrada morta com um tiro na cabeça em Embu das Artes. O laudo necroscópico revelou novas informações sobre a morte de Larissa da Cruz Morata. O marido dela, que é um soldado da Polícia Militar, está preso, mas o caso ainda não é tratado como feminicídio. Mais informações com Larissa Biscaia.
4: O apartamento onde a Larissa da Cruz Morata foi encontrada morta com um tiro na cabeça passa por uma nova perícia nesta sexta-feira. O objetivo é esclarecer detalhes sobre o caso que aconteceu no fim de semana passado em Embu das Artes, na Grande São Paulo. A Larissa tinha 29 anos de idade e foi encontrada pelo marido, o policial Vinícius Costa Silva, que agora está preso, suspeito do crime. Ele afirma que a esposa teria tirado a própria vida, mas alguns detalhes chamaram a atenção da polícia. Por exemplo, antes de avisar a família dela, como a mãe ou algum parente, ele mesmo levou o corpo direto para o IML. Ontem, quinta-feira, a irmã do Vinícius, a Tamires Matias, foi alvo de um mandado de busca e apreensão suspeita de fraude processual, mas ela não foi encontrada em casa. Além disso, o laudo necroscópico apontou que, além do tiro na cabeça, a Larissa tinha 14 hematomas entre os pés, mãos e braços. A Polícia Civil não investiga o caso como feminicídio, mas como uma morte suspeita.
1: Uma mulher sem habilitação bate o carro num poste. 7 pessoas ficam feridas. Gabriele Soares.
5: A Polícia Civil investiga um acidente de trânsito provocado por uma mulher sem habilitação que bateu o carro contra um poste na Avenida Juscelino Kubitschek, em Osasco. O incidente na madrugada dessa quarta-feira deixou 7 feridos, incluindo bebês. Além da motorista de 21 anos, estavam no veículo o companheiro dela de 22 anos e dono do carro, a cunhada e 4 crianças que têm entre 5 meses a 5 anos de idade. Todos foram encaminhados para a unidade de saúde e, segundo a polícia, o proprietário do veículo admitiu que permitiu que a companheira assumisse o volante, mesmo sabendo que ela não tinha habilitação, porque queria ensiná-la a dirigir.
3: A Prefeitura de São Paulo retoma, em algumas regiões da Zona Norte, a campanha de vacinação contra o sarampo. O destaque é de Adele Robichet.
6: A vacinação contra o sarampo é retomada para pessoas de 6 meses a 59 anos nos distritos de Vila Maria, Vila Guilherme e Vila Medeiros, na Zona Norte de São Paulo. A medida acontece depois da confirmação de 2 novos casos em crianças menores de 2 anos. Para receber a vacina, basta informar que mora ou trabalha nos distritos. O estado de São Paulo soma 30 casos da doença em 2026. Em todo o ano passado, foram apenas 2. Crianças de 6 e 11 meses de São Paulo, Guarulhos e São Bernardo do Campo também podem receber a dose zero nas unidades básicas de saúde de toda a cidade.
1: Fim de semana de choque rei é um fim de semana especial, Fábio França.
7: Sempre. Tem Palmeiras e São Paulo, a gente não sabe com quais times, né? Quais jogadores.
1: Choque rei. Bonito.
7: Ai, né? Talvez os times poupem, né? Os dois estão envolvidos nas competições sul-americanas, o Palmeiras na Libertadores, o São Paulo na Sul-Americana. Então, talvez haja aí...
1: Os dois com jogos difíceis, né?
7: Dificílimos, né? O São Paulo no ataque já por exemplo, já não vai ter o Caleri, que, o Luciano, que se machucou, deve voltar só na partida contra o Boca Juniors. Deve ter o Caleri, que está suspenso contra o Boca. Então, os treinadores vão fazendo isso. Falando primeiro do Palmeiras, que retornou aos trabalhos, de olho justamente neste clássico pelo Brasileirão. Palmeiras precisa vencer para não deixar o Flamengo espichar na ponta, né? Diga aí, Maurício Ferreira.
8: O técnico Abel Ferreira será obrigado a fazer novas mudanças no time do Palmeiras para o clássico contra o São Paulo pela 27ª rodada do Brasileiro. O treinador alviverde não terá os suspensos Alexander Barbosa e Marlon Freitas, mas conta com a volta de Andreas Pereira, desfalque pela Libertadores contra a LDU na quarta-feira. Para o choque rei de amanhã na casa palmeirense, a equipe deve voltar à linha de quatro na defesa e com Maurício, Arias, Vitor Roque e Flaco Lopes no ataque. Partida às 18h30 da noite, terá transmissão da Band News FM. Vice-líder, o Palmeiras vai dormir na ponta da tabela se vencer o clássico, já que o Flamengo só entra em campo no domingo em casa contra o Corinthians.
7: Muito bem, e no São Paulo a gente poderia falar sobre o time dentro de campo, possíveis desfalques, alterações do Dorival, mas... Vamos falar do Conselho Deliberativo do clube que expulsou o ex-presidente Júlio Casares, que é alvo de investigações da polícia, inclusive. Diga aí, Lucas Cardamone.
9: O ex-presidente do São Paulo, Júlio Casares, é expulso do quadro associativo do clube. Em votação realizada ontem, o Conselho Deliberativo aprovou o afastamento definitivo com 223 votos a favor e 5 contra. Nos últimos meses, a Comissão de Ética do São Paulo recomendou a expulsão por suspeitas de desvio de recursos e gestão irregular. Os indícios motivaram a Polícia Civil e o Ministério Público a investigarem o advogado. Júlio Casares assumiu a presidência do São Paulo em janeiro de 2021 e sofreu impeachment no início de 2026.
7: Muito bem, tá fora do clube então Júlio Casares. Clássico amanhã, 18h30, tem transmissão da Band News FM. Grande jogo, tem Palmeiras e São Paulo. Na sequência, Santos e Cruzeiro. O Santos crescendo muito nesse momento da competição, com contratações, inclusive, né? Cebolinha, fechando com Coutinho, enfim. Grandes contratações do Peixe para a sequência da temporada, jogou às 9. E no domingo tem Flamengo e Corinthians. Também outro grande jogo com a transmissão da Band News FM. Agora, rapidinho sobre o Corinthians, pensando em Libertadores. O Ranieri foi julgado, pegou 2 jogos de suspensão, já ficou fora da primeira partida contra o Estudiantes, também não joga a partida da volta, ele foi expulso contra o Rosário. E o Estudiantes homologou um pedido de suspensão do Memphis Depay também. O Estudiantes que é o Memphis fora da partida de volta. Eita. Porque na comemoração do gol do Corinthians lá na Argentina, ele mostrou o dedo do meio para a torcida do Estudiantes.
10: Mostrou?
7: Mostrou. E aí foi homologado esse pedido. O Corinthians diz o seguinte: ó, a gente tem até o dia 17 para responder, que é justamente um dia depois da partida.
10: Não vai.
7: Então o Corinthians falou: bom, se ele for punido, a gente tem até o dia 17 para responder, mesmo com a punição, ele só ficaria fora, de acordo com o Corinthians, numa eventual semifinal.
10: Tudo bem.
3: Valeu, Fabio.
10: Gente, só pra passar régua no assunto aqui, o maior atentado terrorista foi o 11 de setembro, gente. Tem muita gente falando, não foi, aí citando ataques muito mais mortais, muito mais letais, às vezes até tão covardes quanto, mas que aconteceram dentro do contexto de uma guerra. Hiroshima, Nagasaki, Gaza, genocídios como o da Armênia, isso não conta como atentado terrorista, tá? É uma definição diferente. Pode até ser a prática de terrorismo de Estado, mas não são atentados terroristas, né? Atentado terrorista tem que ser praticado por um grupo terrorista, enfim. O próprio Escritório de Estatísticas da ONU, né, considera o atentado de 2001 como o mais mortal da história. Mas obrigado, é um prazer sempre bater papo aqui com o nosso ouvinte. Valeu, gente.
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3: Bem, hoje a Aline Araújo trazendo informações muito importantes sobre essa chuva, um acumulado muito significativo de chuva e previsão de mais chuva para as próximas horas, aliás, para os próximos dias. Certo, Aline? A gente até recebeu mensagem já de ouvintes na capital paulista falando de suspensão de aulas em escolas particulares no período da tarde. Isso é porque vai continuar chovendo, certo?
12: Exatamente. Bom dia novamente para vocês, bom dia a todos que nos acompanham. Até começou a sair um solzinho em alguns locais aqui da capital, mas esse sol vai trazer o quê? É maior formação de nuvens novamente aí no período agora da tarde. A gente tem a previsão de que bastante nuvens se formem aqui na capital paulista e, consequentemente, teremos mais chuva prevista. O maior acumulado do dia de hoje, ele realmente já deve ter caído ao longo da madrugada, mas ainda temos alertas para chuvas intensas e também para a formação desses temporais, que vêm acompanhados de raios, e eles devem cair principalmente no fim da tarde, início da noite, com maior intensidade aí. Então, bastante atenção para esse período do meio da tarde para o restante, que é onde essas nuvens devem se concentrar e aí acabar chovendo mais intenso. Também temos atenção para o horário dessas chuvas, ventos mais fortes que devem ocorrer também na capital, não só na capital paulista, como em boa parte do estado. A gente tem essa condição aí de ventos um pouco mais intensos, principalmente na região de divisa com o estado do Paraná e também a região do litoral, onde esses ventos vão se intensificar. Para a tarde de hoje, chove em basicamente todo o estado, mas aí a gente terá diferentes intensidades. Na região de divisa com o estado do Paraná e também região centro-leste e litoral, essas chuvas ganham mais intensidade, mais volume. E na região norte e parte do oeste do estado, essas chuvas devem ocorrer em forma de pancadas isoladas, com pouco menos de volume, mas elas também ocorrem agora no período da tarde. Então, lembrando, bastante atenção ainda para São Paulo hoje, e a temperatura máxima, ela vai variar entre 26 a 27 graus. Então, teremos aí uma tarde um pouco abafada, com bastante umidade, então, por isso a gente vai ter essa maior formação de nebulosidade ainda no período da tarde. Essa condição também segue para o sábado. No sábado temos previsão de temporais também se formando aqui na cidade, volumes ainda bastante expressivos. No domingo, essas chuvas começam a perder intensidade, mas elas não param. Ainda tem previsão de um domingo um pouco mais chuvoso, só que aí no domingo teremos a entrada de uma massa de ar polar de vez na nossa região, derrubando as temperaturas. Para o sábado, a previsão de temperatura máxima já é em torno dos 23, 24 graus. Pro domingo cai para 16. Então teremos madrugadas geladas e um dia também com chuva e frio. Pro início da próxima semana, a mesma condição. A previsão aponta que a partir de segunda-feira a gente começa a ter aí a diminuição dessas instabilidades. O frio ainda prevalece, na segunda ainda podem ter pancadas de chuvas e na terça a gente deve entrar aí num estado de maior estabilidade nas condições de tempo, e aí sim a gente deve ter uma trégua nessas condições de chuva. E ainda vale o alerta para o estado do Paraná. Para hoje a gente ainda tem muita chuva para cair por lá. Essa instabilidade atua principalmente no estado há dias seguidos. Tivemos aí ocorrências, inclusive, de tornados, que eu vim dando o alerta desde o início da semana. O extremo sul do Mato Grosso do Sul também está tendo dias muito chuvosos e com tempo bastante severo. E também segue aqui para a capital paulista. Então, atenção, esse fim de semana ainda será de bastante chuva.
13: Aline, esse sol que apareceu, né, agora no meio da manhã em algumas regiões da cidade de São Paulo acabou confundindo os nossos ouvintes. Tinha gente até dizendo, nossa, me deu até vontade de lavar roupa. Porque são muitos dias na sequência de chuva e de temperatura baixa. E na semana que vem, como a gente vai ter a temperatura baixa ainda, a roupa de frio tá tudo suja, né? Então, o pessoal quer lavar roupa, não se engane com isso. Então, qual é a recomendação?
12: Infelizmente, não dá.
13: Não dá para lavar roupa agora.
12: Esse sol, ele vem mesmo para dar essa enganada, só que ele vai servir como mecanismo para a formação de nebulosidade novamente, porque temos bastante instabilidade, muita umidade presente na atmosfera, e aí quando entra esse sol e esse aumento das temperaturas, a gente tem aí a formação de nebulosidade novamente, é onde teremos a formação das chuvas no período da tarde aqui na capital. Então, esse solzinho aí é basicamente para dar uma falsa esperança. No fim da tarde, vem chuva de novo.
13: Tá certo. E eu queria, Aline, que você repetisse, por favor, as informações e também recomendações para quem percebeu que dentro de casa está úmido, que dentro de casa o piso está ficando úmido, tem parede suando. O que exatamente aconteceu nesses últimos dias e qual é a recomendação para essas pessoas? É abrir janela, deixar o ar circular um pouco mais?
12: O principal é deixar o ambiente bem arejado, porque senão a gente pode ter aquele acúmulo de mofo que a gente vê aí dentro de guarda-roupa, em locais que ficam mais fechados. E o que que aconteceu? A gente teve uma diferença de temperaturas e também bastante umidade. Do lado de fora de casa estava mais frio do que na parte de dentro. Então, quando teve essa diferença de temperaturas e tivemos essa umidade entrando também como mecanismo, a gente teve esse acúmulo de gotículas mesmo, essa condensação do vapor de água se transformando nessa umidade presente nas paredes. Ele fica como se fosse um banheiro mesmo, quando a gente toma aquele banho quente e aí a gente vê que as superfícies ficam todas embaçadas com um pouquinho de água. Foi a mesma condição que aconteceu e ainda pode acontecer na tarde de hoje. Também tem essa probabilidade de acontecer amanhã por causa desses mecanismos. A temperatura que esquentou um pouco no período. Diferenças de temperaturas e uma superfície mais gelada para fazer aí essa mudança de condição da água e aí formou essas gotículas em superfícies mais geladas. Então é um fenômeno bem normal de acontecer quando temos essas condições e ainda tem probabilidade que continue acontecendo ao longo desse fim de semana. Então realmente mantenha sempre o ambiente arejado para evitar esses pontos de mofo dentro de casa, que aí a gente sabe que prejudica muito a nossa saúde. Enquanto tiver só em forma de umidade, tá ótimo, mas aí se tiver esse acúmulo de mofo, já começa a ficar um pouco prejudicial, então precisa realmente ficar atento.
13: Tá certo. Obrigada, viu, Aline, pelas informações. Um beijo pra você, bom fim de semana.
12: Pra você também, até segunda.
13: Valeu, até segunda. E é o seguinte, ó. Seu caminho. Tem ouvinte perguntando se já foi.
10: Opa.
13: Ainda não, tá todo mundo pronto?
10: Sim.
13: Fofocóptero. Nossa, desafinei hoje, não. Robson Ramos. Eu acho que eu não tô acostumada com esse horário de fofocóptero.
14: Ah, Carla Bigato. Ah. Não, a gente não ia ficar sem falar. O pessoal tá perguntando, calma, gente. Bandidinho São Paulo, um pouquinho mais folgado o tempo, a gente consegue fazer as nossas fofoquinhas da sexta-feira. E hoje eu vou falar, aproveitando a trend dos anos 80, de

0: A Marina Lima ficou brava com essa declaração e foi na sua rede social e disse o seguinte: primeiro, com relação às pessoas que estavam conversando lá. Olha, nunca ouvi tanta tolice, gente rasa, a vida é bem mais que beleza. Vocês podem acordar, já estão na idade. E depois da fala da Paula, ela escreveu assim: me dá uma pena dela, coitada, a não ser que ela morra cedo, a Paula está condenada a seu inferno particular. Fica bem, que coisa! A Marina não gostou da Paula reclamando da velhice. Veja como são as coisas. Eu reclamo da velhice, também não gosto. Deixa eu falar da
1: Ninguém gosta, mas
0: chegada
1: a
0: a
1: alternativa é
0: São
1: pior,
0: Paulo
1: né?
0: pela rodovia Anchieta, pelo trecho urbano. Ali, a pista lateral lenta, já do quilômetro 11 ao 10, no acesso à Rua Vergueiro. Pela pista central, já no acesso à Vergueiro, no 10, tem lentidão também. E fica ruim depois pelo trecho urbano até a altura da Rua Riga, depois melhor até o final. 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
2: É, a alternativa é bem pior, né, Luiz Megali?
1: É,
2: Mas
1: o
2: tem
1: Boixá
2: razão.
1: falava muito isso, né? E aliás, ele repetia a mãe dele, Dona Mercedes, né? Que dizia: envelhecer é uma merda, pero la alternativa é pior.
2: Então, exatamente. E Marina viu muito bem, né, que a Paula, ela tá, fadada a lidar com esse inferno particular
1: Se tiver
2: dela.
1: sorte,
2: Se tiver sorte.
1: todos nós.
2: Exatamente. 10 e 11, não é só fofoca que tem aqui na Band News FM, não tem muita informação também. O repórter Guilherme Oliveira, repórter aqui do Grupo Bandeirantes, está conectado conosco para trazer novas informações, trazer os desdobramentos daquela operação. Lembra que a gente falou ontem sobre, receptação, ou operação contra, né? Receptação e venda ilegal de celulares roubados. Guilherme, bom dia para você.
3: Tudo bem, Carla? Bom dia para você, pro Megalha, que nos acompanha por aqui. Segundo o governo, foi a maior operação da história do estado de São Paulo, né? Contra o roubo, receptação e também o furto de celulares, principalmente na capital paulista. E a gente sabe que esses aparelhos, eles são revendidos no centro da cidade. Ou o celular íntegro, ou então as peças desses aparelhos, que também são comercializadas clandestinamente. Houve um êxito nessa operação, de acordo com o governo de São Paulo, e a gente ficou sabendo que ladrões de celulares colaboraram com essa operação. Esses ladrões já estão presos, mas decidiram fazer uma espécie de delação. Não é uma delação como a gente conhece, obviamente. Esses criminosos não serão soltos em razão disso, mas terão uma progressão de pena, sim, depois dessa ajuda para as autoridades. Esses criminosos, eles falaram como é que funciona toda a cadeia do comércio clandestino de celulares, ou então de peças desses aparelhos. A partir do momento em que eles delataram toda essa cadeia criminosa, houve uma investigação robusta até essa operação de ontem. Quem falou sobre essa ajuda foi o promotor de justiça de São Paulo, o Luiz Fernando Bugiga, ele que fez parte de uma coletiva de imprensa. O governador, inclusive, Tarcísio de Freitas, estava nessa coletiva. Vamos acompanhar o que disse, portanto, esse promotor.
4: Se dispuseram a contribuir e são presos, condenados e sendo processados, inclusive, por furto e roubo de aparelhos celulares. E eles nos ajudaram a esclarecer essa dinâmica na região central, especialmente desde o momento da subtração. Então, eles nos apontaram como é feita essa subtração, para quem esse aparelho é entregue, quais são o agente principal que pode promover essa desbloqueio, essa modificação das características principais dos celulares, e identificou, inclusive, estabelecimentos comerciais que têm que recebem e receptam esses aparelhos ilícitos.
3: Bom, durante a operação de ontem, toneladas de celulares e de peças foram apreendidas. Essa mercadoria foi levada para a Corregedoria da Polícia Civil no centro de São Paulo. Foram cumpridos 84 mandados de busca e apreensão e outros 7 de prisão, mas durante a operação, outros 8 suspeitos foram presos em flagrante. Portanto, uma operação que terminou com 15 presos. Qual será a próxima etapa agora, por parte dos celulares que foram encontrados? As autoridades vão tentar identificar os responsáveis. Se não conseguir fazer isso, esses aparelhos serão destruídos. Sobre as lojas que foram identificadas nesta operação, são 18 empresas, entre lojas de vendas desses aparelhos ou então de assistências técnicas. Essas 18 empresas vão ter os registros de funcionamento cassados pela Secretaria da Fazenda, pelo governo de São Paulo, pessoal.
1: Guilherme, está acompanhando um outro assunto.

0: A PM prendeu dois ladrões no instante em que eles se preparavam para sair de uma farmácia, levando 120 mil reais em produtos roubados. Olha que bela oportunidade teve o PM para usar aquela frase do Stallone Cobra: vocês são a doença e eu sou a cura, Guilherme.
1: Megali, a gente dá risada, mas infelizmente é mais um ataque à farmácia, né? Uma epidemia aqui em São Paulo. Dia sim, dia não, ou dia sim, a gente traz um ataque à farmácia aqui na cidade, na região metropolitana, e principalmente por causa de canetas emagrecedoras, produtos que são revendidos facilmente no mercado paralelo. Houve um ataque, melhor dizendo, na região do Pacaembu, numa farmácia do Pacaembu, na zona oeste de São Paulo, mas os policiais que estavam fazendo ronda pela região estranharam a movimentação no interior da farmácia, decidiram entrar no local e perceberam que tratava-se ali de um assalto. Esses dois criminosos de 20 anos foram presos em flagrante e esses produtos, avaliados em mais de 120 mil reais, foram devolvidos à farmácia. De janeiro a julho deste ano, só na capital paulista, foram 414 ataques a farmácias, uma média de 2 ataques por dia. Infelizmente, as autoridades também com dificuldade em combater esse tipo de crime, pessoal.
0: Valeu, xará, até.
1: Abraço.
0: Xará, sim, que Guilherme, né? Luiz Guilherme, temos dois xarás aqui, o Luiz Felipe.
2: O Luiz Felipe e o Guilherme.
0: É.
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12: Vou falar agora do corredor da Avenida Rebouças no sentido do centro, com trânsito lento desde o túnel Fernando Vieira de Melo até a passagem pela rua Joaquim Antunes, depois dá uma melhorada, aí volta a ficar ruim da Avenida Brasil até Oscar Freire, no acesso à Avenida Paulista. Pro bairro, tem trânsito lento da Capote Valente até Henrique Schaumann e da passagem pela Joaquim Antunes até o cruzamento com a Faria Lima. 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

0: 10h20 pelo horário de Brasília. Todas as catracas da linha, ou das linhas, 1 azul, 2 verde, 3 vermelha e 15 prata do metrô vão passar a aceitar o pagamento por aproximação. A medida vale a partir de segunda-feira. Os passageiros vão poder utilizar cartões de débito ou crédito, cartões físicos ou virtuais, que são cadastrados em celulares, né, ou smartwatches e outros dispositivos compatíveis. Segundo o governo do estado, a iniciativa busca facilitar o acesso dos usuários após a aposentadoria daquele do bilhetinho magnético.
1: A CPI do metanol da Câmara dos Vereadores de São Paulo termina com uma sugestão de mudança na legislação federal. Diga lá, Larissa Biscaia.
2: A CPI do metanol, que foi feita na Câmara Municipal de São Paulo, termina com a proposta que a adulteração de bebidas alcoólicas se torne um crime hediondo. A comissão foi aberta em outubro do ano passado, quando 12 pessoas morreram contaminadas pela substância. Em todo o estado, foram 54 casos confirmados de intoxicação. A CPI concluiu que os casos de intoxicação não tiveram origem na indústria formal da produção, mas em um esquema clandestino de falsificação e também distribuição de bebidas alcoólicas. A compra dessas bebidas sem nota fiscal também foi apontada como um problema.
0: Um relatório da Polícia Federal enviado ao ministro do Supremo, André Mendonça, traz novas suspeitas sobre a relação entre o ministro Dias Toffoli e o banqueiro Daniel Vorcaro. As informações foram reveladas pela revista Piauí e confirmadas pela reportagem aqui da Band. Os investigadores levantaram a hipótese de que Toffoli seria o beneficiário final ou o proprietário de fato do fundo de investimentos Arlim. Esse fundo teria recebido 35 milhões de reais que teriam sido repassados por Daniel Vorcaro. A apuração indica que os recursos teriam sido direcionados para as Ilhas Virgens Britânicas, um paraíso fiscal localizado no Caribe. O ponto central da suspeita está no fato de que o fundo Arlim era sócio do Tayaya, aquele resort que pertence ao ministro Dias Toffoli e a familiares dele no Paraná.
1: Santos está por detalhes para anunciar mais um reforço de peso na janela do meio do ano. Diga lá, Maurício Ferreira.
0: Acho que eu vou chamar o Lucas Belotti, pode?
1: Pode, deve.
0: Lucas, será que é a mesma coisa? Maurício ou Lucas? Lucas ou Maurício? O que eu faço, gente? Lucas Belotti, vai.
3: O Santos abre 2-0 de vantagem no duelo contra o Atlético Mineiro e dá um passo importante para manter vivo o sonho do título da Sul-Americana.
0: Não era.
1: É notícia, mas é velha.
0: É.
1: E se não é notícia é velha, não nos interessa tanto. A gente prefere falar das novidades envolvendo o peixe.
0: É, Maurício.
4: A direção do Santos fecha acordo com o meia Felipe Coutinho e aguarda os exames médicos para anunciar o jogador. Coutinho está sem atuar desde fevereiro, quando deixou o Vasco e inicialmente assinaria com o peixe por 3 meses até o fim da temporada. O jogador é um pedido de Neymar. Na atual janela, o Santos já fechou as contratações de Rodinei, Arthur, Lima e Everton Cebolinha. Após vencer o Galo por 2-0 no jogo de ida das quartas de final da Copa Sul-Americana, no sábado o Peixe encara o Cruzeiro na Vila Belmiro às 9 da noite com transmissão da Band News FM.
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2: Agora 10h26, pelo horário de Brasília, a Prefeitura de São Paulo retoma a vacinação contra o sarampo nos distritos com maior número de casos. Repórter Maju Arruda Leite está por aqui para trazer mais detalhes para a gente. Bom dia, Maju.
13: Oi, Carla. Bom dia a você, Megali. Bom dia a todo mundo ligado aqui na Band News FM. 17 dos 29 casos de sarampo aqui da cidade de São Paulo estão concentrados na zona norte da capital. Vila Medeiros com 8 casos, Vila Guilherme com 6 casos e Vila Maria com 3 casos. Então, por isso, esses 3 distritos da zona norte de São Paulo vão continuar com essa vacinação contra o sarampo para pessoas de 6 meses de idade até aos 59 anos de idade. O restante da cidade de São Paulo voltou a adotar aquele esquema em que o calendário de vacinação é feito ali por faixa etária e também de acordo com a situação vacinal. Então, a primeira dose da vacina contra o sarampo aos 12 meses, depois aos 15 meses, quem tem 5 a 29 anos precisa ter ali na caderneta 2 doses e quem tem 30 a 59 anos precisa ter ali no mínimo 1 dose registrada na caderneta. Lembrando que a cidade de São Paulo também registrou mais 2 casos de sarampo. Os novos pacientes são uma menina de 6 meses com esquema vacinal incompleto e um homem de 28 anos que tinha histórico de vacinação contra a doença. Um ponto importante é que a dose zero ali para os bebês de 6 meses a 11 meses e 29 dias continua disponível em todas as unidades básicas de saúde aqui da capital.
2: Valeu, Maju. Eu na semana passada eu dividi aqui, né, com vocês o que aconteceu lá na minha região, que era um grupo de enfermeiras ou funcionárias do posto de saúde da UBS da Vila Romana, batendo de casa em casa, perguntando se os moradores já estavam vacinados ou não e distribuindo um bilhete dizendo que havia casos de sarampo registrados naquela localidade. Então, né, carregando ali um isopor com doses da vacina e distribuindo essa vacina na rua mesmo, nas casas das pessoas, intensificando essa ação então da Prefeitura de São Paulo nessas áreas com maior número de casos de sarampo. O Thiago Muniz está por aqui para trazer mais informações também sobre a vacinação e sobre a doença, certo, Thiago?
14: Exatamente, Carla. A gente tem tratado agora um pouco da situação na capital paulista. Ressaltamos que no estado são 30 casos no total. É claro que a capital concentra o maior número de registros, 27 infecções, mas também temos casos em São Bernardo do Campos, 2 ocorrências e 1 caso em Guarulhos. E atenção, segundo a Secretaria Estadual da Saúde, pelo menos 22 desses casos ocorreram em pessoas que não haviam se vacinado. O repórter Matheus Jung conversou com o secretário estadual da Saúde, Eleusis Paiva, que reforçou a importância de se imunizar contra o sarampo.
15: Vacina é a ferramenta mais importante que nós temos em saúde coletiva para prevenir doenças, para garantir a saúde das pessoas.
14: Em agosto, mais de 2 milhões e 500 mil doses de vacina contra o sarampo foram aplicadas no estado de São Paulo. É um número importante, mas mesmo assim, o secretário Eleusis Paiva lamentou o número de fake news que tem circulado no Brasil envolvendo a imunização.
15: E de fake news, de uma série de situações que acabamos perdendo a nível Brasil, né? E não só Brasil, a nível mundial, né, um déficit na cobertura vacinal, né, uma perda da cobertura vacinal.
14: Ao todo foram identificadas 4 cadeias de transmissão. Cadeia de transmissão é o caminho que uma doença faz para passar de uma pessoa ou lugar para outro. Então você tem 4 centros de distribuição, digamos assim, entre essas pessoas que se infectaram. O primeiro caso foi confirmado em março de 2026, numa bebê de 6 meses que não foi vacinada, com histórico de importação do caso da Bolívia. E mesmo com o fim da campanha de multivacinação em boa parte do estado, como a Maju nos trouxe, só em algumas regiões da Zona Norte que a campanha voltou, é possível se vacinar contra o sarampo e são necessárias 2 doses para garantir a imunização para a maioria da população. Então, para você tirar dúvidas, verificar se você está apto a se vacinar, é possível se informar por um site mantido pelo governo do estado, que é o seguinte: www.vacinasemduvidas.sp.gov.br. Mas atenção, é vacina 100 dúvidas, o numeral 100, porque lá eles têm o objetivo de tirar até 100 dúvidas que as pessoas podem ter sobre o sarampo. Então eu vou repetir como você deve escrever: www.vacina100dúvidas, tudo junto, .sp.gov.br. A pessoa que vai em direção ao posto para poder se vacinar deve levar o documento com foto e, se tiver bem guardada, ou a que você tiver, pelo menos, a caderneta de vacinação, que muitas vezes as pessoas acabam esquecendo, não sabendo exatamente onde está. Se você tiver, é melhor ter, é melhor levar.
0: Valeu, Thiago.
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18: Se você tiver com vontade de fazer uma friturinha, posso dar uma ideia maravilhosa? Bolinho de macaxeira ou mandioca, ou aipim, se você estiver no Rio de Janeiro. Ai, é muito gostoso. Você vai comprar 0,5 quilo de mandioca. Eu vou confessar pra vocês que eu compro a mandioca cozida já. Em alguns mercados tem aqui em São Paulo e na feira também. Por quê? A mandioca é uma raiz que é muito difícil. Às vezes a gente compra, ela tá uma delícia. E às vezes a gente compra, ela tá dura, seca. Então, se você já compra cozido, não tem erro. E aí eu compro sempre, escolha que ela seja bem amarelinha. E já cozida dá pra ver que ela tá macia, né? Então você vai comprar 0,5 quilo, vamos considerar aí 0,5 quilo de mandioca já cozida, tá? Vai amassar como se fosse pra fazer um purê, lembrando que a mandioca tem aquele fio no meio, né? Então você tira o fio, amassou, vai colocar pra 0,5 quilo, 1/2 xícara de queijo coalho ralado fino, 2 colheres de sopa de manteiga em temperatura ambiente, sal, pimenta do reino e 1 ovo. Isso você vai misturar bem. Essa massa, e agora vem um parênteses, você pode colocar coentro, salsinha picada, você pode colocar um pouquinho de algum embutido se você gosta, um pedacinho de salaminho bem picadinho, fica uma delícia, carne seca, fica gostoso, até um camarãozinho salteado, pouco, tá gente? Só pra dar uma texturinha, ou nada, porque ele já é uma delícia só do jeito que é. Aí você vai moldar os bolinhos, passa na farinha de trigo, no ovo e na farinha de mandioca. Leva pra fritar, tem que fritar mesmo, em imersão, no óleo, não dá pra fazer na air fryer, deixa fritar até ficar douradinho e é uma delícia. Então tem um puxa-puxa natural da mandioca que se junta com o do queijo e é daqueles que não dá pra comer só um. A gente senta assim, ó, e vai. 1, 2, 3, 4, 20, 432 e assim vai.
19: 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Pode pedir receita, dica, fala comigo, eu vou adorar.
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0: Às 10h36, vai ser aberta hoje ao público uma passagem subterrânea que liga o MASP, Museu de Arte de São Paulo, ao prédio anexo, aquele prédio novo, sabe, recém-inaugurado. Prédio escuro, né? É. E lá dentro também tem arte, não é hoje, Bismanioto? Conta tudo pra gente.
25: Tem lugares que a gente atravessa sem perceber. Mas em São Paulo, até debaixo da Avenida Paulista, a arte encontrou um jeito de nos encantar. Entre os dois prédios do MASP existe agora um caminho que não leva apenas a um lugar a outro. Leva para uma obra de arte. São cerca de 50 metros de túnel e uma pintura que nos acompanha pelo caminho. 33 cores, formas, flores, arabescos, linhas que parecem desfilar pela parede. E há uma inspiração muito brasileira nessa composição, o carnaval. Como numa escola de samba, cada elemento tem seu lugar, mas é a passagem do conjunto que cria o espetáculo. Quem caminha vê a obra mudar. E ela parece caminhar junto. Quem assina a transformação é uma das artistas brasileiras mais reconhecidas no mundo, Beatriz Milhazes. Suas obras estão em grandes museus mundo afora, e agora no MASP. A pintura que a gente encontra por aqui não foi feita apenas para ser vista, foi feita para ser atravessada.
26: Eu espero que ao fazer esse percurso, por esse desfile, né, de diferentes alas, com diferentes movimentos, questões cromáticas, que as pessoas possam usufruir de um momento de contemplação, de paz, de alegria.
25: Há ainda uma delicadeza escondida no projeto. Claraboias que deixam a rua entrar. A passagem também resolve uma questão prática. Esta conexão entre os dois edifícios do museu facilita a circulação de público, obras e equipes. Talvez seja essa a vocação do MASP. Não só um lugar onde a arte está, mas um lugar que conversa com a cidade. Lá fora a Paulista continua apressada. Aqui embaixo a gente desacelera e descobre que até um caminho pode virar uma obra de arte.
0: Legal, né?
14: Muito.
0: A nós. É,
14: quanto mais arte, quanto mais...
0: Nos resta conhecer.
14: Descobertas, mais bacana.
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27: A rodovia dos Bandeirantes segue numa manhã problemática com lentidão ali na altura do Rodoanel, entre o quilômetro 25 e o 24, reflexo de um problema no Rodoanel que está deixando o trânsito lento pela Bandeirantes. Depois dali, lentidão mais à frente entre o quilômetro 20 e o 13, no acesso à Marginal Tietê pela pista central. Quem vai no sentido do interior pela Bandeirantes agora vai bem. 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
5: Nosso ouvinte, Patrícia Santos, escreve querendo saber se é verdade que os gatos praticamente não sentem o gosto doce. Patrícia, é sim, é verdade. E a explicação está nos genes. Nos gatos, um dos genes necessários para formar o receptor funcional do sabor doce sofreu alterações ao longo da evolução. Por isso, eles não percebem o doce como nós percebemos. E isso combina perfeitamente com a história evolutiva do gato. Ele é um carnívoro obrigatório. Então, se o gato tenta roubar seu sorvete, não conclua que ele está louco por causa do açúcar. Pode estar interessado na gordura, na textura, no cheiro ou simplesmente naquilo que você está comendo. Para o gato, o mundo dos sabores é muito diferente do nosso. Gente, como eu queria ser um gato! Como eu queria ter esse desprazer de comer doce! Ia ser o máximo, né? Você tem dúvidas? Mande um e-mail para elbicho@bandnewsfm.com.br ou então no meu Instagram, Manu Karsten. Participe, eu espero você. 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
0: às 10h43, pelo horário de Brasília, o candidato à presidência, Ronaldo Caiado, do PSD, está internado em São Paulo por causa de um quadro de pneumonia. Ele cancelou as agendas de ontem e hoje. Segundo a médica responsável pelo tratamento, o ex-governador de Goiás está clinicamente estável, respirando espontaneamente e apresentando boa evolução clínica. Não foi divulgada uma previsão de alta para Ronaldo Caiado. O governo de São Paulo estuda leiloar prédios históricos do centro como parte do projeto de recuperação da região. Entre os edifícios estão o Hotel Esplanada e o Banco de São Paulo, hoje ocupados por secretarias estaduais. Os dois imóveis serão esvaziados com a conclusão do projeto que vai levar mais de 22 mil funcionários à nova sede do governo. O pacote inclui ainda o Cinema Rocos, desativado há mais de 3 décadas e incorporado recentemente. Os primeiros leilões devem ocorrer no ano que vem. Começa hoje a 27ª rodada do Campeonato Brasileiro, com direito a um clássico, Bruno Camarão.
29: Tudo bem, Carla. Tem um jogo isolado. Atletiba, Curitiba e Atlético Paranaense, duas equipes recém-egressas da Série B do Campeonato Brasileiro, fazem uma Série A do Nacional bastante competitiva, consolidada, 9 da noite no estádio Couto Pereira, o Alto da Glória, casa do time Coxa Branca. Esse jogo, claro, a Band News FM acompanha todos os detalhes dentro do Band News na área. Amanhã, sequência da rodada com Atlético Mineiro e Fluminense. Fluminense, jogo na Arena MRV em Belo Horizonte. Tem também duelo na luta contra o rebaixamento, Grêmio e Vasco da Gama. Esse jogo aí promete também altíssima tensão em Porto Alegre. O Grêmio do Luiz Castro, português, muito pressionado, e o Vasco que tá vivo aí na disputa da Copa Sul-Americana. Também amanhã tem Chapecoense Internacional, outro jogo entre equipes do Z4, além do clássico paulista 6:30 entre Palmeiras e São Paulo. Verdão envolvido na Libertadores da América. São Paulo tem compromisso contra o Boca Juniors pela Copa Sul-Americana. Ou seja, as equipes podem eventualmente poupar alguns atletas pensando nesses jogos internacionais do meio da semana. Porém, o Palmeiras luta pela liderança do Campeonato Brasileiro. Não quer também deixar o Flamengo desgarrar. Flamengo que no domingo recebe o Corinthians no Maracanã. Mengão ontem pela Libertadores conseguiu vencer o Independiente Del Valle por 2-0 fora de casa, na altitude de Quito. Na semana que vem no Maracanã pode perder por até um gol de diferença, que mesmo assim avança à semifinal continental.
0: Maravilha. E estão definidas as semifinais do Campeonato Paulista Masculino de Basquete, Thiago Muniz.
14: O Franca é o último classificado para a semifinal do Campeonato Paulista Masculino de Basquete. A equipe venceu o Osasco ontem pelo jogo 2 das quartas de final por 85-64 e fechou a série melhor de 3. O time do interior, um dos mais tradicionais, possivelmente o mais tradicional do basquete brasileiro, vai encarar o paulistano na semifinal. Do outro lado estão Corinthians e Mogi das Cruzes. 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
27: Carla, a prefeitura está terminando de retirar uma árvore ali na vereadora Bel Ferreira mais cedo, lá no comecinho da manhã de hoje, final da madrugada, aquela chuva danada, caiu uma árvore ali na vereadora Bel Ferreira, no Jardim Anália Franco, na altura da rua Engenheiro Sestari, e ela estava terminando de ser retirada agora. A melhor notícia é que finalmente o fluxo para veículos foi reaberto na Bel Ferreira agora há pouco, porque até agora há pouquinho, cerca de meia hora atrás, o motorista ainda estava tendo que pegar o desvio para sair na Monte Magno, para passar lá pelo Eduardo Cote e voltar para a vereadora Bel Ferreira depois. Agora não precisa mais e aí já dá para seguir por ali, mas ainda tem trânsito bem lento, um reflexo danado, com congestionamento começando lá na altura da rua Mangá e indo até a chegada à região do acesso ali para a Praça Professor Sérgio de Holanda, Sérgio Buarque de Holanda, que vai sair de novo na segunda parte ali da Avenida Montina Magno também. Depois dali a condição já melhora pela Abel Ferreira até a chegada próxima lá do cruzamento com a Regente Feijão, onde volta a ficar ruim, e depois dali melhora de novo até a chegada perto da Salim Farah Maluf. Digo perto, porque aí o último quarteirão da rua Anália Franco para lá tá toda travada, mas aí é por causa do movimento mesmo. Pro bairro também tem um ponto de lentidão na Bel Ferreira, na altura da Regente Feijó, o restante vai bem. 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
4: Sabia que é possível você se hospedar de graça numa casa ou num apartamento durante uma viagem? E o Coutinho garante, tá aqui na pauta, a contrapartida para muita gente vai deixar tudo ainda mais divertido.
0: Tô encafifada com essa história.
4: É que eu sou casado e a Carla também tá. Então pra gente não vale, né, Coutinho?
5: Não, para com isso, gente. Eu não falaria desse tipo de vocês, a mente de vocês é muito fértil.
4: Mas é porque tá tudo certo, ué, tudo prontinho, gente, aqui. Né? A sério, contrapartida pra muita gente é divertido.
5: Depende. É que assim, eu não tem muito por que eu ficar fazendo suspense, porque senão a gente vai passar um tempo aqui. Mas é isso. Não é uma novidade, uma super novidade. Aqui no Brasil ainda não pegou. Tem poucas hospedagens desse estilo. Mas nos Estados Unidos tem sido cada vez um grande sucesso. De novo, talvez muita gente já tenha ouvido falar. É um site que se chama TrustedHouseSitters.com. TrustedHouseSitters.com. E aí, para baixar a expectativa de vocês dois, suas mentes poluídas, você aluga uma casa, um apartamento, de graça, e a contrapartida é você cuidar dos bichinhos, dos animais de estimação.
4: Fiz isso, informalmente.
5: É. Já?
4: A gente foi visitar e ficou um casal lá em casa, tomando conta do Tony, um casal que era amigo de amigo.
5: Exatamente.
4: Eles estavam visitando a cidade, precisavam de um lugar, nós precisávamos de alguém para tomar conta do gato, unimos o útil ao agradável.
5: E é o famoso ganha-ganha. Normalmente, mochileiros, nômades que fazem isso. As pessoas vão, visitam esse lugar de graça. Tem muitos hosts, ou anfitrião, que deixa a geladeira cheia, que deixa bebida, e fala assim, o meu gato, meu cachorrinho, você precisa passear 4 vezes por dia, você fica aí de graça
4: passeando. Meu cachorro só toma 18 anos.
5: Tem essas coisas. O que é o, entre aspas, não sei se é o problema, mas a limitação? São datas específicas.
0: Né?
5: Porque assim, sei lá, a Carla tem um animal de estimação, tem um cachorro. Ela vai viajar uma semana nas férias dela de 2 a 12 de outubro. E aí ela anuncia o apartamento dela e fala, vem aqui cuidar do meu cachorrinho. Você não vai pagar nada, mas ele tem que tomar remédio, ele tem que passear, etc e tal. Mas as coisas vão ficando mais interessantes. Podem ser cachorros, gatos, peixes, coelhos, répteis, animais de fazenda. Grandes animais, como cavalos.
0: Uhum.
5: Os únicos animais que são impedidos de você se cadastrar na plataforma são, claro, selvagens, venenosos, perigosos. Mas você sabe, não é uma surpresa, gente. Não é uma surpresa.
0: Olha, tem a minha vaquinha aqui, você precisa ordenhar todos os dias, às 4 da
4: tem
0: manhã.
4: Essa? Cuidado com o dragão de Komodo, que ele gosta de dormir dentro de casa.
5: Não, dragão de Komodo não, mas a vaquinha tem. A vaquinha é possível, vai ter que ordenhar a vaquinha, vai ter que dar comida pra galinha.
4: Ah, legal.
5: É interessante. Mas tem gato e cachorro também.
0: Bicho do nosso ouvinte.
5: É mais ou menos isso.
4: É maravilhoso.
5: É mais ou menos isso. TrustedHouseSitters.com. Isso existe já há muito tempo.
4: E tem brasileiros cadastrados.
5: Eu olhei hoje de manhã, se eu não me engano, tem 12 hospedagens brasileiras cadastradas. E, de novo, você vai lá, tem que ser uma data específica, tem que casar com a sua viagem.
4: Muito legal.
5: Eu achei muito bacana, muito legal. Você precisa pagar uma anuidade para cuidar dos animais, ou para você ser o viajante, digamos assim, é de $129 por ano. Para você alugar a sua casa, o seu apartamento, é de $149 por ano. E para você fazer as duas coisas, $209 por ano.
4: Não,
5: e aí você não vai
4: é
5: pagar
4: baratinho.
5: Nada. Eu li muito review, né? Muita gente colocando ali as experiências. Tem muita gente que falou assim que foi fantástico, que o anfitrião deixou a geladeira cheia, que o anfitrião deixou bebida, que o anfitrião deixou um monte de mimo, deixou o carro, a chave do carro, pra pessoa.
4: Carro eu não tinha, mas eu fiz tudo isso, Coutinho. Mas no final das contas saiu cara a viagem pra eles. Sabe por quê? Pro casal que ficou lá em casa. Eles se sentiram à vontade, e tinham toda a razão, a casa era deles, de usar nossas bikes. Pegaram as bikes pra passear, Lembrava. Roubaram a minha.
0: Ah, eles tiveram que repor.
4: Eles tiveram que pagar. Eu nem exigi, mas eles já chegaram com a grana na mão, viram quanto custava, entendeu?
5: Isso é o problema. Eu vi muita gente falando que foi maravilhoso, que foi ótimo, foi excelente, mas vi muita gente falando também que teve algumas pegadinhas, os animais eram não eram legais, o lugar não era bacana. Então tem todas as situações, como tem todas as situações em todas as ações, atividades da nossa vida, mas eu achei muito legal. Pegou no Brasil ainda, não sei porquê, talvez as pessoas não confiem nas outras. Claro, precisa fazer um cadastro, precisa passar por um crivo, a pessoa tem que te aceitar, ela vai fazer uma pesquisa na sua rede social para saber se você não é nenhuma pessoa que não gosta de animal.
4: Acho que questão da confiança, basta a pessoa. Nós fazemos o Airbnb, não fazemos?
5: Sim, é uma questão de confiança. Ficamos na casa dos outros. Exatamente. TrustedHouseSitters.com. Achei bastante interessante compartilhar, embora não seja uma grande novidade mundialmente, no Brasil ainda não pegou.
0: Ai, que legal.
4: Valeu, Coutão, muito legal.
5: Valeu.
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4: Maninha, pra quem o jogo é mais importante amanhã? São Paulo ou Palmeiras? Bom dia.
22: Bom dia, Megali, bom dia, Carla e quem nos acompanha na Band News FM. Acho que é pro Palmeiras, né? Porque concordo. O São Paulo não vai cair, tá muito claro isso. E o Palmeiras precisa vencer para retomar a liderança, pelo menos por um dia, né? E as duas equipes terão desfalques para essa partida. O Palmeiras definitivamente não vai poder escalar, por meio do técnico Abel Ferreira, Alexander Barbosa e Marlon Freitas, né? Que estão suspensos, e o São Paulo não terá o Luciano com edema muscular, né? Ele sofreu essa lesão no jogo contra o Boca Juniors. Agora, as duas equipes estão envolvidas em quartas de final de competições continentais, né? O Palmeiras vai a Quito enfrentar a LDU e o São Paulo pega o time do Boca Juniors, o Morumbi, precisando ganhar. Então me parece meio claro que os dois técnicos, tanto Abel Ferreira quanto Dorival Júnior, terão de fazer alterações, porque chegamos àquela etapa da temporada em que há competições se encontrando e há jogos no meio de semana e no final de semana. Então não dá para jogar a vera tudo. Vejamos o que vai acontecer amanhã.
4: Vamos ver. Beninha, hoje mais curtinho. Um beijão para você, bom fim de semana, até segunda.
22: Beijo pra vocês aí, bom final de semana.
0: Beijo. Gente, a Sheila só volta na quarta, tá?
4: Só na quarta.
0: Beijo pra vocês, eu volto na segunda.
4: Até segunda, gente, tchau, eu também. Tchau.
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4: 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Good morning, ótima manhã para todo mundo ligado com a gente aqui na Rádio Band News FM, começando mais uma edição do nosso Band News Station nesta sexta-feira, ainda bem. Band News Station, programa feito metade Nova York nos Estados Unidos, metade Brasil, onde está ele, Eduardo Frumento. Fala, Frumento, bom dia, rapaz.
13: Bom dia, Barão, bom dia para os ouvintes da Band News FM. Vamos juntos nesta sexta-feira que já começou movimentada. Há quem diga que a quinta-feira nem terminou, porque decidiram tomar algumas decisões, assim, nos últimos minutos da quinta, e desde então tem muito jornalista virado por conta das revelações que estão surgindo.
4: É isso aí, foi uma semana agitada no Brasil. Daqui a pouco a gente traz mais informações com a nossa reportagem em Brasília, mas hoje eu queria começar um pouco diferente do que a gente falou no nosso Band News Station, porque nesse exato segundo as homenagens são realizadas no Marco Zero, aqui de Nova York, em lembrança dos 25 anos dos ataques do 11 de setembro. Nesse exato minuto é realizado um minuto justamente de silêncio, porque foi exatamente nesse instante que a Torre Sul caiu. A Torre Sul foi a segunda a ser atingida pelos terroristas naquele avião, mas caiu primeiro. E exatamente nesse instante, 9h59 no horário aqui de Nova York, 10h59 da manhã, no horário de Brasília. Depois a segunda torre caiu às 10h28, horário daqui, 11h28, horário daí. São 25 anos dessa tragédia mundial, que até hoje, evidentemente, provoca um sentimento muito ruim aqui em Nova York. É literalmente uma cicatriz na cidade, na parte sul da ilha de Manhattan. Eu não gosto de ir nessa região, não me faz nem um pouco bem passar ali por no memorial, na área onde hoje está o One World Trade Center, né? Lá se ergueu um edifício só, onde ao lado ficavam as torres gêmeas, e me irrita profundamente ver pessoas que, sem nenhum tipo de sensibilidade diante da tragédia, do que aconteceu ali, das mortes de milhares e milhares de pessoas, não só tiram fotos sorrindo, como se fosse um lugar qualquer, como também fazem dancinhas, né? Hoje tá essa moda de TikTok, de fazer dancinha, então os caras vão ali no memorial do 11 de setembro para fazer dancinha, o que é um negócio, para mim, de absoluto desrespeito com as famílias das pessoas que perderam a vida naquele espaço. São 25 anos dessa tragédia, hoje com diversas homenagens sendo realizadas e com um tom um pouco diferente das últimas, né? Porque neste ano você tem a certeza, depois que o prefeito de Nova York, o Juan Mandani, acabou apresentando todos os documentos, de que autoridades da época sabiam que bombeiros, policiais, não poderiam estar ali naquele local, que a fumaça tóxica daquele espaço
14: poderia causar condições severas à saúde das pessoas. Depois, o número de mortos é 3 vezes maior, que é um dado muito assustador. Você imagina, morreram 2.700, quase 3 mil pessoas no dia, no World Trade Center, nas Torres Gêmeas. E depois teve mais 6.700 mortes. Bombeiros, policiais que morreram de câncer, que durante anos enfrentaram a batalha porque inalaram aquela fumaça tóxica. E as autoridades da época sabiam disso. E mesmo assim não providenciaram máscaras, não tiraram as pessoas da região, pelo contrário, incentivavam pessoas a colaborar ali naqueles escombros. E mentiram, simplesmente mentiram. E a consequência disso foi essa situação nefasta que até hoje sindicatos aqui de bombeiros e policiais tentam de alguma forma ressarcimento, porque pô, durante anos eles estavam ali tentando de alguma forma uma resposta que só veio agora, né, com o prefeito admitindo troca de mensagens de que a informação não foi passada à população, que eles mentiram dizendo que a qualidade do ar depois que as torres caíram era algo que não tinha nenhum problema à saúde, tinham. E essa mentira é perpetuada até hoje. Nessa semana, o presidente Donald Trump veio a público dizer que ele estava ali nas Torres Gêmeas, que ele foi erguido por 2 bombeiros, depois brincou dizendo, não precisa me levantar não, eu sei que consigo caminhar e tal. E é uma mentira, uma lorota. O Trump estava na Trump Tower, que fica na 5ª Avenida, e deu uma entrevista momentos depois que as torres caíram, dizendo, olha, a partir de agora, a Trump Tower é o edifício mais alto aqui de Nova York. Ou seja, a preocupação do Trump era mostrar o poder dele em meio à tragédia que estava acontecendo na cidade dele, em Nova York, naquele instante. Então, as autoridades mentiram naquela situação, naquela ocorrência, o que provocou mortes, milhares de mortes de policiais, de bombeiros, socorristas, moradores da região. E continuam mentindo até hoje. É uma tragédia que vai ser lembrada eternamente porque os procedimentos, por exemplo, nos aeroportos ficaram mais rigorosos. Há uma dificuldade hoje para você embarcar, desembarcar, aquela história de chegar com 3 horas antes para voo internacional, tirar sapato, tirar roupa para passar ali naquele detector de metal, tudo isso é por causa do 11 de setembro. E é evidente que a cidade de Nova York nunca mais será a mesma. Toda data de 11 de setembro será lembrada de alguma forma com tristeza pelas milhares de mortes, e essa especialmente com esse dado adicional de que 3 vezes mais pessoas morreram e essas mortes poderiam ter sido evitadas se simplesmente as autoridades da ocasião não tivessem mentido, não tivessem omitido a informação de que o ar poluído não permitia que as pessoas ali trabalhassem. Enfim, é um dia que o mundo nunca mais vai esquecer, e hoje mais uma vez cerimônias sendo realizadas em homenagem às vítimas aqui nos Estados Unidos. Frumento.
15: E ainda sobre esse assunto, né, Barão, são 3 cerimônias realizadas neste momento. Tem essa principal que você citou ali no Marco Zero, né? Os familiares das vítimas agora leem um a um os nomes das vítimas, né, nessa cerimônia. Enquanto isso, na Pensilvânia, um outro lugar onde caiu também um dos aviões que foi sequestrado pelos terroristas, eles estão fazendo uma cerimônia com uns sinos, badalando os sinos, e também a leitura dos nomes das vítimas que estavam nesse voo. Os próprios passageiros, né, junto também com a tripulação, conseguiram ali retomar o comando da aeronave, e essa aeronave acabou caindo. E temos uma outra cerimônia também no Pentágono, essa com a expectativa da presença do Donald Trump, pelo que eu estou acompanhando aqui pelas imagens, né, Barão? Nesse momento quem está falando é o Pat Hegseth, né, que é o secretário de defesa nessa cerimônia, e o Trump também participando dessa cerimônia no Pentágono. A gente acompanha imagens agora na Band News FM, imagens ao vivo, justamente ali do Marco Zero dessa cerimônia, com a leitura dos nomes feitos pelos familiares das vítimas. Como o Barão disse, mais de 3 mil pessoas, né, morreram nesses atentados que marcaram e marcam até hoje a cidade de Nova York, 25 anos, portanto, do 11 de setembro. Bom, a gente vai voltar aqui para as nossas crises diárias no Brasil. O fim do sigilo dos inquéritos do caso do Banco Master, determinado pelo ministro André Mendonça após um pedido do presidente da corte, Edson Fachin. tudo foi combinado ontem, né, em reuniões que durante toda a tarde ocorreram no Supremo Tribunal Federal. No fim da noite, portanto, a gente teve o fim do sigilo da parte da investigação que não vai prejudicar novas diligências que ainda devem ser feitas. O que se descobriu desde então é que o senador e candidato à presidência da República pelo PL, Flávio Bolsonaro, é investigado no Supremo Tribunal Federal por conta do financiamento do filme Dark Horse e a suspeita de corrupção, lavagem de dinheiro, evasão de divisas. A gente vai direto a Brasília. O Afonso Marangoni é quem tem mais detalhes, portanto, dessa investigação e de outras partes da investigação que foram reveladas com o levantamento do sigilo. O Afonso, que assim como vários colegas, está ali, acredito eu, no Supremo Tribunal Federal, pelo que eu acompanho pelas imagens, porque hoje o epicentro de Brasília se transferiu para o Supremo Tribunal Federal. Afonso, um ótimo

0: parte, né, dessa obra cinematográfica. E aí as investigações é que vão dizer, né, se ele tem alguma culpabilidade ou não, mas a Polícia Federal investiga em relação a ele suspeitas de lavagem de dinheiro, evasão de divisas, corrupção e outros possíveis crimes. O Flávio Bolsonaro, estava olhando até agora, não se pronunciou exatamente sobre esta revelação de que ele figura como investigado, mas em outras ocasiões tem reforçado o entendimento de que não há nada ilegal neste filme que conta a história do ex-presidente Jair Bolsonaro e que, portanto, ele não cometeu nenhuma irregularidade. Esta investigação, então, já segue há um bom tempo e é uma das partes, viu, Frumento e Barão, que está ainda em sigilo por causa justamente de diligências em andamento, né? Ou seja, é um caso que ainda não está concluído e eventual revelação de todo o teor ali poderia frustrar, atrapalhar o andamento das investigações. Olha, são muitos e muitos e muitos arquivos, milhares de páginas, que inclusive nossos colegas, né, do Grupo Bandeirantes estão desde as primeiras horas analisando. Muitos viraram realmente a madrugada para ter acesso a todos esses documentos. Tem até aqui um dado, olha, que é interessante a gente trazer, do. Falam aqui, olha, foram disponibilizados 25 gigabytes de material, entre documentos, arquivos, vídeos e áudios. São cerca de 4 mil arquivos. Diz aqui até o Supremo Tribunal Federal, numa nota, que a equipe de tecnologia da informação também trabalhou durante toda a noite para viabilizar o processamento e a disponibilização desses arquivos. Por isso, até Barão e Coutinho, Barão e Frumento, não foi disponibilizado tudo ainda, porque existe toda uma parte de processamento mesmo de TI, de arquivos muito pesados, que agora começam então a ser todos disponibilizados. Olha, o pedido foi feito pelo presidente do Supremo, Edson Fachin, e foi atendido pelo relator André Mendonça. Só isso já mostra que há um ritual a ser cumprido, né, no Supremo Tribunal Federal, de que cabe ao relator tirar o sigilo ou não. O Fachin foi fazer essa solicitação que foi prontamente atendida. E Fachin justifica a necessidade dessa derrubada do sigilo por causa do julgamento que está previsto para terça-feira, em que vai se analisar lá o relatório, né, produzido pela Polícia Federal, a pedido do ministro André Mendonça, em que mostra que Daniel Vorcaro mandou uma série de mensagens para o ministro Alexandre de Moraes. Vai ser isto analisado aqui no plenário do Supremo Tribunal Federal. E Fachin entendeu que os ministros precisavam, né, ter acesso a essa documentação toda para todos estarem na mesma página para poder avaliar os pedidos relacionados a este caso. Agora ainda reside muitas dúvidas sobre como será a sessão plenária de terça-feira. Está marcada para 10 horas da manhã e até segunda ordem vai ser uma sessão pública televisionada com acesso, inclusive, de nós da imprensa. Só que tem aumentado, isso é uma apuração do nosso colega Pedro Teixeira, nas últimas horas, né, a pressão para que essa sessão seja, na verdade, secreta e não tenha, portanto, tanta visibilidade, inclusive, da opinião pública. Mas o presidente Edson Fachin, ele é resistente em relação a isso, porque entende que é preciso que tudo seja ali colocado com a maior transparência possível, justamente para tentar pôr fim, né, a esta crise aguda pela qual passa o Supremo Tribunal Federal. E aí, entre as revelações, tem questões que a gente já tinha conhecimento, mas que agora ficam mais claras e mais explicitadas. Por exemplo, o contrato, né, da Viviane Barsi de Moraes, esposa do ministro Alexandre de Moraes, com o Daniel Vorcaro. Ali há um detalhamento sobre os valores, as parcelas que foram pagas. E é importante dizer que o escritório da Viviane Barsi de Moraes já divulgou uma nota dizendo que não há nada ilegal ali e que os serviços foram devidamente prestados. Então a gente vai ficar com um olho cá, um olho nos documentos e qualquer novidade, qualquer nova revelação que for surgindo, a gente vai trazendo ao longo aqui da programação da Band News FM.
1: A Marangoni virou a madrugada, né? Lendo tudo que foi liberado e tal. Para que dormir, né? Ficou ali acompanhando e a coisa mais picante que teve sendo divulgada, né? Foi uma festinha que rolou no Madame Satã, rapaz. A casa de todas as casas, região central de São Paulo ali. Gente importante, gente chique envolvida. Mas enfim, vamos acompanhar ao longo do dia para saber qual vai ser a novidade. Todo minuto conta. Nessa maluquice que a gente está acompanhando em Brasília, nosso Afonso Marangoni, que não trabalhou nada nessa semana, volta aqui ao longo da programação, sei lá, edição extraordinária, fim de semana, vamos saber. Bom trabalho aí, Marangoni. Ó, desde o fim.

0: Do sigilo, o Flávio Bolsonaro, o candidato, não se pronunciou sobre essa investigação que o incluiu justamente no caso. Hoje ele estará em Manaus visitando uma fábrica, participa ali de evento com apoiadores. Lula do PT viaja pelo Rio Grande do Sul para compromissos relacionados à recuperação e adaptação a eventos climáticos extremos. Já o candidato do Novo, Romeu Zema, visita um bairro conhecido como Fantasma, em Fortaleza. Em São Paulo, o candidato Renan do Missão fará uma série de entrevistas. Augusto Cury também participa de entrevistas, sabatinas. Já o candidato à presidência, Ronaldo Caiado, do PSD, está internado por causa de uma pneumonia. Ele precisou cancelar alguns eventos da agenda, não tem previsão, de alta do candidato Ronaldo Caiado.
1: E ainda falando, depois de a gente passar aí pela agenda dos candidatos, afinal de contas, esse assunto estará com certeza agora na campanha presidencial. A gente volta a falar aí sobre outras revelações que apareceram com o levantamento do sigilo no Supremo Tribunal Federal do caso Master. O relatório da Polícia Federal, enviado ao ministro André Mendonça no processo, aponta novas suspeitas sobre a relação entre o ministro Dias Toffoli e o banqueiro Daniel Vorkaro. As informações foram reveladas pela revista Piauí, confirmadas pela reportagem da Band, e agora estão aí nesses documentos revelados depois do levantamento do sigilo. A investigação liga o magistrado como um possível beneficiário final de um fundo de investimento que recebeu pelo menos 35 milhões de reais do Banco Master. A apuração indica que os recursos teriam sido direcionados para as Ilhas Virgens Britânicas, um paraíso fiscal localizado no Caribe. O ponto central da suspeita está no fato de que o fundo chamado Arlin era sócio do Tayaya, um resort que pertence ao ministro Dias Toffoli e também a familiares dele, este resort que está localizado no interior do Paraná.
0: Bom, a Polícia Federal revelou que o ex-banqueiro Daniel Vorkaro sabia do mandado de prisão contra ele 2 dias antes de ser capturado. Ele foi preso em 17 de novembro, em Guarulhos, no aeroporto. A apuração da Polícia Federal aponta que o ex-banqueiro registrou nomes de agentes e procuradores e recebeu dados sigilosos sobre a investigação do Banco Master. Vorkaro chegou a enviar mensagens diretas ao ministro do Supremo Tribunal Federal, Alexandre de Moraes, perguntando se deveria sair do país. Essa resposta depois foi apagada, né? Os agentes confirmaram a preparação da viagem para o exterior, que foi frustrada com a prisão do ex-banqueiro. A Polícia Federal revelou ainda que ele articulou uma reunião de emergência com o Banco Central para criar uma justificativa formal e assim deixar o país.
1: E o que não faltou nessas mensagens do Vorkaro foi gente citada, viu, Barão? Você, por enquanto, a gente não achou nos documentos aqui do Supremo Tribunal Federal.
0: Ah, rapaz, se olhar direitinho lá, viu, vai
1: Pode achar,
0: saber, viu?
1: né? Outro ponto revelado aí com o levantamento dos sigilos é a articulação de Daniel Vorkaro junto com dois servidores do Banco Central. Os servidores estão afastados atualmente. Eles teriam recebido vantagens indevidas do banqueiro para fornecer informações do Banco Central direto ao banqueiro, Daniel Vorkaro. Pagaram passagens a Paris e também à Disney. Os servidores hoje respondem a processos dentro do Banco Central. Há também menções a uma reunião de Daniel Vorkaro com o ex-presidente do Banco Central, Roberto Campos, quando ele ali já existiam indícios de problemas no Banco Master. A PF também revela nos documentos, as articulações que envolveram o Banco Regional de Brasília para, salvar, uma operação para salvar o Banco Master e que ainda está sob investigação. O Banco de Brasília teria aportado pelo menos 12 bilhões de reais num banco que não tinha lastro para depois, fazer valer esse dinheiro. Seguimos em Brasília.
0: Vamos lá! É isso, vai nessa, Frumento.
1: O STF retoma o julgamento sobre mudanças na lei ficha limpa, na lei da ficha limpa. O Gabriel Marques é quem acompanha e tem mais detalhes pra gente. O julgamento que foi retomado agora às 11 horas. E aí, Gabriel, já temos algum destaque, algum detalhe sobre as discussões de hoje?
2: Oi, Frumento, bom dia para você, Barão, a todos que nos acompanham. Temos atualização, sim. Esse julgamento foi retomado agora há pouco, às 11 horas da manhã, e nós já temos duas atualizações. Esse caso discute, né, alterações aprovadas tanto pela Câmara dos Deputados quanto também pelo Senado nos critérios de inelegibilidade, ou seja, a lei da ficha limpa. Agora, pela manhã, a gente teve a votação, a gente teve o voto, na verdade, do ministro Gilmar Mendes, que votou a favor dessas mudanças. O processo tinha sido interrompido em maio deste ano após um pedido de vista pelo próprio ministro. Quem votou agora há pouco também foi o ministro Flávio Dino, só que na verdade ele pediu destaque, ou seja, o processo ele vai ser retirado do plenário virtual e enviado também para o julgamento presencial. Mesmo com esse destaque, os ministros podem continuar votando até o fim do prazo previsto, que é 18 de setembro, no plenário virtual. Antes dessa interrupção que aconteceu em maio, nós já tínhamos dois votos, o da relatora, da ministra Carmen Lúcia e do ministro Luiz Fux, que votaram contra essas mudanças. O processo também permite um novo pedido de vista caso algum outro integrante queira um prazo maior para analisar ainda o tema. Vale lembrar que essa decisão ela é tão importante porque pode impactar, inclusive, campanhas políticas que estão em andamento, como a de José Roberto Arruda, que disputa o governo aqui do Distrito Federal, e de Antônio Garotinho, candidato ao governo do Rio, que discutem na Justiça Eleitoral se podem ou não concorrer. Tudo isso está sendo decidido também lá no Supremo Tribunal Federal.
0: Muito bem, seguimos com mais destaques agora para falar sobre os temporais previstos para hoje, final de semana. O Paraná mantém o alerta para fortes chuvas, avanço de uma frente fria pelo sul do país. A Brenda Nevirovski, que está com a gente, tem mais informações. Diga aí, Brenda.
3: Bom dia, Barão, a todos que nos acompanham. Esse alerta vermelho de perigo severo para tempestades é válido não só para o Paraná, mas para Santa Catarina e também para o norte do Rio Grande do Sul. Especialmente aqui para o Paraná, tem também a possibilidade de novos tornados. O estado já registrou a passagem de dois tornados aqui na quarta. No final da tarde foi o primeiro em Francisco Alves, na região noroeste do estado. O outro foi em Alto do Iguaçu, na região centro-sul, quando 400 pessoas foram afetadas, 50 casas danificadas, então tem a possibilidade também de novos tornados no estado. E essas chuvas que atingem a região sul nos últimos dias, elas já causaram também deslizamentos, alagamentos, inundações e principalmente vendavais, porque os ventos estão bem fortes aqui na região. A gente pode ter ventos que podem chegar aos 100 km por hora hoje. A gente também pode ter queda de granizo, queda de raios e principalmente um grande acumulado de chuva. Aqui nos últimos dias, aqui no Paraná, mais de 15 mil pessoas foram afetadas por essas fortes chuvas em mais de 30 cidades. Então esse alerta aqui para o dia de hoje, amanhã e domingo a chuva vai continuar, mas não vai ser tão intensa quanto hoje. E amanhã a chuva vai estar se deslocando, saindo da região sul e indo mais em direção à região sudeste. Então fica esse alerta válido para toda a região sul de perigo para tempestades severas.
1: Obrigado, viu, Brenda, pelas suas informações.
0: Enquanto a Brenda falava, passava ali um furacão atrás.
1: Logo no começo da entrada,
0: né, rapaz?
3: Muito vento, e aqui em Curitiba agora passou, mas está esse tempo abrindo e fechando.
1: Aqui em São Paulo também o tempo está abrindo e fechando. A gente está com chuva na capital paulista desde a última quarta-feira. Choveu a madrugada toda na capital paulista. O sol agora está aparecendo, mas os meteorologistas já avisaram que temporais são aguardados aqui para São Paulo a partir da tarde e noite de hoje. Para a gente ter uma ideia, os 10 primeiros dias do mês de setembro, a gente já registrou no estado de São Paulo mais do que a chuva prevista para o mês todo. Já choveu 151% da chuva prevista aqui para São Paulo. E o estado está em alerta, principalmente a partir da tarde de hoje. Essa frente fria que está avançando, por isso em algumas regiões do estado de São Paulo, principalmente na região sul, a gente teve o cancelamento das aulas por conta do risco de temporais. Já teve registro de granizo e rajadas de vento nas últimas horas, e a Defesa Civil monta daqui a pouco no Palácio dos Bandeirantes, a sede do governo do estado de São Paulo, um gabinete de crise para conseguir agir mais rapidamente caso os transtornos que são prometidos por conta da chuva de fato venham. A previsão é de que continue chovendo no estado de São Paulo, pelo menos até a próxima segunda-feira.
0: Sei que muito pai vai ficar bravo com essa decisão, né? Mas é algo que eu cobrava há muito tempo. O mundo não é o mesmo. Os fenômenos climáticos matam cada vez mais. Então esse tipo de medida é necessário em alguma situação. Você vai colocar a vida de uma criança, de um professor, de um profissional, enfim, de qualquer um, em risco, suspende a aula, né? Recomenda que as pessoas não saiam de casa. É uma medida extrema, mas a gente está vivendo tempos extremos do clima. Falar de economia agora, o Índice Nacional de Preços ao Consumidor Amplo registrou queda em agosto. Detalhe chegando com João Boeri.
4: A inflação no país caiu 0,32% em agosto deste ano, abaixo do 0,07% registrado em julho. O Índice Nacional de Preços ao Consumidor Amplo foi divulgado pelo IBGE nesta sexta-feira. No ano, o IPCA acumula alta de 3,11%. De acordo com o levantamento, o Grupo Habitação puxou a queda com o menor resultado para o mês de agosto desde o Plano Real, com queda de 1,07% puxado pela energia elétrica residencial, que teve recuo de quase 8% em agosto.
1: Bom, e começou hoje uma paralisação de funcionários dos Correios. Funcionários da Caixa também estão em greve. Quem tem os destaques para a gente direto de Porto Alegre é o Gilberto Echauri.
5: Funcionários da Caixa Econômica Federal e trabalhadores dos Correios estão em greve no Rio Grande do Sul, com mobilizações em Porto Alegre e outras cidades. Na Caixa, 95% das agências no estado fecharam as portas na quinta-feira e uma nova proposta apresentada pelo banco será analisada em assembleia às 4 horas da tarde de hoje. A paralisação envolve mudanças no plano de saúde e no custeio do benefício. Nos Correios, a greve começa nesta sexta-feira por tempo indeterminado, diante da falta de avanços nas negociações sobre o plano de saúde e as condições de trabalho. Os trabalhadores estão concentrados no centro de Porto Alegre, em frente à agência central. Segundo a categoria, 24 dos 30 sindicatos ligados à Federação Nacional já haviam aderido à paralisação.
0: A polícia procura o homem acusado de perseguir e atropelar a ex-companheira em Belo Horizonte. Informações com a Tayane Ribeiro.
6: Uma mulher é atropelada duas vezes pelo ex-companheiro em Belo Horizonte, dois dias após a vítima pedir uma medida protetiva contra o suspeito. Segundo a Polícia Militar, depois do fim do relacionamento, os dois fizeram um acordo verbal para dividir os bens. A jovem ficaria com o carro e o ex-companheiro com um apartamento. Mas ela contou à polícia que ele pegou o veículo sem autorização. Por isso, ela foi até a casa dos pais do rapaz para tentar recuperar o carro. Na saída, ela teria sido perseguida e atropelada pelo ex. A mulher foi levada para o hospital e precisou passar por uma cirurgia. O suspeito ainda não foi localizado.
1: A gente lembra sempre aqui, né? A Band tem a campanha Band Não Se Cala, justamente cobrando respostas. E o cumprimento das medidas cautelares, provisórias, preventivas aí das mulheres vítimas de violência. Vamos ao esporte agora, porque o fim de semana é de Campeonato Brasileiro e essa rodada do Brasileirão começa hoje e com o clássico. Bruno Camarão é quem tem os detalhes pra gente. Fala aí, Camarão, seja bem-vindo.
7: Tudo bem, Frumento, um abraço a você, ao Barão, a todos que nos acompanham no Station, rodada 27 da Série A do Nacional, com um grande embate paranaense, o Atletiba, Curitiba e Atlético, jogando às 9 da noite no estádio Couto Pereira, o Alto da Glória, a Casa Coxa Branca, jogo isolado nesta sexta, 9 horas da noite, abertura da rodada, que segue no sábado com Atlético Mineiro e Fluminense, 4 da tarde em BH, mesmo horário de Grêmio e Vasco da Gama, duas equipes ali na parte de baixo da tabela, confronto também extremamente emocionante. 5 da tarde, amanhã um pouquinho mais tarde, tem Chapecoense e Internacional, duas equipes que estão na zona de rebaixamento, a Chape e a Lanterna, e o Inter não consegue evoluir sob o comando do Pezzolano. Também amanhã tem o grande clássico Choque Rei, Barão, Palmeiras e São Paulo jogando na casa do Verdão, às 8:30 da noite o Bragantino visita o Botafogo no Nilton Santos, 9 da noite, tem ainda Santos e Cruzeiro, Band News FM com grandes coberturas neste fim de semana. Domingo segue, Mirassol e Vitória, 4 da tarde, Maracanã, 5:30, Flamengo e Corinthians, o clássico das multidões, e na segunda-feira o fechamento da rodada 27 com Bahia e Remo jogando na Fonte Nova em Salvador.
0: 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Valeu, valeu, Camarão. Só marcando aqui a informação de que nesse instante soou o segundo sino, né, que representa justamente o momento em que a segunda torre desabou. É uma homenagem, prossegue no local onde ali fica o Marco Zero, mas exatamente nesse instante caía a segunda torre, a Torre Norte, naquele 11 de setembro há 25 anos. Vamos lá, Frumento.
8: Tempo. A tarde dessa sexta-feira será de atenção entre as regiões sul e sudeste, onde a atuação da frente fria e de uma área de baixa pressão mantém o tempo bastante instável. Na região sul, o destaque continua sendo o Paraná, com previsão de pancadas de chuvas moderadas a fortes, acompanhadas de raios, rajadas de vento e temporais isolados, principalmente entre o centro-norte e o leste e as áreas próximas à divisa com São Paulo. Em Santa Catarina, a chuva também ocorre em diversos momentos, principalmente no norte e no litoral. Já no Rio Grande do Sul, a tendência é de melhora gradual no tempo, embora ainda possam ocorrer pancadas isoladas na metade leste do estado. No sudeste, a chuva continua sobre grande parte de São Paulo, do Rio de Janeiro e sul e da zona da Mata Mineira, em Minas Gerais, e também no sul do Espírito Santo. Em São Paulo, as pancadas podem ser fortes e persistentes, principalmente entre o oeste, sul e o sudoeste do estado, onde tem risco para acumulados elevados. Enquanto isso, no norte de Minas Gerais, o tempo vai seguir firme, calor e com baixa umidade do ar. No centro-oeste, as instabilidades permanecem concentradas entre Mato Grosso do Sul, especialmente no centro-sul e no leste do estado. Já em Goiás, Distrito Federal e grande parte do Mato Grosso, o sol predomina e a umidade relativa do ar continua baixa durante a tarde. No nordeste, poucas mudanças. A chuva fica restrita ao litoral, entre o Rio Grande do Norte e a Bahia, enquanto o interior segue com tempo seco, temperaturas elevadas e condições favoráveis à propagação de queimadas. E no, na região norte, o calor e a alta umidade favorecem pancadas de chuvas entre o Amazonas, Acre, Rondônia e o oeste de Roraima, com possibilidade de trovoadas e temporais localizados, principalmente durante a segunda metade da tarde. Aline Araújo, da Climatempo.
1: Agora 11h32 aqui em São Paulo, o sol aparece entre nuvens em algumas regiões da cidade de São Paulo. Os termômetros hoje até sobem até o meio da tarde de hoje, podemos ter máxima de 27 graus na capital paulista. Neste momento, os termômetros marcam 25 graus em São Paulo. A chuva deve vir em forma de temporal, principalmente a partir do fim da tarde e também do começo da noite de hoje. A previsão é de pelo menos mais 110 milímetros de chuva até a próxima segunda-feira. Por isso, a gente reforça, a Defesa Civil está em alerta no estado de São Paulo. Nas regiões mais ao sul do estado, principalmente próximo da divisa com o Paraná, há risco para tornados nesta sexta-feira e, por isso, as aulas nas redes estaduais, na rede estadual, nas FATECs e ETECs, foram canceladas e há recomendação do governo do estado de São Paulo também para o cancelamento das aulas na rede privada nessas regiões.
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0: Barão, você falava sobre esses alertas, né? E sobre você pedir já há muito tempo esses alertas e essas mudanças, principalmente no calendário de aulas. É claro que os pais não gostam, tem esses problemas, mas é importante para a segurança. E a Defesa Civil divulgou um balanço já de quantos alertas foram mandados de ontem para hoje. Foram 38 alertas disparados por SMS no estado de São Paulo por conta da chuva, principalmente no período da madrugada. Sendo que um deles foi aquele alerta que vai para os celulares mesmo não cadastrados, né? Que toca de todo mundo por conta do risco da chuva. Como a gente falou aqui um pouquinho mais cedo, choveu muito forte durante a madrugada, principalmente no interior do estado de São Paulo. Cidades ali da região de Presidente Prudente registraram chuva de granizo ontem e a gente tem uma série, portanto, de estragos em alguns imóveis e tudo isso. Por conta dessa chuva forte no interior. E a previsão é de mais chuva, por isso a gente tem reforçado aqui este alerta. A partir hoje da tarde de hoje, o gabinete de crise da Defesa Civil montado também no Palácio dos Bandeirantes.
1: A criançada agora adora aqui, Frumento, não é no país inteiro, mas aqui em Nova York, enfim, áreas mais frias, negócio chamado Snow Day. Opa. Quando aparece aviso da escola com Snow Day, que é o dia da neve, vai... não tem aula, né? Então é muito comum isso. Snow Day, vai nevar para chuchu e as pessoas não conseguem se locomover. Ou não tem a mesma possibilidade, né, de ir para um lado e para o outro. E aí quando tem Snow Day, não tem aula. Então é muito comum isso aqui nessa região de Nova York. E agora no Brasil a gente está vendo essa possibilidade também. É uma mudança necessária para evitar mortes, pessoas feridas, tragédias que estão se repetindo com uma velocidade incrível com esse clima maluco.
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0: Calma que ainda não estamos nos momentos finais do Band News Station, mas tem música por aqui. Maroon 5, por quê? O grupo é uma das atrações principais do Rock in Rio, que retomam os shows hoje. São mais 3 dias de shows na Cidade do Rock. Vamos então ao Rio de Janeiro, nosso repórter. Tem mais detalhes pra gente. O Luiz Eduardo de Castro fala ao vivo e tem os detalhes. Fala aí, Luiz, boa tarde. Bom dia ainda.
7: É isso, pessoal. Muito bom dia para vocês e para todos que nos acompanham. Então, a Cidade do Rock, lá na zona sudoeste aqui da capital fluminense, volta então a ganhar vida para esse fim de semana final, né? Essa reta final do Rock in Rio 2026, que começa nessa sexta-feira. Depois de 4 dias de festival no primeiro fim de semana, agora, como você trazia, são mais 3 dias de shows e de expectativa de casa cheia por aqui. Hoje, inclusive, sexta-feira é um dia histórico para o festival, porque pela primeira vez o K-pop ganha espaço no palco mundo. Quem fecha a noite hoje, por exemplo, é o Stray Kids, um dos maiores nomes, então, da música coreana na atualidade. E, sem dúvida, a atração que concentra boa parte da expectativa de público nessa sexta, que, inclusive, já começou até a se amontoar na fila da cidade do Rock, né, no Parque Olímpico, lá na Barra da Tijuca, para conseguir um lugar na grade, pertinho ali dos ídolos do pop coreano que vão tocar então hoje. Antes do Stray Kids tocar, passam pelo palco principal também o DJ Alok, brasileiro, um ícone da música eletrônica nacional, a cantora sul-coreana Ruasa e o grupo japonês Next. Mas tem muita coisa acontecendo ao mesmo tempo lá na Cidade do Rock. No Sunset, o outro palco principal do festival, Um dos grandes destaques é o Jamiroquai, ícone do pop britânico dos anos 90, além de PJ Morton, Os Garotinhos, banda brasileira com a rapper Duquesa, e JP, que recebe o Led Luna e Zainara. No Espaço Favela, outro palco da Cidade do Rock, MC Cabelinho convida a TZ da Coronel, e também tem MC Carol, Puterrier e Caio Lucas. E quem vier hoje ainda, encontra uma Cidade do Rock cheia de atrações para além dos palcos. A gente tem, por exemplo, o espetáculo aéreo The Flight, que abre a Cidade do Rock com manobras com aviões acrobáticos e mais de 700 disparos de fogos durante essa apresentação, além do Echo, uma experiência imersiva que mistura luz, som, projeções, holografia e tecnologia, uma experiência inclusive criada por brasileiros, mas está fazendo muito sucesso no mundo inteiro. E a festa, como você trazia, não termina hoje. A gente estava ouvindo Maroon 5, isso porque amanhã, no sábado, Maroon 5 fecha o palco mundo numa noite que ainda vai contar, por exemplo, com Demi Lovato, o colombiano J Balvin, ícone do reggaeton, e Pedro Sampaio. No domingo, último dia do festival, o 21 Pilots encerra a edição lá no palco mundo com Halsey, Lola Young e Ivete Sangalo também entre as atrações desse palco principal. Então, no momento aqui, o clima é de reta final, né? A gente sabe, por exemplo, tem muitos aficionados do Rock in Rio que vão para todos os dias, independente do artista. Esses já estão num clima de quero mais, já estão num clima de reta final, de despedida, mas a gente ainda tem muita música para curtir lá na Cidade do Rock pelos próximos dias, pessoal.
0: Então hoje a estreia do K-Pop, o Stray Kids, no Rock in Rio. A gente traz outros detalhes também do festival ao longo da programação aqui da Band News FM.
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0: Um dos principais nomes da nova geração da natação brasileira está de malas prontas para uma mudança fundamental. E quem vai contar pra gente é o repórter Maurício Ferreira, aqui no quadro Na Trilha do Pódio.
9: Aos 22 anos, o nadador Stefan Steverin, que vive um momento importante da carreira. O atleta do Flamengo será mais um dos tantos competidores brasileiros que decidem pela mudança aos Estados Unidos. Stefan agora terá uma espécie de guarda compartilhada entre o clube carioca e a Universidade de Kentucky, onde vai treinar e estudar.
10: O meu curso que eu vou fazer lá, né, é de dietética, que é como se fosse uma nutrição aqui no Brasil, mas é um pouco mais complexo, tem algumas coisas diferentes. E é muito legal, assim, é uma faculdade muito grande. Se eu não me engano, ela tem 40 mil alunos. Salas de aula, poxa, incríveis. Eu tenho sala de aula com 300 alunos. É uma coisa, assim, de outro mundo, né?
9: O objetivo é claro, passar a treinar e competir com frequência contra os melhores do mundo, de diferentes nacionalidades, mas na escola americana de natação.
10: Já tinha pensado em ir para os Estados Unidos outras vezes no passado, mas realmente agora, para mim, foi o melhor momento, por estar mais maduro, por ver que lá eu vou ter uma equipe de treinamento muito forte. Tem gente italiana, tem americano, eu tenho gente também da América do Sul, e lá eles têm uma estrutura também que é muito boa, tanto academicamente, né, estudando, tanto na natação. Então eles conseguem fazer essa junção e ainda deixar a gente priorizar a natação, e isso é muito legal.
9: Stefan Steverin, que já fez uma parte da mudança, mas pelo calendário de competições, voltou ao Brasil. No início de setembro, participou do troféu José Finkel, em São Paulo, e garantiu índice para os 400 metros medley, que mistura os quatro estilos, no Mundial de Piscina Curta, em dezembro, na China. O nadador brasileiro já trabalha a expectativa por, quem sabe, chegar à final e, por que não, sonhar com uma medalha.
10: Eu realmente tenho muito lastro de melhora. Isso é muito bom. Se eu melhorar 1,5 segundos, cara, eu tô ali entre os 6 melhores do mundo, entendeu? Então é uma coisa que eu realmente tô animado por ter esse lastro de poder melhorar.
9: Já na próxima semana, o desafio será pelos Jogos Sul-Americanos, em Santa Fé, na Argentina. Tudo isso faz parte de um planejamento voltado ao grande objetivo, Los Angeles 2028.
0: E a Band News FM, claro, vai acompanhar a trajetória dos nossos atletas rumo a Los Angeles 2028. Eduardo Barão com certeza vai estar por lá. Agora...
1: Ah, vamos nessa.
0: 11h44.

0: Seguimos juntos aqui em São Paulo com a atualização do noticiário. A gente fala mais uma vez sobre o alerta da Defesa Civil, que monta um gabinete de crise. Até sábado vai responder aí as ocorrências registradas ou previstas para a cidade de São Paulo. Mais de 100 milímetros de chuva aguardados aí para os próximos dias. É muita chuva num curto período de tempo.
1: A linha 9 Esmeralda da Via Mobilidade circula com velocidade reduzida, maior tempo de parada entre as estações Cidade Jardim e Santo Amaro. O motivo é uma falha na sinalização. Problemas começaram às 8h20 da manhã. A Via Mobilidade afirma que equipes de manutenção já estão trabalhando para normalizar a situação.
0: E a partir de segunda-feira, todas as catracas das linhas 1 azul, 2 verde, 3 vermelho e 15 prata do metrô passam a aceitar o pagamento por aproximação. Passageiros vão poder utilizar cartões de débito ou crédito físicos e virtuais cadastrados nos celulares, smartwatches e outros dispositivos compatíveis. Segundo o metrô, a iniciativa busca facilitar o acesso dos usuários após a aposentadoria do bilhete magnético.
1: Ô, Frumento, eu não entendi. Peraí, calma.
0: Perdão.
1: Eu preciso cadastrar o cartão de crédito ou de débito ou simplesmente vou lá e aproximo e um abraço?
0: Não, vai lá, aproxima e um abraço. Se você tem o cartão cadastrado no celular, smartwatch e outros dispositivos, também poderá usar por esses dispositivos.
1: Tá, mas se eu não quiser cadastrar coisa nenhuma, só chegar lá, físico, botar o cartão e seja o que Deus quiser.
0: Maravilha. Isso aí.
2: Boa. 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

0: Bolsa de Valores de São Paulo operando em queda de 0,73% nesta sexta-feira. O dólar comercial está praticamente estável, uma queda de 0,01%, quase nada, cotado a R$ 5,10.
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0: Estreia do circuito de Madrid neste calendário da Fórmula 1 que você vai acompanhar aqui na Band News FM no próximo domingo, a partir das 9h20 da manhã. O Odinei Edson comanda a equipe de transmissão por aqui para você curtir as emoções, portanto, do Grande Prêmio da Espanha, num circuito meio de rua, meio circuito, nas ruas da capital espanhola, né, em Madrid. Débora Mendonça, bom dia.
3: Oi, Frumento e Barão, ótimo dia a vocês e a todos. Tem acidente no Rodoanel causando um grande congestionamento na pista interna entre a rodovia Castelo Branco e praticamente a chegada em Anhanguera. Um quilômetro antes da Anhanguera, no 8, houve uma colisão entre três carretas. Felizmente, um acidente sem vítima aconteceu por volta de 20 para as 11 da manhã e deixa agora essa fila extensa de 7 quilômetros, que são percorridos ali entre meia hora e 35 minutos. A saída pela Castelo Branco para o Cebolão também não está de todo livre, tem 3 quilômetros ruins, mas ainda pode ser uma alternativa para o motorista alcançar o Cebolão e então dali a Anhanguera com melhores condições. 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

0: Destaque rápido do trânsito por aqui. Motorista que está na marginal do Rio Tietê agora encontra trânsito bem complicado. Já na chegada, a marginal ali pelo Cebolão. O trânsito dá uma travada, tem um registro de um acidente por ali. E depois o motorista segue nesse trânsito complicado, pelo menos até as proximidades da Ponte Cruzeiro do Sul. Michele Trombelli.
1: Eduardo Frumento, a gente acaba de ter acesso a um documento que foi emitido pelo gabinete do ministro Alexandre de Moraes hoje, 11 de setembro de 2026, um documento que foi, inclusive, divulgado pelo nosso apresentador, Reinaldo Azevedo. Ele enviou ao presidente Luiz Edson Fachin um documento que tem pelo menos 5 páginas, mas basicamente que pede 3 ações por parte do ministro Edson Fachin. Uma delas é que sejam julgadas as 2 petições, a que diz respeito a uma possível investigação de Alexandre de Moraes e de André Mendonça, na mesma ocasião. Segundo esse documento de Alexandre de Moraes, isso seria para evitar o risco concreto de decisões contraditórias e de tumulto processual, como anteriormente decididos nessa decisão. E também o imediato levantamento de todo e qualquer sigilo, sem exceção, de procedimentos contidos ou relacionados à petição 15.556, que foi colocada, que teve o sigilo aberto. A gente vai seguir nesse assunto e daqui a pouquinho a gente traz mais informações.
0: Bom, então aí o ministro Alexandre de Moraes pedindo para que na próxima sessão, que a gente vai ter na terça-feira, a gente não tenha apenas a discussão do pedido de investigação contra Alexandre de Moraes, mas também os pedidos que ele já tinha feito à presidência do tribunal com relação ao comportamento de André Mendonça e que teria aí tomado decisões que ele aponta irregulares, né? Primeiro uma investigação contra ele e também no curso do processo com base nos relatórios de inteligência da Polícia Federal. A gente vai continuar acompanhando esse caso, a gente infelizmente precisa terminar hoje o Band News Station por conta da propaganda eleitoral obrigatória. Tá. Voltamos na segunda-feira, Barão.
2: Isso, ótimo final de semana para todo mundo. Valeu, pessoal.
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0: Meio-dia, um minuto, agora meio-dia e um. Oi, oi, boa tarde pra você que tá ligado com a gente aqui na programação da Band News FM nessa sexta-feira, dia 11 de setembro de 2026. Tá começando mais um Band News no meio do dia, como você bem sabe, horário eleitoral no rádio. Aqui estamos no YouTube, Fast TV, aplicativos, Band Play, Alexa, por onde for. E a gente segue nessa semana que vamos combinar que tá sendo muito, muito, muito agitada por aqui. Na minha companhia, sobrevivendo a esses dias caóticos, tá ele, Humberto Ferretti, boa tarde.
1: Fala, Larissa, boa tarde pra você, pra todo mundo ligado na Band News FM. Vamos juntos até as 14h, mais uma vez sem o Eduardo Eneg. Tá ainda se recuperando, esperamos ele aqui na semana que vem, tomara que sim, mas talvez não. A gente vai acompanhando e desejando sempre uma plena recuperação pro Eneg, que pra quem não sabe, ficou sem voz nos últimos dias. Fato é que a sexta-feira continua com o noticiário agitado, informação importante de Brasília, que acaba de ser divulgada, por isso a gente já abre o programa novamente com a Michele Trombelli aqui no estúdio, com mais detalhes a respeito da crise no Supremo Tribunal Federal. Michele, boa tarde.
2: Oi, boa tarde, Ferretti, boa tarde, Larissa. É isso, a gente teve que falar bem rapidinho agora no finalzinho do Station, mas para quem tá acompanhando a gente agora com imagens também aqui na Fast, no YouTube, é importante detalhar porque é uma informação super importante que envolve toda essa crise no STF. É um documento que foi obtido com exclusividade pelo apresentador da Band News FM, o Reinaldo Azevedo, de um ofício que foi enviado ao gabinete do ministro Alexandre, ou melhor, pelo gabinete do ministro Alexandre de Moraes, ao presidente do Supremo Tribunal Federal, Edson Fachin. Perdão. Bom, vamos detalhar aqui para o nosso ouvinte.
1: Ele entrou literalmente correndo, viu, gente? Correndo, jornalista, gente. Às vezes a gente corre ali e fica sem ar. Faz parte, viu? Minha informação é de agora. Acabou de ser divulgado, a gente inclusive tá se entendendo com os detalhes dessa notícia. Diga lá, Mi.
2: Pois é, é muita emoção aqui no,
0: a semana tá
2: no jornalismo.
0: Assim.
2: Mas assim, acho que essa é uma informação muito importante para você que está acompanhando. Por quê? Porque diz respeito ao esperado julgamento da semana que vem, marcado para o dia 15 de setembro, terça-feira, às 10 horas da manhã, e que pode analisar aquela petição que foi enviada ao ministro André Mendonça ao presidente da corte, Edson Fachin. Então, esse julgamento está marcado e nesse ofício que foi enviado hoje pelo ministro Alexandre de Moraes a Edson Fachin, ele pede para que seja unida a petição de investigação contra ele e também aquela petição que ele enviou ao gabinete de Edson Fachin, que pede a investigação de André Mendonça. E segundo esse documento, ele fala que seria para evitar um risco concreto de decisões contraditórias e de tumulto processual nesse primeiro ponto. São três principais. O outro que ele fala, o imediato levantamento de todo e qualquer sigilo, sem exceção dos procedimentos contidos ou relacionados à investigação do caso Master. A gente sabe que houve a quebra do sigilo do caso Master, mas ainda assim, o relator André Mendonça, ele pode selecionar ali alguns pontos em que ele acha importante, segundo a decisão do ministro Edson Fachin, de manter em sigilo. E o que o Alexandre de Moraes fala que isso também poderia comprometer esse julgamento. E também a outra questão aqui que ele fala, que é o levantamento do sigilo dos procedimentos contidos ou relacionados às investigações e que envolva a intimação de todos os membros da magistratura citados para que eles possam prestar informações e garantir as medidas necessárias para a defesa das prerrogativas do Poder Judiciário. Então são basicamente esses três pontos nesse documento que foi obtido com exclusividade pelo apresentador da Band News FM, Reinaldo Azevedo, sobre a crise envolvendo o STF.
0: Tá certo, Mi. Obrigada pelas informações. A gente segue de olho, vai entendendo os reflexos disso também. Como você falou mais cedo, esse documento tem ali 5 páginas. A gente fez a nossa leitura agora há pouco. E a gente vai entender principalmente o que, que o Edson Fachin vai fazer sobre isso. O documento foi feito, o pedido foi feito. Imagino que ele tenha até um prazo para responder oficialmente o que, que vai fazer.
2: Exato. E até mais cedo, o Carlos Andreasa falava sobre essas questões processuais que, na visão dele, devem impedir ou, pelo menos, possibilitar um pedido de vista no julgamento de terça-feira. Até porque agora, com a quebra do sigilo do caso Master, são muitas páginas. São mais de 1000 páginas e, em tese, os os ministros deveriam ter tempo hábil para poder analisar, para aí sim poder julgar aquela petição de investigação contra Alexandre de Moraes, e que agora tem esse pedido para que seja julgado junto com a petição de investigação do André Mendonça.
1: Num cenário de muita cobrança da sociedade, da imprensa, do setor empresarial por transparência, talvez aí esteja a jogada jurídica do Alexandre de Moraes, como quem diz o seguinte: olha, se é para expor, vamos expor tudo. Uhum. E aí, eventualmente, a pressão fica toda no colo do Fachin. Não que ele não esteja pressionado, já está muito pressionado há 8 dias, desde que foi tirado o sigilo pelo André Mendonça, que divulgou as primeiras conversas do Vorcaro com o Alexandre de Moraes, e agora a gente tem mais esse capítulo para agitar Brasília.
0: E como apurou mais cedo o nosso colega Pedro Teixeira da Band em Brasília, o Fachin está sofrendo muita pressão interna para que a sessão de terça-feira não seja pública, que ela não seja com transmissão, que ela não conte com a presença da imprensa. Vamos ver se ele vai ceder essa pressão interna também.
2: Mas a pressão externa é grande
0: também. A pressão externa é ainda maior. É uma situação difícil em que se encontra o Fachin, que se encontra o Supremo Tribunal Federal também. Vamos entender os reflexos. É isso, né, Michelle? A cada 5 minutos, uma bomba nova. E um segundo tudo pode mudar.
1: Valeu,
0: Mi, pelas informações. Bom, vamos seguir para a capital federal, então? Depois desse começo de jornal atípico. Gente, ainda falando de Banco Master, ainda falando de STF, é o assunto do dia, a gente segue nessa operação, digamos assim. Olha só, a Polícia Federal aponta que o banqueiro Daniel Vorcaro, do Banco Master, sabia da Operação Compliance Zero. Essa foi a operação que abriu toda essa história, foi a que prendeu ele pela primeira vez em novembro de 2025. A gente lembra aqui que o Daniel Vorcaro foi preso dentro do avião do jatinho particular, tentando sair do Brasil. Ele planejou essa fuga um dia antes da prisão. Segundo o relatório, todos os indícios que Vorcaro tinha ali, conhecimento, ciência da operação policial, abre aspas, reforçam a tese de fuga, sendo improvável que a viagem dele ao exterior, na noite imediatamente anterior à data do cumprimento dos mandatos, seja mera coincidência, fecha aspas. Essa informação está em um documento que teve o sigilo derrubado pelo ministro André Mendonça, relator do caso Master no Supremo Tribunal Federal. Aí sim, a gente vai para Brasília, porque assim, quem já leu pelo menos 2 GB dos documentos é o Afonso Marangoni. Marangoni, tá no corre aí, eu sei, tá cansado, eu sei, mas o que você traz de atualização pra gente? Boa tarde.
3: Boa tarde, Larissa, boa tarde, Ferrete, todo mundo que nos acompanha aqui no meio do dia. Na verdade, o nosso alimento do jornalista é a informação, então a gente tá aqui, na verdade, a mil. Então, todo mundo muito, assim... trabalhando 24 horas para trazer as informações, porque é a matéria-prima que a gente está em mãos e agora tentando entender, né, esses documentos todos que foram divulgados por decisão de André Mendonça, atendendo a um pedido de Edson Fachin. Realmente são muitas as nuances desses documentos. Mais uma informação de agora há pouco que a gente conseguiu trazer aqui é justamente que o Eduardo Bolsonaro, que foi deputado federal, depois cassado e mora nos Estados Unidos, orientou, né, a destinação dos recursos do filme Dark Horse para aquele fundo, né, Heaven Gate, nos Estados Unidos. E isso tem uma conversa, né, um print que a polícia teve acesso, de Eduardo Bolsonaro, então, dando orientações neste sentido. Tem também outra novidade, que foi tornada pública desde julho deste ano. Flávio Bolsonaro, ele é investigado por ter pedido dinheiro a Daniel Vorcaro para fazer este filme, né, que conta a história do ex-presidente Jair Bolsonaro. A gente já sabia, né, que ele tinha pedido 131 milhões de reais, que tinha recebido uma parcela significativa desses valores, mas não estava claro ainda que ele figura sim na condição de investigado. E isso agora está escrito por todas as letras, justamente nessa série, né, de documentos que a gente teve acesso. E aí a polícia vai investigar para dizer se ele tem alguma relação com isso ou não, mas no momento é investigado suspeitas de lavagem de dinheiro, evasão de divisa e corrupção. Então isso em relação ao senador Flávio Bolsonaro, candidato à presidência da República. É claro que ele já se manifestou em outras ocasiões e negou qualquer irregularidade em relação a este filme. Ele tem inclusive insistido que todo o dinheiro ali usado, né, para o Dark Horse se trata de dinheiro privado e que não foi usado então dinheiro público. Bom, nessa série de documentos que a gente está tendo acesso e nossa equipe trabalhando desde as primeiras horas desta madrugada para

0: todas essas informações por aqui. Tem também, em relação ao Banco de Brasília, BRB, um dado, né, de que realmente foram feitas transações entre BRB e Master para compra de títulos podres, e a gente já sabia dessa informação, e tem lá o número agora, escrito, né, na decisão da Polícia Federal, 12 bilhões e 200 milhões de reais. Foram os aportes, então, registrados, né, entre BRB e Banco Master, e esse dinheiro foi sendo colocado antes mesmo de concretizada a intenção de compra, né, do Master pelo BRB, que acabou não acontecendo justamente porque o Banco Central barrou isso. Você lembrava também que ficou claro aqui, por meio desses documentos todos, que Daniel Porcaro tinha, sim, acessos privilegiados, inclusive para saber, né, de uma operação que estava próxima a ser deflagrada contra ele. Então fica claro ali que ele já se articulava horas antes, tendo, né, conhecimento prévio de informações sigilosas e confidenciais. Daniel Porcaro também conversa com o sicário, que é aquele nome, né, de Daniel Porcaro para fazer uma série de serviços, e que foi acabou morrendo, né, sob a custódia da Polícia Federal lá em Belo Horizonte, que também tem uma mensagem que mostra que passou um carro que Daniel Porcaro entendeu estranho lá na residência dele, aí mandou a foto da placa e os dados para o sicário entender de que se tratava, e aí ele constatou que era um carro à paisana da Polícia Federal. Ou seja, Daniel Porcaro também tinha, né, essa atenção aos detalhes e aos pormenores, e pedia, né, para que esse sicário fizesse esse trabalho sujo, né, de investigação e também de ameaça às autoridades. Isso tudo dá conta, os relatórios aqui divulgados. Também fala Larissa e Ferretti de uma relação próxima, mais do que a gente já tinha conhecimento, entre Daniel Vorcaro e dois funcionários do Banco Central que passavam e municiavam Vorcaro de informações privilegiadas dentro da autoridade monetária. Então a gente vê que existia até um grupo foi criado por Vorcaro com esses dois servidores para que eles pudessem trocar impressões e informações acerca de casos de interesse do Master dentro do Banco Central. Então tem muita novidade. E tem também questões que a gente já sabia, mas que agora tem mais clareza a partir desses documentos todos que foram divulgados. Eu vou dar uma pausa para olhar mais documentos, ver mais detalhes e volto aqui ao longo da nossa programação para trazer o que a gente souber de novidade, não só eu, obviamente, mas uma equipe muito grande de todo o Grupo Bandeirantes atrás das informações em primeira mão para trazer aqui.
1: Ô Marangoni, antes de você começar a ler todo esse conteúdo, mais uma rapidamente aqui contigo. Ontem o ministro Fachin foi, entre aspas, batendo ponto no Supremo, visitando gabinetes de outros ministros, recebendo outros ministros no próprio gabinete. Agora recebe, dá para dizer que essa bomba jogada no colo dele pelo Alexandre de Moraes, porque o coloca num contexto de ainda mais pressão. Dá para especular alguma coisa em relação ao que vai ocorrer na terça-feira, principalmente no sentido de se ele vai atender o clamor social, o clamor popular de dar transparência, fazer uma sessão aberta? A gente sabe que internamente a pressão é para que seja feito o contrário, mas o teu feeling aí, que também eu sei que é difícil entrar na cabeça de um presidente do Supremo que é quase inalcançável, né? Fala ali com quem ele quer, porque o cargo dá muito poder, mas enfim, você, pelo que ouviu até agora, apostaria no quê para terça-feira?
0: Pois tem muitas incertezas mesmo, viu, Ferretti, em relação à terça-feira, porque é um julgamento, primeiro, único, nunca aconteceu, né, um pedido de investigação contra o ministro do Supremo que avançasse neste nível, né, dos outros ministros julgarem se vai autorizar ou não a investigação, aí no caso contra o ministro Alexandre de Moraes. Então a gente está vivendo uma série de ineditismos, e isso a gente vê até pela postura do Edson Fachin. Ele também tem muitas dúvidas. E ele também está se aconselhando para saber como é que vai lidar com com esta sessão que promete ser longa, histórica e decisiva, né, para a história recente aqui do Supremo Tribunal Federal. Então, a gente já até estava ouvindo que, mesmo com a previsão até agora de ser uma sessão aberta, televisionada, com a presença da imprensa, o ministro não está tendo uma vista fácil, ele está batendo o pé, que é assim que ele quer que seja feito, mas já há pressões muitas para que ele faça uma reunião fechada, uma sessão apenas com ministros e que se decida ali só depois se torne público é o que foi colocado ou não. Ele resiste muito nesse sentido de que entende que a transparência

0: é um passo importante para se tentar uma virada de página, né, dessa crise aguda pela qual passa o Supremo Tribunal Federal. O que está para análise mesmo, na pauta, estabelecido, e que isso é incontornável, é aquele relatório da Polícia Federal, divulgado pelo ministro André Mendonça, em que o Vorcaro aparece mandando mensagens para Alexandre de Moraes. Vai se analisar vários aspectos disso, por exemplo, os pedidos de nulidade desse material por parte da Procuradoria-Geral da República, que entende que aquilo lá não tem nenhum valor probatório e que André Mendonça extrapolou os seus limites ao pedir esses documentos, então que isso não teria nenhum valor. É claro que o Mendonça entende em sentido diferente, né, que ele, na verdade, só pediu para que se identificasse o interlocutor de Vorcaro em vários diálogos e que, se ao identificar que era o ministro Alexandre de Moraes, ele pediu sim a investigação para que os ministros autorizassem ou não, que é o que vai acontecer nesta terça-feira. Mas aí, com este pedido do ministro Alexandre de Moraes, há uma reviravolta, né? O que o Moraes está dizendo, em bom português, é que para resolver tudo, então, é preciso também colocar o pedido que ele fez para que o André Mendonça, este sim, também seja investigado. E aí, agora, o ministro Edson Fachin vai ter até que decidir a questão, assim, da sessão ser muito alongada. Se esse pedido do Moraes vier a ser aceito, a gente pode ter uma sessão que invada toda a tarde de terça-feira e talvez à noite. Mas pode ser uma escolha do Edson Fachin colocar tudo de uma vez para tentar resolver isso o quanto antes. E aí também fazer aceno a duas alas bem distintas aqui do Supremo Tribunal Federal, uma que está liderada pelo ministro Alexandre de Moraes e outra pelo ministro André Mendonça. Então, querendo fazer gestos tanto para um lado quanto para o outro, ele pode sim optar por colocar tudo de uma vez e aí ter decisões que podem, enfim, no limite máximo aí, né? A abertura de investigação contra Moraes e também contra Mendonça. Esta é uma possibilidade. Mas é tudo incerto, e aí, Ferretti, eu vou até brincar, porque não só para a gente, até para os protagonistas dessa história, ainda há muitas dúvidas de como é que tudo vai acontecer. O fato é que na terça-feira, 10 horas da manhã, no plenário que está aqui atrás desses vidros, bem aqui ao lado, vai ter uma sessão com os 10 ministros frente a frente, olho no olho, e claro que vai sair faísca, porque muitos estão com divergências profundas, né? Obviamente que a gente espera que mantenha sempre a urbanidade, o respeito, o decoro aqui do Supremo Tribunal Federal, mas pode ser que tenha até algum desentendimento público maior. Digo isso autorizado até por casos recentes em que os ministros divergiram, né, publicamente no plenário do Supremo Tribunal Federal. Divergência, claro que vai acontecer, é saudável, né? Mas a gente quer entender também o que que vai ser colocado realmente na pauta. Se só o que o Paquim já tinha decidido ou se ele vai dar razão a esse pedido do ministro Alexandre de Moraes. Ou seja, o pessoal estava brincando aqui que é a quinta-feira que não acabou, porque desde da decisão de liberar o sigilo a gente está trabalhando muito, e essa quinta-feira vai se estender pelo menos até a terça-feira com esse julgamento que se avizinha aqui no Supremo Tribunal Federal. Tentei não fugir da tua pergunta, Ferretti, mas trouxe as complexidades dessa situação, que são muitas incertezas mesmo.
1: Apresentador às vezes faz pergunta complicada, mas o Marangoni sempre tem informação pra gente. O Marangoni, vou te liberar, porque você tem muita coisa para ler e se sobrar um tempinho você tem que dormir, né? Porque não tem jeito, né? O homem trabalha sem parar, já faz 10 dias, então a gente volta a se falar ao longo da programação.
0: Combinado. Qualquer coisa eu chamo vocês.
1: Valeu.
2: Valeu, Marangoni. E olha só, a gente tá falando tanto de Supremo nas últimas horas. Vamos fazer um resumo, entender tudo o que aconteceu desde a história da quebra de sigilo, tudo que a gente sabe. Olha só. Ontem, o Luiz Edson Fachin, o presidente do Supremo Tribunal Federal, determinou a retirada do sigilo de parte dos inquéritos envolvendo o caso Master. Ou seja, não foi todo o caso, até porque o arquivo é gigantesco. Acho que alguém falou quantos terabytes, gigabytes, quantos envolviam, era um volume desproporcional. Com esse pedido parcial, quem tem esse poder para determinar o que vai ser divulgado e o que não vai ser divulgado é o ministro André Mendonça. O argumento do Fachin é o seguinte: todos esses procedimentos em andamento, que o sigilo seja imprescindível, não devem ser afetados. Na prática, o Mendonça decidiu que vai ser divulgado. Liberou acesso de 15 processos que devem ser encaminhados aos gabinetes de outros ministros do Supremo Tribunal Federal. Dentro desses 15 documentos, a gente teve acesso até uma parte deles até agora. Gente, a reportagem da Band em Brasília está sendo um corre, como o Marangoni falou, para conseguir ler tudo que está disponível. Tem as informações sobre o contrato do escritório da esposa do Alexandre de Moraes, da Viviane Barsi de Moraes. Contrato firmado do escritório dela com o dono do Banco Master, o Daniel Vorcaro, lá em 16 de janeiro de 2024, que previu o pagamento de 36 parcelas de mais de R$3.600.000 cada uma. Esses pagamentos foram interrompidos com a liquidação extrajudicial do Banco Master em novembro do ano passado, um dia antes do Daniel Vorcaro ser preso. Tem também uma troca de mensagens entre o Alexandre de Moraes e o Daniel Vorcaro, que indica ali que o ministro discutia a possibilidade de uma operação da Polícia Federal, a Compliance Zero, que a gente falou agora há pouco. Fora isso, o que a gente tem desses documentos também? O Vorcaro também tinha contato com funcionários do Banco Central, com o Paulo Sérgio Neves de Souza e Cubellini Santana, que atuavam em favor do Master dentro do Banco Central. Em um grupo de WhatsApp, o Paulo Sérgio dava orientações para o Vorcaro sobre reuniões. Para fechar aqui esse pequeno resumo de tudo que a gente tem para analisar, falando um pouco sobre o caso do filme Dark Horse, a cinebiografia do ex-presidente Jair Bolsonaro. Em julho, o André Mendonça autorizou que o senador e candidato à presidência pelo PL, o Flávio Bolsonaro, fosse investigado por suspeita de lavagem de dinheiro, evasão de divisas e corrupção feita com Daniel Vorcaro por meio do financiamento do Dark Horse. Essa informação surgiu hoje, justamente com os documentos liberados pelo Supremo Tribunal Federal, entre muitas coisas que vão surgir ao longo das próximas horas. Equipe de Brasília lendo pra caramba, a gente lendo pra caramba e tentando traduzir tudo isso pra você ouvinte, pra você que tá nos acompanhando por várias plataformas.
1: E só relembrando, informação de agora, literalmente de agora, de poucos minutos, o pedido feito pelo Alexandre de Moraes ao presidente do Supremo, o Edson Fachin, foca em pelo menos três coisas: que seja tirado todo o sigilo do Banco Master, como a Larissa destacou, alguns pontos ainda são mantidos em sigilo. Fachin alega, por exemplo, que são pontos que envolvem investigações e questões que ainda estão em andamento. O Alexandre de Moraes defende sigilo zero nesse pedido enviado há pouco ao Fachin. Também a retirada do sigilo de todos os procedimentos que envolvam a intimação dos magistrados, e também que na terça-feira os dois casos sejam julgados juntos. O caso do Alexandre de Moraes, das conversas dele com o Daniel Vorcaro, e também o contra-ataque, digamos assim, do Alexandre de Moraes, que no dia seguinte à divulgação das conversas na semana passada acusou o ministro André Mendonça de agir de maneira irregular. Portanto, ninguém tem paz. A cada uma, duas ou três horas ou menos, as coisas mudam e a gente vai tentando traduzir tudo isso, muita coisa que chega no juridiquês, muita coisa que causa confusão, porque é muita informação, mas a gente está aqui para isso, para ajudar você a entender melhor tudo o que está acontecendo nessa crise no Supremo, que mexe com a política, mexe com a eleição, mexe com a economia, mexe com tudo no país.
2: E aí, os ouvintes às vezes surgem alguns assuntos, por exemplo, aquelas crianças que estavam desaparecidas no Nordeste do país, com aquela operação nos Estados Unidos que localizou um monte de crianças vítimas de tráfico humano. Às vezes notícia do futebol também, os ouvintes ficam: nossa, mas vocês não vão falar sobre isso? A gente tenta encaixar tudo, gente. O noticiário é muito grande, daqui a pouquinho, meio de 25 e uns quebrados, a gente volta pro rádio, junta toda a nossa rede Band News para seguir na atualização, entendendo essa crise no Supremo, como o Ferretti bem colocou. É uma crise institucional, a maior crise da história recente, eu acho que a gente pode dizer isso, pelo menos até a próxima crise. Esse é o cenário e a gente vai tentando entender, vai vendo caso a caso, atualização a atualização, contando sempre com você, ouvinte, né? Que escolhe a gente para ficar bem informado. A gente segue na atualização do noticiário. Agora, meio-dia, 25 minutos. Atenção, rede.
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0: Meio-dia, 25 minutos. Oi, oi, boa tarde para você que tá chegando agora na nossa programação. Você que tá com o rádio ligado logo depois do horário eleitoral obrigatório, segue por aqui. A gente tá no nosso Band News no meio do dia. Eu sou a Larissa Biscaia, sigo até as 2 da tarde. Junto comigo, fala Humberto Ferretti. Boa tarde mais uma vez.
1: Fala, Larissa. Boa tarde para você, para todo mundo ligado na Band News FM. Agora, pro pessoal que nos escuta pelo rádio no Brasil inteiro, vamos juntos até as 2 da tarde. Quem tava com a gente na internet e na Fest TV já sabe que Eduardo Eneg segue fora. Isso, a gente tá torcendo para que ele se recupere o quanto antes, até porque tá fazendo muita falta aqui nesses dias de crise intensa no Supremo Tribunal Federal. Com novidade importante, com atualização que a gente trouxe no período em que falávamos para o YouTube e para a Fest TV e que vai trazer de novo agora falando também para quem está no rádio.
0: Bom, e a gente segue de olho em Brasília, sempre contando com a sua participação. O WhatsApp está aberto para você pelo 11-999-592-100 e vamos, que a gente não tem tempo a perder. Para você que está ligando o rádio agora, o ministro do Supremo, Alexandre de Moraes, envia ao presidente da corte, Edson Fachin, que o pedido contra André Mendonça seja julgado na mesma sessão em que os ministros vão analisar o pedido de investigação contra Moraes. Esse pedido foi obtido em primeira mão pelo âncora do É da Coisa, Reinaldo Azevedo. Fachin marcou para a próxima terça-feira, dia 15 de setembro, às 10 horas da manhã, o julgamento que vai analisar a troca de mensagens entre Moraes e o banqueiro Daniel Vorcaro. O ministro Alexandre de Moraes também pede a derrubada do sigilo da investigação de todo o caso Master. Ontem, o Mendonça autorizou a retirada parcial dos sigilos. Segundo o pedido do presidente do STF, fica em sigilo que não prejudicar as investigações para futuras operações sobre esse caso.
1: Sobre a sessão da próxima terça-feira, o presidente do Supremo, Edson Fachin, tem sido pressionado para que o encontro seja fechado e sem transmissão ao vivo. Segundo a apuração do repórter Pedro Teixeira da Band, o incômodo cresceu com a possibilidade de o ministro André Mendonça manter em sigilo pontos específicos da investigação do caso Master, mesmo após a determinação de Fachin. A ideia dos defensores da sessão fechada é permitir que os ministros tratem do assunto reservadamente, sem o risco de exposições consideradas desnecessárias, considerando a tensão interna na corte. Integrantes do Supremo avaliam que uma conversa nesses moldes ajudaria na busca por uma saída institucional para esse impasse, que escalou com a divulgação das conversas entre Moraes e o banqueiro Daniel Vorcaro. No entanto, o presidente do Supremo, Edson Fachin, tem resistido à proposta. Ele defende que as decisões da corte devem ser tomadas em regra de forma pública e transparente. O debate ocorre em meio ao acirramento da pressão política sobre Moraes e às críticas de setores do Congresso Nacional em relação à atuação do ministro. Ontem, Fachin colheu opiniões de outros ministros com quem conversou reservadamente. Por enquanto, pelo menos de maneira oficial, a sessão terá acesso livre aos jornalistas e terá transmissão pelos meios de comunicação.
0: Pelo menos até agora, gente. Torce que sim, mais cedo, para quem estava acompanhando pelo YouTube, Fest TV, aplicativos, a Michelle Trombelli falava sobre isso, a gente falava sobre isso com a Michelle. E o Fachin sofre a pressão interna, mas tem uma pressão externa, uma pressão social, para que a população tenha acesso, possa assistir quem quiser, saber do que vai ser falado. Claro que essas sessões são lotadas de termos jurídicos, de protocolos, como tem que ser, é a Suprema Corte Brasileira, mas que a população tenha acesso, pelo menos, à informação. Daqui a pouco a gente volta a falar sobre a crise no Supremo, com mais de Brasília, mas vamos dar uma olhada para o restante do Brasil também. Em Minas Gerais, polícia mira um suspeito de ter ameaçado uma parlamentar. Quem conta pra gente é a Tayane Ribeiro.
2: Uma operação policial é realizada nesta manhã em Belo Horizonte para identificar o suspeito de ter feito graves ameaças a uma parlamentar mineira. Segundo a Polícia Federal, um celular foi apreendido durante cumprimento de mandado de busca e apreensão. As investigações começaram após a parlamentar receber em julho deste ano mensagens encaminhadas por e-mail contendo ameaças à integridade física acompanhadas de dados pessoais da vítima. Nas mensagens, o autor teria relacionado expressamente as ameaças à atuação da parlamentar no exercício do mandato.
1: O presidente Lula, do PT, faz hoje um ato público e um comício de campanha no Rio Grande do Sul. Quem tem os detalhes é o Vicente Medeiros.
3: O presidente Lula cumpre a agenda no Rio Grande do Sul nesta sexta-feira. À tarde, o presidente visita, junto com o ministro da Educação, Leonardo Barchini, o campus Viamão do Instituto Federal do Rio Grande do Sul, adquirido pelo Ministério da Educação em 2024, após o período das enchentes. Em Porto Alegre, Lula participa de um comício às 7 da noite no Largo Glênio Pérez, no Centro Histórico, com apoiadores da coligação que também estão na chapa de Juliana Brizola, do PDT, que é candidata ao governo do Rio Grande do Sul.
0: Flávio Bolsonaro, do PL, está em Manaus, no norte do país, onde participa de um evento com apoiadores. Fala, Jordânia Gama.
4: Flávio Bolsonaro cumpre agenda em Manaus nesta sexta-feira. O primeiro compromisso do candidato à presidência foi uma visita à fábrica da Moto Honda da Amazônia, no Distrito Industrial de Manaus, onde ele conheceu a linha de montagem. Em seguida, ele atendeu a imprensa e reuniu com colaboradores. Às 5 da tarde, ele participa do grande encontro da Força da Direita do Amazonas, no Ducila, na Ponta Negra, zona oeste de Manaus. Flávio chegou à capital na tarde de ontem, quinta-feira, e foi recebido por representantes do PL, entre eles a candidata ao governo do Amazonas, Maria do Carmo Cefair.
1: O candidato do Novo, Romeu Zema, visita um bairro conhecido como Fantasma, em Fortaleza. Em São Paulo, Renan Santos, do Missão, fará uma série de entrevistas e também participa da Bienal do Livro. Augusto Cury, do Avante, grava a entrevista e participa de uma sabatina. O candidato à presidência, Ronaldo Caiado, do PSD, não tem agenda e trata uma pneumonia. Quem tem as informações sobre a saúde de Caiado é o Wigler Soares.
5: O ex-governador de Goiás e candidato à presidência da República, Ronaldo Caiado, segue internado no Hospital Vila Nova Star, em São Paulo, após diagnóstico de pneumonia. A internação aconteceu na manhã de ontem, depois que o presidenciável apresentou febre e queixou de dor de garganta. O boletim médico apontou inicialmente um quadro clínico compatível com faringite aguda, mas exames apontaram pneumonia e o tratamento foi ajustado. As agendas dessa sexta-feira foram canceladas devido à internação e não há previsão sobre compromissos do fim de semana, de acordo com a assessoria.
0: Agora, meio-dia e 33 minutos, a gente gira um pouco o noticiário aqui para falar de uma pauta essencial e que acaba voltando ao noticiário todo mês de setembro, mas que a gente pode pensar sobre ela ao longo de todo o ano. Hoje é dia 11 de setembro, no próximo dia 15, a gente tem a data que é o Dia Mundial de Prevenção ao Suicídio. E o Grupo Bandeirante se une com essas ações do Setembro Amarelo para reforçar a importância da prevenção. A campanha Desate o Nó chama atenção para a necessidade de falar sobre saúde mental, ouvir sem julgamentos e procurar ajuda diante de uma situação de sofrimento. Entre os homens, o número de suicídios é 4 vezes maior do que entre as mulheres, segundo dados apresentados na reportagem. Há quase 10 anos, os pais do Matheus convivem com o luto pela morte do filho, que tirou a própria vida aos 14 anos de idade. Depois da perda, eles fundaram uma ONG para acolher pessoas e famílias que enfrentam situações de sofrimento e percebem uma desconexão com a vida. A fundadora da ONG Espaço Ser, Tânia Campos, explica como funciona esse trabalho de acolhimento.
6: Acolhemos pessoas a partir de 7 anos. Todas as pessoas que estão passando por um sofrimento, que tenham se desconectado com a vida. Nosso trabalho é junto com o trabalho do psicólogo e do psiquiatra.
1: O trabalho da ONG Espaço Ser oferece ainda acompanhamento profissional com psicólogos e psiquiatras. Fernando Campos, marido da Tânia e parceiro no projeto, explica como uma conversa pode ajudar em um momento de crise.
7: Tem algumas coisas que estão explodindo dentro de mim, eu não posso trazer que eu vou ser julgado. A gente precisa de um nível de abertura, de percepção, como nunca antes, e onde é a raiz, o respeito.
0: E aí, apesar de muitas pessoas mostrarem sinais de sofrimento, como isolamento e falas pessimistas, nem sempre isso fica evidente. Para quem precisa conversar, uma das iniciativas é o CVV, o Centro de Valorização à Vida. Ele funciona 24 horas por dia, o telefone 188 e também pela internet. Uma vez eu fiz uma matéria de Setembro Amarelo conversando com uma pessoa que trabalhava no CVV. Geralmente são voluntários, pessoas que ficam ali com o telefone meio de plantão. Para caso recebam uma ligação de alguém que está pensando em tirar a própria vida, a segurança e o nível de estabilidade psicológica que essa pessoa atende o telefone tem que ter...
1: Eu imagino.
0: É algo... desproporcional.
1: Lidar com uma situação de altíssimo risco, que você tem que colocar bem as palavras.
0: Que você não pode fazer nada prático, né? Você não tem como, sim, ir lá e fisicamente impedir a pessoa de fazer, sim, alguma coisa. E é um trabalho essencial que eles fazem. Segundo a Organização Mundial da Saúde, cerca de 700 mil pessoas morrem por suicídio todos os anos. Aqui no Brasil, a média é de 14 mil mortes por ano, ou seja, 38 casos por dia. Entre os jovens de 14 a 29 anos, o suicídio está entre as principais causas de morte do país. O tratamento médico e psicológico é fundamental para a prevenção. No SUS, uma das opções é você procurar o CAPS, o Centro de Atenção Psicossocial. CVV reforça, qualquer pessoa pode ligar pelo 188. O voluntário Antônio Batista fala sobre a importância desse acolhimento.
8: Aquilo é como se fosse, vamos dizer assim, um esvaziamento. Falar pode mudar a minha ótica daquele momento que eu estou passando, né?
0: Falar sobre saúde mental é também uma forma de prevenção, conversar, acolher e buscar ajuda que pode fazer a diferença. Eu acho que tem um destaque legal, mas importante da gente fazer, que é o seguinte, quando a gente fala de prevenção ao suicídio, claro, é o essencial você conseguir evitar uma situação. Só que depois que o suicídio já aconteceu, existe algo que a gente fala muito pouco sobre, que chama pós-venção. Existe um número, eu não lembro esse número de cabeça, da Organização Mundial da Saúde, de quantas pessoas um suicídio afeta. E é um raio muito grande. Porque quando uma pessoa tira a própria vida, ela afeta, claro, os pais, os filhos, as pessoas em volta, mas afeta o porteiro do seu prédio, a pessoa que te atendia na padaria toda semana. E precisa ter um cuidado desproporcional também com essas pessoas que ficaram. Quem vai, infelizmente, não deu para evitar, mas quem fica precisa ter muito cuidado, precisa ter muita atenção com essa pessoa que ficou para evitar que você tenha outros casos de suicídio no mesmo círculo social, numa mesma família, para evitar que as pessoas tirem a própria vida. É muito grave, é muito essencial que a gente fale sobre em todos os espaços possíveis e não só no mês de setembro, né, gente? Setembro Amarelo é uma campanha importante, mas que a gente tenha essa atenção com a saúde mental e com as questões relacionadas ao suicídio ao longo de todo o ano.
1: E a gente vai falar bastante sobre esse tema nos próximos dias, mas para quem já quiser se aprofundar um pouquinho mais, no último sábado, que dia que foi do mês, o sábado? Dia 5? 5 de setembro. Dá para puxar pelo YouTube da Band News FM. Houve uma entrevista na parte da manhã, muito bacana, muito interessante, com um especialista falando, inclusive, como falar sobre a morte com crianças, com adolescentes. Em que momento, conversando com os filhos, você deve pedir ajuda? Não me lembro de todos os detalhes aqui, mas eu confesso que fica a dica. Se você tem interesse nesse tema, vai lá no YouTube, na live do dia 5 de setembro, na parte da manhã, porque tem um conteúdo bem interessante sobre isso, voltado principalmente para quem tem filho ou convive com criança e adolescente.
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0: Meio-dia, 42 minutos, a gente volta a falar sobre o caso da Larissa da Cruz Morata, aquela mulher que foi encontrada morta com um tiro na cabeça em Embu das Artes. A gente segue de olho. Até então, a atualização que a gente tinha ontem é que o apartamento em que ela foi encontrada ia passar por uma nova perícia. O marido dela, o policial militar Vinícius Costa Silva, segue preso temporariamente no presídio militar Romão Gomes, na Zona Norte de São Paulo. E ontem a polícia tentou cumprir um mandado de busca e apreensão contra a irmã dele, a irmã do Vinícius, suspeita ali de fraude processual. Atualização mais recente que a gente tem da polícia, gente, que foi enviada agora há pouco. A Tamires, que é a irmã do Vinícius, se apresentou à polícia ontem à tarde e entregou o celular dela voluntariamente para análise. Além disso, outras 5 testemunhas foram ouvidas, inclusive familiares da Larissa. Também teve essa perícia que aconteceu hoje no apartamento que eles moravam, já é a segunda perícia feita por lá. Exames com o uso de luminol, que é um composto químico ali que consegue identificar a presença de sangue. Reconstrução em 3D do local do crime, para conseguir entender exatamente qual foi a dinâmica da morte dessa mulher. A gente segue acompanhando esse caso ao longo dos próximos dias.
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0: Meio-dia, 44 minutos. Tá na hora de acionar ela, Débora Mendonça. Boa tarde pra você. E o trânsito em São Paulo, tá como, Débora?
5: Oi, Larissa e Ferretti, ótima tarde a vocês, mais uma vez a todos. Trânsito congestionado na marginal do Tietê, trecho inicial sentido rodovia Castelo Branco. Congestionamento que começa ainda no finalzinho da Ayrton Senna, se estende até a altura da ponte da Vila Guilherme. Todas as pistas impactadas nesse trecho, a local com vantagem só depois da Vila Maria. Então tá ruim para todo mundo. Radial Leste, melhor caminho para o centro. E lá no Rodoanel, continua o mega congestionamento da pista interna da Castelo Branco até a rodovia Anhanguera, por uma colisão entre 3 carretas. Um acidente sem vítima, mas ainda tem bloqueio parcial. O motorista deve evitar o trecho. 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
7: O Palmeiras enfrenta amanhã o São Paulo da sua arena, 6:30 PM, e chega ao seu 10º clássico da temporada. O Verdão defende a invencibilidade em clássicos do ano, que soma 6 vitórias e 3 empates nos jogos contra os rivais nessa temporada. A última derrota em clássicos foi no dia 15 de novembro de 2025, quando foi derrotado pelo Santos por 1-0 na Vila Belmiro. Nesse ano, o Palmeiras venceu o São Paulo 3 vezes. Contra o Santos foram 2 vitórias e 2 empates, e contra o Corinthians foi 1 vitória e 1 empate. Nos 9 clássicos disputados na temporada, o Verdão marcou 12 gols e só sofreu 3. Desde a chegada do técnico Abel Ferreira e sua comissão técnica, Palmeiras disputou 75 clássicos paulistas, com 37 vitórias, 23 empates e 15 derrotas. Palmeiras chega para o clássico de amanhã contra o São Paulo na sua arena, logo depois de perder a liderança do Brasileirão para o Flamengo. O Verdão é o segundo colocado na competição com 53 pontos e o Flamengo é o líder com 54 pontos. O São Paulo é o 10º colocado no Brasileirão com 33 pontos e vem de 2 vitórias seguidas na competição. Os 2 times não devem poupar titulares. Dito tudo isso, eu diria: eu quero é mais. 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

0: Economia com ela, Juliana Rosa, para falar sobre a inflação de agosto, que nem foi uma inflação. Tivemos deflação, os preços caíram. Algumas pessoas comemoram, né? Mas não é bem assim, porque se tem preço caindo é porque a economia está esfriando. Mas quem entende muito mais do que eu e sabe o contexto da história é ela, Juliana Rosa. Diga lá, Ju, boa tarde.
1: Pois é, tá caindo para quem, né, Ferretti? Primeira coisa que todo mundo pensa quando vê esse dado de inflação, tudo tão caro ainda. Boa tarde para você, para Lari. Boa tarde para você que tá aqui com a gente na Band News FM. Teve uma deflação, mas é uma deflação pontual ali do mês de agosto. A gente não tem um quadro de deflação no Brasil, longe disso, mas no mês de agosto o IBGE divulgou uma deflação que tem um número aqui de 0,32%. É uma deflação até um pouco mais forte do que estava sendo previsto. Já estava sendo esperada essa deflação, porque principalmente o que puxa para baixo esse resultado é a nossa conta de luz, que é algo pontual agora do mês de agosto, porque teve um desconto na nossa conta de luz por conta de um bônus da usina hidrelétrica de Itaipu. De vez em quando tem isso, tem uma sobra ali de energia e tem um repasse desse desconto, né, chamado de bônus, e isso então puxa o custo da energia elétrica para baixo. Também é importante olhar aqui a queda de preços de alimentos, principalmente frutas, legumes. A gente teve aí um período de preços que subiram muito de alimentação. Teve primeiro aquele impacto do petróleo, com impacto em transporte, também tiveram quebras de safra. Foi um ano em que muitos alimentos ficaram muito caros e as últimas medições estão apontando uma redução já de preços, principalmente batata, tomate, cebola. Esse é o movimento que está acontecendo. E um terceiro fator também que é destaque nessa deflação é a parte de combustíveis. Teve preço tanto de passagens aéreas aqui na parte de transporte, quanto dos combustíveis em geral, gasolina, etanol, diesel. Então, a gente até falou, né, que o governo vem segurando, agora até ampliou os subsídios para combustíveis. Então, tem esses fatores aí que são os principais. O que é importante a gente notar, né? O nível de inflação no país, ele está agora acumulando em 12 meses uma inflação de 4,22%. Não é uma inflação extremamente alta, né? Até principalmente para quem viveu hiperinflação e tudo mais, né? Mas a gente deve ver a inflação acelerar até o final do ano para casa aí de 5 e poucos por cento. Por quê? Esse bônus da energia elétrica vai virar ônus em setembro, porque não vai ter desconto agora no mês de setembro. Então a energia elétrica volta aos patamares normais, aos valores normais. Alimentação, também se espera que o impacto do fenômeno El Niño comece a fazer efeito, ali a partir de outubro, principalmente. Então, também uma redução que a gente está vendo em alimentação, que daqui a pouco vai virar para aceleração. A parte de combustíveis, a gente não sabe até quando esses preços vão se manter em queda, porque o petróleo continua subindo, né? Está acelerando com a guerra no Oriente Médio, o governo está segurando o preço, aumentando o subsídio, reduzindo impostos agora, né, com mais força para todos os combustíveis, gasolina, diesel e etanol. Ainda assim, a diferença de preços do que a Petrobras está vendendo aqui dentro do país e a média internacional ainda tem uma defasagem muito grande, principalmente no caso do diesel. É uma defasagem de R$ 3,00 que está sendo vendido por litro abaixo aqui dentro do país do que a média internacional, segundo a Associação Brasileira dos Importadores, a ABICOM. Então, pode ser que depois das eleições a Petrobras comece a aumentar o preço de combustível. Então, a gente tem esses fatores ainda olhando para frente. A gente não tem ainda uma perspectiva de que esses números aí negativos eles continuem e, ao contrário, é uma perspectiva de que a inflação possa acelerar. Uma coisa que está ajudando a conter a inflação é a economia mais fraca, né? A gente está vendo uma desaceleração econômica, as famílias muito endividadas, empresas com dificuldades. Então, essa parte aí ligada a consumo, essa deve segurar repasses maiores de preços por conta de uma falta de espaço aí para consumo. Então, dito isso, pessoal, acho que a gente tem ainda uma preocupação, né, quando você olha para frente, No entanto, é um número que vem até mais forte ali, essa queda do que estava sendo esperado, então possivelmente ainda teria espaço para o Banco Central cortar juros agora em setembro, caindo aí mais um pouco para 13,75, que é um juro alto ainda, mas se vai continuar tendo espaço para cortar juro, aí tem que esperar para ver esses fatores olhando para frente, se a inflação de fato acelera ou se a gente vai ter condições de continuar cortando juro, enfim, não tendo uma pressão tão forte aí da inflação. Então, uma certa incógnita ainda, porque tem riscos à frente ainda para voltar a pressionar a inflação.
0: Economia com ela, Juliana Rosa, que volta a falar com a gente aqui no Band News no meio do dia, na segunda-feira. Valeu, Ju, bom fim de semana.
1: Bom fim de semana para vocês. 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
5: O câncer de ovário está entre os tumores ginecológicos que mais merecem atenção. Ao contrário de outros tipos de câncer, não existem hoje estratégias de rastreamento indicadas para toda a população. Com a chegada do Setembro em Flor, mês de conscientização sobre cânceres ginecológicos, a discussão sobre esses tumores ganha força, aponta Andréa Gadelha, médica vice-líder do Centro de Referência em Tumores Ginecológicos AC Camargo e presidente do Grupo Brasileiro de Tumores Ginecológicos EVA.
6: E o objetivo da campanha é conscientização, é trazer essas ferramentas em vários aspectos, desde sinais, sintomas, chamar atenção para essas questões genéticas, de diagnóstico precoce, formas de prevenção. O símbolo da campanha é uma florzinha, que ela tem 5 pétalas de cores diferentes e cada uma delas representa um dos cânceres ginecológicos.
5: Acompanhe mais essa conversa no YouTube da Band News FM.
7: Doutora Andréa Gadelha, CRM 84947.

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1: Só para não perder o costume, pontualmente 1 hora da tarde, Humberto Ferretti.
2: Ah, que bom que você informou o horário, né?
1: Eu informei, às vezes é de bom tom informar o horário, então, o horário local, né?
2: Então, se agora é 1 hora, a gente tá abrindo o horário
1: segundo
2: local,
1: horário de São Paulo, 1 hora da tarde.
2: Eu calculo que a nossa virada ali vai ser entre 1h07 e 1h08, a virada de verdade, né? Tô de olho
1: na
2: senhora.
1: Mas o trânsito, hein? E o trânsito? Trânsito é importante? Imagina quanto tempo as pessoas, às vezes, não perdem paradas no trânsito.
2: É,
1: gostou?
2: Cara,
1: gostou dessa volta que eu dei?
2: 7 minutos parado no trânsito parece uma eternidade.
1: Desespera. Bom, ontem eu levei 1 hora. Deixei 56 minutos, pra ser exata, pra sair da Zona Oeste e pra chegar na Zona Sul de São Paulo.
2: Ontem tava ruim. Choveu
1: ontem,
2: o dia inteiro.
1: Chovendo, que parecia que ia voltar a nado. Mas dito isso, vamos falar de hoje, porque hoje já choveu, já voltou o tempo mais ou menos ao normal, já teve até um pouco de sol em São Paulo. E ó, trânsito tá melhor do que tava ontem. Não quer dizer que tá 100% bom. Marginal do Pinheiro, gente, relativamente tranquilo, ela trava um pouco, como quem segue no sentido Interlagos, logo na saída do Cebolão. Ainda de olho na Marginal do Pinheiros, mais à frente, e bem mais à frente mesmo, ela vai dar uma travada depois da ponte Cidade de Jardim, sem indicação de acidentes por lá, pelo visto é só trânsito mesmo. Tem informação do trânsito? Manda pra cá. É o 11 999 592 100.
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1: Semáforos. Nem sinal.
2: Alô, CT, vários semáforos apagados na Jacupê, segundo a altura de Itaquera, diz o nosso ouvinte, o Samuel, caos total por lá. Alô, CT, na Jacupê, segundo a altura de Itaquera. Agora o Mi4, a gente segue de olho no trânsito, sempre com a tua participação, sempre com a tua informação, e o WhatsApp segue aberto para você, pelo 11 999 592 100. Falei que levei quase uma hora para sair da Zona Oeste para chegar na Zona Sul. Nosso ouvinte, cadê? Não tem o nome dele, final de telefone 3289. 56 minutos, dependendo do dia, você demora para sair da Zona Oeste e chegar na Zona Oeste mesmo.
3: Ah, e ele não tá errado, não.
2: Dependendo da região, né?
3: Se você, no horário de pico, com chuva, tiver que sair, por exemplo, de Pinheiros e pra Sumaré, que você tem vários caminhos, né?
2: Nossa, sim.
3: Mas se tiver no meio do seu caminho uma Cerro Corá, por exemplo, você demora uma hora pra andar só na Zona Oeste, que tá longe de ser a maior de São Paulo, né? Zona Leste é gigante, Zona Sul é gigante.
2: Difícil essa sua cidade, de Humberto Ferretti.
3: A minha é Catanduva, tá?
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2: Uma hora, 7 minutos, 1:07 agora.
3: Tarde, hein?
2: Tarde, você acha?
3: Aliás, hoje tem um anúncio da Larissa Biscaia, hein? Lembra que a gente encerrou o programa hoje? Teve um ouvinte que perguntou aqui, não era brincadeira não, gente, não era fake. Então, como tem um anúncio aí, uma situação paralela, a gente não vai...
2: É um anúncio, gente, exclusivo.
3: É isso.
2: Ó, eu vou até ver com a chefia se vale uma vinheta de plantão.
3: Eu já sei o anúncio,
2: você já,
3: né?
2: Sabe, já que você tem informações privilegiadas.
3: Eu tenho,
2: né,
3: eu já sei, a gente apurou
2: informado.
3: Por aqui. Virá no fim do programa o anúncio. Mas, até porque tem muita coisa acontecendo, eu não vou pegar no pé dela com esse atraso gigantesco hoje, não. Tá? Até porque é o seguinte também, a gente cada dia coloca desculpa em um, e a desculpa do momento é o Supremo, né? Não tem jeito.
2: Ai,
3: enquanto eles não
2: dessa.
3: Se acertarem por lá...
2: Eu não tinha pensado nisso, né? A semana inteira atrasando por causa do Supremo, e não pensei nisso.
3: É isso, nossas excelências que, enfim, não deixam a gente administrar bem o tempo aqui. Mas hoje, como tem o anúncio, hoje eu não vou pegar no pé, não.
2: Sabe quem que a gente podia colocar de responsável por esse atraso também? Ai, tadinho, cruel, né? Mas quem? A gente podia, o Afonso Marangoni.
3: O Afonso Marangoni, ué, a culpa é minha, eu coloco em quem eu quiser.
2: A,
3: né?
2: Culpa,
3: assim,
2: é minha, eu coloco em quem eu quiser,
3: no
2: exatamente.
3: Afonso Marangoni. Porque quando você dá uma cara pro culpado, é melhor, né? O Supremo é uma instituição.
2: É que daí
3: algo
2: o Marangoni
3: vago.
2: Fica lá no Supremo horas e horas, tá? Que é a maior crise institucional da história do Supremo
3: vira,
2: Tribunal,
3: né?
2: Federal, mas timing também,
3: né? Marangoni, sobrou pra você.
2: Marangoni, melhore. Brincadeira, tá? Vamos falar de Supremo, então? Olha só, gente, Supremo Tribunal Federal retoma o julgamento que discute mudanças aprovadas pelo Congresso na Lei da Ficha Limpa. Márcio Rocha tem mais informações.
7: O ministro Flávio Dino, do Supremo Tribunal Federal, pediu destaque no julgamento sobre as mudanças na Lei da Ficha Limpa. Com isso, a discussão deve sair do plenário virtual e seguir para o plenário físico da Corte. Antes do pedido, o placar estava em 2-1 contra as alterações. Os ministros Luiz Fux e Carmen Lúcia votaram contra, Nessa sexta-feira, Gilmar Mendes votou a favor das mudanças. O julgamento discute alterações feitas pelo Congresso nos critérios de inelegibilidade. A decisão pode afetar candidaturas que enfrentam questionamentos na Justiça Eleitoral, como as de José Roberto Arruda ao governo do Distrito Federal e Antony Garotinho ao governo do Rio.
3: Os bancários da Caixa Econômica Federal e do Banco do Brasil continuam em greve. Quem tem os detalhes é o Paulo Xavier.
8: Entra no segundo dia a greve dos funcionários da Caixa Econômica Federal e do Banco do Brasil. A paralisação atinge unidades em Belo Horizonte e região metropolitana e também afeta diferentes regiões do país. Os bancários rejeitaram a proposta salarial apresentada pelas empresas e reivindicam melhorias nos benefícios e nas condições de trabalho. Uma Assembleia Geral Online da categoria foi marcada para a tarde desta sexta-feira. Os dois bancos afirmam que mantêm as negociações. A orientação é que os clientes priorizem os canais de autoatendimento.
2: É investigada a morte de 4 pessoas após o desabamento de um galpão em construção. Esse caso aconteceu na Bahia. A Janaína Moradilo tem o destaque.
9: O Ministério Público do Trabalho investiga as circunstâncias do desabamento de um galpão em construção que deixou 4 pessoas mortas e 2 feridas em Luiz Eduardo Magalhães, no oeste da Bahia. O acidente aconteceu ontem em uma área de responsabilidade da empresa de fertilizantes Galvani. 3 vítimas morreram ainda no local. A 4ª chegou a ser socorrida, mas não resistiu. As outras 2 pessoas feridas estão com quadro de saúde estável. Em nota, a Galvani lamentou o caso e afirmou que presta assistência às famílias das vítimas, além de colaborar com as autoridades na investigação.
3: Em Minas Gerais, a polícia faz buscas para tentar localizar um homem que atropelou a ex-companheira 2 vezes. Quem conta mais é o Daniel Martins.
10: A polícia procura por um homem suspeito de atropelar 2 vezes a ex-companheira em Belo Horizonte. O caso aconteceu na região do Barreiro, 2 dias após a vítima pedir uma medida protetiva contra o homem. Segundo a PM, depois do fim do relacionamento, os 2 fizeram um acordo verbal para dividir os bens. A jovem ficaria com o carro e ele com o apartamento. Mas ela contou à polícia que o homem pegou o veículo sem

0: é o sobrinho da Astrid, determinou que as bandeiras sejam hasteadas a meio mastro na varanda do palácio hoje e também no dia do funeral.
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3: Muito time, muito torcedor com a cabeça na Libertadores e na Sul-Americana, só que esse hiperfoco nas competições continentais vai precisar ter uma interrupção aí, porque tem campeonato brasileiro e o bicho tá pegando, e o Bruno Camarão tem os detalhes. Eu quero saber, Camarão, se você falou com o Abel Ferreira e se ele já confirmou que vai poupar jogadores titulares do Palmeiras contra o São Paulo, porque se ele não poupar, ele vai correr o risco de cair na Libertadores semana que vem pra LDU.
4: Você tá temeroso? Um abraço a você, Ferretti, a Larissa, a todos que nos acompanham aqui no meio do dia. O Palmeiras vai focar a LDU somente depois desse embate contra o São Paulo, como você disse, até porque o Palmeiras sonha em retomar a liderança do Campeonato Brasileiro, perdida de maneira inédita nessa temporada na última rodada. Flamengo superou o Palmeiras em pontuação, as duas equipes, é verdade, ainda se enfrentam lá na frente, na antepenúltima rodada da competição, e como a diferença entre eles é de um ponto, a gente pode dizer que Flamengo e Palmeiras, cada um depende apenas das próprias forças para ser campeão brasileiro, né? Resta saber quem é que vai vencer o confronto lá adiante, se aquele confronto vai ter um peso de final ou se tudo já vai estar decidido. Enfim, a gente não sabe o que vai acontecer lá na frente. Mas até lá temos um longo caminho pela frente. Palmeiras tem ainda a Copa do Brasil também, além da Libertadores da América, principal torneio do continente, que teve a vitória do Flamengo ontem 2-0 para cima do Del Valle. Mais um confronto entre equatorianos e brasileiros. Palmeiras tinha vencido a LDU no dia anterior e ontem foi a vez do Fla vencer na altitude de Quito. Grande vitória, as duas equipes muito bem encaminhadas para a grande semifinal da competição, mas um potencial Flamengo e Palmeiras só seria possível na grande decisão em Montevidéu. Seria mais uma vez um repeteco, outro Flamengo e Palmeiras decidindo uma Libertadores da América, como já aconteceu em duas ocasiões. Sobre esse jogo contra o São Paulo que você citou, rodada 27 do Brasileirão, que começa hoje com Coritiba e Atlético Paranaense, clássico Atletiba, 9 horas da noite no estádio Couto Pereira. Sim, o Abel Ferreira pode até ser que poupe alguns jogadores, a despeito de ele já ter falado, né, que vai jogar a vera todas as competições, força máxima sempre que possível. Mas é natural que alguns jogadores um pouco mais desgastados eventualmente possam ser poupados. Abel Ferreira, que você citou, que no pleno do STJD apareceu como protagonista e teve a pena aumentada para 3 jogos de suspensão. Ele foi julgado
3: no recurso?
4: Depois, sim, do pedido de efeito suspensivo. Agora pouquinho saiu essa notícia. Essa decisão já não cabe recurso. Então, por conta disso, o efeito suspensivo do técnico do Palmeiras nessa manhã acabou sendo julgado e ele recebeu 2 partidas de gancho na terceira comissão disciplinar do STJD, porque ele chutou aquele microfone do jogo contra o Mirassol. Agora não tem mais possibilidade de recurso. Com isso, Abel Ferreira fora do banco de reservas das próximas 3 partidas. Clássico contra o São Paulo, amanhã transmissão da Band News FM, além de Grêmio e Bahia. Essa partida contra o Bahia lá em outubro, depois da data FIFA. Que coisa, hein?
0: Ah, eu já vim de azul e branco hoje.
4: Azul e branco?
0: É.
4: É o seu Grêmio enfrenta o Vasco da Gama nesse sábado às 16h.
3: Jogo de horrores, hein?
4: E olha, esse jogo ali, ó, um clima de tensão elevadíssimo. O Vasco da Gama tá na zona de rebaixamento e o Grêmio tá ali, flertando com o Z4, apenas 3 pontos acima desse rival direto nessa luta. Ninguém quer ser rebaixado, né, de divisão. Eu menos lá, meu Ceará tá na Série B suando frio ali pra não cair pra Série C. Ninguém quer ser rebaixado. Temos ainda nesse fim de semana, destaque, Atlético Mineiro e Fluminense. Grêmio e Vasco eu citei. Chapecoense e Inter, 2 equipes, essas sim, estão lá estacionadas na zona da degola. O Palmeiras e São Paulo, 18h30 amanhã. Tem também amanhã, 20h30, Botafogo e Bragantino. 21h, Santos e Cruzeiro jogando na Vila Belmiro. Domingo a sequência com Mirassol e Vitória no interior de São Paulo às 16h. 17h, o clássico do povo, Flamengo e Corinthians, Maracanã. Também não sei aí, né, as duas equipes, como é que vão estar focadas nesse jogo.
3: Ah, o Flamengo tem condições, Flamengo já, de focar, né?
4: Se o Flamengo colocar o time inteiro reserva, já é uma barbaridade, tem, né, de time. Também.

0: né? Mas o Flamengo já passou na Libertadores, com todo respeito.
1: Diferentemente do Corinthians, né? Que decide a vida contra o Estudiantes de La Plata na próxima quarta-feira em Itaquera, na ida 1-1 na Argentina.
0: Me corrija se eu tiver errado. O Palmeiras, para terminar a rodada na liderança, tem que vencer o São Paulo. E aí, no domingo, torcedor do Palmeiras tem que botar a toquinha da Fiel, botar a camiseta preta ali e torcer pro Corinthians?
1: Sei que seria um problema enorme para você, mas sim, você precisaria se vestir de corintiano, Ferretti. Maloqueiro e sofredor, graças a Deus.
0: Não, não me vestiria, mas eu não
2: silêncio
0: entro...
2: Silêncio diz muito.
0: Eu não entro nessa não, obviamente. Se é um contexto de fim de campeonato, que tá valendo título, valendo rebaixamento. Eu trabalhei com isso muito tempo e obviamente que a gente conhece pessoas nos clubes e respeita, né? Então assim, pra mim, mas eu sei que nesse caso eu sou uma exceção, não teria problema nenhum torcer pro Corinthians no domingo, mas não teria problema nenhum.
1: Bem, não teria problema nenhum.
0: Nenhum.
1: Em torcer pelo Corinthians.
0: Eu imagino.
1: Valeu?
2: Valeu, camarão.
0: Valeu, camarão.
1: Tchau, tchau.

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1: Quero saber das rodovias, Débora Mendonça.
2: Falo agora da rodovia dos Bandeirantes, que chega à marginal do Tietê com 2 quilômetros de lentidão. É reflexo da própria Tietê lenta nesse início, no sentido Ayrton Senna. A rodovia em Anguera é uma opção bem melhor, apenas as alças de saída para expressa e para local é que tem tráfego lento. Não tem fila para trás na rodovia. E o rodoanel liberado já daquele acidente de mais cedo na pista interna é bom caminho agora entre a Castelo Branco e a rodovia em Anguera. 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
2: E mais sobre a marginal do Tietê. Falei há pouco do trecho inicial lento sentido Ayrton Senna entre o Cebolão e a rodovia dos Bandeirantes. E tem mais uma fila extensa desde a ponte Júlio de Mesquita Neto até a saída para Dutra. O pior mesmo é até a Vila Guilherme, porque todas as pistas estão ruins, sendo que a local ainda tem uma vantagem em relação às demais. Só que entre Vila Guilherme e Dutra é a local somente que funciona. Para quem está na Tietê no sentido da Castelo Branco, tem congestionamento da ponte Aricanduva até a Cruzeiro do Sul e também a partir da ponte Júlio de Mesquita Neto tem velocidade reduzida pelas pistas Express e Central até a do Piquiri. Então, neste trecho final, a local funciona melhor e para quem já puder trocar a Tietê de início pela radial, essa é a melhor opção. 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

0: E passou a chuva de hoje de manhã, hein?
1: Por enquanto passou.
0: Gente, o que estava acontecendo com o tempo de São Paulo? E aí, eu vi o pessoal, principalmente na Climatempo, tudo mais, ó, tem que confiar na previsão. Eu duvidei e estava errada. Porque a previsão hoje era justamente o que a gente está vendo agora. Tô vendo pela janela do estúdio, faz sol lá fora, máxima de 29 graus. Mas de manhã, quando eu acordei para vir para cá, tava um dilúvio.
1: Ninguém acreditava. E eu tô vendo a turma lá no estacionamento andando de camiseta, de blusinha.
0: Quentou.
1: Ninguém com agasalho, né? Eu não sei como é que tá lá fora, porque aqui a gente tem uma temperatura controlada. Mas eu tô na mesma que você. Eu vim de camiseta trabalhar,
0: vim
1: trouxe uma blusa.
0: Tô de coturno, Ferret.
1: Meu Deus, aí desconfiou muito, hein?
0: Eu desconfiei muito, tava muita chuva, não acreditei.
1: Mas vai chover
0: à
1: noite.
0: Ah, eu vou estar preparada, então.
1: Eu vou estar em casa, tal, que eu sou uma pessoa de hábitos diurnos, mas quem estiver na rua se prepara, porque pode chover forte.
0: Estarei preparada, pode deixar.
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3: A Apple anunciou um iPhone dobrável, mas também anunciou uma outra novidade que vai estar presente em boa parte da sua linha de produtos a partir de agora e que talvez seja a grande novidade do evento de lançamento da empresa, Morrison.
4: Mais do que o telefone com duas telas, eu acho que o A20, o chip da Apple, é a coisa mais interessante que a Apple apresentou, porque ele é um chip produzido com incríveis, Edu, 2 nanômetros. É um feito de engenharia quase inacreditável. Nós estamos chegando ao limite da física. 2 nanômetros é uma coisa quase impensável, né? Não dá nem para a gente quantificar o que isso significa. É só para tentar aqui desfazer o tecniquês, o que significa isso? Os chips são formados por transistores, né? Lá dentro tem transistores. E esses transistores, o tamanho deles é medido hoje em nanômetros. Então, quanto menor esse transistor, melhor dizendo, mais transistores você consegue colocar dentro de um chip. Quanto mais transistores você tem dentro de um chip, mais capacidade de processamento esse chip tem. E aí a Apple conseguiu essa proeza de trazer transistores com 2 nanômetros de espessura, né? Então, você tem ali uma capacidade de processamento inacreditável colocada nesse chip que representa um salto muito impressionante quando a gente pensa em capacidade de processamento, em capacidade dentro de um chip, dentro de um processador para um smartphone. E que, aliás, não é só para um smartphone. Esse mesmo chip vai ser aplicado também na linha de computadores da Apple, Edu.
3: Esses avanços no chip da Apple, a gente já comentou aqui um pouco sobre a entrada da empresa também nesse mercado e como isso tem sido um diferencial para os seus produtos que são tão desejados mundo afora. A gente conta mais sobre os produtos lançados pela Apple nas próximas colunas aqui de tecnologia. E você tem acesso completo a tudo isso lá no nosso site, o bandnewsfm.com.br.
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1: Agora 1:26, a Band News FM segue na cobertura eleitoral e um tema ganha cada vez mais destaque, seja nas urnas ou nas redes sociais, a segurança é uma preocupação. Na busca por votos, vários candidatos à presidência, sobretudo de direita, dizem que pretendem fazer no Brasil algo similar ao que é feito em El Salvador. Por lá, o presidente Nayib Bukele implementou um regime de exceção e faz há pelo menos 4 anos prisões em massa como estratégia para combater as facções criminosas. E aí vem a dúvida, será que esse método seria aplicado no Brasil? Quem foi atrás da resposta foi Larissa Biscaia.
0: Desde o início da campanha eleitoral aqui no Brasil, o modelo de segurança de El Salvador entrou em pauta.
6: Presidente Bukele, por implementar um dos maiores e mais eficazes resgate de soberania.
7: Eu comecei a puxar a discussão sobre El Salvador antes de todo mundo no Brasil.
8: Eu fui a El Salvador, inclusive sou o único candidato que esteve lá.
9: Você chega na opinião pública lá de El Salvador, todo mundo está vivendo. Graças a Deus eu estou vivendo em paz.
10: Por lá, para acabar com os índices de violência, que eram os mais altos do mundo, o presidente Nayib Bukele endureceu o enfrentamento ao crime. Em 2022, ele criou o CECOTE, sigla para Centro de Confinamento do Terrorismo. É uma estrutura com capacidade para 40 mil presos e total isolamento, justamente para impedir que os membros das organizações criminosas comandem o crime de dentro da cadeia.
11: Dentro desses CECOTES, as camas são todas de metal e compartilhadas, e a luz fica acesa 24 horas por dia. Assim, quem está lá dentro nunca sabe exatamente que horas são, se é de dia ou se é de noite. Tudo isso faz parte de uma política de segurança pública, que além das prisões em massa, busca um endurecimento penal.
10: Com essa medida, ele conseguiu reverter um índice de homicídios de cerca de 106 por 100 mil habitantes por ano em 2015 para 1,3 caso a cada 100 mil habitantes no ano passado. E o nível é o menor das Américas. Mas existe um custo para isso, como alerta o professor de geopolítica da PUC Paraná, João Alfredo Niegrai Lopes.
12: Mas a custo de incontáveis denúncias de prisões arbitrárias, violações do devido processo legal, tortura e morte sob custódia do Estado.
10: Nayib Bukele é publicitário de formação e se tornou também um fenômeno das redes sociais. Ele começou a vida política num partido de esquerda e se elegeu prefeito primeiro de uma cidade do interior e depois da capital, São Salvador. Depois de divergências internas, ele se filiou à direita e disputou a presidência com a bandeira do populismo conservador.
13: Com ênfase na segurança e o candidato das novas ideias que ia enfrentar o sistema, que ele ganha as eleições.
10: O professor Sidney Leite é doutor em relações internacionais e aponta que a política de segurança adotada por Bukele tem dois lados.
13: Possibilidades: uma sensação imediata de segurança. Consequência: recuperação de territórios hoje sob o domínio e o arbítrio do narcotráfico, de gangues ou de milícias. O que é que se perde? O que se perde são direitos constitucionais. Direitos importantes dentro de uma democracia.
10: Na prática, porque ele instalou um regime de exceção que já dura quase 5 anos. E mesmo pessoas que não foram condenadas vão para as prisões de segurança máxima enquanto o processo deveria acontecer. Para avançar nessa política, ele chegou a invadir o Congresso com militares e acabou com a oposição, tanto no parlamento quanto na Suprema Corte. Ele também determinou que a reeleição, que até então era proibida no país, seja ilimitada. Com 2,5% da população adulta presa, El Salvador tem hoje taxas de homicídio melhores do que as do Canadá. Mas será que essa política pode ser aplicada aqui no Brasil?
12: El Salvador tem 6 milhões de habitantes e um território que é mais ou menos o tamanho do estado do Sergipe.
10: Para o professor Vinícius Rodrigues Vieira, do curso de Relações Internacionais da FAAP, a proposta de segurança de Bukele poderia esbarrar também em questões raciais.
14: O direito das pessoas à defesa, a não discriminação racial. A gente sabe que tem todo um viés, estudos das mais diversas tendências mostram que tem um viés da polícia, principalmente nessa questão do tráfico de drogas, contra populações não brancas.
10: Para os especialistas, ao invés de prender em massa, o caminho para combater o crime organizado, considerando as proporções do Brasil, pode ser endurecer a lei penal. PL antifacção, por exemplo, que passou a valer agora em 2026, prevê penas mais duras para membros de facções e penas inafiançáveis para chefes do tráfico e milicianos.
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0: 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Fala, Débora Mendonça.
1: A Avenida dos Bandeirantes está bem ruim agora no sentido Rodovia dos Imigrantes. Primeira lentidão já da Guaraiúva até Antônio de Macedo Soares. São 2,5 km. Antônio de Macedo está entre o viaduto dos Bandeirantes e o viaduto da Washington Luiz. Mas tem mais lentidão na lateral de Congonhas. Melhor agora, Roberto Marinho, seguida da Pedro Bueno. Já no sentido da Marginal do Pinheiros, a Avenida dos Bandeirantes vai bem. Tem apenas já no finalzinho, a partir da Alvorada, um tráfego mais intenso pela pista expressa. 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
2: Agora 1:34, continuam foragidos os bandidos que assaltaram um clube de tiro no bairro do Cambuci, na região central de São Paulo. O crime foi na noite de quarta-feira, quando um grupo invadiu o local e levou as armas que estavam no cofre. As autoridades ainda não sabem quantos equipamentos foram roubados. Um representante desse clube de tiro que prestou depoimento à polícia disse que foi feito refém pelos bandidos. Existe a suspeita de que os assaltantes tinham informações sobre a dinâmica de funcionamento do local e que o crime possa ter sido encomendado. Que coisa, né? Um criminoso para entrar num lugar onde está cheio de arma, a gente até imagina logo de cara que sabia de alguma coisa
3: no
2: ali.
3: No mínimo, algum acesso tem que ter, né?
2: No mínimo.
3: Pra você saber onde estão essas armas, como chegar nessas armas, que tipo de... Não sei como elas são trancadas, se é um armário com senha, se é um armário com cadeado. Imagino que elas sejam bem protegidas.
2: Mas só de você saber que quando você entrar ali, pode ser que você dê de cara com alguém armado.
3: É, você tá se considerando garantido ao fazer uma dessas.
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3: Não fui só eu
2: que
3: errei hoje não, hein? Olha só, o nosso ouvinte, final de telefone 82. Cadê o nome dele? Cadê o nome dela? Ela, Yara, mandou mensagem pra cá. Ela mandou foto do painel do carro. 28 graus, eu de tênis, camiseta de manga longa, uma segunda calça, tipo segunda pele, e sem óculos de sol, diz ela por aqui.
2: Vacilou. Não, mas assim, vacilou.
3: Foi no feeling.
2: É, aí, pô, você acorda. Aí eu olhei, eu olho no celular. Eu olhei hoje.
3: É, eu também. Eu olhei ontem no
2: celular,
3: à noite.
2: Tava dando lá 28. Aí você fica fazendo aquele cara crachá. Celular e céu.
3: Não, e tava celular muita e céu. Chuva, gente.
2: Aí eu falei, frio. Eu saí de casa bem cedo, tava frio. Aí eu lembrei da previsão do tempo que a gente deu aqui ontem, que a gente sabe que eventualmente as coisas mudam, às vezes o que tá previsto. Levou a arriscar. Então vim.
3: Mas a gente confia nas instituições climáticas.
2: A gente confia nas instituições climáticas.
3: E foi que foi, ó. Ali na altura do viaduto do Glicério, nosso ouvinte manda só o calor e trânsito, tudo travado por aqui. Teve um ouvinte falando que ontem, no fim da tarde, levou uma hora para se locomover só dentro da zona norte de São Paulo. Ouvinte que saiu da Brasilândia para ir até a Parada Inglesa.
2: E olha que a zona norte... É a menor de São Paulo? Eu não tenho centro. Bom, não sei. Não vou me arriscar a falar bobagem, mas a Zona Norte não é das maiores, não.
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0: 1h41, a formação de um ciclone combinada a diferentes sistemas atmosféricos cria condições para temporais em praticamente todo o Rio Grande do Sul nessa sexta. Nas últimas horas, cidades da Serra e do Noroeste do estado tiveram chuva de granizo. Informações com o Vicente Medeiros.
1: Seis municípios do Rio Grande do Sul reportaram danos causados pela chuva. A cidade mais afetada foi Santa Bárbara do Sul, onde 80 casas registraram estragos com a queda de granizo, deixando 12 pessoas ainda desalojadas. Na metade norte do estado, Cerro Grande e Taquaruçu do Sul também informaram destelhamentos em residências. Santo Antônio das Missões foi o município com maior índice de precipitação das últimas 6 horas, com 40 milímetros de chuva registrados.
2: A gente falava no horário local sobre o clima maluco em São Paulo. Hoje de manhã na capital, muito frio e chuva. Agora a gente tem um sol com 28 graus, muito calor. Só que a Defesa Civil instala hoje um gabinete de crise porque tudo isso pode mudar e há previsão de tempestades severas em todo o estado. A estrutura funcionará até amanhã e reunirá órgãos públicos e concessionárias para monitorar o cenário e agilizar eventuais respostas. A previsão, além de chuva forte, é de raios, rajadas de vento e granizo. O governo do estado suspendeu as aulas presenciais em mais de 30 cidades hoje por causa do alerta de tornado. Além das aulas, o estado orientou a suspensão de eventos ao ar livre em várias regiões do interior.
0: A Justiça Federal inocenta agentes da segurança que eram acusados de homicídios em Varginha, em Minas Gerais. Decisão judicial reconhece que o grupo atuou em legítima defesa, quem conta é o Daniel Abreu.
3: A Justiça Federal absolve 4 policiais rodoviários federais e 2 policiais militares de Minas Gerais, integrantes do BOP, acusados de homicídios durante a operação que terminou com 26 mortos em outubro de 2021, em Varginha, no sul de Minas. A primeira vara federal criminal de Uberaba concluiu que os agentes agiram em legítima defesa. Segundo as forças de segurança, o grupo se preparava para realizar um ataque de grande porte contra instituições financeiras de Varginha. Na ocasião, foram apreendidas armas e munições de grosso calibre, além de explosivos, combustível e outros materiais que seriam usados na ação.
2: Trabalhadores dos Correios aprovam greve por tempo indeterminado em assembleias realizadas em praticamente todo o país. A medida ocorre após eles rejeitarem a proposta apresentada pela empresa nas negociações da campanha salarial. As informações sobre a greve no Rio Grande do Sul chegam com o Vicente Medeiros.
1: Trabalhadores dos Correios no Rio Grande do Sul entram em greve por tempo indeterminado nesta sexta-feira. Segundo o Sindicato dos Trabalhadores de Correios no estado, a decisão é por falta de avanços nas negociações com a empresa, como, por exemplo, reivindicação dos trabalhadores em relação ao plano de saúde e também o agravamento das condições de trabalho. Além do Rio Grande do Sul, 24 sindicatos dos 30 ligados à Federação Nacional dos Trabalhadores e empresas de Correios e Telégrafos e similares já haviam decretado greve no país.
0: Atos em Nova York, no Pentágono, em Washington e em outras cidades dos Estados Unidos marcam hoje os 25 anos do atentado de 11 de setembro que destruiu as Torres Gêmeas e que deixou quase 3 mil mortos. Teve uma homenagem feita hoje no memorial ao 11 de setembro, que fica onde ficavam as Torres Gêmeas. E ela foi marcada por, essa homenagem foi marcada por momentos de silêncio e familiares das vítimas, lendo ali em voz alta os nomes, os nomes dos mortos no atentado. O vice-presidente dos Estados Unidos, o J.D. Vance, e todos os ex-presidentes vivos, como Joe Biden, George Bush, Barack Obama e Bill Clinton, compareceram a esse ato. O presidente atual dos Estados Unidos, Donald Trump, participou de uma homenagem que foi feita no Pentágono, em Washington. Outros atos em outras cidades norte-americanas e pelo mundo também homenagearam a memória das vítimas do atentado.
2: E no futebol, a 27ª rodada do Brasileirão começa hoje com clássico. Larissa Biscaia, se fosse uma paranaense raiz mesmo, estaria ansiosa hoje porque o time dela estaria envolvido no clássico. Mas como ela escolheu torcer para um time de outro estado, é considerada persona não grata em Curitiba, ela não tá nem aí, eu tô sabendo dessa história.
0: Mas a família tá focada no Atletiba.
2: Tá focada?
0: Tá.
2: E o Fred Fendanese então vai contar mais pra gente.
4: O clássico entre Coritiba e Atlético abre a 27ª rodada do Campeonato Brasileiro. O Atletiba número 401 vai ser disputado hoje às 9 da noite no Couto Pereira. As duas equipes chegam para a partida na parte alta da tabela. O Coxa é o sétimo colocado, enquanto o Furacão é o terceiro. Em toda a história do clássico, o Coritiba tem 152 vitórias, enquanto o Atlético venceu 127 vezes.
0: Eu acho que eu não sou persona non grata em Curitiba.
2: Será?
0: Eu acho.
2: Não é nem que você escolheu torcer para um time de um estado vizinho. Você pulou Santa Catarina, foi lá pro Rio Grande do Sul.
0: Eu pulei um estado, olha
2: né?
0: só.
2: Você escolheu um time que tá 2.000 quilômetros de distância.
0: Não, mas ó, a família vai estar tá lá, vai estar torcendo, vai fazer... Vai em meu nome, digamos assim.

0: Agora, 1h47, a gente faz contato com a reportagem da Band News FM em Manaus, porque no norte do país há preocupação com tuberculose, com a doença se espalhando entre comunidades indígenas, e quem tem os detalhes e conta mais pra gente é o Maurício Max. Diga lá, Maurício, boa tarde.
1: Boa tarde, Ferretti, a todos que nos acompanham. É isso, o Ministério Público Federal aciona a Justiça para incluir 9 municípios do Pará em uma ação emergencial de prevenção e controle de tuberculose entre indígenas Kayapó. A medida ocorre após 10 casos confirmados entre janeiro e agosto deste ano, segundo o Ministério da Saúde. Essa ação envolve 9 cidades próximas à terra indígena Kayapó. O trabalho nas aldeias ligadas ao polo base de Tucumã começa na próxima segunda-feira, dia 14, e segue até o dia 18 de setembro. Entre os municípios estão Tucumã, Cumaru do Norte, Redenção, Santana do Araguaia, São Félix do Xingu e Altamira. Em 2025, foram registrados 47 casos entre indígenas Kayapó. Uma morte ocorrida neste ano também é investigada, mas ainda não há confirmação de relação com a doença. E a qualquer atualização, a gente volta por aqui para trazer mais detalhes. Volto com vocês.
2: Valeu, Maurício. Bom trabalho para você.
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0: Fala, Larissa. Larissa me deu uma bronca fora do ar, gente. Ela, na verdade, ela tá me dando bronca 1h50.
2: Vamos lá.
0: Hoje é aniversário da minha esposa, a Juliana. E aí eu perguntei pra ela, né? Pai, você vai querer parabéns no ar? Porque várias vezes ela já cobrou isso. Aí ela falou assim, o Eneg podia mandar parabéns pra mim. Eu falei assim, mas o Eneg não vai estar hoje. Aí ela deu um sorrisinho amarelo e tal, e não sei o quê. Porque ela falou, na verdade, o Eneg é a Adriana Araújo. Porque eu, entendi, à tarde faço entre nós com a Adriana. Aí eu falei assim, o Eneg não vai estar. Mas eu posso mandar. Ela deu um sorrisinho amarelo, eu falei o seguinte, então eu vou te passar o telefone do Eneg. Quando você precisar que alguém cozinhe aqui em casa, porque cozinhar é função minha. Você liga pro Eneg, né? Aí ficou aquele climão e tal. E a Larissa tá me cobrando desde meio-dia.
2: Eu não tinha essa informação.
0: Não, você não sabia dessa história.
2: Hoje eu tava almoçando antes de fazer o programa, abri meu Instagram, tava vendo stories, falei, nossa, é aniversário da esposa do Ferretti. Aí eu cheguei e falei assim, você vai dar parabéns pra ela no ar? Aí o que você falou? Não. Seco. Você não tinha me dado esse contexto.
0: Agora você mudou de opinião? Você acha que eu devo dar o parabéns ainda?
2: Eu sei que eu não sou Adriana, eu sei que eu não sou Eneg. Ju, parabéns pra você. Tá bem, feliz aniversário.
0: Parabéns. Eu tá fazendo 41 anos e tá me aguentando, rapaz, há 23, 24, mais da metade da vida. Os dois,
2: gente,
0: né?
2: Ela
0: eu
2: é uma tenho 39.
0: Santa. Ah lá, você dá um pouquinho de liberdade, olha o que rola. Mas parabéns pra Juliana, minha esposa, viu? À noite tem jantar, amanhã tem comemoração. Não vai ter presente que o dinheiro tá curto, viu?
2: Que
0: mas
2: é
0: tem
2: isso,
0: parabéns
2: Ferretti?
0: No ar. É, não. Tem que fazer tudo, tem que dar
2: você
0: parabéns
2: ajuda?
0: No ar, levar pra
2: sim.
0: jantar e dar presente.
2: Sim.
0: Ah,
2: sim.
0: Tá cada vez mais difícil ser
2: você
0: um bom marido,
2: também, viu?
0: Você
2: se ajuda também, viu? Ah, mas vai, você consegue. Tenta que você consegue.

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1: Informação que chega com a nossa ouvinte, a Laiane. Ela que está num trem da TIC Trens, linha 7, parada há mais de 20 minutos, entre as estações Vila Clarice e Pirituba. Ela disse que anunciaram lá que a TIC Trens está tentando receber a liberação do centro de controle. Em instantes, vamos partir. Mas já faz 20 minutos que ela está parada entre a Vila Clarice e Pirituba. Valeu, Laiane, pelas informações. Vamos tentar descobrir o que está acontecendo por lá. Tem informação do trânsito, chega junto, é o 11-999-592-100. WhatsApp da Band News, que está sempre aberto para você.
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1: E por falar no trânsito, Débora Mendonça, eu quero uma notícia boa.
2: Boa notícia agora do Rodoanel, que funciona muito bem em toda a extensão nos dois sentidos. A gente sabe que seguem obras no Rodoanel, na pista interna, no quilômetro 42. Tem obra também na saída da Raposo, sentido interior para a externa do Rodoanel, mas isso agora não tem impacto. E aquele acidente de mais cedo, que até por volta de meio-dia ainda impactava muito a interna entre a Castelo Branco e a Anhanguera, também tudo liberado por ali, não tem mais lentidão. 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
1: O metrô começa a aceitar a partir de segunda-feira, dia 14 de setembro, pagamento por aproximação com cartão de crédito e débito em todas as catracas das linhas 1 azul, 2 verde, 3 vermelha e 15 prata. Tecnologia já estava funcionando só em alguns pontos, agora a medida vai valer para todas as catracas. Você consegue passar com o cartão físico, cartão virtual, pelo celular ou até pelo relógio também. Serão aceitos bandeiras Elo, Mastercard e Visa conforme as regras dos bancos. Reforçando então, a partir de segundas consegue pagar ali com o cartão de crédito e débito de aproximação. Linhas 1 azul, 2 verde, 3 vermelha e 15 prata.

0: temos um anúncio a fazer?
1: Uai, o anúncio é seu, os ouvintes estão perguntando aqui, esperaram. Nossa, até gente, agora é pelo anúncio de Larissa Biscaia.
0: Gente, segunda eu tô saindo de férias.
1: Ah, vá.
0: Juro.
1: Era isso?
0: Era isso.
1: Caramba,
0: que você achou que fosse?
1: E quem vai ficar no seu lugar?
0: É um tal de Humberto...
1: Ai, meu Deus do céu, viu?
0: Humberto Ferretti é o nome dele.
1: Mas é uma semaninha só, né?
0: 16 dias.
1: Misericórdia.
0: Mas eu volto, tá? Não morra de saudades. Eu vou voltar. A gente segue ali, ó. Vou ficar de olho pra ver se vocês viraram na hora. Pode deixar, a fiscalização fica online.
1: Você vai no meio das suas férias fazer uma pausa.
0: Eu vou. Super.
1: Duvido.
0: Nossa, tô louca
1: eu
0: pra fazer
1: faria.
0: Isso. Gente, volto ainda. Tô aqui no plantão do fim de semana. Volto daqui 2 semanas. O Ferretti com certeza vai cuidar bem aqui do Band News no meio do dia. A gente torce que o Eneg volte nesse meio tempo também. Ferretti, valeu. Bom fim de semana.
1: Valeu, boas férias, hein?
0: Valeu.
1: Valeu, gente.
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0: Como vai você, Yaya? Como vai você, Michele Trombelli?
1: Ai, eu tô média, viu? Vou te confessar, é sexta-feira, 11 de setembro, aliás, uma data que mexe com todos nós, né? Pelos 25 anos esse ano dos atentados, dos ataques de 11 de setembro. Mas é muita correria, é muito vai e vem. Olha, eu fico pensando, viu? Acho que os ministros do STF, eles não se sentem pressionados, a gente se sente por eles. Mas aqui estamos, a postos, para mais um Tem Método. E você, Ivan Brandão, tá de boa aí, Brasília? Nada acontece, né?
2: Boa tarde, Michel. Acontece muita coisa.
1: Ah, só a música salva.
2: Estou em privação de sono, ontem eu achei que ia dormir cedo. Tentei.
1: Ah, o Flamengo, aí depois vai pôr a culpa no STF.
2: Tipo, deu umas 11 horas da noite, eu dormi bonito, né, 2-0 fora de casa, e aí, de repente, de novo, né, 348 PDFs pra gente ler. Quando eu vi, já eram quase 1h40 da manhã, meu despertador toca às 4 da manhã, e é isso. Eu tô trabalhando tanto que eu tô me sentindo até o Andreasa.
1: Ah, ainda falta pra você chegar lá.
0: Não é queira, não queira nível. Se sentir assim. Não queira se sentir assim. Eu não dormi nada, mas tô acordado. É muito café no sangue. É muito café, é muita coisa pra falar. Vamos aos costumes?
1: Prepara, vamos nessa.
0: O ministro Alexandre de Moraes, do Supremo Tribunal Federal, cobra o presidente do STF, Edson Fachin, Código de Ética Fachin, que inclua a suspeita de irregularidade na atuação do também ministro André Mendonça no julgamento que será realizado na próxima terça pelo plenário da corte. No documento, Moraes diz que o relator das investigações do caso do Banco Master foi seletivo na escolha dos documentos que tiveram sigilo retirado entre ontem e hoje. Fachin convocou os ministros para uma sessão extraordinária a partir das 10 da manhã da terça, dia 15, que vem para discutir o relatório da Polícia Federal, que foi produzido a pedido do ministro André Mendonça e revelou uma série de mensagens do ex-banqueiro Daniel Vorkaro para um número de telefone que, segundo a Polícia Federal, seria do ministro Alexandre de Moraes. Aqui, rapidamente, um comentário. Primeiro foi o ministro Edson Fachin que, pedindo para André Mendonça derrubar o sigilo do conjunto, permitiu que ele escolhesse. A verdade é essa, escolhesse aquilo que teria o sigilo mantido. Uma faculdade que lhe foi dada na condição de relator. Eu sou a favor de derrubar todo o sigilo. Algo que Alexandre de Moraes nunca fez, né? Inclusive as defesas que tratam de inquéritos sobre Alexandre de Moraes reclamam de não ter nem sequer acesso aos autos dos processos tocados pelo ministro Alexandre de Moraes, um mestre em gerir os seus inquéritos de maneira sigilosa, operando os recursos do sigilo. A gente sempre vai falar de precedentes aqui, né? Das condições que o próprio Alexandre de Moraes gere. E aí, outro ponto que me parece importante. Acho justo, e talvez mesmo necessário, havendo uma acusação, porque Alexandre de Moraes faz uma acusação contra André Mendonça, né? Havendo uma acusação contra um ministro, e a acusação é de que ele teria encomendado uma investigação contra um colega, contra Alexandre de Moraes, a Polícia Federal, acho justo que haja um julgamento sobre isso. Mas numa outra ocasião. Que pode ser na semana que vem, estou pronto. Pode ser na quarta. Assim que acabar um, começa outro. Misturar as duas coisas, esse é um ponto sobre o qual eu tenho falado aqui diariamente, não somos bobos. Então sou a favor de derrubar o sigilo de tudo, e de que tudo seja julgado. Mas pedir, como está pedindo, que tudo seja julgado na terça-feira, criar um julgamento só, isso é catimba. E tem como objetivo, eu vou ser bastante claro que eu estou de saco cheio já desse assunto, tem como objetivo não que tudo... Alexandre de Moraes não quer que tudo seja investigado. Ele quer que nada seja investigado. Todo esse movimento tem como objetivo que não haja na terça-feira o julgamento necessário. Toda essa catimba, toda essa tentativa até de que a sessão seja secreta, todo esse movimento gerador

0: contador de vícios, de nulidades, de desconfianças, de suspeições. A tentativa, o Dias Toffoli vai aparecer, não que não mereça, vai aparecer de boi de piranha já já, vai aparecer de arrasto nessa história já já, quer dizer, aparecer que eu digo, no julgamento de terça-feira. Eu estou vendo aqui, eu estou vendo acontecer, e as informações estão à disposição para essa análise, eu estou vendo acontecer uma coordenação de esforços que envolve, por óbvio, não apenas Alexandre de Moraes, Cristiano Zanin, Flávio Dino, na sua forma tanque, rolo compressor, o Procurador-Geral da República, que é o suprassumo do impedimento, é o impedido de almanaque, está se manifestando e pedindo nulidade sobre o relatório da Polícia Federal que o cita. O cara é citado no relatório. Ele bebeu do uísque do Daniel Vorcaro. Ele tinha saudade do Vorcaro, uma máquina. E está à vontade, deveria se declarar impedido, para fazer manifestações a respeito e pedir a nulidade para que não preste o documento, esse da Polícia Federal, em que ele é citado. Então, eu estou vendo acontecer, e às vezes com argumentos que fazem sentido e com questões válidas, necessárias, repito aqui, eu estou vendo acontecer um movimento não para que a luz se imponha, mas para que haja um constrangimento de tal maneira e uma confusão processual tamanha que nada seja investigado. No final das contas, o que está posto aí para terça-feira, e seria uma mudança na história do Brasil, uma inflexão na história do Brasil. A história do Brasil, quando chega nesses oligarcas dos poderes, é de acomodação. Se o Supremo deliberar sobre se um dos seus, simplesmente isso, não é nem que aprove, mas se o Supremo chegar a deliberar sobre se um dos seus deve ser investigado, já será uma mudança na história do Brasil. Portanto, aqui eu estou partindo de um pressuposto muito claro, e eu quero estar errado. Nós talvez nem cheguemos à hipótese, na terça-feira, de que o Supremo delibere sobre se Alexandre de Moraes deve ou não ser investigado. Eu estou vendo ser armado o pressuposto da blindagem da interdição por qualquer alegação possível dessas que estão postas aí, até um pedido de vista. Já imaginou que o Edson Fachin ontem, ao determinar, ao pedir que André Mendonça derrubasse o sigilo, mas especialmente a condicionar, a criar uma conexão, uma relação entre o que seria julgado na terça-feira, que tem uma natureza restrita, é a questão Alexandre de Moraes, quando ele cria conexão e distribui esse acervo para todo mundo e pede a distribuição desse acervo para todo mundo, ele cria uma conexão com um material que tem um volume de milhares e milhares e milhares e milhares de arquivos, são 25 giga. E que isso, não que seja a intenção dele, e que isso é o paraíso para um pedido de vista de um ministro, imagine! Ministro Fachin, o senhor mesmo criou uma conexão entre as coisas. Pediu para que a gente tivesse acesso a esse conteúdo. Entendemos que, portanto, era importante o contexto geral para tratar da questão do ministro Alexandre de Moraes. Mas, poxa, nós tivemos acesso a isso somente na sexta-feira. Depois veio o fim de semana, segunda-feira, não tivemos tempo de examinar o troço. Vista! Para! Deixa para depois da eleição. Eu quero estar errado, vai ser uma surpresa muito grande para mim, muito grande, se houver julgamento na terça-feira. Mas não estou me referindo a teatro. Teatro acho que vai haver. Vão se reunir, e aí vai começar a milonga, e a catimba, e as questões processuais, como se ali houvesse direito em debate, para que não se chegue verdadeiramente à questão. Qual é a questão? Sobre se Alexandre de Moraes deve ou não ser investigado. Depois vamos falar de André Mendonça. Fica a vida inteira, eu tô aqui pra isso. Mas sobre se Alexandre de Moraes... Só pra concluir, Mi, por favor. Tá. Sobre se Alexandre de Moraes deve ou não ser investigado, por quê? Porque trocou mensagens com Daniel Vorcaro, agora está mais claro ainda, discutindo matéria sigilosa, informação sigilosa, o mandado de pedido de prisão contra Daniel Vorcaro. Eles estavam discutindo essa matéria e o Daniel Vorcaro, tendo como consultor o ministro da Suprema Corte do Brasil, perguntado a Alexandre de Moraes nessas circunstâncias sobre se Vorcaro deveria fugir do Brasil. É isso que precisa ser enfrentado na terça-feira.
1: É, e eu, na verdade, eu só queria tirar uma dúvida que tem a ver com o que você estava falando, e eu acho que pode ser a dúvida também de alguns ouvintes. A partir do momento que você julga separadamente, no caso de você analisar se o ministro

0: Gonê apresenta.
1: Uhum.
0: Para isso não precisa da questão do Alexandre de Moraes. O Paulo Gonê está apresentando isso, está projetado para a sessão de terça-feira. Vai ter de ser enfrentado. Disso que eu estou falando. É exatamente a sua questão. Você tem toda a razão. Uhum. Se não houvesse a preliminar do Paulo Gonê, eu concordo que não poderia haver julgamento separado. Mas nós teremos na terça-feira, pode anotar, o Procurador-Geral da República, que não poderia nem participar do julgamento, mas o Ministério Público Federal, apresentando a questão segundo a qual, esse é o ponto, segundo a qual, é isso que está posto. André Mendonça teria, é o que Alexandre de Moraes reclama também, é o que ele acusa, que André Mendonça teria mandado investigar Alexandre de Moraes, é isso que está posto, é disso que eu estou falando. Então, na terça-feira eles vão enfrentar isso. E aí, se isso se for superado, se vai para a questão Alexandre de Moraes propriamente dito. Eu estou dizendo que não vai, que eles vão matar o julgamento aí. Mas na hipótese em que se avance, já se chegará à questão Alexandre de Moraes com isso superado. E talvez não sendo necessária a questão Alexandre de Moraes, é o inverso, entendeu?
1: Uhum. Sim, de certa forma eles vão acabar também, caso avance, né, o que é pouco provável, mas também deliberando sobre a atitude do André Mendonça ao apresentar esse relatório envolvendo Alexandre de Moraes, né? Então, validando, de certa forma, esse relatório.
0: Isso. Se na terça-feira eles acolherem o que postula, o que pede o Procurador-Geral da República, eles descartam o julgamento sobre Alexandre de Moraes. Eles descartam. Uhum. Não vai haver julgamento sobre Alexandre de Moraes. E aí pode haver o julgamento sobre André Mendonça, entendeu? São coisas separadas.
2: Sobre a sessão de terça-feira, bom, aliás, fica a impressão, assim, de que no fundo ninguém poderia votar contra ninguém, porque todo mundo tem alguma ligação com alguém ou alguma intriga. Não. O Mendonça vai votar no processo do Alexandre e vice-versa, e o Dino é amigo de Alexandre, e não sei quem já foi padrinho de casamento de não sei... Então, vai todo mundo... O que tá rolando de bastidores?
0: Faz parte da catimba, tá, gerar uma suspeição geral, diminuir o quórum, né, Ivan Brandão? Isso tá em curso também. Gerar uma espécie de suspeição geral. É isso.
2: Imagina se o Toffoli vai votar a favor de abrir a investigação contra os dois. Aí ele vai criar jurisprudência contra ele mesmo, entendeu? A grande questão aqui é sobre a pressão que o ministro Fachin vem recebendo. O Andreasa falou aí, logo na abertura, né, da situação dos pedidos para que sejam retirados todos os sigilos. Já são três pedidos, né? O do Alexandre, agora também o do Zanin. O do Zanin é mais direcionado às ligações do Vorcaro. E agora do PGR também, a Procuradoria-Geral da República pedindo a retirada do sigilo de tudo. Esse ponto de não haver a publicidade de todos os pontos do caso Master é que tem feito crescer sobre o ministro Fachin nas últimas horas, a apuração nossa aqui em Brasília, essa pressão para que a sessão de terça-feira seja fechada e sem transmissão ao vivo. Seria uma sessão extraordinária do Supremo Tribunal Federal, fechada e sem transmissão. Por quê? Há um incômodo justamente com essa possibilidade, esse fato agora, do André Mendonça manter em sigilo pontos muito específicos da investigação do caso Master, mesmo depois da determinação. É porque não é uma determinação, né? Mas é um pedido.
0: Solicitação. Enfim,
2: sei lá. Uma recomendação. Tipo as recomendações
0: do Ministério Público, né? O verbo foi solicitar.
2: Solicitar. Pronto. Uhum. Então, a ideia de quem defende a sessão fechada lá nos bastidores do Supremo Tribunal Federal é permitir que os ministros tratem do assunto reservadamente, obviamente, sem risco de exposição. Eles consideram desnecessárias por causa da tensão interna que tem dentro do Supremo Tribunal Federal. Então, eles avaliam que uma conversa ajudaria na busca por uma saída institucional. Mas o ministro Edson Fachin, ele tem resistido a essa proposta. Ele tem resistido a essa proposta, ele defende que as decisões precisam ser tomadas de forma pública e de forma transparente. E aí, por que eu estou linkando essas duas coisas? Com esses pedidos, porque aumenta também uma pressão para a queda do sigilo de tudo. E aí isso tiraria a pressão da sessão fechada. Mas não sei, né? Pode acontecer de tudo. Como é uma sessão extraordinária, pode haver um pedido de vista. Eu não duvido nada que eles abram a sessão, peçam de vista e pronto.
0: Não vai ter julgamento.
2: Deixa pra lá. Mas, obviamente, aí eu tava até brincando aqui nos bastidores, falando, eles vão abrir, vão pedir vista e vão encerrar a sessão. Aí eu falei, eu só preciso de duas sonoras, né? Eu só preciso de duas falas ali pra poder, pelo menos, fechar a matéria, né? A reportagem. Mas, obviamente, brincando, de qualquer forma, há uma movimentação já no Supremo?

0: entrada que vai ser só para quem é credenciado no STF, quer dizer, tá marcado, né? Vai poder acompanhar lá de dentro, né? Os jornalistas estarão no plenário, por enquanto é isso que tá posto. Mas há uma pressão sim para que essa reunião seja fechada. E em meio a tudo isso, a gente tem os fatos concretos, né? Que vão saindo ali, o Afonso Marangoni tá com a gente, que vão vindo a público, aos poucos a gente está com uma força-tarefa, tá? Imagino que todos os veículos de imprensa estejam dessa forma também. É muito arquivo, Afonso Marangoni, é muito PDF, é muito relatório, muitas petições, que com a publicidade de tudo que ocorre aí em relação ao Banco Master, vem vindo à tona e a gente está tentando conectar esses pontos, encontrar ali o que há de mais substancioso, né? E uma das primeiras manchetes depois da queda do sigilo foi justamente a de que Daniel Vorcaro sabia da operação que levou à prisão dele antes de ser detido, algo que a gente falou aqui também na abertura do jornal, mas isso consta, né, Afonso, no relatório da Polícia Federal, inclusive com uma linha do tempo muito bem desenhada para mostrar que o Daniel Vorcaro sabia que a operação ia ser deflagrada e talvez não soubesse que iria para a cadeia diretamente, mas que tudo isso ia acontecer, ele já sabia de antemão. Afonso, boa tarde para você.
1: Boa tarde, Ivan, boa tarde, Michele, Andreasa, todo mundo que nos acompanha. Fala aqui do Supremo Tribunal Federal, logo atrás dessas vidraças já é o plenário do Supremo, que vai estar com os holofotes todos, né, voltados para ele na terça-feira às 10 horas da manhã para esse julgamento. Com as divulgações, então, do sigilo, está tendo até um problema técnico, por causa que são muitos os materiais, e aí está difícil acessar a todos esses documentos, mas alguns já estão disponíveis, e um deles é esta linha do tempo que você traçou, né, Ivan, que mostra que nada é coincidência, no caso ali do Daniel Vorcaro, e quem defende isso é a Polícia Federal, em relação à tentativa, né, de saída dele do Brasil, um dia antes da Operação Compliance Zero, em que ele foi preso lá pela primeira vez. O Daniel Vorcaro se comunicou intensamente nos dias anteriores, principalmente no último dia, mostrando, né, que tinha conhecimento desta operação contra ele. E aí acabou que não conseguiu evitar, né, a prisão e foi então detido. No primeiro momento foi liberado e depois, desde março, está preso então aqui em Brasília. Outros pontos desse documento que a gente teve acesso e agora ficou mais claro é o caso do filme Dark Horse. Embora entre os sigilos que ainda estão mantidos está o do caso Dark Horse, um dos documentos mostra claramente que o senador Flávio Bolsonaro, ele figura como investigado neste caso, né? E a gente sabia, né, que ele tinha pedido dinheiro a Daniel Vorcaro para fazer o filme, sabia que isso era apurado aqui pelo Supremo, mas não havia a clareza de que desde julho ele era então tratado como um investigado. Não é só ele, mas no caso dele, a polícia aponta possíveis crimes, né, como, por exemplo, corrupção. O senador Flávio Bolsonaro tem sempre se manifestado, ele que é candidato à presidência da República, dizendo que não há nenhuma irregularidade no financiamento do filme Dark Horse e que nenhuma parte desse dinheiro é dinheiro público e todo o dinheiro é privado. Também ficou caracterizado ali, embora a gente já soubesse, mas agora temos mais informações, de que o Eduardo Bolsonaro, que foi deputado federal, depois cassado, mora hoje nos Estados Unidos, ele coordenou, né, e organizou o fluxo de pagamento do filme para chegar naquele fundo, né, Heaven Gate, que financiou o longa lá nos Estados Unidos. Ele direcionava esse dinheiro, dizia onde era, qual era a melhor forma de fazer a transação, etc. Então isso também está caracterizado nestes documentos que a gente teve acesso. Só uma informação complementar que o Andreasa fazia referência sobre o Procurador-Geral da República, Paulo Gonet, o pedido agora, de poucos minutos atrás, para que o sigilo todo do caso do Banco Master seja derrubado, e não só os que o André Mendonça entendeu que eram suficientes, foi assinado não por Paulo Gonet, já é uma diferença, né, na condução que a gente está vendo, e foi pelo vice-procurador-geral da República, Hindenburg Chateaubriand. Então é um pequeno gesto aí, mas mostra que não é nesse momento, pelo menos, o Paulo Gonet que está fazendo esse pedido de derrubada de todo o caso do Banco Master. Agora, o ministro Fachin é que deu esta possibilidade de Mendonça escolher o que poderia ficar ainda em sigilo para diligências que possam acontecer no futuro e para que não atrapalhe, né, o andamento, até porque a gente sabe o caso Master está longe de ser concluído e muitas novidades ainda virão, então é preciso, no entendimento de Mendonça, preservar alguns trechos ali, não atrapalhe investigações futuras. Resumo inicial, expectativa também por esse julgamento na terça-feira, que, como você colocou, Ivan, já saiu o aviso para a imprensa e a imprensa vai poder acompanhar até segunda ordem, estaremos lá no plenário do Supremo Tribunal Federal, ou aqui, né, do meu lado, depois desses vidros aqui que estão na marquise do Supremo Tribunal Federal.
0: E as frestas da janela aí?
2: Ah, o reflexo tá bonito.
3: Tudo bloqueado. Tá tudo bloqueado. Tá tudo, não se pode ver nada. Olha só. Valeu, Afonso Marangoni. Uma observação rápida aqui sobre a ideia da reunião secreta. E por que que ela prospera? O próprio precedente, palavra maldita, o próprio Edson Fachin criou um precedente a esse respeito. A gente volta a fevereiro de 2026. Tema longuíssimo desse programa. Todo dia volta aqui, porque para mim é um marco importante. É a reunião secreta que eles chamam de administrativa. Reunião administrativa. Reunião secreta clandestina que eles fizeram. É isso que eles querem. É isso que eles gostariam de fazer agora de novo. Uma solução institucional, que é uma solução corporativista. Ninguém ali se gosta. Vou repetir o que falei ontem. Ninguém ali se gosta. É que ninguém solta a mão de ninguém. Tem muito rabo preso ali. Então, os ministros veem no risco do outro, no risco que o outro corre, um potencial risco futuro para si. Então vão se protegendo. Então o que eles chamam de reunião institucional, secreta, administrativa, nesse caso, é clandestina para encontrar uma solução puxadinha como fizeram em fevereiro. É isso que eles gostariam que acontecesse naquela ocasião. Vamos lembrar. Aliás, importantíssimo hoje isso. Relatório igual ao que existe para Alexandre de Moraes, ou sobre Alexandre de Moraes. Assinado pelos mesmos delegados, aliás. 196 páginas. Chegou no ministro do Supremo, Loman, lei orgânica da magistratura, não pode ir além, mandaram para o Supremo, mandaram para Edson Fachin. O que fez Edson Fachin com o relatório? Relatório que evidenciava, esmiuçava, escancarava a sociedade... É muito mais do que a sociedade, como se sabe hoje. Mas a sociedade de Dias Toffoli com Daniel Vorcaro. Ele sendo relator do caso Master. Havia, portanto, uma arguição de suspeição contra Dias Toffoli. O que, que o Supremo fez? Acomodou o Supremo do Código de Ética Fachin. E do André Mendonça também, porque muito amigo de Dias Toffoli. Para ser justo, dois pesos e duas medidas. Muito rigoroso com Alexandre de Moraes, merece. Muito generoso com Dias Toffoli, não merece. O Supremo, todos os ministros tiveram acesso ao conteúdo desse relatório. E naquela reunião clandestina de fevereiro, decidiram tratar o documento como lixo jurídico, como nulo, como não serve para nada, como imprestável. Foi lá que Flávio Dino saiu com a ideia do STF Futebol Clube e que arguição contra par só se for estupro ou pedofilia. Tudo isso aconteceu ali, nessa reunião. E eles se fecharam para proteger Dias Toffoli. Mentira! Dias Toffoli com moscada para se protegerem a todos sabedores dos clubes do uísque que frequentavam. Aliás, hoje ficamos sabendo, segundo a Piauí, que o Gilmar Mendes também estava no clube do uísque do Vorcaro em Londres. Barbaridade! Fecha o parênteses e volto aqui. Aí fizeram essa solução, deixaram um relatório esquecido sobre Dias Toffoli, e fizeram a solução puxadinho, violando o princípio do juiz natural, admitindo que Dias Toffoli, não, ele não é suspeito não, mas ele vai deixar a relatoria do caso Master, e dessa forma chegamos até aqui. Foi daquele jeito. E aqui volto a falar de André Mendonça, que, assim como todos os outros, sentou sobre o relatório relativo a Dias Toffoli, com as gravidades todas que há. Ele virou relatório do caso Master, ele virou relator do caso Master? Por que que nunca pediu diligência sobre essa matéria? Esclarecimento sobre essa matéria? Então isso vai ser usado contra ele legitimamente nos próximos dias e no julgamento que virá. Porque objetivamente há um comportamento diverso de André Mendonça nesse caso. O que não tira a gravidade do relatório sobre Alexandre de Moraes. As coisas têm nuances e precisam ser endereçadas com o equilíbrio devido. Mas reunião secreta no Supremo serviu para isso. E é isso que se quer fazer novamente. Nessa vez, é isso que se está tentando fazer. Agora está difícil. Sabe por que está difícil? Porque a gente bota a boca no trombone. Quando eu digo a gente, não é a Band News FM, não. Não é nem sequer o jornalismo, é a sociedade. A sociedade não admite que essa matéria seja debatida secretamente. Que eles façam o que querem fazer e vão fazer publicamente.
0: Aliás, só para completar esse assunto, é engraçado porque foi atrás de uma decisão que o próprio ministro Alexandre de Moraes tomou no passado, de uma norma que restringia acesso a informações públicas na pandemia. Bem, não tem a ver com publicidade de atos públicos, não tem a ver com a sessão extraordinária. Mas o que se fala e o que se coloca nos autos, e assim os ministros devem se manifestar, é interessante para a gente analisar o que vai decidir o Supremo na próxima terça-feira, porque o que ele fala é que ele defende na decisão dele a proteção constitucional do livre acesso de informações a toda a sociedade, que a publicidade específica de informações, de determinadas informações, só podem ser excepcionadas quando o interesse público se determinar, o que não é o caso em relação a isso. O interesse público está determinando o contrário, né? Que haja publicidade daquilo que vai ser decidido. Mas a publicidade das sessões no Supremo Tribunal Federal, ela é definida pelo regimento interno do STF, que faculta a vossas excelências decidir quando que é bom e quando que é ruim ser a sessão publicizada. Pode ter uma sessão ordinária, extraordinária, fechada? Pode, mas é engraçado ou curioso só o que diz o artigo 124 do regimento interno do Supremo Tribunal Federal, que determina expressamente as sessões serão públicas, salvo quando o regimento determinar que sejam secretas ou assim deliberar o plenário ou a turma. Então, sim, as sessões serão públicas, isso é expresso, mas se vossas excelências quiserem, elas podem não ser.
2: Bom, daqui a pouquinho a gente fala mais sobre os detalhes que envolvem Flávio Bolsonaro na relação com Dark Horse e também outros fatores aí, outras informações divulgadas em relação a Dias Toffoli também nessa quebra de sigilo. 12h29. 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E assim vamos, aqui na Band News FM, você está no Tem Método e ela está sempre com a gente. O que você conta do trânsito, hein, Débora Mendonça? Boa tarde.
4: Oi, Michele, ótima tarde. Raposo Tavares, bem ruim nos dois sentidos para a saída 23, a saída de acesso à Avenida São Camilo, na Granja Viana. Essa lentidão de sentido interior começa na altura do Rodoanel, do 20 ao 23. Para quem vem no sentido São Paulo, é do 29 ao 23, a fila mais extensa e percorrida em aproximadamente 20 minutos. 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

0: Bom, e a gente já teve uma decisão do presidente do STF, Edson Fachin, acolhendo o pedido feito pelo vice-procurador-geral da República, Ildebrand Chateaubriand, que pedia justamente para que seja quebrado o sigilo de todo o caso Master, que era justamente o que a gente discutia agora há pouco aqui no Tem Método, um pedido que foi feito pela PGR agora há pouco, no final da manhã, e já houve então essa resposta de Edson Fachin acolhendo esse pedido e dando 24 horas para que André Mendonça promova a remessa em HD próprio à presidência, aos gabinetes dos ministros do STF, de todos os procedimentos contidos ou relacionados à PET 15.556, que diz respeito à Operação Compliance Zero. Daqui a pouquinho a gente traz mais detalhes a respeito dessa decisão.
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2: A Avenida dos Bandeirantes é uma das piores vias da cidade agora. Trânsito bem parado no sentido Rodovia dos Imigrantes por quase 3 quilômetros. Essa fila começa logo depois da Birrini e vai até muito perto da Washington Luiz. O trecho é percorrido em meia hora, em média. Dá para seguir bem pelas paralelas do bairro, ali no Campo Limpo. Não tem um caminho totalmente livre. Por exemplo, a Vieira de Moraes tem duas quadras um pouco mais carregadas na aproximação a Santo Amaro. Também tem lentidão semelhante na Rua Nebraska. Mas a Roberto Marinho ainda vale como uma opção. Trânsito mais intenso na descida da Ponte Estaiada, mas depois tudo livre até o corredor Norte-Sul. 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
3: São 2h35. O ministro Edson Fachin acaba de determinar que o ministro André Mendonça derrube em até 24 horas todo o sigilo de informações relacionadas à Operação Compliance Zero no Supremo Tribunal Federal. Depois, falamos aqui na abertura, né, Michele Andreasa, pedidos do ministro Alexandre de Moraes, da Procuradoria-Geral da República, por meio do vice-procurador-geral da República, do ministro Cristiano Zanin, e agora há pouco houve essa determinação, agora há pouco mesmo, né, há 3-4 minutinhos saiu a decisão do ministro Edson Fachin, que em 2 páginas diz o seguinte: solicito que o ministro André Mendonça promova em até 24 horas a remessa em HD próprio e a esta presidência, aos gabinetes de todos os ministros, de todos os procedimentos contidos ou relacionados à Operação Compliance Zero, bem como levantamento do sigilo e dos procedimentos nela contidos, ressalvados, há uma ressalva para as diligências que estão em andamento, ou seja, operações, investigações que estão em andamento ou que serão realizadas, pois essas podem ter algum tipo de prejuízo caso o sigilo seja derrubado. É a decisão do ministro Edson Fachin, que saiu agora há pouco, alguns minutinhos a gente teve acesso a ela, a determinação. 24 horas para que André Mendonça derrube o sigilo de tudo que consta lá na Operação Compliance Zero no Supremo Tribunal Federal.
0: E ele também atende ao pedido do ministro Cristiano Zanin, certo? Solicitando aí informações, aquele pedido que foi feito para disponibilidade do material, aquele material bruto do celular que o ministro pedia.
4: E aí, só uma observação aqui, porque continua com essa ressalva que fez o Ivan Brandão, continua posta uma margem para a escolha do André Mendonça, né? Continua posta a hipótese de que ele, considerando diligências em andamento, coisas que estejam acontecendo, tem um componente aí discricionário para a tomada de decisão de André Mendonça, tem uma margem para que ele faça escolha. E eu tenho uma dúvida aqui, não sei se tem algum jurista nos ouvindo que possa esclarecer, pensando no caso de razão para não abrir alguma coisa. Por exemplo, na quarta-feira, o André Mendonça autorizou, né, homologou a delação premiada daquele fachada do Daniel Vorcaro, o tal do Mineiro, dono da Entre Participações, a empresa que serviu de fachada para a remessa dos dinheiros, aqueles mais de 10 milhões de dólares, do Daniel Vorcaro para o fundo Heavengate, lá nos Estados Unidos, o fundo administrado pelo aquele advogado amigo de Eduardo Bolsonaro. É uma matéria que está, é uma matéria, inclusive, a partir daqui, do que a gente vai falar na sequência, Flávio Bolsonaro agora, se sabe, está sendo investigado, inclusive por corrupção. Será que o fato de haver uma homologação de delação e, portanto, esse processo em curso seria uma das razões para que, nesse primeiro momento, não se tenha derrubado o sigilo da investigação, essa particular, sobre o Dark Horse? É uma dúvida que eu tenho, porque a gente tem essa notícia muito importante dessa delação do cara que era um homem da mala, do Daniel Vorcaro. É uma dúvida que que eu estou tentando descobrir, sanar e divido aqui com a nossa... com a nossa imensa audiência, Michele Trombelli.
0: É isso, vamos em paralelo também entrar em contato e tirar essa dúvida, que é uma dúvida pertinente aí a respeito do andamento de toda essa crise no STF. Agora são 2h38.
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0: Estamos começando a coluna Giro Business. O tema da semana, o setor da tecnologia. E na minha companhia, João Bortoni, que é o diretor-geral da Intel América Latina. Bortoni, muito bem-vindo ao Giro Business. Obrigado pela companhia, é um prazer, junto com você, levar conhecimento às pessoas que nos acompanham. Bortoni, vamos lá. Se fala muito em tecnologia, já é um tema recorrente, protagonista no Giro Business, mas eu quero entender um pouquinho da tua visão no que tange bastidores. As empresas têm, de fato, contratado tecnologia em diferentes camadas e vêm conseguindo colher frutos desses investimentos no que tange eficiência, produtividade, resultados e muito mais. Na sua visão, o Brasil, no que tange demanda, contratação e execução de tecnologia, ele está competitivo perante o mundo?
1: Alguns setores, sim. Você olha, por exemplo, o nosso setor financeiro, um dos mais avançados do mundo. Eu, quando visito clientes, eu costumo brincar e pergunto qual é o seu negócio. Alguns dizem, eu sou indústria, eu sou banco, eu sou varejo. Eu falei, não, seu negócio é tecnologia. Então, hoje, toda empresa hoje é uma empresa de tecnologia. Você não consegue operar se você não tiver tecnologia. Então, você tem alguns clientes, alguns segmentos que já entenderam isso. Para ser competitivo, você tem que ser uma empresa de tecnologia. Outros ainda estão aprendendo, mas eu acho que a gente tem excelentes exemplos no Brasil.
0: Bortoni, como uma multinacional, eu tenho certeza que a Intel tem informações relevantes e estratégicas no que tange a contratação de tecnologia pelas empresas. E nesse sentido, como o Brasil, as empresas brasileiras se encontram?
1: O Brasil é um dos 10 maiores mercados do mundo para a Intel. Então, é muito importante. E a gente tem empresas aqui que lideram globalmente, dentro do seu segmento, usando tecnologia.
0: Então, o Brasil está bem nesse sentido?
1: Sim, sem dúvida, sem dúvida, sem dúvida. Você tem vários segmentos onde hoje são exemplos para o mundo.
0: Que legal saber que as empresas, indústrias brasileiras estão na vanguarda, investindo em tecnologia, ganhando eficiência, porque isso resulta em competitividade, né, Bortoni? Obrigado, Bortoni, pela sua companhia. Bortoni, que é o diretor-geral da Intel para a América Latina e meu entrevistado durante toda a semana.
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0: 2:43 e o sol, hein? Você também tava com uma certa ansiedade climática? É, porque tá cada vez mais comum, né? Essa ansiedade climática, a gente tem ansiedade aqui do noticiário, o pessoal falando que não aguenta mais ouvir a vinheta de plantão. Pois é, é notícia atrás de notícia. E em relação ao sol, ai, dá até gosto, né? Sair agora pra... É, agora, né? Na hora do almoço pra comer, e aí você vê o sol, você fala, ah, eram dias e dias, né? Sem sol, com chuva aqui em São Paulo. É, e hoje a temperatura em torno de 26, 27 graus de máxima pra hoje. Mas é por pouco tempo, viu? Não se anime muito, não. Porque, inclusive, já tinha um vento bem forte aqui na região sul, na região do Morumbi, dessa virada do tempo, da frente fria que tá chegando, e aí volta a ter chuva. Aliás, alerta para tempestades no fim de semana, a temperatura volta a ficar amena, amanhã não passa de 21, no domingo não passa de 16, então não dá nem para se animar muito, não, com esse solzinho e com essa temperatura um pouco mais agradável aqui em São Paulo.
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0: Mais do trânsito, o que você conta da Marginal do Tietê, hein, Débora Mendonça?
2: Observa agora a Marginal do Tietê, congestionada no sentido rodovia Castelo Branco, desde a ponte Domingos Franchilli Neto, a ponte da Ticuatira, até a Cruzeiro do Sul. O pior mesmo é até a Vila Guilherme, é mais um congestionamento, e entre Vila Guilherme e Cruzeiro do Sul, é intensidade, velocidade reduzida, mas sem paradas. O motorista pode seguir por vias alternativas, especialmente a partir da Aricanduva, acessando a Radial, que no sentido centro agora, mesmo na aproximação às obras, não tem o trânsito tão ruim. É só do viaduto Bresser até Almirante Brasil. Depois disso, também tudo livre. 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
0: São Paulo. E ó, ouvintes falando aqui dessa ventania, aqui no Campo Belo tá uma ventania danada, diz aqui a nossa ouvinte, Marlene. E a Débora Mendonça também tá de olho nesse assunto, né, Débora?
2: Venta muito agora na cidade, motociclistas, ciclistas, redobrem a atenção com a estabilidade. Também motoristas, atenção, porque a probabilidade de quedas de árvore é maior, também de voar algum galho, folhas e, claro, né, sacolas plásticas. Infelizmente, tem muito lixo solto pela cidade. No mais, a gente tem agora na Celso Garcia uma boa condição no sentido centro, pontos de parada somente entre a Rua Bresser e o Largo da Concórdia, e no sentido bairro da Celso Garcia, nada para evitar. 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
12: Nosso ouvinte Patrícia Santos escreve querendo saber se é verdade que os gatos praticamente não sentem o gosto doce. Patrícia, é sim, é verdade. E a explicação está nos genes. Nos gatos, um dos genes necessários para formar o receptor funcional do sabor doce sofreu alterações ao longo da evolução. Por isso, eles não percebem o doce como nós percebemos. E isso combina perfeitamente com a história evolutiva do gato. Ele é um carnívoro obrigatório. Então, se o gato tenta roubar seu sorvete, não conclua que ele está louco por causa do açúcar. Pode estar interessado na gordura, na textura, no cheiro ou simplesmente naquilo que você está comendo. Para o gato, o mundo dos sabores é muito diferente do nosso. Gente, como eu queria ser um gato! Como eu queria ter esse desprazer de comer doce! Ia ser o máximo, né? Você tem dúvidas? Mande um e-mail para elbicho@bandnewsfm.com.br ou então no meu Instagram, Manu Carsten. Participe, eu espero você. 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
4: É pertencimento. A pessoa, ali você encontra um colo, né? Alguém que passou por algo parecido com o que você passa. E fora toda essa questão de acolhimento, de pertencimento, esse movimento que hoje, felizmente, as associações de pacientes vem crescendo no Brasil, isso é importantíssimo para a mudança de política pública. Uhum. Porque você tem mais pessoas gabaritadas e ali com conhecimentos, e é isso, a informação gera ação.
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0: Flamengo!
1: Nossa!
0: Como vai você?
1: Tá impossível, homem. Não dormiu.
0: Não tem altitude?
1: É.
0: Que mané altitude? Eu não tô te ouvindo, Duó. Deve ter uma coisa fechada aí. Não tô ouvindo, não, Marcelo Duó.
2: Tá tudo
0: Duó.
2: Certo. Tá me ouvindo bem? Tá me ouvindo bem?
1: Agora sim.
0: Tá me ouvindo, Duó?
1: Tudo certo.
0: Oh. Agora sim. Duó, sabe que uma vez eu fui a Bogotá?
2: Que vitória maravilhosa.
0: Fui a Bogotá a trabalho. Uma anedota. Eu fui a Bogotá a trabalho uma vez. E aí tem uma altitude, não é tanto quanto aquela do Flamengo de ontem, de Quito, mas é uma bela de uma altitude, 2.000 e tantos metros, eu não sei exatamente quanto em Bogotá. Eu devia ter uns 35 anos, tem uns 10 anos isso, e cheguei cheio de marra, que mané, altitude, o quê? E aí cheguei, desembarquei e fui direto para a reunião que eu tinha, e era numa editora, que era numa sobreloja, então tinha dois lances de escada para subir, com um patamar no meio, e eu tava com a minha malinha, era uma viagem curta, uma malinha dessa de mão, e aí, né, todo cheio de marra, mané altitude, vou desmascarar isso tudo. Aí subi um lance de escada, devia ter uns 15 degraus. Quando eu cheguei no patamar, eu puxava o ar assim e não tinha ar, tinha acabado o ar. E aí eu encostei a minha mala na parede e sentei contra a parede e fiquei uns 5 minutos sentado ali para subir um segundo lance equivalente. Então, tudo isso para dizer que jogar na altitude não é fácil. E não que o Flamengo tenha jogado bem. Brabo. Chegou lá e se impôs, né, Marcelo Duó? Que beleza.
2: Se impôs. Eu acho que até fez um primeiro tempo bem ruim, Andreas. Eu achei assim. Tomou uma pressão do Del Valle.
0: Concordo.
2: Que foi até acima do esperado. O time acabou recuando muito, né, em determinado momento. O centroavante dele jogou uma bola na trave, que se entra era outro jogo. Mas o Flamengo tem Bruno Henrique, né? Um dos grandes jogadores da história do Flamengo e que é imune à altitude. Era o único que conseguia correr em 2.800 metros e ele foi decisivo, não só pelo gol, mas pelas vezes que o Flamengo conseguia sair com ele, porque o Samuel Lino muitas vezes não aguentava arrancar para contra-atacar e tal. Mas o atacante dele se machucou. O Flamengo deu uma encorpada, eu acho que o Leonardo Jardim foi muito bem ontem, não só na escalação, porque realmente não era jogo para o Pedro, mas também naquelas pausas de hidratação que viraram tempos técnicos, né? Ele fez ajustes ali no time do Flamengo que foram decisivos, além da jogada ensaiada do segundo gol, que é trabalho da comissão técnica, né? Então ontem passou muito por ele. Agora eu tenho uma pergunta para vocês, porque a vaga do Flamengo tem caminhada já, tá? 2-0. Se foi 2-0 lá em cima, você imagina no Maracanã. Tem o Corinthians, viu, Michele? Domingo. No Maracanã. Eu pergunto pra vocês, essa pergunta vale pro Palmeiras também, só que a missão do Palmeiras é mais difícil. O Palmeiras tem um clássico amanhã, estaremos lá na Arena do Palmeiras pra Palmeiras e São Paulo, e depois o Palmeiras sobe pra Quito, 2.800 metros de altitude, Bogotá tem 2.640, Andreas. Se você fosse Leonardo Jardim, Andreas, você pouparia jogadores domingo ou na quinta-feira, quando o Flamengo joga a volta no Maracanã?
0: Eu acho que ele vai poupar no domingo. E tem a impressão até que ele já anunciou isso. Só que poupar, não tô me gabando não, poupar no Flamengo é tirar o Arrascaeta e botar o Lucas Paquetá, certo? É voltar com o Pedro pro time. É colocar o Gonzalo Plata no lugar do Carrascal, é colocar o Luiz Araújo no lugar do Samuel Lino, talvez. Então, nesses termos, eu acho que ele vai dar uma rodada no time. Inclusive também porque ele deve imaginar que o Corinthians também o fará, né? O Corinthians tem uma parada dura, ele teve um empate contra o Estudiantes, mas precisa vencer o jogo, né? Em casa, na Libertadores. Então, eu acho que, considerando que o Corinthians também, na sua medida, tende a poupar, não está em risco no Campeonato Brasileiro e tampouco disputa o título, eu acho que nessa linha haverá uma poupança em comum. Não sei o que, que você acha.
1: Ah, mas o Corinthians não está podendo poupar, não. Tem que trabalhar todo mundo, porque senão para de perder, entendeu? E aí, fora que, imagina uma vitória em cima do Flamengo, a confiança que vai... Não tem que poupar ninguém, não, gente. Põe todo mundo para trabalhar.
2: Não, bastante. Michele, você que tá de verde mais uma vez, Michele. Ah,
1: para de chamar atenção pra isso, Duó. Já falei que eu sou a corintiana que mais usa verde na história.
2: Usa verde no mundo. Se o Corinthians poupar, eles vão convocar você pra jogar. Vão convocar outros corintianos ilustres para entrar em campo, porque não tem ninguém.
1: Exato. Então, o Andraza deu essa esnobada. Entendeu? O que ele quis dizer foi isso. Ele falou assim, tudo bem o Flamengo poupar, né? É. Porque tá, tem time para isso. O Corinthians... Desculpa. Eu não...
2: Tá perdido. É igual o São Paulo. São Paulo tá na mesma, né? O São Paulo joga terça, Libertadores, à volta e precisa ganhar o jogo, reverter contra o Boca no Morumbi. E vai pegar o Palmeiras amanhã. E o Corinthians... O São Paulo acho que agora não tanto mais, mas o Corinthians está começando a olhar para baixo. E aí a situação começa a ficar meio esquisita, porque a sequência do Corinthians é terrível. É Flamengo, depois o Estudiantes à volta e Fluminense em casa, depois Palmeiras. Tem Palmeiras no caminho do Corinthians.
1: Porque então, o Corinthians já tá com muito desfalque também, não tá? Naturalmente, Odô?
2: Já.
1: Ele já tá com desfalque já, super tá importante, sem o André. Assim. Sem o Yuri também, tá, não?
2: Sem o André, o Yuri Alberto, que não deve voltar para quarta-feira, provavelmente, ainda não tá bem. Uhum. É, na Libertadores, o Ranieri não vai jogar, porque tá suspenso, pegou mais um jogo, né? Então, provavelmente, ele vai acabar jogando no final de semana, até porque não vai ser utilizado no, na Libertadores. É, o Hugo Souza volta e tudo mais, mas eu acho que o Memphis e o Garro, ele vai poupar. Porque, né, o Memphis já saiu meio esquisito lá da Argentina. Não tá bem, tá fora de forma. Aliás, semana que vem, viu? Eu vou esperar a segunda-feira pra perguntar pros corintianos se eu já posso cobrar o Memphis já.
1: Pra dar resultado, é isso? Pela renovação, hein?
2: É, porque fizeram um escândalo pra renovar, né? Fizeram um escândalo que tinha que renovar, gastou o dinheiro que não tinha, porque não consegue pagar nem o salário. Não vão pagar o Memphis, esquece, tá? Vai piorar. É, e o cara não tá jogando. Então, segunda-feira eu vou perguntar para a bancada virtual corintiana se eles estão satisfeitos com o problema que eles criaram.
1: Tá bem, canal aberto aqui para esses tais de corintiano. Eu só vou pedir aí para o Flamengo, sabe, vai com calma.
0: Não, que calma.
1: Porque tá, que sabe, calma. Assim, a situação não tá das melhores, não, então não precisa, tá, não precisa atropelar.
0: Nada. Palmeiras é amplamente favorito no brasileiro.
1: Pela nossa amizade, Andreas, aqui, desse programa, não, pro bem isso, desse programa. Amizade.
2: Não, mas o negócio é o seguinte, ô Andreas, sabe qual é o negócio? Os pontos de 1-0 são os mesmos pontos de 5-0, então, você entendeu?
1: Exato!
2: Não precisa maltratar.
1: Exato, falou tudo.
2: Porque a vingança nunca é plena, mata a alma e a envenena, já diria o Chaves. E não, provavelmente, Corinthians e Flamengo vão se encontrar na Libertadores, tá? Pense nisso. Sim.
1: Um problema de cada vez,
0: o né? Jogo... Por favor. O jogo é duro, o jogo domingo é duro e o Flamengo vai poupar. E poupando tem um prejuízo, né? Por mais que você tenha jogadores de altíssimo nível, ele vai poupar um zagueiro. Com certeza ele vai poupar um zagueiro, ou o Léo Pereira ou o Léo Ortiz. Então tem um Danilo pra entrar. Ele vai poupar um lateral, acho que o Ayrton Lucas não vai jogar. Fez uma boa partida ontem, então ele pode colocar... O Alexandre tá machucado, ele pode colocar o Varela na lateral esquerda, como entrou ontem no segundo tempo. Ele pode poupar o Jorginho, aí nesse caso entraria o Everton Araújo. É, o Flamengo vai dar uma chance pro Corinthians, porque ele tem de poupar depois de uma viagem, de um desgaste como esse. O Flamengo tava no Pará, jogou num campo pesadíssimo contra o Belém, na chuva. Depois foi jogar em Quito. É um sacrifício tremendo. Então vai poupar. Só que, por sorte, tem um Lucas Paquetá para jogar no lugar do Arrascaeta. Que maravilha para quem torce pro Flamengo.
2: É. Pois é, rapaz. Como diria o craque Neto, Michele, que fase que tá o Corinthians, hein?
1: Que fase. Só tem mensagem de ouvinte zoando aqui. Só zoando, só zoeira.
2: Isso é muito triste.
1: 5-1, tô com pena do Corinthians. É o Paulo mandando aqui. Vamos nessa. Segunda-feira, talvez eu chame outra pessoa para estar aqui no meu lugar, tá bom?
2: Tá bom, não. Vamos aguardar.
1: Talvez dê uma dor de barriga, alguma coisa assim. Bem na hora do esporte.
0: Tá na pulo, hipótese, né? Que muito o Flamengo bem. Vencesse, na hipótese que o Flamengo vença, eu jamais seria indelicado com você e te zoaria. Jamais, certo? Então, não por isso.
2: A pergunta é se o Ivan vai participar.
1: É, então. Se ele assina a petição.
2: Que o Ivan já não dá pra garantir, entendeu?
1: Não, mas eu sou uma corintiana boazinha, eles não fariam isso comigo. Obrigada, Duó. Bom fim de semana, bom trabalho e segunda é nóis.
2: Bom futebol pra gente. Segunda-feira estaremos juntos pra contar os pedaços de quem sobrar. Até lá, senhores.
1: Valeu.
0: Beijo.

0: só zoeira, não tem um corintiano aqui para dar um apoio moral? 11-999-592-100. É isso, tá difícil, né? Os próprios corintianos defenderem aí. Mas tá aberto aqui o nosso canal para você participar, inclusive para falar também aí da sua quebrada, da sua região, como é que tá. Algumas mensagens chegaram aqui a respeito do vento, vento forte no centro, principalmente ali no Viaduto do Chá, Vale do Anhangabaú. É a mensagem do nosso ouvinte Eduardo. E tem aqui também o Veríssimo, falando de ventos médios no bairro do Taboão, em São Bernardo do Campo. É isso, tem virada. Mais uma vez, virada de tempo, frente fria chegando e quedas de temperatura, chuva forte, vento forte também, possibilidade de tempestade nesse fim de semana.
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0: Agora são 3:08, mensagens chegando aqui dos nossos ouvintes. A maioria bem feliz com esse tempo de hoje, céu azul, quem diria, né? Mais cedo até mostrava, falava, gente, uma chuva, um céu cinza, horroroso. Não dava pra acreditar nessa previsão, que falava, não, ia aparecer o sol, a temperatura ia subir. E de fato apareceu, não só apareceu, como o céu tá bem azul em muitas regiões, apesar desse vento. E aí, alguns ouvintes mandando mensagem pra cá, como por exemplo, a nossa ouvinte Giovana, ela falando aqui a respeito do... Primeiro falando que é corintiana, mas que tá difícil, viu, de acreditar. Confiança pra domingo é zero, disse ela aqui. Só que aí ela falou, o dia tá muito bom, tá perfeito. Até deu certo pra lavar roupa, abrir a casa, tirar essa sensação de umidade. Não, hoje é o dia pra tirar o mofo, galera. E aí um outro ouvinte também mandou aqui, pena que vai ficar tudo nublado novamente no fim de semana. E essa é a expectativa. E outros ouvintes aqui também mandando mensagem a respeito do trânsito na cidade de São Paulo. Sexta-feira costuma ser um pouquinho melhor, mas ainda assim tem alguns pontos de congestionamento. E aí teve um ouvinte que mandou aqui do semáforo que não está funcionando na Avenida Brasil. Eu perdi a mensagem dela aqui, porque aí vão chegando as mensagens, elas vão se sobrepondo e eu acabei perdendo a dela. Mas falando a respeito de um semáforo num cruzamento super importante na Avenida Brasil, que não está funcionando. É, atenção CT. Ah, um caos. Achei aqui, um caos. Passei meia hora atrás e até agora nada, sem ninguém para ajudar. É o farol da Brasil com Abílio Soares. Tá aqui, ela mandou de novo para reforçar. Obrigada, Gabi, que mandou a mensagem aqui na nossa central de ouvintes. Valeu. 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
4: Estamos de volta, meus amores. Tem Método na Band News FM e, rapidamente, aciono Fernanda Caldas, aqui ao meu lado no Rio de Janeiro, com notícia urgente. Calma, que não tem nada a ver com Xandão, Edson Fachin, nem André Mendonça. Tem a ver com a política local aqui do Rio de Janeiro, com o indeferimento de uma candidatura importante, Fernanda Caldas. Boa tarde.
5: É, do ex-governador do Rio, Antônio Garotinho. Andrés, boa tarde para você, para todo mundo que está acompanhando o Tem Método. Por unanimidade, então, o Tribunal Regional Eleitoral aqui do Rio...

0: Na época em que que era governadora, era a esposa dele, né? A Rosinha Garotinho. E aí, por isso, hoje, essa decisão indeferindo a candidatura dele, ele deve recorrer. Segundo a defesa, a gente vai seguir acompanhando os próximos passos, mas o que vale no momento é que a candidatura está indeferida.
1: Obrigado, Fernanda Caldas. Aliás, Michele Trombelli, Ivan Brandão, foi com o Antônio Garotinho que nós abrimos aqui a nossa sequência de entrevistas com todos os candidatos a governador do Rio de Janeiro. Foi concluída hoje com a candidata Juliette Pantoja, da Unidade Popular. Foram 9 entrevistas, desculpa, no curso de 2 semanas, pulado somente o feriado de 7 de setembro, e missão cumprida. Muita gente dizia, a gente deliberou muito sobre isso aqui, né? Em reunião administrativa, reunião secreta, a gente deliberou muito sobre se deveríamos entrevistar todos os candidatos, né? Isso significaria dar a todos os candidatos, inclusive aqueles que não pontuam em pesquisa, 50 minutos de um jornal importante da casa, do Todo Rio, que eu apresento com Cristiano Pinho e com José Paulo Sobral. A gente deveria dar 50 minutos igualmente para todos os candidatos. E na prática, tendo acontecido, pessoal, isso se mostrou muito legal, porque houve oportunidade de conhecer mesmo e de ouvir visões de mundo, programas partidários muito diferentes, né? Visões de mundo muito diferentes, algumas das quais absolutamente desconhecidas. Então, uma baita experiência. Eu mesmo tinha dúvidas sobre se a gente deveria fazer assim dessa forma e terminei esse processo convencido de que sim, de que vale a pena. Foi muito legal.
2: É, e o legal é que fica também disponível, né, nas plataformas digitais, YouTube, o eleitor que ainda não formou a opinião dele ou não conhece muito bem os candidatos, pode consultar lá
1: Sim.
2: e ver, né? Ver, ouvir essas entrevistas. Muito bacana.
1: E sabe
3: Bom.
1: o que foi muito legal? Desculpa, Ivan, perdão. Rapidinho, o que foi muito legal é que a gente pôde, nesse período, tratar dos assuntos mais importantes mesmo. Perguntar sobre assuntos que, às vezes, não há tempo no debate público. A gente falou sobre habitação popular, a gente detalhou matéria sobre transporte, sobre saneamento, e essas questões do marco legal do saneamento e o prazo de universalização para oferta de água e esgotamento sanitário, saúde, educação, sempre segurança pública, né? Segurança pública. Muito interessante, porque é a principal bandeira de quase todos os candidatos, mas com visões de mundo muito diferentes, sobre inclusive organização policial. Missão cumprida e com um grande prazer.
3: Bom, a gente estava falando aí do Antony Garotinho. O TRE indeferiu a candidatura dele, assim como indeferiu recentemente a de José Roberto Arruda aqui no Distrito Federal. Todos esses e outros candidatos esperando por uma decisão em relação à ficha limpa. Hoje havia uma expectativa, o Márcio Rocha está aqui no estúdio, porque o Supremo Tribunal Federal retomaria a discussão e a votação sobre as mudanças promovidas pelo Congresso Nacional, plenário virtual. O ministro Gilmar Mendes voltou, né? Deu lá do pedido de vista, divergiu, mas não andou, Márcio Rocha, esse processo, né? Boa tarde para você.
4: Oi, pessoal, boa tarde para vocês, boa tarde a todo mundo que nos acompanha. Acho que andou, né, Ivan? Porque a gente tem um placar diferente, né? A gente estava com 2 votos de ministros já computados, tem um terceiro. Mas o ministro Flávio Dino, do Supremo Tribunal Federal, ele fez um pedido de destaque. Então, a partir desse momento, né, o Supremo vai analisar agora, no plenário presencial da corte, em uma data que ainda vai ser definida, essas mudanças na lei da ficha limpa que foram aprovadas pelo Congresso. Como ele pediu destaque, a discussão sai do plenário virtual, onde estava sendo realizada inicialmente. Esse julgamento foi retomado nessa sexta-feira com o voto do ministro Gilmar Mendes, que tinha pedido vista, ou seja, mais tempo para analisar esse caso. Esse pedido foi feito em maio. E agora, em setembro, na volta, né, no voto que ele apresentou, ele abriu a divergência em relação à relatora do caso, que é a ministra Carmen Lúcia. Ela tinha entendido que as alterações na lei feitas pelo Congresso são inconstitucionais e votou para derrubar essas mudanças. Ela foi seguida pelo ministro Luiz Fux. Estávamos com o placar de 2-0 pela derrubada, mas, como Gilmar Mendes abriu divergência, agora o placar está em 2-1. Um dos trechos da lei um dos trechos dessa lei que são questionados, né, são vários pontos que são questionados, mas o que trata principalmente o ponto do voto de Gilmar Mendes é justamente o que reduz o prazo que os candidatos condenados ficam proibidos de se candidatar novamente, a chamada inelegibilidade. Pela mudança aprovada pelo Congresso, o tempo de punição para políticos passados acabou reduzido.

0: A Gilmar Mendes entendeu que a mudança nesse cálculo da inelegibilidade definida pelo Poder Legislativo é constitucional, mas também defendeu que exista um período de transição para a entrada em vigor dessas alterações. A decisão, como a gente está vendo ainda, pode afetar candidaturas que enfrentam questionamentos na Justiça Eleitoral, exatamente as duas que a gente citou agora: José Roberto Arruda, aqui no Distrito Federal, é candidato ao GDF, e Antony Garotinho, que é candidato ao governo do Rio.
1: E outras, né? O Eduardo Cunha lá em Minas Gerais, mas assim, não que o voto do ministro Gilmar, Andreasa, Michele, dê muita esperança para eles, porque, como o Márcio falou aí, o ministro Gilmar, ele coloca ali uma proposta de transição de 18 meses para mudar a contagem desse período de inelegibilidade. Ou seja, mesmo que permaneça o voto divergente, então só valeria daqui a 18 meses, né? Teria esse prazo aí. Então, por mais que se apeguem, e agora Antony Garotinho, José Roberto Arruda aqui no Distrito Federal vão recorrer, já recorreram, né, ao TSE, não sei se sai uma decisão sobre essas mudanças na lei da ficha limpa, antes das eleições. E aí pode rolar todo aquele processo, né? Eles vão para a urna, mas se depois foi indeferido, os votos são anulados, quer dizer, eles continuam fazendo campanha enquanto houver a possibilidade do recurso, mas o Supremo Tribunal Federal continua sentado em cima desse processo que agora o ministro Edson Fachin vai ter que achar o lugar na agenda ali para botar no plenário e votar a lei da ficha limpa. Não sei se vai ter tempo hábil antes das eleições.
2: Bom, e vamos voltar a falar sobre os documentos, as informações que foram divulgadas relacionadas ao Banco Master. E um desses, ou alguns desses documentos da investigação mostram que o senador e candidato à presidência, Flávio Bolsonaro, é investigado desde julho pela Polícia Federal no inquérito aberto para apurar se houve crimes no financiamento do filme Dark Horse. O procedimento foi autorizado pelo ministro André Mendonça, depois de um pedido da Polícia Federal, por suspeita de lavagem de dinheiro, evasão de divisas e corrupção. Em uma agenda de campanha hoje, Flávio Bolsonaro negou irregularidades, afirmou que não houve contrapartida pelos recursos destinados ao filme e defendeu a retirada total dos sigilos do inquérito do Banco Master, algo que foi determinado, inclusive, a gente deu aqui no Tem Método, pelo ministro Edson Fachin, depois do pedido de. Atendendo, na verdade, um pedido da Procuradoria-Geral da República e também de outros ministros, Cristiano Zanin, Alexandre de Moraes também fez um pedido mais cedo em relação a isso, mas o fato é que ele deu 24 horas para que seja quebrado o sigilo total ou quase total, né? Abrindo ali ainda uma brecha para que aquelas informações mais delicadas que estejam em andamento, que sejam relacionadas a operações que estejam em andamento agora, podem ser preservadas pelo ministro André Mendonça. O fato é que o Flávio Bolsonaro cobrou uma investigação do Flávio Dino, do Supremo. O senador acusou o ministro de interferência nas eleições.
3: Eu peço ao ministro André Mendonça, abra sigilo, sabe? Tira o sigilo de tudo. Mostra tudo para o povo merece saber e diferenciar quem está certo, que é o meu caso, de quem está errado, que é o caso do governo. Então, eu não tenho nada a reclamar sobre isso. Eu acho que tem que dar transparência e tudo que vão encontrar, o que eu sempre disse, gente. Que eu não tenho nada a esconder, que o filme é totalmente legal, o filme está pronto, ou seja, tem ali, né, algo concreto. É diferente de pessoas aí que participaram de movimentos escusos, como o Lula, que fez uma reunião secreta lá com Augusto Lima, com Vorkaro, com Haddad, com Dalípolo. É esse pessoal que tem que dar explicação. E no meu caso, para deixar bem claro, gente, isso aí eu conheci, né, o investimento no filme começou em janeiro de 25, não é isso? Janeiro de 25. Eu sou um senador de oposição. O que é que eu, como senador, podia, né, dar em contrapartida a ele? Nada. Eu sou oposição, imagina, eu vou pedir pro Lula alguma coisa, ele vai fazer o contrário que eu estou pedindo. Então não existe contrapartida, não existe contrapartida diferente do que houve nesse atual governo.
4: Ah, para com isso. Que papo brabo é esse? Eu sou de oposição, não tenho nada para oferecer. Senador da República, com uma bancada importante do partido. O Ciro Nogueira também era senador. Era, né? Agora já mudou. Era senador de oposição também. É ruim, tem voto. Medidas importantes no parlamento que interessam aos vorcaros da vida. É bom agradar. Não sei se ele quis. Não sei se aconteceu isso, mas esse argumento não cola. O cara queria agradar o senador da República, Flávio Bolsonaro. Ademais, filho do mito, filho de Jair Bolsonaro. Que, ainda que não se soubesse que seria o candidato bolsonarista à presidência da República, alguém que certamente seria influente sobre aquele que seria um candidato competitivo bolsonarista contra Lula nessa eleição que está em curso agora. Para com isso. Tem muita questão política que o peso de um senador que tem liderança, embora não formal, sobre uma bancada importante, pode influenciar. Não estou dizendo que isso tenha acontecido, mas esse discurso não cola. O que a gente precisa observar, do ponto de vista político eleitoral, é se a novidade, porque tem uma novidade aí, a gente sabia já há algum tempo que o André Mendonça havia autorizado a investigação sobre o filme Dark Horse e o trânsito bizarro dos milhões de dólares de Vorkaro para os Estados Unidos, para o fundo Heaven Gate, para supostamente financiar o filme Dark Horse. Tudo isso a gente sabia. Só que agora tem a informação que fere, não sei quanto, porque está tudo tão, como se diz, polarizado, engessado, que as rejeições se impõem de uma tal maneira que os sangramentos são menores. E os votos acabam sendo recompostos. O cara tapa o nariz, despreza tanto Lula, por exemplo, que tapa o nariz e vota em Flávio Bolsonaro, mesmo diante dessa imundice toda. Mas agora tem um fato novo, que o PT já está explorando na campanha, e tem de explorar eleitoralmente mesmo, é do jogo. O fato de que agora se sabe que Flávio Bolsonaro é investigado. Até então não se sabia disso, sabia que havia uma investigação sobre o trânsito dos dinheiros. Agora a gente sabe que ele é investigado, entre outras razões, por lavagem de dinheiro, evasão de divisas e o mais importante, que é ruim, né? Corrupção. Então, qual o impacto isso terá na eleição? Qual o impacto isso vai... Eu acho que nem será muito grande, mas é o que se precisa observar nas cenas dos próximos capítulos.
1: Bom, em outro documento, a polícia aponta a suspeita de que o banqueiro Daniel Vorkaro, dono do Master, atuou para tentar influenciar o voto do ministro Dias Toffoli em um julgamento de interesse da instituição financeira. A informação revelada pela revista Piauí faz parte de um documento que foi entregue pelo diretor-geral da corporação, Andrei Rodrigues, ao presidente do Supremo, Edson Fachin, e que permanecia sob sigilo até então. Em nota, o gabinete de Toffoli disse que o julgamento, aí eu vou abrir aspas aqui, tá? Foi objeto de pauta virtual, tendo o voto do ministro sido apresentado acompanhando o eminente relator, ao que foi destacado para presencial, quando o voto foi repetido no mesmo sentido do voto do plenário virtual. Não houve, portanto, qualquer mudança de posicionamento. Fecha aspas. Um julgamento envolveu um pedido de indenização bilionária de uma empresa do setor sucroalcooleiro que cobrava da União uma reparação por prejuízos causados na década de 1980. Embora o Master não fosse parte no processo, o desfecho era estratégico para o banco, que teria uma carteira de mais de 10 bilhões de reais em precatórios de usinas.
4: E foi aquilo que eu falei mais cedo aqui no programa, quando a gente estava falando das reuniões secretas, né? Lá no primeiro bloco do jornal, a revista Piauí também revelando uma nova perspectiva na investigação da Polícia Federal sobre aquele fundo Arlim, né? O fundo Arlim, pertencente ao fundo Leal, administrado pela REAG, fundo que tinha Fabiano Zettel, que é Daniel Vorkaro, como fachada, fundo que se associou a Dias Toffoli via Maridit, comprando uma cota no Hotel Tayayá, da empresa de Dias Toffoli, naquele hotel, naquele resort. Isso é o que a gente sabia até agora. E já era gravíssimo, lembrando que Dias Toffoli era o relator do caso Master, que tinha como objeto o seu sócio. Mas o que a Piauí revela, reportagem do Breno Pires, grande repórter, é que, segundo a Polícia Federal, essa é uma hipótese, o Arlim, esse fundo, que recebeu 35 milhões de Daniel Vorkaro e ativos que depois seriam transferidos na totalidade para offshore, nas Ilhas Virgens Britânicas, que Arlim seria Dias Toffoli. Não é nem que Arlim seria o fundo que compraria parte de Dias Toffoli do Hotel Tayá. O que se está investigando aqui é que Dias Toffoli seria o... E aí, nesse caso, a fachada não seria o Arlim, a fachada seria o Hotel Tayá. E essa operação. Que Dias Toffoli seria, se não proprietário de fato do fundo Arlim, o beneficiário final desses dinheiros postos ali. Ele seria, portanto, talvez por interposta pessoa, no final das contas, o dono, finalmente, do fundo Arlim, que recebeu 35 milhões de reais de Daniel Vorkaro. E isso tudo... Nós sabemos agora, nós, sociedade, mas os ministros do Supremo sabiam porque estava no relatório da Polícia Federal lá de fevereiro. Relatório que eles todos resolveram esconder, inclusive Edson Fachin, inclusive André Mendonça.
2: E rapidamente, aqui a gente, nossa reportagem em Brasília confirmou, né, Ivan, Andreasa, que o diretor-geral da Polícia Federal, Andrei Rodrigues, já prestou ao presidente do STF, Edson Fachin, os esclarecimentos foram pedidos, né, pelo Fachin. Essa manifestação responde àquele prazo de 48 horas que foi concedido por Fachin para que Andrei prestasse as informações solicitadas. E aí, depois da análise desse documento, o presidente do Supremo vai decidir se mantém ou não Andrei no cargo depois daquela situação em que um o tirou do cargo, o outro voltou a colocá-lo no cargo, e agora então a gente tentando acesso ao conteúdo dessa defesa de Andrei Rodrigues, diretor-geral da Polícia Federal. 3h28.
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2: É assim, é quase uma novela, né? Vários capítulos que vão se sucedendo. Você vai acompanhando tudo aqui na Band News FM. Em relação ao trânsito, esse... Será que tá uma novela? Tá muito difícil? A Débora Mendonça falava agora há pouco da Avenida dos Bandeirantes. O que você atualiza agora, hein, Débora?
6: Agora, a Avenida dos Bandeirantes, além do trânsito muito ruim no sentido de Imigrantes, também formou lentidão em direção à Marginal do Pinheiros, fila na lateral do Muro de Congonha, já o final do muro, pouquinho depois da Miruna, até a Alameda dos Maracatins. Para quem segue em direção a Imigrantes, desde a Guaraiúva até pertinho da Washington Luiz, trânsito bem pesado. Vale seguir pela Roberto Marinho, ainda no sentido Jabaquara, porém também formou lentidão na Roberto Marinho em direção à Marginal do Pinheiro, já desde a Vereador José Diniz até a aproximação à Rua Ribeiro do Vale. 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
21: Piorando, a Marginal do Rio Tietê no sentido rodovia Castelo Branco, agora com lentidão desde a Ponte das Bandeiras até a Rodovia dos Bandeirantes, Ponte Ulisses Guimarães. O motorista segue melhor por alternativas, ainda que o Minhocão esteja livre. Na sequência, Francisco Matarazzo já tem dificuldade do Parque da Água Branca até o Estádio do Palmeiras, mas seguem livres a Marquês de São Vicente, também a Avenida Hermano Marchetti. 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
2: Tem mensagem importante chegando aqui com o nosso ouvinte Anderson. Fala, Anderson.
23: Boa tarde, Band News FM, tudo bem? Cara, acabei de presenciar um assalto, uma tentativa de assalto que gerou um acidente. E na outra esquina, um acidente. E eu fumei todas.
2: Quem está acompanhando a gente com imagens, vê ali as imagens feitas pelo Anderson. Foi uma tentativa de roubo na Avenida 9 de Julho. Segundo ele, dois adolescentes quebraram o vidro de um carro. A mulher do veículo se assustou, passou no sinal vermelho e acabou atropelando o motoqueiro, que no momento não entendeu nada. É, pensou que a moça tinha errado, até que ela viu ali que ela estava em estado de choque absoluto. É, foram dois rapazes, não há informação, segundo o Anderson aqui, não sei se, acho que eles conseguiram fugir pelo visto, mas a mulher acabou se machucando ali por causa dessa colisão, e essa ocorrência agora em andamento na Avenida 9 de Julho, daqui a pouquinho a gente confirma exatamente até a altura também da avenida. Obrigada, Anderson.
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2: 3:36. O ex-governador de Goiás, candidato do PSD à presidência, Ronaldo Caiado, segue no Hospital Vila Nova Star, em São Paulo, internado com um diagnóstico de pneumonia. Há uma expectativa para um novo boletim médico ser divulgado ainda hoje. A expectativa dos aliados é de que ele retome a agenda de campanha na próxima segunda-feira. Caiado, que foi inicialmente internado para tratar uma faringite, recebeu o diagnóstico de pneumonia após passar por uma tomografia do tórax.
3: E olha, temos? Ainda não, né? Então vamos acionar a Gabriela Oliveira, porque continua a greve. Peraí, vamos acionar a Gabriela Oliveira. Continua e por tempo indeterminado a greve dos bancários da Caixa Econômica Federal e do Banco do Brasil, que foi iniciada ontem. E a Gabriela tem as informações. Fala, Gabi.
4: Boa tarde para vocês aí no estúdio, a todos que nos acompanham. A greve dos bancários da Caixa Econômica Federal e do Banco do Brasil segue por tempo indeterminado e afeta agências em todo o país. Aqui em Belo Horizonte, também na região metropolitana, os trabalhadores fizeram um novo ato durante a manhã de hoje. No primeiro dia da greve, mais de 300 pessoas participaram de uma manifestação unificada. Várias unidades e setores também ficaram paralisados. Os bancários rejeitaram, no dia 4 de setembro, a proposta de reajuste salarial. A categoria cobra ainda melhorias nos benefícios e nas condições de trabalho. O Banco do Brasil afirma que já foram realizadas várias rodadas de negociação e orienta os clientes a utilizarem os canais digitais. Já a Caixa diz que mantém o diálogo com os empregadores e que voltou a negociar em busca de um novo acordo. A Federação Nacional dos Bancos, por outro lado, informa que as negociações foram encerradas na última quarta-feira com a assinatura de convenção coletiva de trabalho. Volto com vocês aí no estúdio.
3: Valeu, Gabi. E tem ouvinte aqui, o Matheus é um deles, lembrando que também começou a greve nos Correios. Por tempo indeterminado, os trabalhadores dos Correios rejeitaram também a proposta que foi apresentada pela empresa nas negociações da campanha salarial e também iniciaram essa greve por tempo indeterminado em diferentes regiões do país. 3:38.
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3: Débora Mendonça, de olho no trânsito do Corredor Norte-Sul, e o que você conta, Débora?
5: Muito ruim o Corredor Norte-Sul para a Marginal do Tietê, da Ligação Leste-Oeste até a Avenida do Estado. A Estado tem vantagem e desvantagem, porque pegar a Ligação Leste-Oeste para trocar de caminho não funciona. Ligação muito ruim já da Praça Roosevelt até a Estado. Agora, para quem sai em direção à Praça João Mendes, vai pegar o viaduto 25 de Março, a Rua da Figueira, cai na Estado, pegando uma lentidão bem menor que a do corredor e segue pela Cruzeiro do Sul para a Marginal do Tietê. Esse caminho vale. Agora, se for seguir em direção à Avenida Santos Dumont, passar pela Praça Armênia, aí vai dar empate mesmo, porque está bem congestionado esse trecho final da Avenida do Estado. 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
3: E só atualizando aqui também a informação que foi enviada pelo nosso ouvinte Anderson a respeito dessa tentativa de assalto na Avenida 9 de Julho, que acabou resultando num acidente de trânsito. A vítima, né, assustada, acabou atropelando um motoqueiro e ele falou que foi lá na altura do número 1325. Pelo que eu tô vendo aqui, fica pertinho da Praça 14 Bis. Provavelmente para quem está indo no sentido da região central. E ele falou ali que os dois suspeitos fugiram mesmo. Eles correram 2 metros e aí depois seguiram caminhando a rua na direção contrária. E simplesmente fugiram, ninguém conseguiu fazer nada, segundo o nosso ouvinte aqui, que fez imagens, alertou a gente sobre essa tentativa de assalto, esse acidente ali na 9 de julho. Valeu, Anderson.
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4: 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Bolinho de macaxeira ou mandioca, ou aipim, se você tiver no Rio de Janeiro. Ai, é muito gostoso. Você vai comprar 0,5 quilo de mandioca. Eu vou confessar pra vocês que eu compro a mandioca cozida já. Em alguns mercados tem aqui em São Paulo e na feira também. Por quê? A mandioca é uma raiz que é muito difícil. Às vezes a gente compra, ela tá uma delícia. E às vezes a gente compra, ela tá dura, seca. Então, se você já compra cozido, não tem erro. E aí eu compro sempre, escolha que ela seja bem amarelinha. E já cozida dá pra ver que ela tá macia, né? Então você vai comprar 0,5 quilo, vamos considerar aí 0,5 quilo de mandioca já cozida, tá? Vai amassar como se fosse pra fazer um purê, lembrando que a mandioca tem aquele fio no meio, né? Então você tira o fio, amassou, vai colocar pra 0,5 quilo, 1/2 xícara de queijo coalho ralado fino, 2 colheres de sopa de manteiga em temperatura ambiente, sal, pimenta do reino e 1 ovo. Isso você vai misturar bem. Essa massa, e agora vem um parênteses, você pode colocar coentro, salsinha picada, você pode colocar um pouquinho de algum embutido se você gosta, um pedacinho de salaminho bem picadinho, fica uma delícia, carne seca, fica gostoso, até um camarãozinho salteado, pouco, tá gente? Só pra dar uma texturinha, ou nada, porque ele já é uma delícia só do jeito que é. Aí você vai moldar os bolinhos, passa na farinha de trigo, no ovo e na farinha de mandioca. Leva pra fritar, tem que fritar mesmo, em imersão, no óleo, não dá pra fazer na airfryer, deixa fritar até ficar douradinho e é uma delícia. Então tem um puxa-puxa natural da mandioca que se junta com o do queijo e é daqueles que não dá pra comer só um. A gente senta assim, ó, e vai. 1, 2, 3, 4, 20, 432 e assim vai. 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

0: Felipe Killing direto.
1: Boa tarde! Boa tarde!
2: Opa!
0: Boa tarde pra alguém.
2: Achei que era
0: boa tarde pra alguém.
2: Achei que era o Killing.
0: Boa
2: falei, nossa,
0: tarde.
2: Como o Killing tá feliz,
0: um
2: mas
0: killing...
2: eu falei, essa voz não é dele, não.
0: Era um Killing diferenciado. Esse era um Killing diferente. Mas eu como eu sou educado, boa tarde pra você em algum lugar que nos deu boa tarde. Boa tarde, boa tarde. Boa tarde, Felipe Killing. Como vai você?
3: Boa tarde, boa tarde. Feliz nesta sexta-feira. Boa tarde, Andreasa. Boa tarde, Voz do Além. Boa tarde, Ivan e também Michele.
4: Você tá feliz, né?
2: Eu falei, tava demorando pro Ivan perguntar. Feliz por quê?
3: Eu trabalho amanhã, mas sexta-feira tem que estar feliz.
2: É isso, também acho. Embora esteja difícil.
0: Vou achar justo. Muito bem. É porque não tem um Xandão. Não tem um Xandão.
4: Não tem um Xandão.
0: Não tem. Não tenho Xandão. Ô, Felipe Killing, eu confesso pra você que eu sou muito transparente aqui, né? Eu perguntei pra Michele Trombelli o que era isso. Eu não tenho a menor ideia, não sei nem como é que fala. Anthropic, não tenho a menor ideia, tá? Mas isso revela que bloqueou cientistas que tentaram usar inteligência artificial em pesquisas que poderiam ajudar a desenvolver armas biológicas. Eu sei que é muita ignorância eu não saber e peço desculpa por isso.
2: Vê se eu expliquei direito, Killing. É a concorrente da OpenAI, certo?
4: Exatamente, e a OpenAI é...
2: E que foi criada por um ex-funcionário da OpenAI, certo?
0: E a OpenAI é o quê?
3: Exato.
0: Brincadeira.
3: Do ChatGPT e o Anthropic do Claude, né? E, olha, às vezes eu até acho melhor não saber muito, porque quanto mais eu pesquiso sobre esse assunto, mais preocupado eu fico. Tô com medo do futuro, tô com medo do futuro dos meus filhos, mas é o seguinte, a Anthropic afirmou que precisou bloquear algumas contas. E ela divulgou um relatório mostrando pessoas utilizando de forma maliciosa essa poderosa inteligência artificial, mas citou alguns exemplos de possíveis... armas biológicas, porque é o seguinte, a inteligência artificial ajuda pesquisadores a encontrar medicamentos, mas também essa mesma tecnologia, esse mesmo conhecimento pode ajudar a tornar um vírus mais perigoso. E é isso que a Anthropic fez o alerta. Ela revelou que bloqueou conta de cientistas, citou um caso de um cientista que estava querendo fazer uma análise para descobrir como chikungunya poderia furar o sistema imunológico e também se espalhar de forma mais rápida. Perdão. E aí a empresa também divulgou outros casos de gripe aviária e perguntas e formas como a inteligência artificial estavam sendo usadas que ligou o sinal de alerta. Em uma dessas pesquisas, as perguntas vinham de uma base militar fora dos Estados Unidos. A outra, em países que o Claude ou Anthropic não fornecem serviço, entre eles Rússia, China, Coreia do Norte, Cuba, Síria, Irã, mas utilizavam intermediários para tentar driblar essas restrições. E tudo isso vem numa semana em que um ex-funcionário da Anthropic, também da OpenAI, afirmou que no meio, né, funcionários e executivos dessas empresas de inteligência artificial têm um medo de que ela possa acabar com a humanidade. Então aqui a gente tem dois medos separados, né? Um, da inteligência artificial oferecer para seres humanos maliciosos a possibilidade deles criarem uma arma biológica e talvez sair de controle, né? Imagina um coronavírus muito mais potente, que se dissemina de uma forma violenta e acaba matando as pessoas, mas foi um ser humano que fez com a ajuda da inteligência artificial. E o outro medo é que a inteligência artificial possa acabar com a humanidade. Tem gente que fala que isso é alarmismo, que não é para tudo isso, mas os próprios funcionários dessas empresas têm vindo a público fazer esses alertas. E a própria OpenAI veio a público pedir mais regras de segurança. Então, é curioso, quando a própria indústria pede para que algo seja feito, mas é aquela coisa, não adianta só uma empresa ser regulada ou só em um país. Existe uma concorrência com a China, e existe muito dinheiro envolvido. Então esses alertas acabam deixando a gente com um pouquinho de medo. Por isso que eu acho que às vezes é até melhor não saber muito, porque eu confesso que eu estou um pouco receoso.
2: É isso, a Anthropic também é conhecida como a mãe do Cláudio. O Cláudio é muito falado lá em casa. Ah, o Cláudio falou isso, o Cláudio falou aquilo, né? A gente apelidou o Cláudio de Cláudio. É, e é isso. Dá Jimmy, medo. Né? E pior que esse engenheiro não vai estar aqui pra falar. Eu disse, porque se acabou a humanidade, já era, né?
4: É. O Gemini, ele é muito, muito verdadeiro. Eu perguntei pra ele, quem é melhor? Você ou o Claude? Ele falou, depende do seu uso. O Claude é muito melhor pra tal coisa, tal coisa, tal coisa. Eu gostei, ele foi sincero, Gui.
2: Legal.
4: Né? E é, eu gostei, ele foi gente boa. Eu tô trocando uma ideia aqui com ele. Tá mais legal do que ler PDF.
3: Depois pergunta se ele vai acabar com a humanidade.
2: É isso. Valeu, Quilin. Ciro, a gente vai ter que perguntar como que a gente faz pra não estourar o Tem Método hoje e não levar bronca aqui.
0: Não, mas hoje
4: é... Falou que não vai, Quilin. Falou que ele é só um modelo de IA. Não vai acabar com a humanidade. É. Obrigado, Gemini.
3: O problema são os agentes. Não,
0: o Brasil, né? Cuida disso.
3: Chatbox. São os agentes. É, os seres humanos vão acabar com o mundo.
2: É, vamos nessa, gente. Valeu, Quilin. Bom fim de semana. Beijo. Valeu,
0: beijo. E boa tarde pra aquele amigo. Boa tarde, amigo.
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12: O Palmeiras enfrenta amanhã o São Paulo da sua arena, 18h30, e chega ao seu 10º clássico da temporada. O Verdão defende a invencibilidade em clássicos do ano, que soma 6 vitórias e 3 empates nos jogos contra os rivais nessa temporada. A última derrota em clássicos foi no dia 15 de novembro de 2025, quando foi derrotado pelo Santos por 1-0 na Vila Belmiro. Nesse ano, o Palmeiras venceu o São Paulo 3 vezes. Contra o Santos foram 2 vitórias e 2 empates, e contra o Corinthians foi 1 vitória e 1 empate. Dos 9 clássicos disputados na temporada, o Verdão marcou 12 gols e só sofreu 3. Desde a chegada do técnico Abel Ferreira em sua comissão técnica, Palmeiras disputou 75 clássicos paulistas, com 37 vitórias, 23 empates e 15 derrotas. Palmeiras chega para o clássico de amanhã contra o São Paulo na sua arena, logo depois de perder a liderança do Brasileirão para o Flamengo. O Verdão é o segundo colocado na competição com 53 pontos e o Flamengo é o líder com 54 pontos. O São Paulo é o 10º colocado no Brasileirão com 33 pontos e vem de 2 vitórias seguidas na competição. Os dois times não devem poupar titulares. Dito tudo isso, eu diria, eu quero é mais. 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
4: Será?
2: 3:59. Acabamos por hoje, viu, Carlos Andreasa? Infelizmente sem música, tá?
0: Tchau. Beijo, tchau. Até
2: beijo,
0: segunda.
2: Deus nos proteja.
0: Viva o Brasil, sobreviva.
2: É.
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21: Olá, boa tarde para você. 4:01, Entre Nós já está no ar. Vamos juntos pelas próximas 2 horas com muita informação. E hoje, quando eu falar com muita informação, é com uma avalanche de informações que chegam de Brasília. Uma avalanche de informações sobre o maior escândalo financeiro da história do mercado financeiro brasileiro, que é o escândalo do Banco Master. Hoje nós tivemos acesso, a imprensa toda teve acesso a documentos que eram mantidos em sigilo. Então a nossa missão aqui hoje é tentar trazer de forma objetiva e clara para os nossos ouvintes e telespectadores as principais informações dessa avalanche aí que recebemos hoje, né, Ferretti? Boa tarde para você. Hoje a missão é dura, mas a gente vai dar conta do recado.
22: Fala, Adriana. Boa tarde para você, para todo mundo ligado na Band News FM. É muita informação, muita confusão, termos jurídicos. A gente está aqui para isso, para ler tudo que é publicado, sai sigilo, volta sigilo, bastidor. A gente aciona a reportagem de Brasília, traz os detalhes, tenta esmiuçar aquilo, porque de fato o problema é grave, a crise é grave, vai ter muita repercussão nos próximos dias. E aqui na Band News FM você não perde nada.
21: Participe com a gente. É claro que nessa primeira hora lotada de informações a gente vai ter mais dificuldade de colocar a participação do nosso ouvinte, mas nosso WhatsApp está sempre aberto, 11-999-592-100. Na segunda hora do Entre Nós a gente vai ter mais tempo e oportunidade de ler e colocar no ar a voz do nosso ouvinte. Eu só quero começar aqui, quando a gente recebe uma avalanche de informações como essa que hoje né, veio a público no Brasil, e não é tudo ainda, ainda tem muitos documentos sob sigilo, surgem informações de conexões de Vorkaro no mundo político com os mais diversos nomes, autoridades. A teia de influência e de corrupção de Daniel Vorkaro, como a gente vai descobrindo, né, à medida que esses documentos são revelados, é uma teia gigantesca. Mas a principal notícia de hoje é que o senador Flávio Bolsonaro, candidato à presidência da República, é investigado desde o começo de julho desse ano no escândalo do Banco Master por 3 crimes. A polícia levantou suspeita de pelo menos 3 crimes e o próprio ministro André Mendonça considerou que havia indícios relevantes e autorizou a abertura dessa investigação. E esses 3 crimes são lavagem de dinheiro, evasão de divisas e corrupção. Isso envolvendo o recebimento de US$12.300.000, o equivalente a R$64 milhões, de Daniel Vorkaro para o filme Dark Horse. Como não está clara a contabilidade desse filme, como nunca foi esclarecida a contabilidade desse filme, na investigação há mais documentos que foram, diligências, documentos que foram produzidos, mas que não foram revelados ainda. E é justamente sobre esse ponto que a gente começa a falar, porque agora tem prazo para levantar sigilo de tudo, né, Ferretti?
22: Exatamente. Ou seja, a gente tem o prazo, a gente tem o pedido do ministro Alexandre de Moraes e a gente não sabe o que está por trás disso. É uma jogada? É um truco que alguém pediu 6 e o outro foi a 9 e o outro foi a 12? Quer-se de fato que o sigilo seja retirado? A gente vai tentar entender isso também.
21: É, o fato é que o ministro, o presidente do STF, ministro Edson Fachin, acompanhou, acatou o pedido da Procuradoria-Geral da República e solicitou ao ministro André Mendonça o fim do sigilo completo das investigações do caso Master em um prazo de 24 horas. Segundo a PGR, a listagem de documentos disponibilizada pelo ministro André Mendonça está incompleta. O diretor-geral da Polícia Federal afirma, também se manifestou hoje, porque o prazo de Andrei Rodrigues terminou hoje, o diretor-geral afirma que a corporação não monitorou o ministro André Mendonça e defende os relatórios de inteligência da polícia. Andrei Rodrigues, como eu disse, tinha até hoje para se manifestar no âmbito das 2 decisões no STF que questionam a permanência dele no cargo. Segundo Andrei Rodrigues, o envio dos documentos ao ministro Alexandre de Moraes foi cumprimento de ordem judicial e os documentos produzidos pela área de inteligência da PF não são ilegais. Esse esclarecimento, essa informação dada por Andrei Rodrigues, aí é no âmbito daquela outra suspeita. Quando Alexandre de Moraes apresentou documentos da inteligência da Polícia Federal dizendo que havia uma condução com interesses políticos na investigação de André Mendonça. Então agora Andrei Rodrigues deu essas explicações. Daqui a pouquinho a gente vai trazer mais detalhes. Mas o fato é que 24 horas de prazo para André Mendonça levantar o sigilo de tudo. Não pode guardar nenhum documento que seja relevante da investigação, a menos que isso comprometa diligências em curso. Mas o sigilo de tudo tem que ser levantado, que é o que a opinião pública, a sociedade brasileira deseja, né?
22: Mudando de assunto, trabalhadores dos Correios aprovam greve por tempo indeterminado em assembleias realizadas em praticamente todo o país. A medida ocorre após rejeitarem a proposta apresentada pela empresa nas negociações da campanha salarial.
21: O Tribunal Regional Eleitoral do Rio de Janeiro nega o registro de candidatura de Antony Garotinho, do Republicanos, ao governo do Estado nas eleições deste ano. A decisão foi tomada em razão da condenação de Garotinho, que suspendeu os direitos políticos dele por 8 anos. A condenação se refere a um esquema que teria desviado milhões da área da saúde.
22: O fim de semana deve ser marcado por chuva forte e ventos intensos em diversas áreas do sul, sudeste e centro-oeste do país. Segundo o INMET, os acumulados de chuva podem chegar a 100 milímetros em algumas regiões. A situação é influenciada pela formação de um ciclone extratropical e de uma frente fria.
21: Preocupação com o tempo também aqui em São Paulo. A Defesa Civil instala um gabinete de crise para acompanhar a previsão de tempestades severas no estado. Essa estrutura do gabinete de crise vai funcionar até amanhã para monitorar o cenário e agilizar eventuais respostas à chuva forte, descargas elétricas, rajadas de vento e granizo. O governo de São Paulo suspendeu as aulas presenciais em mais de 30 cidades paulistas.
22: O presidente dos Estados Unidos, Donald Trump, afirma que o país enfrentou de frente o mal genuíno no 11 de setembro de 2001 e o que o atentado é algo que nunca será esquecido. A fala foi em um evento no Pentágono para relembrar os 25 anos do atentado, 25 anos completados hoje. Naquele ano, terroristas da Al-Qaeda sequestraram aviões e jogaram contra as Torres Gêmeas em Nova York e deixaram quase 3 mil mortos.
21: Agora, um destaque internacional, a princesa Astrid, da família real da Noruega, morreu hoje, dois dias após sepultar o irmão, o rei Harald V. Aos 94 anos, Astrid, que compareceu ao funeral do irmão em uma cadeira de rodas, morreu durante o sono. O anúncio foi feito pela Casa Real em um comunicado à imprensa.
22: E no esporte, o clássico entre Coritiba e Atlético Paranaense abre hoje a 27ª rodada do Brasileirão. O Atletiba será disputado no Couto Pereira, em Coritiba, e colocará frente a frente equipes que chegam pressionadas após derrotas na rodada anterior.
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21: Agora são 4 horas e 9 minutos. A partir de agora, a gente começa a tentar destrinchar para vocês aquela avalanche de informações que eu falei aqui no começo do Entre Nós, com muitos e muitos documentos que foram tornados públicos hoje e ainda não são todos. Estão com a gente aqui nessa abertura do Entre Nós, a Lana Canepa e o Rafael Procópio, direto dos estúdios da Rádio Band News FM lá em Brasília, para a gente trazer as principais informações. Boa tarde para vocês. Vou começar com o Procópio. Procópio, já está me ouvindo? Sim. Procópio, começo com você. Porque depois que parte do escândalo, da investigação do escândalo do Banco Master se tornou pública, muitos documentos ainda foram mantidos em sigilo pelo ministro André Mendonça. E aí começou uma chiadeira generalizada dentro do Supremo, inclusive com pedidos da PGR, de outros ministros, incluindo Alexandre de Moraes, para quebra total do sigilo. E aí foi então que Fachin tomou a decisão, não é isso?
1: É isso, Adriana Ferretti, boa tarde para vocês, boa tarde para a Lana, para todo mundo que está entre nós nesta sexta-feira. Só para a gente dar um contexto assim, para quem está nos acompanhando, mesmo que seja uma divulgação parcial, digamos assim, desses documentos envolvendo o caso Master, em termos de tamanho de arquivo, a gente está falando de mais de 25 gigabytes de informação, de documentos que foram tornados públicos no finalzinho da quinta-feira, começo dessa sexta-feira. O que a gente está acompanhando nessa sexta-feira é uma avalanche, como você diz, não só de documentos, mas também uma guerra de petições e protocolos no Supremo Tribunal Federal, com foco especial nas decisões do ministro André Mendonça. Com a queda desse sigilo, começou praticamente uma ofensiva contra a relatoria do magistrado. E o primeiro e talvez mais relevante pedido partiu do ministro Alexandre de Moraes, que está muito em evidência nesse caso. Ele protocolou ao presidente da corte, Edson Fachin, como você trouxe, a derrubada completa do sigilo dos arquivos, exceto aqueles que podem ainda estar envolvidos em alguma diligência neste instante. Moraes argumenta que diversas informações foram represadas por Mendonça. Fachin já acatou esse pedido e deu prazo de 24 horas para divulgação. Moraes também fez o pedido para que seja julgado ao mesmo tempo, na próxima terça-feira, a petição contra André Mendonça. Ele tinha pedido para investigar Mendonça por suposta quebra de parcialidade, improbidade administrativa e abuso de poder na investigação. Com a quebra do sigilo parcial do caso Master, foi possível encontrar o documento que Moraes protocolou. A gente já teve acesso nessa madrugada. Ele aponta que há indícios suficientes para investigar Mendonça por escolher quais provas usar e quais ministros atacar. E a questão, na verdade, os relatórios de inteligência da Polícia Federal. Moraes acusa Mendonça de escolher e distorcer provas com citações aos seguintes ministros: o próprio Moraes, Luiz Fux, Dias Toffoli, Gilmar Mendes e Cássio Nunes Marques. Esse pedido de julgamento conjunto ainda não foi deliberado por Fachin. O fato é que essa ofensiva de Moraes gerou, como você também trouxe, Adriana, outras reações similares. Houve o pedido já feito horas depois por parte do Ministério Público, assinado pelo vice-procurador-geral da República. Assim como Moraes, é dito que é perceptível o levantamento parcial do sigilo e pede a liberação de todos os arquivos para não existir tratamento diferenciado entre os investigados. Na mesma linha, o ministro Cristiano Zanin pediu acesso total ao celular de Daniel Vorcaro. Para a gente finalizar pelo menos esses casos mais protocolares, digamos assim, o diretor-geral da Polícia Federal, Andrei Rodrigues, protocolou a resposta dele há pouco perante o Supremo Tribunal Federal. O presidente Edson Fachin determinou essa semana que Andrei se manifestasse sobre as acusações no inquérito de André Mendonça, que apontou possível parcialidade na condução das investigações da Polícia Federal. Essa situação levou ao afastamento de Andrei durante essa semana, que foi revertido na quarta-feira, na terça-feira, por Flávio Dino e escancarou mais ainda essa crise no Supremo Tribunal Federal. Andrei, resumidamente, disse, até porque a resposta dele é um tanto

0: de inteligência da corporação. Esse pelo menos são alguns, uma tentativa de resumo, Adriano e Ferretti, dessas questões mais protocolares que chamaram mais atenção até este momento, nesta sexta-feira.
1: Sim, você trouxe essa repercussão, porque aí o ambiente ferveu ainda mais dentro do Supremo, já com uma sessão plenária extraordinária marcada para a próxima terça-feira, dia 15, que seria inicialmente para discutir se o ministro Alexandre de Moraes deve ser investigado ou não, o que seria algo inédito na história do STF, mas essa é a parte da repercussão. Do conteúdo, gente, são muitos documentos, como o Procópio disse, e aí, a gente, à medida que vai vendo esses documentos, vão surgindo nomes, alguns que já haviam sido indicados como pessoas que tiveram negociações com Vorcaro, caso de Ciro Nogueira, caso de outros políticos, de vários partidos, a tal festa com suíças, 20 mulheres para cada homem. Então toda essa rede, né, essa teia de corrupção de Vorcaro, que vai se aproximando de várias instituições, PGR, Banco Central, Polícia Federal. Então ele vai estendendo a teia dele e cooptando muitas pessoas do mundo político. Mas muitos desses nomes, o próprio ministro Alexandre de Moraes surge novamente em vários documentos, Dias Toffoli, do Supremo. Então, muitos desses nomes já tinham surgido como envolvidos ou com suspeita de envolvimento e agora os documentos trazem novas informações sobre isso. Mas, como eu disse também aqui na abertura, a principal novidade é que, com a quebra, com o levantamento de sigilo, o Brasil hoje descobriu que o candidato à presidência, Flávio Bolsonaro, é investigado há 2 meses e o próprio André Mendonça considerou que havia indícios relevantes para essa investigação. Eu já chamo agora a Lana Canepa, que vai trazer um resumo para a gente do que a gente já sabe sobre essa investigação de Flávio Bolsonaro, sendo que muitos documentos dessa investigação não foram tornados públicos. Se mantém sob sigilo agora. Mendonça terá que cumprir o prazo de 24 horas dado por Fachin. A Lana vai resumir para a gente também o que a gente já sabe. Boa tarde para você, bem-vinda, Lana.
2: Oi, Adriana, ótima tarde para você, para todo mundo. Vamos seguir com a nossa avalanche aqui de informações para o nosso ouvinte entender. Então, uma novidade é essa, que o ministro André Mendonça tinha autorizado a abertura formal de um procedimento investigatório contra o senador Flávio Bolsonaro. Agora ele é investigado pela Polícia Federal pelos crimes de lavagem de dinheiro, evasão de divisas e corrupção. O pedido da polícia apontou indícios de participação do senador como um interlocutor direto, que tinha uma presença importante nas negociações com o Vorcaro para conseguir dinheiro para financiar o filme Deck Horse, que é um filme sobre a cinebiografia da vida do ex-presidente Jair Bolsonaro. Então, para os investigadores, além daqueles áudios que a gente já tinha visto tornados públicos, né, em que Flávio Bolsonaro pede valores para Vorcaro, o fato de terem acontecido reuniões presenciais e o acompanhamento de perto de Flávio das gravações do filme mostram que ele seria um operador responsável pelo financiamento do Dark Horse. Flávio e Bolsonaro se falaram, inclusive, se falavam bastante, segundo os indícios colocados, mas se falaram até no dia 16 de novembro, véspera da prisão do ex-banqueiro. Essa autorização para que Flávio passe a figurar como investigado foi dada por André Mendonça na data de 22 de julho. O relatório da PF faz a seguinte observação, vou abrir aspas aqui. Coincidências dos valores previstas no contrato do Dark Horse e as remessas internacionais identificadas na análise financeira, mais as mensagens do celular de Vorcaro, são indícios relevantes de que as pessoas jurídicas podem ter sido usadas para fazer repasses ilícitos destinados ao filme. Os documentos mostram que o ex-deputado, o Eduardo Bolsonaro, que está nos Estados Unidos, também agia como um articulador central do dinheiro lá no exterior. E aí a PF mostra mensagens, né, em que Eduardo Bolsonaro seria o responsável por orientar uma estrutura de remessas financeiras lá nos Estados Unidos, sugerindo transações sobre como esse dinheiro deveria chegar. Eu vou abrir aspas aqui, a PGR indicou esse papel de Eduardo Bolsonaro e explica o que seria um áudio de uma conversa com ele. Não está claro quem está recebendo esse áudio de Eduardo Bolsonaro, atribuído a ele, mas eu vou abrir aspas porque ele teria dito. O ideal seria haver recursos já nos Estados Unidos, que dos Estados Unidos é tranquilo. Se a empresa brasileira enviar aos Estados Unidos não tiver aquele grande orçamento que mencionamos, será problemático, vai ser necessário fazer as remessas aos poucos. E aí ele propõe uma solução, que seria enviar o máximo possível ainda nesse sistema atual.

0: Enfim, segue o relatório tanto da Procuradoria-Geral da República quanto da PF falando sobre o papel também de Eduardo Bolsonaro. O filme recebeu cerca de 60 milhões de reais de dinheiro que teria partido de Daniel Vorcaro, segundo a PF. Aspas de novo para o relatório: a magnitude dos valores identificados foi significativamente destoante dos referenciais disponíveis no mercado audiovisual brasileiro, nacional. Portanto, muito acima da média do que seria pago para fazer um filme como esse, é o que indica a investigação até aqui.
1: Olana, essas mensagens que você abriu aspas aí para ler, uma mensagem que é atribuída a Eduardo Bolsonaro, que estaria falando sobre a gestão dos recursos do filme, ela justamente é usada num ponto aqui do relatório que eu também vou destacar, que é esse que você fez referência. A autoridade policial levanta a hipótese de que Eduardo Bolsonaro orientou diretamente a gestão dos recursos em solo estrangeiro. Aí mais adiante no relatório eles dizem o seguinte: no mês de março de 2025, Thiago Miranda, que é o intermediário de Daniel Vorcaro, informou ao banqueiro que Flávio B. e Eduardo pretendiam marcar uma reunião com ele, Vorcaro, para tratar justamente a respeito do dinheiro do filme. É um trecho aqui do relatório que a gente teve acesso, que fala justamente da investigação contra Flávio Bolsonaro. E eu acho importante destacar também, Lana, que algumas informações já eram de conhecimento público. Por exemplo, esses valores que a Lana trouxe, né? Desde que foram vazadas aquelas conversas em que Flávio Bolsonaro negociava diretamente com Vorcaro e cobrava o pagamento do dinheiro para o filme, e essas conversas vazaram, inicialmente Flávio Bolsonaro disse que não existia nada, que era mentira, e depois, diante do inevitável, né, do inegável, ele acabou reconhecendo que não só era ele mesmo, negociava esse dinheiro, como teve encontros presenciais com Vorcaro até quando ele já estava preso e com tornozeleira eletrônica, depois da primeira prisão. O fato é que os valores que estão no relatório batem com as conversas que haviam vazado anteriormente. Então, quase 64 milhões de reais pela cotação de hoje, o que seria muito acima também de produções hollywoodianas. Agora, dois pontos novos surgem nesse relatório de hoje, Lana, e aí eu acho importante destacar. Um ponto: que o fundo, o Heaven Gate, ficou parado. Era um fundo para um negócio imobiliário, para construção de imóveis no Texas. Para isso ele foi criado em 2020. Isso a gente já sabia. O que a gente não sabia? Que ele ficou parado por 4 anos sem nenhuma movimentação. Juridicamente ativo, mas sem movimentação nenhuma. E ele ressuscita, ele começa a ser operado de novo, justamente em fevereiro de 2025, quando começa a pingar o dinheiro do Vorcaro. Então, quando começa a chegar o dinheiro do Vorcaro, aí o fundo se ativa. O que digamos, pouco usual. Porque numa produção de um filme com esse orçamento, o mais comum, o mais o que é feito normalmente no mercado, é que seja criado um fundo específico para a produção do filme. E não aproveitar um fundo que estava inerte no nome do advogado de Eduardo Bolsonaro. E o outro ponto que é relevante é justamente esse que a Lana trouxe, pela primeira vez é apontado aqui que Eduardo Bolsonaro pode ter sido o gestor desse dinheiro, porque havia, né, Lana, aquela grande suspeita de que o dinheiro não seria somente para o filme, que ele poderia ter abastecido, feito pagamentos de despesas ou investimentos de Eduardo Bolsonaro nos Estados Unidos. O relatório não afirma isso, mas cita Eduardo Bolsonaro como gestor do dinheiro.
0: Isso, exatamente. Esse é um dos principais pontos ali da investigação. Apontar se o dinheiro que foi para o filme foi de maneira ilegal, né, fazendo triangulação, usando empresas, né, tentando disfarçar a origem desse dinheiro, que seria o crime de lavagem de dinheiro, além da evasão de divisas, que é tirar o dinheiro do país de maneira incorreta, né, sem avisar corretamente as autoridades, e corrupção. E aí outras investigações vão entrando, né, Adriana? Além da delação premiada do operador do Vorcaro, como esse dinheiro saiu, em que volume, por onde passou, por quais empresas, tudo isso ainda é um processo em investigação. E na ponta final, o que eles querem saber, a Polícia Federal, é se esse dinheiro foi usado para financiar a permanência de Eduardo Bolsonaro nos Estados Unidos. Mas o relatório de hoje complementa muitas informações que a gente já tinha acessado até aqui, e traz mais provas, mais detalhes e um volume monumental de arquivos, mais de 4 mil arquivos, 15 processos, isso tudo neste momento sendo colocado aqui para o acesso público. É, imagino que, assim, como o Procópio já adiantou, né, isso vai municiar a reunião dos ministros, a sessão da próxima terça-feira. E tem vários outros pontos ali que avançaram em trechos de investigações que eu acho que a gente precisa citar. Primeiro, fica mais claro ainda o tamanho da teia de influência que Daniel Vorcaro tinha, não só em Brasília, mas entre autoridades, de maneira geral, né? Dentro da Polícia Federal, dentro do Ministério Público Federal, dentro do Banco Central. Isso a gente já tinha informação de que há uma investigação em curso sobre o papel de pessoas que dentro do Banco Central teriam ajudado Daniel Vorcaro. Agora tem mais detalhes sobre isso, além dos depoimentos, né, e informações que vão chegando sobre essa operação, a forma em que Daniel Vorcaro operava, com muita informação privilegiada em várias instituições diferentes.
2: Agora 4 horas mais 24 minutos, e ainda nesse assunto, seguindo com a Lana e com o Procópio, o candidato do PL à presidência da República, o Flávio Bolsonaro, está em Manaus hoje cumprindo agenda de campanha e se manifestou. Na fala, o filho do ex-presidente Jair Bolsonaro defendeu a retirada total do sigilo do inquérito do caso Master. Vamos ver o que disse Flávio Bolsonaro.
3: Eu peço ao ministro André Mendonça, abra sigilo, sabe? Tira o sigilo de tudo, mostra tudo pro povo, o povo merece saber e diferenciar quem tá certo, que é o meu caso, de quem tá errado, que é o caso do governo. Então, eu não tenho nada a reclamar sobre isso, eu acho que tem que dar transparência e tudo que vou encontrar, o que eu sempre disse, gente, que eu não tenho nada a esconder, que o filme é totalmente legal, o filme tá pronto, ou seja, tem ali, né, algo concreto. É diferente de pessoas aí que participaram de movimentos escusos, como o Lula, que fez uma reunião secreta lá com Augusto Lima, com Vorcaro, com Haddad, com Galípolo. Esse pessoal é que tem que dar explicação. E no meu caso, para deixar bem claro, gente, isso aí eu conheci, né, o investimento no filme começou em janeiro de 25, não é isso? Janeiro de 25. Eu sou um senador de oposição. O que é que eu, como senador, podia, né, dar em contrapartida a ele? Nada. Eu sou oposição, imagina, eu vou pedir pro Lula alguma coisa, ele vai fazer o contrário do que eu estou pedindo. Então não existe contrapartida diferente do que houve nesse atual governo.
1: Bom, é muita informação e também muita narrativa política, porque as notícias vão ser usadas agora para narrativas políticas. Eu penso com a cabeça das pessoas em geral na sociedade que querem que tudo seja explicado. O que é muito curioso é que pimenta no olho do Alexandre de Moraes é escândalo e é corrupção. E o senador, candidato à presidência da República, diz que Alexandre de Moraes tem que sofrer impeachment. E é óbvio que tem que haver uma investigação rigorosa sobre todo o conteúdo das mensagens em que Alexandre de Moraes é citado na investigação. Agora, pimenta no olho de Flávio Bolsonaro, aí o nome muda, é perseguição política. Deixa de ser corrupção, deixa de ser suspeito. É dinheiro privado pagando um filme privado. O candidato esquece que é candidato, né? E que se ganhar as eleições, vai assumir a presidência da República. E o caso Master vai continuar sendo investigado. Então, é curiosa a narrativa que a gente vai ser bombardeado por essas narrativas até o fim das eleições. O fato é que o Vorcaro não tinha um bolso de dinheiro limpo e um bolso de dinheiro sujo. Não tem dois bolsos. O bolso do Vorcaro só tem dinheiro sujo. Quem tomou dinheiro na mão do Vorcaro, quem negociou, quem tomou dinheiro do Vorcaro tomou dinheiro sujo, de corrupção, de roubo de institutos de previdência de vários estados, inclusive do Rio de Janeiro, ainda está sob sigilo a investigação que envolve Cláudio Castro, de roubo de correntistas que confiaram nesse banco, botaram suas economias e o banco era fumaça, era uma pirâmide, era uma instituição que não tinha condições de honrar seus compromissos. Então não tem dinheiro limpo num bolso e dinheiro sujo no outro bolso, é tudo dinheiro sujo. Tudo tem que passar por uma faxina geral. É isso que interessa à população brasileira. Ainda que a gente seja bombardeado por narrativas políticas. Tomou dinheiro na mão do Vorcaro, tem que se explicar. E tem que se explicar tintim por tintim. Porque o caminho do Vorcaroduto está longe da gente entender todos os desvios, todo esse caminho do Vorcaroduto. E passou muito dinheiro por esse Vorcaroduto.
2: A gente vai voltar a falar sobre isso daqui a pouco com o Rodrigo Orengo. Só para arrematar por hora, rapidamente, um minutinho para o Procópio e um minutinho para a Lana. O Procópio, para terça-feira, situação de momento, a informação que a gente tem é: teremos uma sessão transparente, aberta do Supremo. E segundo, o que será julgado? Dá para a gente cravar que o ministro Fachin vai atender o pedido do Alexandre de Moraes de, entre aspas, dois julgamentos no mesmo dia? As acusações contra o Moraes e também contra o André Mendonça?
4: Meus amigos, é difícil cravar qualquer coisa nesse exato instante. Existem tantas correntes dentro do Supremo Tribunal Federal nesse instante. O que existe algumas... Existem linhas de tentativa de articulação, digamos assim, para tanto para deixar, para protocolar um pedido de vista sobre essa questão, se abre ou não a investigação contra o ministro Alexandre de Moraes, quanto a possibilidade do ministro Edson Fachin acatar esse pedido do magistrado e julgar ao mesmo tempo as questões envolvendo André Mendonça. Também não dá para a gente cravar nesse momento se essa sessão será aberta ou não. Muita gente já se programando para acompanhar essa sessão de uma forma ou de outra, mas não existe nesse momento qualquer tipo de certeza sobre se o julgamento vai de fato acontecer na terça-feira, está marcado, se ele pode, se acontecer, se haverá um pedido de vista ou se ele será aberto ao público ou será de forma reservada. A gente vai ter que realmente esperar hora por hora, não dá para a gente cravar absolutamente nada nesse instante.
0: É, assim que as informações forem chegando, a gente vai atualizando, é claro, sobre a sessão de terça-feira e também do que está sendo revelado aos poucos, né, o que a gente está conseguindo acessar. A Adriana citou a questão de onde vinha o dinheiro do Banco Master, né, muito se falou também sobre o BRB, que figura ali no centro da apuração de lavagem, né? Transações, transferências massivas, 12 bilhões de reais, laudos de perícias financeiras apontando que o BRB transferiu bilhões e bilhões para o Master, e também operações de crédito suspeitas e o banco BRB na Berlinda, importantíssimo aqui para Brasília, e agora sem condições, né, quebrado, e tentando um acordo para salvação aqui do BRB. Além disso, um outro ponto-chave dessa investigação que veio ao público hoje, com mais detalhes, foi o contrato. A gente pôde ler o contrato assinado por Viviane Barsi, esposa do ministro Alexandre de Moraes, com Daniel Vorkar, um contrato de 131 milhões de reais. Assim, maior contrato que se tem notícia de um escritório de advocacia, sendo assim, no auge da Lava Jato, tinha advogado famoso recebendo 15 milhões para um caso. 131 milhões é realmente inédito. Então, detalhes sobre esse contrato, as parcelas, 36 parcelas mensais de 3 milhões e 600 mil reais, o valor líquido, o que era para fazer, o ativo estratégico. E, além disso, os investigadores dizendo que tem indícios de que Alexandre de Moraes teria editado esse documento, que foi o contrato assinado com o escritório de advocacia da esposa dele, Viviane Barsi. Mas são muitos detalhes, realmente, Adriana. Se deixar, a gente vai ficar aqui a tarde inteira. Então, eu vou devolver a bola para você.
1: É isso. A gente vai ficar atento aí às novas informações que surgirem. Todo o time de Brasília trabalhando demais desde a última... desde o começo de setembro, mas nessa última noite trabalhando muito para decifrar e para ter acesso às principais informações desses documentos. Mas a Lana lembrou muito bem, eu citei os institutos de previdência de vários estados, o BRB foi outra fonte de dinheiro para esse escândalo, para esse rombo que o Banco Master provocou no mercado financeiro e que não está esclarecido ainda, esse caminho todo do dinheiro no Vorkaroduto. Muito obrigada, Lana, Rafael Procópio, qualquer novidade a gente está aqui em contato direto com vocês. Tchau, tchau.
0: Tchau. Abraço.
1: Obrigada.
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0: Agora 4 horas mais 35 minutos. 11 de setembro não é só data, né? 11 de setembro é um rótulo. Quando a gente fala em 11 de setembro, quem viveu aquela época e quem estudou se lembra dos atentados de 2001 nos Estados Unidos. Atentados que completam 25 anos hoje, por isso a data é marcada por muitos eventos nos Estados Unidos, inclusive em Nova York, onde ocorreu o principal atentado, também no Pentágono. E o Eduardo Barão está com a gente e fala mais sobre isso. Diga lá, Barão, boa tarde.
1: Olá, boa tarde para você, para todos no Brasil. Os Estados Unidos pararam hoje para lembrar as quase 3 mil vítimas dos atentados de 11 de setembro de 2001. Aqui em Nova York, familiares das vítimas participaram da tradicional cerimônia no Marco Zero, com a leitura dos nomes e momentos de silêncio nos horários em que as torres foram atacadas. Este ano, pela primeira vez, uma homenagem também foi dedicada às pessoas que morreram posteriormente por doenças relacionadas a 11 de setembro. A cerimônia aqui em Nova York reuniu os ex-presidentes George W. Bush, Bill Clinton, Barack Obama e Joe Biden. Já o presidente Donald Trump participou das homenagens no Pentágono, outro dos locais atingidos pelos terroristas há 25 anos. Ao lado dele estava a primeira-dama Melania Trump. Ele prestou homenagem às pessoas que morreram no ataque à sede do Departamento de Defesa. Também houve uma outra cerimônia na Pensilvânia, onde caiu o quarto avião sequestrado naquele dia, avião que foi derrubado pelos próprios passageiros. 25 anos depois, os Estados Unidos voltam a lembrar uma data que mudou a história do país e do mundo.
2: Obrigada, Barão, pelas informações.
0: Agora 4 horas mais 37 minutos.

0: Seguimos agora com as notícias aqui de São Paulo. A Polícia Civil ainda não divulgou os resultados da perícia feita na casa de Larissa da Cruz Morata, que foi encontrada morta com um tiro na cabeça. Nesta sexta-feira, os agentes usaram o luminol, aquela substância que identifica marcas de sangue, e fizeram uma reconstrução 3D do local do crime. Esse caso aconteceu há uma semana em Embu das Artes, na Grande São Paulo. O marido da vítima, Vinícius Costa Silva, está preso desde o velório suspeito do crime. A irmã dele, Tamires Matias, tinha sido alvo de um mandado de busca e apreensão, mas não foi encontrada. Na tarde de quinta, ela se apresentou voluntariamente à delegacia e entregou o celular para análise.
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16: Agora, 4 horas mais 41 minutos. Notícia boa, gente, mas que ainda não dá margem para ninguém relaxar, viu? Voltou a chover nos últimos dias, todo mundo percebeu, apesar que hoje a capital paulista tá vivendo um dia diferente dos últimos, né? Tá um calorão lá fora. É. Um belo, mas a Josélia Pegorim falou ontem, né, que não é para se iludir, não.
0: É, agora é que olhando lá para fora, começa um ventinho, mas sol. Tá dia de sol. Não, eu sabe que eu sempre fico preocupada, né? Porque eu falei na previsão de ontem. O sol vai aparecer, mas não se engane. À tarde vem a chuva. Vamos ver se essa chuva vem. Aqui começa a ventar um pouco, mas tem todo um gabinete de crise montado. Sim. Com essa preocupação que durante o final da tarde de hoje e durante a noite, especialmente, caia bastante chuva.
16: Fato é que a chuva dos últimos dias deu um alíviozinho nos reservatórios. Não é nada para sair comemorando, não, viu, gente? Mas, ó, o Sistema Integrado Metropolitano, que reúne o conjunto dos 7 mananciais que fornecem água para a capital e para a Grande São Paulo, operava no sábado com 43,8% da capacidade. Subiu para 46,6%. Uma melhora, mas que mantém a gente num cenário ainda de muito cuidado. Esse número é bem maior que o registrado no mesmo período do ano passado, quando o sistema operava com 34,6%. São 12 pontos percentuais a mais em 2026. Falando especificamente do sistema Cantareira, que é o maior desses 7 mananciais que fornecem água para a capital e para a Grande São Paulo. Na sexta-feira passada, o índice era de 33,3%, subiu para 34,8%. Nos dois casos, a situação do Cantareira está melhor do que um ano atrás, em setembro de 2025. O sistema operava com 32% da capacidade, repito. Notícia boa, chovendo na represa, nível subindo, mas ainda assim um nível muito baixo.
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21: Eu sou o Sérgio Waime, está começando agora o Minuto do Empreendedor, apresentado pelo Banco BTG Pactual Empresas, que tem entre os seus propósitos ajudar os jovens empresários e empreendedores a alcançarem o sucesso. Na minha companhia, Rafael de Albuquerque, que é o fundador e CEO da Zux. Rafael, na sua opinião, de que forma que os jovens empreendedores e empresários devem agir para atingir o sucesso?
22: Vou falar que eu falo para mim desde o início, quando eu fundei a Zux. São algumas palavras mágicas. Paciência, persistência, resiliência e longo prazo. Nada fica pronto do dia para noite.
21: Valores importantes que permitiram, Rafael, o sucesso da Zux e, se bem aplicado, o dos jovens empresários e empreendedores. Esse é o nosso propósito aqui no Minuto do Empreendedor, apresentado pelo BTG Pactual Empresas.
0: Horas e 45 minutos. Agora há pouco você falava do clima aqui para o nosso público de São Paulo, né? Que o clima melhorou um pouquinho, deu para relaxar um pouquinho, porque até agora a chuva não veio aqui em São Paulo. Vou dar uma notícia que, assim, dá para relaxar um pouquinho, mas não muito também. Mas a notícia é boa, que é o número do Índice Nacional de Preços ao Consumidor Amplo, considerado a inflação oficial do país. O IPCA teve deflação de 0,32, ou seja, inflação negativa mesmo. Os preços ficaram mais baixos, 0,32% em agosto. Dados divulgados hoje pelo IBGE, é a maior queda mensal registrada pelo índice desde agosto de 2022. A queda foi puxada principalmente pelo grupo de habitação, recuo de 1,87%. Alimentação e bebidas, transportes e comunicação também tiveram queda de preços. O resultado reforça o movimento de desaceleração dos preços. Em julho, o IPCA tinha subido 0,07%, ou seja, ficou quase em zero. Enquanto em junho tinha tido uma alta de 0,16, ou seja, vinha mostrando aí que estava em rota de queda mesmo. Apesar da queda em agosto, o IPCA acumula no ano, até agora, alta de 3,11 e nos últimos 12 meses, 4,22%, abaixo dos 4,44% registrados nos 12 meses encerrados em julho. E esse resultado abre a possibilidade de uma nova queda de juros na semana que vem, quando tem reunião do Copom em Brasília.

0: Agora, 4 horas mais 47 minutos, a gente segue com mais informação aqui na Band News FM. O mês de setembro marca a campanha Setembro Amarelo de Prevenção ao Suicídio e o Grupo Bandeirantes de Comunicação se une a várias outras entidades que reforçam a importância dessa campanha. Na Band, a campanha Desate o Nó chama atenção para a necessidade de falar sobre saúde mental, ouvir sem julgamentos e procurar ajuda diante de uma situação de sofrimento. Entre os homens, o número de suicídios é 4 vezes maior do que entre as mulheres, segundo os dados apresentados na reportagem. Há quase 10 anos, os pais de Matheus convivem com o luto pela morte do filho, que tirou a própria vida aos 14 anos. Depois da perda, eles fundaram uma ONG para acolher pessoas e famílias que enfrentam situações de sofrimento e percebem uma desconexão com a vida. A fundadora da ONG Espaço Cera, Tânia Campos, explica como funciona esse trabalho de acolhimento.
1: Acolhemos pessoas a partir de 7 anos, todas as pessoas que estão passando por um sofrimento, que tenham se desconectado com a vida. Nosso trabalho é junto com o trabalho do psicólogo e ou do psiquiatra.
0: O trabalho da ONG Espaço Ser oferece ainda acompanhamento profissional com psicólogos e psiquiatras. Fernando Campos, que é marido da Tânia e parceiro no projeto, explica como uma conversa pode ajudar em um momento de crise.
2: Tem algumas coisas que estão explodindo dentro de mim, eu não posso trazer que eu vou ser julgado. A gente precisa de um nível de abertura, de percepção, como nunca antes e onde há...
0: Psicólogos e psiquiatras. Fernando Campos, que é marido da Tânia e parceiro no projeto, explica como uma conversa pode ajudar em um momento de crise.
2: Tem algumas coisas que estão explodindo dentro de mim, eu não posso trazer que eu vou ser julgado. A gente precisa de um nível de abertura, de percepção, como nunca antes e onde há razão, como nunca antes e onde há

0: investigação sobre dois ministros do Supremo.
1: E aí tem uma estratégia bem clara, né, Adriana? É uma estratégia de colocar dois assuntos ali na mesma discussão. Por quê? Porque, inicialmente, apenas a decisão de investigar ou não Alexandre de Moraes seria colocada. Agora, há uma pressão para que aquela contrapartida, aquela reação de Alexandre de Moraes seja colocada também em discussão, porque ele acusa o colega de abuso de autoridade, de até crime de improbidade naquele inquérito das fake news, que, aliás, nem está mais com ele. Agora está sob relatoria do ministro Edson Fachin. Agora, é claro que a palavra final é do presidente da corte, inclusive para outros aspectos dessa sessão. Por exemplo, se será aberta ou não. Há um entendimento de Fachin de que ela deve ser aberta, mas há uma pressão muito forte de ministros próximos de Alexandre de Moraes que entendem que não deve ser aberta, que deve ser uma reunião fechada apenas para os ministros do Supremo Tribunal Federal. E tem um outro ponto aí que é fundamental também e teve movimento aí hoje, que é sobre o levantamento de sigilo, porque ontem o que a gente viu foi a liberação do caso, a determinação para abertura de sigilo do caso Master, só que apenas parte do material foi liberada. E aí teve uma reação forte, Cristiano Zanin, também da Procuradoria-Geral da República, e com o ministro Luiz Edson Fachin acatando, determinando a liberação integral. E por que isso? Porque os ministros querem ter acesso a todo o material, inclusive o que diz respeito a ministros do Supremo, para chegarem na sessão de terça-feira e aí conseguirem decidir com todas as informações, inclusive informações públicas. A gente está falando aí de 25 gigas, né, de muito material, que agora os ministros precisam fazer um dever de casa e avaliar isso numa sessão no plenário. Agora, tem um ponto fundamental aí, Adriano, que é o seguinte, né? O que vai ser julgado primeiro? Os aliados de Alexandre de Moraes entendem que o que precisa ser julgado primeiro nesse julgamento é o pedido de nulidade da Procuradoria-Geral da República, porque se isso passa, o ministro Alexandre de Moraes nem vai ter mérito ali de análise se vai ser investigado ou não. A PGR aponta que houve atropelos e que as provas obtidas com o nome lá de Alexandre de Moraes não poderiam ser utilizadas. Então, isso vai também para análise, né? Agora, é claro que é uma pressão enorme. Há uma reação da opinião pública e está todo mundo de olho nesses movimentos dos ministros do Supremo Tribunal Federal.
0: Orengo, se começar por esse pedido de nulidade, isso pode derrubar, inclusive, a possibilidade de uma investigação. Mas aí vai passar uma borracha em cima de tudo que está lá nas mensagens? Assim como vamos passar uma borracha em cima do que até agora André Mendonça deu alguns sinais de que, de fato, fazia uma seleção do que vazar e o que não vazar, fazia uma estratégia de ritmo mais acelerado em algumas investigações e menos acelerado em outras. Então, assim, não dá pra passar uma borracha em cima do conteúdo do que temos. Então, se anula o documento, aquele relatório das mensagens de Vorcaro com Alexandre de Moraes, vai cair tudo por terra e vai ter uma pressão muito grande da opinião pública sobre o STF. Então, o ministro Edson Fachin está numa situação bastante complexa. Porque se for pela nulidade, vira um acordão e a sociedade se revolta. E se não for pela nulidade, tem colocado na mesa suspeição grave contra pelo menos três ministros da casa. Porque a gente está citando Moraes, está citando Mendonça, mas tem o Dias Toffoli também com toda a história das relações com o Vorcaro.
1: E é fundamental, inclusive você levanta um tema que é da suspeição, Adriana, que precisa ser discutido. Ministros citados vão poder participar do julgamento? Vamos lembrar que o ministro Alexandre de Moraes, ele pode ter um inquérito aberto contra ele. Ele vai votar? O que se espera que não. O que se espera, inclusive, que Dias Toffoli também não participe. Por quê? Porque ele já se julgou impedido em outros momentos desse inquérito. Inclusive, ele era o primeiro relator, acabou saindo da relatoria, indo para André Mendonça, em função de proximidade dele de investigados. E Paulo Gonet, procurador-geral da República, ele está em tese convocado para essa reunião, porque ele sempre participa das reuniões do Supremo Tribunal Federal representando o Ministério Público Federal. Agora, é realmente interessante acompanhar qual vai ser o movimento dele, porque se espera que ele também se julgue impedido e coloque lá um subprocurador. Mas cabe apenas aos próprios ministros e ao PGR essa decisão por enquanto.
0: É isso, Orengo. Seguimos de plantão. Qualquer notícia é só chamar, viu? Obrigada demais, querido. Tchau, tchau.
1: Valeu, até mais.

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12: Agora, 4 horas mais 58 minutos, novidade no metrô, hein, gente? Começam a ser aceitos na segunda-feira. Na verdade, já é aceito o pagamento com cartão, só que será universalizado, hein? A partir da próxima segunda-feira, pagamento por aproximação com cartão de crédito e débito em todas as catracas das linhas 1 azul, 2 verde, 3 vermelha e 15 prata, que são as 4 linhas administradas diretamente pelo metrô, linhas estatais e não operadas pelo setor privado. Essa tecnologia, como eu falei, já estava em funcionamento, mas só em alguns pontos, agora em qualquer catraca, não tem conversa. E olha só, cartão físico, cartão virtual, para quem tem ali no celular, smartwatch, encosta o relógio ali, passou, e também outros dispositivos que são compatíveis. Serão aceitos pagamentos com as bandeiras Elo, Mastercard e Visa, conforme as regras dos bancos participantes. Há uma semana, 10 dias, a gente deu a notícia aqui, até mostrou a imagem que deixou muita gente saudosista do fim do bilhete do metrô. Oficialmente ele foi aposentado, aquele bilhete branquinho com uma listra na horizontal, normalmente na cor azul, né? Hoje você tem um outro mecanismo ali, um papelzinho com QR Code, agora, enfim, cartão, muito mais fácil. Pessoa tá com o relógio no pulso, tá com a carteira no bolso, com o cartão dentro da carteira, encostou ali, liberou a catraca, segue viagem, nada de papel, nada de pegar fila em bilheteria. Tá aí a notícia, segunda-feira, linhas 1 azul, 2 verde, 3 vermelha e também na 15 prata. Agora 5 da tarde.

0: Gente, termina a nossa primeira hora do Entre Nós. Seguimos para a segunda hora aqui para São Paulo, também pela live no YouTube, pela TV. E com a promessa de que vai ser uma hora mais intimista para a gente colocar a voz do nosso ouvinte, do nosso telespectador no ar. Vambora, Ferretti.
1: Valeu, gente.
0: Obrigada demais.
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1: Agora 5 horas mais 1 minuto.
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0: Olá, boa tarde para você, nosso segundo boa tarde, nossa segunda hora juntos. Fala comigo, São Paulo. Fala comigo, Humberto Ferretti.
1: Fala, Adriana. Mais uma vez, boa tarde para você, para todo mundo ligado na Band News FM. Vamos juntos até às 6 da tarde com muita informação, muita prestação de serviço. A gente sabe que na sexta-feira tem muita demanda específica, né, em relação à volta para casa do paulistano, ao clima. A Josélia Pegorim é a pessoa mais esperada aqui do ouvinte, do telespectador da Band News FM na sexta-feira. E, obviamente, vamos falar sobre tudo isso, vamos trazer muita notícia. Tamo de olho no clima, tem previsão de chuvarada por aí. E, obviamente, o WhatsApp da Band News FM tá aberto. 011 para quem tá fora de São Paulo, 999-592-100. Outro dia teve um ouvinte que mandou, não, mas como quem tá fora de São Paulo, se o programa é local, às vezes a pessoa tá ali no Vale do Paraíba, tá na Baixada Santista, região de Campinas, consegue ouvir a rádio também, aí tem que botar o DDD.
0: Não, e muita gente acompanha a gente pela live também, no YouTube, pela TV. Então tem muita gente que durante essa nossa hora, que é prioritariamente pelo rádio para São Paulo, por isso as notícias prioritariamente são do nosso estado, mas tem gente até de fora do país assistindo, acompanhando a gente agora, e a gente gosta muito, viu? É, falei que seria uma hora mais intimista para a gente tentar colocar um pouco mais a participação do nosso ouvinte no ar. Expectativa de chuva, vem, não vem? Por enquanto, solzinho aqui no Morumbi. Vão contando para a gente como é que está o caminho também de volta para casa, vai pegar a estrada para viajar no final de semana, vai contando como é que está seu trajeto, compartilhando com todos os ouvintes, que a gente, quem sabe, tira alguém de algum enrosco, já ajuda alguém que pode evitar uma rota mais complicada. E, claro, a gente vai também ficar de olho aqui se surge alguma notícia no cenário lá de Brasília. Nossa primeira hora praticamente toda dedicada a isso, uma vez que hoje uma avalanche de documentos foi tornada pública aí, e amanhã vem mais, porque tem 24 horas de prazo aí que o ministro presidente do Supremo, Edson Fachin, deu de prazo para que André Mendonça tire o sigilo de tudo. Hoje ele tirou o sigilo de vários documentos, mas não de todos. Então há muitas investigações ainda que não foram tornadas públicas e o prazo é 24 horas. Portanto, até amanhã vem mais uma avalanche de informação sobre o escândalo do Banco Master envolvendo diversos políticos, ministros, políticos, institutos de previdência e governos de vários estados. E hoje, então, também veio a informação de que Flávio Bolsonaro está entre os investigados nesse escândalo. Surgindo qualquer novidade em Brasília, a gente já aciona a nossa reportagem e traz as informações aqui para vocês.
1: Agora, 5 horas mais 4 minutos, hora de atualização do que é destaque nesta sexta-feira. A previsão de tempestade com chuvas e ventos fortes no interior do estado entre hoje e amanhã faz a Defesa Civil montar um gabinete de crise que visa agilizar o atendimento no caso de possíveis ocorrências. Esse gabinete vai reunir representantes de vários setores para acompanhar em tempo real o que acontece em cada região. Cidades do entorno de Sorocaba, Jundiaí e Itapetininga suspenderam as aulas da rede municipal de ensino hoje por conta do alerta da Defesa Civil.
0: E a Defesa Civil confirma que pelo menos 7 cidades do interior registram nesta sexta-feira ocorrências de desabamento de residência, queda de árvore, muro e transbordamento de rio. Em Itapirapuã Paulista, houve registro de queda de árvore sobre uma residência e de um pequeno deslizamento de terra numa área rural. Não houve vítimas. Em Campos do Jordão, registro de queda de árvores em estradas. Na cidade de Ribeirão Pires, as chuvas acumuladas resultaram no desabamento de uma residência. As cidades de Monte Mor, Pariquerá Sul, Guaratinguetá e Sumaré também tiveram ocorrências.
1: As chuvas dos últimos dias puxam para cima o nível dos reservatórios de água que abastecem a Grande São Paulo. O Sistema Integrado Metropolitano, que reúne 7 mananciais, opera com 46,6% da capacidade. No sábado, o índice era de 43,8%. O número é maior que o registrado no mesmo período do ano passado, quando o sistema operava com 34,6% da capacidade. O nível do Cantareira, que é o maior dos mananciais que fornecem água para a capital e para cidades vizinhas, subiu de 33,3% para 34,8%, isso em apenas uma semana. Um ano atrás, o índice era menor, de 32%.
0: Começa a valer na próxima semana a medida que permite usar cartões e também dispositivos eletrônicos para pagamento em todas as catracas do metrô. Matheus Jung.
5: O metrô começa a aceitar a partir desta segunda-feira o pagamento por aproximações com cartão de crédito e débito em todas as catracas das linhas 1 azul, 2 verde, 3 vermelha e 15 prata. A tecnologia já estava disponível, mas somente em alguns pontos. Agora a medida vale para todas as catracas e podem ser usados cartões físicos e virtuais, smartwatches e outros dispositivos compatíveis. Serão aceitas bandeiras Elo, Mastercard e Visa, conforme as regras dos bancos participantes.
1: Agora, 5 horas mais 17 minutos, o Alexandre Bentivoglio está aqui com a gente no estúdio. A gente fala de dados sendo divulgados a todo momento lá no Supremo e a gente tem que correr para ler tudo. O Ale está de olho também em dados que estão sendo divulgados agora sobre outro assunto, pesquisa eleitoral em São Paulo, saindo literalmente agora, hein, Alexandre?
6: É, disputa do Datafolha, medida pelo Datafolha do governo estadual. E o atual governador Tarcísio de Freitas aparece com 49% das intenções de voto contra 29% de Fernando Haddad. Por enquanto, só esse dado divulgado pelo Datafolha, levantamento encomendado pela Globo e pela Folha de São Paulo, foram entrevistadas 1.610 pessoas entre os dias 8 e 11 de setembro. A margem de erro dessa pesquisa é de 2 pontos percentuais, para mais ou para menos, nível de confiança de 95%. O número de registro da pesquisa é SP04189/2026 e aos pouquinhos a gente vai trazendo mais dados, porque aqui já saíram, por exemplo, números totais agora. Tarcísio de Freitas com 49%, tinha 45% na pesquisa anterior do dia 21 de agosto. Haddad, que agora tem 29, tinha 27. Na sequência aparecem policial Ediane do Agir com 3%, tinha esses mesmos 3% no levantamento anterior. Carlos Machado do PCB manteve os mesmos 3%. Vera Lúcia foi de 4 para 2%, candidata do PSTU. Vivian Mendes do Unidade Popular se manteve com 2% das intenções. Isadora Dias do PCO se manteve com 1%. Brancos, nulos ou nenhum são 8%. Eram 11% na pesquisa anterior. Esse número de candidatos, de eleitores que votariam em branco, diminuindo em relação à pesquisa anterior. E número de indecisos eram 4%, agora são 3%. Então, pesquisa Datafolha que acaba de sair, número mais importante, Tarcísio de Freitas com 49% das intenções e Fernando Haddad com 29%. Portanto, Tarcísio seria eleito em primeiro turno.
0: Obrigada pelas informações, Alê. Seguimos aí com outros destaques de hoje. Seguem foragidos os bandidos que assaltaram um clube de tiro no bairro do Cambuci, região central de São Paulo. O crime foi na noite de quarta-feira, quando um grupo invadiu o local e levou as armas que estavam no cofre. As autoridades ainda não sabem quantos equipamentos foram roubados. Um representante do clube de tiro, que prestou depoimento à polícia, disse que foi feito refém pelos bandidos. Existe a suspeita de que os assaltantes tinham informações sobre a dinâmica de funcionamento do local e que o crime possa ter sido encomendado.
1: A polícia apura a ligação entre mortes violentas em São Paulo. Quem tem os detalhes é o Arthur Coelho.
7: A Polícia Civil investiga se há relação entre dois corpos encontrados na zona leste de São Paulo. Na quinta-feira, o corpo de uma mulher foi achado com ferimento de bala na rua Osmaro Ungaretti, no bairro Vila Xuca. A cerca de 3 quilômetros dali, na rua Zenit Sato, foi localizado o corpo de um homem sem ferimentos aparentes. Os casos foram registrados como homicídio. Na mesma região, no bairro Cidade Carvalho, a polícia prendeu na quinta-feira um casal por suspeita de envolvimento no homicídio e ocultação do corpo de uma mulher. A vítima estava enterrada no imóvel da dupla, que está à disposição da justiça.
0: 5:10 e agora saíram os números na disputa ao Senado pelo Estado de São Paulo, números da pesquisa Datafolha. Bentivoglio está aqui em cima desses dados para a gente, por favor.
6: Sim, Marina Silva, candidata da Rede, aparece com 13% das intenções de voto, assim como a ex-ministra Simone Tebet, do PSB, também então com 13% de intenções. André do Prado, do PL, aparece com 11% e Guilherme Derriti tem 10% das intenções. Esses números vão saindo, lembrando que serão eleitos 2 senadores em cada um dos estados da Federação nesse ano de 2026, primeira pesquisa eleitoral ao Senado, que sai depois do debate realizado aqui no Grupo Bandeirantes de Comunicação, que teve transmissão aqui da Band News FM, nos nossos canais digitais, na Fest TV, o debate promovido pela Band News TV, com transmissão também na tela da Band.
1: Agora 5:11, amanhã, na verdade hoje já tem campeonato brasileiro, estranho, né? De sexta-feira tem o clássico paranaense entre Atlético e Curitiba, Curitiba e Atlético, porque o jogo será na casa do Coxa, mas amanhã tem clássico paulista na casa do Verdão. Será que o Palmeiras está com a cabeça no brasileiro ou na Libertadores? E o São Paulo, é brasileiro ou sul-americana? O Lucas Belotti sabe tudo, hein? Diga lá, Belotti.
8: Ô, Ferretti, dizem que é o clássico dos reservas, esse entre Palmeiras e São Paulo amanhã, porque a expectativa é de que os dois times entrem em campo com a maioria reserva, né? Com a maioria de atletas que não tem a principal minutagem da temporada. Tanto Palmeiras de olho no jogo da volta contra a LDU na quarta às 19h, tanto São Paulo quanto São Paulo, que enfrenta o Boca Juniors um dia antes, na terça às 9h30, no estádio do Morumbi. Sendo assim, os treinadores devem dar oportunidade para aqueles atletas que atuam menos, né? No Palmeiras, um dos jogadores à disposição do técnico, na verdade o técnico Abel Ferreira não estará à disposição, isso porque o pleno do STJD julgou hoje, né, o Abel, e acabou derrubando o efeito suspensivo e aumentando ainda a pena do treinador, que era de 2 jogos inicialmente e agora foi para 3 jogos, tudo isso por chutar um microfone no empate com o Mirassol no interior de São Paulo. Essa pena já deveria ter sido cumprida contra o Botafogo, o efeito suspensivo funcionou, ele está à disposição, então perde os 3 próximos jogos até depois da data FIFA, deve voltar só no clássico contra o Corinthians. Contra o São Paulo definitivamente não estará à disposição porque não cabe recurso do pleno do STJD, e o Palmeiras com essas perspectivas de desfalques para o clássico contra o São Paulo. Flaco Lopes e Alexander Barbosa já não estão à disposição do técnico Abel Ferreira, vão cumprir suspensão, além do volante Marlon Freitas, né? Então o Abel já tinha essas dores de cabeça e deve poupar outros jogadores como John Arias, enfim, gerando essa comoção da torcida palmeirense, porque a prioridade é Libertadores. Já o São Paulo também deve seguir um caminho muito parecido, né? Dos titulares, só o Calleri deve estar à disposição, viu, Ferretti? Porque está suspenso no jogo da volta contra o Boca Juniors, então deve ser um dos titulares. Tricolor, que viveu uma sexta-feira difícil, com mais atrasos, ou a sequência dos atrasos, mas conseguiu quitar os salários referentes ao mês de setembro, e agora tem pelo menos essa conta em dia. Outro

0: cabeça boa para Abel. Vamos ver, mais reservas por reservas, a vantagem é palmeirense. Assim como se fosse titulares por titulares.
1: Jogo amanhã com transmissão da Band News FM, em 6:30 a partida, né, Lucas?
0: Exatamente, 6:30 do sábado, na jornada dupla, vamos transmitir o clássico entre Palmeiras e São Paulo e depois o jogo entre Santos e Cruzeiro às 9:00 PM.
1: Valeu, Belotti. Valeu. Agora, 5:14, o Arthur Coelho tá aqui, porque tem informação, normalmente, infelizmente, a informação negativa a respeito do transporte sobre trilhos, né? Diga lá, Arthur, boa tarde.
2: Pois é, ó, informação, boa tarde para você e para todos. A linha 1 azul está com velocidade reduzida, inclusive eu peço até a ajuda do ouvinte, você que está passando por essa linha nesse momento e pelas outras que eu vou citar aqui, se já atualizou, já manda para a gente, porque até agora não atualizou aqui para nossa redação. Velocidade reduzida na linha azul, circulação com velocidade reduzida devido à presença de pessoa na via, na estação Paraíso, e aí havia uma previsão de liberar por volta de 5:09, mas até agora não atualizou pra gente. Na linha 3 vermelha, está com velocidade reduzida, estão circulando aí com velocidade reduzida devido à restrição operacional na linha 1. Na linha 7, Rubi, devido à queda de árvores, também está com velocidade reduzida. A linha opera por via única entre Piqueri e Vila Aurora, com embarque e desembarque na mesma plataforma. Ônibus do sistema Paese atendem o trecho afetado como serviço de contingência. E na linha 10, Turquesa, operação parcial devido à restrição operacional na linha 7, Rubi. Os trens da linha 10, Turquesa, não estão circulando entre as estações Palmeiras, Barra Funda e Luz. Então, utilize trens da linha 11 Coral para transferência na estação da Luz.
1: Obrigado, Arthur. Valeu. Então, já está dada a resposta para a Van, que mandou mensagem para a gente, final de telefone 9757. Ela mandou, pessoal, estação da Luz parada. Eu respondi assim, eita, há quanto tempo? Aí ela, desculpa o estresse, está me deixando mal educada. Aí ela refez a mensagem, boa tarde, maravilhosos, cheguei agora, mas não estão avisando nada. Segundo ela, tá tudo certo, viu, Van? A gente imagina como é que é o perrengue de quem está sofrendo no transporte público com problemas nessa hora. E ela falou que chegou há pouco mais de 10 minutos na estação, tá esperando, não passou nenhum trem e ninguém avisou nada. Ou seja, não foram capazes de usar o sistema sonoro para dar essa informação que o Arthur Coelho trouxe aqui pra gente, portanto fica o registro aí, a gente vai ficar em cima, problemas no transporte sobre trilhos, dificultando a volta pra casa do paulistano, na verdade quem mora na Grande São Paulo como um todo.
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4: Josélia Pegorim já está chegando aqui para tirar todas as nossas dúvidas. A gente tem um fim de tarde com o céu azul em São Paulo, solzinho aqui ainda no Morumbi. E aí, Josélia, eu já vou trazer aqui para você a mensagem da Ana Leia, de Itapevi. Ela falou assim, tempo nos enganando, parece que nem vai chover mais. Que é a sensação que a gente tem aqui agora no Morumbi também, viu? E aí, como é que estamos para esse fim de tarde?
5: Quem mais que fez pergunta? Boa tarde, Adriana Ferrez, boa tarde a todos. Entendeu? Manda tudo de uma vez, só porque...
4: Olha, são perguntas sobre outros temas.
5: Tá, olha aqui, ó. Lembra do que eu falei ontem?
4: O sol pode até aparecer, mas vem chuva.
5: Não se deixe enganar, tá? Olha aí. Temperaturas bateu hoje nos 27,5 graus, tá?
4: É, fez calorzinho.
5: Adriana...
4: Sim.
5: Então, pois é, Adriana, eu mandei aí pro seu WhatsApp uma fotografia de satélite.
4: Tô olhando já.
5: E se o pessoal da Van... olha ela aí, olha só. Então, tá vendo esse marronzinho que tá sobre São Paulo? Tá indicando, de fato, marrom, pouca nebulosidade. Tá vendo essas manchas aí brancas, vermelhas, azuis
4: sobre do Santa Paraná Catarina e
5: Santa
4: e
5: Catarina.
4: É, tô vendo.
5: Pois é. Elas estão da nova frente fria.
4: Elas estão caminhando
5: que está se formando no sul do Brasil e está vindo para São Paulo.
4: Tá. Então, gente, tá. Assim, então, é um paredão azul branco com os pontinhos em vermelho e amarelo, que é a frente fria.
5: Isso.
4: E isso tá já tomou Santa Catarina todo esse paredão de nuvens.
5: Muita
4: já
5: água,
4: um pedaço
5: muita
4: do Paraná.
5: Chuva.
4: E tá vindo.
5: Isso. E aí é o seguinte, gente, é o seguinte, a expectativa é de que a gente comece a ter essa chuva sobre a divisa de São Paulo ali com o Paraná até uma, eu diria, até umas talvez 9 horas da noite.

0: noite por aí, a gente já começa a ter chuva ali na divisa com o Paraná, tá? E aí depois, até o final da noite, provavelmente uma parte dessa chuva já estará atingindo a região da Grande São Paulo. Tá. E assim como, por exemplo, região de Botucatu, Piracicaba, Sorocaba, e assim vai. Então, a instabilidade dessa frente fria que está se formando no sul vem para São Paulo, tá? Então, por isso que não dá para baixar a guarda. Ainda a expectativa de muita chuva para o decorrer da noite de hoje. E aí, invade a madrugada do sábado e vai embora. Tá? Então, o sábado é um sábado de chuva. Tá? E chuva pesada. Chuva que pode dar problema em muitos locais do estado, inclusive na região da Grande São Paulo.
1: Uhum. A gente está falando de chuva forte e volumosa, né?
0: Exatamente. Tem as duas coisas. E aí, a gente precisa lembrar que já choveu demais. Então, assim, nessas últimas 48 horas, né? Então, a gente aumenta o risco de ter, por exemplo, transbordamento de córregos, de rios pelo interior, né? Deslizamento de terra, porque já está tudo muito encharcado. Por causa aí dessa chuva que vem de novo, né? Aumenta a nebulosidade, chuva de novo, de córregos, de rios pelo interior, né, deslizamento de terra, porque já está tudo muito encharcado. Por causa aí dessa chuva que vem de novo, né, aumenta a nebulosidade, chuva de novo, aumenta o risco de ter, por exemplo, transbordamento de córregos, de rios pelo interior, né, deslizamento de terra, porque já está tudo muito encharcado. Por causa aí dessa chuva que vem de novo, né, aumenta a nebulosidade, chuva de novo, ela vai cair. Além do mais, tem um pouco de ar frio entrando em São Paulo. Então, nós chegamos hoje aos 27, previsão para amanhã 15 a 23.
1: Uhum.
0: No domingo, continua a chuva, tá? Deve sair assim sol na parte centro-norte-oeste do estado, até alguns períodos com sol, mas ainda com pancadas de chuva. E o domingo vai ser um dia aí chuvoso, Grande São Paulo, litoral, Vale do Paraíba, do Ribeira, região ali do sul do estado, região de Itapetininga, Sorocaba, talvez até Campinas também. Então, sábado e domingo, dois dias de muita chuva. A temperatura na cidade de São Paulo vai cair mais ainda.
1: É, isso tá?
0: Máxima de 17.
1: No domingo. Então, domingo, máxima de 23 exatamente. Amanhã, máxima de 17 no domingo. Agora, Josélia, eu separei duas perguntas aqui. Primeiro eu vou trazer a do Daniel. Daniel Ferretti falou que você estava reclamando que estava de plantão quando tem sol e de folga quando tem chuva.
2: Mais ou menos isso.
1: Aí ele falou assim, melhor folgar com chuva do que trabalhar. Mas de qualquer forma eu gostaria da previsão da Josélia para Vale do Paraíba. É chuva, né, Josélia? Alô?
2: O vento levou? Acho que não, né?
1: Josélia, tinha
2: se
1: mais
2: tiver
1: outra
2: caído,
1: pergunta.
2: A gente tenta refazer daqui a pouquinho. Agora, não sei se eu concordo com essa tese dele, não. Tava tão quentinho o estúdio no meu último plantão aqui, que tava um frio lá fora. O estúdio, você aperta o botãozinho, tá lá, 24 graus. Dá pra vir de camiseta, tranquilo. Não sei se eu concordo com essa tese.
1: Mas é que, na verdade, o Daniel tá dizendo assim, melhor folgar de qualquer jeito, com sol ou com chuva. Porque ele falou, melhor folgar com chuva do que trabalhar.
2: Depende. A gente está tentando restabelecer contato com a Josélia. Enquanto isso, já que a gente está falando de dia, por enquanto, e já vamos frisar aqui o por enquanto agradável em São Paulo, nosso colega Arthur Covre, que já trabalhou de manhã, já terminou o expediente dele, foi passear por São Paulo, ele mandou para a gente um vídeo de uma imagem que a gente não vê todo dia, né? Se a gente quiser ver algo bonito, de um tucano flagrado nos arredores do Parque Ibirapuera. Vamos ver se a nossa live consegue disponibilizar essa imagem para a gente. Porque não é que ele tá ali no mato, no parque, não. Tá ali num prédio. Vamos ver, por enquanto a gente ainda... Olha lá, apareceu no prédio, na selva de concreto. Olha o bichão bonito lá.
1: Lindo, hein? E grande, hein?
2: Grande. Se fosse ali nas matas do parque, eventualmente não é uma coisa tão estranha. Mas tá num prédio ali, tirando onda. Bonitinho, bicho.
0: Que lindo!
1: Ah, a Josélia voltou. Você sabe que uma vez...
0: Eu voltei.
1: É aqui que você voltou, que eu tenho as perguntas para fazer, mas eu vou contar um caso bem rapidinho.
0: Fala.
1: Uma vez, num apartamento aqui em São Paulo, eu já não moro mais nesse lugar, era do lado de uma casa, o prédio era do lado de uma casa com uma matinha muito bonita, preservada. Um quintal, né, que tinha várias árvores grandes. Um dia de manhã eu acordo e tô escutando um barulho como se um telefone estivesse vibrando muito alto dentro da minha casa. E eu falei, não era o meu, não era do meu marido. Eu falei, gente, mas alguém esqueceu um celular aqui. E era um som meio metálico, assim, trrr, trrr. E eu fiquei caçando o telefone pela casa, pensei que alguém tivesse me visitado na véspera e esquecido o telefone. E depois de caçar debaixo de almofada, em sofá, que eu olho para a janela, tem um pica-pau na janela bicando a quadrilha de alumínio. Então o barulho que ele fazia batendo era uma britadeirinha, só que a britadeirinha era um pica-pau. Trrr,
2: e o bico trrr. É duro, hein? Porque fica, gente, batendo ali.
1: Nossa, é muito emocionante. Você, na cidade de São Paulo, vê um pica-pau batendo na sua janela, dando um bom dia. E era cedo, era tipo, acordei com isso, tipo um despertador. 6:30 da manhã tava lá o meu despertador. Pica-pau. Pica esquadrilha de alumínio. Mas vamos lá, Josélia, vamos voltar para as nossas perguntas. Eu tava te perguntando do Vale do Paraíba, que o Daniel vai estar de folga. Ah. Ele falou, é melhor folgar com chuva do que trabalhar, mas na verdade ele queria um solzinho para lá que não vem, né?
0: Não vai rolar. Não vai rolar solzinho no Vale do Paraíba, não tem. É a mesma situação de São Paulo, tá? Então, assim, o Vale também tá com sol agora de tarde, né? Abriu um sol bonito e tal, não sei o quê. E aí, assim, não tem chuva agora no começo da noite, tá? Mas até o final da noite, aí sábado e domingo são de céu nublado e chuva e temperatura baixa.
1: E a outra pergunta, o Pedro fez uma pergunta bem interessante. Por que que nos últimos tempos o litoral está mais frio que a capital? Tem explicação?
0: Ah, tem. A gente pode explicar isso da seguinte forma. Primeiro, tem uma coisa que regula muito a temperatura, que é a quantidade de nuvens, né? Então, algumas vezes você tem mais nebulosidade pelo litoral do que na região da capital, e aí tem mais sol e menos sol. Mas tem um outro fator. Quando essas massas de ar frio saem do continente, por exemplo, elas ficam sobre o oceano. Então, muitas vezes, o litoral está sentindo por mais tempo a presença desse ar frio de origem polar que está sobre o oceano, né? Então, isso dificulta a elevação de temperatura também pelo litoral. Tá? Então, e veja, agora, nesses próximos dias, vai estar todo mundo no mesmo barco. É vento frio, céu nublado. Ô, gente, eu vou falar uma coisinha aqui, só para a gente encerrar, que, olha, não me xinguem, tá? Mas, assim, vai demorar para aparecer sol de verdade.
1: Tá certo. Então com essa...
0: guarda essa imagem bonita. Guarda essa imagem. Olha que fim de tarde lindo. Maravilhoso, né? Aí é o seguinte, vem a chuva aí nesse fim de semana. Aí depois, na terça-feira, tem uma outra frente fria. Ela vai passar lá rapidinho no sul. Mas vai aumentar o vento marítimo para cima de São Paulo. Então, nós vamos passar a semana que vem com aquele vento úmido, frio, então aquele montão de nebulosidade, a chuva até vai diminuir depois na terça-feira, segunda terça-feira, diminui a chuva, mas a gente vai continuar com uma situação de excesso de nebulosidade, então vai custar a subir mesmo a temperatura, tá? Então aguenta aí que semana que vem ainda vai ser bem fresquinha.
1: Semana de chá e sopa, então, semana que vem. Obrigada, viu, Josélia? Bom fim de semana. Beijo.
0: Tá, gente. Um beijo, bom fim de semana, gente. Tchau.
2: Valeu, Josélia. Agora 5:28.
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2: Agora 5:30, a gente já falou sobre a situação com problemas no transporte, sobre trilhos e no trânsito. Diga lá, Débora Mendonça, boa tarde.
3: Oi, Ferrete, Adriana, uma ótima tarde. Trânsito já muito parado no corredor norte-sul, sentido Congonhas, do viaduto Santa Generosa até a Rubem Berta, altura do viaduto 11 de junho. Depois a intensidade até a Avenida dos Bandeirantes. Caminho pela Vergueiro, também congestionado agora, desde a Conselheiro Rodrigues Alves até a Sena Madureira. Mas fora isso, funciona e a lentidão, então, tem uma extensão menor. Ainda com uma alternativa Vergueiro, melhora Domingos de Moraes. 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
2: E tem ouvinte reclamando da Marginal do Rio Pinheiros, o Wagner Macedo e a Renata Santos. Os dois reclamaram da Marginal do Rio Pinheiros no sentido do Cebolão, mas nenhum especificou onde eles estão. Mas também não faria muita diferença, viu, gente? Porque tá tudo travado desde a região do Parque do Povo. Surpreendentemente, mais para trás, mais perto ali da Ponte Estaiada, o trânsito tá bom na Pinheiros. Aí perto do Parque do Povo trava tudo e vai assim até quase o Cebolão. Na verdade, depois do Parque Vila Lobos, melhora um pouquinho, principalmente na pista local. A Expressa ainda continua com problemas. Fato é que, independentemente do trecho da Pinheiros, no qual os nossos ouvintes estão passando perrengue neste momento, a situação por lá é bastante complicada. Nesse mesmo trecho, do Cebolão até a região da Ponte Cidade Jardim, do outro lado, do sentido Zona Sul, trânsito tranquilo neste momento.
4: Agora são 5 horas e 32 minutos. Deixa eu trazer para vocês só uma informação de Brasília. A gente, na primeira hora aqui do Entre Nós, trouxe vários detalhes dos documentos que foram tornados públicos hoje, justamente contando aí, trazendo mais detalhes sobre o escândalo do Banco Master. E depois da retirada de sigilo de um volume muito grande de documentos, o ministro do STF, Cristiano Zanin, pediu que fosse determinada a liberação total das conversas do celular de Daniel Vorcaro, que todo o conteúdo do celular de Daniel Vorcaro fosse tornado público, já que a gente tem conversas que vão sendo publicadas, que vão sendo divulgadas, mas não tem a íntegra do celular. E agora há pouco, nesse instante, saiu um despacho do ministro André Mendonça sobre esse pedido do Zanin de ter acesso à mídia original do celular apreendido de Daniel Vorcaro. O ministro Mendonça diz que a mídia original, o conteúdo integral aí do celular de Vorcaro não está sob a custódia dele, do gabinete dele, André Mendonça, que em 19 de fevereiro de 2026, fevereiro desse ano, os materiais originais apreendidos foram encaminhados para depósito na própria Polícia Federal, para preservar a cadeia de custódia, ou seja, para preservar a integralidade da prova. E aí ele disse que ele tem uma cópia que a Polícia Federal entregou voluntariamente ao gabinete de Mendonça, uma cópia de segurança em HD, encriptado, de todos os dados extraídos do aparelho. Contudo, o ministro André Mendonça afirma que essa cópia, fornecida pela Polícia Federal, permanece lacrada e intocada. Ou seja, tem muita coisa do conteúdo do celular de Daniel Vorcaro, que ainda não sabemos. O ministro André Mendonça disse que estava intocado no gabinete dele.
3: A Avenida dos Bandeirantes agora vai bem no sentido Marginal do Pinheiros e a partir da Rua Alvorada vale ficar na pista local. Sentido Imigrantes, muito ruim a Bandeirantes desde a Ribeiro do Vale, principalmente até o viaduto dos Bandeirantes, depois em intensidade até a chegada ao aeroporto. Vale nos dois sentidos a Roberto Marinho, ainda que com lentidão sentido Jabaquara nos 800 metros iniciais. 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
3: O Rodoanel tem um bloco de congestionamento na pista externa, reflexo de obras na altura da Raposo Tavares. A lentidão vai do 19 ao 24. A boa notícia é que este é o único trecho congestionado agora no Rodoanel. Passagem livre pela Regis Bittencourt e toda a extensão do Rodoanel, pista interna, segue com boas condições. 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
2: 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Corinthians e Estudiantes na quarta-feira na ida. Foi 1-1. Corinthians precisa de uma vitória simples para avançar para a semifinal da Libertadores.
4: Mensagem de ouvinte rapidinho, José Júnior está indo para Pilar do Sul nesse momento, na região de Sorocaba, e ele fala assim: Adriana Ferretti, hoje é meu aniversário. Ele está indo comemorar com a família e disse: pegando a estrada antes que a chuva chegue. Por enquanto, muito sol na zona sul de São Paulo, trânsito bem carregado. Beijo para você, José Júnior, parabéns, felicidades, muita saúde, que é isso que importa.
2: Parabéns, e não tem ninguém acreditando que o sol vai embora, hein? Quer dizer, ele vai embora porque vai anoitecer, mas o pessoal tá desacreditando da chuva. Cuidado, viu, turma? Vai chover.
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3: Problemas no cruzamento da Tancredo Neves com a Rua Vergueiro. Vergueiro congestionada por 1 quilômetro em cada sentido nessa chegada a Tancredo. E a Tancredo muito congestionada no sentido túnel Maria Maluf desde o comecinho. Passando a Vergueiro tem mais um bloco de 500 metros de lentidão no encontro com a Nossa Senhora das Mercês. O caminho pela Anchieta não facilita, é congestionadíssimo também de início no sentido São Bernardo, desde o Complexo Mackenzie até bem pertinho da Vergueiro. Mas entre a Tancredo e a Anchieta há vias para paralelas que servem como alternativas. 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
2: Agora às 5h41, o Arthur Coelho está de volta aqui ao estúdio porque tem atualização sobre a linha azul do metrô, Arthur, é isso?
18: Exatamente. Trouxe informação há pouco de que tinha a velocidade reduzida por causa de que tinha uma pessoa nos trilhos. Eu recebi a informação há pouco, conversando com a assessoria do metrô. Agora está com operação normal, naquele tempo ali de 105 segundos para a passagem de cada metrô ali. Então, houve uma demora por causa da acomodação dos passageiros. O que que aconteceu? Houve uma ocorrência na rua, um homem fugindo da polícia, acabou entrando ali na estação Paraíso e acabou pulando nos trilhos. Aí o trem que estava passando na hora ali, o metrô resvalou nele, se machucou, mas depois ele foi retirado. Então esse processo da retirada dessa pessoa ali dos trilhos demorou um pouco, né? Porque precisou chamar o corpo de bombeiros, enfim. Essa pessoa foi retirada, estava consciente e aí foi levada ali pela polícia. Mas neste momento está com operação normal na estação Paraíso da linha 1.
2: Valeu, Arthur.
18: Valeu.
4: A Band News FM segue na cobertura eleitoral e um tema ganha cada vez mais destaque, seja nas urnas ou nas redes sociais. A segurança é uma preocupação. Na busca por votos, vários candidatos à presidência, sobretudo de direita, dizem que pretendem fazer no Brasil algo similar ao que é feito em El Salvador. Por lá, o presidente Nayib Bukele implementou um regime de exceção e faz há pelo menos 4 anos prisões em massa como estratégia para combater as facções criminosas. Esse método seria aplicável no Brasil? Mais informações agora com a Larissa Biscaia.
19: Desde o início da campanha eleitoral aqui no Brasil, o modelo de segurança de El Salvador entrou em pauta.
20: Presidente Bukele, por implementar um dos maiores e mais eficazes resgates de soberania.
21: Eu comecei a puxar a discussão sobre El Salvador antes de todo mundo no Brasil.
22: Eu fui a El Salvador, inclusive sou o único candidato que esteve lá.
23: Você chega na opinião pública lá de El Salvador, todo mundo está vivendo. Graças a Deus, eu estou vivendo em paz.
19: Por lá, para acabar com os índices de violência, que eram os mais altos do mundo, o presidente Nayib Bukele endureceu o enfrentamento ao crime. Em 2022, ele criou o CECOT, sigla para Centro de Confinamento do Terrorismo. É uma estrutura com capacidade para 40 mil presos e total isolamento, justamente para impedir que os membros das organizações criminosas comandem o crime de dentro da cadeia. Dentro desses CECOTs, as camas são todas de metal e compartilhadas, e a luz fica acesa 24 horas por dia. Assim, quem está lá dentro nunca sabe exatamente que horas são, se é de dia ou se é de noite.
0: Tudo isso faz parte de uma política de segurança pública, que além das prisões em massa, busca o endurecimento penal. Com essa medida, ele conseguiu reverter um índice de homicídios de cerca de 106 por 100 mil habitantes por ano em 2015 para 1,3 caso a cada 100 mil habitantes no ano passado. E o nível é o menor das Américas. Mas existe um custo para isso, como alerta o professor de geopolítica da PUC Paraná, João Alfredo Niegrai Lopes.
1: Mas a custo de incontáveis denúncias de prisões arbitrárias, violações do devido processo legal, tortura e morte sob custódia do Estado.
0: Naíbe Bukele é publicitário de formação e se tornou também um fenômeno das redes sociais. Ele começou a vida política num partido de esquerda e se elegeu prefeito primeiro de uma cidade do interior e depois da capital, São Salvador. Depois de divergências internas, ele se filiou à direita e disputou a presidência com a bandeira do populismo conservador.
5: Com ênfase na segurança e o candidato das novas ideias que ia enfrentar o sistema, que ele ganha as eleições.
0: O professor Sidney Leite é doutor em relações internacionais e aponta que a política de segurança adotada por Bukele tem dois lados.
5: Possibilidades: uma sensação imediata de segurança. Consequência: recuperação de territórios hoje sob o domínio e o arbítrio do narcotráfico, de gangues ou de milícias. O que é que se perde? O que se perde são direitos constitucionais. Direitos importantes dentro de uma democracia.
0: Na prática, porque ele instalou um regime de exceção que já dura quase 5 anos. E mesmo pessoas que não foram condenadas vão para as prisões de segurança máxima enquanto o processo deveria acontecer. Para avançar nessa política, ele chegou a invadir o Congresso com militares e acabou com a oposição, tanto no parlamento quanto na Suprema Corte. Ele também determinou que a reeleição, que até então era proibida no país, seja ilimitada. Com 2,5% da população adulta presa, El Salvador tem hoje taxas de homicídio melhores do que as do Canadá. Mas será que essa política pode ser aplicada aqui no Brasil?
1: El Salvador tem 6 milhões de habitantes e um território que é mais ou menos o tamanho do estado do Sergipe.
0: Para o professor Vinícius Rodrigues Vieira, do curso de Relações Internacionais da FAAP, a proposta de segurança de Bukele poderia esbarrar também em questões raciais.
6: O direito das pessoas à defesa, a não discriminação racial. A gente sabe que tem todo um viés, estudos das mais diversas tendências mostram que tem um viés da polícia, principalmente nessa questão do tráfico de drogas, contra populações não brancas.
0: Para os especialistas, ao invés de prender em massa, o caminho para combater o crime organizado, considerando as proporções do Brasil, pode ser endurecer a lei penal. PL antifacção, por exemplo, que passou a valer agora em 2026, prevê penas mais duras para membros de facções e penas inafiançáveis para chefes do tráfico e milicianos.
2: Agora às 5h47 tem mais informação do trânsito chegando com a Débora Mendonça.
3: A rodovia Fernão Dias tem congestionamento no sentido São Paulo na passagem por Mairiporã. São 8 quilômetros entre o 49 e o 57, percorridos em aproximadamente 45 minutos. Tudo livre na sequência, até o acesso à Dutra. 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
2: E tem mais rodovia com problema, só que quem conta agora é o ouvinte da Band News FM.
24: Olá, Band News. Sou eu de novo. Mais um acidente. Rodovia dos Bandeirantes, sentido interior, altura do quilômetro 19. Tudo parado. Tudo. Da alça da saída da Marginal Tietê até o quilômetro 19. Tudo parado. Trânsito intenso. Tudo parado. Quem puder, fuja. Obrigado, Rubens.
2: Valeu, Rubens. Boa sorte para você. Quilômetro 19, se eu não me engano, está antes do Rodoanel. É bem no comecinho ali da Rodovia dos Bandeirantes. Mas para chegar até lá, ela começa mais ou menos ali no 12 ou no 13. Tudo travado do jeito que o Rubens contou, vai demorar, viu, gente? Portanto, deixa eu dar uma olhadinha no mapa, porque de repente a Anhanguera é a alternativa. É, a Anhanguera tem problemas também. Não tá uma maravilha, não. Mas, assim, é uma opção, tá? Pelo que eu vejo aqui no mapa, é uma opção. Agora 5h49.
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4: Agora são 5 horas e 51 minutos. Vamos fechar o Entre Nós, girando a nossa reportagem, trazendo outras notícias para vocês agora. Começo com um destaque de Brasília. O Tribunal Superior Eleitoral forma a maioria de votos nesta sexta-feira para rejeitar o registro de candidatura de Pablo Marçal, do PRTB, à presidência da República. O julgamento ocorre no plenário virtual da Corte. Relatora do caso, a ministra Estela Aranha propôs a rejeição do registro diante da inelegibilidade de Marçal. O voto foi seguido pelos ministros Nunes Marques, André Mendonça e Ricardo Boas Vilas Cueva.
2: A casa onde Larissa da Cruz Morata foi encontrada morta com um tiro na cabeça passa por uma nova perícia. O caso foi há uma semana e o marido dela, o PM Vinícius Costa Silva, está preso. Nessa semana, a irmã dele foi alvo de um mandado de busca e apreensão. Quem tem os detalhes é a Larissa Biscaia.
28: A Polícia Civil não divulgou os resultados da perícia feita na casa de Larissa da Cruz Morata, que foi encontrada morta com um tiro na cabeça. Nesta sexta-feira, os agentes usaram o Luminol, que identifica marcas de sangue, e fizeram uma reconstrução 3D do local do crime. O caso aconteceu há uma semana em Embu das Artes, na Grande São Paulo. O marido da vítima, o policial militar Vinícius Costa Silva, está preso desde o velório suspeito do crime. A irmã dele, Tamires Matias, tinha sido alvo de um mandado de busca e apreensão, mas não foi encontrada. Na tarde de quinta, ela se apresentou voluntariamente à delegacia e entregou o celular para análise.
4: Mais um caso de tentativa de feminicídio em São Paulo. Adele Robichê.
29: Um homem é preso por tentativa de feminicídio depois de esfaquear a ex-namorada em um apartamento no Planalto Paulista, na Zona Sul de São Paulo. O caso aconteceu na madrugada de hoje, depois de ela se recusar a revelar a senha do celular. O agressor, Cauã Porto, mordeu o rosto da vítima, deu uma facada no glúteo e cortou as duas mãos dela enquanto ela tentava segurar a faca. Stephanie Leandro de Araújo precisou levar 7 pontos na mão esquerda. A vítima relatou à polícia já ter registrado um boletim de ocorrência e pedido uma medida protetiva contra o ex-namorado por agressões anteriores, mas havia retirado a queixa.
2: Obrigado, Adele. A Defesa Civil do Estado de São Paulo vai disponibilizar ajuda humanitária aos municípios atingidos pelas chuvas e rajadas de vento registradas ontem. Em Avaré, a ação será realizada em conjunto com o Fundo Social de São Paulo, com o envio de 50 cestas básicas, kits de limpeza, dormitório e uma lona plástica, lona plástica a aproximadamente 50 residências. Os materiais serão destinados ao atendimento das famílias afetadas pelas ocorrências no município. Em Embu Guaçu, a Defesa Civil Estadual também vai disponibilizar ajuda humanitária para apoiar as famílias afetadas pelas chuvas.
4: Dois homens de 20 anos são presos em flagrante durante uma tentativa de roubo a uma farmácia no Pacaembu, zona sul de São Paulo. A detenção aconteceu depois de policiais suspeitarem da movimentação dentro da farmácia durante um patrulhamento. Os suspeitos haviam rendido os funcionários e já se preparavam para fugir com 89 medicamentos, avaliados em mais de R$122 mil. Os remédios foram recuperados.
3: A rodovia dos Bandeirantes tem ocorrência no sentido interior, poucos metros antes do viaduto da Avenida Mutinga, congestionamento de 3 quilômetros a partir da marginal do Tietê. Rodovia em Anguera, sem dúvida, melhor caminho agora de saída em direção a Jundiaí e Campinas. Quem vem a São Paulo passa tranquilo por Jundiaí, a chegada a Tietê também é muito boa agora pelas duas rodovias. 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

0: Sextou.
1: Agora sextou.
0: Sextou, mas vem um Jornal da Band às 7h20, cheio de informação para você ficar bem informado sobre todo esse escândalo, essa avalanche do rombo do Banco Master com corrupção generalizada. A gente vai te deixar por dentro de tudo. Então tô voltando às 7h20. Obrigada demais pela companhia, viu?
1: E depois do Jornal da Band, aí você sesta com calma e, se quiser, domingo tem o seu Valência de graça no Parque do Ibirapuera.
0: É bom demais,
1: hein? É bom, né? Valeu, gente. Até
0: e agora?
1: Agora vem aí o É da Coisa. Vem aí o Reinaldo Azevedo. A gente volta na segunda-feira às 16h.
0: Tchau, tchau. Obrigada demais.

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0: 18h02 no horário de Brasília. Começa agora para todo o Brasil mais uma edição de O É da Coisa. E se a coisa parece confusa, atrapalhada, vem para cá, que a gente desconfunde, desatrapalha. 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Valeu, Beni, boa noite, Isa, boa noite.
1: Boa noite.
0: Nem as pessoas estão acorrentadas.
2: Não, aqui não.
0: Não, a não ser ao saber, mas aí não é acorrentada, né? Elas estão livres, porque quem sabe mais pode ser um pouquinho mais triste, mas é mais livre.
1: Verdade.
0: É, né? Porque tem coisa que... Comentário a respeito de John, do Belchior, música de 1979. Quando esse disco saiu, eu tinha 18 anos. E gostei muito. E aí com a Vanessa da Mata, que canta espetacularmente, e o João Gomes, que eu acho além de um cantor, sim, eu gosto da voz dele. Tem gente que vai achar, quero cantar. Não, é porque aí tem preconceito de origem. É uma personalidade importantíssima. E tem o disco Dominguinho. Quem fez isso já merece todos os prêmios. Esta é que é a verdade, né? E nós vamos. E a felicidade é uma arma quente. Eu gosto muito dessa frase, né? Felicidade é uma arma quente. E gosto muito, saia do meu caminho. Eu prefiro andar sozinho, deixem que eu decida a minha vida. Não, eu me relaciono, mas o que tem de gente que tá aqui vem falar, por que que você não... Vai cuidar da sua vidinha. Ô, vai bem?
3: Oi.
0: Oi, Isa?
1: Oi.
0: Fernando Pessoa. Largue do meu braço, não gosto que pegue para o meu braço. Vão para o diabo sem mim, porque havemos vir juntos. Eita, meu querido, maravilhoso Fernando Pessoa aqui, olha, gênio absoluto da raça. Em política era um horror, mas eu me interesso pela poesia dele. Tem gente que é idiota política, era o caso dele. E um gênio da raça, né? Então, é isso. Ó, rapaz, vale o bem, eu... Já disse que eu adoro fazer análises. Sim. E ser livre para fazê-las, e só assim vale a pena, porque senão também, né? A opinião é a minha, não é dos outros, né? Mas tão bom quanto fazer análise, vale bem, melhor ainda tá certo.
3: É acertar,
0: aí,
3: né?
0: Nossa, aí isso é bom demais. Bom demais. E quando tá errado? Tá errado também. Não, não tem problema. Não tem problema, não.
1: É que é raro, né?
0: É, obrigado, Isa. Veja só. Agora a Fachin suspende o sigilo do caso Master. Mas, do que é que eu estou falando? Eu fiz um comentário hoje de manhã, que nem sei se deu tempo de fazer edição do vídeo como eu tinha pedido, mas se não deu também não tem problema, porque o comentário está no ar. Anteontem eu falei, hoje eu falei, hoje de madrugada, eu gravo de madrugada. E eu disse não. Que o Fachin ontem à noite tomou uma decisão, né? Quebrado o sigilo, vou explicar tudo direitinho. Eu disse, que, o quê? Não, ele não quebrou sigilo. Exatamente, ele fez do Mendonça um vazador. Comentei a sessão de terça-feira, tudo ali para o nosso ouvinte, tudo ali para o nosso telespectador, que merece todo o nosso carinho, né? E a nossa tensão intelectual. Vamos lá. Agora, Fachin suspende o sigilo do caso Master. Agora sim. De verdade. Tá? Vamos lá. O que a gente tem aí?
3: O presidente do Supremo Tribunal Federal, ministro Luiz Edson Fachin, atendeu o pedido da Procuradoria-Geral da República, PGR, e solicitou ao ministro André Mendonça o fim total do sigilo das investigações do caso Master para os membros da corte. A manifestação da PGR foi assinada pelo vice-procurador-geral da República, Hindenburgo Chateaubriand. Fachin cita diretamente a petição 15.556 e os arquivos da Operação Compliance Zero. Ele escreve: acolho o pedido feito pelo vice-procurador-geral da República, titular da ação penal, para solicitar que o excelentíssimo ministro André Mendonça promova em até 24 horas a remessa em HD próprio a esta presidência e aos gabinetes dos eminentes ministros de todos os procedimentos contidos ou relacionados à petição 15.556 e à denominada Operação Compliance Zero, bem como o levantamento do sigilo da petição 15.556 e dos procedimentos nela contidos ou a ela relacionados, ressalvadas exclusivamente as diligências em andamento ou a serem realizadas para os quais se pudesse antever possíveis prejuízos à sua efetividade. Reinaldo, hoje de manhã você criticou aqui então a decisão anterior de Fachin de que a gente vai falar daqui a pouco. E aí?
0: Agora sim, porque quebra todo o sigilo, exceção feita, bom, procedimentos que estarão em curso, tá? Porque a combinação anterior, a patranha anterior, a falsidade anterior, combinada da Tavenia, ministro Fachin, com o ministro Mendonça, tinha se transformado num vazamento oficializado de coisas que interessam a Mendonça. E nós vamos ver isso no detalhe daqui a pouco. Então vamos lá. Do modo como estava, o Mendonça liberou os mandados de prisão, de busca e apreensão, investigações sobre a turma, sobre a cooptação de influencers para falar bem do Master e criticar o Banco Central, corrupção de funcionários do BRB, né? Muito bem. Ficou. E Banco Master, por exemplo, tem umas coisas ou outras laterais e outros ministros envolvidos e tem um monte de coisa ali. Tem um monte de coisa que simplesmente não estava. O Mendonça decidiu liberar aquilo que interessava a ele, Mendonça, e a sua tese. Isso é ilegal. Isso frauda o devido processo legal. E nós vamos ver isso no detalhe daqui a pouco. A PGR, no pedido que fez, insiste no fim do sigilo e diz: olha, procedimentos foram excluídos daí, não pode ser assim, vamos lá.
1: Em sua manifestação a Fachin, pedindo a suspensão do sigilo de toda a operação, a PGR apontou que boa parte dos procedimentos do caso Master, que não dependiam de diligência nenhuma, também estava sendo sonegada, escreveu o subprocurador-geral Hindenburgo Chateaubriand a Fachin. Em despacho proferido por Vossa Excelência, em 10 de setembro de 2026, solicitou-se ao ministro André Mendonça que remetesse ao gabinete dessa presidência e aos dos demais ministros do tribunal em HD próprio todos os procedimentos contidos ou relacionados à petição 15.556, da qual Sua Excelência é relator. Sugeriu-se ainda que a remessa fosse acompanhada da liberação dos sigilos com que se encontravam gravados todos aqueles autos, ressalvadas exclusivamente as diligências em andamento ou a serem realizadas para as quais se pudesse antever possíveis prejuízos à sua efetividade. Ele ainda diz: o que se verifica, porém, da listagem encaminhada é que nela não se contém grande parte dos procedimentos atualmente correlatos à investigação. Essa investigação mais ampla da chamada Operação Compliance Zero. Fato que, embora se suponha motivado por alguma razão excusável de ordem administrativa, pode induzir a ideia equivocada de que a transparência que animou a medida proposta por Vossa Excelência perca, ao fim e ao cabo, o seu sentido último.
0: Olha aqui, então a Procuradoria falou: não, não se está liberando tudo. Porque o Fachin disse: lá na combinação dele com o Mendonça. Libera tudo e tal. E aquilo que for atrapalhar diligências em curso, aí Vossa Excelência não precisa liberar. Aí o Mendonça entendeu isso como: libero o que eu quero. O que eu não quiser, não libero. Aí a Procuradoria-Geral disse: não, mas aí a decisão não está sendo cumprida, senhor. A verdade, queridos, e nós vamos aí para o item 3, é que Fachin havia feito de Mendonça um vazador oficial. Então nós já tínhamos inquérito do Dark Horse, do Master. Só vaza coisa contra um grupo de pessoas. Inquéritos do Lulinha, que aliás continua em sigilo, viraram uma peneira. Hã? Inquérito do Dark Horse, que é um inquérito à parte. Bom, desse não vaza nada. Em todos os casos, o relator é o Mendonça. Havia, não sei se era Mendonça, mas havia e há um vazador ilegal disso tudo. Eu, por exemplo, quantas vezes vocês me viram aqui defender a quebra total do sigilo do Master?

0: público e se tira o sigilo. Os meus amigos criminalistas, tem um monte, sabem que é isso que eu defendo, os constitucionalistas também. Mas é isso que acontece no Brasil? Desde a Lava Jato, é isso que acontece? Ou desde a Lava Jato, o que a gente tem são vazamentos seletivos? O procurador faz um negócio lá, um acordo com o jornalista, e eu não estou... Eu já disse, a imprensa é livre, a Constituição garante, acabou. Aqui não, nós não estamos nos Estados Unidos em que jornalista pode ser acionado e obrigado a dizer sua fonte. Aqui não. Mas aí o procurador, o delegado, o... Ai, sei lá, olha o Beni, não que eu queira maldar, né? E nem bendar, mas... pode ter ministro vazando também, não? E aí, eu vou selecionando os inimigos que eu quero. E vou atingindo meus inimigos no meio de campanha eleitoral. E dá resultado, porra. Ou não dá resultado? Dá resultado. Dá resultado. Então, tira tudo. Só que aí o Mendonça, junto com o Fachin ontem, lá à noite, né? Tendo em vista, eu já tinha até escrito meu texto, ainda bem que nem publiquei ontem, vou publicar daqui a pouco. Tendo em vista a inclusão da Pet, não sei o quê, do Mendonça, papapá, né? Então, né? Quebre-se o sigilo, ressalvando apenas o que diga respeito a diligências cujo sigilo seja imprescindível. Aí o Mendonça falou, ah, então eu decido o que é imprescindível e o que não é. E aí ele vazou ontem à noite, vazou, ele tornou público ontem à noite, só o que era do seu interesse. E a imprensa foi inundada de títulos, de informações que a gente já tinha. Eu tenho muita vergonha quando isso acontece. Até mesmo uma coisa contra o Flávio. Flávio é investigado no inquérito do Dark Horse. Nossa, Vale Bene, eu quase caí da cadeira. Não, eu sabia.
1: Ninguém esperava.
0: Ninguém esperava. Não, eu sabia disso, que ele era investigado. Vorcaro provavelmente teve acesso à informação de que seria preso. Oh! Isso não tinha saído, não? Saiu até o contrato do escritório da mulher do Moraes com o Master. Nossa, Vale Bene, quando ficou sabendo disso, me ligou. Uhum. Inconsolável. Ele é assim, eu já disse que esse menino se emociona fácil. Né? É, ele se emociona. A gente sabia de tudo isso. E Dark Horse pra falar, ah, não, aí não. Aí não. Aí, então, o que o Fachin fez com o Mendonça, eles se juntaram e e havia um vazador ilegal da República, que eu não sei quem é. Usarei uma palavra algo chula, mas pedindo uma licença, porque também a coisa é mais chula do que a palavra é feia. Eu acho uma das palavras mais feias da língua. Talvez junto com chulé, mas aí também acho que eu não sei se é porque eu associo, né, as coisas. Né? Mas assim, o Lobão uma vez fez uma camiseta famosa, cara, peidei, mas não fui eu. Né? Pode procurar se vocês acham a camiseta. Né? É um horror, né? Sobretudo em elevador, não façam isso. Não é ilegal, mas não é decente. É, assim, faz e corre. Né? Então, assim, tinha uma coisa aí, vazei, mas não fui eu. Um vazador ilegal. Desse troço todo. Quem será? Não sei. Não sai. Aí no acordo do Fachin com o Mendonça, já que o Fachin ontem recebeu o Mendonça, o Moraes, o Toffoli, o Fux, né, o Cássio, né, ficou assim: você passa a ser o vazador oficial. Porque se eu quebro o sigilo só do que eu acho que tem de quebrar, ao meu... Posso usar uma palavra muito, muito antiga, que eu nem sei se está no dicionário?

0: O meu alvedrio.
1: Esse aqui é alvedrio no cenário?
2: Momento cultural.
0: Alvedrio? Se eu posso, no Royce, porque nem todas as palavras estão no Royce. Se eu posso quebrar ao meu alvedrio, eu faço o que eu quero.
3: Por vontade própria, né? Por
0: isto.
3: Escolha pessoal.
0: Ah, existe? Olha só, hein? Eita! Adoro essas palavras antigas. Porque eu também sou um homem inatual. Aí eu faço o que eu quero, eu viro vazador oficial. Tinha um vazador ilegal, que eu não sei quem era, na linha Lobão. A camiseta do Lobão, né? E aí, vira vazador legal. Faz sentido isso? Seria o devido processo legal? Na terça-feira, que está marcada a sessão, eu já vou falar a respeito, em que se vai discutir que o Moraes também mandou uma petição. Uma petição, um ofício para o Fachin. Na terça-feira, vai se discutir efetivamente o que fazer ou se vai fazer uma sessão que é, digamos assim, um pelotão de fuzilamento? Outra, quem vai votar? O Moraes não pode, porque ele seria investigado. Mas aí o Mendonça pode? Quem mais não pode? Nós vamos ter que falar dessa sessão. E aí, claro, sai aquelas matérias de apuração de bastidores. Eu vi uma muito interessante. E aqui, por favor, ninguém se sinta citado, porque um monte de gente noticiou isso, tá? E aí a pessoa às vezes se sente citada sem ser, né? Mas eu vi uma que dava assim... Vólio Bene! Presta atenção para esta coisa horrível que pode acontecer.
3: O quê?
0: Que não está de acordo com o pelotão de fuzilamento de alguns editoriais. Que faz editoriais de pelotão de fuzilamento desde 1964. Presta atenção, hein? Isa, tá prestando atenção?
4: Muito.
0: Ou ainda tá pensando no make-up?
4: Já fiz a de hoje.
0: Já fez a de hoje. Então, eu também já fiquei com essa palidez. Normal. Vólio Bene, Isa! Tem ministro que pode pedir vista, você acredita? Isa.
4: Meu Deus.
0: Isa, como se diz dois corgos, Isa do céu. Por quê? Não pode pedir vista mais? Quando é que vocês vão fazer editorial proibindo habeas corpus, pedindo a proibição de habeas corpus? Não pode pedir vista? Se alguma coisa não está clara? E eu defendo que peça, defendi no meu comentário de manhã. No meu comentário de manhã eu disse, tem de discutir a petição do Moraes junto com a do Mendonça. Tem de quebrar o sigilo de tudo. Hã? E se o Fachin resistir a fazer isso, tem de pedir vista. Porque as explicações que o Fachin pediu ao Mendonça serão dadas só no dia 21. E eu vou demonstrar que tecnicamente, já disse, não quero passar vergonha com os meus amigos da área do direito, porque é obrigatório ao Fachin discutir tudo ao mesmo tempo. Ele fala dele, demonstra que é preciso discutir tudo ao mesmo tempo. Mesmo tempo, na mesma sessão. E nós já noticiamos. E, portanto, se alguém pedir vista, pede vista. Eu pediria, mas pediria com O pé nas costas eu acho ótimo, né? Mas eu creio que originalmente é com a mão nas costas, mas a pessoa achou que pedir, fazer alguma coisa com a mão nas costas, vale bem, poderia ser até fácil. O problema é fazer com o pé nas costas. Aí sim, aí é muita habilidade, né, Isa?
4: Aí sim.
0: É, imagina. E aí o Moraes mandou um ofício para o Fachin, pedindo ele também a quebra total do sigilo. O ofício dele é anterior, tá, ao da PGR. Pedindo a quebra total do sigilo e a votação conjunta. É, vai se falar aqui de PET, de número, mas o titio explica tudo. Eu mantenho o número porque é importante que esteja aqui para a gente explicar tecnicamente. Vai lá.
3: Antes da decisão de Edson Fachin, o ministro Alexandre de Moraes enviou esse ofício ao presidente do STF com um pedido para que se proceda à quebra total de sigilo do inquérito do Banco Master e para que, na prática, tanto a petição de Mendonça como a sua, em que aponta o que considera transgressões de Mendonça ao devido processo legal, sejam avaliadas pela corte numa mesma sessão, na sessão de terça-feira. Moraes escreve: 1. Na data fixada por Vossa Excelência, a realização de julgamento conjunto das petições 16.704 e 16.662 para evitar risco concreto de decisões contraditórias e de tumulto processual, como anteriormente. 2.
0: Só um minuto, Valeu Bene, só um minuto. É que eu vou um a um aí.
3: Tá bom.
0: Então, Alexandre pede, na data, próxima terça, que se discutam na mesma sessão a PET 16.662, é a do Mendonça pedindo para o Moraes ser processado. Aquela investigação ilegal que ele mandou fazer. Ilegal. Ah, não, mas eu gosto de fazer justiça ao arrepio da lei. Tá bom, vai lá, se junta com o linchador, eu não quero saber de você. Imagina. Não. Ele quer essa junto com a PET, a petição 16.704. A petição 16.704 é a do Fachin. O Fachin, Volio Bene, o Fachin, Isa, não chamou para si tudo. Ele falou: tudo eu que vou decidir. Petição 16.704. Eu suspendo toda a investigação contra ministros do Supremo. Tomarei decisão sobre o pedido feito pelo Moraes. Tomarei decisão sobre o pedido feito pelo Mendonça. E ainda suspendo o controle externo da atividade policial que esteve a serviço do Mendonça na investigação do Alexandre de Moraes. Ilegal. Tudo comigo. Bom, O Moraes está dizendo o óbvio, né? Se o senhor, se Vossa Excelência avocou tudo isso para si e juntou numa mesma petição a minha e a do Mendonça, não dá para julgar uma e ignorar a outra. O Valeu Bem, não foi isso que eu comentei aqui anteontem?
3: Sim.
0: Ó. Deixa eu dizer uma coisa, hein? Eu sei que, porque eu sou muito bonito, Vale Bene, às vezes as pessoas acham que eu também não, que eu não tenho conteúdo. Sabe?
3: Sim.
0: É preconceito. O Isa, é um preconceito que a gente enfrenta.
4: Sim.
0: Nós, os bonitos. É uma coisa terrível.
4: Bonitofobia.
0: É, exatamente. Dessa bagaça eu entendo. Se um procedimento decorre do outro, e se é o próprio presidente que junta os dois, porque o do Alexandre decorre do Mendonça. E o presidente junta os dois, ele vai querer julgar de maneira separada? Hoje me mandaram uma coluna de um sujeito que quer o afastamento já antes do julgamento. São os justiceiros, os linchadores. Não vai acontecer assim, hein? Ah, se o Flávio ganhar, atropela tudo. Bom, aí... Eu continuarei na minha toada em defesa do Estado de Direito. Tem de julgar junto. O que mais que o Alexandre pediu? Dois.
3: imediato levantamento de todo e qualquer sigilo, sem exceção dos procedimentos contidos ou relacionados à petição 15.556, evitando-se escolha seletiva e direcionamento subjetivo, e garantindo-se total isonomia e o respeito ao devido processo legal, devendo a diretoria de TI certificar quantos procedimentos efetivamente existem.
0: É isso, tudo! Quero tudo! Quebre-se o sigilo de tudo! Eu acho engraçado que agora há pouco Mendonça soltou uma nota, na verdade, uma manifestação, que ele deve ter mandado para a presidência, respondendo ao Alexandre, e em algum lugar saiu que o Mendonça decide. Mendonça não decide nada! Pelo amor de Deus! Petição 16.704. O Fachin chamou para si. Decidiu mal. Tinha decidido mal, mas chamou para si. Mendonça não decide nada. Ele produz proselitismo agora. Então, quebra tudo. Aí ele falou, não, não pode quebrar tudo, porque veja alguns sigilos e tal. Ah, tem que só aquilo que Vossa Excelência acha que faz sentido. Não, eu por mim não quebraria nada antes de concluir o inquérito. Mas é que o senhor, infelizmente, não conseguiu conter o vazador ilegal que estava por ali, trabalhando naquele ambiente. Dado que o senhor botou uma pessoa com acesso exclusivo aos dados brutos. E como ficou claro no relatório de inteligência, coisa vazou de lá para a imprensa e depois nem lá permaneceu. É espantoso. E três, vamos lá.
3: No terceiro item, o ministro cita: com o efetivo levantamento do sigilo dos procedimentos contidos ou relacionados à petição 15.556, a intimação de todos os membros da magistratura citados para que possam prestar informações e garantir as medidas necessárias para a defesa das prerrogativas do Poder Judiciário.
0: Isso. Só o Mendonça, só o Alexandre citado ali? Não tem outros magistrados? É direcionado ao Alexandre? É seleção de alvo? É tiro ao Álvaro, Vólio Bene? 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Tauba de tiro ao Álvaro. Não tem mais onde furar.

0: Vocês sabiam que a letra dessa música foi censurada? Não. Pela ditadura? Sabe por quê, Vale Bem? É. Sabe o que o censor disse inicialmente? Não honra a língua portuguesa. Ah. Muitas palavras erradas. Revólver, Álvaro. Ó, e o Gilmar, eu juro, mas pelas minhas filhas, né? Porque depois falei, Reinaldo tá sempre junto com o Gilmar. Eu defendi hoje de manhã também que a sessão não pode acontecer terça-feira. Já falei no Metrópolis hoje que não pode acontecer terça-feira. O Gilmar tem uma manifestação agora a respeito disso, nós já vamos falar. E aí o Alexandre ainda completa. O julgamento fracionado das PETs, 16.704, a do Fachin que juntou tudo, e 16.662, cuja relação de conexão e continência foi reconhecida em decisão de Vossa Excelência, e só por isso ele chamou tudo? Somando a escolha seletiva do levantamento somente de parte dos procedimentos, que tem direcionamento subjetivo do Mendonça, evidentemente, você elimina qualquer critério de justiça. Aí o Mendonça, na sua respostinha, disse que não, que ele agiu com tal... Ah, nós sabemos. Nós sabemos. Desde a seleção de investigação do ministro... Ah, mas eu não gosto do contrato. Não, eu também não gosto. Tem que apontar o crime. E, de qualquer modo, teria que falar com os ministros para mandar investigar. E, de qualquer modo, ele não é polícia. E o Zanin fez um pedido, e aí o Mendonça, ele tá cheio de respostinha. Nossa, tá sem ocupação, né? Olha, faz o seguinte: eu não pedi pra ler o Dorian Gray? O retrato do Dorian Gray? Não pedi?
1: Sim.
0: Agora o Reinaldo quer que o ministro. Não, é que vai fazer bem. Não pedi para ler o Vidiota, como isso aí, que tem o filme Muito Além do Jardim, com Peter Sellers? Uhum. Pedi para ler também. Não pedi para ler Macbeth? Em vez disso, ficava dando respostinha? A coisa tá com faquinha agora. Mas vai lá, o que o Zanin pediu?
2: O ministro do STF, Cristiano Zanin, pediu ao presidente do STF, Edson Fachin, acesso aos dados brutos encontrados no celular de Daniel Vorcaro. No ofício enviado hoje, Zanin diz que a solicitação visa permitir a apreciação necessária e completa do pedido para investigar Alexandre de Moraes, uma solicitação apresentada por André Mendonça na semana passada que deu pontapé inicial à crise do STF que temos acompanhado aqui nos últimos dias. Em resposta, Fachin encaminhou a solicitação de Zanin para Mendonça.
0: E Mendonça se manifestou dizendo que isso tudo está com a PF, que não, ele tem uma cópia, não é acesso dele, tá bom. Mendonça disse que a cópia do celular do Vorcaro está lacrada, intocada. Esclarecimento sobre a mídia original, o ministro André Mendonça informou que a mídia original não se encontra sob custódia de seu gabinete. Ele determinou em decisão de 19 de fevereiro que os materiais originais apreendidos permaneçam nos depósitos da própria Polícia Federal, situação de cópia de segurança. É, mas já vazou coisa, né? Não vazou? Não vazou? Até na CPI? Até na CPI, conversa privada do Vorcaro com a namorada, não vazou? Eu acho engraçada essa custódia aqui. O anjo custódio, Vólio Beni, é o quê? Como é que eu, qual é outro nome do anjo custódio?
1: Qual?
0: Anjo da guarda. O custódio? Quem custodeia, guarda. Quem tem a custódia, tem a guarda.
1: Sim.
0: Por isso, anjo custódio. Anjo da guarda. Lembra a imagem do anjo da guarda? Eu tinha um em cima da minha cama.
1: Sim.
0: Um braço, minha mãe botou lá para curar minha miopia. É, não curou, mas de qualquer modo guardou. Ixi, nossa senhora,
2: eu tinha o travesseirinho bordado.
0: Não, com... e também o anjo custódio deu a resposta de Santo Tomás de Aquino para a onipotência de Deus, que eu já contei aqui qual é, né? Deus é onipotente para as causas possíveis. O anjo da guarda falou, não, eu posso até ser onipotente na guarda, mas a causa tem que ser possível. A miopia desse rapaz...
2: Você fica para a próxima.
0: Entendeu, Weber?
1: Então, sim. Né?
0: Eu acho engraçado essa custódia, que não tem custódia nenhuma. Vaza tudo. E de qualquer modo, Zanin, pelo que eu entendi, ele está querendo acesso ao original para que eles possam ver o que está ali. Já que o único com acesso é o Mendonça, né? E tem uma única pessoa que age a serviço dele sem supervisão de delegado. Isso é um escracho. Isso viola o Código de Processo Penal. Senhores editorialistas, pode aplaudir quanto vocês quiserem. Viola o Código de Processo Penal. Se isso prospera, vira uma bagunça, vira uma zona. Cada juiz vai decidir o que fazer. E vai se comportar como policial. Vocês perderam o juízo completamente. E alguns defendendo isso com um título de professor de direito. Ah, e antes que alguém se sinta citado, eu estou falando de título de professor de direito, que de qualquer modo goza de respeitabilidade, tá? Pode até ser injusta, mas... E agora, os meninos são Augusto, eu quase tenho vontade de chamar aqui no estúdio, hein? Mas não, nem precisa, né? Uhum. Quem recebeu a pauta, inclusive a TV, o item 6, a tarja 6, está lá com aspas. Porque sou eu falando. Sessão da próxima terça tem de ser adiada. É o óbvio. Ah, eu sabia. O Gilmar Mendes acaba de falar que a sessão tem de ser adiada. Tem de ser adiada. E está pedindo a tramitação conjunta. Por que tem de ser adiada? Olha, Bene, nós tivemos acesso, porque está livre, nós tivemos acesso à primeira parte que o Mendonça liberou, certo? Uhum. Você se deu conta da quantidade de coisa que tem ali? Uhum. É um absurdo. E agora vai liberar mais. Como é que os ministros, até terça-feira, vão ler tudo? Porque o Fachin determinou a quebra do sigilo para quê? Para gerar títulos na imprensa? Talvez. Mas ele quebrou o sigilo, entendi. Suspendeu o sigilo para que os ministros possam ler o material. Vale, Luiza, nós ganhamos aquele prêmio, né? Internacional. Sim. Internacional? Nós ganhamos aquele prêmio.
3: Prêmio Elan.
0: É, com a minha voz linda. É, ganhamos o prêmio. Saiu Datafolha, nós já vamos falar daqui a pouco. Só o primeiro turno por enquanto, saiu o segundo turno. Tá, né?
3: Por enquanto, primeiro turno só.
0: Tá, primeiro turno. Tá, daqui a pouco a gente fala. Sim, que sai segundo turno. Ah. Aquele prêmio lindo que era o tio Rei opinando, escrevendo e a coisa ia ao ar, né, na forma de a inteligência artificial. Né? É preciso que a gente tenha um pouco de compostura analítica para fazer a defesa do devido processo legal. Né? Ali eu estava sem voz, mas não estava doido. O que nós estamos assistindo aí é um espetáculo de cafajestada judicial. E para dizer isso, você não precisa defender contrato, você não precisa defender nada. Você pode achar o contrato impróprio. Agora, as coisas têm de ser feitas de acordo com o devido processo legal. é nosso único caminho. Fora disso é a desordem. Vamos dar uma pausa para falar do Datafolha que saiu? O que, que a gente tem aí, os cenários? Vai, vocês estão com o material aí, né? Vocês estão com o link aí?
4: Sim, prefere começar pelo primeiro ou pelo segundo turno?
0: Já tem segundo turno?
4: Tem Vamos pelo segundo turno. Temos agora a simulação, então, com o presidente Lula contra Flávio Bolsonaro. Todos foram testados 5 cenários, mas o primeiro deles, Lula e Flávio Bolsonaro. Lula tem 46% das intenções, mesmo percentual da pesquisa anterior, realizada no dia 21, foi divulgada no dia 21 de agosto. E agora, Flávio Bolsonaro, 44%, mesmo percentual da pesquisa anterior. Contra Ronaldo Caiado, 46 a 41, era 46.
0: Só um minutinho, vale bem, só para marcar. Então, em relação à semana passada, não mudou nada?
4: Não, em relação a dia 21 de agosto.
0: 21 de agosto? Ah, não, é um pouquinho mais, 15 dias, né? É, 20 dias.
4: Então, em relação... semana passada mesmo, dias... desculpa.
0: Hã?
4: É que na pesquisa que a gente teve aos governos estaduais foi do dia 21, mas teve pesquisa pela Folha semana passada no governo.
0: Semana passada. É. Então continua Lula 46, Flávio
4: 44.
0: Ah.
4: Ronaldo Caiado.
0: Agora sim, para dar primeiro turno, mas dá o cenário, uma prova. Pablo Marçal não vai ser candidato, tá? Não esquece essa pessoa. É, tem uma que tem os candidatos conhecidos, é isso? Vamos lá.
2: Isso, o Datafolha também divulgou os votos válidos e nessa de primeiro turno, a comparação que a gente tem, Lula com 39, antes com 38, Flávio Bolsonaro 35, tinha 33, Augusto Cury com 6%, tinha 8 na última pesquisa, Ronaldo Caiado 4%, os mesmos da semana passada e Renan Santos também se manteve, 3%.
0: Votos válidos, aí eles já descontaram só os válidos mesmo, não tem indecisos, não sei o que, tá, votos válidos, tá. É, quanto é mesmo? Primeiro turno? É o Lula e o Flávio?
2: 39 a 35. 39 para Lula, 35 para Flávio.
0: 35. Está na margem de erro, portanto, empate no primeiro turno, empate no segundo turno. Eu vou dizer o seguinte, é claro que o efeito Mendonça aí, ainda em relação a Lulinha, essa coisa toda, está aí presente. Né? É, tudo isso que se falou de Supremo, tentando ligar o Supremo ao governo, que de resto também é falacioso, né? Não me parece que seja um resultado especialmente ruim para o Lula, não. Se você pegar em relação a pesquisas passadas, o Lula estava melhor. Né? O Lula estava melhor. Mas vem coisa meio pesada ainda, para o Flávio pela frente, porque agora com a quebra do Dark Horse, né? Porque vai ter que quebrar? A menos que o Mendonça diga, não, aqui tem procedimento sigiloso ainda, não posso quebrar. Vai ter isso? Vamos ver. É, vamos seguir. Estão me dizendo, de fato, são votos válidos e tal. Tá? Muito bom. A oposição quer a quebra do sigilo do inquérito das fake news? Eu também quero. Ixi, como eu quero. Oxi, eu quero você como eu quero. Eu quero você como eu quero. Quero a quebra do sigilo das fake news. Quero mais do que tudo. Lula e Flávio dizem defender o fim total do sigilo.
4: Tanto o presidente Lula como o candidato do PL à presidência, Flávio Bolsonaro, dizem defender o fim total do sigilo. O presidente se manifestou nas redes sociais, publicando uma imagem que está escrito: abertura total do sigilo. Quem não deve, não teme. Já Flávio diz que também é favorável ao procedimento e voltou a falar que nada há de errado com o pedido de dinheiro a Daniel Vorcaro. O filho 01 do ex-presidente se manifestou sobre o tema durante a agenda de campanha na Zona Franca de Manaus, no Amazonas, e a gente vai conferir o que disse o postulante ao Planalto.
5: Eu peço ao ministro André Mendonça, abra sigilo, sabe? Tira o sigilo de tudo, mostra tudo pro povo, o povo merece saber e diferenciar quem tá certo, que é o meu caso, de quem tá errado, que é o caso do governo. Então, eu não tenho nada a reclamar sobre isso. Eu acho que tem que dar transparência e tudo que vou encontrar, o que eu sempre disse, gente. Que eu não tenho nada a esconder, que o filme é totalmente legal, o filme está pronto, ou seja, tem ali, né, algo concreto. No meu caso, para deixar bem claro, gente, isso aí foi... Eu conheci, né, o investimento no filme começou em janeiro de 25, não é isso? janeiro de 25. Eu sou um senador de oposição. O que é que eu, como senador, podia, né, dar em contrapartida a ele? Nada. Eu sou oposição, imagina, eu vou pedir pro Lula alguma coisa, ele vai fazer o contrário que eu tô pedindo. Então não existe contrapartida, não existe contrapartida diferente do que houve nesse atual governo.
0: O Frávio, até o Malafaia falou que você estava se defendendo mal. Até o Malafaia falou. São várias coisas aí. Desde você sendo perspectiva de poder, vocês sendo perspectiva de poder, e lá pediu dinheiro, até o dinheiro não ser usado para o filme. É isso que tem que ser investigado. E o ecossistema Karina da Gama, e também isso está sendo investigado, ser uma grande lavanderia de dinheiro. Não estou acusando. Investigação. Financiamento de coação no curso do processo, caixa 2 de campanha, lavanderia. Financiamento do Eduardo no exterior, aquela vida de milionária, é como? Também não sei, estou perguntando. É assim que você vai se defender? Hein? Me informa, amigo, aqui, brancos nulos não são os votos válidos, não, estão me dizendo, hein? Datafolha. Brancos nulos, 6, não sabe, 4. Eu estava achando estranho ter voto válido no primeiro turno. Então, atenção, depois vejam se é isso mesmo.
4: Não, corrigindo. Fizeram os dois levantamentos. No levantamento, considerando ainda brancos, nulos e tudo mais, são 39 para Lula, 35 para Flávio. No levantamento, só com votos válidos, Lula tem 43 e Flávio tem 38.
0: Demos os números certos. Certo, Vólio Bene?
4: Acredito que sim.
2: Sim. Tá certinho. Sim.
0: Então, pronto. Muito bem. Eu não esperava de vocês outra coisa. Né? Então, é isso. E agora, veio a público, dá tempo. Flávio e provável encontro com Vorcaro antes do pedido do dinheiro. Oh, meu Deus, vai.
2: Flávio Bolsonaro teria se encontrado presencialmente com Daniel Vorcaro, dono do Banco Master, em 20 de agosto de 2025, pouco mais de duas semanas antes de enviar os primeiros áudios ao banqueiro cobrando dinheiro de patrocínio para a produção do filme Dark Horse. A informação consta no relatório da Polícia Federal, tornado público por decisão de André Mendonça, a pedido do presidente do STF, Edson Fachin. De acordo com a PF, a partir de dados extraídos do celular do banqueiro, Vorcaro enviou uma mensagem informando um horário a Flávio para um provável encontro presencial entre ambos, segundo a corporação. Em seguida, o senador respondeu, a caminho. O contato seguinte entre ambos ocorreu em 8 de setembro de 2025, quando Flávio enviou aqueles áudios a Vorcaro questionando sobre o atraso nas parcelas da verba destinada ao filme, conforme revelado pelo site Intercept Brasil.
0: Isso. É, vamos ouvir um pouco, né, daquele áudio, só para lembrar... Como o Flávio... Não tem nada a ver com isso, não, né, Flávio? Vai, pede aí, pede dinheiro. Pede dinheiro, Flávio!
6: Irmão, preferi te mandar o áudio aqui pra você ouvir com calma. Bom, aqui a gente tá passando por um dos momentos mais difíceis da nossa vida, né? Não sei como é que vai ser daqui pra frente, como é que isso tudo vai acabar, mas tá na mão de Deus aí. E você também, eu sei que você tá passando por um momento dificílimo aí também, essa confusão toda, não... Né? Você sem saber exatamente como é que vai caminhar isso tudo... E apesar de você ter dado a liberdade, Daniel, de a gente te cobrar, eu fico sem graça de ficar te cobrando, tá? Mas, enfim, não... é porque tá num momento muito decisivo aqui do filme. E como tem muita parcela pra trás, cara, tá todo mundo tenso. E eu fico preocupado aqui com o efeito ao contrário do que a gente sonhou pro filme, né? Imagina a gente dando calote num Jim Caviezel, num Cyrus.
0: Aí não adianta. Eu sempre faço a vontade das pessoas que eu amo. Eu gosto do Vale Bene, meu amigo. Sim. E ele se emociona sempre com outra versão disso aí. Né?

0: Oi, Beni.
1: Quero dizer pra você que não tem meia conversa entre a gente. Ok?
2: Tá bom.
1: Então tá, é bom que você saiba. É isso aí, vamos pro comercial.
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1: Muito bem, e teve pesquisa Datafolha também aqui em São Paulo, não é isso?
2: Sim,
1: isso. Vamos lá, meninos.
2: Uma pesquisa Datafolha divulgada hoje mostra que o governador de São Paulo e candidato à reeleição Tarcísio de Freitas, do Republicanos, tem 49% das intenções de voto, enquanto o ex-ministro Fernando Haddad, o candidato do PT, aparece com 29%. O levantamento foi encomendado pela TV Globo e pela Folha. Na pesquisa anterior, essa sim, do dia 21 de agosto, Tarcísio tinha 45% e Haddad era citado por 27% dos eleitores. Brancos, nulos ou aqueles que votariam em nenhum candidato foram 11% dos entrevistados em agosto e agora foram para 8%. Os indecisos oscilaram de 4% para 3%, Reinaldo.
1: Vamos dar os números ao Senado também, vai, Beni? Aí eu faço um comentário do conjunto da obra, vai.
2: Pesquisa Datafolha mostra como está a disputa para o Senado em São Paulo. Na liderança para as duas vagas estão Marina Silva, da Rede, com 13%, e Simone Tebet, do PSB, também com 13%. André do Prado, do PL, tem 11%, aparece numericamente atrás. Guilherme Derrite, do PP, tem 10% das intenções, e Ricardo Salles, do Novo, soma 5%. Branco, nenhum, e nulos são 18%, e indecisos representam 14%.
1: Bom, com a margem de erro aí dá um quádruplo empate, não é isso?
2: Isso.
1: É isso, né?
2: Uhum.
1: Vamos lá. Quanto tempo vai, Ben? Acabei não marcando aqui.
2: Ainda tem 2 minutos e pouco.
1: Uhum. 2 minutos e pouco. Ah, muito bem. Sim, os números são muito ruins para o PT, para o governo. Né? Os números são muito ruins, não tanto pelo número em si, porque o Tarcísio é considerado favorito e tal. Né? O problema aí é, numa disputa apertada, né, o Lula ficar sem palanque, digamos, em São Paulo. Né? Se você tem alguém disputando o segundo turno, aparece em debate, aparece no horário eleitoral, não é? Sempre pode falar do PT, do Lula, indiretamente, ainda, né? Não tem como. Se não consegue, né? E os números, portanto, são péssimos, né? Em sendo isso mesmo, né? Vamos ver, a campanha tem sempre, nós já vimos coisas surpreendentes em campanha, mas que a realidade não é muito fácil, não é, né? Em São Paulo, né? Não está, o fato de o Tarcísio estar na frente não é surpresa, né? O governo é muito bem avaliado, eu nem acho tão justo, eu estou sendo transparente. Mas é o meu filho, a opinião é de quem vota, né? Viva a democracia, opinião de quem vota. Vamos ver, a situação ruim é essa, é o Lula ficar sem palanque. Não é o Haddad não ganhar, porque isso já era considerado bastante difícil. Quanto ao Senado, os progressistas se mostram ainda competitivos, né? Mas também, vamos ver, né? Você vê que é claro que o fato de o Tarcísio ser um candidato tão forte, isso impulsiona também os outros, né? Mas ainda assim, a Simone e a Marina demonstram, no conjunto, um excelente desempenho. Até porque o Tarcísio tem a máquina, né? E tem um latifúndio no horário eleitoral. Aqui em São Paulo, é diferente da situação do Flávio em termos de horário eleitoral no cenário nacional. Né? É isso aí.
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7: A Marginal do Pinheiro, sentido Castelo Branco, tem trânsito congestionado desde a Avenida dos Bandeirantes até a saída para Rebouças, Ponte Eusébio Matoso. Depois disso, tem um alívio e para novamente na altura da Ponte Cidade Universitária, porém por ali, pista local com boas condições. 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
1: Muito bem, e o excelente André Rodrigues, diretor-geral da Polícia Federal, pessoa séria, trabalhadora, Polícia Federal mais efetiva dos últimos anos, respondeu ao Fachin, né, que tinha dado prazo de 48 horas para responder, depois que o André Mendonça o afastou, medida que foi... Também isso o Fachin chamou para si, né? Medida que depois, em razão, em outro procedimento, o Dino devolveu. E o Andrei deu a resposta que o Fachin queria. Vamos lá, vai.
9: Andrei Rodrigues afirmou ao ministro Edson Fachin, presidente do STF, que a corporação não monitorou o ministro André Mendonça. O chefe da APF também defendeu os relatórios de inteligência da corporação, inclusive os enviados a Alexandre de Moraes e usados pelo magistrado em despacho que mirou Mendonça. Vamos ao que disse Andrei Rodrigues. Não existiu em absoluto qualquer monitoramento ilícito de ministro e tampouco do advogado-geral da União. Os documentos que foram questionados pela decisão proferida na petição 16.662 não são decorrentes de ações de vigilância, coleta clandestina de dados ou qualquer medida invasiva. A interpretação com base na referida premissa equivocada inviabilizaria a atividade de inteligência em si, uma vez que não se pode qualificar como vigilância a análise pelo órgão das circunstâncias institucionais que afetam as investigações que ele próprio conduz. Não houve, portanto, qualquer ingerência na esfera de privacidade ou na atuação funcional das autoridades mencionadas. Os documentos foram produzidos por setores plenamente identificáveis e, conforme apontado na própria decisão de lavra do ministro André Mendonça, foram devidamente registrados no sistema da Polícia Federal. A ausência do nome do analista não se trata de celeuma, mas de reflexo do dever de proteção dos profissionais de inteligência.
1: Essa história que foi parar em colunismo, de que o relatório era apócrifo, mas isso parece piada do sujeito que pode ser, ó, agente secreto. É inacreditável isso. Tá tudo identificado ali. Não houve monitoramento. É mentira. É mentira. Pura e simplesmente. André Mendonça só não suportou ser contestado. Ele não suportou ser contestado porque, como a PGR apontou, a investigação do Alexandre foi ilegal. Ilegal. Juiz não determina a investigação, ou isso é pedido pela polícia ou pedido pelo Ministério Público. Código de Processo Penal. Vejam lá sobre o devido processo penal. E se ele esbarrou em uma autoridade com foro no Supremo, é preciso pedir autorização aos ministros do Supremo para seguir. O relatório dele é nulo. Eu não sei, o Fachin vai derrubar o diretor-geral da Polícia Federal, porque a decisão, como ele chamou para si, a decisão é dele, né? A decisão é dele. Vai derrubar? Aí vai pegar os cargos de todos os diretores, dos superintendentes. Tem muita gente confusa nisso, tudo. Por exemplo, e eu não estou pegando no seu pé não, viu, Jorge Messias? Nem seu, nem dos seus amigos, nada. Mas você elogiou ontem a decisão do Fachin, como ela estava. Talvez não tenha entendido direito. E qualquer um pode não entender direito alguma coisa. O problema é não entender direito, a depender de onde se esteja, é um problema. É um problema. Né? O Zanin insiste na questão do sigilo do telefone. A gente tem aí, não?
2: Sim, o ministro Cristiano Zanin reforçou nessa sexta-feira o pedido para ter acesso à íntegra dos dados extraídos do celular de Daniel Vorkaro antes do julgamento marcado para terça-feira da sessão para discutir o assunto. Para ele, a cópia de segurança que está lacrada no gabinete de André Mendonça deve ser compartilhada com os demais ministros do STF. No pedido, ele redigiu: com o devido respeito, a mídia solicitada encontra-se no gabinete de Sua Excelência, do ministro Mendonça, e deve ser compartilhada com os demais julgadores para que todos tenham a mesma oportunidade de análise dos elementos relacionados ao aludido processo.
1: Claro, porque senão, quer dizer, o Mendonça vai votar dominando informações que os outros não têm. Quem é que... Bom, eu já não... Quando tem gente que ostenta o título de professor, que goza até de certa respeitabilidade, e pede que o menino seja afastado antes de qualquer avaliação, eu já espero qualquer coisa. O que será que se imagina, hein? Pela frente. Que Supremo essa gente quer? E um homem decente, um homem correto, um homem reto, também virou alvo dessa patifaria que foi o Paulo Gonet. O lobista amigo do Mendonça, que foi com ele a alfaiate, é que disse que o Gonet mandava abraço e não sei o quê, e quis passagem para o filho. Passagem que não foi dada porque o evento nem aconteceu. E eu acho engraçado que, de novo, nós tenhamos editorialistas defendendo a suspeição de Gonet, mas não a do Mendonça. Gonet, você é suspeito porque o amigo do Mendonça, que estava com ele no alfaiate, comprando dois ternos, supostamente de luxo, porque para os 29, dois de luxo não rola. Alguém foi enganado aí, na expressão de luxo. Disse que... Eu tenho muita vergonha disso. Mas vamos lá, o que tem aí? 9, Gonet.
9: O pedido...
1: Papel do número 2 da PGR, Gonet participa da sessão do STF, mas quem está oficiando é outro, Alô TV... Tarja 9, vamos lá.
9: Pedido apresentado a Fachin para derrubar todo o sigilo do caso Master reflete uma decisão da cúpula da Procuradoria-Geral da República. O vice-procurador-geral Edemburgo Chateaubriand passa a apresentar os pedidos junto ao STF nas apurações sobre as fraudes bilionárias atribuídas ao banqueiro Daniel Vorkaro. Apesar da escolha, o procurador-geral da República, Paulo Gonet, que deve participar do julgamento da próxima terça-feira, sobre o relatório que mira o ministro Alexandre de Moraes. Já a opção para que o vice-PGR seja responsável por apresentar pedidos ao Supremo está relacionada ao procedimento aberto pelo Conselho Superior do Ministério Público Federal para analisar mensagens extraídas do celular de Vorkaro. Os diálogos constam de relatório que será analisado pelo plenário da Corte Máxima na próxima semana.
1: O que tem que ser adiado? Insisto. Depois eu quero colar esse comentáriozinho aqui, viu, Carlos? Não me deixa esquecer. Quero colar lá a tese do tende a adiar. Quando eu estava mudo, Eu fiquei acompanhando lá o julgamento. E eu vi um ministro, não vou falar quem, passando a mão na cabeça de golpista. E aí, vai, Beni, ele ficava lendo o voto e ele perdia a leitura, né? Ele ficava lendo o voto, como ele não sabia o que ele estava lendo, que o assessor redigiu, ele só sabia que ele ia absolver. Danem-se os autos. Ele perdia a leitura e perdia o ritmo. Que isso acontece muito. Uma pessoa quando está lendo que não sabe que está, né? Vai ler um troço, vale bem. Está lendo, está lendo, está lendo. Mas na verdade a frase é interrogativa. Só que quando uma frase longa é interrogativa, Isa, a gente tem que começar a fazer interrogação já desde o começo.
9: Sim.
1: No tom. Será que tal coisa, não sei o quê, vai. Hein? Que vinha afirmando, vinha lendo como se fosse uma afirmação. Mas é uma interrogação. Aí mete a interrogação na última palavra. Tem gente que não lê nem o próprio voto. Se vai partir do princípio que hoje é sexta, sábado, domingo, segunda, na terça, tá tudo lido. Ministro Edson Fachin, não me faça passar vergonha alheia e não passe vergonha o senhor por conta própria, que aí seria vergonha própria mesmo. Adie esse troço. Ai, adia para não decidir. Não, para que as pessoas leiam o que está lá. Ou então, o primeiro ministro decente que falava, peço vista, acabou. Mas eu preferia que o ministro fizesse isso ele mesmo. Que advogado, jurista, me ouvindo agora, fala assim, não, rei, eles têm tempo, sim, vou ler tudo. Ah! Imagina, tem gente lá que vai ter que dar aula de luta, não vai ter tempo de ler. Senão vai errar na leitura depois, aí fica feio. Passa vergonha. Na melhor das hipóteses. É isso aí.
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1: Vamos aí, rapidinho, meninos, local 2 que a gente tem, rapidinho, vai.
2: Daniel Vorcar, dono do Banco Master, perguntou a seus operadores se o grupo tinha contatos na Polícia Civil de São Paulo após o aliado Antônio Carlos Freixo Júnior receber uma intimação do 15º Distrito Policial no Itaim Bibi, zona oeste da capital. O empresário, conhecido como Mineiro, aparece nas investigações do caso Master como controlador da Entre Investimentos, utilizada por Vorcar para repassar dinheiro ao filme Dark Horse sobre Bolsonaro. Freixo, aliás, fechou...

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4: A partir do Complexo Viário Mackenzie, a rodovia Anchieta e também a Tancredo Neves seguem congestionadas até a Rua Vergueiro. Uma opção é seguir pelo Ipiranga, acessando a Gentil de Moura, então a Vergueiro e a partir dali a Tancredo com boas condições. 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
1: Ah, e nós tínhamos falado aqui que o Mendonça tinha respondido ao Alexandre, né, que não tinha vazamento seletivo. O Alexandre respondeu. O levantamento seletivo e direcionado de sigilo realizado pelo ministro André Mendonça na proteção ostensiva de determinado grupo repete a ilegal conduta de direcionamento dos acordos de colaboração premiada e de determinações de diligências de investigação de ofício contra alvos pré-determinados. Não cabe ao ministro relator escolher quais os documentos acessíveis ao colegiado para realizar seu julgamento. Quais são, né? Reitera o excelentíssimo presidente a necessidade de acesso integral, sob pena de grave ferimento ao princípio do devido processo legal, com a supressão ao colegiado do conhecimento de 18 petições e de 180 documentos existentes nas demais 13 petições. Sem mais pelo momento, apresento meus protestos de elevada estima e distinta consideração. É o que eu também acho. Porque senão, sob o pretexto de que tem diligências que ainda vão ser feitas, também, então vão fazer um acordo? Quando menos? Faça o seguinte, não precisa abrir para todo mundo, mas abra para todos os ministros. Fachin, juízo. É isso aí.
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3: Radial Leste livre no Tatuapé. Enquanto a Salim Faramaluf tem congestionamento nos dois sentidos, entre a vereadora Abel Ferreira e a avenida Celso Garcia, o que vale para as pistas expressa e local. Prefira cortar caminho por dentro do bairro.

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2: Tchau, Band News FM. Até segunda. Todo mundo merece descansar um pouco.
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2: Gente, o Vale Beni, porque o Vale Beni é chefe aqui, né? Ele chegou pra mim e falou assim: ô idoso, vai trabalhar, tem muita notícia. Vai trabalhar sábado, domingo. Eu falei: puxa, Vale, mas deixa eu dar uma descansada. Tem que descansar, não! Eu falei: mas e aí? Mas rola uma hora extra e tal? Eu falei: que hora extra? O quê, cara? Não tem essa de hora extra, não. Se liga, jacaré. É assim, o Vale Beni é assim que ele trata. Pessoa má. Estamos de volta nas redes sociais: Band News TV, LG Channels, TCL Channels, Samsung TV Plus, canal 2043 e a Anticaverna de Platão, que é lá na caverna do Inhudo. Aliados de Flávio, desgaste com Dark Horse, essa coisa da investigação do Dino, falando assim: vocês sabiam então que. Porque o Flávio inventou que o Dino resolveu investigar tudo de momento. É mentira. Eles já tinham sido informados que tem procedimento em curso. E aí a campanha falou: você não avisa ninguém? É o Flávio em relação a Dark Horse, o Vale Beni, ele não costuma avisar ninguém, viu, Isa? Ele não avisa. Quando a pessoa vê. Vai.
3: Segundo o Globo, integrante da campanha presidencial de Flávio Bolsonaro avaliam que a revelação de que o candidato é formalmente investigado no STF por suspeitas relacionadas ao financiamento de Dark Horse pode provocar desgaste eleitoral. No entanto, por enquanto, o entorno do senador não pretende alterar a estratégia adotada para tratar do caso. A orientação é afirmar que os recursos destinados ao filme sobre Jair Bolsonaro são de origem privada e que não houve irregularidade na participação do presidenciável na busca por investidores para a produção. Os detalhes da investigação, porém, provocaram irritação na cúpula do PL e em parte da campanha. Integrantes do núcleo político sabiam que o financiamento de Dark Horse era investigado, mas desconheciam que Flávio figurava formalmente como investigado em um procedimento no STF. Aliás, aliados afirmaram à reportagem que pretendem cobrar do candidato a falta de um aviso sobre a informação.
2: Mas então vocês são idiotas. Eu juro que eu achei que era por causa do negócio do Flávio Dino. Eu sabia... Ô, Vai Beni! Eu vou começar a chorar! Vou chorar! Desculpe, mas eu vou chorar! Não ligue se eu não te ligar! Faz parte dessa solidão! Ô, bando de energúmeno! Precisa falar assim? Ah, precisa, né, Vale Beni? Você vê, eu devo ter ficado... Olha, eu tô me vendo meio vermelho. Eu sou natural pálido, quase morto. Por que é que o assunto está no Supremo? Do Dark Horse. Não é um inquérito à parte, Vale Beni? É.
4: Sim.
2: Se não houvesse ninguém com foro, nem estaria no Supremo, certo?
3: Sim.
4: Sem dúvida.
2: Quem tem foro?
3: Flávio.
2: Logo, quem é investigado?
3: Flávio.
2: Ah, vão caçar sapo. Olha, eu... Assim, não fosse por outra razão, torceria para vocês perderem, porque eu temo, para reproduzir uma resposta que uma vez o Voltaire deu ao Rousseau, quando o Rousseau mandou um texto meio merda para ele... O Voltaire falou assim: lendo o seu texto, fiquei tentado a voltar a andar de quatro. É, porque eu tenho medo que a gente seja obrigado a fazer isso depois. Não, tem alguns que já andam, mas aí é sujeição voluntária, né? O discurso da servidão voluntária. É um livrinho tão pequenininho. Etienne de la Boétie. Leiam, se escreve La Boétie. Tá? É. PGR, Eduardo orientou os recursos de Dark Horse. Orientou, nós já sabíamos, mas de qualquer modo, tá lá, veio agora a luz com a investigação. Aliás, o noticiário foi invadido de notícias que o vazador já tinha vazado tudo. Hã? PF disse que Eduardo orientou. Isso aqui foi isso não foi nem a PF, foi o Intercept. Eduardo falando que não tem que tem que mandar o dinheiro para grana dos Estados Unidos. Intercept também. O fundo que estava parado já tinha saído notícia. Que eles queriam bilheteria recorde, já tinha saído. Contrato da mulher de Alexandre com o Master. Aí diz assim, nossa, para atuar até junto à PF. Mas por que não seria junto à PF? Não é para fazer acordo, é para atuar como escritório da advocacia. A suposta tentativa de fuga do Vorcaro. Essas coisas não estavam todas? Já tinham sido noticiadas? Mas tomaram o lugar, né, de outras notícias importantes. Dark Horse, produtor, emendas e projetos fraudados. Vai.
4: A Polícia Federal aponta que o Instituto Conhecer Brasil, o ICB, ligado à produtora do filme Dark Horse, Karina Ferreira da Gama, foi usado para receber dinheiro de emendas parlamentares em projetos sociais considerados fraudulentos. A gente abordou isso ontem aqui no É da Coisa, mas hoje o UOL publicou que, ao todo, o deputado Mário Frias destinou R$2 milhões para o ICB. A Polícia Federal suspeita de desvio de dinheiro público e a investigação aponta que a verba seria usada para custear contratos celebrados de forma fraudulenta e cuja execução não atendeu às finalidades. Para os investigadores, há claros indícios de favorecimento e desvio de valores. O inquérito cita dois projetos que receberam esse montante: Jovem Empreendedor e Lutando pela Vida. Esse último abordado aqui ontem por ser liderado por um professor de jiu-jitsu. As ações seriam executadas em Pirassununga, no interior paulista, e desenvolvidas pelo ICB.
2: Isso. E aí, tem informação de que Dark Horse agora vai haver uma força-tarefa da campanha do Lula. Não me diga. Nossa, eu tô tão surpreso. Eu acho que o Lula deveria falar assim, não, gente, não vamos nessa não, que é muito feio fazer isso. Né? E finalmente, a 15 aí, isso é muito grave. Porque, assim, é uma apuração que vem em off, e é quando a apuração que vem em off serve de instrumento de chantagem de um país estrangeiro à Suprema Corte brasileira. E o Eduardo está lá fazendo lobby junto ao Departamento de Estado para punir as autoridades brasileiras. Isso continua. O que a gente tem aí na 15 para a gente encerrar? Vamos lá.
3: O governo americano do presidente Donald Trump avalia impor novas sanções a autoridades brasileiras em meio à crise no STF e já tem medidas preparadas para eventual adoção, segundo uma alta autoridade do Departamento de Estado, sob condição de reserva. Essa autoridade disse à Folha que as medidas, mais do que consideradas, já foram elaboradas. E, segundo a fonte, a Casa Branca está pronta para avançar na aplicação das sanções. O ministro Alexandre de Moraes está entre os nomes acompanhados pelo governo americano, mas o Washington também analisa a atuação de outros integrantes do Supremo.
2: Vocês imaginam isso numa votação de um procedimento interno, senhores ministros do Supremo? Por isso que quando eu falo assim, fica esse negócio, tem que punir, tem que punir, tem que punir. Faz o seguinte, se juntem numa frente, lá junto com o Marco Rubio, o Trump... proponham logo a anexação do país. Reinaldo não quer que investigue nada. Não, quero que investigue o que tiver de ser investigado. Dentro da lei. Tudo dentro da lei. Fora da lei, nada. Fora da lei, o que se tem é barbárie. É uma democracia, né? Numa ditadura, a lei da ditadura muitas vezes é uma lei bárbara. E aí a obrigação é lutar contra a tirania. Eu, na minha modestíssima vida, conheço as duas coisas. Lutei contra a ditadura quando era uma ditadura. E luto pela democracia agora que é uma democracia. Certo? No mais, ô John! Vamos lembrar, John, o que fizeram com a gente, mas vamos recuperar, né, os nossos sonhos e tal. Aí, com a gloriosa Vanessa da Mata e este espetacular João Gomes. Obrigado pela audiência de vocês esses dias todos. Um encanto, né? Beijo.

0: ou proprietário de fato de um fundo que recebeu cerca de 35 milhões de reais de Daniel Vorcaro. O fundo Arlin era ligado ao resort Itaiaiá e o dinheiro teria sido transferido por meio de empresas registradas em paraísos fiscais. Em nota, o ministro Dias Toffoli afirmou que jamais manteve relação de amizade ou intimidade com Daniel Vorcaro. Não movimentou direto ou indiretamente valores no exterior e toda a receita após a venda de cotas foi declarada ao fisco. O relatório chegou ao Supremo em fevereiro, mas o tribunal, em reunião sigilosa, entendeu que não havia necessidade de investigação sobre Toffoli. No encontro, ministros chegaram a dizer que o relatório era um lixo jurídico.
1: A investigação desse escândalo de fraude bilionária do Banco Master revelou conexões políticas e institucionais de Daniel Vorcaro, uma gigantesca rede de influência que serviu como uma teia de proteção para o banqueiro e para os seus negócios. Vamos ver aqui no telão os tentáculos do maior fraudador do Brasil, o Polvo Vorcaro. O Polvo Vorcaro está aqui, ó. A investigação da Polícia Federal revelou a proximidade de Vorcaro com o Supremo Tribunal Federal. Mostramos. Com o Congresso, os documentos mostram que o dono do Master trocou mensagens e bancou viagens de autoridades. E pagou milhões de reais também para patrocinar eventos fora do país que contaram com a participação de ministros do Supremo. A Polícia Federal também investiga um esquema de corrupção dentro do Banco Central. Vorcaro é suspeito de pagar propina a diretores do Banco Central em troca de favores. As mensagens recuperadas no celular dele também têm citações ao diretor-geral da Polícia Federal e ao Procurador-Geral da República, Paulo Gonet. Os tentáculos do Daniel Vorcaro alcançaram alvos além de Brasília. Fundos de pensão de estados e municípios, abastecido com dinheiro público, investiram em ativos ligados ao Master. Resultado, bilhões de reais de prejuízo. E a relação de Vorcaro com o INSS também está sendo investigada. São suspeitas de irregularidades em mais de 250 mil contratos de empréstimos consignados para aposentados e pensionistas. Então está aqui, ó, o Polvo Vorcaro. E vem mais, hein? E vem mais, certamente vem mais. Adriana, você vai trazer um pouco mais de um desses tentáculos que a gente está mostrando aqui, que é o Banco Central, né?
2: Banco Central. O Banco Central liquidou o Banco Master, mas os novos documentos revelam detalhes da relação de Daniel Vorcaro com dois servidores do Banco Central que agiam para beneficiar o Master. Os investigados recebiam propina milionária e agiram, inclusive, para ajudar na negociação de compra do Master pelo BRB. Vamos ver.
3: Beline Santana e Paulo Sérgio Neves de Souza trabalhavam na área de supervisão bancária do BC e, segundo a Polícia Federal, passaram a atuar em favor dos interesses do banqueiro. Os dois mantinham com Vorcaro um grupo de WhatsApp chamado Master. Ali, segundo a PF, eles trocavam informações sigilosas e discutiam estratégias para evitar a liquidação da instituição. A investigação aponta que Vorcaro bancou benefícios para a dupla. No caso de Beline, a PF identificou transferências que somam cerca de 3 milhões e 800 mil reais entre 2023 e 2025, além do custeio de uma viagem a Paris. A PF também identificou o pagamento de 38 mil dólares por um serviço VIP nos parques da Disney para Paulo Sérgio. A defesa nega que o valor tenha sido pago pelo banqueiro. Vorcaro se referia a Paulo Sérgio como um anjo da vida dele. Os dois foram afastados do Banco Central no começo das investigações. Os documentos mostram que essa relação era usada para obter informações privilegiadas e influenciar ações dentro do próprio Banco Central. Segundo a PF, Vorcaro recebia alertas sobre as apurações e tentava, com a ajuda dos servidores, criar alternativas para preservar o Banco Master. Numa anotação recuperada no celular, Vorcaro citou amigos dentro do BC que estavam preocupados. Ele afirmou que as informações eram 100% confiáveis, porque vinham de quem participava diretamente das discussões. Em outro episódio, às vésperas da prisão, Vorcaro acionou os dois servidores para tentar conseguir uma reunião de emergência com o diretor de fiscalização do Banco Central. O encontro aconteceu no dia 17 de novembro de 2025, horas antes de Vorcaro ser preso no aeroporto de Guarulhos. No dia seguinte, o Banco Central determinou a liquidação do Master. Em dezembro do ano passado, o ministro Dias Toffoli, ainda como relator do caso Master no STF, determinou que o Banco Central ignorasse decisões judiciais de outras instâncias sobre as instituições envolvidas na Operação Compliance Zero. A justificativa era que a medida buscava restringir ao Supremo decisões sobre o caso para preservar a estabilidade do sistema financeiro. A Polícia Federal intimou nesta semana como testemunhas o atual presidente do Banco Central, Gabriel Galípolo, e o ex-presidente da instituição, Roberto Campos Neto, para prestarem esclarecimentos sobre a fiscalização no Banco Master. A PF apontou que o Banco de Brasília, o BRB, transferiu mais de 12 bilhões de reais ao Master por meio da compra de créditos fraudulentos. Os servidores investigados analisaram processos e despachos envolvendo essa negociação. O Ministério Público Federal sustenta que o Banco de Brasília, o BRB, comprou créditos do Banco Master para socorrer a liquidez do banco. O Banco Central identificou divergências em milhares de contratos, enquanto a Procuradoria-Geral da República apontou a atuação dolosa da então direção do BRB para apresentar documentação irregular.
2: O diretor-geral da Polícia Federal, Andrei Rodrigues, enviou hoje ao STF resposta sobre a acusação de que policiais fizeram monitoramento ilegal do ministro André Mendonça e do advogado-geral da União, Jorge Messias. Andrei negou a prática de espionagem e disse que relatórios de inteligência não podem ser confundidos com investigação criminal. E os ministros do Supremo se reúnem na próxima terça-feira para uma sessão histórica. Decidir sobre o relatório da Polícia Federal, que revelou conversas comprometedoras entre o ministro Alexandre de Moraes e Daniel Vorcaro. Nós vamos ao vivo até Brasília. Agora o Pedro Teixeira está de volta com a gente ao vivo e embolou o roteiro dessa reunião justamente porque Moraes também pede que André Mendonça seja julgado na mesma sessão. Pedro, conta pra gente o que a gente já sabe do roteiro dessa sessão histórica, né? Boa noite.
4: Tudo bem, Adriana? Boa noite para você e para todo mundo que nos acompanha no Jornal da Band. Olha, o presidente do Supremo, Edson Fachin, segue em conversas com os colegas, mas não divulgou o rito. Se a sessão vai ser aberta, fechada, se o próprio Moraes vai poder votar e se será admitido um pedido de vista. Mais tempo para analisar o caso. Fachin tenta uma decisão de consenso ou pelo menos o mais próximo disso. A expectativa é que ex-ministros sejam convidados para assistir a sessão. Os ministros vão discutir se o relatório feito pela PF a pedido do ministro André Mendonça é válido e, a partir daí, o plenário pode decidir se abre uma investigação contra o ministro Alexandre de Moraes. A sessão está marcada para as 10 da manhã da terça, dia 15, e ainda não se sabe se será pública, ou seja, transmitida pela TV Justiça. Volto aos estúdios.
1: Esperando o bom senso do presidente Edson Fachin. O Brasil inteiro está olhando perplexo para o que está acontecendo no Supremo. A pior crise da história da Suprema Corte do país. Aliás, o mundo. Tivemos artigos, reportagens da The Economist publicados essa semana. O mundo olhando para o que está acontecendo com o guardião da Constituição brasileira. Imaginar, presidente Fachin, que uma sessão como essa, com tamanha importância, tem um monte de coisa pública o tempo inteiro, há anos, TV Justiça transmite para lá, para cá, sessão. Uma sessão dessa fechada, não pública, de maneira transparente, para que todos nós saibamos a posição de cada ministro. Aliás, alguns deveriam ser suspeitos para votar, como Moraes e Dias Toffoli. Mas, de qualquer maneira, precisamos de uma sessão aberta, transparente, pública, para o Brasil inteiro poder acompanhar. Vamos ver.
2: Daqui a pouco, as mensagens extraídas do celular de Vorcaro, que mostram bastidores de festa com autoridades. Era uma estratégia do banqueiro para estreitar laços com o mundo político. É já já.
1: Na era dos aparelhos inteligentes, é preciso tomar cuidado com celulares, assistentes virtuais e até televisores, porque eles viram espiões. Quantas vezes, Adriana, você está falando...
2: E de repente, já responde, já diz que está no meio da conversa. Até na rádio já me aconteceu isso, sabia?
1: Aí você pergunta uma coisa, ou está falando com alguém de uma viagem, aparece logo depois um anúncio. Daqui a pouco ele vai trazer aqui alguma coisa sobre a nossa conversa. Veja as dicas sobre esse assunto.
5: Logo na entrada, a gente já percebe que esta é uma casa conectada.
6: Alexa, ligar casa. Ligar TV. Ligar robô aspirador.
5: Todos os equipamentos estão ligados na mesma rede. É automação residencial.
6: Eu vi facilidade, eu vi instalando isso em clientes e eu resolvi aplicar isso para mim. Então, vendo que tem praticidade e que não teria um custo alto para isso, eu resolvi instalar e não ter nenhum problema com algum operador, enfim.
5: O acesso à internet amplia o alcance desse tipo de tecnologia. De acordo com o IBGE, aqui no Brasil, 1 em cada 5 domicílios conectados à rede já possui algum equipamento inteligente. Com eles vem a comodidade e também novas preocupações. Principalmente com o destino das informações e dos dados. Este especialista explica que nem todo equipamento grava voz e vídeo. Ele precisa ter essa funcionalidade, geralmente usada para controle por comando de voz. Além disso, tem que ter conexão com a internet. Mas o que pode acontecer daí para frente?
7: Se ele está deixando de maneira clara, ele não está violando nenhum item aí de ética. Ele está te contando que ele faz isso. Foi você que não leu e acabou aceitando fazer o que ele está fazendo.
8: Não pode ser letrinha pequena, não pode estar escondido, não pode dar duplo sentido ou ser genérica demais.
5: Quem não quiser ser ouvido, mesmo que seja só para ligar ou desligar um aparelho, pode desativar a função no menu acessando as configurações da TV. Nos celulares, é possível configurar os aplicativos que podem ou não ter acesso ao microfone. Nos outros aparelhos inteligentes, quando não estiverem em uso, o jeito mais seguro de não ser ouvido ainda é uma técnica bem antiga.
7: Tira da tomada. Não é desligar no controle, é cortar a energia daquele equipamento. Aí ele não vai gravar mesmo.
1: Oh, só assim.
2: Essa dica é preciosa. Vamos seguir com a economia. O país teve em agosto a maior deflação em 4 anos. A Juliana Rosa já está com a gente. Boa noite para você, Ju. Isso significa deflação, os preços caíram de fato. Mas como é que a gente sente isso no bolso? É. Difícil, hein?
9: Difícil mesmo, viu, Adriana? Boa noite para você.
1: Deflação para quem, né?
9: Para quem, né? Me fala qual é o mercado, né? Que o pessoal sempre manda, né, nas redes sociais. Boa noite para você. Olha, realmente o custo de vida continuou muito alto. O que aconteceu foi que em agosto alguns preços caíram mais, tem uma média que levou a essa deflação de 0,32% do IPCA, que é o índice oficial que mede o comportamento dos preços no país. Foi a primeira deflação do ano e a maior desde 2022. O que mais contribuiu? Foi um desconto na conta de luz. Teve um bônus da usina hidrelétrica de Itaipu, mas é algo pontual. Agora, em setembro, por exemplo, a conta de luz volta aos valores normais. Alimentos também contribuíram, com quedas em batata, cebola, tomate. Isso, então, devolve um pouco as altas fortes de comida esse ano, com várias explicações. Uma delas é o impacto do petróleo, lembra? Que impactou muito o custo de frete, do diesel. E agora está sendo esperado o impacto do El Niño para subir preço de alimento. Combustíveis também tiveram queda aqui, que é uma outra queda que pode ser passageira, né? Porque pode subir combustível depois das eleições. A gente está vendo aí o petróleo pressionando, o governo segurando, mas essa conta aí não está muito garantida, né? A economia, no entanto, está mais fraca. Então, isso aí pode segurar o ímpeto aí de alta da inflação, que está, nesse momento, em 4,22%, acumulando em 12 meses. A expectativa é que acelere para 5%, mais ou menos, até o fim do ano. Mas, olha, ainda assim, pode ter corte de juros agora em setembro. Mais para frente, pode ter também ainda continuidade de queda de juros. Vai depender de como é que vai se comportar o petróleo, a força desse fenômeno climático El Niño nos alimentos e, principalmente, aí as sinalizações do governo eleito, né, para a gente saber se os juros vão cair e a inflação também.
1: Valeu, Ju.
2: Valeu.
1: Boa noite. Obrigado.
2: Tchau, tchau.
1: Nos Estados Unidos, hoje foi dia de homenagens às vítimas do maior atentado terrorista da história, que completa 25 anos neste 11 de setembro. A gente está direto de Nova York, ainda um sol ainda por aí, né? Nosso Eduardo Barão tem as informações dessas homenagens, desse dia aí importante para os Estados Unidos. Fala, Barão.
10: Fala, Rodolfo. Boa noite para você, para Adriana, para todo mundo também no Brasil. Pois é, os Estados Unidos mais uma vez pararam para lembrar as quase 3 mil vítimas atentados aqui de 11 de setembro de 2001. Aqui em Nova York, familiares das vítimas dos ataques às Torres Gêmeas participaram da tradicional cerimônia no Marco Zero, com a leitura dos nomes e momentos de silêncio nos horários em que os atentados aconteceram. Este ano, pela primeira vez, uma homenagem também foi dedicada às pessoas que morreram posteriormente por doenças relacionadas à poeira tóxica da queda dos prédios do World Trade Center. A cerimônia reuniu os ex-presidentes George W. Bush, Bill Clinton, Barack Obama e Joe Biden. Outro destaque foi o breve cumprimento entre o prefeito Zohran Mamdani e o ex-prefeito Rudy Giuliani, que comandava a cidade na época da tragédia. O presidente Donald Trump participou das homenagens no Pentágono, outro local atingido pelos terroristas há 25 anos. Trump prestou homenagens a 184 pessoas que morreram no ataque à sede do Departamento de Defesa. 25 anos depois, os Estados Unidos voltam a lembrar uma data que mudou a história do país e do combate a grupos terroristas ao redor do mundo, como você confere agora na reportagem especial. O maior atentado terrorista da história deixou uma ferida permanente em Nova York. Na manhã de 11 de setembro de 2001, terroristas da Al-Qaeda sequestraram dois aviões comerciais e atingiram as Torres Gêmeas do World Trade Center. Sobrevivente do atentado, Larry estava no 25º andar da Torre Sul, atingida pelo segundo avião.
11: Eu estava na minha mesa com os telefones, as telas de computador na frente e deu aquela pancada, assim, uma coisa assim absurda, um barulho. O prédio balançou, aí o meu chefe está do lado, ele olhou para mim e disse, que é isso? Eu digo assim, vamos sair daqui que isso aqui vai cair.
10: A Torre Sul desabou às 9h59 da manhã. A Norte veio abaixo meia hora depois.
12: What came down? We crashed, the other Trade Center's down, it's down.
10: Outros dois aviões foram sequestrados pelos terroristas. Um foi jogado contra o Pentágono, a sede do Departamento de Defesa, perto de Washington. O quarto avião caiu na Pensilvânia, depois que passageiros e tripulantes reagiram à ação dos terroristas. A ação da Al-Qaeda deixou ao todo 2.977 mortos. 2.700 só aqui em Nova York. E desencadeou um movimento militar que está em ação até hoje, 25 anos depois, a Guerra ao Terror. Na busca por Osama Bin Laden, mentor do atentado às Torres Gêmeas, os Estados Unidos difundiram no Oriente Médio um modelo de ataque, as invasões para derrubar regimes inimigos.
13: Houve ali a invasão do Iraque, por exemplo, né, também invasão do Afeganistão, intervenções em países também, associando às vezes os países com essas organizações terroristas. Né?
10: A execução de Bin Laden em 2011 enfraqueceu a Al-Qaeda, mas abriu caminho para novos e violentos grupos terroristas, entre eles o Estado Islâmico, que na década passada atacou o coração da Europa.
14: O 11 de setembro é um divisor de águas, né, dando protagonismo a grupos, né, terroristas que passaram a levar a cabo ações transnacionais. Né?
10: Só que a guerra ao terror cobrou um preço caro aqui nos Estados Unidos. Mais de 6.700 militares morreram no Iraque e Afeganistão. Isso sem contar os quase 5 trilhões de dólares gastos nas duas operações. A Casa Branca tentou desmobilizar a máquina de guerra. Em 2021, o mundo acompanhou em tempo real a saída dos últimos soldados de Cabul, capital afegã. A promessa da época, trazer os soldados de volta. Mas 5 anos depois, na era Trump, os Estados Unidos voltaram a mandar militares para o Oriente Médio. As tropas se uniram ao exército israelense nos bombardeios ao Irã. Nesses 25 anos, a tecnologia mudou em parte a guerra contra grupos terroristas e entre países inimigos. Saíram os soldados do campo de batalha e entraram outras armas de combate.
13: É o que se chama talvez hoje em dia de guerra híbrida, né, que envolve não só a guerra tradicional pelos meios militares, mas também envolve internet, por exemplo, os drones. Então a tecnologia vem dominando bastante também esse novo conceito de guerra.
2: Daqui a pouco, o documentário de cineastas judeus sobre assassinato em massa de civis palestinos em Gaza é aplaudido por 25 minutos no Festival de Cinema de Veneza. Você vai ver já já. Mensagens encontradas pela Polícia Federal no celular de Daniel Vorcaro revelaram detalhes de uma festa secreta promovida pelo banqueiro em São Paulo. A noite contou com 6 garotas para cada homem. Foram convidados integrantes do Congresso e do Supremo.
15: Uma festa de Halloween com 140 convidados, 20 homens e 120 mulheres, boa parte delas estrangeiras. Música eletrônica, bebida e comida à vontade. E uma regra rigorosa: ninguém podia entrar com celular, mas essas imagens acabaram vazando nas redes sociais. A festa foi organizada pelo então dono do Banco Master, Daniel Vorcaro, em 31 de outubro de 2023. O endereço foi mantido em sigilo até a última hora. Foi aqui nessa tradicional casa noturna no centro de São Paulo que Daniel Vorcaro reuniu convidados selecionados para uma festa que tinha uma preocupação central: privacidade. Segundo as mensagens analisadas pela Polícia Federal, o banqueiro chegou a dizer que se a festa vazasse, ele estaria morto. Mensagens extraídas do celular de Vorcaro mostram que o evento também era uma forma dele estreitar relações e agradar pessoas que poderiam ser importantes para seus interesses. O ex-ministro Fábio Faria ficou responsável por convidar os homens. O banqueiro pergunta quem está confirmado e Fábio responde: Davi e Pacheco. Toffoli vai tentar porque preside a sessão na terça. Segundo a Polícia Federal, seriam o presidente do Senado, Davi Alcolumbre, o senador Rodrigo Pacheco e o ministro do Supremo, Dias Toffoli. Em um áudio, Fábio Faria também cita os nomes de Arthur e Alexandre, que de acordo com a PF, seriam o deputado federal Arthur Lira e o ministro Alexandre de Moraes. Todos os citados negam ter participado da festa. Um promotor de eventos foi contratado para convocar as mulheres. Vorcaro escreveu: só menina nova, metade de fora, e as daqui conhecemos. O fim do sigilo da investigação também aponta que o banqueiro pagava caro para monitorar, coagir e retirar conteúdos da internet por meio de uma milícia chamada A Turma, com policiais e hackers. O homem apontado como operador do grupo, Luiz Felipe Mourão, o sicário, recebia, segundo a PF, cerca de R$1 milhão por mês para executar as ordens do banqueiro. Em março, sicário se enforcou na carceragem da Polícia Federal em Belo Horizonte, logo depois de ser preso, e morreu 2 dias depois no hospital.
1: Novo capítulo no embate entre o ministro Alexandre de Moraes e o ex-assessor dele no TSE. A defesa de Eduardo Tagliaferro acionou a Comissão Interamericana de Direitos Humanos, alegando perseguição ideológica.
16: Em um documento enviado à comissão, vinculada à Organização dos Estados Americanos, a OEA, os advogados do perito Eduardo Tagliaferro acusam o ministro do Supremo, Alexandre de Moraes, e o procurador-geral da República, Paulo Gonet, de perseguição política e de violação de direitos fundamentais. Os advogados pedem a suspensão da ordem de prisão e extradição de Tagliaferro, que hoje vive na Itália. Ex-chefe da Assessoria Especial de Enfrentamento à Desinformação no Tribunal Superior Eleitoral, Tagliaferro denunciou a existência de um suposto gabinete clandestino no órgão. O objetivo seria criar relatórios, a pedido de Moraes, com datas retroativas, para simular a existência de investigações prévias contra parlamentares e responsáveis por atos golpistas.
17: Recebia via WhatsApp, né, pedidos do gabinete do Moraes, tanto no TSE quanto no STF, para identificar pessoas com vídeos que ele enviava, com falas que enviavam para ele, e a gente produzia esses relatórios e encaminhava para o Supremo Tribunal Federal.
16: Segundo ele, as ordens eram dadas pelo juiz auxiliar do ministro, o desembargador Ayrton Vieira, que pedia para as mensagens serem apagadas. Na época das acusações, Moraes disse que os procedimentos que adotou como parte das investigações foram oficiais, regulares e documentados.
18: Taliaferro foi exonerado do TSE em 2023 e passou a ser investigado em um inquérito comandado por Moraes no ano seguinte.
16: De acordo com a defesa de Taliaferro, existe uma grave violação no processo. O pedido de extradição contra o perito se baseia em um mandado de prisão secreto que nunca esteve no processo e não consta nos sistemas policiais.
17: Então é um absurdo. Você vê que cada vez que eu falo na mídia, ele acelera, ele tenta me pegar, me pressionar e me assustar. O que não tem surtido efeito nenhum, porque eu não tenho medo e eu vou continuar fazendo. Em momento algum, não me arrependo. Denunciaria tudo novamente, porque eu acho que o que ele fez não é correto.
2: Outra revelação importante de hoje. O senador Flávio Bolsonaro é investigado no escândalo do Banco Master há 2 meses. E uma informação que acaba de sair em Brasília. O ministro André Mendonça retirou nesse momento o sigilo dos documentos sobre o filme Dark Horse. Ainda não tivemos acesso a toda a documentação. Mas os principais pontos que já sabemos estão resumidos para vocês aqui no telão. Em julho deste ano, a Polícia Federal pede investigação contra o senador Flávio Bolsonaro e aponta a suspeita de 3 crimes, lavagem de dinheiro, evasão de divisas e corrupção, envolvendo as transferências de Daniel Forcado para o filme Dark Horse sobre a vida do ex-presidente Jair Bolsonaro. O ministro André Mendonça autorizou essa investigação. O acordo de financiamento do filme, que inicialmente era chamado de Capitão do Povo, previa o pagamento de 24 milhões de dólares. E desse total, 12 milhões e 300 mil dólares foram pagos, o equivalente a 64 milhões de reais. 2 detalhes dessa história foram revelados hoje. O fundo Heaven Gate, usado para receber dinheiro de Vorcaro, foi criado em 2020 para um projeto imobiliário no Texas, mas que nunca saiu do papel. E esse fundo ficou parado, inerte é a palavra que eles usam, por 4 anos. E só voltou a ser utilizado quando começou a cair o dinheiro de Vorcaro para o filme. Em outro documento, esse do Ministério Público, a investigação traz ainda mensagens que levantam a suspeita de que o próprio Eduardo Bolsonaro orientava a gestão dos recursos nos Estados Unidos e que Flávio e Eduardo pretendiam marcar uma reunião com Daniel Vorcaro para discutir o assunto. De acordo com os documentos revelados hoje, Flávio Bolsonaro se encontrou com Daniel Vorcaro pouco antes de começar a cobrá-lo sobre os pagamentos, o dinheiro para o filme. É o que a gente acompanha agora na reportagem do Alex Guzmão.
19: O relatório da Polícia Federal aponta que Flávio Bolsonaro aparece não apenas como terceiro mencionado em comunicações de outras pessoas, mas como interlocutor direto de Daniel Vorcaro para viabilizar o financiamento do filme. O primeiro encontro presencial de Flávio com Vorcaro teria sido em 20 de agosto de 2025. Em 8 de setembro, Flávio cobra Vorcaro pelo atraso em repasses. No mesmo mês, a PF identificou 5 ligações entre os dois. Em 16 de novembro, véspera da prisão de Vorcaro, Flávio envia uma mensagem dizendo: "Irmão, estou e estarei contigo sempre. Não tem meia conversa entre a gente. Só preciso que você me dê uma luz." A Polícia Federal apurou que 24 milhões de dólares foram negociados por Flávio Bolsonaro e que parte desse recurso teria passado pelo fundo Heaven Gate, nos Estados Unidos, administrado por um advogado de Eduardo Bolsonaro. Uma das linhas de investigação é que esse dinheiro teria sido usado para bancar a permanência do ex-deputado federal no estado americano do Texas. Um documento da Procuradoria-Geral da República aponta que Eduardo Bolsonaro teria orientado a gestão e a remessa de recursos nos Estados Unidos para o financiamento do filme. A PF também mapeou o que seria uma espécie de triangulação no movimento de mais de 6 milhões de reais, envolvendo empresas e entidades de Karina Gama, dona da produtora responsável pelo filme Dark Horse. Karina foi alvo de mandado de busca e apreensão numa operação ontem. De acordo com a investigação, essa prática possibilita que recursos públicos destinados a contratos retornem para os responsáveis pelas entidades, o que poderia configurar desvio e lavagem de dinheiro. Eduardo Bolsonaro rebateu a acusação do PGR e afirmou que Paulo Gonet está diretamente envolvido no escândalo. Flávio Bolsonaro disse que não tem o que esconder e, por isso, defende a retirada do sigilo de todo o inquérito do Banco Master.
1: E a produtora responsável pelo filme Dark Horse registrou um documento em cartório citando pressão por uma delação premiada. O Alex Guzmão tem os detalhes ao vivo pra gente. Fala, Alex.
19: Pois é, Rodolfo, esse documento localizado pela Polícia Federal nessa operação de busca e apreensão ontem relata que ela realmente teria sofrido pressão de três pessoas para fazer um acordo de delação premiada. Essa pressão teria vindo, segundo ela, por parte de um pastor, um jornalista e de um empresário, Fernando Sarney, que, segundo ela, esses três teriam pressionado para que ela fizesse esse acordo de colaboração premiada, que colaborasse com as investigações. Caso contrário, ela poderia ser alvo de medidas judiciais. Fernando Sarney negou que tenha participado desse processo para pressioná-la a fazer delação premiada. A produtora diz que não tem interesse em fazer acordo nenhum de delação premiada, porque, segundo ela, não teria o que delatar. E nesse documento registrado em cartório, ela não apresentou provas também. Voltamos a São Paulo.
2: Antes de falar do dia dos candidatos, daqui a pouco a gente vai trazer mais detalhes sobre os documentos que foram revelados que o ministro André Mendonça tirou sigilo agora há pouco, que dizem respeito ao Dark Horse, ao filme, mas também a outras autoridades lá de Brasília. Agora sim a gente fala da campanha à presidência da República. Flávio Bolsonaro falou hoje da inclusão do nome dele em investigação do escândalo do Banco Master.
20: Fazendo campanha em Manaus, Flávio Bolsonaro falou da decisão do ministro do Supremo, André Mendonça, de incluir seu nome no inquérito do Master e defendeu a retirada de sigilo total das investigações.
21: O André Mendonça está certo, gente. Ele está sendo juiz. É assim que eu queria muito que todos no Supremo fossem iguais ao André Mendonça, que não pesassem para lado nenhum. Investiga tudo, todo mundo, com transparência, mostra para a imprensa, mostra para o povo, vamos ver quem é que está certo. Mas, para mim, é muito positivo que se abra o sigilo de tudo. Eu quero transparência em tudo, porque vão só confirmar o que eu sempre falei, que não temos somente nada de errado com relação ao filme.
20: Questionado sobre ter sido incluído nas investigações por suposta lavagem de dinheiro, evasão de divisas e corrupção por meio do financiamento do filme Dark Horse sobre o ex-presidente Bolsonaro, o candidato do PL voltou a negar irregularidades.
21: Vai ser sempre mais do mesmo. Estão requentando, na verdade, uma coisa que, pelo que eu entendi, já desde julho que tem essa decisão, mas agora, exatamente no momento em que nós ultrapassamos em todas as pesquisas o Império do Mal, que é o lado de lá, mas estamos na eleição presidencial, eu acho que não é novidade para ninguém, eles vão tentar fazer de tudo, né, para desestabilizar, para inventar coisas onde não tem.
20: Na capital do Amazonas, Flávio Bolsonaro visitou uma fábrica na Zona Franca de Manaus e falou em manter incentivos para o polo industrial.
22: E em mais um aceno ao agronegócio, o candidato defendeu transformar o Amazonas em um polo de fertilizantes e investimentos para a revitalização da BR-319, uma das principais rodovias da região amazônica. Rodovia que enfrenta problemas de manutenção há mais de 50 anos.
1: Candidato à reeleição, o presidente Lula também defendeu a derrubada do sigilo das investigações do escândalo do Master.
23: Foi pelas redes sociais que o presidente Lula se manifestou sobre a derrubada do sigilo das investigações do caso Master no Supremo. O candidato à reeleição escreveu: "O povo brasileiro precisa saber toda a verdade." E anexou uma imagem com a frase: "Quem não deve, não teme." A publicação foi feita em meio a orientações da equipe de campanha e de aliados para que o presidente mantenha distanciamento da crise do Supremo e direcione o foco para a investigação sobre o financiamento do filme Dark Horse. Lula esteve nesta sexta-feira no Rio Grande do Sul. Em Canoas, na região metropolitana de Porto Alegre, ele anunciou o repasse de recursos federais para obras de prevenção contra enchentes. A maior delas, direcionadas para Eldorado do Sul, cidade que teve mais de 90% da área inundada na cheia de 2024 e que agora receberá diques de 7,5 metros de altura.
0: Agora, nós vamos ter que ser obrigados a fazer para todo e qualquer município do Brasil que tiver qualquer desastre de calamidade, o padrão é o padrão gaúcho. Então, aqui foi estabelecido um padrão de atendimento do governo federal a qualquer desgraça que vier acontecer com o povo por conta da natureza.
23: Depois de finalizar a agenda institucional, Lula participa de um comício na capital gaúcha. É o primeiro ato de campanha do candidato à reeleição no sul do país. No fim de semana, ele segue com agendas na região, em campanha no Paraná.
2: Outros presidenciáveis também falaram da crise no Supremo e das investigações do escândalo do Master.
3: Em São Paulo, Augusto Cury do Avante criticou a possibilidade de uma sessão secreta do Supremo sobre o relatório da Polícia Federal que revelou uma troca de mensagens entre Daniel Vorcaro e o ministro Alexandre de Moraes.
4: Um julgamento completamente aberto e televisionado para a nação brasileira e também que seja resolvido e condenado antes do primeiro turno das eleições. Quem está na agenda de Vorcaro deve pagar e com todas as consequências prescritas na lei.
3: Ronaldo Caiado segue internado em São Paulo com pneumonia e, segundo os médicos, com bom prognóstico. No hospital, o candidato do PSD gravou um vídeo falando da crise no Supremo e do escândalo do Master.
6: Isso é o maior escárnio que já se viu na política brasileira. E nós esperamos é que realmente todos esses nomes venham à tona o mais rápido possível. Nós já sabemos de muitos e tem mais.
3: O candidato do Missão, Renan Santos, deu entrevistas e criticou os ministros Alexandre de Moraes e Dias Toffoli.
24: Eu não vejo legitimidade no Alexandre de Moraes e no Dias Toffoli. Para mim, eles são não ministros. Para mim, eles não tinham que estar no STF. Para mim, a presença deles é anômala. A gente vai ficar fingindo normalidade. Ó, tem esses ministros bandidos aqui que fazem negócio, estão recebendo dinheiro, que estão usando inquéritos como instrumentos de barganha, e eu vou ficar... Eu não vou aceitar.
2: E o Tribunal Superior Eleitoral formou maioria para rejeitar a candidatura de Pablo Marçal à presidência. Os ministros entenderam que o registro foi feito mesmo com problemas na convenção do PRTB e condenações que geraram a perda dos direitos políticos de Marçal até 2032.
1: E o Datafolha divulgou agora há pouco uma nova pesquisa com intenções de voto para presidente. Vamos ver.
3: O presidente Lula lidera o primeiro turno com 39%, seguido pelo senador Flávio Bolsonaro com 35%. Na sequência aparecem Augusto Cury com 6%, Ronaldo Caiado com 4%, Renan Santos com 3% e Romeu Zema com 2%. Os outros não ultrapassaram 1% cada ou não pontuaram. Num eventual segundo turno, Lula aparece com 46% contra 44% de Flávio Bolsonaro. Empate técnico dentro da margem de erro de 2 pontos percentuais. A pesquisa completa está disponível no portal band.com.br.
1: E a seguir, Israel usa 1.000 toneladas de explosivos e diz ter destruído o complexo do Hezbollah.
2: E os detalhes de um documentário israelense sobre o massacre de palestinos em Gaza.
1: E ao vivo de Brasília, novas informações da crise no Supremo. Até já.
2: Até já.

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1: Vem aí o Jornal da Band.
2: Veneza, na Itália. A produção NASA, exibida pela primeira vez, recebeu 24 minutos de aplausos. O filme, feito por dois cineastas israelenses, traz entrevistas com 24 ex-integrantes do Exército e também do Serviço de Inteligência de Israel. Eles descrevem como foram usados inteligência artificial e sinal de celular para identificar pessoas, rastrear os aparelhos e interceptar conversas para planejar e executar bombardeios contra militantes do Hamas, mas que também mataram, como a gente sabe, milhares de civis. Alguns entrevistados dizem que o sistema lembrava um jogo de videogame mortal. O exército israelense negou a prática.
3: Mostramos tantas vezes aqui, né? Israel ameaçou ampliar os bombardeios contra bases do Hezbollah no Líbano depois do ataque a um complexo subterrâneo que causou até um terremoto.
4: A explosão engole essa montanha no sul do Líbano. Israel diz ter usado mais de 1.000 toneladas de explosivos para destruir uma rede subterrânea do Hezbollah. A detonação foi tão forte que apareceu em sistemas sísmicos como um evento de magnitude 4.1. Segundo o exército israelense, eram mais de 2 quilômetros de túneis com centros de comando e depósitos de armas. O Hezbollah não confirma essa versão. É uma escalada nos bombardeios. No começo da semana, 12 pessoas morreram, entre elas duas crianças, após um bombardeio de Israel contra um vilarejo libanês. Os mísseis e drones caem apesar do cessar-fogo estabelecido em junho entre governo israelense e autoridades libanesas. Para o premier de Israel, Benjamin Netanyahu, a operação também tem valor político. Mês que vem tem eleição no país. Sua imagem como garantidor da segurança para os israelenses foi profundamente atingida em 2023, quando o Hamas matou cerca de 1.200 judeus e levou mais de 250 reféns para Gaza. A resposta desproporcional foram massacres quase diários, que mataram mais de 70 mil palestinos, a grande maioria crianças e mulheres, gerando condenação internacional por crimes de guerra e uma ordem de prisão contra ele. Cada vitória militar ajuda Benjamin Netanyahu a deslocar a campanha do fracasso de 2023 para a imagem de força que ele quer levar às urnas. Pesquisas recentes mostram que ele corre risco de perder. O partido de Netanyahu aparece em segundo lugar e ele tem 38% das intenções de voto contra 42% do líder Gadi Eisenkotz.
2: Seguimos agora com a previsão do tempo. Fim de semana segue com temporais em boa parte do Brasil. Neste sábado, a frente fria se soma a um ciclone extratropical, avança e reforça as instabilidades sobre o sudeste e também o centro-oeste. A chuva ganha força já durante a madrugada no norte do Paraná, São Paulo, Mato Grosso do Sul, sul de Minas Gerais, com ventos muito fortes e potencial para transtornos. Muita atenção. Chuva isolada e forte entre Mato Grosso, Acre, Amazonas e Roraima. Na capital paulista, o sábado será chuvoso com queda de temperatura, viu? A máxima amanhã para São Paulo, 23 graus e no domingo esfria ainda mais, máxima de 17. Temporais também no Rio de Janeiro, com máxima de 29, em Curitiba, 21 e em Campo Grande, 26. Já em Teresina, sol e calorão de 38 graus. E a gente volta a falar agora do escândalo do Banco Master. Como a gente informou há poucos instantes, o ministro do Supremo, André Mendonça, retirou o sigilo de mais investigações, de mais documentos sobre o escândalo do banco. Ao vivo de Brasília, o Caio Messina volta com a gente para trazer mais informações da abrangência desses novos documentos que se tornaram públicos, então. Inclui Dark Horse e outras autoridades também, né, Caio?
5: Exatamente, Adriana. Ainda na página de previsão do tempo, o clima aqui em Brasília segue quente, cada vez mais, inclusive. O ministro André Mendonça acaba de liberar mais processos do caso Master. Entre eles, novas informações envolvendo o senador Flávio Bolsonaro, do PL, Ciro Nogueira, do PP, Jax Wagner, do Partido dos Trabalhadores, além do influenciador Thiago.

0: Miranda e também o ex-governador do Rio de Janeiro, Cláudio Castro. A Procuradoria-Geral da República tinha pedido a retirada de sigilo de mais documentos sob a argumentação que liberar apenas parte dos dados poderia induzir a ideia equivocada de transparência. Segundo a PGR, a lista de documentos enviada pelo relator do caso, o ministro André Mendonça, omitiu a maior parte dos procedimentos ligados à investigação mais ampla da própria Polícia Federal. Mendonça atendeu ao pedido da PGR e liberou o sigilo de 18 processos envolvendo o caso Master e também o caso Dark Horse. Além disso, tirou o sigilo de outros 21 processos. As nossas equipes aqui em Brasília e em São Paulo seguem debruçadas sobre esses terabytes que foram liberados agora há pouco. A qualquer momento voltaremos com novas informações.
1: Obrigada, Kayan. E a seguir, funcionários dos Correios anunciam greve com fracasso das negociações salariais.
2: Flamengo praticamente garante vaga nas semifinais da Libertadores com vitória no Equador. Daqui a pouco no Jornal da Band.
1: Até já.

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12: Eu sou o Sérgio Aime, está começando agora o Minuto do Empreendedor, apresentado pelo Banco BTG Pactual Empresas, que tem entre os seus propósitos ajudar os jovens empresários e empreendedores a alcançarem o sucesso. Na minha companhia, Rafael de Albuquerque, que é o fundador e CEO da Zux. Rafael, na sua opinião, de que forma que os jovens empreendedores e empresários devem agir para atingir o sucesso?
13: Vou falar que eu falo para mim desde o início, quando eu fundei a Zoox. São algumas palavras mágicas: paciência, persistência, resiliência e longo prazo. Nada fica pronto do dia para noite.
12: Valores importantes que permitiram ao Rafael o sucesso da Zoox e, se bem aplicado, o dos jovens empresários e empreendedores. Esse é o nosso propósito aqui no Minuto do Empreendedor, apresentado pelo BTG Pactual Empresas.
14: Por unanimidade, o TRE do Rio de Janeiro barrou a candidatura de Antony Garotinho ao governo do estado. O tribunal confirmou que o ex-governador está com os direitos políticos suspensos por causa de uma condenação e um processo sobre desvio de verbas na saúde. Na época, Garotinho era secretário no governo da esposa dele, Rosinha. O ex-governador pode recorrer ao TSE. Numa nota, ele disse que a campanha eleitoral está mantida.
15: Funcionários dos Correios entraram em greve por tempo indeterminado depois das negociações salariais com a estatal terminarem sem acordo. Os Correios encerraram o primeiro semestre do ano com um rombo de 5 bilhões e 600 milhões de reais. No começo do mês, a empresa avançou na negociação de um empréstimo de 7 bilhões com 4 bancos privados. O Tesouro Nacional seria o avalista, ou seja, em caso de não pagamento, a dívida fica com a União.
14: Só piora, só aumenta o buraco. Agora, futebol. Na partida de ida das quartas de final da Libertadores, o Flamengo conseguiu um excelente resultado, mesmo jogando na altitude de Quito, no Equador. O time derrotou o Independente Del Valle por 2 a 0. Bruno Henrique fez o primeiro, Léo Pereira fechou a conta. A partida da volta será na semana que vem no Maracanã e o Flamengo pode até perder por um gol de diferença, que estará classificado para as semifinais.
15: Obrigada pela sua companhia e aproveite o fim de semana.
14: Boa noite, bom fim de semana. Tchau, tchau.
15: Tchau, tchau.
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0: Agora 8 horas e 34 minutos, 8h34 no horário de Brasília. Você acompanhou a transmissão simultânea do Jornal da Band desta sexta-feira, 11 de setembro de 2026. O Jornal da Band volta na segunda, porque amanhã especialmente não teremos a transmissão simultânea por conta do clássico entre Palmeiras e São Paulo pelo Campeonato Brasileiro.
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0: 8:37, 8:37, a gente falava sobre clássico pelo Campeonato Brasileiro, pra destacar que daqui a pouquinho tem um, né? Coritiba e Atlético Paranaense, sim, sexta-feira, às 9h, a bola rola no Couto Pereira, o mando é do Coxa, do Verdão, que vai receber então o rival do Paraná, as duas equipes na parte de cima, brigando por vaga na Copa Libertadores da América, o Atlético Paranaense, o terceiro colocado, inclusive se colocou na briga pelo título, mas acabou afastando-se um pouquinho da dupla Palmeiras e Flamengo, nesse momento por ordem na tabela Flamengo e Palmeiras. Então daqui a pouquinho começa a 27ª rodada do Campeonato Brasileiro e toda a repercussão desse jogo, dos demais que ainda virão no Band News na área hoje a partir das 9h40 aproximadamente da noite, comigo Lucas Belotti e com Leonardo Fons.
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0: Estamos começando a coluna Giro Business. O tema da semana, o setor da tecnologia. E na minha companhia, João Bortoni, que é o diretor-geral da Intel América Latina. Bortoni, muito bem-vindo ao Giro Business. Obrigado pela companhia. É um prazer, junto com você, levar conhecimento às pessoas que nos acompanham. Bortoni, vamos lá. Se fala muito em tecnologia, já é um tema recorrente, protagonista no Giro Business, mas eu quero entender um pouquinho a tua visão no que tange bastidores. As empresas têm, de fato, contratado tecnologia em diferentes camadas e vêm conseguindo colher frutos desses investimentos no que tange eficiência, produtividade, resultados e muito mais. Na sua visão, o Brasil, no que tange demanda, contratação e execução de tecnologia, ele está competitivo perante o mundo?
1: Alguns setores, sim. Você olha, por exemplo, o nosso setor financeiro, é um dos mais avançados do mundo. Eu, quando visito clientes, eu costumo brincar e pergunto qual é o seu negócio. Alguns dizem, eu sou indústria, eu sou banco, eu sou varejo. Eu falei, não, seu negócio é tecnologia. Então, hoje, toda empresa hoje é uma empresa de tecnologia. Você não consegue operar se você não tiver tecnologia. Então, você tem alguns clientes, alguns segmentos que já entenderam isso. Para ser competitivo, você tem que ser uma empresa de tecnologia. Outros ainda estão aprendendo, mas eu acho que a gente tem excelentes exemplos no Brasil.
0: Bortoni, como uma multinacional, eu tenho certeza que a Intel tem informações relevantes e estratégicas no que tange a contratação de tecnologia pelas empresas. E nesse sentido, como o Brasil, as empresas brasileiras se encontram?
1: O Brasil é um dos 10 maiores mercados do mundo para a Intel. Então, é muito importante. E a gente tem empresas aqui que lideram globalmente, dentro do seu segmento, usando tecnologia.
0: Então, o Brasil está bem nesse sentido?
1: Sim, sem dúvida, sem dúvida, sem dúvida. Você tem vários segmentos onde hoje são exemplo para o mundo.
0: Que legal saber que as empresas e indústrias brasileiras estão na vanguarda, investindo em tecnologia, ganhando eficiência, porque isso resulta em competitividade, né, Bortoni? Obrigado, Bortoni, pela sua companhia. Bortoni, que é o diretor-geral da Intel para a América Latina e meu entrevistado durante toda a semana.
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4: Horas e 42 minutos, 8h42. 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

0: Começa agora para todo o Brasil mais uma edição de O É da Coisa. E se a coisa parece confusa, atrapalhada, vem para cá, que a gente desconfunde, desatrapalha. Milhões de pessoas acompanham o programa pelo Tile, e quase que eu pego minha ficha, pela Band News TV, LG Channels, TCL Channels, Samsung TV Plus, canal 2043, e lá na Anticaverna, não é Antecaverna, é a Anticaverna, oposto da caverna do Platão, que é a caverna do Inhudo, lá em Dois Córregos, porque lá a verdade não são meras projeções imperfeitas do real. Valeu, Beni, boa noite, Isa, boa noite.
1: Boa noite.
0: Nem as pessoas estão acorrentadas.
2: Não, aqui não.
0: Não. A não ser ao saber, mas aí não é acorrentada, né? Elas estão livres. Porque quem sabe mais pode ser um pouquinho mais triste, mas é mais livre.
1: Verdade.
0: É, né? Porque tem coisa que... Comentário a respeito de John, do Belchior, música de 1979. Quando esse disco saiu, eu tinha 18 anos. E gostei muito. E aí com a Vanessa da Mata, que canta espetacularmente, e o João Gomes, que eu acho além de um cantor, sim, eu gosto da voz dele. Tem gente que acha, quero cantar. Não, é porque aí tem preconceito de origem. É uma personalidade importantíssima. E tem o disco Dominguinho. Quem fez isso já merece todos os prêmios. Esta é que é a verdade, né? E nós vamos... E a felicidade é uma arma quente. Eu gosto muito dessa frase, né? Felicidade é uma arma quente. E gosto muito de saia do meu caminho. Eu prefiro andar sozinho. Deixem que eu decida a minha vida. Não, eu me relaciono, mas o que tem de gente que tá aqui vem falar, por que que você não... Porque vai cuidar da sua vidinha. Ô, vai ver!
3: Oi.
0: Oi, Isa.
1: Oi.
0: Fernando Pessoa. Largue do meu braço, não gosto que pegue para o meu braço. Vão para o diabo sem mim, porque havemos de ir juntos. Eita, meu querido, maravilhoso Fernando Pessoa aqui, olha, gênio absoluto da raça. Em política era um horror, mas eu me interesso pela poesia dele. Tem gente que é idiota política, era o caso dele. E um gênio da raça, né? Então, é isso. Ó, rapaz, vale o bem. Eu já disse que eu adoro fazer análises. Sim. E ser livre para fazê-las, e só assim vale a pena, porque senão também, né? A opinião é a minha, não é dos outros, né? Mas tão bom quanto fazer análise, vale bem, melhor ainda tá certo.
3: Aí
0: isso é bom demais. Bom demais. E quando tá errado? Tá errado também. Não, não tem problema. Não tem problema, não.
1: É que é raro, né?
0: É. Obrigado, Isa. É. Veja só. Agora a Fachin suspende o sigilo do caso Master. Mas... Do que é que eu estou falando? Eu fiz um comentário hoje de manhã, que nem sei se deu tempo de fazer a edição do vídeo como eu tinha pedido, mas se não deu também não tem problema, porque o comentário está no ar. Anteontem eu falei, hoje eu falei, hoje de madrugada, eu gravo de madrugada. E eu disse não, que o Fachin ontem à noite tomou uma decisão, né? Quebrado o sigilo, vou explicar tudo direitinho. Eu disse, o quê? Não, ele não quebrou o sigilo. Exatamente, ele fez do Mendonça um vazador. Comentei a sessão de terça-feira, tudo ali para o nosso ouvinte, tudo ali para o nosso telespectador, que merece todo o nosso carinho, né? E a nossa atenção intelectual. Vamos lá. Agora, Fachin suspende o sigilo do caso Master. Agora sim, de verdade. Tá? Vamos lá. O que a gente tem aí?
3: O presidente do Supremo Tribunal Federal, ministro Luiz Edson Fachin, atendeu o pedido da Procuradoria-Geral da República, PGR, e solicitou ao ministro André Mendonça o fim total do sigilo das investigações do caso Master para os membros da corte. A manifestação da PGR foi assinada pelo vice-procurador-geral da República, Hindenburgo Chateaubriand. Fachin cita diretamente a petição 15.556 e os arquivos da Operação Compliance Zero. Ele escreve: acolho o pedido feito pelo vice-procurador-geral da República, titular da ação penal, para solicitar que o excelentíssimo ministro André Mendonça promova em até 24 horas a remessa em HD próprio a esta presidência e aos gabinetes dos eminentes ministros de todos os procedimentos contidos ou relacionados à petição 15.556 e à denominada Operação Compliance Zero, bem como o levantamento do sigilo da petição 15.556 e dos procedimentos nela contidos ou a ela relacionados, ressalvadas exclusivamente as diligências em andamento ou a serem realizadas para os quais se pudesse antever possíveis prejuízos à sua efetividade. Reinaldo, hoje de manhã você criticou aqui então a decisão anterior de Fachin de que a gente vai falar daqui a pouco. E aí?
0: Agora sim, porque quebra todo o sigilo, exceção feita, bom, procedimentos que estarão em curso, tá? Porque a combinação anterior, a patranha anterior, a falsidade anterior, combinada da Tavenia, ministro Fachin, com o ministro Mendonça, tinha se transformado num vazamento oficializado de coisas que interessam a Mendonça. E nós vamos ver isso no detalhe daqui a pouco. Então vamos lá. Do modo como estava, o Mendonça liberou os mandados de prisão, de busca e apreensão, investigações sobre a turma, sobre a cooptação de influencers para falar bem do Master e criticar o Banco Central, corrupção de funcionários do BRB, né? Muito bem. Ficou. E Banco Master, por exemplo, tem umas coisas ou outras laterais e outros ministros envolvidos e tem um monte de coisa ali. Tem um monte de coisa que simplesmente não estava. O Mendonça decidiu liberar aquilo que interessava a ele, Mendonça, e a sua tese. Isso é ilegal. Isso frauda o devido processo legal. E nós vamos ver isso no detalhe daqui a pouco. A PGR, no pedido que fez, insiste no fim do sigilo e diz: olha, procedimentos foram excluídos daí, não pode ser assim, vamos lá.
1: Em sua manifestação a Fachin, pedindo a suspensão do sigilo de toda a operação, a PGR apontou que boa parte dos procedimentos do caso Master, que não dependiam de diligência nenhuma, também estava sendo sonegada, escreveu o subprocurador-geral Hindenburgo Chateaubriand a Fachin. Em despacho proferido por Vossa Excelência, em 10 de setembro de 2026, solicitou-se ao ministro André Mendonça que remetesse ao gabinete dessa presidência e aos dos demais ministros do tribunal em HD próprio todos os procedimentos contidos ou relacionados à petição 15.556, da qual Sua Excelência é relator. Sugeriu-se ainda que a remessa fosse acompanhada da liberação dos sigilos com que se encontravam gravados todos aqueles autos, ressalvadas exclusivamente as diligências em andamento ou a serem realizadas para as quais se pudesse antever possíveis prejuízos à sua efetividade. Ele ainda diz: o que se verifica, porém, da listagem encaminhada é que nela não se contém grande parte dos procedimentos atualmente correlatos à investigação. Essa investigação mais ampla da chamada Operação Compliance Zero. Fato que, embora se suponha motivado por alguma razão excusável de ordem administrativa, pode induzir a ideia equivocada de que a transparência que animou a medida proposta por Vossa Excelência perca, ao fim e ao cabo, o seu sentido último.
0: Olha aqui, então a procuradoria falou: não, não se está liberando tudo. Porque o Fachin disse: lá na combinação dele com Mendonça. Libera tudo e tal. E aquilo que for atrapalhar diligências em curso, aí Vossa Excelência não precisa liberar. Aí o Mendonça entendeu isso como: libero o que eu quero. O que eu não quiser, não libero. Aí a Procuradoria-Geral diz: não, mas aí a decisão não está sendo cumprida, senhor. A verdade, queridos, e nós vamos aí para o item 3, é que Fachin havia feito de Mendonça um vazador oficial. Então nós já tínhamos inquérito do Dark Horse, do Master. Só vaza coisa contra um grupo de pessoas. Inquéritos do Lulinha, que aliás continua em sigilo. Virar uma peneira. Hã? Inquérito do Dark Horse, que é um inquérito à parte. Bom, desse não vaza nada. Em todos os casos, o relator é o Mendonça. Havia, não sei se era Mendonça, mas havia e há um vazador ilegal disso tudo. Eu, por exemplo, quantas vezes vocês me viram aqui defender a quebra total do sigilo do Master, uhum, a quebra total da investigação do INSS, sim, a quebra total do sigilo da investigação do Lulinha, a quebra total da investigação do Dark Horse, a quebra total da investigação do Willer Tomás. Uhum. Defendi ou não defendi, Valdir?
3: Sim, muitas vezes.
0: Muitas vezes. Muitas vezes. Tira tudo! Tira tudo! Põe tudo pra fora! Fica parecendo sacanagem, mas não fica.
1: Sextou.
0: Sextou. Na verdade, é contra a sacanagem que eu tô falando. Põe tudo pra fora! Rei, é isso que você acha? Atenção, meus amigos advogados, eu não enlouqueci. Meus amigos juízes, eu não enlouqueci. Meus amigos desembargadores, eu não enlouqueci. Meus amigos ministros, eu não enlouqueci. Por mim, investigação ficaria em sigilo enquanto o inquérito está em curso. Quando concluído, vai para o Ministério Público e se tira o sigilo. E os meus amigos criminalistas, tem um monte, sabem que é isso que eu defendo, os constitucionalistas também. Mas é isso que acontece no Brasil? Desde a Lava Jato, é isso que acontece? Ou desde a Lava Jato, o que a gente tem são vazamentos seletivos? O procurador faz um negócio lá, um acordo com o jornalista. Eu não estou. Eu já disse, a imprensa é livre, a Constituição garante, acabou. Aqui não, nós não estamos nos Estados Unidos e que jornalista pode ser acionado e obrigado a dizer sua fonte. Aqui não. Mas aí o procurador, o delegado, o... Ai, sei lá, Valdir Bene. Não que eu queira maldar, né? E nem bendar, mas. Pode ter ministro vazando também, não? E aí, eu vou selecionando os inimigos que eu quero. E vou atingindo meus inimigos no meio de campanha eleitoral. E dá resultado, porra. Ou não dá resultado? Dá resultado. Dá resultado. Então, tira tudo. Só que aí o Mendonça, junto com o Fachin ontem, lá à noite, né? Tendo em vista, eu já tinha até escrito meu texto, ainda bem que nem publiquei ontem, vou publicar daqui a pouco. Tendo em vista a inclusão da Pet, não sei o quê, do Mendonça, papapá, né? Então, né? Quebre-se o sigilo. Ressalvando apenas o que diga respeito a diligências cujo sigilo seja imprescindível. Aí o Mendonça falou: ah, então eu decido o que é imprescindível e o que não é. E aí ele vazou ontem à noite. Vazou. Ele tornou público ontem à noite só o que era do seu interesse. E a imprensa foi inundada de títulos, de informações que a gente já tinha. Eu tenho muita vergonha quando isso acontece. Até mesmo uma coisa contra o Flávio. Flávio é investigado no inquérito do Dark Horse. Nossa, Vale Bene, eu quase caí da cadeira. Não, eu sabia.
3: Ninguém esperava.
0: Ninguém esperava? Não, eu sabia.